0: De acesso ao relvado. As fortes tempestades que atingiram a Catalunha deixaram perto de 8 mil casas sem energia em Barcelona.
1: Chuvas torrenciais a afetar a comunidade valenciana, também a Catalunha. Em Barcelona, há uma mulher desaparecida, pode ter sido arrastada pelas águas de um rio. Por cá, o IPMA prevê a chegada de uma nova onda de calor. O Instituto Português do Mar e da Atmosfera indicou que a partir de sábado e por causa de uma massa de ar quente e seco, a temperatura vai subir e de novo os termómetros vão registar temperaturas máximas de 38 graus no Alentejo e na região de Lisboa e Val do Tejo. O governo francês anunciou que está a estudar a flexibilização de algumas normas europeias para facilitar a atividade das refinarias. Decidiu também prolongar até ao final do ano os apoios destinados aos setores mais afetados pelo aumento dos preços dos combustíveis, auxílios que abrangem pescadores, agricultores e empresas de construção. No caso dos pescadores, o subsídio aos combustíveis passa de 25 para 35 cêntimos por litro. Os agricultores vão continuar a ter uma ajuda de 15 cêntimos por cada litro de combustível. No final do Conselho de Ministros, o presidente francês pediu também ao governo mobilização total para garantir o abastecimento e controlo dos preços dos combustíveis. Segundo o governo francês, cerca de 10% dos postos de combustível enfrentam dificuldades no abastecimento de pelo menos um tipo de combustível. O secretário-geral do Partido Socialista revelou esta noite o que vão custar as propostas que o partido fez para apoiar os portugueses, tendo em conta o aumento do custo de vida e o aumento do preço dos combustíveis. Um valor adiantado esta noite durante uma entrevista à SIC Notícias.
2: Nós temos contas feitas para todas as propostas que fizemos, quer redução do IVA via ISP, quer também redução dos custos com eletricidade, os apoios aos agricultores e às pescas e, temporariamente, o IVA zero para os bens alimentares. Custará, nas nossas contas, cerca de 132 milhões de euros mês. E, portanto, por isso é que apresentamos propostas com avaliação mensal, noutro caso trimestral, por forma a podermos garantir o princípio da sustentabilidade e da responsabilidade orçamental. Se fizermos fé nas palavras do Ministro das Finanças e do Primeiro-Ministro, aguentam isto e aguentarão outras medidas adicionais. Estou convencido que o Governo se preparará para tomar medidas adicionais no Conselho de Ministros de amanhã.
1: A expectativa do secretário-geral do Partido Socialista, que adianta que o país pode aguentar este esforço adicional de medidas propostas pelo Partido Socialista. Nesta mesma entrevista, esta noite, à SIC Notícias, José Luís Carneiro confirma a intenção de viabilizar a Comissão Parlamentar de Inquérito à polémica com os exames nacionais, uma comissão que foi proposta pelo Bloco de Esquerda.
2: Ela foi apresentada pelo Bloco de Esquerda, nós viabilizaremos essa comissão de inquérito, por dois motivos. Primeiro, há que esclarecer a relação entre o desmantelamento que foi feito de várias estruturas do Ministério da Educação e os seus efeitos, nomeadamente no caos que se instalou nos exames de acesso ao ensino superior. Foi lançada a dúvida, a incerteza e a insegurança no momento crucial da vida das famílias e dos jovens e das escolas e dos próprios professores.
1: A constituição desta Comissão Parlamentar de Inquérito vai ser votada na sexta-feira, no mesmo dia em que o Parlamento vai votar as alterações ao diploma sobre as bandeiras, depois do veto do Presidente da República. O PSD é o partido que mais se aproxima dos reparos que foram feitos por António José Seguro, mas o Chega, no debate desta tarde, sinalizou que não concorda, Judith Nézio Sousa.
3: Acusado pela esquerda de ceder ao Chega e pelo PSD de ceder às causas fraturantes, ou woke, o PSD quis mostrar que ouviu os reparos do Presidente da República, como detalhou a deputada Carolina Marques.
4: Quando o Estado português assume um compromisso internacional, a lei deve ser capaz de reconhecer essa mesma realidade. Retiramos também conceitos que poderiam deixar margem para diferentes interpretações, como as referências a bandeiras ideológicas e associativas. Revimos o modelo de fiscalização, eliminando a confusão jurídica entre a entidade aplicadora e a entidade fiscalizadora da lei.
3: Mas para Pedro Frazão, do Chega, trata-se de uma cedência à esquerda.
5: Oh, senhores deputados, isto parece uma exceção, mas na verdade é um portão enorme, porque qualquer agenda pode ser apresentada como um compromisso internacional. O PSD, pelos vistos, o que quer fazer é um enorme frete ao PS e à extrema-esquerda wokista.
3: O CDS, que também avança com alterações próprias, que não alcançam todas aquelas sugeridas pelo PSD, utiliza o mesmo tom. João Almeida.
6: Não há espaço nos edifícios públicos em Portugal para causas divisivas e muito menos para o wokismo.
3: A esquerda não encontra prioridade numa lei de bandeiras. Paulo Moacho, do Livre, avisa que o pior está para vir.
7: A proibição que os senhores querem pôr, impor à bandeira arco-íris também não é o início, porque nós sabemos que a seguir vêm as alterações à lei da autodeterminação de género. Sabemos que a seguir há deputados que já estão a falar na revogação da proibição das práticas de conversão. Nós sabemos onde é que os senhores querem chegar. Não sabemos é quando é que este resvalar do PSD para a extrema-direita vai parar.
3: Num debate divisivo, Pedro Delgado Alves, do Partido Socialista, procurou inspiração na própria sala das sessões.
8: E começamos a olhar para a luneta de Veloso Salgado, que retrata a Constituinte de 1822. Se perguntarem a Dona Carlota Joaquim e a Dom Miguel se apreciam aquela estranha manifestação ideológica ali em cima, dirão que não, aquilo não me representa. Se descermos um bocadinho e virmos a Estátua da República e perguntarmos a qualquer pessoa da Casa de Bragança se acha que se sente representado com a Estátua da República, dirá que não. Qual é o critério então? É fácil. O critério está na Constituição da República Portuguesa, que tem lá valores.
3: As alterações do PSD, CDS e Chega à chamada Lei das Bandeiras são votadas na próxima sexta-feira.
1: Esta quarta-feira à tarde aconteceu o debate centrado na reapreciação do decreto sobre regras para o hastear de bandeiras em edifícios públicos. As propostas vão ser votadas na próxima sexta-feira. O Benfica foi uma das 6 equipas que esta noite saiu vitoriosa na Liga Europa. Foi também a primeira vez que o Benfica venceu o AC Milan. O Benfica venceu por 2-0, golos de Luque Bacchio e Kaminski. Na próxima jornada da Liga Europa, o Benfica vai defrontar o Celtic. Esta quinta-feira é a vez do Torriense estrear-se na Liga Europa, na Noruega. Vai defrontar o Lillestrøm. O treinador adjunto da equipa, Carlos Simões, garante que os jogadores do Torriense estão confiantes.
9: Eles estão altamente motivados, estão altamente entusiasmados. Quanto mais fácil eles perceberem o processo, perceberem aquilo que têm que fazer durante o jogo, quais são as tarefas individuais, quais são as tarefas coletivas, eu acho que isso ameniza um bocadinho a parte do nervosismo. Não é fácil, obviamente, estaria a mentir se dissesse que estamos completamente tranquilos. É uma data histórica para nós, para todos, para os jogadores, para o clube, para os adeptos, para os treinadores. Mas depois, quando o árbitro apitar, são 11 contra 11 e lá dentro depois vamos ver quem é o melhor.
1: O treinador admite que os adversários olham para a equipa portuguesa da 2ª Liga como uma equipa com poucas hipóteses na competição, mas os jogadores, garante o capitão do Torriense, André Simões, os jogadores estão conscientes das dificuldades e prontos para dar uma resposta à altura.
10: Sabemos que das dificuldades que vamos enfrentar, das equipas que vamos enfrentar, dos números, das capacidades, dos estádios, dos ambientes, mas estaremos prontos para competir, é isso que nos traz cá, foi isso que nos trouxe cá também e daremos outra vez uma resposta à altura, certamente.
1: O Torriense, vencedor da Taça de Portugal, vai jogar na Liga Europa com os noruegueses do Lillestrøm, um jogo que vai começar às 8 da noite e que tem relato na TSF. Esta noite, o Barcelona goleou o Racing Santander por 7-2. O português João Cancelo inaugurou o marcador para o clube da Catalunha. É a sexta vitória em 6 rondas da La Liga. João Cancelo marcou aos 8 minutos e o jogador brasileiro Rafinha fez um hat-trick. A formação do Barcelona contou ainda com mais 3 golos nesta partida. Lamine Yamal falhou uma grande penalidade e por isso a vantagem ainda poderia ter sido maior. Com esta goleada, o Barcelona lidera a classificação do Campeonato Espanhol com 18 pontos, mais 3 do que o Real Madrid, treinado por José Mourinho. A Seleção Nacional de Voleibol apurou-se para os 8º de final do Europeu. A seleção portuguesa beneficiou beneficiou da derrota surpreendente de Israel contra a Macedónia do Norte por 3-0. Portugal, que já tinha feito os 5 jogos na fase de grupos, termina no 4º lugar do Grupo B, o último que dá acesso à próxima fase. Nos oitavos de final, a seleção portuguesa vai enfrentar a França. Nesta noite, em declarações à TSF, o presidente da Federação Portuguesa de Voleibol, Vicente Araújo, diz que foi um apuramento importante que já devia ter sido garantido, ou que devia ter sido garantido mais cedo.
11: Estas 24 horas foram de expectativa, não é? Agora, efetivamente, foi um... Perdemos mal com Israel, o normal seria a qualificação. Enfim, o jogo com a Macedónia foi um jogo correu dentro do que era expectável. Hoje tivemos a confirmação da Macedónia venceu Israel. Mas, efetivamente, nós deveríamos ter garantido a qualificação mais cedo. Jogo com Israel, entramos bem no jogo, depois facilitámos no segundo set, enfim, depois quando quisemos, os israelitas começaram a crescer e nós a falhar. Mas cumprimos o objetivo que tínhamos, que era qualificar-nos, tivemos a expectativa, confirmou-se a qualificação, o que é ótimo.
1: E o próximo adversário é a seleção francesa, bicampeã olímpica, um jogo que não vai ser fácil.
11: Agora com a França, vamos jogar, a pressão está a todo lado dos franceses vamos fazer o nosso melhor para ver qual vai ser o resultado. Seria ótimo se passássemos aos quartos de final. Vamos ver.
12: E o facto de a pressão estar do lado dos adversários, dos franceses, liberta também a equipa portuguesa?
11: Sim, liberta. Eles podem jogar mais soltos.
1: Vicente Araújo, presidente da Federação Portuguesa de Voleibol, a seleção nacional está nos oitavos de final deste campeonato europeu que está a decorrer em Sófia, na Bulgária, próxima adversária da seleção portuguesa, a equipa de França, que é apenas a bicampeã olímpica da modalidade.
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3: Passam 18 minutos da hora da madrugada, dentro de instantes, a escuta do mundo com o Nuno Arthur Silva. Para já, temperaturas há instantes, Porto 18 graus, Lisboa 19, Ponta Delgada 21 graus, Funchal 22 graus e Faro há instantes com 24. Para esta quinta-feira, dia 17 de setembro, o Instituto do Mar e da Atmosfera prevê para o território do continente céu por vezes com nuvens altas, mas o sol vai brilhar. Vento a soprar por vezes forte no litoral oeste e nas terras altas, uma ligeira descida das temperaturas, exceto das temperaturas máximas no litoral oeste da região sul. Açores com muitas nuvens e algumas abertas de sol em todas as ilhas dos três grupos, vento a soprar de fraco a moderado. Quanto à Madeira, tempo com muitas nuvens, mas também com abertas de sol nas vertentes sul da ilha. Um pouco mais cinzento à tarde, com aguaceiros, serão fracos, mais frequentes nas vertentes norte e nas terras altas da ilha da Madeira. Vento a soprar de fraco a moderado, por vezes forte e com rajadas nos extremos leste e oeste da ilha da Madeira e também nas zonas mais altas do arquipélago. Para a Madeira está também prevista uma ligeira descida das temperaturas, com descida acentuada das temperaturas máximas. E quanto às máximas, Funchal máxima de 27 graus hoje e Ponta Delgada máxima de 25. Quanto a temperaturas máximas para o território do continente, Porto 24 graus, Lisboa 29 e Faro 28 graus. Outras temperaturas máximas previstas para hoje: Bragança 25 graus, Vila Real 26, Braga máxima de 28 graus, Viana do Castelo máxima de 24, Viseu máxima de 25 graus, Coimbra 29, Aveiro 22, Leiria máxima de 26 graus, Guarda máxima de 22, Castelo Branco e Porto Alegre máxima de 28, Santarém máxima de 31 graus, Setúbal máxima de 30 graus e 32 graus de temperatura máxima para as cidades de Beja e Évora.
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2: 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Se puderes escutar, atenta. Bem-vindos à Escuta do Mundo. Hoje são nossos convidados o Alex Cortês e o Flack, elementos da banda Rádio Macau, que, depois de um interregno, está de volta para concertos nos Coliseus, para já nos Coliseus de Lisboa e Porto, e também pelo país inteiro. É disso que vamos falar, dos Rádio Macau, dos anos 80, dos anos 90 e do que é que eles têm estado a fazer. Bem-vindos, Alex,
3: olá,
2: Flack.
3: Olá a todos.
2: Viva! Como é que surgiu esta ideia de reunir o grupo após uma paragem que era uma paragem desde 2010, não é? Foi quando o grupo parou, não é? Como é que surgiu a ideia de retomar?
4: A ideia foi da Xana, basicamente. Nós não estávamos nada à espera disso, não estávamos a contar reunirmos de forma alguma. E aconteceu que foi há 2 anos, a Xana ligou-nos com alguma antecedência a perguntar se nós não queríamos reunir-nos para tocar na festa dos 60 anos dela. Seria uma festa só para os amigos, uma festa privada e tal. E claro que nós dissemos que sim. E aconteceu a festa. E foi uma grande festa, correu tudo muito bem. E toda a gente disse que nós estávamos a tocar muito bem, que até tinha sido dos melhores concertos que tinham visto.
2: E quando é que foi essa festa? Foi agora há pouco tempo?
4: Não, foi há 2 anos, em maio. 5 de abril. Exatamente.
2: Vocês, como grupo, os Rádio Macau, mantiveram sempre a mesma formação. O que variava era o baterista,
4: sim,
2: era isso.
4: Era,
2: porque na base era o Alex, que fazia guitarra baixo, a Flack era guitarrista, as guitarras, a Xana vocalista e o Felipe que fazia os teclados.
4: Sim.
2: O baterista é que ia variando, mas o quarteto manteve-se, não é?
4: Sim.
2: Foi fácil então reunir toda a gente? Vocês nunca se zangaram, simplesmente pararam, foi isso?
5: Foi, basicamente foi isso.
2: Porquê que pararam? Chegaram à conclusão que havia outros projetos para fazer? Cada um foi à sua vida?
5: Para além disso, havia também o facto de estarmos um bocado saturados desta interminável volta a Portugal. Cada vez que aparecia um concerto, uma pessoa era logo queria saber onde era, para ver se era muito distante, se era uma grande seca a viagem. Porque realmente é esta pequenez do país geográfica, não é? Acaba por ser também um fator determinante para tu te saturares e te cansares de estar sempre a fazer todos os anos a mesma volta a Portugal. E também a vontade e o desafio de fazer, que também havia desafios para fazermos coisas diferentes, e isso acabou por se conjugar.
2: O grupo começa a tocar em 83, começam a tocar juntos e lança...
4: Começamos a tocar antes.
2: Antes ainda de 83.
4: Rádio Macau é que começamos a fazer concertos como Rádio Macau a partir de 83.
2: Estávamos nos anos 80, havia todos os dias havia uma nova banda, não é? Até havia o rock português, estava em ebulição, e vocês vinham de projetos diferentes?
4: Eu e o Alex tocamos juntos desde 77.
2: Ah, é?
5: 77,
2: 78.
5: No liceu.
2: Que liceu era?
5: Era o Liceu de Sintra.
4: É.
5: E já fazíamos concertos, se é que se pode chamar concerto aquilo que nós fazíamos. Sim, porque era ali uma espécie de proto-punk.
2: Portanto, estamos a falar, vocês são rapazes para 60, estão nos 60.
5: Tínhamos 16 anos.
2: Nasceram nos 60, portanto,
4: mais coisa menos.
2: Pois, portanto, somos todos da mesma geração, que é os baby boomers tardios. Já ali, na verdade. Já no fim, não é? E portanto, como aconteceu com todos nós, estávamos em Portugal no fim dos anos 70, início dos anos 80,
3: começa, digamos, em efervescência a cultura pop, não é? Sim. Passada aquela fase revolucionária em que havia as canções políticas e de intervenção.
4: Nós passamos por isso tudo.
3: Passamos.
4: Aliás, nós conhecemos na UEC.
3: Ok, pois.
5: Exatamente.
3: E portanto, Liceu de Sintra, bandas começaram a tocar, sim. Influenciados por que
5: nós
3: som na altura?
5: Na altura também não havia assim muitos concertos, mas praticamente todos os que havia no pavilhão do Dramático de Cascais, nós íamos ver, e muito antes, até antes de começarmos a tocar, íamos ver, sei lá, agora estou-me a lembrar, Soft Machine.
3: Peter Gabriel, lembro-me eu de ver lá.
5: Peter Gabriel,
4: o primeiro concerto que nós fomos os dois, e tínhamos 15, 16 anos, foi em Sintra, no Cine Teatro, que é hoje o Olga Cadaval. E era um concerto com a Nar Band, com o Jorge Lima, sim, Barreto, ah, e o Rui Reininho, em duo, e depois era o Michel Portal. Pronto, apanhamos, sim, logo o lado experimental.
3: O lado experimental. Adolescentes, amigos, Liceu de Sintra, começaram, sim, a tocar juntos, influenciados pelos sons da época, o punk ainda.
4: E o punk ainda não existia, quer dizer, o punk já existia, mas tudo era muito lento em Portugal, portanto, nós
3: demorava,
4: só tínhamos a ideia que existia uma coisa que era o punk, os Clash, os Sex Pistols, mas para nós era uma coisa distante.
5: Fomos
4: ainda
5: ver os Heady and the Outlaws,
4: que foi a primeira banda punk que veio, sim, a Portugal, mas era uma coisa distante. Nós nos anos 70 ouvíamos o que toda a gente ouvia, o rock progressivo e tal, uhum, e a hard rock e tal, pois. E depois começamos a apanhar esse lado mais new wave punk, eu acho, um pouco mais pela Patti Smith, pelo Horses, da Patti Smith,
3: na altura,
4: que era o que estava a aparecer na altura. Portanto, hoje, as coisas demoravam 2-3 anos a chegar a Portugal.
3: Claro, é isso. Hoje parece, é? Inacreditável, mas na altura a forma de ouvir o que estava a passar, por exemplo, em Londres ou em Nova Iorque ou em Berlim, era alguém que ia lá e comprava discos e trazia suporte físico, ou então às vezes um ou outro programa de rádio assim,
4: Tódio
3: pioneiro,
4: Sérgio, à noite, Sérgio, os Clash, era assim uma coisa,
3: passava umas coisas, exato, que por sua vez ia buscar a Londres, ou ia buscar,
4: era assim.
3: Essa era a maneira. Então, ok, vocês começam a tocar, são amigos desde o liceu, vão tocando até que há um dia em que decidem formar uma banda, uhum, e darem-lhe o nome Rádio Macau. Como é que isto
4: foi? Nós tivemos várias bandas antes, portanto.
3: Como é que foi?
5: Era Local 13.
4: Primeiro começou com os Crânio.
5: Crânio.
4: Era a primeira banda, porque nós tínhamos que fazer.
3: Há registros disso tudo?
4: Não.
5: Há um artigo na Música e Som.
4: Do primeiro concerto.
5: Do primeiro concerto nós.
4: Mas nessa altura eu era baterista.
3: Ah, ok. Portanto, andavam em experimentação.
5: Sim.
3: Até que houve um momento em que chegaram então a esta formação. Como é que foi?
5: Isso foi, eu acho que nós, quando começámos, houve aqui um clique que se deu através do baterista, que o primeiro baterista, por acaso não foi o primeiro, o Emanuel Ramalho.
4: Não foi nada o primeiro.
5: Não foi o primeiro, não. Mas, de qualquer das maneiras, houve aqui uma possibilidade de gravarmos uma maquete, uhum, e foi no estúdio dos Street Kids.
3: Uhum.
5: E a partir dessa maquete, como se houve ali qualquer coisa que realmente...
3: Os Street Kids, na altura, uma banda onde estava Nuno Rebelo, creio.
5: Exatamente.
3: Eu, que viria depois a formar os Marifetada mais tarde.
5: Sim.
3: Ok. Portanto, são todos contemporâneos desses grupos.
4: Todos,
3: e como
4: todos
3: é que chegámos aos Rádio Macau?
5: Depois apareceu a Xana.
4: Apareceu. Não.
3: E vocês sentiram que ela era
4: a
3: vocalista?
4: Eu tocava bateria na banda, e o Alex éramos a secção rítmica da banda, e pronto, tínhamos que convidar outras pessoas para tocar a guitarra, para cantar, por aí fora. E houve uma altura que, por uma série de circunstâncias, houve um assalto à sala de ensaios, eu fiquei sem bateria. E como não tinha dinheiro para comprar outra, naquela altura tínhamos muito pouco dinheiro, comecei a tocar guitarra, aprendi guitarra, que eu sou canhoto, portanto tive que trocar as cordas a uma guitarra e começar a aprender uns acordes. Mas depois percebi que se juntasse 2 ou 3 acordes e uma letra, conseguia fazer uma canção. Porque uma das minhas limitações quando tocava bateria era às vezes ter ideias, mas não sabia como é que as havia de explicar, porque não tocava nenhum instrumento harmónico quando pudesse fazer sequências de acordes. A partir do momento em que comecei a fazer sequências de acordes, comecei a tentar fazer canções, que foi uma coisa que eu sempre quis fazer. E entretanto, comecei a namorar com a Xana, e um dia perguntei-lhe se ela queria experimentar cantar uma canção. Então fomos para Sintra e estávamos ali na, em Monserrate a passear e tal, com uma guitarra acústica, achando, experimenta lá cantar uma canção. E ela cantou o Let It Be dos Beatles. Eu disse, olha que isto
3: pode funcionar.
4: Tem jeito, pode funcionar.
3: Sim, sim.
4: E a partir daí começamos a experimentar então fazer originais.
3: Okay.
4: Nunca mais tocamos versões de ninguém. E a partir disso só tocamos as nossas canções.
3: Conseguem gravar um álbum, Rádio Macau, o primeiro álbum, não é?
5: Gravámos uma maquete e depois a partir dessa maquete não sabíamos a quem é que íamos mostrar ou como é, qual era o processo para fazer aquilo chegar às mãos certas. E então um de nós, já não sei, foi à lista telefónica ver qual era a editora mais próxima da estação do Rossio, que era porque não tínhamos dinheiro para os transportes. Éramos uns tesos, no verdadeiro sentido da palavra. E então fomos à Valentim de Carvalho, na altura. E chegámos lá, mostrámos a cassete, temos aqui uma cassete, e por acaso acho que era o Francisco Vasconcelos que nos atendeu.
4: Não, nem foi ele que nos atendeu. O que aconteceu foi que nós chegamos, só tínhamos uma cassete.
3: E chegámos à recepção. Ainda, sim.
4: Já dissemos à recepção, e ele disse, sim senhor, temos todo o prazer em ouvir, mas tem que deixar cá a cassete. E nós dissemos, não, nós só temos uma cassete, não temos cópia. E temos outras editoras onde queremos ir, portanto não podemos deixar. Paciência, vamos embora. Porque a seguir íamos a Benfica, à segunda, que era a Poligrama.
5: Poligrama, na altura.
4: Na altura, mas era mais longe, porque tinha que apanhar o autocarro do Rossio até Benfica. Não é?
3: Estamos a falar em que ano isto se passou?
4: 82. E já íamos a descer as escadas, naquela altura, a Valentim de Carvalho era ali na Rua Nova do Almada, num segundo andar. Íamos a descer as escadas e apareceu um tipo assim, de calças de ganga, t-shirt, cabelo comprido, assim, um bocadinho mais velho que nós, mas quase a nossa idade, e disse-nos: vocês têm uma casseta, então subam lá. Que eu quero ouvir.
3: Era o Francisco Vasconcelos.
4: Não fazemos ideia quem ele era. Nós tínhamos dois temas, ele ouviu e disse, eu gosto mais do primeiro ou do segundo, já não me lembro, vocês têm mais desse género? Eu disse, claro que temos, não tínhamos nada, mas se ele gosta daquela, melhor é dizer que sim. E então, fomos embora, já não fomos a mais editora nenhuma.
3: Que ele, e qual era o tema?
4: Ele nos trouxe, chamava-se Olhos d'Água, que nunca entrou
5: em nenhum disco.
4: Começava com... já estou farto de mexilhão, almoço e ao jantar, que era o Vitinha no Algarve, não tinha dinheiro, então tinha todos os dias apanhar mexilhão. E a letra era sobre isso. Mas essa,
3: então vocês eram mesmo uma banda sem dinheiro,
4: era uma banda sem dinheiro nenhum.
3: Mas na verdade é que aí abriu a oportunidade.
4: Sim.
3: E gravaram o primeiro álbum.
4: Sim.
3: Portanto, na Valentim de Carvalho, de onde sai o primeiro êxito, que
5: Bom
3: é
5: Dia Lisboa.
3: O Bom Dia Lisboa.
4: Sim.
3: Né? Foi, e a partir daí começaram logo a ter solicitações.
5: Sim, nós curiosamente na altura também fomos um bocado apanhados de surpresa, porque de repente houve uma grande apetência das televisões por nós. Fomos àqueles programas de alta época.
3: Porque também não havia muitas bandas com uma mulher, uma vocalista feminina. Havia Além das Águas.
5: Nós também com o visual.
3: E havia pouco
4: Rock e Vários.
3: Rock e Vários era...
4: Midus.
5: E foi isso. E de repente aquilo começou a tocar na rádio e começaram a aparecer concertos. Isso foi o que despoletou depois tudo o que vem a seguir. Mas realmente foi um ano bastante bom em termos de espetáculos. E talvez o ano a seguir. Portanto, o disco saiu em 84. E nós em 85 já lançámos A Vida Num Só Dia. E esse foi realmente depois o grande êxito da rádio. Chegava a tocar ao mesmo tempo em várias rádios. Sim,
3: foi o vosso maior êxito da Vida Num Só Dia também.
5: Dessa época.
4: Antes do Manzol.
3: E depois seguiram-se 8 álbuns, não é?
5: Sim.
3: Seguiram-se 8 álbuns entre o Bom Dia Lisboa, que foi, digamos, o primeiro hit e que ouvimos um bocadinho em fundo enquanto estávamos aqui a conversar, até o 8º álbum, de onde está, por exemplo, esta música que vamos pôr agora para matar saudades dos Rádio Macau, que é do último álbum e que se chama Cantiga de Amor, entre parênteses, Mesmo Assim.
5: Sim, é a Cantiga de Amor.
4: É a Cantiga de Amor, ou Mesmo Assim.
3: Então, Rádio Macau.

Era Cantiga de Amor, do último álbum dos Rádio Macau, que se reuniram agora, passados, então, desde a última vez que tocaram, bom, não contando o aniversário da Xana, já passaram 16 anos desde que tocaram juntos e agora têm datas marcadas nos Coliseus de Lisboa, já no dia 30 de setembro e dia 2 de outubro, e depois no Coliseu do Porto, dia 15 de outubro. E depois segue-se o Olga Cadaval, a vossa terra, não é? Em Sintra, a dia 20 de novembro, e depois para o ano, uma série de datas, já, portanto, vão voltar a tocar. Isto deve dar gozo, não é? Como é que.

0: porque vocês mantiveram sempre uma relação, mas não tão próxima, é isso? Mas mantiveram sempre.
1: Sim, mas
2: foi sempre uma relação próxima.
1: Foi,
2: nós viemos todos os dias, mas viemos regularmente.
1: O Flaco vive com a minha prima, portanto somos família.
0: Vocês são mesmo amigos desde sempre.
1: Sim, nós somos amigos desde os 14 ou 15 anos.
3: Eu, aliás, lembro-me que
1: o Flaco, quando eu o conheci, foi assim. Eu conheci o Flaco, estava ele a colar uns cartazes no Liceu de Sintra do Flac, não era? Ou sou eu que estou a falar?
3: Não, é verdade.
1: Ele tava, o Flac, que era uma coisa que se
3: era a Frente de Libertação dos Apanhados da Cabeça.
0: É daí que veio o teu nome.
3: Claro, porque depois ficou mudei mesmo para a capa, porque naquela altura da New Wave havia o Spunk, aqueles
0: nomes. O teu nome é qual? Nem sei o teu nome, mas é verdade.
2: João.
0: Ninguém sabe o teu nome, não é? João. Ninguém trata por João.
2: Ninguém trata pelo João. Nem
0: és o Flaco, portanto era Frente
3: de Libertação dos Apanhados.
0: A tua mulher é Flaco.
2: Conheceu como Flaco, portanto já não se habituou à ideia.
0: Portanto, é a Frente
1: de Libertação dos Apanhados do Clima,
2: ou da cabeça. Cabeça, conforme, porque era com C, não era?
0: Ok.
2: Eu, entretanto, comecei a fazer uns comunicados e uns estatutos dessa organização, porque toda a gente andava com o PCT, PML, MRBP, com as coisas todas, e eu achei que havia de fazer uma organização política nova, então fiz os estatutos, fiz aquelas cópias em existência e pus-me a distribuir à porta do Liceu de Sintra. Resultado, nunca mais me livrei da alcunha.
0: Da alcunha, do Flag. E tu, Alex?
1: E depois, na altura, conhecemos, devíamos ter 14 anos, por aí. Por aí,
0: e agora, qual é a sensação de ter os Coliseus esgotados? Já está esgotado, não é? Vocês neste momento já não há mais bilhetes para a venda. Okay. Quem quiser ver vai ter que procurar-vos noutros sítios do país, não é?
1: Exatamente.
0: Que público é que vão ter? Imaginam, é todas as idades? Têm alguma ideia? Vocês estão no Spotify, não é? Portanto, sim, as músicas são bastante ouvidas. Continuam a ouvir. A mais ouvida é o One's All. Neste momento estou aqui a ver.
3: Mas a Cantiga de Amor acho que está em segundo lugar.
0: Está, a Cantiga de Amor está em quarto, pelo que eu percebi. Amanhã é Sempre Longe Demais, O Elevador da Glória. Há uma série de hits, não é? Que continuam a passar nas rádios e continuam a ser. Quer dizer, vocês ficaram de facto no cancioneiro português dos últimos anos. Inscreveram pelo menos meia dúzia de canções. Há um certo revivalismo, não é? Dos anos 80, há uma série de bandas daquele tempo que voltaram a tocar. Lembro-me os Delfins, os Sétima Legião,
2: GNR e os Chutes Nunca Pararam.
0: Pois. E de facto, isto faz parte de uma onda de nostalgia, ou não?
1: Eu acho que também é isso, mas eu também acredito que acaba por perdurar um bocado como tu disseste, no cancioneiro nacional, mas também porque houve uma relação das pessoas que memorizam. Eu lembro-me agora, por exemplo, de alguém me dizer há pouco tempo, eu pedi a minha mulher em casamento
0: com a música.
1: Ou ouvir o Anzol, ou ouvir não sei o quê. Portanto, há também uma certa nostalgia do passado, etc.
0: Pois, porque as gerações que agora têm filhos e que lembram-se de ir aos concertos, aos vossos concertos.
1: Para além desse facto, também existe, que é o facto das coisas estarem um bocadinho na moda, não é?
2: E o mundo mudou muito, quer dizer, as nossas músicas passam há imensos anos na rádio. Agora é muito difícil haver um hit como havia no nosso tempo, porque as músicas passam 3 meses na rádio, entram nas playlists, saem, nunca mais ninguém.
0: Qual era o segredo dos Rádio Macau? Ali, e a propósito, de onde é que foi o nome? Rádio Macau.
2: Rádio Macau foi um acaso, mais uma vez. Nós estávamos à procura de um nome, porque os nomes que nós tínhamos, os Crânio e tal, já não serviam para. Eram nomes de bandas de adolescentes, já não serviam para a música que estávamos a fazer. E estávamos no café a fazer aquelas listas intermináveis de nomes idiotas, e de repente aparece um amigo nosso que vivia em Macau nessa altura e que tinha um programa na Rádio Macau, um programa de rádio na Rádio Macau, e vinha com uma t-shirt a dizer Rádio Macau e com os símbolos chineses. Essa t-shirt é engraçada, Rádio Macau, olha, já ficou
0: o nome. Portanto, é mesmo por acharem graça ao lado longínquo de
1: e uma t-shirt que era muito gira.
0: E adotaram depois a t-shirt para vocês ou não?
1: Sim, não, acabou por entrar até na capa do disco.
3: Despirata.

0: E na capa do primeiro álbum, no interior, estão lá os símbolos.
1: Ah, então, então o nome Rádio Macau vem de uma t-shirt.
2: É, uma t-shirt.
1: E qual era o...
0: Depois tinha uma certa poesia, porque a tradução é Ao Mundo Tintoi. Lido, não é tradução? Lido
1: para chinês.
0: Sim, em chinês. E depois a tradução é algo tipo... som que vem pelo ar... Na terra do sol de não sei quantos.
2: Isto é traduzido, tem ali um lado poético.
1: Okay. E qual era o segredo que fez com que vocês tivessem de facto um som próprio? Bom, a voz da Xana era muito emblemática nessa altura, era uma voz e uma presença carismática. Mas havia também uma mistura de, entre todos vocês, um som próprio que a gente reconhecia, Rádio Macau, logo ao fim dos primeiros acordes.
2: O segredo é, nós nunca tocamos covers, nunca temos músicas de outras pessoas. Aliás, quando tocávamos, as pessoas diziam logo, toquem as vozes, que eu sou imensamente mal. E a razão é essa, a razão é porque nós sempre tocamos juntos coisas feitas por nós, portanto temos uma linguagem própria, uma maneira de tocar própria, e a nossa evolução musical tem muito a ver com isso. Nós agora tocamos melhor do que tocava na altura, mas sempre fomos autodidatas, sempre aprendemos a tocar à nossa maneira.
1: E foram, pronto, gravaram 8 álbuns, andaram por todo lado, deram concertos por todo lado, e depois separaram-se. E o que é que têm feito desde aí? Flaque, tens composto música para filmes, bandas sonoras?
2: Sim, tenho composto bandas sonoras, tenho várias bandas, tenho uma, voltei a tocar a bateria, tenho uma banda de spoken words chamada Gold Mother, que vamos agora também fazer a apresentação do disco no São Luís, dia 25 e 26 de novembro. Tenho...
1: Como é que se chama?
2: Gold Mother.
1: Gold Mother. Tu dizes que é spoken words?
2: Sim.
1: É com palavra, a palavra tem um papel dominante.
2: E depois... Margarida Azevedo.
1: E tu fazes coisas experimentais, tens o gosto pela experimentação.
2: Sim, muita coisa improvisada. Muito...
1: E música para, isto é, para filmes, para espetáculos.
2: Filmes, sim.
1: É isso.
2: Gosto
1: que...
2: muito de fazer bandas sonoras, gosto de relacionar o som com a imagem, para mim. Eu acho que, no fundo, é sempre um timeline, não é? Nós temos um timeline com o som, temos um timeline com a imagem. E o princípio, no fundo, é o mesmo, portanto.
1: É isso.
2: Engraçado juntar esses.
1: Alex Cortês, tu tens te dedicado exatamente à palavra. E sim, aqui é no sentido literal. Tu criaste uma associação que se chama Associação A Palavra.
0: Exato.
1: E a partir desta associação tens feito uma série de espetáculos que têm a palavra como centro. Espetáculos.
0: Exatamente.
1: De poesia, spoken word, slam poetry. Ideia, qual é este projeto?
0: A ideia, no fundo, é tentar desenvolver programas que juntem a palavra com outras disciplinas artísticas, a palavra no seu amplo sentido. E, portanto, aí daqui desenvolvem-se ideias e projetos que depois apresentamos, nomeadamente na Câmara de Oeiras, que tem sido um grande apoiante deste projeto, mas um pouco por todo o país. Para além disso, portanto, eu, este lado, esta minha faceta de produtor cultural, se não é um título demasiado pomposo, mas tem muito a ver com algo que eu sempre gostei de fazer, que foi produzir e no fundo, ser um criativo de projetos. No campo da música, entretanto, ainda durante uma fase do Rádio Macau, eu fiz com outros amigos, fizemos o Word Song, um projeto também...
1: Sim, foi um projeto muito marcante na altura, porque juntou poetas com músicos, não é?
0: Exatamente. E depois a Lisbon Poetry Orchestra, que aparece já em 2015 e que no fundo é um projeto que ainda resiste e existe, e que ajuda também a incorporar a palavra com música, e que no fundo tem funcionado bastante bem em termos de público e em termos de resposta do público. Nós entretanto descobrimos aqui um caminho. Não descobrimos, mas aproveitámos o facto de surgir esse caminho que junta a palavra e a poesia com a música, e até ver a coisa tem expandido, que é outra coisa que também dá um certo gozo a perceber que um pouco por todo o país começaram a aparecer projetos de spoken word, de poesia performativa, e isso acaba por portanto, por abrir aqui mais um caminho, mais uma perspectiva.
1: Porque é uma coisa curiosa que nos anos 80, quando apareceram as bandas todas, no entanto, a poesia dessa altura estava nos livros.
0: Pois.
1: E Portugal, ao contrário, por exemplo, da tradição anglo-saxónica, dos americanos, dos ingleses, sobretudo dos americanos, os americanos liam em voz alta frequentemente.
0: Beat Generation.
1: Pois, todos eles. Em Portugal, não. Em Portugal, a geração dos anos 70, 80, era uma geração que escrevia poesia para os livros. É. E que nem gostava que lessem alto, na maior parte das vezes, não é?
0: Ainda apanhámos muito algum público desses mais purista e mais...
1: Que diz...
0: Vocês assassinaram a obra do Alberto.
1: Exato. Aliás, um coitado. Não, aliás, é um mau exemplo, porque o Alberto era precisamente uma exceção na sua geração, porque era um dos poetas que gostava de ler e lia maravilhosamente, aliás, em voz alta. Mas sim, havia uma série de poetas que nem gostavam que se lessem em voz alta, porque era como se isso fosse... Digamos, condicionar.
0: E tudo que fosse um bocado menos canónico, as pessoas olhavam sempre com uma certa desconfiança. E de repente deu para perceber que aquilo era uma forma. Eu, só para teres uma ideia, eu tive um espaço que era onde aconteciam sessões de poesia às segundas-feiras e fizemos 359 sessões de poesia, chamados Poetas do Povo.
1: Sim.
0: E houve muita gente que descobriu, nestas sessões em que havia uma parte de microfone aberto, que descobriu que tinha talento para ler poesia, e para, não só, até para escrever e dizer ao vivo a sua poesia. E algumas dessas pessoas hoje andam por aí a fazer pequenos espetáculos.
1: Sim, sim, sim, isso o acaba... do Povo tem uma importância enorme. Há no Porto também alguns sítios onde se faz isso, não é? As quintas de leitura do João Gesta, havia o bar do...
0: Pois, agora já me lembrar... Sim.
1: Sim, agora também.
0: Não é Spencer. É... Bem, não interessa.
1: Sim, sim, sim. Mas o Porto até tinha uma tradição de leitura de poemas. De Lisboa...
0: Aliás, acho que esse espaço era o mais antigo. Agora está-me a faltar o nome.
1: Era o Pinguim.
0: Era o Pinguim.
1: Era o Pinguim.
0: Era o espaço mais antigo em Portugal a ter sessões poesia. De poesia.
1: Miguel Castro Caldas.
0: Miguel Castro Caldas também foi. Sim. E não é Spencer, mas é Jorge, qualquer coisa. Uh-huh. Pronto.
1: E vocês de facto fizeram montes de leituras e foram expandindo, digamos, o campo da experiência de dizer poemas. E por exemplo, a Lisbon Poetry Orchestra é uma orquestra onde, para além da música, tens os que dizem os poemas, leitores, misturas com música. Sim.
0: No fundo é um formato que, obviamente, nós gostamos de... Chamamos aquilo poema canção. Na realidade não são canções. Canções é outra matéria, é outra.
1: Uhum.
0: Também não são declamações com música de fundo. Há aqui um lado híbrido que junta a música e a palavra. E de repente as coisas começam a encaixar-se e acaba por o resultado final ser algo que é o tal formato diferente, novo, poema, canção,
1: etc. E é isso que tens feito nos últimos tempos, sobretudo isso, quer como autor e intérprete, performer, quer sobretudo, se calhar, até como produtor de eventos.
0: Sim,
1: não é?
0: Sim.
1: Okay.
0: Que é aquilo que eu considero que é a minha atividade principal na minha vida, que é...
1: Juntar pessoas e fazer uma...
0: Juntar pessoas
1: e... É dizer, este podia dar um projeto bom com aquele, e portanto, no fundo, é juntar talentos e dar-lhe um desenho.
0: É,
1: não
0: é isso mesmo.
1: Muito bem. Pergunta habitual aos convidados da Escuta do Mundo é: o que é que estão a escutar? O que é que têm estado a escutar? Não sei quem é que quer começar. Flack? Alex?
0: Olha, eu, por causa um bocado de justiça, estou a pensar, um dos nomes é um bocado impronunciável, mas o que eu tenho estado a ouvir bastante é uma banda que se chama Salt, que eu gosto muito, tem um lado funk, que me agrada bastante. Outro dia, por acaso, agora lembrando-me assim, tive quase, não consegui ir ver, mas gosto muito dos Hermanos Gutiérrez.
1: Os dois guitarristas, eles são mexicanos, não é?
0: São.
1: Pelo menos são mexicanos.
2: São
0: mexicanos.
1: E parece que estamos sempre num filme.
0: Estou um bocadinho nessa linha. Agora também um bocado.
1: Hermanos Gutiérrez e Salt. Okay.
0: É um bocado. É facílimo de procurar. Eu descobri tudo isto, infelizmente, na. Infelizmente ou felizmente, depende do ponto de vista. no Spotify.
1: Tens os chamados mixed feelings em relação ao Spotify.
0: Exatamente.
1: É ótimo para ouvir e não é bom para os músicos.
0: Exatamente.
2: Nada bom para os músicos.
0: Mas por outro lado, facilita muito, ou seja, e às vezes até acaba por ser, tem ali um lado perverso, que é, antigamente nós punhamos um disco, virávamos, íamos buscar outro disco, punhamos o disco no tempo do vinil, e mesmo no tempo do CD eras obrigado, um bocadinho mais longo o tempo de escuta, mas na realidade hoje eu às vezes penso assim, fogo, eu estou há 3 horas a ouvir esta porcaria e já nem ouço, quer dizer, aquilo já não sou, não sei o que é que
2: vai mudando o sistema.
1: Mas tem aquela extraordinária vantagem que é, por exemplo, tu falas agora nos Salt ou nos Hermanos Gutierrez e um ouvinte que fica com curiosidade, no momento seguinte pode estar a ouvi-los se estiver no Spotify. Depois os problemas é que a desproporção entre o que ganham os donos do Spotify e o que ganham os músicos.
0: Essa estratégia de retirar ou descapitalizar o trabalho do músico, no fundo, é assim, eles estão a tirar os rendimentos aos músicos para os passar para os CEOs e para...
2: É o novo feudalismo, temos que alugar.
1: Sim,
2: um lugar daqui.
1: Mas se não tiverem no Spotify, depois não são ouvidos.
0: Exatamente.
1: Porque eles têm uma posição absolutamente dominadora e não há sequer um rival que se aproxime do número de...
0: Não.
2: Aquela opção entre os princípios e a vida das pessoas, a vida normal das pessoas.
1: Flávio, o que é que tens estado a escutar?
2: Gosto muito, eu gosto de coisas mais pesadas. Gosto muito do Black Midi, por exemplo, banda de inglesa, que mistura jazz e rock. Os Mesthetics, que é uma banda ótima, também americana.
1: E ouves em disco ainda? Ou também no Spotify?
2: Muitos Spotify.
1: E ouves a fazer outras coisas?
2: Tenho vinil, tenho essas coisas, mas acabo por usar muito pouco, porque acabo por não ter muito tempo para estar.
1: Muito bem. Então, resta relembrar que os Rádio Macau estão de volta e vão estar a tocar então no Coliseu de Lisboa no dia 30 de setembro, já no dia 30 próximo, e também no dia 2 de outubro, dois grandes concertos já esgotados. Vale a pena ainda tentar encontrar bilhetes? Vale sempre a pena, não é?
2: Vale sempre a pena, às vezes.
1: Mas não vão dar espetáculos extras? Neste momento, para já estão os dois esgotados.
2: Sim, não faz sentido.
1: No Porto, dia 15 de outubro, também já esgotado.
2: Há alguns praticamente... lugares no Porto, mas são aqueles lugares lá da geral, lá em cima e tal. Que
1: depois Olga Cadaval, a 20 de novembro, e depois farão uma digressão por outros sítios do país.
2: Sim,
1: é
2: sim,
1: isso?
2: Sim.
0: A ideia não é fazer...
2: Vamos aceitar concertos, mas tem um limite temporal.
1: Tem um limite temporal, não é? Mas vocês decidiram, entre 26 e 27... Sim, Rádio Macau.
2: Fazer a despedida oficial da banda.
1: A despedida oficial.
2: Nunca tinha existido esse.
1: Muito bem. Como habitualmente, referência para a atividade do âmbito cultural do El Corte Inglês, nesta semana, ou mais exatamente no dia 21 de setembro, tem início uma viagem musical pelo século XIX, uma série de conferências por Jorge Moiano. A sessão de 21 de setembro é sobre a segunda metade do século XIX, o pronúncio do romantismo na música. É um conjunto de conferências, esta é a primeira, 21 de setembro, no âmbito cultural El Corte Inglês, 18h30, em Lisboa. Enquanto isso, no âmbito cultural em Gaia, também pela mesma altura, neste caso no dia 22 de setembro, a conferência é Portugal Hoje, Anter de Quental e Essa de Queiroz, ou Uma Visão Essencial sobre Portugal, uma conferência por António Carlos Cortês, pelas 18h30, no âmbito cultural El Corte Inglês de Gaia. Como habitualmente, o nosso programa teve a sonoplastia de João Félix Pereira, José Guerreiro, Alexandre Lima e Abel Paiva. O vídeo é da Ana António e vamos terminar, claro, como não podia deixar de ser, com uma canção dos Rádio Macau. Escolhemos Amanhã é Sempre Longe Demais, que é um belo verso, e foi uma das vossas canções mais emblemáticas, não é? Lembram-se como é que surgiu? Foi uma daquelas que foi composta por ti, lá, que a letra
2: foi surgindo? Neste caso, a letra foi uma encomenda que eu fiz ao Vitinha. Portanto, já tinha
1: a letra. Vitinha é um dos vossos letristas habituais, não é?
2: Vitinha e Pedro Malaquias são, fazem parte da banda, praticamente.
1: Muito bem, então resta-me agradecer a vossa presença, Alex Cortês, Flac, parte essencial, espinha dorsal dos Rádio Macau, que estão de volta por uma temporada para a despedida, e é para a despedida deste programa também que vamos ficar com o Amanhã é Sempre Longe Demais. Os Rádio Macau, a escuta do mundo, volta sempre nos horários habituais e sempre em podcast.
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0: 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Nas notas de autor, parceria TSF-SPA, Sociedade Portuguesa de Autores, esta semana, Carlos Peninha, músico e compositor.
1: A minha sugestão é que venham conhecer Viseu, começando pelo seu património monumental. A sede de Viseu, que tem origens românicas e góticas, que tem claustros renascentistas, foi recentemente restaurada e está magnífica. Venham conhecer a medieval Praça Dom Duarte e a Igreja da Misericórdia. A Cava de Viriato, que é uma fortificação em forma de otógono, o maior monumento de terra da Península Ibérica, que guarda um grande enigma arqueológico. Obrigatório é visitar o Museu Nacional Grão Vasco, que homenageia o pintor renascentista Vasco Fernandes. Além dos famosos retábulos de Grão Vasco, o museu tem até final de outubro a exposição Existe Luz na Sombra, da artista plástica madeirense Lourdes Castro, que faleceu em 2022, pouco conhecida, mas muito inovadora. Tem entrada gratuita. A não perder também a enorme e rica variedade gastronómica e hoteleira da região de Viseu. Fica a sugestão para um fim de semana diferente para quem ainda não conhece e para quem conhece também.
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1: Regresso às aulas. Lá foram os jovens para a escola. Mas não se preocupem, porque já falta pouco para as férias grandes outra vez. Grandes não, enormes. Podíamos pensar em mais paragens, mas mais curtas, não é por nada. É só para os alunos não se esquecerem de que estudam. Chegam a procurar emprego, julgando que a escola acabou de vez. É que há negócios que fecham para férias e não voltam. Pode acontecer. A verdade é que sei de um rapaz que entrou no quinto ano e na Auto-Europa. Os pais ainda hesitaram, mas lá o foram pôr à escola. Como sempre, nestes primeiros dias, há muitos pais que choram. Uns de alegria e alívio, mas isso também já começa a ser mal visto. Convém disfarçar, sobretudo se não manifestarem emoção alguma. O ideal é ir deixá-las à escola com os óculos do eclipse. Deve parecer que não nos afeiçoámos à criança e começam a olhar-nos de lado. Com todo o respeito, se era para passar os dias com alguém que ou me ignora ou implica comigo e me estraga a casa, tinha arranjado um gato. As crianças precisam de estar com crianças. Mas claro, também há os pais que choram já com saudades, sendo que as vão buscar às 4 ou mesmo às 3. A criança nem acredita quando vê outra vez o pai ou a mãe, pensa que é uma burla do WhatsApp, olha ao pai, olha à mãe. Mas calma, porque também temos de compreender esta comoção. Foram 3 anos de férias de verão, desenvolve-se a síndrome de pimpolho, agora queríamos continuar. No plano político, o regresso às aulas conheceu a habitual confusão. O começo parece o fim, mais concretamente, a viagem de finalistas. Mas atenção, nós não nos podemos queixar de maneira alguma. Nós não conseguimos marcar um jantar de amigos num grupo de WhatsApp. Com franqueza, era preciso ter lata para criticar uma ou outra situação quando é preciso distribuir milhares de alunos por milhares de professores em milhares de escolas, ainda por cima pessoas esquisitas. Dá-se-lhes uma escola inteira, com tudo e grátis. Ah, mas eu preferia aquela e aquele professor. Ai, como assim? A sala do meu filho está voltada para o ginásio desportivo. Os da turma B vão apanhar muito mais sol. Quem é que me paga as gotas de vitamina D? Faltam professores, parece que sim, mas eu cá não dizia nada. Devemos ter muito cuidado com as queixas em relação à falta de professores. É que não tarda estamos a deixar as crianças na escola com um robô, ainda por cima este ministro Fernando Alexandre, que foi parar a 2050 na sequência de um acidente doméstico com a torradeira. Se fazemos muito barulho, ainda arranca até à China e vem de lá com um contentor de professorzoides, tudo experimental. Portanto, chegam-nos as crianças a casa dentro da mochila porque o robô se baralhou. Tenho por isso outra solução. Ora, faltam professores e há alunos a mais, sem vaga? Então é simples, é pôr os alunos a dar as aulas. Ai, mas então, eles ainda estão na idade de aprender, como é que vão ser eles a dar as aulas? Bom, eu não tenho paciência para pessoas que só sabem arranjar problemas.

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0: Olá, sejam bem-vindos a mais um dia de reflexão aqui na TSF. Eu estou José Paiva Capucho e já tenho aqui comigo o Zé Pedro Silva, Maria Escaja e o João Maria Joné.
1: Já estás a rir?
0: Já, porque o Zé Pedro fez uma cara e eu não consegui ver bem, mas tenho a suspeita
2: que eu não sabia mesmo que tinha começado.
0: Sim, eu podia começar, eu fizeram uma delícia lá dentro.
2: Então está tudo ok.
0: Já te lembraste o que é que querias dizer?
2: Não.
0: E não te vais lembrar?
2: Não.
3: Quando te lembrares, escreve.
0: Sim. Nós estávamos a pensar começar de uma forma diferente. Alguém quer... Não.
3: Não, estávamos a pensar se não devíamos começar com os podcasts da moda e estar tipo conversar pois. E só depois é que começava.
0: Contra. Porquê?
2: Eu acho que bem feitas, não é?
1: Acho que há que fazer com brilho e que já temos um formato e não vamos agora estar a mudar.
0: Pronto, eu concordo.
1: Para mais bandalheira do que isto já é.
0: Ora bem, bom, então se não queremos bandalheira.
1: Se fosse para dar um tom mais sério este podcast,
0: não,
1: mas isso... nem é.
0: Isso eu dispenso. Se não queremos bandalheira, vamos beber o nosso café.
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0: Começamos com uma notícia interessantíssima, sugerida por Joné, que diz que o filho de Trump teve um casamento pago por um oligarca russo. Joné, basicamente, pelo que eu percebi...
3: Já não foste ler o esclarecimento, é o que isso quer dizer.
0: Ainda não fui. Pelo que eu percebi, houve uma grandíssima festa, financiamento para uma ilha privada, fogo de artifício. Qual é o mal disto tudo? Isto não estreita as relações entre Estados Unidos e Rússia?
3: Fica-te mal enquanto moderador não tens ido ler o esclarecimento da nova mulher de Donald Trump Jr. que disse que não, ele não pagou o casamento. Ele pagou a festa a seguir ao casamento.
0: Pronto.
3: Que foi um
0: copo d'água.
3: Que constituiu um presente de casamento muito simpático de um querido amigo que eles têm.
0: Estás a ver?
3: E pronto, e só as más línguas é que ligarão a este presente de casamento milionário de um oligarca russo próximo de Vladimir Putin com o facto de Donald Trump Jr. ser o americano que odeia mais a Ucrânia de todos os americanos, publicamente. Com crítica constante a Zelensky a dizer que a culpa da guerra da Ucrânia é da Ucrânia, que se pôs a jeito, não é? Que é uma coisa, aliás, que não surpreende vindo do filho de um violador, esta declaração de que se põe a jeito constante. Mas pronto, deve ser uma coincidência muito curiosa e engraçada.
0: Mas porquê que a família Trump precisa de dinheiro para pagar uma festa destas? Não tem dinheiro?
3: Sabes como é que são os ricos, não é?
0: Claro!
3: Eles nunca gastam dinheiro.
0: Pois.
1: Por isso é que são ricos.
3: Por isso é que são ricos.
0: Achas que é essa a tese?
3: Tudo o que eles possam
1: poupar. Não pagar.
3: Sim.
0: Zé Pedro Silva, consideras que já estava na hora de Estados Unidos e Rússia fazerem pazes e se calhar vai ter que ser através do matrimónio?
2: Os Estados Unidos e a Rússia fazerem as pazes?
0: Claro.
2: Não sei. Já sei se é necessário, depois não sei se será através de uma.
0: Bem,
2: uma...
0: Isso foi.
2: Depois não sei se isso será através de uma boda.
0: Cuidado.
2: E sabes, eu achei o tema muito interessante. Apesar de não me meter na vida das outras pessoas, portanto, isso.
1: Não... E de não ter sido convidado para.
2: Exato, que é outra
0: não
2: coisa.
0: Não sabemos. Não irias revelar aqui.
2: Iria, sabes que iria. Mas achei muito mais interessante esta semana relativamente a Trump a oferta que ele fez de $5,000 por cada voto. E eu só gostava que essa moda pegasse, porque acho um argumento político difícil de resistir.
3: Já saiu a primeira sondagem sobre a opinião dos americanos sobre essa medida. Querem adivinhar a porcentagem de pessoas que é a favor da medida?
2: A porcentagem de pessoas que é a favor é para 20%.
0: Eu diria 30.
3: 30? 20?
1: 25.
3: 17.
2: Mas sabes porquê? Mas tu não estás a
3: 65% de quanto?
2: Vamos ter mais uma discussão de sondagens. Sabes porquê? Essa sondagem, claro que é um erro. Porque eu digo, sou completamente contra, mas depois vai votar porque quer os $5,000. Só que ninguém admite. A pergunta é: você vendia o seu voto? Já. Mas depois, quando chega ao mudo.
3: É o dilema do prisioneiro, no fundo.
2: Exatamente. Nunca se pode olhar para essa sondagem. Mesmo esses 17 corajosos, não é? Não, eu também, se me ligassem da sondagem, eu diria.
3: Normalmente, eu por acaso fiquei surpreendido. Normalmente, 32, 33% dos americanos, se o Donald Trump disser vou matar a vossa mãe, eles dizem.
1: Eles dizem sim, senhor.
3: Sim, senhora. Mas,
1: também não é assim tão grave.
2: Fazer a América grande outra vez, muito bem.
1: Voto na mesma.
3: Agora, se descer para 17, achei curioso. Mas houve uns que ficaram indecisos, obviamente, dos 33.
2: Eu acho a medida.
0: Por isso é que teve que ir pedir dinheiro.
3: A medida é justa também, porque ele já prometeu $5,000 em três tranches nesta administração e não cumpriu.
0: Mas 5 mil não é nada.
2: Já prometeu várias vezes.
3: Já prometeu 2 mil pelas poupanças que o Elon Musk ia conseguir, que afinal aumentou a dívida. 2 mil pelo dinheiro que as tarifas iam dar, que afinal tiveram que devolver o dinheiro. E 1 mil pela poupança que iam fazer a destruir o Obamacare.
2: Já prometeu.
3: Portanto, dá 5 mil. Portanto, ele se calhar agora está pronto.
2: Agora paga o que já tinha prometido.
3: Ou então dá-lhes 10.
0: São contas bem feitas.
2: Ainda que não cumpra, pelo menos promete. Diz, isso já não é um começo. Acho que é um começo.
0: Sim, claro.
3: Ele, da última, eu fui ver, nas últimas intercalares em que ele teve como presidente, ele prometeu 10% de corte de impostos para todos os americanos de classe média. Era mais dinheiro.
2: É um bocadinho mais. Era um bocadinho mais. Representava um orçamento, um peso um bocadinho.
3: Curiosamente, não cumpriu.
2: Mas olha, nós estamos a falar, e a verdade é que na mesma semana aqui fez exatamente a mesma coisa, não é?
3: É verdade.
2: Com aquela coisa da moção de censura que acho que.
3: Apesar de tudo, não foi 33% do déficit.
2: Não, valor. Não foi.
0: Aqui. Ainda bem que queríamos todos discutir este tema, não é?
2: Não 33% do déficit, não.
3: Aquilo custaria 33% do déficit dos Estados Unidos, 1,3 bilhões de dólares. Aqui, 33% do déficit. Nós não sei se. A gente já temos déficit ou ainda não?
0: Vocês querem voltar ao programa?
2: Estamos a caminho.
0: Quando quiserem, eu espero.
2: Estamos a caminho e, sobretudo, estamos a caminho com estas ofertas, não é? Mas é interessante. Mas o preço que pagou Luís Montenegro é 16, salvo segundo as contas, não é? Em média, relativamente ao IRS. São 16 euros, portanto, paga-se 16 euros por mês para esqueceres Luís Neves.
1: Meio que isto não era o tema, pois não.
0: Não, mas eu vou fazer aqui um programa paralelo contigo, voltando ao café. Já está tudo dito?
2: É 16 euros por mês.
1: Querem silenciar?
2: Sim, vi umas contas, talvez.
0: Para continuar. Era muito bom. Maria, o casamento realizou-se em maio e teve apenas 50 convidados. Mas, quer dizer, Trump é sempre Trump e a sua família, sempre espetáculo, tudo com pompa e circunstância.
3: Trump não foi.
0: Portanto, o dinheiro foi para quê?
3: Para fazer, foi jogar golfe.
0: Tantos milhares de euros. Foi para pagar o quê? Eu sei que isto foi nas Bahamas, segundo consta, mas...
1: uma ilha privada, 70 mil dólares de fogo de artifício e para ajudar na organização. Foi exatamente isso que ele pagou.
0: 70 mil dólares
1: a oligarca pagou.
0: Em fogo de artifício. Eu sei que o fogo de artifício é caro.
1: Privada,
0: é uma coisa cara.
1: Efetivamente.
0: Foi 70 mil euros até é pouco, devo dizer.
1: Dólares.
0: É dólares, desculpa.
3: Sim,
1: sim, mas se calhar nas Bahamas é mais barato.
3: Já tem lá muito.
1: Não sei quanto é que custa, quanto é que está o foguete nas Bahamas, mas pode
0: quanto é que teriam pagado para tu ires
1: então
0: este casamento?
1: Ou então foi um fogo de artifício em Churuca, também é essa
0: pode
1: possibilidade.
0: Ser.
2: Quanto é que teriam pagado?
1: Mas é assim, quanto
2: convidar.
1: Ele teve que o Don Jr. teve que aceitar o que lhe davam, não é? Sim. Ou seja, a cavaldade não se olha dentro.
3: É verdade,
1: sério,
3: e a Rússia
1: sério.
3: Também já não tem muito fogo de artifício, pelo que se vê na Ucrânia. Mesmo se eles...
2: Também está com...
3: Vocês faltariam ao segundo casamento do vosso filho cocainado se tivessem mesmo que ir jogar golfe?
0: Isso é uma pergunta. Olha, isso teria sido o melhor café.
2: Eu prefiro mil vezes ir jogar golfe a qualquer tipo de casamento, seja de quem for.
1: Adoro casamentos. Eu não faltava a casamento.
0: Irias a este?
1: Não, este não. Não, claro que não. Um casamento.
0: Se te pagassem.
1: Pago por um oligarca russo.
0: Se te pagassem.
1: Se me pagassem.
3: Sim. Se pagavam
1: todos os 5 mil euros. Não.
0: 500 mil euros. Tinhas que ir.
3: Ah,
0: e tinhas
3: bom.
0: Que tirar uma foto com os noivos.
1: Como é que tu me estás a perguntar se eu ia e agora já me estás a dizer que eu tinha que ir por 500 mil euros? Eu não quero os 500 mil
0: não,
1: euros.
0: Tu, não, tu ouves fazer uma oferta. 500 mil euros tinhas que ir e tiravas uma fotografia com os noivos.
1: Não ia.
3: Eu não acho isso mau.
0: Tu ias?
3: Ia.
0: Mas é para
3: 500 mil euros é dinheiro.
1: Tu podias entrar.
2: Por 500 eu ia por 100.
1: Não sei quem é que te matava primeiro. Se eram os Trumps, se era o oligarca russo.
3: Sim, mas se eles me convidassem, não me iam matar, não é? Não. Acho eu.
0: Podias escolher com quem ir. Maria, podias escolher com quem ir.
1: Eu já te disse que não vou.
0: Podias lá ficar uma semana?
1: Não quero.
2: Ainda bem que ele nos calou com a nossa discussão tão interessante para fazer este mês.
1: Para me perguntar sobre 500 mil euros.
0: Isto é um café ou não é?
1: Filho do Trump.
3: Bom. Eu acho por acaso que nós estamos a. Não...
0: Estamos com imenso ritmo, sim. Isso é verdade. Estamos muito jovens.
3: Acho que estás a ser um bocado crítico demais.
0: Oh, isso já, eu
3: isto normalmente corre muito pior e tu dizes muito
0: mais. É verdade,
3: coisa.
0: É um facto. Maria, pronto, vais acrescentar mais alguma coisa?
1: Mas tu ias?
0: Aonde?
1: Ao casamento do filho do Trump.
0: Onde for, eu neste momento.
1: Ah, fazes qualquer coisa.
0: Ah, qualquer coisa, completamente.
1: Caros ouvintes, José Pedro, peço desculpa.
0: Olha,
1: José Pedro Paiva está à venda.
0: Sim. Está feito. Olha, foi giro. Por acaso recomendo mais temas destes. Entretanto, nós se calhar, para isto ficar um bocadinho melhor, vamos à nossa reflexão. Vamos refletir. Regressa às aulas em Portugal e talvez no mundo inteiro, mas vamos focar-nos um bocadinho mais no nosso país. Depois daquilo que aconteceu com os exames, vamos perceber se este regresso correu bem ou não. Para a maior parte dos alunos, começou de facto o ano escolar. Há muita gente que ainda aguarda para saber se tem vaga. As escolas não têm professores. O Ministério continua sem dar números, mas garantiu que toda a gente vai ter lugar na escola pública. Zé Pedro Silva, estava aqui a ver também esta segunda-feira, segundo o Expresso, o problema em Lisboa terá sido resolvido numa reunião com diretores, mas falta o resto do país, falta sempre o resto do país, não é?
2: Falta um bocadinho, não é? Em Lisboa resolveu-se, pois é natural, e sobretudo com aquela questão do aumento para 30 alunos por turma, que não nos choca, não é? Não choca. Os alunos têm que se habituar quando se seguirem o
3: processo. Lá naquela coisa dos PISA, vinha a dizer que isso não tem mal nenhum.
2: Pois.
3: Eu não percebo nada disso, mas eles lá os das PISA disseram.
2: Os das PISA.
1: Eles têm algumas, sim.
2: Mas Fernando Alexandre cita os melhores estudos técnicos e diz que nunca foi visto assim um problema por aí além, portanto é evidente que num grande centro urbano como é Lisboa, mas e nos outros também, o problema resolve-se muito mais facilmente. Claro que depois no interior é sempre mais difícil. Agora, este arranque de ano letivo tem os problemas do costume, não é? Porque temos sempre, não é? Se os outros têm ou não, eu penso que também é um ato administrativo gigante num país, não é? Porque estamos a falar de milhares de pessoas, milhares de alunos, milhares de professores, milhares de escolas. E depois há aquela questão de que há professores para uma disciplina, não há para outras, porque há muitos mais em determinadas áreas. Agora, nós olhamos para isto e a conclusão a que chegamos, para mim, é um pouco diferente do processo em si mesmo. É, tem que se reduzir um bocadinho, diria eu, o período das férias. E este ano até foram maiores, no caso do ensino secundário, graças àquela experiência que fizemos com a digitalização dos exames. Portanto, os alunos estão a começar, os alunos do secundário estão a começar no dia 21, portanto ainda não começaram, para quem não está a ouvir isto depois do dia 21, naturalmente. Os do básico tiveram prestes a ir pelo mesmo caminho e sinceramente temos que rever, porque estamos acima da média em matéria de paragem, não é de paragem, de paragens, é de dimensão de cada paragem. Ou seja, as férias de verão em Portugal são enormes. Então, como digo, insisto, este ano para o ensino secundário ainda foram maiores. Não pode ser. Pode ser. No início de setembro tem que estar tudo sentado nas aulas. Né? Mas depois pode haver outra paragem à frente, não é? Os colégios internacionais fazem muito isto. Mas, portanto, já tínhamos um problema com uma paragem muito grande e agora com a questão da confusão dos exames ainda foi maior. E essa é a minha única crítica quanto ao resto. O ministro diz que se resolve e claro que se vai resolver, está visto. O ministro deu a garantia que ninguém fica sem vaga, também parece que vai cumprir. Está tudo bem. O meu único ponto é com o calendário.
0: Nós estavam aqui a referir ao PISA 2025, alunos portugueses pioram resultados recuando ao início do século. Portanto,
2: foi péssimo. Foi péssimo, deixa-me só dizer, acho isso até mais interessante que outra discussão, porque João Costa teve aquela saída muito nobre.
0: Pois, eu estava-me a lembrar por causa disso,
2: em que não assumo os erros todos, não foi nada disso que ele disse, mas quem esteve 8 anos no governo e o estudo reflete com certeza um período que está para trás e não o período do último ano, porque é a longo prazo, não é? Portanto, teve na nobreza de dizer que claro que tem que assumir e claro que não é deste ministro, não é? Mas depois também contextualizou de uma forma de há problemas que são circunstanciais e outras que foram políticas, como é evidente, nem que seja a questão da luta com os professores, por exemplo. João Costa fez isto e toda a gente disse: ai, pá, finalmente, pá, alguém na política, eu não era simpatizante de João Costa, mas finalmente alguém na política, pá, que não olha primeiro para a defesa do partido e da coisa e que diz as coisas como elas são. Vem Ascenso Simões, viu no outro dia por acaso, mas vi, ele disse isto e eu, graças a Deus, mudei imediatamente. Porquê? Porque já vinha com aquela história de não querer assumir responsabilidade nenhuma, então é pandemia, como se toda a gente não percebesse que há influência nisso. Era todo o mundo se tinha unido para tramar Portugal, mas depois sempre aquela coisa de, mas na média, sendo que estamos a falar da OCDE, não é europeia, mas na média não estamos assim tão mal, portanto, começamos a comparar com o Camboja, não é?
3: Camboja não está na OCDE.
2: Para facilitar, diz?
3: A OCDE é só países desenvolvidos. Os países com pior...
2: São no...
3: Com...
2: No...
3: pior são qualidade nisso.
2: Este, o estudo PISA são 96 países, salvo erro. 96 países. Não são 96 países com o mesmo nível de desenvolvimento.
3: Também. Não. A OCDE tem o Chile. Temos, mas não tem o Camboja.
2: O PISA acho que tem o Camboja.
3: O PISA é capaz de ter.
2: O que está em pior nível até é o Camboja. Mas seja como for.
0: 91.
2: Seja como for. Não é só 91?
0: Tinha ideia que era 90 96. A 91. Não sei porque é que.
2: Pronto. Onde há países que estão muito longe de qualquer média europeia, muitíssimo longe. Portanto, um governante faz uma avaliação justa, e não é por isso que ninguém vai deixar de votar no Partido Socialista, não é? Portanto, um governante faz uma avaliação que me parece justa, vem logo outra a seguir e tenta inventar aqui a contornar. Portanto, como digo, pandemia, estamos bem na média. É só a nota que eu faço. Obviamente que os resultados são maus, obviamente que os resultados globalmente foram maus, porque vários países perderam, caíram vários, recuaram vários anos, não é? Isso é um motivo de preocupação, mas também houve outros
3: que calma. Foi uma coisa que nos fartamos de falar durante a pandemia, que isso ia acontecer.
2: Claro.
3: Mas houve países que funcionaram melhor. Inglaterra.
0: Maria, nós estivemos aqui a debater o desastre, a crise dos exames durante este verão, mas como dizia o Zé Pedro, agora volta o ano escolar e parece tudo um bocadinho na mesma, portanto, e até politicamente...
1: Na mesma dizes mal.
0: Na mesma, sim.
1: Pois.
0: O ministro parece que se vai manter, mas o que eu queria perguntar era mais relacionado com... não é soluções, mas o que é que estamos aqui a falar de integrar mais alunos nas mesmas turmas, que isso não afeta a qualidade do ensino
1: que afeta, mas sim.
0: E a estadia e a experiência escolar. Mas o que é que falta? Falta só termos mais escolas, é isso? Bastava fazermos mais escolas?
1: Falta escolas, falta professores e falta preparação da parte do Ministério. O Ministério da Educação desmantelou a estrutura intermédia que distribui aos alunos pelas escolas e, portanto, os agrupamentos agora não sabem como coordenar. Isto são consequências diretas de ações tomadas por este governo. Portanto, não foi uma coisa que aconteceu... no éter, não foi algo que não se conseguisse prever minimamente. O Ministério está há muitos anos a apostar numa quebra demográfica, sendo que não é isso que os dados revelam. Por exemplo, no ano letivo 2024-2025 houve mais 9.326 alunos. Portanto, eu acho que podemos começar por adaptar as políticas à realidade. Esta redução de 50% no pessoal de topo da administração pública mandou embora pessoas que conhecem bem o sistema e deixou-o entregue ao caos, que é o que se está a ver. Isto são consequências diretas. Portanto, é lógico que quando se aumenta o número de alunos por turma, se piora a qualidade do ensino, porque quanto menos alunos houver numa turma, mais atenção individual o professor pode dar a cada aluno, menos tempo passa nas questões administrativas da turma, mais tempo tem para os alunos, mais atenção, mais individualismo pode dar no ensino, e sabemos que isso são ferramentas e são formas que melhoram a qualidade do ensino e a experiência escolar de cada um. E quer dizer, isto todos sabemos, mais que não seja pela nossa experiência própria, em turmas mais pequenas. Eu estive em turmas com 28, 29, 30, 31 alunos e estive em turmas com 14. E efetivamente a experiência é totalmente diferente. Há uma diferença na aprendizagem e na facilidade de aprender e no aproveitamento escolar quando uma turma é mais pequena e o professor tem mais tempo para dedicar a cada aluno e para ver cada aluno e para perceber as preocupações de cada aluno e as dificuldades de cada um, como é lógico. Não podemos achar que ter uma turma de 20 ou uma turma de 30 é igual, não é? Sabemos que não é. Se esta solução neste momento poderá resolver um problema que é grave, sim, é importante que os alunos não fiquem de fora, como é óbvio. Agora, que o Ministério tenha deixado as coisas chegarem a este ponto, sendo consequência de políticas deste governo, é que eu acho inacreditável, e é o que tem acontecido com o Fernando Alexandre consecutivamente, não é? Temos desde junho com este ministro debaixo de fogo,
0: uhum.
1: Porque a cada passo que dá dificulta a vida de todos os estudantes possíveis, quase. O caos dos exames foi inacreditável. Todos percebemos que efetivamente o Ministério teve culpa, não há justificação para o que aconteceu, ou não há desculpa para o que aconteceu, E agora vemos o início do ano letivo, que já estava envolto em polémicas, já desde junho que se fala sobre isso, sobre atrasar o início dos anos letivos por causa de não haver das primeiras fases do exame e da segunda fase do exame, de que está tudo caótico, não haver resultados, terem perdido folhas e etc. E agora vemos o início do ano letivo com outro problema novo que surge, gravíssimo, que é os alunos não terem sido colocados e não terem turmas. Aliás, ainda hoje, ontem saiu uma notícia que até o campeão de xadrez, o miúdo campeão de xadrez nacional ficou de fora. Quer dizer, não
0: um dos três irmãos é que conseguiu a colocação.
1: Sim, são três irmãos, só um é que ficou, os outros dois ficam sem escola.
0: Tem mais tempo para jogar.
1: Quer dizer,
3: ficou de fora do curso de xadrez.
1: Não se pode.
3: Como é que isso?
1: Não se pode deixar os alunos assim, né? Primeiro nesta incerteza, os alunos e os pais. Nesta incerteza, nesta insegurança, se isto é uma forma de retirar confiança da escola pública, como parece que o governo está a fazer com o SNS. Espero que não seja, espero que o governo tenha um bocadinho mais preocupação com os alunos e não olhe só aos lucros dos seus amigos.
0: Joné, o objetivo deste governo é acabar com a escola pública?
3: É provocar insegurança nos pais e nos alunos e fazer o mal. Só há dois tipos de governos no mundo. São os governos de esquerda, que querem substituir a tua mãe por um imigrante somali, e os governos de direita, que querem acabar com a água potável na rua. E só há estas duas hipóteses.
0: Não vale a pena pensar em mais.
3: E quando soube esta conversa que a minha amiga Maria Escaja faz da parte de dirigentes político-partidários, eu acho complicada esta coisa de constante da insegurança e do medo. Não percebe o efeito espelho, que eu acho engraçado. Ou seja, há para aí uma data de gente a querer fazer do eleitor um bebê cheio de medo de sair à rua porque, ai, que há pessoas da Índia aqui e não sei o quê. E também há uma data de gente, menos, porque são menos, a querer que as pessoas tenham medo de tudo o que o governo possa fazer, que seja. O governo às vezes pode fazer a geneira, mas.
1: Eu não estou a falar de ter medo do governo, eu estou a falar da instabilidade dos teus filhos de repente não terem escola e de efetivamente ser um impacto grande na vida. De alguém que organiza a sua vida de acordo com o ano letivo.
3: Certo.
1: Que no caso as pessoas têm filhos.
3: A pandemia foi há 6 anos. As pessoas não tiveram escola a sério. Tipo, houve um problema a sério. Acho que as pessoas. Estas coisas são chatas. Ninguém diz que. Mas há coisas chatas na vida. Esta mania da política moderna de que tudo é o maior drama da história da humanidade. Ainda hoje estava a ver uma notícia do Carlos Moedas a dizer que o programa Volta é um drama social sem precedentes.
0: Nós estávamos a ouvi-lo a entrar aqui para a TSF.
3: É um drama social sem precedentes.
0: Sim, mano, é tudo muito dramático.
2: Sim, as pessoas preocupadas com a inteligência artificial, sim, mas que vai ser a volta a acabar com a humanidade.
3: É que as pessoas precisam mesmo de se acalmar da maneira como falam das coisas.
0: Compreendo, mas concordarás que este ramo de não resolver piora nem que seja a qualidade do ensino e depois reverte-se nos resultados, por exemplo, os do PISA.
3: Duas coisas. Uma, já falámos mal, sim senhora, grande erro dos exames. Outra, início das aulas. Não acho que haja nenhuma indicação que esteja a ser particularmente caótico.
0: Não, acho que ninguém disse isso.
3: Portanto, nós temos um ministro que não é da área, mas que tem um percurso de proposta de pensar as políticas públicas de maneira diferente. Temos um secretário de Estado que se dedicou muito à área e que tem umas ideias. Elas podem eventualmente ser ideias de direita para a educação. Não são ideias fascistas para a educação, são ideias de direita liberal para a educação. E eu, por acaso, fico contente que eles estejam a experimentar coisas. Às vezes enganam-se e é uma grande atrapalhada e nós temos de dizer grande atrapalhada, estupidez. Mas eu fico contente de ter neste Ministério, e a comparar com outros e a comparar com a história deste país, pessoas com ideias, tipo, querem experimentar coisas. E uma destas é esta coisa das turmas, que eu acho uma bela ideia, porque tudo o que é estudo sobre a educação te diz.
1: Mas onde é que isto é uma experiência?
3: Como assim?
1: Não é novo, turmas de 30 alunos.
3: Certo, mas houve aqui.
1: Não estão a experimentar uma coisa nova.
3: Houve um esforço concertado de reduzir o número de alunos por turma. E há uma série de indicadores, parece, diz quem estuda, que diz que isso não faz muito sentido. E eles agora
1: também
3: dizem...
1: diz quem estuda que faz muito sentido, depende do estudo que vais ler.
3: Certo, mas se fores ver este, o PISA e tipo as conclusões que de lá saem, podes também ter outro estudo de uma pessoa qualquer. Mas ela em princípio não fala com a mesma autoridade que estas pessoas. Em princípio, eu também posso ter estudos a dizer que as vacinas funcionam vindas das Nações Unidas e estudos vindos do amigo de copos do Robert Kennedy a dizer que não funcionam, mas as coisas têm, pronto, têm validade, têm peso, as pessoas fazem a sua análise. Estes têm esta opinião baseada em estudos de gente séria, não são estudos de maluqueira.
1: Não era disso que eu estava a falar.
3: Eu não sei, não conheço. E portanto, andar a dizer há estudos para tudo e a relativização total, eu percebo, não me faz sentido. Eles têm uma opinião, estão a testar, está a funcionar aparentemente para melhorar o início das aulas, isso é um ponto positivo. Também tem funcionado a coisa de... Pronto, é uma coisa um bocado de penso rápido, mas a coisa de tentar ter professores sem, pronto, com um processo menos apertado para chegarem a esse lugar, porque há mais facilidade nas candidaturas, várias coisas. Acho que, tendo em conta o que andaram a propor e a criticar os governos do PS e governos que vieram até assumir alguma culpa, fazia falta maior exigência do ponto de vista da avaliação. Voltar, se calhar, ao que se tinha durante o tempo do Nuno Carato. Porque lá está, os ingleses procuraram ter isso, mais exigência. Nós temos um problema neste país de falta de exigência na educação.
0: Uhum.
3: Ninguém chumba. Isso tornou-se uma coisa mais ou menos ilegal. As pessoas fazem toda a escolaridade nos anos que é suposto. Ninguém é penalizado por não ter aprendido uma coisa, porque toda a gente tem que passar. E a standardização de testes a nível nacional produzia algumas garantias nesse aspecto. Tem os seus problemas? Tem os seus problemas. Testado noutros países? Tem os seus problemas? Tem os seus problemas. Dá mais garantias do que a alternativa. Nós descemos a nossa cultura de exigência na educação e o resultado não é bom. Há outros países que não desceram e têm um resultado muito melhor.
0: Eu sei que vão querer fazer uma segunda ronda, se quiseram, então é só o Zé Pedro Silva que está com vontade de falar, mas a frase, até porque vai de encontro ao que a Maria estava a dizer, a frase do dia é: não quero acrescentar nada a todo o ruído político que anda por aí, que eu penso que não serve os interesses do país. Quem disse isto?
1: Fernando Alexandre.
0: Não, estás fora.
2: Desculpa,
0: não quero acrescentar nada a todo o ruído político que anda

0: vai repara, muito.
1: É.
2: Repara uma coisa, eu só queria fazer aqui um ponto que eu acho que nós podemos, devemos discutir, aliás, e estamos
0: desempatar no
2: estamos
0: fundo.
2: Supostamente num programa desse género, não é?
0: Chama-se, mais ou menos.
2: Chama-se reflexão por alguma razão.
0: Não se chama de discussão.
2: Isso. O que é, não, mas também. O que é importante nós pensarmos é se temos os problemas que temos, que, insisto, não me parecem particularmente graves, neste caso de regresso às aulas, mas os problemas que temos resultam do quê? Resultam de Fernando Alexandre e da sua equipa? Esta deve ser a questão. Eu não me parece. Porquê? Porque em dois anos não se constroem escolas e não se arranja professores. Até arranjaram. Houve imensas apresentações, não é? 3 mil ou coisa parecida, e até se foi buscar 6 mil, 6.500 professores.
3: Constroem-se tão poucas escolas que o Presidente da República vai inaugurar uma escola em Cascais. Tipo festa.
1: Sim, mas,
2: deve ter começado
1: grande parte do problema foi a coordenação dos próprios equipamentos. Não foi a falta de infraestrutura.
2: Não, mas não é só essa a questão. Não, os equipamentos está tudo bem. Não é essa a questão.
1: Não está tudo bem,
2: a questão é que nos últimos anos houve uma política que eu não vou contestar, atenção, porque nós temos que sair daquela tal polarização das conversas. Nos últimos anos houve uma política em que permitiu a entrada, e que era necessário até para a economia tudo isso, de 1 milhão e tal de pessoas que depois se deseja tenha também o reagrupamento familiar, ou seja, vêm crianças. E quem não pensou isto a longo prazo, ou seja, se entra 1 milhão... Nós, repara, o país passou de 10 milhões, estamos aqui a arredondar números completamente, mas passou de 10 milhões para 11 milhões e meio de população. Quem não pensou, eu vou precisar de hospitais e escolas, aqui é que está o erro. Eu não posso dizer a quem está há 2 anos no governo, olha o disparate que tu fizeste, porque não há professores e há alunos sem vaga. Portanto, não houve planeamento para um aumento substancial de alunos.
0: É o chamado, estava aqui porque eu vi a notícia disso do Hospital Amador, assim, entre do turismo de saúde. Até deste não é dos imigrantes, mas
2: também há a questão do turismo de saúde. O turismo de saúde seria outra questão, porque muitas vezes não são. Pronto, isso era.
0: Sim, mas estamos a falar de infraestruturas de rebentar as infraestruturas.
2: Eu não quero que nenhum governo prepare o Sistema Nacional de Saúde para o turismo de saúde.
0: Não, está bem. Vamos dizer que acrescenta ao problema.
2: Sim, a menos que seja. Sim, a menos que. Mas acho que o objetivo é outro. Acho que se fizer dinheiro acaba-se o turismo de saúde. Mas, portanto, esse é um problema que tem que ser atacado e não encontrada uma solução. Mas, portanto, ao longo destes anos, houve uma política que devia ter sido acompanhada de outras e não foi. E,
3: portanto, pode ser que faça dinheiro, vou dizer.
2: Por isso temos.
3: Pela qualidade.
2: Isso, mas isso já existe, nós temos saúde de luxo, temos e faz qualidade ao maior nível de investigação.
3: Mas o SNS podia tentar investir nisso também.
2: Podia, não tenhas dúvidas, e podia pegar um exemplo da Fundação Chapalimou, que é algo que é elogiado no mundo inteiro, é um exemplo, e se continuássemos por ali, isso sim era negócio, e estamos a falar aqui de negócio, parte de investigação.
3: Mas a perder não, imenso hoje.
2: Não vai comer, não canabiliza o Serviço Nacional de Saúde. Mas nós nunca nos podemos esquecer disto. O país não se preparou, e aqui não estamos a discutir imigração agora, é o que faltava, pelo menos pela minha parte. O país não se preparou para uma mudança substancial da sua população. E nós estamos a levar com isso tudo. No SNS, na educação.
3: O país andou a contar que ia chegar a 2050 com 7 milhões de habitantes. Depois fez políticas para evitar isso, porque isso seria uma catástrofe brutal. Mas não fez nada.
2: Nada ao nível dos serviços
3: públicos. Também tem a ver com a austeridade. Ou seja, tu já não tinhas pessoas para o número de pessoas que cá estavam antes da vaga de imigração.
2: Eu não sei se tem a ver com
3: já não tinhas capacidade de Estado.
2: Eu não sei se tem a ver com a austeridade.
3: Tudo a cair de podre.
2: Mas a austeridade. Mas nós acabámos de receber 70 ou 80 mil milhões de euros. E esses 70 ou 80 mil milhões de euros vão para ideias.
3: Mas tu não tens capacidade de Estado. Está tudo. Não tens gente para executar esse dinheiro. Não há gente com.
2: Executou-se e o governo fez agora um foguetório. Mas repara. Mas...
1: E se continuas a despedi-los, menos pessoas.
3: Exato, não há capacidade. Não há capacidade de Estado.
2: Mas lá está. Mas, ou seja, o que é que um país precisa? O que é que um país pensa? Portanto, eu vou ter aqui um aumento de população. Ainda por cima, neste caso, é um aumento de população que tu sabes que vai acontecer, que é ainda mais ridículo, não é? Porque podes ter um boom na natalidade, que é uma coisa que um governo é surpreendido. Agora, neste caso. É um aumento que tu consegues percebê-lo. E, portanto, o que é que eu vou precisar? Vou precisar de professores. O que é que eu tenho que fazer? Tenho que pôr ou aumento universidades, ou faço a carreira tem que ser mais atrativa, como na questão do ensino. E nada disto foi pensado. E dinheiro houve a rodos. E agora, quando o governo diz conseguimos, reparem, 3 meses. Aquilo faltavam, salvo erro, estava a 3/4 ou coisa parecida. Em 3 meses despecharam, é fazer as contas agora, como diria o outro, mas despecharam 15 ou 20 mil milhões de euros. Eu adorava ver, porque atenção, os 100% de candidaturas ao PRR não é execução.

0: E o governo está a ver se enganar a malta.
1: Zero execução.
0: Falamos em 100% e toda a gente pensa, ai, afinal aproveitámos o dinheiro todo. Calma, não é nada a aproveitar. Pronto, agora eu gostava de ver onde é que foram assim, em 3 meses à pressa, para fazer a notícia, a dizer que gastámos tudo, os 100%. Gostava de saber onde é que foi. Adorava saber onde é que
2: deixamos
0: foi.
2: A pergunta.
0: Adorava saber onde
2: Pito
0: é que
2: reflexão
0: foi.
2: Assim, pergunta.
0: 15, 20 mil...
3: Ao governo.
0: 15, 20 mil milhões
2: e mandámos
0: assim,
2: uma ofício.
0: À pressa. Pronto. Eu acho que estas coisas é que têm que ser discutidas. Ou seja, se temos estes problemas, de onde é que eles vêm? Não é? E aí, por isso é que há bocado fui buscar João Costa com uma certa humildade e que não prejudica nada nem ninguém. É a reflexão, é onde é que aqui erramos. Agora, sobre o início das aulas, tu olhas e dizes: faltam professores, faltam escolas, faltam turmas, faltam. Eu estou com o Jónio com a questão dos 30, dos 30, acho que não tem problema nenhum. É uma prática completamente. O melhor país do PISA, que é a Estónia.
3: Não quer.
0: A Estónia tem uma coisa qualquer que é. Uma política do ideal é 24-25, mas em alguns casos, como o caso de Tallinn, por exemplo, onde há muita procura, vai até ultrapassar as 30. Estónia está em número 1 no PISA.
2: Como é que são os professores lá?
0: São
1: estónios.
0: Era isso que eu ia dizer. É justamente isso que eu ia dizer.
2: Não,
0: são um
2: podem
0: estónios.
2: Ser incríveis e daí lidarem muito bem com 30 alunos.
3: Mas não estou a dizer que ninguém vai aprender a matéria porque há mais alunos. A questão é as evidências provam que...
1: Não.
3: Sim.
1: Não provam.
3: Sim.
1: De quanto muito, o que tu, o máximo que tu podes dizer.
0: É que é desejável que seja 24
1: minutos. É desejável que o ensino seja mais dedicado,
3: como é óbvio. Mas qualquer professor, ou pelo menos os professores que eu conheço ao longo da vida, sempre preferiram turmas mais pequenas, precisamente porque têm mais tempo para dedicar a cada aluno. Mas quer dizer, isto parece-me lógico, não é?
1: Acho que isso foi. Eu acho que os problemas da educação é tipo o antepenúltimo.
3: Mas eu não estou a dizer que isto é o principal problema da educação. Estou só a dizer que é um problema porque é o tema que estamos a discutir hoje.
1: Não, é só.
3: Sim, estávamos a falar sobre.
1: O regresso às aulas tem muito mais a ver para mim com os problemas da colocação.
3: O problema
1: da colocação dos professores, o problema de não conseguirem viver em determinados sítios.
2: E os miúdos que têm que fazer quilómetros
1: escola. Como é que um ordenado professor dá para viver em algum dos concelhos da linha de Cascais, Loeiras, Lisboa?
2: Havia aqueles casos de professores que tinham que morar no carro para dar aulas. Claro. Dessas histórias, pá.
3: Ah, de aparecer novamente. Certamente.
1: Mas é em Cascais, o meu irmão ainda anda na escola e tu vês, há pessoas na escola pública que vêm de Setúbal para dar aulas, de 2 horas e tal de manhã. Depois tu vês com que paciência é que tu enfrentas 25. Podem ser 30, mas 25 ou 30 está mais ou menos igual. Eu gostei foi do professor Cavaco Silva, eu gostei dessa frase.
2: É?
1: Porque no outro dia estava a pensar que esta coisa... Está-se a passar alguma coisa estranha em cima, não é? O Marcelo Rebelo de Sousa está calado há meses.
3: Será que está bem?
1: Isto tem que ser desconfortável.
3: Ele é que está bem,
2: sei de fonte
3: é?
2: Segura que está bem.
1: Também sei. Mas isto deve ser desconfortável para o Cavaco Silva, que sempre foi um gajo calado e que anda a falar pelos cotovelos desde que anda a levar o Luís Montenegro ao colo, não é? E portanto ele agora...
2: Mas agora disse aqui isto.
0: Pois. Não, mas deu-lhe uma mãozinha. Deu uma mãozinha ao governo.
1: Mas deve ter ficado, não é? Ele deve se sentir um bocado tipo, então mas o outro não fala. E eu a falar. Se calhar não se devia falar quando se deixa de ser presidente. Deve ser uma coisa. É porque é mesmo, não é? É mesmo.
0: Eu só acho que o ex-presidente da República mandou a malta calar-se. Acho que é assim. Ou seja, com elegância, não é? Mas já temos que acabar com o ruído político e imediato. E o senhor diz...
1: Ele sempre gostou de mandar a malta calar.
0: Sim, sim.
2: Bom, entretanto, o mundo pediu e o dia de reflexão vai hoje resolver o problema da inteligência artificial. Eu chamei 3 especialistas nesta área para fazer um debate.
0: Quando é que eles entram?
2: Jacob Coxon demitiu-se da Anthropic e escreveu que os construtores da inteligência artificial acreditam que ela nos pode matar a todos até ao fim da década, portanto estamos a falar de 2030. Donald Trump diz que isso é tudo uma tanga. Claro. A China vê nos pedidos de travão à inteligência artificial nos Estados Unidos uma tentativa de imposição de manual da Guerra Fria para o setor e um estranho consenso entre as empresas de Big Tech dizem que de facto é preciso fazer qualquer coisinha. Maria Escaja, como é que te posicionas em relação à inteligência artificial? Achas que vai ser este, ou já está a ser o bicho papão que nós não estamos bem a ver, mas que nos vai extinguir? Ou temos de dar tempo ao tempo e isto é tudo uma questão de inflacionar e mercados e capitais para ver quem é que fica com a última tecnologia?
3: Na semana passada estava convencida que íamos morrer. Até porque as notícias foram muito alarmistas e esses tweets foram bastante alarmistas também, mas acho que era esse o objetivo, era serem. Entretanto, já me informei, já li, já falei com pessoas que trabalham com inteligência artificial.
2: Ele tem todo um manifesto, que eu confesso que não li, mas me mandaram-me, é uma coisa até bastante extensa, este rapazito que...
3: Só li os tweets.
2: Demitiu.
3: E vi uma entrevista dele. Entretanto, percebi que se calhar não vamos todos morrer. Se calhar não vamos todos morrer, mas...
2: Já.
3: Eu não sei se vamos todos morrer como consequência da inteligência artificial, mas... Todos como humanidade, porque a verdade é que já há pessoas a morrer como consequência do avanço da inteligência artificial. Há os casos dos drones que são usados em Gaza, por exemplo. Há o caso da escola do Irão, que tanto quanto se sabe até agora, tudo parece indicar que aquilo foi um erro da inteligência artificial, porque não houve intervenção humana, não houve uma decisão humana, e é isso que está acontecendo na indústria da guerra com o desenvolvimento da IA. Estão a criar-se formas de matar pessoas sem que haja qualquer decisão humana nesse processo. E isso levanta uma série de questões éticas e morais e de vida ou de morte, no caso mesmo, que não estão a ser discutidas com a seriedade que deviam estar a ser, e a lei não está a acompanhar, as leis e as leis internacionais não estão a acompanhar a rapidez deste avanço.
2: O problema é esse, é que não há lei que pare.
3: Não há, houve agora, as Nações Unidas estiveram a fazer uma resolução sobre precisamente estes modelos de morte automatizada, e já se assume, e está assumido nesse documento, que não haja decisão humana nessa cadeia de decisões que leva um robô a matar uma pessoa, a matar um grupo de pessoas, e isso é grave, tal como também é grave e será grave a questão da falta de água, porque neste momento os sistemas e os processadores e os data centers precisam, ou seja, eles não precisam necessariamente de água, eles precisam de uma forma de refrigerar os seus, não refrigerar, mas de baixar a temperatura dos seus equipamentos. E a água é neste momento usada porque é o recurso mais barato e mais existente. Mas nós corremos sérios riscos de chegar a um ponto em que isso deixa de ser verdade. E nesse momento, provavelmente, o que vai acontecer não vai ser poupar as pessoas, até porque se isso estiver tudo automatizado, a máquina não vai escolher. Já percebemos que a máquina não escolhe o ser humano. Máquina escolhe a máquina. E isso será um problema no futuro. A falta de água, o aumento do preço da água, quem não puder pagar água não terá acesso à água limpa e à água potável. E isso são problemas reais que a inteligência artificial e o avanço e esta corrida entre os Estados Unidos e a China, na verdade, corrida mais ou menos, porque a China copia os modelos abertos dos Estados Unidos, uhum, a sua maioria, portanto...
2: É uma... Tem outra questão, é que sendo um regime ditatorial está muito mais à vontade para fazer aquilo que
3: não tem, ou seja, e os Estados Unidos no fundo estão a alimentar a própria corrida. Isto não é uma corrida entre eles e a China, na medida em que a China não está propriamente a produzir, uhum, sozinha os avanços, não é? Como uma corrida ao espaço em que havia duas grandes potências a avançar tecnologicamente. A China está a ir buscar a tecnologia que aparece nos Estados Unidos. Portanto, efetivamente, está na mão dos Estados Unidos pôr um travão nisto, acalmar a inteligência artificial, acalmar esta corrida, mas nós vimos as declarações do Trump que disse que estas preocupações com a segurança são um hoax.
2: Esse vídeo é o presidente dos Estados Unidos completamente na mão dos big tech da inteligência artificial.
3: Já sabíamos que estava.
2: Continuando no debate, Maria, querias acrescentar mais alguma coisa?
3: Não, ias passar ao Janete, já acabou.
2: Não, uma das coisas que eu acho mais interessantes neste caso é este tal, uma coisa que eu referi, que é o consenso entre alguns dos grandes empresas tecnológicas, até Elon Musk. Eu lembro-me de uma das primeiras frases que eu fiquei um pouco desconcertado, foi Elon Musk preocupado com a inteligência artificial. É de se acreditar que esta gente de Silicon Valley assim está mesmo de facto preocupada com o avanço imparável da inteligência artificial? Isso faz com que fiquemos mais preocupados?
1: Eu acho que eles estão preocupados com perder posição relativa de mercado. E eu que já ouvi muito mais tempo o Elon Musk do que gostaria na minha vida, uma das pessoas mais burras do planeta, penso eu, que arranha mesmo os ouvidos. Mas pronto, ele na última grande entrevista que deu dizia isso, dizia: ah, eu já estive preocupado com a inteligência artificial, mas eu agora abraço só isto. E pronto, e o dinheiro vai deixar de existir e nós vamos ser uma espécie de labradores. E apesar do dinheiro deixar de existir, é importante matar todos os imigrantes, porque eles vão-nos roubar o nosso dinheiro, que vai deixar de existir, mas é importante para matar imigrantes. É este o tipo de raciocínio que o homem mais rico do mundo produz, porque é mesmo um gênio. E o que é que eu achei de ouvir essa conversa e de ouvir os outros donos das grandes empresas, incluindo agora o CEO da Nvidia, que lá está, entretanto atendeu a tal chamada de Donald Trump numa conferência. O que me parece é que, Donald Trump não é que esteja no bolso das Big Tech. Donald Trump é um ladrão, é um corrupto e está a encher os bolsos. Enche de Bitcoin, de criptomoedas, enche de...
3: Meme coins,
1: enche de doações, enche de doações para pagar indultos presidenciais. Há muitas maneiras, mas eu acho que ele não está no bolso das Big Tech. Por si, ele acha que, e faz sentido, e já isto é parecido com a reação dele à pandemia, por exemplo. Importante é ter a economia sempre a rolar. E quanto mais, e nisso ele é um empresário que percebe o mercado, porque o mercado, como nós temos visto nesta questão da guerra do Irão, é composto por um coletivo de gente cuja sabedoria junta dá mais ou menos o caí do Elon Musk depois de uma dose de ketamina, porque é gente que está há 6 meses a andar ali no vai não vai do petróleo. Ah, isto, será que vai haver uma crise? Ah não, o Trump disse que estão a fazer um acordo com o Irão. Compra! Ah não, se calhar afinal ele não estava a falar assim. Vá vendo um bocadinho, mas não muito, que ele se calhar... Ah não, ele agora disse que vai haver um acordo outra vez. Compra! O Donald Trump percebe isto, que ele, de facto, Elon Musk tinha em parte razão. Há uma porcentagem da população global que tem a inteligência de um labrador, e são as pessoas que investem dinheiro neste mundo. E portanto ele vai mantendo, não é? Vai fazendo aquela coisa que fazes a um labrador. Finges que atiras o osso e não atiras, e ele cai naquilo 20 vezes, como aos mercados financeiros. E portanto, eu acho que para ele é deixar rolar. Agora, esta coisa de limitar, há umas coisas com que eu não concordo com as pessoas do AI vai destruir isto tudo, nomeadamente no tema da água. Acho que já há informação suficiente para dizer que o tema da água não é relevante. Ou seja, vai haver um tema da água no mundo, mas tem a ver com as alterações climáticas. Não é pela inteligência artificial que isso vai mudar. Muito mais o tema da energia, eu diria. E, porque isso gasta mesmo muito e gasta. Não é como a água, aquilo que renova. O tema da energia é um tema assassino, porque começamos a ouvir a conversa do todas as opções energéticas têm que voltar a estar em cima da mesa, porque isto só com renováveis não vai lá e não sei o quê, e tem que se para depois andarem velhos no Facebook a fazer coisas do Stalin a dar beijinhos no Pedro Sanches, não é? E pronto. E se calhar aí
3: é preciso... E a Cristina Rodrigues do Chega com a partying em Miami com o seu chefe?
1: Ah, por exemplo.
3: Não viste esse?
1: Não vi. É bonito. Eu tento não ver vídeos feitos por internet.
3: Não, é só uma fotografia, aquela de 30 anos atenta, que são os
2: todos em Miami. Semana a minha família decidiu fazer músicas com AI, aquilo é assustador.
1: Pronto,
2: que
1: eu para mim pagava uma portagem mais alta.
2: Depois explico.
1: Para a pessoa poder fazer esse tipo de baboseira. Está certo? Mas se aquilo de facto custa muita energia, dava jeito que aquilo tivesse minimamente direcionado.
2: Agora, mas não taxas por ser mau conteúdo? Eu deixava, por exemplo,
1: ainda mais uma taxa de gosto.
3: Mistério de bom gosto.
2: Estou a favor.
1: Não, mas eu, para mim, aqui a coisa é: percebo os medos mesmo. Acho que falar de regulação é importante, mas eu não confio nestas pessoas para falar de regulação.
2: Pois, a questão é essa.
1: Eu confiaria nos governos. não no dos Estados Unidos, mas nos que ainda têm gente séria.
2: No português?
1: Por exemplo, ainda tem mais gente séria que o governo americano.
2: Ora, vês.
1: E tentar chegar aqui a uma solução de consenso, pensada com a sociedade, com os académicos, não só com as empresas, mas também com as empresas. E eu acho que isso vai ser importante, porque isto é uma tecnologia, de facto, com muito potencial, e está-se a falar há anos. Já se está a falar da necessidade de haver um consenso alargado para a regulação da inteligência artificial para aí há quase 10 anos. E da verdade é que não se faz nada. E estas pessoas têm enriquecido brutalmente, têm ganho um controle sobre os governos relevante. Elon Musk já esteve dentro do governo dos Estados Unidos e tudo, não é? Pagou uma campanha presidencial em grande medida. E fazia falta puxar do chicote. Agora, enquanto Donald Trump for presidente dos Estados Unidos, eu acho que nós não temos muita esperança nisso. E essa coisa da China da Guerra Fria a mim fez-me pensar, porque de facto nós estamos a desmantelar essas coisas que havia, não é? Havia o controle das armas nucleares, que era conjunto entre a Rússia e os Estados Unidos, e que em parte desses tratados estão a acabar. A China diz que não quer isso. Acha que isso era a má ideia na Guerra Fria. Eu acho que nós, as pessoas que ainda reservam bom senso, acham que era boa ideia haver tratados de contenção nuclear, como havia na Guerra Fria, e que se a energia, se a inteligência artificial tiver esse potencial, também vai ter que ser controlada da mesma maneira.
2: Sim, Pedro Silva, isso é só, agora até pegando nesse, na analogia, no paralelismos com a guerra nuclear e com a corrida à bomba, é só mais um nível dessa revolução humana, ou, enfim, é uma espécie de teoria da evolução de Darwin, em que agora vieram os humanos e os próximos são os robôs, e nós temos só que aceitar.
0: Temos só que aceitar, não.
3: O Pedro não aceita.
0: Não, de maneira alguma.
3: O Pedro vai matar robôs.
0: Exato, eu sou completamente, repare, eu acho que isto. Mas é daquelas coisas, não se perceber os riscos de uma coisa destas. E quando eu tenho aquelas reservas todas com muitos estudos e com muitos especialistas, atenção, sendo que eu acho que os estudos são a base de todo o avanço e conhecimento, e os especialistas são a mesma coisa. A minha guerra sempre foi não ser qualquer estudo interessante, nem qualquer especialista. E tem que haver também crítica dentro da ciência. E é isso que muitas vezes falta, não é? Ou seja, dizem-nos qualquer coisa, mas é um PhD da Universidade da Comporta. Mas tenho certeza que isto está tudo absolutamente certo e que eu tenho que absorver esta. Bom, eu acho que uma pessoa olha para o que se está a passar, não é? Para este desenvolvimento sem controle, e este é o ponto. E, portanto, não preciso se socorrer de nada para dizer que isto vai dar a geneira e da grossa. Não é assim uma coisa. E portanto, sim, controle, sim, regulação, só assim podia ser feito. E muita gente fala, mas estamos aqui em terrenos completamente novos, por isso é que também estamos todos aqui a amarrar com as cabeças uns dos outros, não sabemos bem como é que devemos de resolver isto. Mentira! Muita malta não se lembra, alguns até, e alguns aqui, às vezes penso eu, porque não eram nascidos, mas nós tivemos há uns anos uma discussão científica e ética muito grande, que foi a clonagem. Muita gente não sabe, ou alguma não se lembra, que nasceu uma ovelha igual à outra com base numa célula da própria ovelha.
1: A ovelha Dolly.
0: A Dolly, no final dos anos 90. E naquela altura eu recordo-me bem do pânico que foi. O que se tinha acabado de fazer podia dar uma barraca. Problema, linguagem coloquial, mas hoje não trouxe a eloquência toda.
3: O dicionário.
0: Sim. Estava já toda a gente, isto agora, vamos querer multiplicar as pessoas todas, fazemos três José Paivas, imagina o que é que era.
2: Que
0: era mas por acaso, neste caso, para resolver certos problemas, o João Maria João Neus atrasou-se. Se tivéssemos dois, se calhar não tinha chegado a horas.
1: Ou tinham-se atrasado os dois.
0: Pronto, exato.
1: A discutir.
0: Por isso é que é sempre melhor um terceiro. Como é que se ultrapassou este problema da clonagem? Foi, de facto, com regras científicas e éticas. Afinal já as coisas estão...
3: Achas tu? Okay. Acho que todos os famosos são clones.
2: Ora bem.
0: Pronto, mas esses têm que reduzir o consumo.
3: São, curiosamente, as mesmas pessoas que acham que a Antártida é um portal para...
0: Pronto, isso é deixar as drogas.
3: Aquele sítio fora do gelo da Terra plana.
0: Portanto... Já se inventou mais ou menos a forma como a humanidade tem que enfrentar ameaças deste calibre, não é? Porque o desenvolvimento científico traz-nos isto, é evidente, as clonagens, os robôs, e traz-nos coisas que podem, de facto, consistir numa ameaça à sobrevivência da espécie.
2: Será que as pessoas percebem, nós falamos muito das ameaças, agora o João Neto falou das alterações climáticas e há muitas mensagens políticas viradas para o debate e para a luta contra as alterações climáticas. Não me parece haver ainda na consciência de cada um de nós a luta contra a inteligência artificial, tanto que as estamos a usar.
0: Digo-te uma coisa, era esse o meu ponto agora para acabar. Mas
2: eu também, é o meu último episódio.
3: Vai ser morto por um robô.
0: Já me parece um bocadinho robozoide, deixa-me te dizer. Parece que já lês os pensamentos. Porque de facto esse era agora o meu ponto. Nesta questão, ou seja, uma pessoa, repara, os Estados Unidos neste momento têm quem tem à sua frente. O mundo está como está, quer dizer, que é um facto absolutamente incontornável que está de cabeça perdida. E, portanto, não podemos muito contar com esta ideia de se unirem os países e as superpotências e tudo isso e dizer, ok, nós temos que criar aqui regras porque isto pode sair do nosso controle. Isso é muito difícil. O que restava, o que sobrava em termos de resistência a isto tudo era que a própria humanidade, que os povos, não é? Tivessem algo mesmo que fosse residual ou porque o impacto é sempre difícil, porque tem que ser ao nível da investigação. Mas era preciso que houvesse alguma resistência. Só que aqui entramos num problema esse muito mais antigo, já foi desenvolvido desde que existe a humanidade, que é o egoísmo. E o egoísmo tem travado. Tem evitado o sucesso em muitas batalhas, porque a inteligência artificial é muito prática, não é? Consegue-me fazer muito dinheiro sem pessoas, sem ter conhecimentos, sem nada. Eu não vou sequer aos bonecos. Eu recuso ver qualquer porcaria desse género. E deixo de seguir nas minhas redes quem me põe aquela trampa. Agora foi a cena dos anos 90, 80,
3: 80.
0: Eu não consigo ver aquilo.
1: Eu bloqueio textos grandes no Twitter, aqueles textos que são AI. As pessoas que publicam isso, eu bloqueio as pessoas.
0: Uma das coisas que o Substack tem maravilhoso é agora é possível, porque tem lá um sistema que dá para detectar, quando se lê uma coisa, dá para detectar numa coisa e diz quanto é a porcentagem que é humano.
1: É mesmo chato.
3: Sinto que o sistema poderá ser inteligente.
1: Tu não tiveste paciência para escrever aquilo e eu tenho que ler.
0: Era o que me falta.
3: É um
0: textos, imagens,
3: injusto, não é?
0: Vídeos.
3: Estás a pôr a pessoa numa posição na qual tu próprio não te
0: completamente tias. Contra essa trampa toda. E trampa é o nome, não é? Ou seja,
3: científico.
0: Eu disse isto.
1: Somos um podcast ludita, eu acho bem.
0: Eu disse isto, pois somos. Eu disse isto há muito tempo. Se me fizerem uma aplicação, e até pode ser de IA, mas que me impeça de ver tudo o que é IA, subscrevo já. E pode ser, pode ser uma fortuna, pode custar mais que a Economist. Eu pago
2: 500 mil euros.
0: Só tem que fazer uma coisa.
3: Termo de comparação.
2: Só
0: tem que fazer uma coisa. Cada vez que aquilo me vai aparecer, o gajo corta, não me deixa ver. Recuso tudo o que aí há.
3: Era eu tinha que lhe dar o dinheiro que ganhei a ir ao casamento do filho do Trump.
0: Não consigo olhar para aquilo. Mas de facto, o egoísmo é, seja nas palhaçadas, seja depois no trabalho, o egoísmo do ser humano é uma coisa que essa assim não se vai conseguir resolver.
2: Vês alguma
0: nunca.
2: Coisa positiva porque na inteligência artificial?
0: Claro que sim.
3: Calma,
0: a inteligência artificial é computação. A computação deu-te hoje em dia, tu tens os exames todos, vais meter-te na máquina, vem todo.
2: Eu não sou contra a medicina.
0: Já não tem. O avanço tecnológico.
2: Vou brincar.
0: O avanço tecnológico tem com certeza benefícios.
1: Aquilo na medicina tem vantagens impecáveis.
3: Eu acho que as grandes vantagens daquilo são os avanços na medicina.
2: E no Excel também, eventualmente.
1: E no Excel, que é uma coisa chata e que ninguém gosta de fazer, e aquilo faz um bocado código. Essas coisas.
0: Faz tudo.
1: Agora, desenhos.
3: Não.
0: E previsões, quer dizer, previsões.
1: Músicas.
0: Previsões.
3: Eu não uso.
0: Aqui a base é, temos que tratar aquilo como computação de alto nível e que tem benefícios nas mais diversas áreas. Mas isto só se consegue através do tal controle.
1: Excel faz-me jeito.
0: Do que é que se consegue fazer?
2: Mas para isso é preciso talvez sair Trump e vir algum presidente que malhe forte e feio na AI.
0: O problema não será só Trump. Mas não estou a dizer que ele não é um problema. Estou a dizer que não será só. Temos sempre muita insistência a dizer em Trump, mas se fosse o único, se
2: não à espera da Europa, não sei se será a Europa a fazer esse
0: combate. Europa ainda hoje, ainda hoje o discurso do Estado da União, enfim, não vamos ter tempo para isso, mas a minha questão é essa, é preciso regulação, é preciso travar o desenvolvimento, controlar, é melhor do que travar, é controlar o desenvolvimento e enfrentar esta ameaça como se enfrentou a clonagem, que eu vejo muito, ainda não vi ninguém a falar sobre isto, mas para mim a comparação é muito boa, porque naquela altura houve um debate ético e moral e científico sobre para onde é que nós estamos a ir, o que é que pode acontecer, não é? E portanto, quer dizer, Agora, pode haver uma certa resistência também individual, ultrapassarmos todos um bocado o egoísmo. Sim, a IA pode fazer o meu trabalho, eu posso ficar no sofá a ver mais uma série porque fiz um prompt, ou lá como é que se chama essa merda, prompt, não é? Prompt! Mandei para lá tudo e diz faz-me isto e ele fez. Pá, por amor de Deus. Qual é o gozo? Daqui a 10 anos, não sei se estamos mortos pela IA, se estamos todos deprimidos, ansiosos,
1: porque não fazemos a purificação da sociedade. Não fazemos, é um grande risco.
0: Não fazemos a ponta de um corno, não é? Queremos comer, carregamos numa merda. Ai, nem precisamos carregar. A própria IA já sabe, este gajo está com fome e manda vir o hambúrguer. E tu não sais do sofá, não fazes nada, não tens alcance, não tens trabalho, não tens desafios. Não tem, por amor de Deus, quer dizer. A resistência também tem que ser individual. Não podemos estar só à espera que Donald Trump me resolva a vida.
3: Sim, sendo neste caso, individualmente não conseguimos travar o problema.
0: Se toda a gente desligar isto, é.
3: Mas eu, por exemplo, recuso-me a usar exatamente por isso, porque não quero contribuir. Primeiro, porque as vezes que eu experimentei fazer, tipo, experimentei pedir aquilo para fazer o meu trabalho, foi sempre pior que eu. Segundo, mas há de chegar um dia em que já faz melhor. Mas ainda não chegou.
1: Citando a minha namorada, é um estagiário, um bocado burro, mas às vezes dá.
2: É um bocadinho, é um estagiário.
3: Eu não uso, não
2: e
3: tenho.
2: Tratar mal.
0: Tipo, e o problema é que é literalmente um estagiário, ou seja, é um estagiário que não vai aparecer.
3: A aplicação de ChatGPT, quando tenho uma dúvida, vou ao Google, que teve cá há muitos anos e que.
1: Sendo que agora
3: já tenho o Gemini a aparecer uma
2: resolução,
3: condicionar-me a consolidar a informação, que também é um inferno. Sim, está-me então... sempre a perguntar se eu. Sempre que eu escrevo mails em inglês, está-me sempre a perguntar se eu não quero mudar as frases. Não, não quero, sei o que é que estou a escrever, obrigada. E burrice artificial. É que ainda por cima é tipo, eu escrevo um mail casual, ele pergunta-me se eu não quero usar tipo a forma mais séria e polite do mundo. Não, não quero, eu escrevi este e-mail como eu queria escrevê-lo, está certo, está tipo, tá aqui o que eu quero. Não quero usar 7 palavras para dizer isto. Mas eu queria só dizer uma coisa, que é, eu, este discurso alarmista, e o Johnny disse que, disse bem, na minha opinião, que... Qual é que foi o que tu disseste sobre os investidores?
0: Não
3: disse, foi logo a primeira, foi logo a primeira coisa que ele disse, que, isto, que a questão disto era os investidores e pronto. E,
1: diz lá o que vais dizer e depois estão a perceber o que é que tu queres dizer.
3: Pronto, não, sim.
0: Mas eles estão. Mas o Jonas
3: disse muito a pena. Mas se calhar mais vale não tentar.
0: Mas o Jonas esqueceu-se de uma coisa que eles também, que estes investidores que tu vais falar, e aqueles estão que há uma euforia que vão comprar, não é? Eles não são estúpidos, senhores. É que tu fazes também dinheiro a apostar na queda.
2: Claro.
0: Por isso, este movimento estão a ficar forrados de dinheiro, esta gente, não é? Quer dizer, é uma coisa.
3: Não, e este discurso alarmista serve o marketing, não se fala de outra coisa. Nós estamos aqui a fazer meia hora de um podcast de uma hora sobre o primeiro gajo ser
1: e vai tudo 10% de gente morrer. Eu achei, olha, grande marketing. Este gajo é o terceiro gajo que fazia isso.
2: Eu vi um humorista a dizer, mas então porque é que ele entrou na empresa? Ele disse, há sempre um tipo de pai de 20 anos branco que sai destas big tech e vem dizer que isto vai tudo acabar.
1: 3 em 3 meses ou...
2: Então porquê é que entrou?
0: É como o Eduardo Snowden, são sempre assim, não é?
2: É um bocadinho chato o argumento, mas
3: também
2: de facto...
3: Há a questão, e também há a questão deste discurso de responsabilizar as empresas dos próprios modelos que estão a desenvolver, ou seja, esta ideia, passar este para público, esta ideia de que foi o robô que ultrapassou... Que se ultrapassou a si próprio, ou que ultrapassou a máquina, que ultrapassou o humano, foi o robô sozinho, como se a inteligência artificial não tem capacidade de pensamento. Ou seja, aquilo é programado.
0: Não. Aí é que está o problema.
3: Estas
0: o
3: não, risco, o risco é mesmo ainda esse. Não têm.
0: Ai, tem.
3: Não
0: esse
3: têm
0: é que é o
3: capacidade
0: risco.
3: De pensamento, têm capacidade de cumprir ordens programadas. No caso, no caso do que aconteceu na semana passada, a ordem era. Por uma questão de. Para resolver um problema de cibersegurança, ultrapassar um problema que nunca tinha sido ultrapassado. As diretivas que foram dadas à máquina foram que nunca parasse e procurasse sempre novas soluções para ultrapassar aquele problema que nunca tinha sido resolvido. Pronto, portanto, isto é uma consequência de uma ação humana. A inteligência artificial nisto. Ou seja, esta ideia de que. Aquilo faz tudo sozinho e que perdemos o controle serve a desresponsabilização das próprias empresas pelo que estão a criar.
1: Mas tu viste o que aconteceu no outro dia? Ou seja, a máquina organizou-se e cometeu um crime.
3: Mas tem a ver com as direções agora, que foram dadas à máquina.
2: A informação que lhe é dada.
3: Tem a ver com a informação que lhe é dada. Ela não fez aquilo sozinha. Aquilo foi consequência. Aquilo é consequência do problema que é mandar ao resolver.
0: Não, o problema da inteligência artificial é mesmo esse, é que não estamos a falta aqui de programação, há uma autonomia, repara.
3: Mas agora ainda não estamos
0: o mais recente. Estamos! O mais recente foi os termos técnicos eu não sei, mas a inteligência artificial, num determinado contexto, organizou-se entre ela e criar uma nova linguagem.
4: Sim.
0: Ou seja,
3: é consequência da missão que é dada à máquina.
0: Há autonomia, o risco é esse.
2: Bom, vamos ter certamente tempo até à nossa extinção para discutir a inteligência artificial, mas entretanto ainda temos que ir mandar as pessoas a um sítio.
3: Vai, mas é pra...
2: Maria Escaja, vais mandar as pessoas onde?
3: Eu não sei se já mandei as pessoas ao Festival Cucamonga. Mas se me mandei, vou mandar outra vez.
4: Para o festival aqui?
2: Ok,
3: não. Para o festival Cucamonga.
2: Ah.
3: Desculpa, eu estou doente e este ar-condicionado está. Talvez a minha laringe esteja.
2: Mas falaste muito bem.
3: Vamos embora. O Festival Cucamonga acontece no Palácio Pimenta dias 25 e 26 de setembro, portanto, no próximo fim de semana. Há também o concerto da Bia Ferreira no São Luís, dia 3 de outubro. E vou também recomendar um álbum que ainda não saiu, que sai na sexta, que é o novo álbum do Benjamin. E que eu, na verdade, estou a recomendar sem ter ouvido, mas confio cegamente no trabalho do Benjamin. Portanto, vou recomendar sem ter ouvido. Sai na sexta.
2: Muito bem. Eu vou mandar as pessoas ao regresso das sessões de cinema no Cine Carochas. Amanhã, pelas 9, em Almada, vamos passar o filme Terra Franca, a primeira longa-metragem da Leonor Teles. E a realizadora, que acaba de ser premiada em Veneza, vai estar à conversa comigo. Nós, até dezembro, vamos ter mais filmes portugueses para mostrar. Johnny, vais mandar as pessoas onde?
1: Eu vou mandar as pessoas novamente ao podcast Tiki Tasca, mas só porque foi lá o Carlos Daniel. E eu vou ter que ir ouvir isso porque Deus falou e a gente ouve com atenção. E é isso, no fundo. É o que eu vou fazer a seguir.
2: Meu
1: e
2: pai.
1: Portanto, as pessoas ficam a saber o que é que eu vou fazer a seguir quando sair deste podcast. É ouvir Carlos Daniel a falar sobre a bola.
3: Mas quando
1: elas
3: ouvirem, tu já ouviste o podcast.
2: É um facto.
1: Pois.
3: Já viste.
2: Já Zé Pedro, vais mandar as pessoas.
1: O tempo funciona.
0: Verdade. Vou mandar as pessoas a um colóquio. O presente é um lugar perigoso. 21 de setembro.
1: Estás triste com isso? Estás a anunciar uma morte.
0: Não, pois é. Não, mas é preocupante. O presente é um lugar perigoso. E é verdade. Mas o futuro ainda é pior.
2: Eu fiquei com zero vontade de ir a esse colóquio.
0: Epá, mas está bem, mas também não é para ti, isto é para tudo isto.
2: Quanto é que se paga? Quanto é que se paga?
0: Não faço ideia, mas acho que a entrada é gratuita.
2: Então vou.
0: É no Instituto Cervantes. 21 de setembro às 18 horas, tem aqui os autores de livros interessantíssimos e o debate é com o Francisco José Viegas e o Bruno Cardoso Reis, com a moderação do Diogo Noivo. Olha. Os livros são publicações da Segura Arte sobre assuntos.
2: Diogo Noivo, que já veio a este podcast.
0: Exatamente.
1: Ah, foi?
0: Foi, já cá esteve. E os livros são de Ziggurate.
1: Ziggurate.
0: E são muito interessantes os temas. Os livros, é isso que eu ia dizer. Os livros eu não posso dizer, os temas são interessantíssimos e, portanto, o presente é um lugar perigoso. Parece-me um colóquio bastante interessante, apesar de vocês acharem que a minha. que a minha sugestão não foi propriamente entusiasmante.
2: Pronto.
0: Mas
2: está tudo bem.
0: É pôr.
1: Eu só perguntei se estavas triste.
2: Amiga, não julga.
0: É pôr o peso em cima. Isto é um réquiem, não é? A situação em que vivemos internacionalmente. Depois, então, agora para animar, podemos pôr assim uma coisa mais. Temos o Festival Nacional do Vinho Leve. Carnaval, 17 de outubro a 25 de outubro.
1: Coisa que Portugal precisa: vinho leve.
0: Temos a Festa de São Miguel em Penela, Coimbra, de 25 de dezembro a 27 de setembro, portanto estamos a falar do próximo fim de semana.
1: A do Carnaval vais com muita antecedência.
0: Vou, mas as pessoas têm que se preparar.
1: Mas para Penela já não, é mais longe.
0: Não, mas não é questão disso, a questão é que isto é festival de vinho leve, portanto convém começar já a fazer o estágio.
3: Pois,
2: claro.
0: E pouco mais.
1: Está feito.
0: E repito que este fim de semana temos Chefs on Fire em Cascais.
3: Ah, pois é.
0: Gastronomia, música e coboiada.
1: Isso é Pedro Silva.
2: Coboiada.
0: Claro, então
1: gastronomia, música e Zé Pedro Silva.
0: Num festival que és o quê?
1: Da Holy Trinity.
2: É assim que terminamos esta coboiada aqui na TSF. Nós voltamos na próxima semana. Ouçam-nos em todas as plataformas. Beijinhos, digam adeus a todas as pessoas do mundo e à inteligência artificial.
0: Aos robôs.
2: E aos robôs.
0: Os robôs não, os robôs, que é que eles são?
2: Adeus, robôs.
0: Adeus.
1: Não, robôs não, mas adeus.
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7: O restaurante Candeeirinho, em Seda, Conselho de Alter do Chão, é um paraíso para o qual temos de nos preparar. Rita Cordeiro juntou-se há pouco tempo a este templo familiar, fundado pelos bisavós paternos, e recebe-nos com requinte e coração. A sua mãe é a responsável pela cozinha e o pai, Joaquim, governa a casa com total empenho. A irmã, Joana, trata de manter tudo em ordem no serviço às mesas e nos fluxos de trabalho. Tudo acontece como num sonho bom. Começamos por um caldo bom, à boa maneira alentejana. Uma açorda alentejana com ovo e bacalhau, por exemplo. Ou uma sopa de tomate com ovo e chouriço. Autêntica cozinha de raízes. Nas entradas, ninguém diz não a um queijinho fresco. A cacholeira assada é magistral, assim como a farinheira assada ou frita. Há ótimo chouriço assado de produção artesanal que nos encanta e seduz. Há presunto de pata negra fatiado fininho aqui mesmo. E os ovos rotos são maravilhosos. Estamos em pleno interior do país, mas pontifico ao peixe fresco para sacrificar na imponente e sábia grelha. 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Há ótimo bacalhau assado com laranja, especialidade da casa. E claro que há bacalhau cozido com todos, assunto bem português. As lulinhas fritas com gambas são fantásticas e deliciamo-nos com elas. O arroz de marisco transporta-nos para a beira-mar. O arroz de lingueirão é viagem no tempo. E o arroz lavagante é de comer e chorar por mais. Apetece ficar até que a noite caia. Nos pratos de carne sucedem-se as delícias do conforto e consolo da alma. Maravilhosos abanicos de porco ibérico, por exemplo. Os secretos são autênticos e configuram delícia. A grelhada mista é exemplar. Carne terríssima e muito gostosa. Há bifes variados, quase um para cada palato. Destaco o bife de vazia pelo balanço único de suculência e textura. O bife do lombo é, obviamente, a opção correta quando se busca ao lado macio e suave da carne. 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Com uma boa encharcada ou uma sericaia, encerramos da forma mais doce e feliz a refeição. Amanhã voltamos.
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1: As novas luzes exteriores da Govee são as primeiras de sempre a permitir programar múltiplos efeitos de cor e gradientes dentro de uma única lâmpada. Ao contrário de modelos anteriores, cada unidade deste sistema Outdoor Chromatic String Light pode exibir várias cores em simultâneo. É certo que as luzes das árvores de Natal são mais pequenas do que estas para o exterior, mas para explicar o que aqui se passa é mais simples. Imagine que cada uma daquelas luzinhas das árvores de Natal, em vez de uma cor de cada vez, era capaz de mostrar várias. Azul, vermelho, verde, cada luzinha a mostrar essas cores ao mesmo tempo. Ora, é isso que estas novas luzes da Govee fazem, mas para já numa escala maior. As lâmpadas têm um tamanho muito parecido com os das normais e são divididas em duas opções. Uma linha de 10 metros com 10 lâmpadas e uma de 20 lâmpadas com 20 metros. Tecnicamente, cada uma dessas 10 ou 20 lâmpadas está equipada com 55 LEDs para efeitos coloridos e outros 54 dedicados ao branco. Uma combinação que gera uma luminosidade de 240 lúmenes por lâmpada. São as mais potentes da marca até à data e têm um revestimento de camada dupla pensado especificamente para suavizar e difundir o brilho de forma homogénea. Desenhadas para durar, a Govee promete resistência total a chuvas intensas e umidade. A marca estima uma durabilidade de 30 mil horas, o equivalente a cerca de 10 anos de utilização. Para já, apenas se vendem nos Estados Unidos, mas a chegada à Europa deve acontecer em breve.
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1: Vamos regressar às influências de David Bowie, uma década depois do desaparecimento do músico britânico, para tentarmos entender o que ele quis dizer quando afirmou numa entrevista: "Não sei onde vou chegar a partir daqui, mas sei que não será monótono." Ora, todos conhecemos a variedade de caminhos calcorreados por Bowie, mas se olharmos para os nomes que aponta como os grandes mestres dele, começamos a entender melhor as múltiplas opções dos álbuns do músico e, principalmente, as várias personagens que ele construiu. É só reparar neste pormenor: um músico que tem uma admiração infinita pelos Velvet Underground é o mesmo que considera Little Richard o criador do caos divino. David explicou uma vez que ficou siderado quando ouviu pela primeira vez o álbum The Fabulous Little Richard, de 1958. Uma lição, admitiu David Bowie.

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1: Brasil 2026, a caminho do Planalto. Comigo está o João Gabriel Lima, correspondente da Folha de São Paulo em Portugal. Nosso convidado hoje é Vítor do Prado, foi diplomata de carreira no Ministério dos Negócios Estrangeiros do Brasil, Ministério das Relações Exteriores, foi diretor do Comitê de Negociações Comerciais da Organização Mundial do Comércio, é membro como conselheiro consultivo internacional do Centro Brasileiro de Relações Internacionais, o CEBRI, é professor titular da cadeira de Geoeconomia e Diplomacia na Universidade Sciences Po, em Paris. Tivemos uma baixa do Timor, a jornalista Daniela Pinheiro não pode estar connosco agora neste programa em que vamos falar das relações exteriores do Brasil, do lugar do Brasil no mundo. Vítor, muito obrigado por ter aceitado o nosso convite. Bem-vindo. Bem-vindo mais uma vez tu também, João. Antes do Brasil no mundo, últimas sondagens. Estamos a 3 semanas da primeira volta das eleições. Na corrida presidencial, Lula mantém-se à frente nas intenções de voto para o primeiro turno, mas com menor margem do que na sondagem anterior. E agora enfrenta uma projeção de empate com Flávio Bolsonaro num eventual segundo turno, numa eventual segunda volta. Lula tem hoje 38% das intenções de voto, perante 33% de Flávio Bolsonaro. O escritor Augusto Cury, do Partido Avante, ocupa agora o terceiro lugar, com 8%. Tem vantagem sobre Ronaldo Caiado, do PSD, com 4%. Renan Santos, do Partido Missão, com 3%. E Romeu Zema, do Partido Novo, com 2%. A distância entre Lula e Flávio Bolsonaro no primeiro turno é mais curta desde a primeira quinzena de maio deste ano. Vítor, pergunto-lhe o que é que esta tendência nas intenções de voto significa e o que é que antecipa para as próximas semanas de campanha eleitoral.
2: Muito obrigado, Ricardo. Esses últimos resultados que mostram uma campanha muito, muito renhida, não é? Mostram, evidentemente, um eleitorado que tem duas características. Há uma parte dos eleitores que é fiel, mas há uma parte dos eleitores que flutua, e que flutua à mercê de diferentes notícias que vão sendo aportadas no dia a dia. E também o fato de nós termos candidatos, além do Lula e do Eduardo Bolsonaro, do Flávio Bolsonaro, que flutuam também. Ou seja, até outro dia pensava-se que o Ronaldo Caiado era o terceiro candidato, agora é o Augusto Cury, que muita gente não conhece. Eu próprio confesso que, não morando mais no Brasil, nunca havia falado do senhor Cury. Por acaso, não leio livros de autoajuda, então talvez não seja exatamente o tipo de literatura que me faria conhecê-lo. Mas pronto, já estamos todos aí a conhecer esses novos candidatos. Agora, não vamos ser seguros aqui. Os principais candidatos continuam Lula e Bolsonaro, e vamos ver o que acontece, sobretudo na segunda volta.
3: Dentro dessa questão, eu gostaria de perguntar ao Vítor como é que ele projetaria as relações internacionais do Brasil nos dois cenários. Cenário de vitória do Lula, relações com os Estados Unidos, né? Cenário de vitória do Lula, cenário de vitória do Flávio Bolsonaro. E só uma para o ouvinte em Portugal. É o Augusto Cury, né? É o terceiro candidato. Ele é um escritor de best-sellers e é de todos os candidatos o que declarou o maior patrimônio. Ele tem na sua conta bancária, não só na conta bancária, mas em termos de patrimônio declarado, algo como 60 milhões de euros.
2: João Gabriel, muito obrigado pelo esclarecimento, também sobre o patrimônio do senhor Augusto Cury, que eu não tinha presente. Mas eu acho que mais importante do que tudo isso é o fato de que esta é uma campanha presidencial em que o assunto de política externa está presente. Tradicionalmente, este não é um assunto ao qual os eleitores prestam muita atenção. Eu acho que há aqui uma diferença. Não exageremos, não é que a campanha será definida pela posição do Lula ou do Flávio Bolsonaro com relação aos Estados Unidos ou à China. Mas há diferenças e há eleitores que estão, por uma vez, prestando atenção nesses temas. Nós todos sabemos que a família Bolsonaro é ligada, de alguma maneira, talvez mais ligada do que na retórica, do que na prática, ao clã do Donald Trump. E em algum momento achava-se que a ligação entre o irmão que está nos Estados Unidos, o Eduardo Bolsonaro, com a família Trump, ia ser decisivo para, por exemplo, as tarifas. Logo viu-se que esse tipo de relação pode ser desfeita com um encontro mais ou menos coreografado do presidente Lula com o presidente Trump num corredor da Secretaria das Nações Unidas em Washington, em Nova York, ou com um telefonema do Trump. E eu acho que essa é uma primeira característica. Nós estamos acostumados a falar de diplomacia no plano institucional. Governo, governo, a diplomacia brasileira, a diplomacia americana. A este plano institucional, hoje nós precisamos adicionar outros planos. Há um plano pessoal dos presidentes e há um plano de outros atores na cena internacional, como são os empresários, como são os grandes conglomerados brasileiros com interesses nos Estados Unidos. Nós vimos, por exemplo, na questão das tarifas, os empresários brasileiros, as federações de indústria do Brasil, a viajar para Washington para negociar diretamente com o representante comercial dos Estados Unidos.
3: Isso é uma coisa parêntese, nova, né? Desculpe interromper, só um parêntese. E teve um empresário específico que esteve com o Trump, o Joesley Batista, que é um dos donos da maior empresa de proteína animal do mundo, né, que é a JBS. Consta que ele esteve pessoalmente com o presidente Trump para tentar interferir para diminuir as tarifas na área dele.
2: Claro, porque o Joesley Batista tem interesses importantes nos Estados Unidos. Ele é empresário não só no Brasil, ele é grande produtor de carne nos próprios Estados Unidos. Então, aqui há um jogo muito curioso para quem pensa em diplomacia da maneira tradicional, em que esses outros atores... Agora, para quem é diplomata, digamos, profissional como eu fui, isso tudo não deixa de causar uma certa curiosidade. E não só no Brasil, o que acontece com o presidente Trump, que manda o seu genro e mais um amigo

0: dos negócios estrangeiros. Portanto, só para concluir, nós temos aqui vários temas interessantes nessa campanha que vão muito além do país, Brasil ou país Estados Unidos ou Argentina, sobre a qual certamente vamos falar, ou União Europeia, mas o plano das pessoas e o plano das empresas. É um quadro muito mais complexo.
1: Em relação à questão que o Vítor disse do momento difícil que depois pode ter sido superado com um encontro mais ou menos coreografado entre o Presidente Lula e o Presidente Trump, eu pedi ao João para nos trazer o contexto do que aconteceu depois disso, porque já depois disso houve aquela questão dos diplomatas norte-americanos a quem terá sido recusado o visto da entrada no Brasil e as acusações que o Brasil fez ao que seria a intenção desses diplomatas americanos, certo?
2: Pois é, então, foram várias coisas que aconteceram. Me parece, o professor Andrés Malamude, aí da Universidade de Lisboa, argentino, especialista em relações internacionais, ele falou uma coisa uma vez que tem muito a ver com o que o professor Vítor do Prado falou. Ele disse que no mundo da América Latina e dos Estados Unidos há uma grande diferença em relação à União Europeia, porque na União Europeia tudo é institucional. No presidencialismo, a pessoalidade dos presidentes conta. O presidente dá um telefonema e tenta resolver alguma coisa. E o que aconteceu no Brasil, o que vem acontecendo no Brasil nessa crise com os Estados Unidos, é que há crises periódicas, há momentos em que o próprio presidente Lula se vale dessas crises para fazer uma defesa da soberania nacional, mas como a crise escala, como nesses três casos que foram citados aí, a demora do Brasil para aprovar o embaixador americano, a retirada de visto da embaixadora brasileira nos Estados Unidos e a própria escalada das tarifas, que foi uma grande crise que houve também, quando não apenas o Brasil foi tarifado, lá na primeira tarifa, mas o presidente Trump tuitou que a razão das tarifas não era a razão comercial, mas o que o Brasil estava fazendo ao ex-presidente Bolsonaro. Ele fez um tweet, porque as tarifas, em tese, eram em países com quem os Estados Unidos tinham um déficit comercial. Com o Brasil, havia superávit comercial. Então, qual a razão das tarifas? Aí Trump vai lá e tuita: o que vocês estão fazendo com o presidente Bolsonaro é um absurdo e tal. Mas o meu ponto é, a cada uma dessas crises, houve a tentativa, a conversa entre os dois presidentes. Então Lula vai lá, conversa com Trump ou encontra Trump, e ali daquela conversa informal surge uma desescalada nessa crise. E até isso, até eu perguntaria também para o Vitor, quer dizer, isso vai virar um padrão se o Lula ganhar e o Trump continuar na presidência por pelo menos mais 2 anos? Quer dizer, toda vez que tem uma crise, tem que ter o telefonema, a conversa, para tentar desescalar essa crise?
0: João, eu acho que isso já é um padrão. E é um padrão pelo comportamento errático do presidente Trump. Agora, não sejamos ingênuos, esse comportamento errático tem uma componente de vontade, ou seja, não é assim simplesmente porque ele quer que seja assim. É porque
2: como nós sabemos. Como dizia Shakespeare em Hamlet, lá, a método na loucura.
0: A método nessa loucura. Ou seja, isso tudo tem uma razão de ser. E todos sabemos que o presidente Trump gosta da instabilidade, porque é a maneira, voltando aos negócios imobiliários, é a maneira como ele sempre jogou na negociação, criando caos para depois se aproveitar daquela bagunça. Portanto, isso nós já vimos, João, você falou na primeira vez, e aquele tweet a dizer que o que ele queria era penalizar o Brasil por conta do que estavam fazendo com o Jair Bolsonaro, e no fundo, a pregar mudança de regime, não é? E daí as acusações, para fazer o link de volta, Ricardo, às eleições do Brasil, ao papel da família Bolsonaro nisso tudo. Ou seja, as visitas do Eduardo Bolsonaro à residência de Mar-a-Lago, ou seja, e aquela imagem que ficou do Flávio Bolsonaro a fazer uma estratégia a favor do seu pai, mas contra o Brasil, o que não pegou muito bem. Não sei quantos eleitores ele terá perdido.

0: ouvido naquela ocasião por causa disso, mas certamente é uma imagem que ficou um pouco arranhada. Agora, sim, o presidente Trump e o presidente Lula se encontraram e houve uma desescalação, ou seja, as coisas arrefeceram um pouco. Depois vem novas tarifas, um telefonema arrefece novamente. Eu acho que isso é uma coisa que acontece, e não é só com o presidente Lula, isso é um padrão de comportamento do Trump, com outros presidentes também. Nós podemos fazer até um gráfico dos altos e baixos da relação do presidente Zelensky da Ucrânia com o presidente Trump. Ou seja, há momentos baixíssimos, inclusive que se critica a roupa em que ele vai à Casa Branca, e momentos muito mais altos de juras de amor eterno e promessas de apoio. Ou seja, é uma coisa muito instável, e essa instabilidade parece ser uma característica da diplomacia moderna. Portanto, nós temos que ter instrumentos para ler essa instabilidade e ver o que é permanente e o que é realmente instável.
1: Só mais um contexto rápido. A relação da família Bolsonaro com a família Trump, ela vem de muito antes, no sentido da Conferência da Ação Política Conservadora, que é uma espécie de um braço ideológico do trumpismo, que reúne um pouco a ultradireita internacional, não a direita, né? O Merz não está lá, a Angela Merkel nunca esteve lá, o Luiz Montenegro não está lá, não a direita tradicional, mas a ultradireita mesmo. E é muito interessante que essa Conferência da Ação Política Conservadora, ela tem sucursais no mundo, né? A sucursal europeia era em Budapeste, coordenada pelo ex-primeiro-ministro Viktor Orbán, não sei se vai continuar lá, e a sucursal sul-americana, que já teve várias reuniões, ela é chefiada pelo Eduardo Bolsonaro. E então, o Eduardo Bolsonaro já recebeu muita gente do trumpismo, mesmo antes do Trump ser presidente. Então, claro, não sei o grau de proximidade pessoal, mas existe essa participação na CPAC, que é daí que vem a proximidade do bolsonarismo e do trumpismo. É a mesma proximidade que há entre toda essa rede da ultradireita.
2: O Brasil atua no cenário internacional como uma potência emergente, um agente de diálogo, procura sempre a estabilidade na América do Sul, defende o multilateralismo, a multipolaridade, e está nesta cimeira dos BRICS que este sábado começou em Nova Delhi, na Índia. Vítor do Prado, não lhe parece que este momento dos BRICS com o Irão e a Arábia Saudita já lá no meio, porque os BRICS foram aumentados há 3 anos, 5 membros iniciais para 10, depois acrescentaram mais outros países parceiros, mas tendo este momento geopolítico, o Irão e a Arábia Saudita, mais o Egito, mais os Emirados Árabes Unidos, mais a Indonésia lá no meio, mais aquilo que já vem desde a formação deste grupo, a rivalidade China-Índia, com o Brasil lá dentro, não lhe parece que isto é uma família um bocadinho disfuncional? O que impacta no desejo do presidente Lula e de outros líderes de fazer deste grupo uma espécie de vanguarda do ressurgimento do Sul global?
0: Acho que nós temos que ver o BRICS com muito cuidado pelo que ele é, mas sobretudo pelo que ele não é. E eu acho que muitas vezes a imprensa e os observadores atribuem ao BRICS uma importância muito maior do que ele tem. O BRICS é um mecanismo de coordenação de posições e de diálogo. Só isso. O BRICS não tem secretariado, o BRICS não tem posições comuns. O BRICS é, no fundo, um foro de consultas. E para isso é interessante. É evidente que é um foro de consultas entre países que têm, talvez como única comunalidade, não serem do G7, ou seja, define-se pelo que eles não são, muito mais do que pelo que eles são, porque é difícil encontrar no Brasil nós dizemos saco de gatos, né? nessa variedade de componentes desse grupo, muita comunalidade, e na verdade há sim, como o Ricardo acabou de citar, rivalidades importantes, como a rivalidade entre a Índia e a China. Agora, o que eu vejo como traço comum é a vontade da China de mostrar a sua influência. E, portanto, a cessão da Arábia Saudita, do Irã e do Egito, bom, o Egito já estava, mas enfim, voltou a ser muito mais proeminente, e de outros, mas sobretudo do Irã e da Arábia Saudita, é uma demonstração do poder da China. E da influência que a China tem sobre esse grupo, a influência que a China tem sobre a Rússia e a influência que a China tem neste momento crucial sobre o Irã. Ou seja, aqui nós estamos falando de uma, como dizem os britânicos, uma flexão de músculos por parte da China que é muito impressionante.
2: E a influência da China sobre o Brasil?
0: Acho que nós temos que falar disso também, porque, no fundo, os desafios para a futura presidência brasileira em termos de política externa começam por aí. Começam por essa complexidade e por essa dicotomia Estados Unidos-China e como os países serão ou não capazes de manter a sua autonomia num contexto em que os Estados Unidos tendem a dizer és meu amigo ou és meu inimigo. E se estás com a China, não és meu amigo. Ou seja, esse não é um contexto que o Brasil deseja. E não só o Brasil, há muitos outros países, os países do Golfo Asiático, do Golfo Pérsico, os países do Sudeste Asiático, a Austrália, a nenhum desses países interessa ter forçado a tomar lado a favor da China ou a favor dos Estados Unidos. E o Brasil tem relações com ambos. Agora, é verdade que a influência da China é cada vez maior no Brasil, investimentos importantes em setores estratégicos e, não vamos deixar de dizê-lo, uma certa simpatia de uma parte do establishment e da inteligência brasileira pela China, em contraste com os Estados Unidos. Eu preciso dizer que o presidente Trump não ajuda muito, não é? É muito mais fácil ser amigo da China do que amigo dos Estados Unidos. Eu vi hoje os resultados do Latin Barômetro, que é uma coisa importante de pesquisa do Chile, e perguntaram para os latino-americanos se tem mais confiança nos Estados Unidos ou na China. E a confiança nos Estados Unidos é algo como 23%, e a confiança dos latino-americanos na China é mais de 50%. É mais do que o dobro. Ou seja, isso diz alguma coisa sobre o momento atual.
1: Essa questão dos BRICS, quando surgem os BRICS, mais ou menos, eles calham muito com a diplomacia do governo Lula lá no início do século, lá no primeiro mandato do governo Lula, que era chamada diplomacia Sul-Sul, né? Vamos fazer um bloco dos países do Sul global, né? Não necessariamente ao Sul geográfico, né? Porque a China é Sul global, né? Para se contrapor ao Norte, né? E me parece, até pelo que o Vitor falou, que isso mudou, né? Os BRICS evoluíram para um grupo de países em que a China tenta se tornar uma liderança desse país, né? Me impressionou muito quando a presidente Dilma Rousseff, ex-presidente Dilma Rousseff, que agora é presidente do banco dos BRICS, né? Os BRICS, eles têm um banco, eles não são uma... E tinha um encontro dela com Putin e apareceu o vídeo que foi divulgado em todas as redes sociais e que ela falava, não, estamos aqui para cumprir o objetivo de sair do dólar, de fazer do yuan uma moeda importante, criar comércio em outras moedas e tal. E me pareceu um pouco isso um claro sinal de que os BRICS estão tornando um grupo de países em quem a China quer mandar, ou pelo menos acho que a China quer liderar, né? Mas, enfim, mas a minha pergunta é outra, quer dizer, essa coisa dos dois polos, né? Os Estados Unidos são o maior investidor direto no Brasil. A gente precisa dos Estados Unidos, são o nosso maior investidor direto. A China é o maior parceiro comercial do Brasil. A gente precisa da China porque é o maior parceiro comercial. Como entra aí a União Europeia, que é o outro grande bloco econômico do mundo, e com quem o Brasil parece que vem tentando estreitar laços com esse acordo Mercosul-União Europeia?
0: Essa é uma questão interessante, porque, no fundo, Você falou do estoque de investimento, João Gabriel, e é verdade, o maior estoque de investimento individual é no Brasil, é dos Estados Unidos. Agora, se nós juntarmos todos os países membros da União Europeia, daí, evidentemente, não. Daí, se juntarmos o investimento alemão, francês, sueco, português no Brasil, daí...
3: Espanhol, né? A Espanha acho que é o segundo maior investidor direto no Brasil.
0: Muito obrigado. O espanhol, importantíssimo, com toda a parte de telecomunicações e muito mais. Daí, evidentemente, a Europa tem uma presença muito maior e a Europa tem uma presença no Brasil que é muito tradicional na indústria automotiva, etc. Ou seja, muito do que os brasileiros entendem como sendo a sua indústria é, de uma forma ou de outra, ligada à Europa. E, de uma certa maneira, a Europa, antes, digamos, da ascensão da China, era o principal mercado do Brasil. Lá nos anos 90, o Brasil tinha mais comércio com a União Europeia do que com os Estados Unidos. O principal parceiro era a Europa, para quem o Brasil vendia todas as commodities. Depois isso passou, evidentemente, para a China. Agora, acho sendo importante, mas vamos ser sinceros, e isso os europeus sabem, que eles não estão na mesma liga dos Estados Unidos ou da China em termos de poder neste momento e de vontade de exercer poder. Eu acho que isso é algo importante. Os chineses, apesar de não o dizerem, têm vontade e demonstram vontade de exercer o poder e de organizar o mundo de uma certa maneira, de conformar, digamos, uma certa ordem que seja diferente da ordem liberal que nós vivemos após a queda do Muro de Berlim. A ordem chinesa é uma ordem diferente, não é? Mas claramente há essa vontade. Eu não vejo a União Europeia com vontade de organizar o mundo como a China parece ter vontade e como os Estados Unidos claramente tiveram vontade, sobretudo no pós-guerra, no pós-segunda guerra. A União Europeia tem muitos problemas internos, está consumida pelos problemas internos, tem os problemas de defesa com os Estados Unidos a dizer que não vão assegurar a defesa da União Europeia, com o problema da Rússia aqui ao lado, a guerra na Ucrânia, o Oriente Médio não é muito longe, ou seja, esses são desafios muito importantes para a União Europeia, que está ocupada com tudo isso. Fora, evidentemente, os problemas da coerência interna dos 27 na União Europeia, que é sempre um imenso desafio. E, com tudo isso, eles são capazes de fazer acordos. Fizeram um acordo com a Austrália, fizeram um acordo Mercosul-União Europeia, sobre o qual nós vamos falar muito nos próximos dias. O acordo tem uma aplicação provisória. Vamos ver o que acontece com tudo isso, mas já está a dar resultados, e os resultados são interessantes. Mesmo que os europeus imponham barreiras fitossanitárias à carne brasileira, o acordo já está a dar resultados, e isso é uma coisa importante. Agora, nós, do brasileiro, talvez gostássemos que a União Europeia fosse ainda mais ousada na sua grande estratégia de fazer acordos e de ser, digamos, protetora de uma certa visão de mundo, da qual alguns de nós brasileiros talvez partilhamos muito mais do que uma outra visão de mundo que é muito diferente. Não é? Mas eu não vejo a União Europeia fazer essa projeção de poder. Uma coisa é você ter o poder e a capacidade. A outra coisa é realmente projetar esse poder. Claramente, a China projeta poder. A União Europeia não projeta.
2: Vítor, gostava de o questionar sobre o atual momento da relação do Brasil com o espaço da língua portuguesa, desde logo com Portugal, a importância que Portugal hoje em dia tem ou não tem para o Brasil, e também a relação do Brasil ou a presença do Brasil em África.
0: Isso é um tema interessante, Ricardo, e eu tenho sempre em mente um velho embaixador brasileiro falecido há 2 anos, Marcos Azambuja, que era um querido amigo, foi meu mentor. E o embaixador Azambuja, sempre quando se apresentava, antes de falar sobre relação Brasil-Portugal, ele dizia: eu tenho várias honrarias e vários títulos. Mas o título do

0: qual eu mais me orgulho é eu ser membro dos bombeiros voluntários da cidade de Azambuja. Não há nada que aconteça no Ribatejo que não me diga respeito. Não é? Então, ele fazia essa graça para todo mundo, dizia, eu tenho ordem do Rio Branco, ordem disso, mas o que mais eu me orgulho é de ser membro dos bombeiros voluntários da Vila de Azambuja. Isso diz muito sobre a relação que muitos brasileiros têm com Portugal. E aí há uma crítica que muitos fazem, eu falo, olha, isso fica sempre no emocional. Nós ficamos sempre nessa coisa de a língua comum, a história comum, e no fundo, quando nós olhamos os números, os investimentos e o comércio, não está proporcional a toda esta, digamos, a essa retórica emocional que nós temos. O embaixador Azambuja sempre retrucava, olha, mas é mais fácil nós conversarmos quando fazemos alusão à ligação emocional do que não fazermos. A ligação emocional azeita o mecanismo. Agora, há problemas. O principal problema, talvez, hoje, na relação bilateral Brasil-Portugal, é a imigração brasileira em Portugal. E a atitude do governo português com relação aos imigrantes brasileiros. Esse é um tema complexo para o Portugal e é um tema complexo para o Brasil. O João Gabriel e eu, que somos brasileiros a viver em Portugal, sabemos disso e eu imagino que a maioria dos portugueses educados e ilustrados que leem as notícias também sabem dos problemas da agência AIMA, a maneira como trata os portugueses, os brasileiros e etc. Isso é um irritante na relação. Então vamos ser honestos, nós temos carinho, nós temos história comum, nós temos uma ligação emotiva, mas há irritantes na relação entre Brasil e Portugal, que passarão, esperemos, houve no passado a crise dos dentistas, tudo isso são coisas que em algum momento se resolve. Eu não acho que isso vá contaminar de maneira, enfim, avinagrar de uma vez por todas a relação, mas sim é um pequeno irritante. Com relação à África, as coisas são muito mais fáceis, mas vamos ser claros mais uma vez. Houve um momento em que o Brasil tinha grandes investimentos, a Vale do Rio Doce investia em Moçambique, a empresa Odebrecht tinha grandes investimentos em Angola. As coisas já não são assim. A África foi dominada por outros parceiros de investimentos e de comércio, e o Brasil esteve muito ocupado com outros temas. Eu acho que se nós perguntarmos a um brasileiro qual é a prioridade, a relação com a lusofonia ou a relação com o entorno latino-americano, não há dúvida. Não estou a falar que aqui nós temos que fazer escolhas, mas não há que se fazer escolhas, tudo é importante. Mas em matéria de urgências, a relação com a Argentina, neste momento, digamos, é mais importante do que a relação do Brasil com os PALOPs.
1: Aliás, já que falou na Argentina, vamos para a Argentina. Tem uma, antes da China ser a China, né, tinha uma tradição que todo presidente brasileiro fazia pelo menos 3 visitas obrigatórias, eram as 3 primeiras do mandato. Ele ia para os Estados Unidos, né, ele ia para Portugal, por causa da afinidade cultural e afetiva, de qual nós já falamos aqui, e ia para a Argentina, que é o nosso grande vizinho e por muito tempo, e um parceiro comercial muito importante. Agora a gente tem uma situação mais tensa, aí voltando para citar o Andrés Malamud, ele fala que tudo se resolve com telefonema, com os presidentes da América Latina, né? Agora o telefone parece que não está dando muito sinal ali, está dando alguns problemas. Eu queria que falasse um pouco da relação Brasil-Argentina nesse contexto Milei, extremamente ligado a Trump, e Milei vindo ao Brasil apoiar o candidato de oposição. Ele foi ao lançamento da candidatura do candidato de oposição, que é Flávio Bolsonaro. Como é que fica essa relação tão complicada ali?
0: É, de fato, uma relação muito complicada, e eu gosto de usar um termo que é de relações externas, que é a densidade das relações. o Brasil tem relações densas com a Argentina. E se há problemas na relação bilateral Brasil-Argentina, é porque há densidade. Não há problemas na relação do Brasil com, digamos, Guiné-Bissau, porque não há a mesma densidade de laços, de interesses econômicos, de interesses, inclusive, na área cultural e etc. E na área de defesa, ou seja, as relações entre o Brasil e a Argentina são extremamente complexas e extremamente densas. Houve um momento em que a diplomacia era feita, voltando ao que eu dizia, pelas instituições e que os presidentes não se atreviam a... Era, inclusive, mal visto um presidente tomar partido nas eleições de um outro país. O princípio da não ingerência nos assuntos internos. Esse é um princípio consagrado na diplomacia. Ora, o princípio da não ingerência já foi abandonado há algum tempo, inclusive pelo próprio Brasil. O presidente Lula, em algum momento, apoiou um candidato argentino em favor de outro. Ou
1: seja, verdade, Alberto Fernandes.
0: Alberto Fernandes. E nós podemos dizer um pouco como quem é que começou primeiro, né? Parece briga de irmão. Não, foi ele que começou primeiro. Não leva a nada, é uma tolice isso. Né?
1: Nós podemos no caso do Fernandes, o Brasil enfiou um dedo no olho do irmão, só que apoiou de longe, né? No caso agora do Milei, levou um soco na cara de volta, porque o Milei veio, foi no lançamento do Flávio e até cantou a música dele, de Yo Soy el León.
0: E xingou,
1: exatamente, ofendeu o presidente Lula, é verdade.
0: E ofendeu o presidente. Então, tudo isso, digamos, ultrapassa todos os limites. Agora, alguém tem que ser o adulto na sala. E eu acho que, nesse caso, o presidente Lula tem sido o adulto na sala ao dizer... Olha, vamos deixar disso, isso tudo nós entendemos, é um contexto eleitoral, etc. Mas é preciso muito sangue frio para manter essa tranquilidade. Não é? E é verdade que, mais uma vez, aí a relação pessoal é uma coisa. A relação empresarial e a relação das pessoas talvez seja um pouco diferente. É claro que no momento de futebol, o Brasil e a Argentina não se gostam, etc. Mas é importante que os governos também se deem bem. E cada vez que o Milei vem para cá, há também alguém do lado argentino que tenta acalmar os ânimos. Logo depois da presença do Milei na conferência em São Paulo, o ministro do exterior da Argentina veio a público a dizer que, na verdade, o Brasil é um parceiro importante, etc, etc. Ou seja, voltamos àquela bate e assopra, não é? Que também já é um padrão, acho que, na relação Brasil-Argentina. Eu quero só lembrar uma última coisa que é importante. Nós, diplomatas, estudávamos, não sei se ainda é o caso, as ideias do Barão do Rio Branco, que é o grande diplomata brasileiro do começo do século XX, que resolveu as questões de fronteira, etc. E o Barão de Rio Branco dizia uma coisa, num mundo em que, evidentemente, a China não era o que é hoje. Mas o Barão de Rio Branco dizia, a diplomacia brasileira tem duas prioridades, manter boas relações com os Estados Unidos e administrar o prata. É curiosa a formulação. Porque o Rio da Prata, que significa Argentina, Uruguai e Paraguai, basicamente. E, se calhar, a Bolívia também. Mas a bacia do Rio da Prata. Mas é curiosa a formulação porque tem a ver com o entorno imediato do Brasil, a sua geografia, que é um dado incontornável. E a relação com aquela parte do território é uma relação que já no tempo da colônia era uma relação muito complicada, por conta do Uruguai, da colônia do Sacramento, a cidade de Olivença, que foi trocada pela colônia do Sacramento tantas vezes. Ou seja, aquele é um território complexo e a criação do Uruguai pelo Império Britânico, que se dizia era para se criar um algodão entre os cristais, entre o Brasil e a Argentina, cria-se ali um estado tampão para que os dois não colidam e para que aquilo seja mais ou menos administrado. Mas o Barão tinha razão, ou seja, é preciso muita atenção naquela região.
1: E aí entra um complicador agora, já tem um complicador normal, né? A gente ali no meio da América Latina, agora tem um complicador que é o seguinte, entrevistando aí o cientista político Otávio Amorim Neto, ele chamou atenção para uma coisa interessante, que nos Estados Unidos você tem uma briga para quem vai ser o sucessor do Trump, J.D. Vance versus Marco Rubio. O Marco Rubio tem uma plataforma, que é colocar, na medida do possível, amigos do Trump, amigos dos Estados Unidos, na maior parte dos países da América Latina. Aí, o que ele pode fazer para isso é limitado, né? Quer dizer, ele não pode interferir numa eleição de uma maneira tão direta e tal. Mas o ponto que eu queria chegar é, na maior parte dos países da América do Sul, acabaram de eleger governos de direita ou de ultradireita. É todas as nuances. É desde uma direita moderada no Uruguai, no Peru, a Keiko Fujimori diz que é moderada. Aí você tem, numa linha mais trumpista, você tem o Milei, agora o Spriella na Colômbia, um pouco o próprio Kast no Chile, embora ele esteja se moderando. Mas o ponto é isso, você tem um monte de governos de direita em volta do Brasil, que hoje tem um governo de esquerda, né? Minha pergunta é, o que acontece nos dois cenários possíveis? O cenário Lula ganha, cercado de governos de direita. E o cenário Lula perde e a América do Sul vira um grande clube de governos de direita mais ou menos trumpistas. Queria que falasse um pouco desses dois cenários.
0: Isso, interessante pensar sobre isso, João Gabriel, porque, no fundo, nós estamos aqui num contexto da chamada doutrina Donroe, não? Monroe com Donald. Ou seja, o hemisfério ocidental é o hemisfério americano, no fundo, a América Latina é o quintal dos Estados Unidos. Eu acho que isso é, digamos, uma simplificação. Vamos tratar primeiro do cenário em que eu chamaria do cenário Smirnoff. Para quem não sabe, no Brasil, antigamente, há muito tempo, havia uma propaganda de uma vodka em que aparecia um senhor a dizer: eu sou você amanhã. Ou seja, ele tomava a vodka, mas não ficava com os efeitos nefastos da vodka no dia seguinte. E então nós víamos muitas vezes que o que acontecia na Argentina era uma premonição do que ia acontecer no Brasil, era o efeito Smirnoff. Eu sou você amanhã. Eu acho que é curioso, e já há algum tempo que isso não é verdade, não é? Que não, não, não, o efeito Smirnoff já não se dá. Talvez nós estejamos todos aqui com a ressaca da bebedeira do dia anterior. Mas seria uma situação complexa, evidentemente, sobretudo porque esses países têm os seus próprios interesses. Esses países têm, além da relação com os Estados Unidos, eles também têm relações com a China. A Argentina também tem interesses com a China. Idem o México e idem a Colômbia. A Venezuela é um caso à parte, nós podemos falar sobre isso depois. Mas também o Peru tem relações com a China. E esses países não serão simplesmente, ou seja, não é um jogo de dominós que vai todo cair e todos vão cantar o hino que vai ser ditado por Washington. As coisas são mais complexas do que isso. Pode ser que sim, facilite talvez a vida de um presidente ou de outro, mas eu não tenho ilusões, porque os empresários e os interesses de cada um dos países continuarão a ser diferentes. E portanto, haverá diferenças, apesar de talvez simpatias do nível presidencial. O outro cenário também é complexo, porque, no fundo, mesmo que o Lula se veja sozinho, rodeado de presidentes de direita ou extrema-direita, ele terá que compor com isso, porque, mais uma vez, a geografia, nesse caso, determina as nossas relações. Nós não vamos poder cortar relações com toda a vizinhança, e não acho que nem seja isso. O Lula tentará, evidentemente, manter um jogo mais ou menos funcional com esses países. É um pouco, vou usar novamente a metáfora da família, não é? Nós podemos não gostar de um primo, de um tio ou de um irmão, mas o importante é que aquilo de alguma maneira funcione, porque essas relações são inevitáveis, não é? Pode estar em um nível superior ou inferior dependendo do tempo, mas há um componente de inevitabilidade, seja pela geografia, seja pelos interesses econômicos que existem entre os países. Portanto, eu tenderia a... Não quero dizer não tem importância. Tem importância, mas desdramatizar esses cenários.
2: E pela importância que tem a relação com a Venezuela, também tenderá a ser o Brasil procurar o melhor que possa tirar da Venezuela, ainda que a Venezuela possa ser uma espécie de, nos próximos tempos, uma espécie de Estado capturado pela administração Trump.
0: Eu devo dizer que pessoalmente fico muito triste com a situação na Venezuela. A Venezuela foi um país que eu visitei durante a carreira diplomática. É um país que tem uma composição étnica e uma maneira de ser que é muito parecida com o Brasil. Ou seja, os brasileiros vão a Caracas e ficam surpresos com o body language dos venezuelanos, como é parecido com o dos brasileiros.
3: E é um país...
1: E um parêntese só, também é um país que sempre teve uma grande imigração portuguesa.
0: Claro. Exatamente.
2: Mais de 300 mil, ou mais que cerca de... Se contarmos com lusodescendentes, é mais de 500 mil de lusovenezuelanos.
0: Portanto, a maneira dos venezuelanos é muito parecida com a maneira de ser dos brasileiros. E, de uma certa maneira, eu acho que o Brasil, talvez uma crítica aos governos anteriores, não soube administrar essa questão da Venezuela como deveria ter sido. Houve ali uma grande simpatia pelo presidente Maduro, e depois já não havia simpatia por conta das últimas eleições, porque foram o que foram, né? com muitas desconfianças sobre a lisura das eleições.
1: De acordo com observadores internacionais, fraudado, altamente fraudado.
0: Estou sendo diplomático aqui, porque aquelas eleições foram claramente ilegítimas. Não é? E no passado, o Brasil, evidentemente, tinha todos os rapapés ao Chávez e depois ao Maduro. Ou seja, a impressão é que a Venezuela tirou partido da relação com o Brasil, e o Brasil não soube fazer essa transição. E assistir ao que nós estamos assistindo hoje, um Estado capturado pelos Estados Unidos, na vizinhança do Brasil, e numa vizinhança importantíssima no norte do Brasil, inclusive eu acho que a imprensa não dá a relevância que esse assunto merece. Esse é um assunto da maior importância, não só pelos imigrantes venezuelanos, mas qual é o plano para a relação com a Venezuela? Com a Venezuela capturada pelos Estados Unidos. Esse é um cenário de horror, seja para diplomatas, seja para os ministérios de defesa no Brasil. É um cenário de horror, e talvez seja bom falar sobre isso com muita calma e muita tranquilidade. Mas ali é algo extremamente preocupante.
2: Uma última questão. Sabemos que o Brasil tem defendido a renovação do Conselho de Segurança, reivindica há muito um lugar permanente no Conselho de Segurança das Nações Unidas. A própria inclusão do português como língua de trabalho nas Nações Unidas tem sido uma questão ao longo dos anos. Para o Brasil ter tido um secretário-geral da ONU português e não ter mudado nada, foi uma oportunidade perdida?
0: Não, eu acho que nós não podemos culpar o Guterres por nada disso. Só lembrar, a primeira chefe de gabinete do Antônio Guterres como secretário-geral da ONU era a embaixadora Maria Luísa Viotti, atual embaixadora do Brasil em Washington. Ou seja, havia como chefe de gabinete, e eu fui chefe de gabinete, sem a importância desse cargo na OMC, mas na ONU, era uma brasileira. Não é culpa deles. Essas decisões não são decisões que possam ser tomadas de uma maneira rápida e top-down. Ou seja, não é com uma penada que se introduz o português como língua oficial e tampouco que se estende o Conselho de Segurança. A reforma do Conselho de Segurança é um assunto que tem já certamente bodas de prata, se não de ouro. Não é? Esse é um assunto que vem de muito longe e é um assunto que depende de condições que não estão dadas. Ou seja, não, é triste ver o estado em que a ONU está. Agora, reflete o mundo em que vivemos. A ONU é um espelho do mundo. Quando trabalhei durante muitos anos na Organização Mundial do Comércio, tinha um vizinho que me perguntava: como vai a Organização Mundial do Comércio? Em inglês é WTO. E eu perguntava ao vizinho: sabe o que quer dizer o W em WTO? It's the world, é um mundo. E eu então dizia: e como vai o mundo? A organização irá tão bem quanto vai o mundo. E isso vale para a OMC e vale para a ONU. A ONU irá tão bem ou tão mal quanto vai o mundo, infelizmente.
2: Vítor do Prado, muito obrigado. Muito obrigado mais uma vez, João Gabriel Lima. Brasil 2026, a caminho do Planalto, regressa na próxima semana.

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1: Esta é uma música que me transporta para a memória da minha infância nos Estados Unidos. Vivi alguns anos com a minha família em Columbia, na Carolina do Sul, e lembro-me dos miúdos do bairro universitário onde vivíamos brincarem comigo por causa desta música do álbum Purple Rain, que saiu nessa altura, chamada When Doves Cry. Havia uma parte em que eles diziam que o Prince cantava Just Like Mafalda em vez de Just Like My Father. É uma memória pequenina e um bocadinho absurda, mas ficou. Ainda hoje não consigo ouvir esta música sem me lembrar desse episódio no meio das imagens já difusas da minha infância nos Estados Unidos.

quando tinha uns 9 ou 10 anos, fiz uma viagem com os meus pais a New Orleans. Lembro-me da Preservation Hall e de termos trazido este CD, que depois se ouviu muito em nossa casa. Escolho a música Tiger Rag, também porque aquele jazz ficou para mim muito ligado à memória dessa viagem. A música remete-me também para uma memória muito querida de Nova Orleans. Na rua conhecemos um pintor, o Rick Smith, que estava a pintar e a vender os seus trabalhos ao ar livre. E começámos a conversar e quando soube que eu queria ser pintora, ofereceu-me uma pequena pintura. Ainda hoje tenho esse quadro que me lembra esse gesto tão simples, mas que para mim significou muito enquanto aspirante a artista.

Ouvi imenso Portishead nos anos 90, principalmente o álbum Dummy, que para mim ficou ligado a uma espécie de mundo interior, à melancolia, aos amores, aos desencontros, ao desejo, a alguma confusão, a um magma de emoções que nessa idade se vive com muita intensidade. Lembro-me especialmente de o ouvir no banco de trás do carro, numa viagem com os meus pais até ao sul de França, eu ali naquela espécie de bolha adolescente, fechada no meu próprio mundo, enquanto a paisagem ia passando lá fora. Do álbum escolho Sour Times, não associo a uma pessoa, a uma história específica, mas a uma maneira de sentir, a uma paisagem emocional naquele período da minha vida.

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1: Fuck the Pain Away da Peaches transporta-me imediatamente para o Porto, no início dos anos 2000. Com 20 e poucos anos, eu fazia parte de uma dinâmica independente, artística muito intensa, numa cidade bem diferente daquela que conhecemos hoje. Não era o Porto Ponto turístico, mas sim o Porto Morto, que se ia agitando nos cantos mais obscuros e insuspeitos. Havia uma série de espaços independentes, geridos por artistas, o Peço para a Semana, que geri juntamente com o Miguel Carneiro e o André Souza, a Caldeira 213, o Salão Olímpico, a Sala, os Maus Hábitos, e toda uma vida noturna igualmente intensa. Foi nessa altura que surgiram também as festas do Club Kitten, do DJ Kitten no Triplex, na Boa Vista, e toda aquela cena eletroclash, performativa e irreverente. Esta música leva-me diretamente para essa pista de dança e para toda aquela energia, para um tempo em que fazia exposições, inventar espaços, sair e dançar, fazia tudo parte de uma mesma onda.

Meu pai tinha praticamente toda a coleção dos Pink Floyd, e eu ouvia muito aqueles discos. Continuo a adorá-los. Há qualquer coisa no som dos Pink Floyd que me parece não ter comparação e que para mim também nunca envelhece. Escolho Breathe, do álbum The Dark Side of the Moon. Uma das coisas que mais gosto neste disco é precisamente ser difícil pensar nas músicas isoladamente. Criam espaços, sugerem uma viagem, um atravessamento, qualquer coisa de intemporal. Gosto muito dessa sensação de mergulhar num disco. Costumo dizer que gosto de músicas, entre aspas, seca, longas, progressivas, daquelas em que nos podemos simplesmente deixar levar.

ultimamente a minha mãe ouve esta música dos New Order, Blue Monday, muito alto de manhã enquanto se veste. Tornou-se um dos seus pequenos rituais. A minha mãe está sempre a inventar pequenos rituais para melhorar a sua vida e a vida dos outros. Costumo dizer a brincar que ela é o departamento de melhoria contínua da nossa família. Está sempre a pesquisar, a ler e a experimentar coisas novas para depois partilhar connosco. Gosto muito desta imagem dela arranjar-se de manhã com Blue Monday nas alturas. E de ver que continua com tanta energia e com tanta curiosidade.

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1: Os Juniors Bana marcaram muito a minha adolescência. Lembro-me do meu irmão trazer de Londres o Nevermind, aquele disco azul com um bebê dentro de água, numa altura em que ainda não era muito fácil encontrá-lo em Portugal. A cena grandes marcou muito esses anos, e até na forma de vestir, as flanelas aos quadrados, misturadas com as Doc Martens e as calças elásticas. E nessa época também tinha o hábito de ver as gravações que a minha prima Paula fazia dos telediscos da MTV em VHS, nas cassetes VHS. Dos Nirvana escolho então The Man Who Sold the World, de uma dessas gravações do MTV Unplugged, e que vi vezes sem conta. Impressionava-me muito o ar sofrido do Kurt Cobain, ali aparentemente mais frágil e menos revoltado que noutras situações. E a morte dele pouco tempo depois marcou-nos imenso e acabou por mudar também a forma como víamos aquele concerto.

Molly Nielsen é uma descoberta musical relativamente recente. Dela escolho a música We're Never Coming Home, porque me devolve uma sensação que conheço há muito tempo, a vontade de que a noite nunca acabe. Gosto muito da forma como ela pinta essa sensação através de pequenas imagens da cidade à noite, o cheiro a cigarros no cabelo, os neons vermelhos refletidos na chuva. Andar pela cidade sem destino e passar de um sítio para o outro e adiar o momento de regressar a casa. Há uma mistura de euforia e melancolia de estarmos a viver intensamente uma coisa e ao mesmo tempo sabermos que ela vai acabar. E gosto de perceber que essa sensação não desapareceu completamente em mim com a idade. Às vezes ainda me apetece que a noite não.

Não me lembro exatamente quando descobri a música de Laurie Anderson, mas é uma artista que sempre me inspirou muito. Acho-a uma artista super completa, sobretudo pela forma como cruza música, performance, palavra, imagem, tecnologia, sem pertencer exclusivamente a nenhum desses territórios. Gosto dessa liberdade de atravessar disciplinas, de não ter de escolher uma linguagem ou ficar presa a uma definição do que é. Dela escolho esta música, ou Superman, uma obra que para mim condensa muito dessa liberdade.

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1: Ouvi muito a música de Keith Jarrett durante o meu período de estudos em Erasmus, em Itália, em 2002. Vivia em Milão e levava a música dele nos meus mini-discs. Ia a caminho da Academia de Ibreira, onde estudava, passava muitas vezes em frente ao Teatro alla Scala, onde ele gravou um dos seus concertos a solo. A música dele ficou para mim muito ligada àquele período. Viver sozinha pela primeira vez noutro país, andar muito pela cidade e aos poucos a começar a torná-la minha. E há qualquer coisa na improvisação do Keith Jarrett que combina muito bem com essa memória de avançar sem saber exatamente onde se vai chegar e ir construindo o caminho enquanto se vai percorrendo.

0: Zeca Afonso acompanha-me desde a adolescência, mas Menino Doiro ganhou para mim uma nova memória muito recentemente. Tive o privilégio de a ouvir cantada num registro muito íntimo, caseiro, pela cantora galega Uxia, e foi um céu muito bonito de música, conversa e histórias, em que ela me falou também da relação da amizade do Zeca Afonso com músicos galegos e da solidariedade que também existiu entre eles quando ele adoeceu. Gostei muito de reencontrar assim uma música que me acompanha desde tão longe, através de outra pessoa e do outro lado da fronteira.
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Ouvi imensos os James, e Sometimes é uma daquelas músicas que ainda hoje me devolve imediatamente essa idade. Vi-os no Coliseu em 93. Curiosamente, Radiohead fez a primeira parte, é outra banda que adoro, mas não me lembro de nada desse concerto. Mas lembro-me sobretudo da energia incrível do Tim Booth em palco, sempre a dançar de forma invertebrada. Muitos anos depois, recentemente voltei a vê-los em Vila de Mouros, desta vez com a minha mãe, e foi muito bonito para as duas relembrar esse concerto e perceber que toda aquela energia continuava lá com ele.

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1: Comecei a ouvir Zeca Afonso muito nova. Aos 14 anos colecionava quase todos os seus discos e ouvia-os intensamente com a minha amiga Cláudia Varjão, enquanto nos empanturrávamos em casa com os nossos lanches noturnos de adolescentes. As músicas do Zeca Afonso foram uma forma de percebermos melhor o 25 de Abril, que não vivemos, e também os anos da ditadura. Para mim, também toda a sua música me mostrou a beleza das palavras e o poder da metáfora, o poder de dizer aquilo que não pode ser dito diretamente. Dele escolho esta música, Era um Redondo de Vocábulo. É uma música muito doce e triste, que tem para mim o poder de criar muitas imagens e que remetem para o espaço doméstico e para as pequenas dores. E ao mesmo tempo, sempre que eu ouço, lembro-me da minha avó Laura.

Sonho Lindo é uma música absolutamente maravilhosa, linda. Para mim fala de amor, mas sobretudo de desejo. Gosto muito da forma como esse desejo aparece misturado com a paisagem na letra da música, porque quando amamos e desejamos alguém, não nos fechamos necessariamente nessa pessoa, ficamos mais permeáveis ao mundo. E gosto de pensar no desejo também assim, o desejo que nos faz procurar o outro, mas também que nos faz sonhar, imaginar, criar, fazer coisas acontecer. E talvez

Esta é uma escolha muito pessoal. Garcia da Selva é o projeto musical do Manuel Mesquita, pai da minha filha, e a Madeixa, esta música pertence ao álbum Radical Savage, que gravámos no Minho da Fonte Santa, no Alentejo, onde vivíamos nessa altura. O Minho da Fonte Santa era a casa do pintor Michael Biberstein e da escritora Ana Nobre de Gusmão, e era já um lugar muito marcado pela criação e pelo encontro entre artistas. E depois da morte do Mike, demos continuidade a essa história, criando ali um programa de residências artísticas. Naquela altura, a nossa casa era ao mesmo tempo casa, estúdio, lugar de trabalho e de encontro. E nesta música, o Manuel canta, eu faço a segunda voz e ouve-se a mãe da bebê a palrar. É quase um pequeno arquivo sonoro daquele momento da nossa vida, de uma casa, de uma família e de um projeto que fomos construindo juntos, onde a vida doméstica e a vida artística estavam completamente misturadas.

0: Na Catalunha e na Comunidade Valenciana, as chuvas torrenciais estão a causar grandes inundações e o caos nas estradas, aeroportos e ferrovias. Em Barcelona, há uma pessoa desaparecida. As medidas de apoio aos portugueses, como o IVA zero no cabaz alimentar, deverão custar 132 milhões de euros ao mês. O líder socialista diz que o Estado tem margem para avançar com apoios para enfrentar o aumento do preço dos combustíveis. Portugal pode desempenhar um papel agregador na aproximação entre a União Europeia e o Canadá. É a convicção do eurodeputado socialista André Franqueira Rodrigues, convidado do programa Fontes Europeias. O Benfica venceu pela primeira vez o AC Milan numa vitória por 2-0 na Liga Europa. Hoje é a vez do Torriense estrear-se na competição. A equipa enfrenta o Lillestrøm da Noruega.
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2: Esta quinta-feira vai trazer céu pouco nublado ao território do continente, vento forte do quadrante norte no litoral oeste e também nas terras altas, subida das temperaturas máximas. Para hoje esperam-se 29 graus para Lisboa, 28 para Faro, 24 graus é máxima para o Porto. A temperatura deve chegar aos 32 graus em Beja e em Évora. Para os Açores há previsão de aguaceiros fracos nos grupos central e oriental, máxima em Ponta Delgada, 25 graus. Na Madeira, conto com céu parcialmente nublado, não há previsão de chuva, 27 de máxima hoje para o Funchal. Vamos atualizar a informação no Jornal das 6 da manhã. Leonor Ferreira.
0: As chuvas fortes registadas ontem na Catalunha e na comunidade de Valência já provocaram um morto. Os bombeiros localizaram o corpo de um homem que foi arrastado pela corrente na província de Barcelona. A chuva está a causar muitos constrangimentos nas estradas, estações de metro e de comboio e nos aeroportos. Há atrasos em praticamente todas as linhas de comboio. No aeroporto El Prat, 23 voos foram cancelados, dezenas estão atrasados. Há várias linhas de metro fechadas por causa da acumulação de água nas estações. A tempestade também causou interrupções no fornecimento de eletricidade na cidade de Barcelona, que afetou quase 8 mil casas. O número de emergência 112 recebeu um total de 644 chamadas. José Luís Carneiro estima que as propostas do PS para baixar o IVA em vários produtos terão um impacto de 132 milhões de euros mensais. Em entrevista à SIC Notícias, o líder socialista apresentou as contas que incluem o IVA zero no cabaz alimentar e defendeu que o país pode aguentar este esforço adicional.
3: Nós temos contas feitas para todas as propostas que fizemos, quer redução do IVA via ISP, quer também redução dos custos com eletricidade, os apoios aos agricultores e às pescas e, temporariamente, o IVA zero para os bens alimentares. Custará, nas nossas contas, cerca de 132 milhões de euros mês. E, portanto, por isso é que apresentámos propostas com avaliação mensal, noutros casos trimestral, por forma a podermos garantir o princípio da sustentabilidade e da responsabilidade orçamental. Se fizermos fé nas palavras do Ministro das Finanças e do Primeiro-Ministro, aguentam isto e aguentarão outras medidas adicionais. Estou convencido que o Governo se preparará para tomar medidas adicionais no Conselho de Ministros de amanhã.
0: De amanhã, que é já hoje, o secretário-geral do PS confirmou também a intenção de viabilizar a Comissão Parlamentar de Inquérito à polémica com os exames nacionais.
3: Ela foi apresentada pelo Bloco de Esquerda, nós viabilizaremos essa Comissão de Inquérito, por dois motivos. Primeiro, há que esclarecer a relação entre o desmantelamento que foi feito de várias estruturas do Ministério da Educação e os seus efeitos, nomeadamente no caos que se instalou nos exames de acesso ao ensino superior. Foi lançada a dúvida, a incerteza e a insegurança num momento crucial da vida das famílias e dos jovens e das escolas e dos próprios professores.
0: e por isso o PS deverá viabilizar a Comissão Parlamentar de Inquérito à polémica com os exames nacionais. O Livre leva hoje a debate várias propostas para regular o jogo online. O partido insiste na restrição à publicidade a jogos e apostas online, com a proibição de figuras públicas participarem em anúncios de casas de apostas. As propostas foram discutidas na sessão legislativa passada, mas não tiveram o aval da maioria dos deputados. A líder parlamentar do Livre, Isabel Mendes Lopes, adianta à TSF que o partido quer também tributar os ganhos com os jogos online.
4: A publicidade ao jogo não pode glorificar o jogo, incentivar a utilização do jogo, não pode ser feita por influencers ou por figuras públicas. Também há algo que para nós é muito importante, que é não faz sentido, dado este problema de saúde pública, as casas de apostas poderem patrocinar, por exemplo, eventos desportivos, eventos culturais, como hoje acontece, que grande parte até das equipas de futebol são patrocinadas por casas de apostas, e isto é altamente pernicioso porque, no fundo, a publicidade do jogo está em todo o lado. Parece-nos também que é importante apostar aqui numa maior justiça fiscal e, portanto, é preciso garantir que os prémios ganhos através de apostas e do jogo online são tributados em sede de IRS.
0: Isabel Mendes Lopes sublinha também que a Assembleia da República tem a responsabilidade de olhar para este problema.
4: O número de jogadores está a subir, o número de pessoas dependentes com o problema da adição ao jogo está a subir, o número de pedidos de ajuda também está a subir e, portanto, este é um problema crescente e que tem de ser tratado e tem de ser abordado, e a Assembleia da República tem a responsabilidade de lhe dar a importância que ele de facto tem. E por isso o Livre não desiste de o trazer para a discussão aqui na Assembleia da República, na esperança de que os restantes partidos da Assembleia da República, em particular os partidos do lado direito do hemiciclo, que foi quem sobretudo chumbou as nossas propostas na sessão legislativa passada, percebam o que é que está aqui em causa.
0: O Ministro da Economia admitiu em junho que o Governo está preocupado com a adição ao jogo online e prometeu propostas, mas ainda não foram apresentadas. O eurodeputado André Franqueira Rodrigues defende que Portugal pode desempenhar um papel agregador na aproximação entre a União Europeia e o Canadá. O socialista destaca a capacidade portuguesa para promover o diálogo no momento em que o quadro internacional obriga os parceiros democráticos a procurar novas formas de cooperação. André Franqueira Rodrigues considera que essa resposta passa por reforçar o entendimento entre aliados.
5: É necessário que os aliados possam trabalhar entre si e forjar novas alianças num mundo que já não é igual ao que era e que, por isso, exige novas intervenções e novas estratégias. E é por isso que vejo com muito bons olhos que a União Europeia responde ao repto e Portugal, nesse sentido, por ser um país antigo em termos de sua história, por ser um país que é capaz de falar com todos, que tem uma presença e uma cultura que se estende por todos os continentes, pode aqui também assumir o papel que, com a nossa dimensão, sempre tivemos ao longo da história, de ser um ator e um interveniente agregador, motivador de diferentes diálogos que são absolutamente indispensáveis, sobretudo se tivermos em consideração a importância que o Atlântico tem que continuar a ter na relação da Europa com os Estados Unidos.
0: Sobre a proposta de Ursula von der Leyen para fazer do Canadá o primeiro membro associado da União Europeia, o eurodeputado vê com bons olhos este aprofundamento da relação. O estatuto é inédito, não está previsto atualmente nos tratados e a presidente da Comissão também não esclareceu que direitos e obrigações esse estatuto implica.
5: É preciso ver como é que evolui essa figura jurídica, de facto, com que direitos, com que obrigações. Eu vejo isso e vi esse anúncio com agrado, devo dizer. É bem-vindo no sentido de criarmos uma plataforma de países que partilham os mesmos valores, no sentido de os defender. E julgo que isso é importante. Agora, há aqui um simbolismo político, em primeiro lugar, que agora tem que encontrar formas de ser desenvolvido. Mas eu acho que é importante que nós avancemos, que se dê passos nessa direção. A União Europeia perde-se ficar fechada sobre si própria, se não perceber o que é que se está a passar à sua volta e se não souber aproveitar também a liderança de pessoas como o primeiro-ministro canadiano, que também estão a olhar para o novo mundo que temos à nossa frente, percebendo exatamente que nós temos que aliar as democracias e aqueles que defendem os valores democráticos para que possamos juntos enfrentar a tormenta que temos pela frente.
0: Esta quinta-feira em Estrasburgo, o primeiro-ministro canadiano Mark Carney vai defender num discurso perante os eurodeputados uma aproximação do seu país à União Europeia num momento marcado por uma guerra comercial e diplomática com os Estados Unidos. O eurodeputado André Franqueira Rodrigues é o convidado do programa Fontes Europeias, que passa na antena da TSF depois das 9:30 da manhã. Os tripulantes de cabine da EasyJet reúnem-se esta quinta-feira numa Assembleia Geral de Emergência para analisar a situação laboral da companhia. O Sindicato Nacional do Pessoal de Voo da Aviação Civil diz que a empresa sabe dos problemas, mas nada faz e, por isso, poderão ser decididas ações de protesto. Uma noite quase perfeita, é assim que Marco Silva classifica a vitória do Benfica sobre o AC Milan por 2-0 na Liga Europa. O técnico dos encarnados não podia estar mais feliz, até porque foi a primeira vez que a equipa venceu esta equipa italiana.
6: Foi uma noite muito boa, não foi perfeita. Acho que nós temos muitas coisas a melhorar, hoje demonstramos isso novamente, que há muito a melhorar em alguns momentos do jogo. Temos de ter a capacidade de defender um bocadinho mais altos do que defendemos em alguns momentos na segunda parte, tomar decisões um pouco diferentes e poderíamos ter dado asa a criar ainda mais oportunidades do que criámos, e essa é que é a realidade.
0: Já Ruben Amorim, o técnico do AC Milan, apontou na Sport TV os erros cometidos pela equipa italiana.
7: Faltou velocidade, faltou corridas nas costas da defesa do Benfica. O Benfica esteve sempre confortável à espera do nosso erro. E a nossa equipa ficou muito ansiosa, então, a jogar em casa, a querer fazer tudo muito rápido, e sentiu-se muito. E, portanto, o Benfica acabou por matar o jogo no segundo golo, esperou depois com as transições. E nós com a bola junto da área, mas sem grande criatividade.
0: Na próxima jornada da Liga Europa, o Benfica vai defrontar o Celtic. Esta quinta-feira é a vez do Torriense estrear-se na Liga Europa. Na Noruega vai defrontar o Lillestrøm. O treinador adjunto da equipa, Carlos Simões, garante que os jogadores do Torriense estão confiantes.
8: Para estes jogos é muito fácil trabalhar com os jogadores. Eles estão altamente motivados, estão altamente entusiasmados. Quanto mais fácil eles perceberem o processo, perceberem aquilo que têm que fazer durante o jogo, quais são as tarefas individuais, quais são as tarefas coletivas, eu acho que isso ameniza um bocadinho a parte do nervosismo. Não é fácil, obviamente, estaria à mente se dissesse que estamos completamente tranquilos. É uma data histórica para nós, para todos, para os jogadores, para o clube, para os adeptos, para os treinadores. Mas depois, quando o árbitro apitar, são 11 contra 11. E lá dentro, depois, vamos ver quem é o melhor, está bem? Sabemos, obviamente, das diferenças, mas acho que nesta altura nós sentimos-nos, obviamente, ansiosos, mas tranquilos. Tranquilos porque é uma ambição muito grande.
0: Carlos Simões admite que os adversários olham para esta equipa portuguesa da 2ª Liga como uma equipa com poucas hipóteses na competição. Mas o capitão do Torriense, André Simões, diz que, apesar das dificuldades que vão encontrar, a equipa está pronta para responder à altura.
9: Sabemos das dificuldades que vamos enfrentar, das equipas que vamos enfrentar, dos números, das capacidades, dos estádios, dos ambientes, mas estaremos prontos para competir, é isso que nos traz cá, foi isso que nos trouxe cá também, e daremos outra vez uma resposta à altura, certamente.
0: O Torriense, vencedor da Taça de Portugal, vai jogar na Liga Europa com os noruegueses do Lillestrøm. O jogo começa às 8 da noite e tem relato na TSF.
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2: São 13 minutos das 6. Bom dia, esta é manhã TSF de quinta-feira. Daqui a pouco temos humor com Zé Pedro Silva.
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0: Empire State of Mind, Alicia Keys, na manhã TSF, são 6h17, daqui a pouco falamos de futebol, na pressão alta com Nuno Vieira, mas para já parece mentira, o humor de Zé Pedro Silva na manhã TSF.
1: Já temos datas para o Grande Prémio de Portugal em Fórmula 1, que se vai realizar no Autódromo Internacional do Algarve, em Portimão. Ai, quando é? É entre os dias 18 e 20 de junho. Os primeiros bilhetes serão colocados à venda na segunda-feira. Mas calma que isto é para o público em geral. Os penetras já podem começar a chatear os amigos que conhecem nos patrocinadores. E não aceitem nada para aqueles andaimes nas curvas à Torreira do Sol. Atirem-se logo para uma entrada VIP. Já há mais VIPs nos eventos do que pessoas daquelas que há imensas. Tanto assim é que hoje VIP significa Very Important Plebe. Um conselho, quem tiver a sorte de conhecer um CEO, para não se misturar com os VIPs, peça uma entrada CDH, que é para o colo do Hamilton. Vê-se muito bem a corrida e, com sorte, o piloto britânico deixa conduzir numa das voltas. Mas nas outras não mexem nada, porque ainda se espetam. Entretanto, os influenciadores digitais também já podem começar a contactar a prova, manifestando o desejo de ajudar a promover esta competição junto da sua comunidade. Não se esqueçam de enviar os números das visualizações e de lembrar que se as pessoas hoje em dia veem ténis, é graças a uma foto vossa em Wimbledon. Mas atenção, não mandem nada diretamente, sempre através de agente. O influenciador está a influenciar, não pode. Ah, mal posso esperar pelo Grande Prémio de Portugal em Fórmula 1. Nem é pela corrida, é pelo impacto económico do evento. Por falar nisso, vão distribuir uns óculos especiais para assistirmos ao impacto económico do evento. Óculos e um arnês, porque se o impacto for ainda maior do que se pensa, pode arremessar a pessoa. Eu cá ainda estou a gastar do que me calhou com a Expo 98, como também tenho ainda no congelador dois tupperwares daquela feijoada na ponte. Mas o dinheiro da Expo está a acabar. Não tarda, tenho de ir ao que fiz com o Euro 2004. Os jovens queixam-se muito do custo de vida e que não conseguem comprar casa. Mas quem os manda gastar o que fizeram com a Jornada Mundial da Juventude em tabaco aquecido? Uma prova de Fórmula 1 é sempre entusiasmante, mas o Grande Prémio de Portugal é de longe a mais interessante do calendário. É em Portimão, na A22 e em Ayamonte, porque os carros saem da pista a meio da corrida para irem abastecer. Está bem que a Fórmula 1 tem muito dinheiro, mas calma, compensa ir a Ayamonte. No caminho, são mandados parar pela GNR que meteu radares mesmo ali na reta de Castro Marim, onde vão todos desembestados. Senhor Antonelli, sabe a que velocidade circulava? E outro ponto alto do Grande Prémio de Portugal é quando os pilotos têm de chegar com uma grávida ao hospital, mas o parto acaba mesmo por ocorrer no monolugar.
0: O Grande Prémio de Portugal hoje em destaque em Parece Mentira, o humor com Zé Pedro Silva. Esta crónica repete mais à frente, a seguir às 8h30 e depois das 6 da tarde.
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0: E agora, pressão alta, a crónica de desporto nas manhãs da TSF com Nuno Vieira, diretor do jornal O Jogo.
3: Ganhar um jogo na fase de liga deste novo formato das três provas europeias pode significar mais do que a conquista de três pontos. A vitória do Benfica em Milão é a melhor prova disso. Vejamos o quadro em três perspectivas. Primeira, é um triunfo inédito e histórico frente a um clube que tinha criado dissabores aos encarnados em duas finais da Taça dos Campeões Europeus. Está quebrado o enguiço e logo em grande estilo. Pena não ser na Champions, um palco mais à medida destes dois emblemas. Segundo, Marco Silva conseguiu fazer descansar alguns titulares para o clássico de domingo, como Lenglet, Dal, Rafa, Sheldrup, Prestiani, Barreiro e Pavlidis. Ao mesmo tempo, ganhou reforços para a visita ao Estádio Dragão, pois Turbin, El Caruani, Ausnes, Sudakov, Kaminski e Luque Bacchio, por exemplo, mostraram ao treinador que são armas a ter em conta. Afinal, ainda todos vão chegar à conclusão de que o plantel, afinal, até foi bem construído. Terceira, é a oitava vitória consecutiva do Benfica e não é uma vitória qualquer. San Siro é um palco gigante do futebol internacional e antes de um clássico quente, nada melhor do que uma injeção de confiança com esta carga simbólica e de motivação. O futebol com o Porto que se cuide. Perante isto, a conclusão é simples. Depois das desconfianças iniciais, Marco Silva revela na prática as suas firmes convicções e mostra aos adeptos que há caminho a percorrer para o Benfica voltar a sonhar, com os títulos nacionais e, quem sabe, com a Liga Europa. Vejamos como se sairá a equipa nas curvas que aparecem pelo caminho. Entretanto, esta noite é a vez do Torriense entrar em campo para a sua estreia absoluta na UEFA. O adversário é o Lillestrøm, e mesmo não sendo um colosso, é fácil perceber a montanha que a equipa da 2ª Liga tem de escalar. O futebol está carregado de resultados surpreendentes e há muitos exemplos extraordinários das equipas portuguesas neste mundo apaixonante. É bom que nos levem a sério.
0: A participação portuguesa na Liga Europa, hoje o assunto em destaque em pressão alta, a crónica de Nuno Vieira. Esse Lillestrøm Torriense tem relato aqui na TSF numa emissão especial a seguir às 7:30 da tarde. Agora 6:23.

Cloud Busting, Kate Bush na manhã TSF. E saímos do comboio de Kate Bush, entramos no mercado de Luís Antero, hoje na Janela para o Mundo.

0: Os sons captados no mercado pelo paisagista sonoro Luís Antero, a janela para o mundo desta manhã de quinta-feira.
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0: São 6:30, bom dia, 5:30 nos Açores. Temperaturas nesta altura 15 graus no Porto, 19 em Lisboa, 21 graus em Faro e Ponta Delgada e 22 no Funchal. Vamos olhar alguns dos temas que marcam esta manhã a TSF. Inês Duarte Coelho, o secretário-geral do PS, confirmou que o partido vai viabilizar a Comissão Parlamentar de Inquérito aos problemas registados com os exames nacionais.
1: E a decisão foi tomada ontem por unanimidade pelo Secretariado Nacional do Partido Socialista, que esteve reunido. José Luís Carneiro explica porquê avançar.
2: Primeiro, há que esclarecer a relação entre o desmantelamento que foi feito de várias estruturas do Ministério da Educação e os seus efeitos, nomeadamente no caos que se instalou nos exames de acesso ao ensino superior.
1: A Comissão Parlamentar de Inquérito foi a proposta pelo Bloco de Esquerda. O Chega também já tinha sinalizado este voto no mesmo sentido para avançar com a CPI. Por isso, o ministro Fernando Alexandre vai mesmo ter de dar explicações sobre as polémicas relacionadas com a digitalização e com a correção dos exames deste ano. O Livre vai levar a debate várias propostas para regular o jogo online. O partido insiste na restrição à publicidade, a jogos e apostas online, com a proibição de figuras públicas de participarem em anúncios de casas de apostas. As propostas foram discutidas na sessão legislativa passada, mas não tiveram o aval da maioria dos deputados. Já em junho, o ministro da Economia admitia estar precisamente preocupado com esta adição ao jogo online. Os sindicatos da PSP e da GNR reúnem-se hoje com o governo para concluir a negociação sobre o suplemento especial para o controle de fronteiras nos aeroportos. A reunião foi convocada pelo Ministério da Administração Interna. No final deste mês, há uma outra reunião, um outro encontro, vai discutir a reestruturação das carreiras e a organização do tempo de trabalho dos profissionais da polícia. Ora, e os tripulantes de cabine da EasyJet reúnem-se hoje numa Assembleia Geral de Emergência para analisar a situação laboral na companhia aérea. O Sindicato Nacional do Pessoal de Voo da Aviação Civil diz que a empresa sabe dos problemas, mas nada faz e por isso poderão ser decididas hoje ações de protesto. As chuvas fortes registadas ontem na Catalunha e também na comunidade de Valência já provocaram um morto. Os bombeiros localizaram o corpo de um homem que foi arrastado pela corrente na província de Barcelona. A chuva está a causar muitos constrangimentos na estrada, estações de metro e de comboio e também nos aeroportos. Há atrasos em praticamente todas as linhas de comboio. No aeroporto El Prat, 23 voos foram cancelados, dezenas estão atrasados. Também há várias linhas de metro fechadas por causa da acumulação de água nas estações. A tempestade já causou também interrupções no fornecimento de eletricidade. Só na cidade de Barcelona, esta interrupção afetou quase 8 mil casas. O número de emergência recebeu um total de 644 chamadas. No desporto, o Benfica veio o AC Milan por 2-0 na Liga Europa. Na próxima jornada, o Benfica vai defrontar o Celtic. Hoje é a vez do Torriense estrear-se na Liga Europeia. Na Noruega, vai defrontar o Lillestrøm. O jogo começa às 8 da noite e tem relato na TSF.
0: Isto é um dia que vai trazer céu limpo ao território do continente. Pequena subida da temperatura no litoral. 29 graus de máxima hoje para Lisboa, 28 para Faro. A máxima para Beja e Évora é de 32 graus, 31 para Santarém, 24 para o Porto, 25 de máxima para Bragança. Nos Açores, conto com aguaceiros fracos nos grupos central e oriental. A máxima em Ponta Delgada hoje é de 25 graus. Para a Madeira, céu parcialmente nublado, mas sem chuva. 27 de máxima para o Funchal.
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0: 17 minutos das 7, a música nesta manhã TSF de quinta-feira com David Bowie e agora os Pet Shop Boys. Está na altura de irmos para as notas de autor. Esta semana o convidado é o músico e compositor Carlos Peninha.
1: A minha sugestão de hoje é que venham conhecer a ACERT, Associação Cultural e Recreativa de Tondela. Para mim, no final dos anos 80 do século XX, foi o descobrir um oásis no vazio cultural do interior deste país na altura, onde me acolheram e acolhem como parte da família. A ACERT destaca-se pela ação pluridisciplinar, abrangente teatro, música e outras artes, e tem como núcleo criativo residente a companhia Trigo Limpo Teatro ACERT. Tem em itinerância nacional os espetáculos Carrossel, O Bosque, Queres Que Eu Te Conte, Vim Te Dizer, Memória do Bar, Cardoso Vai à Praia, que estreia o novo espetáculo em 12 de novembro, e digressões internacionais, que levarão em breve a ACERT a Macau e à Guiné-Bissau. Nos 50 anos da fundação da ACERT, vai ter em novembro a 32ª edição do FINTA, Festival Internacional de Teatro ACERT. Recomendo que visitem o site da ACERT e consultem a programação, que reserva ainda muitas surpresas para este ano de comemoração dos 50 anos da ACERT.
0: Carlos Peninha, esta semana, nas Notas de Autor, uma parceria entre a TSF e a SPA.
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0: Está na altura de pormos os olhos nas primeiras páginas dos jornais desta manhã. Manuel Cássio.
3: A vitória do Benfica em Milão por 2-0 é um dos temas fortes na banca dos jornais. Ópera de Milão, escreve o jogo. Vitória sem espinhas, em vésperas de jogo grande no Estádio do Dragão. Ópera em Milão, reforça o recorde. A águia vira o disco, mas a música continua afinada. Esta foi a primeira vitória sobre os italianos, mesmo com novas alterações. A águia de luxo, comenta a bola. Equipa renovada faz história em San Siro. No Poupar esteve o ganho, conclui o Jornal de Notícias. Os habituais titulares das Águias começaram quase todos sentados no banco. A revolução de Marco Silva saiu à rua e fez história em Milão. O Correio da Manhã assinala que Marco derrota Amorim e embala para o Dragão. Na edição desta semana, a revista Visão também nos fala de futebol. Explica como o dinheiro americano está a comprar o futebol europeu. Aumentam as compras milionárias, mas continua a faltar transparência nos negócios.

0: e as coimas aplicadas, mas omite-se o nome da entidade que foi penalizada. Vira a página para o Jornal de Notícias, que nos conta que se vendem menos contraceptivos e mais pílulas do dia seguinte. A opção é segura, mas não serve para substituir os métodos tradicionais. A Ordem dos Médicos alerta para um retrocesso no planeamento familiar e denuncia um movimento online de desinformação. Hoje ficámos também a saber que a Nova Medical School ganha concurso europeu para criar polo internacional de inteligência artificial em saúde. O Diário de Notícias revela que a Nova assume a proa de um consórcio inédito com universidades de Espanha e Países Baixos para criar um mestrado internacional em inteligência artificial aplicada à medicina. O Negócios destaca as conclusões do estudo da Infraestruturas de Portugal sobre a ferrovia. Mudar para a bitola europeia custa até 7 mil milhões de euros. A fatura é alta, mas Espanha é o maior travão à mudança para a bitola europeia. Esta quinta-feira, o Correio da Manhã realça que a morte do ucraniano Pavlo Sadoka está sob investigação. O Ministério Público quer esclarecimentos. Já foi realizada uma autópsia complexa e profunda que inclui exames toxicológicos. O Jornal de Notícias também destaca este caso, explicando que a GNR e o INEM apontam para morte natural, tendo em conta os problemas cardíacos de Pavlo Sadoka. Mas apesar desta morte sem indícios de crime, o Ministério Público abriu um inquérito para esclarecer todas as dúvidas. Pavlo Sadoka era o líder da Associação Ucraniana em Portugal e vice-presidente do Congresso Mundial dos Ucranianos para a Europa Ocidental.
1: Estão vistas as principais notícias nos jornais desta manhã. Revista de imprensa com Manuel Acácio. Faltam 12 minutos para as 7 e a seguir vamos ao Fila J.
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1: Mas antes ainda passamos pelo trânsito, neste primeiro olhar pelas estradas a nível nacional, na região de Lisboa já há paragens no final da A2, a partir da Baixa da Almada até à Praça da Portagem da Ponte 25 de Abril, IC19 e A5 ainda sem problemas, é o que acontece em todas as outras ligações à cidade de Lisboa, bem como em todos os acessos ao Porto.
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1: É mais à frente, a seguir às 9:30 da manhã, o convidado João Francisco Guerreiro, hoje é o eurodeputado André Franqueira Rodrigues. E agora vamos ao Fila J com o José Carlos Barreto. The Dog Days Are Over 2.0 é uma peça do coreógrafo belga Ian Martens. Vai estar este fim de semana no CCB em Lisboa.
6: Ian Martens, o coreógrafo belga, parte da frase do fotógrafo Philip Alsman: se pedirmos a alguém para saltar, a pessoa vai sentar-se no ato de saltar e com isso perde a máscara social que manteve até ali. E por isso o coreógrafo usa o salto dos bailarinos como principal ferramenta desta coreografia. Fernando Luís Sampaio, programador de dança do CCB, realça esta ideia destes movimentos fortes da peça.
7: São 8 bailarinos em palco que durante 1h10 têm uma coreografia rigorosa, quase matemática, e nós percebemos que aquilo obedece, digamos, a uma espécie de partitura. Uma partitura mental que os bailarinos têm, porque vão contando os números de passos e de saltos que são obrigados a dar. O que muitas vezes acontece, e já aconteceu, é um bailarino não conseguir chegar ao fim, porque é, de facto, um exercício extremamente duro fisicamente para os 8 bailarinos.
6: Um processo árduo que faz de cada um dos bailarinos um indivíduo, mas que só funciona em grupo. É o grupo.

0: que conta com cada um dos elementos. Mesmo que o bailarino ou bailarina fique demasiado cansado, tem de estar presente.
1: Mas esse bailarino não pode ir do grupo, porque todo o grupo vai precisar da energia dele. Que ele esteja lá e continue presente no grupo. Portanto, tem a ver não só com a capacidade física e o esforço individual, esse esforço individual contribui para o coletivo. E é isso que nós vimos durante esta coreografia.
0: The Dog Days Are Over é uma coreografia, uma espécie de manifesto de intenções, em 2014, do coreógrafo Ian Martens, mesmo que neste momento esteja revista e aumentada desde o ano passado, incluindo novos bailarinos, como sobrinha Fernando Luís Sampaio, programador de dança do CCB em Lisboa.
1: Tem a ver com uma provocação do próprio Martens às, enfim, às instituições culturais na altura, que exigiam que todos os artistas fossem rentáveis. E é quando ele também decide fazer esta coreografia, que é de facto uma provocação e é uma resposta a esse pedido de que a arte se torne muito rentável. As coreografias tinham que ser rentáveis, as companhias tinham que ser rentáveis, e ele faz esta peça que é de facto o oposto de tudo aquilo que nós possamos pensar que possa representar um capital financeiro. É essa a provocação do Martens.
0: Não há música, a não ser mesmo na parte final. Todo o som sai dos pés ou dos corpos dos bailarinos ou das vozes de incentivo, como dos militares. É o movimento preciso, a sincronização do grupo que conta, que trazem a individualidade, mas também este esforço e a fragilidade dos elos que nos ligam.
2: The Dog Days Are Over 2.0 é uma peça do coreógrafo belga Ian Martens, sábado e domingo, no grande auditório do CCB em Lisboa, sempre às 7 da tarde. E nós continuamos a saltar com esta nova versão de Verdes Anos, com o DJ Cura e Diogo Mendes, que nos vai levar até ao Jornal das 7 da manhã.

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2: São 6h58, bom dia, menos uma hora nos Açores e está no ar amanhã TSF de quinta-feira.
3: O PS vai aprovar a Comissão Parlamentar de Inquérito aos Problemas na Correção dos Exames Nacionais. O anúncio é feito pelo líder socialista. Na Catalunha e na Comunidade Valenciana, a chuva torrencial já fez um morto e está a provocar grandes inundações e também o caos nas estradas, aeroportos e ferrovias. Portugal pode desempenhar um papel agregador na aproximação entre a União Europeia e o Canadá. É a convicção do eurodeputado socialista André Franqueira Rodrigues, convidado do programa Fontes Europeias. O Benfica venceu pela primeira vez o AC Milan numa vitória por 2-0 na Liga Europa. Hoje é a vez do Torriense estrear-se nesta competição. A equipa enfrenta o Lillestrøm da Noruega.
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2: Ter mais uma quinta-feira com céu limpo, mas com vento forte, sobretudo no litoral norte e centro. Há também previsão de subida da temperatura máxima no litoral. Esperam-se para hoje 29 graus para Lisboa, 28 graus é a máxima para Faro e 24 para o Porto. Nos Açores, conto com aguaceiros fracos nos grupos central e oriental. Máxima em Ponta Delgada, 25 graus. Para a Madeira, espera-se um dia de céu parcialmente nublado. Temperatura máxima no Funchal é de 27 graus. Aí está o Jornal das 7 na manhã TSF, Leonor Ferreira.
3: Já vamos ao PS e aos exames nacionais. Para já, a informação de que já foi retomada esta manhã a circulação ferroviária na linha do Alentejo, no distrito de Évora. A circulação de comboios foi interrompida por causa do abalroamento de um comboio com um caminhão de mercadorias. O condutor ficou em estado grave. A CP adianta agora que a linha já foi desimpedida. As chuvas fortes registadas ontem na Catalunha e na Comunidade de Valência já provocaram um morto. Os bombeiros localizaram o corpo de um homem que foi arrastado pela corrente na província de Barcelona. A chuva está a causar muitos constrangimentos nas estradas e nas estações de metro de comboio e também nos aeroportos. Há atrasos em praticamente todas as linhas. No aeroporto de El Prat, 23 voos foram cancelados e dezenas estão com atrasos. Há várias linhas de metro fechadas por causa da acumulação de água nas estações. A tempestade também causou interrupções no fornecimento de eletricidade na cidade de Barcelona, que afetou quase 8 mil casas. Bem diferente é a meteorologia em Portugal. As temperaturas vão voltar a ultrapassar os 30 graus e o vento vai dar tréguas, especialmente no fim de semana, como revela a TSF a meteorologista Paula Leitão.
4: Hoje o vento ainda está um bocado forte de norte, já não tão forte como ontem, mas ainda vai haver uma nortada significativa na faixa costeira ocidental. Amanhã o vento já será mais fraco e a temperatura começa a subir, sobe um pouco mais no sábado e no domingo mantém-se a tendência para subida. O vento tem tendência a diminuir gradualmente de intensidade, a partir de sábado começa a superar do quadrante de leste. E o céu vai manter-se pouco nublado ou limpo.
3: Para já, o Instituto Português de Mar e da Atmosfera não emitiu nenhum aviso por causa do calor, mas Paula Leitão acredita que podem vir a ser emitidos em algumas regiões do país.
4: Não foram colocados avisos, ainda falta muito tempo. No entanto, no domingo, pelas previsões que temos, domingo e segunda-feira já justificam um aviso de tempo quente e a temperatura, apesar de depois ter uma ligeira descida, deverá manter-se bastante elevada, isto é, com valores de cerca de 35 graus em Lisboa e em Coimbra, de 33 graus no Porto e de 35 graus também em Évora e Beja, isto ao longo do início da próxima semana.
3: O interior será a região mais quente no país. Entretanto, há também notícia de que a GNR fiscalizou entre janeiro e finais de agosto deste ano cerca de 21.500 estrangeiros em território nacional, fez também 232 detenções e emitiu 340 notificações para abandono voluntário do país. Os números hoje revelados mostram que nestes 8 meses o número de detenções foi superior às 210 feitas em todo o ano passado. Ontem, o Ministro da Administração Interna admitiu que o próximo relatório anual de segurança interna já iria contar com dados relativos à nacionalidade, uma medida aprovada no Parlamento com alguma polémica. O PS vai votar a favor da Comissão Parlamentar de Inquérito aos Problemas na correção dos exames nacionais deste ano. O anúncio foi feito esta noite por José Luís Carneiro em entrevista à SIC Notícias.
5: Ela foi apresentada pelo Bloco de Esquerda. Nós viabilizaremos essa comissão de inquérito. Por dois motivos. Primeiro, há que esclarecer a relação entre o desmantelamento que foi feito de várias estruturas do Ministério da Educação e os seus efeitos, nomeadamente no caos que se instalou nos exames de acesso ao ensino superior. Foi lançada a dúvida, a incerteza e a insegurança num momento crucial da vida das famílias e dos jovens e das escolas e dos próprios professores.
3: Com o voto a favor do Chega, a iniciativa do Bloco de Esquerda tem aprovação praticamente assegurada. Nesta entrevista, o líder socialista revelou ainda que as propostas do PS para apoiar os portugueses e ajudá-los a enfrentar o aumento do preço dos combustíveis iriam custar cerca de 132 milhões de euros por mês. Entre as medidas propostas está o IVA zero do cabaz alimentar.
5: Nós temos contas feitas para todas as propostas que fizemos, quer a redução do IVA via ISP, quer também a redução dos custos com eletricidade, os apoios aos agricultores e às pescas e, temporariamente, o IVA zero para os bens alimentares. Custará, nas nossas contas, cerca de 132 milhões de euros mês. E, portanto, por isso é que apresentamos propostas com avaliação mensal, noutro caso trimestral, por forma a podermos garantir o princípio da sustentabilidade e da responsabilidade orçamental. Se fizermos fé nas palavras do Ministro das Finanças e do Primeiro-Ministro, aguentam isto e aguentarão outras medidas adicionais. Estou convencido que o Governo se preparará para tomar medidas adicionais no Conselho de Ministros.
3: Um Conselho de Ministros que poderá então aprovar Isto, na perspectiva de José Luís Carneiro, poderá aprovar medidas para ajudar os portugueses a enfrentar a crise gerada pelo aumento dos combustíveis na sequência da guerra do Médio Oriente. O Livre leva hoje a debate várias propostas para regular o jogo online. O partido insiste na restrição à publicidade a jogos e apostas na internet, com a proibição de figuras públicas participarem em anúncios de casas de apostas. Estas propostas foram discutidas na sessão legislativa passada, não tiveram, no entanto, o aval da maioria dos deputados. A líder parlamentar do Livre, Isabel Mendes Lopes, adianta em declarações à TSF que o partido quer também tributar os ganhos com os jogos online.
6: A publicidade ao jogo não pode glorificar o jogo, incentivar a utilização do jogo, não pode ser feita por influencers ou por figuras públicas. Também há algo que para nós é muito importante, que é, não faz sentido, dado este problema de saúde pública, as casas de apostas poderem patrocinar, por exemplo, eventos desportivos, eventos culturais, como hoje acontece, que grande parte até das equipas de futebol são patrocinadas por casas de apostas, e isto é altamente pernicioso, porque no fundo a publicidade do jogo está em todo o lado. Parece-nos também que é importante apostar aqui numa maior justiça fiscal e, portanto, é preciso garantir que os prémios ganhos através de apostas e do jogo online são tributados em sede de IRS.
3: Isabel Mendes Lopes sublinha que a Assembleia da República tenha responsabilidade de olhar para este problema.
6: O número de jogadores está a subir, o número de pessoas dependentes com o problema da adição ao jogo está a subir, o número de pedidos de ajuda também está a subir e, portanto, este é um problema crescente e que tem de ser tratado e tem de ser abordado, e a Assembleia da República tem a responsabilidade de lhe dar a importância que ele de facto tem. E por isso o Livre não desiste de o trazer novamente para a discussão aqui na Assembleia da República, na esperança de que os restantes partidos na Assembleia da República, em particular os partidos do lado direito do hemiciclo, que foi quem sobretudo chumbou as nossas propostas na sessão legislativa passada, percebam o que é que está aqui em causa.
3: O Ministro da Economia admitiu em junho que o Governo está preocupado com a adição ao jogo online, prometeu propostas, mas ainda não foram apresentadas. O eurodeputado André Franqueira Rodrigues defende que Portugal pode vir a desempenhar um papel agregador na aproximação entre a União Europeia e o Canadá. O socialista destaca a capacidade portuguesa para promover diálogos no momento em que o quadro internacional obriga os parceiros democráticos a procurar novas formas de cooperação. André Franqueira Rodrigues considera que essa resposta passa por reforçar o entendimento entre aliados.
7: É necessário que os aliados possam trabalhar entre si e forjar novas alianças num mundo que já não é igual ao que era e que, por isso, exige novas intervenções e novas estratégias. E é por isso que vejo com muito bons olhos que a União Europeia responde ao repto e Portugal, nesse sentido, por ser um país antigo em termos de sua história, por ser um país que é capaz de falar com todos, que tem uma presença e uma cultura que se estende por todos os continentes, pode aqui também assumir o papel que, com a nossa dimensão, sempre tivemos ao longo da história, de ser um ator e um interveniente agregador, motivador de diferentes diálogos que são absolutamente indispensáveis, sobretudo se tivermos em consideração a importância que o Atlântico tem que continuar a ter na relação da Europa com os Estados Unidos.
3: Sobre a proposta de Ursula von der Leyen para fazer do Canadá o primeiro membro associado da União Europeia, o eurodeputado vê com bons olhos um aprofundamento dessa relação. O estatuto é inédito, não está previsto atualmente nos tratados. A Presidente da Comissão Europeia também não esclareceu que direitos e obrigações essa ligação teria.
7: É preciso ver como é que evolui essa figura jurídica, de facto, com que direitos, com que obrigações. Eu vejo isso e vi esse anúncio com agrado, devo dizer. É bem-vindo no sentido de criarmos uma plataforma de países que partilham os mesmos valores, no sentido de os defender. E julgo que isso é importante. Agora, há aqui um simbolismo político em primeiro lugar, que agora tem que encontrar formas de ser desenvolvido. Mas eu acho que é importante que nós avancemos, que se dê passos nessa direção. A União Europeia perde-se ficar fechada sobre si própria, se não perceber o que é que se está a passar à sua volta e se não souber aproveitar também a liderança de pessoas como o primeiro-ministro canadiano, que também estão a olhar para o novo mundo que temos à nossa frente, percebendo exatamente que nós temos que aliar as democracias e aqueles que defendem os valores democráticos para que possamos juntos enfrentar a tormenta que temos pela frente.
3: Esta quinta-feira em Estrasburgo, o primeiro-ministro canadiano Mark Carney vai defender num discurso perante os eurodeputados uma aproximação do seu país à União Europeia num momento que é marcado por uma guerra comercial e diplomática com os Estados Unidos. O eurodeputado André Franqueira Rodrigues é o convidado do programa Fontes Europeias, que passa na antena da TSF depois das 9:30 da manhã. Uma noite quase perfeita, é assim que Marco Silva classifica a vitória do Benfica sobre o AC Milan por 2-0 na Liga Europa. O técnico dos encarnados não podia estar mais feliz, até porque esta foi a primeira vez que a equipa venceu os italianos do Milan. Já Ruben Amorim, o técnico do AC, apontou na Sport TV os erros cometidos pela equipa italiana. Na próxima jornada da Liga Europa, o Benfica vai defrontar o Celtic. São declarações que vamos ouvir já de seguida no Jornal de Desporto. Esta quinta-feira é a vez do Torriense estrear-se também na Liga Europa. Na Noruega vai defrontar o Lillestrøm. O treinador adjunto da equipa, Carlos Simões, garante que os jogadores do Torriense estão confiantes.
8: Para estes jogos é muito fácil trabalhar com os jogadores, eles estão altamente motivados, estão altamente entusiasmados. Quanto mais fácil eles perceberem o processo, perceberem aquilo que têm que fazer durante o jogo, quais são as tarefas individuais, quais são as tarefas coletivas, eu acho que isso ameniza um bocadinho a parte do nervosismo. Não é fácil, obviamente, estreiamente isso se dissesse que estamos completamente tranquilos. É uma data histórica para nós, para todos, para os jogadores, para o clube, para os adeptos, para os treinadores. Mas depois, quando o árbitro apitar, são 11 contra 11 e lá dentro depois vamos ver quem é o melhor, está bem? Sabemos obviamente das diferenças, mas acho que nesta altura nós sentimos-os obviamente ansiosos, mas tranquilos porque há uma ambição muito grande.
3: Carlos Simões admite que os adversários olham para esta equipa portuguesa da Segunda Liga como uma equipa com poucas hipóteses na competição. O capitão do Torriense, André Simões, diz que apesar das dificuldades que vão encontrar, a equipa está pronta para responder à altura. O Torriense, vencedor da Taça de Portugal, vai jogar na Liga Europa com os noruegueses do Lillestrøm. O jogo começa às 8 da noite e tem relato na TSF.
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0: Às 7:15 voltamos a olhar o trânsito. Nesta altura, a fila na A2 já está a parar praticamente na zona de Corroios, até à Praça da Portagem da Ponte, 25 de Abril. O IC19 já tem demora entre o Cacém e a reta dos comandos da Amadora. Também já se abranda na parte final, na chegada ao nó de Pinamanique. A A1 também já tem paragens entre a zona de São João da Talha e o viaduto sobre o Rio Trancão, isto em direção à Segunda Circular. Ainda tudo bastante tranquilo. Na cidade do Porto não há indicação de filas a esta hora da manhã.
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1: E agora vamos para a página de economia, para já com a crónica assinada por Nuno Correia da Silva, Pura Economia. Hoje vamos falar sobre o papel do ICEP na internacionalização das empresas e a escolha da nova presidente.
2: A ICEP, Agência para o Investimento e Comércio Externo de Portugal, tem como missão apoiar a internacionalização das empresas portuguesas. É uma missão que, bem desempenhada, pode acrescentar muito à economia portuguesa. Por isso, o anúncio de uma nova presidente, Ana Casaca, é uma boa notícia. O perfil e a experiência empresarial de Ana Casaca, até agora diretora para o desenvolvimento da Galp, fazem perspectivar um grande incremento para o papel da ICEP junto às empresas portuguesas. Portugal tem boas e grandes empresas. Muitas delas não são conhecidas porque não têm marca, mas produzem o que as grandes marcas vendem. Não têm marca porque o mercado português não tem dimensão para afirmar marcas próprias e, por isso, as empresas produzem perante as encomendas que as marcas já afirmadas lhes fazem chegar. A maioria dos produtos são de elevada qualidade, mas perdem valor porque são vendidos a quem os vai revender e a quem tem propriedade da marca e de tudo o que a marca representa. Portugal perde este valor acrescentado porque as empresas sozinhas não conseguem escalar para o mercado internacional e sem dimensão internacional é muito difícil criar marcas próprias. É nesta transição, na transição de venderem produto para passarem a ter marcas próprias, ganhando todo o incremento produzido na cadeia de valor, que o ICEP assume uma importância ímpar. Abrir portas em novos mercados, criar oportunidades de novas parcerias, encontrar novas fontes de financiamento são funções que as empresas não podem desempenhar sozinhas, mas são fatores críticos para o sucesso internacional. Ana Casaca tem o perfil certo, com conhecimentos muito sólidos da economia portuguesa, da economia europeia, da economia mundial e, sobretudo, das tendências que se desenham no panorama internacional. Nas diversas intervenções que tem feito nos mais diversos fora, desde artigos de opinião a seminários onde participou, foi sempre uma voz que fez a diferença porque acrescentou saber, sentido crítico e visão de futuro. Por tudo isto, há razões para termos as melhores expectativas sobre o desempenho futuro da ICEP. Portugal bem precisa.
1: Por Economia, na manhã TSF com Nuno Correia da Silva.
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1: E agora vamos ao Negócios e Empresas. Falamos hoje de Aralab, Ana Maria Ramos.
3: Com o El Niño a prolongar a estadia sobre boa parte do planeta e o mundo mergulhado no limite crítico do aquecimento global, definido pelas Nações Unidas, há uma empresa portuguesa a apostar nos ensaios climáticos e controle ambiental. A Aralab dá mais um passo na expansão, comprou agora 100% da britânica Alphatec e entra assim no mercado do Reino Unido. Confirma Luís Branco, o CEO da empresa.
4: Este processo de aquisição em Inglaterra é um investimento muito estratégico. É a primeira vez que investimos de forma autónoma e sozinhos no exterior, e o mercado inglês já é dos mais importantes e com esta compra procuraremos estar mais perto dos clientes e no fundo ganhar aqui competitividade perante a nossa concorrência para reforçar a nossa cota de mercado no mercado inglês.
3: Antes desta aquisição, a companhia portuguesa há 6 meses foi às compras com uma parceira alemã e adquiriram 51% da Newtronic, fabricante indiana de soluções laboratoriais com mais de 45 anos de atividade.
4: Em parceria com uma empresa alemã com quem já trabalhamos há bastante tempo, adquirimos em conjunto a maioria do capital numa empresa indiana. Até agora temos estado a trabalhar essencialmente no projeto de desenvolvimento da unidade, no investimento relacionado com a aquisição de equipamentos. Portanto, as primeiras unidades não estão ainda no mercado, irão estar em 2027, mas o investimento está a correr de acordo com o que estimávamos e de acordo com aquilo que tínhamos planeado, que era durante 2026 reforçar a capacidade da empresa indiana com meios produtivos, com estrutura capaz de assegurar a mesma qualidade quando fazemos os equipamentos na Europa e depois em 27 então começar a entrar em produção e começar a comercializar os equipamentos que ali e faremos.
3: Já exportar acima dos 80% de produção nos planos da médio e longo prazo, entram também a indústria da defesa europeia, além da aposta na Ásia, na América do Sul, Estados Unidos e Canadá.
4: Tudo o que são ensaios em drones, em equipamentos militares, vai ter um grande crescimento nos próximos anos. A Paralab já está posicionada também nessa cadeia de valor e queremos investir aí nessa área de atividade. E sem dúvida que o espaço europeu será sempre aquele que previgilaremos para o futuro. Nunca descurando nem o continente americano, nomeadamente os Estados Unidos e o Canadá, mas também a América do Sul, com quem temos relações de afinidade, e a região da Ásia, que é das mais dinâmicas do mundo em termos económicos, e que temos de estar sempre atentos às oportunidades que aí aparecem. Gostaríamos muito de continuar com este ritmo de crescimento, veremos se é possível. O mercado português, em 2026, com os fundos que estiveram disponíveis do PRR para as empresas, acabou também por influenciar muito positivamente para este crescimento. Sentimos uma procura crescente pelos nossos equipamentos.
3: Planos da portuguesa Aralab, que permite antever um crescimento entre 20% a 25% e faturar 25 milhões de euros em 2026.
1: Aralab em destaque hoje no Negócios e Empresas, edição de Ana Maria Ramos, também em tsf.pt. 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São 7h22, os portugueses Carminho, Dino de Santiago e Careto estão nomeados para os prémios Grammys Latinos. Ora, a cerimónia de entrega dos prémios acontece no próximo dia 12 de novembro, em Las Vegas. De acordo com o anúncio de nomeados desta 27ª edição dos Grammys Latinos, Carminho está nomeada para o prémio de melhor álbum de música de raiz em língua portuguesa por Eu Vou Morrer de Amor ou Resistir, e também para o de melhor canção em língua portuguesa por Memória, escrita por si, por Carminho, e cantada em dueto com Rosalía no álbum Lux, da artista catalã.

0: Mónica Salmaço, antes também Rosalia e Carminho. Vamos para a edição das 7:30, depois há desporto.
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0: Está com a manhã TSF de quinta-feira. Bom dia, 7h30, 6h30 nos Açores. Nesta altura estão 15 graus no Porto, 18 em Lisboa, 21 graus em Faro e Ponta Delgada e 22 no Funchal. Só que isto não se vai ficar por aqui. As temperaturas vão subir a partir de amanhã. A Inês Duarte Coelho, uma nova onda de calor vai atingir Portugal continental nos próximos dias.
1: E as temperaturas vão voltar a ultrapassar os 30 graus. O vento vai dar tréguas e o calor regressa, especialmente no fim de semana. É o que explica a TSF a meteorologista Paula Leite. Então,
2: hoje o vento ainda está um bocado forte de norte, já não tão forte como ontem, mas ainda vai haver uma nortada significativa na faixa costeira ocidental. Amanhã o vento já será mais fraco e a temperatura começa a subir, sobe um pouco mais no sábado e no domingo mantém-se a tendência para subida. O vento tem tendência a diminuir gradualmente de intensidade a partir de sábado. Começa a superar do quadrante do leste e o céu vai manter-se pouco nublado ao limpo.
1: Mas para já o Instituto Português do Mar e da Atmosfera não emitiu qualquer aviso. O IPMA acredita, no entanto, que podem ser emitidos avisos em algumas regiões do país. Nas próximas horas, o interior será a região mais quente. Um cenário completamente diferente na Catalunha. As chuvas fortes registadas ontem já provocaram um morto. Os bombeiros localizaram o corpo de um homem que foi arrastado pela corrente na província de Barcelona. A chuva está a causar muitos constrangimentos nas estradas, nas estações de metro e também de comboio e nos aeroportos. Há atrasos em prática todas as linhas ferroviárias. No aeroporto de El Prat, 23 voos foram cancelados e dezenas estão atrasados. Há várias linhas de metro fechadas por causa da acumulação de águas nas estações. A tempestade também causou interrupções no fornecimento de eletricidade. Só na cidade de Barcelona, esta interrupção afetou quase 8 mil casas. O secretário-geral do Partido Socialista confirmou que o partido vai viabilizar a Comissão Parlamentar de Inquérito aos problemas registados com os exames nacionais este verão. Em entrevista à que notícias, José Luís Carneiro explicou porquê.
3: Primeiro, há que esclarecer a relação entre o desmantelamento que foi feito de várias estruturas do Ministério da Educação e os seus efeitos, nomeadamente no caos que se instalou nos exames de acesso ao ensino superior.
1: A decisão foi tomada ontem por unanimidade pelo Secretariado Nacional do PS. A comissão foi proposta pelo Bloco de Esquerda. O Chega também já tinha sinalizado precisamente o voto neste mesmo sentido. Por isso, o ministro Fernando Alexandre terá mesmo de dar explicações sobre as polémicas relacionadas com a digitalização e com a correção dos exames nacionais. Os sindicatos da PSP e da GNR reúnem-se hoje com o Governo para concluir a negociação sobre o suplemento especial para o controle de fronteiras nos aeroportos. A reunião decorre em Lisboa, foi convocada pelo Ministério da Administração Interna. No final do mês há um outro encontro, onde vai ser discutida a reestruturação das carreiras e a organização do tempo de trabalho dos profissionais da polícia. Ora, e também para hoje está prevista uma Assembleia Geral de Emergência dos tripulantes de cabine da EasyJet. Querem analisar a situação laboral na companhia. O Sindicato Nacional do Pessoal de Voo da Aviação Civil diz que a empresa sabe dos problemas, mas que nada faz e por isso poderão ser decididas ações de protesto nesta Assembleia de Emergência agendada para hoje. No desporto, o Benfica venceu o AC Milan por 2-0 na Liga Europa. Na próxima jornada vai defrontar o Celtic. Esta quinta-feira é a vez do Torriense se estrear nas competições europeias. Vai enfrentar os noruegueses do Lillestrøm. O jogo começa às 8 da noite e tem relato na TSF. Na edição às 8, no Jornal às 8, vamos saber mais sobre a 10ª edição dos Clássicos no Estoril. São mais de 200 carros a competir em 12 corridas. Já a partir de amanhã, precisamente no Autódromo do Estoril, os participantes podem ver de perto carros clássicos de Fórmula 1, desportivos ou até mesmo provas de turismo.
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0: Antes da página de desporto, vamos olhar o trânsito. Nesta altura, a fila na A2 para já na zona de Corroios, até à Praça da Portagem da Ponte 25 de Abril. O IC19 está com trânsito lento entre o Cacém e a Amadora e desde o Estado-Maior da Força Aérea até Pina-Manique. Na A5 também já há fila entre Porto Salvo e Linda Velha e desde o viaduto Duarte Pacheco até à zona das Amoreiras. Também já mais complicada a segunda circular sentido Aeroporto Benfica na zona da Encarnação e a calçada de Carris também tem fila em direção ao Campo Grande até à zona do Lumiar. No Porto já se anda devagar na A1 para a VCI, desde o nó da Afurada até à saída para a Avenida da Boa Vista. Na ligação da A44 à A1, sentido Valadares-Porto, também já demora. O mesmo acontece na VCI em direção à Ponta Rábida, entre o Mercado Abastecedor e o nó da A3. E no final da A3 para o Porto há fila na saída para a Circunvalação.
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0: Estamos a 23 minutos das 8 horas da manhã. E agora vamos para o desporto. Hugo Miguel Taveira, vitória do Benfica sobre o Milan, deixa Rui Costa confiante para o clássico.
14: O presidente do Benfica não está preocupado com o jogo com o Futebol Clube do Porto. Após uma entrada em grande na Liga Europa, Rui Costa mostrou otimismo à saída do estádio em Milão.
15: Não estou preocupado, estamos otimistas com aquilo que temos estado a fazer. O campeonato é muito longo e estamos otimistas com aquilo que temos, com o plantel que temos e com a forma como os jogadores se têm comportado e têm evoluído ao longo dos dias.
14: Ontem à noite, o presidente do Benfica e antigo jogador do Milan recebeu uma homenagem no relvado antes do pontapé de saída. Rui Costa viveu um jogo especial com o desfecho que ele desejava.
15: Fizemos uma vitória importante, importante no início da competição, importante a primeira vitória contra o Milan na história do clube e sobretudo porque tendo o Benfica trocado alguns jogadores do último jogo, mostrou que tem um plantel forte para atacar a época toda. Feliz porque para o Benfica é importante. É um jogo muito particular para mim, é um jogo de emoções, como é óbvio, mas que evidentemente eu estou a representar como presidente do Benfica e queria que o resultado fosse este mesmo.
14: Marco Silva também fala numa vitória histórica do Benfica, a primeira sobre o Milan. O treinador das Águias não esquece os quase 4 mil benfiquistas presentes nas bancadas.
16: Foi uma noite muito boa para nós, sem dúvida. Eu sabia claramente que estava a correr alguns riscos quando se mudam novos jogadores de um jogo para o outro, há grandes riscos que estão lá, independentemente da competição, e nesse aspecto os jogadores tiveram brilhantes, e por aí dizer que foi uma noite muito boa, não foi perfeita. Ganhar contra o Milan não é fácil, o Benfica é um clube enorme, como o Milan também o é, mas a realidade é que é a primeira vez que o Benfica ganha jogos oficiais ao Milan. Nós tivemos essa conversa também no último meeting antes de sairmos para o estádio, e eu tive bons feelings, e um deles foi quando cheguei ao estádio e fui ver o relvado, juntamente com os jogadores. Aquela recepção que os adeptos Benfica fizeram aos jogadores naquele momento é algo especial, e sente-se algo especial naquele momento, e poderes retribuir os 3 pontos para nós é fantástico.
14: Com Gonçalo Ramos a titular, o Milan não conseguiu responder aos golos de Luke Bacchio e Kaminski. À Sport TV, Rubén Amorim admite que faltou muita coisa à equipa italiana.
17: Assim que sofremos o golo, mesmo antes, nunca nos encontramos e depois desorganizamos, e depois o Benfica deu-nos um bocadinho a bola em certos momentos, mesmo para que nós a perdêssemos. Ainda temos que trabalhar muito nesse aspecto. Faltou velocidade, faltou corridas nas costas da defesa do Benfica. O Benfica esteve sempre confortável à espera do nosso erro, e a nossa equipa ficou muito ansiosa, então a jogar em casa, a querer fazer tudo muito rápido, e sentiu-se muito, e portanto o Benfica acabou por matar o jogo no segundo golo, esperou depois com as transições e nós com a bola junto da área, mas sem grande criatividade.
14: Vitória incontestável do Benfica em Milão por 2-0. Hoje também o Torriense faz história ao estrear-se na Liga Europa. Em antevisão frente ao Lillestrøm, o treinador adjunto Carlos Simões garante que a equipa portuguesa não está de passeio na Noruega.
18: Não é fácil, obviamente, estreamento, e se dissesse que estamos completamente tranquilos. É uma data histórica para nós, para todos, para os jogadores, para o clube, para os adeptos, para os treinadores. Mas depois, quando o árbitro apitar, são 11 contra 11. E lá dentro, depois, vamos ver quem é o melhor, está bem? Sabemos, obviamente, das diferenças, mas acho que nesta altura nós sentimos-os, obviamente, ansiosos, mas tranquilos. Tranquilos porque há uma ambição muito grande.
14: A viver um momento único na história do clube, o capitão André Simões diz ser difícil agora perceber a grandeza do momento.
19: Sinto que às vezes é preciso sair da ilha para ver a ilha. É o que nos acontece neste momento. Por exemplo, eu olho para trás para a conquista da Taça de Portugal. Se calhar no momento não tivemos a vontade de desfrutar e perceber a grandeza daquilo que tínhamos feito. Acho que é um bocadinho isso que está a acontecer agora. Se calhar só daqui a 20 ou 30 anos é que vamos perceber a grandeza daquilo que o Torriense está a fazer.
14: O jogo entre o Lillestrøm e o Torriense começa às 8 da noite. O histórico encontro do clube de Torres Vedras vai ter relato na TSF. Abel Ferreira está mais uma vez nas meias finais da Taça Libertadores. O Palmeiras eliminou os equatorianos da Liga de Quito nos penaltis, num jogo em que o treinador português acabou expulso por protestos. Em 7 temporadas no Palmeiras, esta é a 6ª vez que Abel Ferreira chega às meias finais da Libertadores. Este ano, a equipa paulista enfrenta o Fluminense por uma vaga na final. Ainda no futebol, Portugal foi eliminado nos 8º de final do Mundial Sub-20 feminino. As jovens portuguesas perderam por 2-0 frente à Espanha em Katowice, na Polónia. A fechar na Liga dos Campeões de Handball, o Sporting soma a 2ª vitória em 2 jogos na fase de grupos. Os Leões foram à Suécia bater o Kristianstad por 29-37 e são líderes isolados do Grupo D.
0: A primeira página do TSF Desporto nesta manhã de quinta-feira, edição de Hugo Miguel Taveira. Temos novidades do mundo digital daqui a pouco. Antes ainda vamos ao Magazine Serralves.
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0: Quinta-feira é dia de Magazine de Serralves. Trabalho de Inês Cortês, edição de som de Joaquim Dias.
23: Uma festa para marcar o início do outono, uma performance que dá vida aos retratos de Alice Neal, Serralves na Festa do Livro no Palácio de Belém e o parque que volta a iluminar-se durante a noite. São os destaques da edição desta semana do Magazine Serralves. Está a chegar mais uma edição da Festa do Outono. No último fim de semana do mês, as portas da Fundação vão estar abertas com uma programação que conta com oficinas, percursos, teatro e música. São cerca de 150 atividades gratuitas que cruzam diferentes expressões artísticas, culturais e científicas, com o melhor que a tradição e a natureza têm para oferecer. Uma oportunidade de quebrar a rotina, em família ou com amigos, de 26 a 27 de setembro.

0: E o que é que aconteceria se as figuras nos retratos de Alice Neal pudessem sair das telas e ganhar corpo e movimento? É a partir dessa pergunta que nasce Sitters, uma performance de Vera Mantero e Emily da Silva. As duas artistas vão explorar o espaço da ala Álvaro Siza enquanto se observam num trabalho sobre intimidade e liberdade. O título da performance vem diretamente do universo de Alice Neal. Vera Mantero partilha quem eram os Sitters que a artista pintava.
1: Pessoas pobres, pessoas negras, artistas e também, obviamente, muitas pessoas da sua família. E estes são os Sitters, não são modelos, são pessoas que se sentam à sua frente.
0: Alice Neal criava um ambiente de confiança com as pessoas que retratava. E é esta vulnerabilidade que Vera Mantero e Emily da Silva procuram explorar na performance.
1: Recebia as pessoas de manhã no seu estúdio e colocava-as muito à vontade, propunha-lhes alguns pequenos momentos para se porem à vontade. E é verdade que as pessoas se sentiam tanto num lugar seguro que se sentiam na possibilidade de se exporem muito. E há uma coisa para nós muito importante no trabalho da Alice Neal, é que ela pintou imensas mulheres grávidas nus, portanto, cenas de nudez com mulheres grávidas, que é uma característica muito específica do trabalho dela. Há muito poucos outros pintores ou pintoras a trabalharem com sitters, com pessoas que se sentam à sua frente e que estão grávidas, mas é uma coisa sobre a qual nos estamos a debruçar bastante.
0: Integrada na exposição de Alice Neal, Beautifully Imperfect, a performance pode ser vista a partir de hoje e até domingo. Contém nudez integral. E do Porto para Lisboa, Serralves está de volta à Festa de

0: E quando a noite cai, o Parque de Serralves transforma-se numa paisagem iluminada. O Serralves em Luz continua a deslumbrar com um percurso imersivo de cerca de 2 km. Pelo caminho vão estar 20 instalações que cruzam arte, natureza, tecnologia e som. O diretor adjunto do Parque de Serralves, Ricardo Bravo, destaca duas delas.
1: Uma é, pela primeira vez, nós estamos a fazer o videomapping da Casa de Serralves. Nós estamos na 4ª edição, é a primeira vez que o fazemos. E fazemos porque é um videomapping muito inserido sobre a arquitetura e é interativo. Ou seja, o público consegue manipular a luz que está a ser projetada sobre a casa. E depois, mesmo ao lado da casa, temos a instalação que está no, na Alameda dos Liquidâmbares, que recria uma tempestade, uma trovoada. É uma instalação de som, que é algo que também está inserido em todas as nossas instalações, som de luz.
0: Sob o tema Light vs Darkness, cada instalação cria uma nova forma de olhar para o parque. A experiência é acompanhada por músicas originais de 7 artistas portugueses, entre eles Maria João e Rodrigo Leão. Um encontro entre a luz e a escuridão que mostra que os opostos podem conviver e encantar. Para voltar a ouvir esta edição do Magazine Serralves, pode encontrá-la no site da TSF, no Facebook da Fundação ou nas principais plataformas de podcast.
2: Inês Cortês com a edição semanal do Magazine Serralves, edição de som de Joaquim Dias.
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2: Vamos à memória de elefante daqui a pouco, para já, novidades do mundo digital com Rui Tocaiana.
4: Com as empresas tecnológicas como que embriagadas pelo seu próprio mantra de que a inteligência artificial é o único caminho possível e que vai resolver todos os problemas do mundo, não há quem duvide e faça precisamente o oposto, isto é, lutar como pode contra essa ferramenta e essa alegada evolução tecnológica. Um exemplo prático desta resistência é a nova proposta do motor de busca DuckDuckGo. A empresa lançou duas extensões oficiais para os navegadores Chrome e Firefox que permitem pré-definir uma página de pesquisa inteiramente livre de inteligência artificial. A ferramenta elimina por completo as caixas de texto com resumos automáticos e as sugestões de conversação em formato de chat. O utilizador passa a receber apenas as ligações tradicionais para os sítios de internet, ou seja, é a internet como a conhecíamos até há bem pouco tempo. É a resposta direta do DuckDuckGo a algo que os seus servidores têm notado. A empresa diz ter registado em apenas uma semana um crescimento de tráfego superior a 30% no seu motor de busca livre de inteligência artificial. Um aumento que coincideu com a integração mais robusta de resumos automáticos no motor de busca da Google. A DuckDuckGo diz que não é contra a inteligência artificial e até tem propostas comerciais baseadas nessa tecnologia, mas justifica o lançamento destas duas extensões com aquilo que diz ser a necessidade de devolver o controle e a liberdade de escolha a quem navega na internet.
2: Eu vou instalar.
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2: Estamos a 9 minutos das 8, ainda antes do Grande Jornal às 8, temos a Memória de Elefante. Mário Fernando e Manuel Costa Monteiro trazem-nos hoje Marisa Monte.
7: SOS é símbolo de pedido de socorro e são as iniciais da canção de Carlinhos Brown, Segue o Seco, que recordo nas memórias. A canção reflete a seca de 1990 do Brasil, na realidade, do Nordeste Transmontano,

é sei que é tema de muitas canções ao longo de décadas. Já recordei aqui Vozes da Seca pelo Quinteto Violado, que aborda uma das piores secas em 1953. Já neste século, em 2016, a seca afetou 30 milhões de pessoas, mais de 15% da população do Brasil e quase 60% da população do Nordeste. E em 2017, recordo, 1000 municípios estiveram em estado de emergência. A canção que recordo hoje, Cego Seco, é um retrato poético e sensível da condição humana no sertão nordestino. Um foco na fé religiosa, em busca de milagres, com referências a símbolos religiosos. Cego Seco, um pedido de ajuda e uma súplica pela chegada da chuva e da água como recurso finito. Marisa Monte, Cego Seco.

0: E agora, Mário, que sugestão trazes para o fim de semana?
1: Para amanhã, uma herança que é pouco conhecida.
2: Segue o Seco de Marisa Monte, a proposta hoje na Memória de Elefante com Manuel Costa Monteiro e Mário Fernando. Todos estes trabalhos estão disponíveis para ouvir sempre que quiser em tsf.pt e nas plataformas digitais. Já a seguir, Leonor Ferreira atualiza toda a informação no Grande Jornal às 8 da manhã.
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0: 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Muito bom dia, 7h58, menos uma hora nos Açores. Está no ar amanhã TSF de quinta-feira.
1: O PS vai viabilizar a Comissão Parlamentar de Inquérito aos problemas na correção dos exames nacionais. O anúncio é feito pelo líder socialista. Portugal pode desempenhar um papel agregador na aproximação entre os 27 e o Canadá. É a convicção do eurodeputado do PS, André Franqueira Rodrigues, no programa Fontes Europeias. O Benfica venceu pela primeira vez o AC Milan numa vitória por 2-0 na Liga Europa. Hoje estreia-se na mesma competição o Torriense, que enfrenta o Lillestrøm da Noruega. O Estoril Clássico se regressa ao Autódromo do Estoril a partir de amanhã e durante o fim de semana, oportunidade para relembrar o ambiente dos grandes prémios anteriores a 1976.
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0: Tem uma quinta-feira que vai trazer céu pouco nublado. O vento continua forte, sobretudo no litoral norte e centro e litoral oeste e também nas terras altas. Há ainda assim uma pequena subida das temperaturas máximas no litoral. 29 graus máxima para Lisboa, 30 para Setúbal, 22 para Aveiro, 24 para o Porto. No interior, tempo quente, ainda sobretudo no Alentejo, 32 graus máxima para Beja e para Évora, 28 graus é a máxima prevista hoje para Faro. Nos Açores há previsão de aguaceiros fracos nos grupos central e oriental, máxima em Ponta Delgada 25 graus, para a Madeira céu parcialmente nublado, não se prevê chuva, 27 de máxima hoje para o Funchal. Aí está o Grande Jornal às 8, na manhã TSF, Leonor Ferreira.
1: O PS vai votar a favor da Comissão Parlamentar de Inquérito aos problemas na correção dos exames nacionais deste ano. O anúncio foi feito esta noite por José Luís Carneiro numa entrevista à SIC Notícias.
4: Ela foi apresentada pelo Bloco de Esquerda. Nós viabilizaremos essa Comissão de Inquérito por dois motivos. Primeiro, há que esclarecer a relação entre o desmantelamento que foi feito de várias estruturas do Ministério da Educação e os seus efeitos, nomeadamente no caos que se instalou nos exames de acesso ao ensino superior. Foi lançada a dúvida, a incerteza e a insegurança num momento crucial da vida das famílias e dos jovens e das escolas e dos próprios professores.
1: Com o voto a favor do Chega, a iniciativa do Bloco de Esquerda tem aprovação praticamente assegurada. Nesta entrevista, o líder socialista revelou também que as propostas do PS para apoiar os portugueses a enfrentar o aumento do preço dos combustíveis iriam custar cerca de 132 milhões de euros por mês. Entre estas medidas propostas está o IVA zero do cabaz alimentar.
4: Nós temos contas feitas para todas as propostas que fizemos, quer redução do IVA via ISP, quer também redução dos custos com eletricidade, os apoios aos agricultores e às pescas e, temporariamente, o IVA zero para os bens alimentares. Custará, nas nossas contas, cerca de 132 milhões de euros mês. E, portanto, por isso é que apresentamos propostas com avaliação mensal, noutro caso trimestral, por forma a podermos garantir o princípio da sustentabilidade e da responsabilidade orçamental. Se fizermos fé nas palavras do Ministro das Finanças e do Primeiro-Ministro, aguentam isto e aguentarão outras medidas adicionais. Estou convencido que o Governo se preparará para tomar medidas adicionais no Conselho de Ministros.
1: A convicção do líder socialista ontem em entrevista à SIC Notícias. A GNR fiscalizou entre janeiro e finais de agosto deste ano cerca de 21.500 estrangeiros em território nacional, fez também 232 detenções e emitiu 348 notificações para abandono voluntário do país. Os números hoje revelados pela Guarda mostram que nestes 8 meses o número de detenções foi superior às 210 feitas em todo o ano passado. Ontem ontem o Ministro da Administração Interna admitiu que o próximo relatório anual de segurança interna já iria contar com dados relativos à nacionalidade, uma medida aprovada no Parlamento com alguma polémica. As chuvas fortes registadas na Catalunha desde ontem e também na comunidade de Valência provocaram um morto. Os bombeiros localizaram o corpo deste homem que foi arrastado pela corrente de um rio na província de Barcelona. A chuva está a causar muitos constrangimentos nas estradas, estações de metro, também de comboio, nos aeroportos. Há escolas fechadas, também atrasos em praticamente todas as linhas relativas a transportes. Há várias linhas de metro fechadas, como referi, por causa da acumulação da água nas estações. A tempestade também causou interrupções no fornecimento de eletricidade na cidade de Barcelona, o que afetou cerca de 8 mil casas. Bem diferente é a situação meteorológica que se vive em Portugal. As temperaturas vão voltar a ultrapassar os 30 graus e muito. O vento vai dar tréguas, especialmente no fim de semana, como revela a TSF. A meteorologista Paula Leitão.
5: Hoje o vento ainda está um bocado forte de norte, já não tão forte como ontem, mas ainda vai haver uma nortada significativa na faixa costeira ocidental. Amanhã o vento já será mais fraco e a temperatura começa a subir, sobe um pouco mais no sábado e no domingo mantém-se a tendência para subida. O vento tem tendência a diminuir gradualmente de intensidade. A partir de sábado começa a superar do quadrante do leste e o céu vai manter-se pouco nublado ou limpo.
1: Para já, o Instituto Português do Mar e da Atmosfera não emitiu nenhum aviso por causa do calor, mas Paula Leitão acredita que podem vir a ser emitidos em algumas regiões do país.
5: Não foram colocados avisos, ainda falta muito tempo, no entanto, no domingo, pelas previsões que temos, domingo e segunda-feira já justificam um aviso de tempo quente e a temperatura, apesar de depois ter uma ligeira descida, deverá manter-se bastante elevada, isto é, com valores de cerca de 35 graus em Lisboa e em Coimbra, de 33 graus no Porto e de 35 graus também em Évora e Beja. Isto ao longo do início da próxima semana.
1: O interior será, como ouvimos, a região mais quente no país. O eurodeputado André Franqueira Rodrigues defende que Portugal pode desempenhar um papel bem importante para promover a aproximação entre a União Europeia e o Canadá. O socialista sublinha a capacidade portuguesa para promover o diálogo e entendimentos no momento em que o quadro internacional é muito exigente. André Franqueira Rodrigues considera que essa resposta passa por reforçar o entendimento entre os aliados.
6: É necessário que os aliados possam trabalhar entre si e forjar novas alianças num mundo que já não é igual ao que era e que por isso exige novas intervenções e novas estratégias. E é por isso que vejo com muito bons olhos que a União Europeia responde ao repto e Portugal, nesse sentido, por ser um país antigo em termos de sua história, por ser um país que é capaz de falar com todos, que tem uma presença e uma cultura que se estende por todos os continentes, pode aqui também assumir o papel que, com a nossa dimensão, sempre tivemos ao longo da história, de ser um ator e um interveniente agregador, motivador de diferentes diálogos que são absolutamente indispensáveis, sobretudo se tivermos em consideração a importância que o Atlântico tem que continuar a ter na relação da Europa com os Estados Unidos.
1: Sobre a proposta de Ursula von der Leyen para fazer do Canadá o primeiro membro associado da União Europeia, o eurodeputado vê com bons olhos este aprofundamento da relação, mas sublinha que é preciso perceber exatamente qual vai ser a forma que vai ser adotada neste relacionamento.
6: É preciso ver como é que evolui essa figura jurídica, de facto, com que direitos, com que obrigações. Eu vejo isso e vi esse anúncio com agrado, devo dizer. É bem-vindo no sentido de criarmos uma plataforma de países que partilham os mesmos valores, no sentido de os defender, E eu julgo que isso é importante. Agora, há aqui um simbolismo político, em primeiro lugar, que agora tem que encontrar formas de ser desenvolvido. Mas eu acho que é importante que nós avancemos, que se dê passos nessa direção. A União Europeia perde-se ficar fechada sobre si própria, se não perceber o que é que se está a passar à sua volta e se não souber aproveitar também a liderança de pessoas como o primeiro-ministro canadiano, que também estão a olhar para o novo mundo que temos à nossa frente, percebendo exatamente que nós temos que aliar as democracias e aqueles que defendem os valores democráticos para que possamos juntos enfrentar a tormenta que temos pela frente.
1: Esta quinta-feira em Estrasburgo, o primeiro-ministro canadiano Mark Carney vai defender, num discurso perante os eurodeputados, uma aproximação do seu país à União Europeia, num momento marcado por uma guerra comercial e diplomática com os Estados Unidos. O eurodeputado André Franqueira Rodrigues é o convidado do programa Fontes Europeias, que passa na antena da TSF depois das 9:30 da manhã. O LIVRE leva hoje a debate várias propostas para regular o jogo online. O partido insiste na restrição à publicidade a jogos e apostas na internet, com a proibição de figuras públicas participarem em anúncios de casas de apostas. As propostas foram discutidas na sessão legislativa passada, mas não tiveram o aval da maioria dos deputados. A líder parlamentar do LIVRE, Isabel Mendes Lopes, adianta em declarações à TSF que o LIVRE quer também tributar os ganhos com os jogos online.
7: A publicidade ao jogo não pode glorificar o jogo, incentivar a utilização do jogo, não pode ser feita por influencers ou por figuras públicas. Também há algo que para nós é muito importante, que é: não faz sentido, dado este problema de saúde pública, as casas de apostas poderem patrocinar, por exemplo, eventos desportivos, eventos culturais, como hoje acontece, que grande parte até das equipas de futebol são patrocinadas por casas de apostas, e isto é altamente pernicioso, porque no fundo a publicidade do jogo está em todo o lado. Parece-nos também que é importante apostar aqui numa maior justiça fiscal, e portanto precisa garantir que os prémios ganhos através de apostas e do jogo online são tributados em sede de IRS.
1: Isabel Mendes Lopes sublinha também que a Assembleia da República tem a responsabilidade de olhar para este problema e atuar.
7: O número de jogadores está a subir, o número de pessoas dependentes com o problema da adição ao jogo está a subir, o número de pedidos de ajuda também está a subir e, portanto, este é um problema crescente e que tem de ser tratado e tem de ser abordado, e a Assembleia da República tem a responsabilidade de lhe dar a importância que ele de facto tem. E por isso o LIVRE não desiste de o trazer novamente para a discussão aqui na Assembleia da República, na esperança de que os restantes partidos da Assembleia da República, em particular os partidos do lado direito do hemiciclo, que foi quem sobretudo chumbou as nossas propostas na sessão legislativa passada, percebam o que é que está aqui em causa.
1: O Ministro da Economia admitiu em junho que o Governo está preocupado com a edição do jogo online, prometeu propostas, mas ainda não foram apresentadas. O Parlamento vai votar as alterações ao diploma sobre as bandeiras depois do veto do Presidente da República. O PSD é o partido que mais se aproxima dos reparos feitos por António José Seguro, mas o Chega sinalizou que não concorda. Judite Menezes e Sousa.
8: Acusado pela esquerda de ceder ao Chega e pelo PSD de ceder às causas fraturantes, ou woke, o PSD quis mostrar que ouviu os reparos do Presidente da República, como detalhou a deputada Carolina Marques.
9: Quando o Estado português assume um compromisso internacional, a lei deve ser capaz de reconhecer essa mesma realidade. Retiramos também conceitos que poderiam deixar margem para diferentes interpretações, como as referências a bandeiras ideológicas e associativas. Revimos o modelo de fiscalização, eliminando a confusão jurídica entre a entidade aplicadora e a entidade fiscalizadora da lei.
8: Mas para Pedro Frazão, do Chega, trata-se de uma cedência à esquerda.
10: Senhores deputados, isto parece uma exceção, mas na verdade é um portão. tão enorme, porque qualquer agenda pode ser apresentada como um compromisso internacional. O PSD, pelos vistos, o que quer fazer é um enorme frete ao PS e à extrema-esquerda wokista.
8: O CDS, que também avança com alterações próprias, que não alcançam todas aquelas sugeridas pelo PSD, utiliza o mesmo tom. João Almeida.
11: Não há espaço nos edifícios públicos em Portugal para causas divisivas e muito menos para o wokismo.
8: A esquerda não encontra prioridade numa lei de bandeiras. Paulo Moacho, do Livre, avisa que o pior está para vir.
12: A proibição que os senhores querem pôr, impor à bandeira arco-íris também não é o início, porque nós sabemos que a seguir vêm as alterações à lei da autodeterminação de género. Sabemos que a seguir há deputados que já estão a falar na revogação da proibição das práticas de conversão. Nós sabemos onde é que os senhores querem chegar. Não sabemos é quando é que este resvalar do PSD para a extrema-direita vai parar.
8: Num debate divisivo, Pedro Delgado Alves, do Partido Socialista, procurou inspiração na própria sala das sessões.
13: Começamos a olhar para a luneta de Veloso Salgado, que retrata a Constituinte de 1822. Se perguntarem a Dona Carlota Joaquim e a Dom Miguel se apreciam aquela estranha manifestação ideológica ali em cima, dirão que não, aquilo não me representa. Se descermos um bocadinho e virmos a Estátua da República e perguntarmos a qualquer pessoa da Casa de Bragança se acha que se sente representado com a Estátua da República, dirá que não. Qual é o critério então? É fácil. O critério está na Constituição da República Portuguesa, que tem lá valores.
8: As alterações do PSD, CDS e Chega à chamada Lei das Bandeiras são votadas na próxima sexta-feira.
1: É o resumo feito por Judito Menezes e Sousa desta sessão no Parlamento ontem, relativamente às alterações ao diploma sobre as bandeiras depois do veto do Presidente da República. Volto atrás neste noticiário, já aqui falamos sobre combustíveis. Nesta altura, nos acessos à Ponte 25 de Abril, está a decorrer um buzinão organizado pelo PCP em declarações registadas pela SIC Notícias. A líder parlamentar dos comunistas, Paula Santos, diz o que está em causa nesta ação.
14: Isto demonstra a indignação por parte da população relativamente ao brutal aumento de preços que tem vindo a acontecer no nosso país, em particular nos combustíveis, mas que afeta também outros bens essenciais, como sejam os alimentos. E a verdade é que perante esta situação, que está a ser cada vez mais insuportável para os trabalhadores, para os reformados, para o povo, o Governo recusa-se a fazer aquilo que é necessário. E aquilo que é necessário é a valorização, de facto, dos salários efetiva para que as pessoas possam, de facto, enfrentar esta situação. É a valorização das pensões, nomeadamente o aumento intercalar das pensões em 50 euros por pensionista a partir de 1 de julho de 2026, é também uma intervenção para travar este aumento brutal dos lucros dos grupos económicos, porque a verdade é que o aumento dos preços tem contribuído para a acumulação destes lucros e não podemos permitir de facto esta injustiça. E por aí a necessidade do controle dos preços, em particular dos combustíveis, dos alimentos e a fixação do preço do gás engarrafado em 20 euros. E é preciso também um apoio aos setores mais afetados, nomeadamente o setor agrícola, das pescas, o setor do táxi, são os bombeiros, têm sido de facto setores que têm vindo a ser muito afetados com esta situação e o Governo não pode ficar indiferente. Aquilo que se exige é de facto assumir as suas responsabilidades e faça o que é preciso para combater o aumento do custo de vida.
1: Declarações da líder parlamentar do PCP há pouco nos acessos à Ponte 25 de Abril, Paula Santos, numa declaração registada pela SIC Notícias, um buzinão para protestar contra o aumento dos combustíveis e também outros aumentos daí decorrentes.

0: Está virada a primeira página neste grande jornal às 8. Temos café duplo a seguir às 8h30. Hoje, Angélico da Teresa e Bernardo Peçanha vão falar da rejeição de Aguiar Branco da Comissão de Inquérito do Chega a Luís Neves. Já a seguir às 8h30 da manhã.
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0: E vamos retomar agora o Grande Jornal às 8 para falar do clássico GP que traz ao Estoril o ambiente dos grandes prémios de Fórmula 1.
7: Grandes prémios anteriores a 1986. Serão mais de 200 carros a competir em 12 corridas a partir de amanhã. A edição 10 do Estoril Classics traz ainda outros tipos de carros. Mariana Pedrosa.
8: Era setembro de 1996 quando as rodas de um carro de Fórmula 1 passaram pela última vez no autódromo do Estoril, no Grande Prémio de Portugal. 30 anos depois, os carros não deixaram o autódromo, pelo menos os clássicos. O Estoril Clássicos 2026 recebe mais de 200 automóveis desportivos e até de turismo, mas as verdadeiras estrelas são os Fórmula 1 anteriores aos anos 80. Duarte Nobre Guedes, da organização, explica que os carros chegaram esta manhã de várias partes do mundo, numa parceria internacional.
9: Pessoas com carros que valem muito dinheiro e que são muito valiosos, alguns são extremamente raros, para porem à disposição e para confiarem esses carros é sobretudo na base da confiança e do bom trabalho que temos feito ao longo de 10 anos.
8: O Autódromo do Estoril já foi palco de vários momentos históricos, como a primeira vitória de Ayrton Senna na Fórmula 1 em 1985. Para continuar a fazer história, Duarte Nobre Guedes destaca a presença do mítico McLaren MP4-1, que mudou a forma como os carros de Fórmula 1 são construídos.
9: Foi um carro que fez uma revolução na Fórmula 1, que é o carro que depois que tirou a atenção do Niki Lauda, mas esse acho que é o carro mais revolucionário.
8: O responsável pelo turismo de Cascais diz ainda que estar perto dos carros é o que chama as pessoas ao evento. As corridas arrancam amanhã de manhã no Autódromo do Estoril.
7: Este é o aquecimento para o regresso da Fórmula 1 a Portugal, em termos clássicos, obviamente. Este grande prémio decorre entre os dias 18 e 20 de junho do próximo ano, no Autódromo Internacional do Algarve, em Portimão. Uma notícia que foi avançada ontem. Nunca tinha acontecido, mas aconteceu ontem. O Benfica venceu pela primeira vez o AC Milan por 2-0 na Liga Europa. O técnico dos Encarnados não podia estar mais feliz, porque esta até foi a primeira vez que a equipa venceu a equipa italiana, como diz Marco Silva.
10: Foi uma noite muito boa, não foi perfeita. Acho que nós temos muitas coisas a melhorar. Hoje demonstramos isso novamente, que há muito a melhorar em alguns momentos do jogo. Temos de ter a capacidade de defender um bocadinho mais altos do que defendemos em alguns momentos na segunda parte. Tomar decisões um pouco diferentes e poderíamos ter dado asa a criar ainda mais oportunidades do que criámos. E essa é que é a realidade.
7: e também do outro lado, Ruben Amorim, o técnico do AC Milan, não escondeu algum desalento e apontou na Sport TV os erros cometidos pela equipa italiana.
11: Faltou velocidade, faltou corridas nas costas da defesa do Benfica. O Benfica esteve sempre confortável à espera do nosso erro. E a nossa equipa ficou muito ansiosa então a jogar em casa, a querer fazer tudo muito rápido e sentiu-se muito. E portanto, o Benfica acabou por matar o jogo no segundo golo, esperou depois com as transições e nós com a bola junto da área, mas sem grande criatividade.
7: Na próxima jornada da Liga Europa, o Benfica vai defrontar o Celtic. Esta quinta-feira entra em campo o Torriense, estreia-se na Liga Europa. Na Noruega vai defrontar o Lillestrøm. O treinador adjunto da equipa, Carlos Simões, garante que os jogadores do Torriense estão confiantes.
12: Para estes jogos é muito fácil trabalhar com os jogadores. Eles estão altamente motivados, estão altamente entusiasmados. Quanto mais fácil eles perceberem o processo, perceberem aquilo que têm que fazer durante o jogo, quais são as tarefas individuais, quais são as tarefas coletivas, eu acho que isso ameniza um bocadinho a parte do nervosismo. Não é fácil, obviamente, estaria a mentir se dissesse que estamos completamente tranquilos. É uma data histórica para nós, para todos, para os jogadores, para o clube, para os adeptos, para os treinadores. Mas depois, quando o árbitro apitar, são 11 contra 11. E lá dentro, depois, vamos ver quem é o melhor, está bem? Sabemos, obviamente, das diferenças, mas acho que nesta altura nós sentimos-nos, obviamente, ansiosos, mas tranquilos. Tranquilos porque é uma ambição muito grande.
7: Carlos Simões admite que os adversários olham para esta equipa portuguesa da 2ª Liga como uma equipa com poucas hipóteses na competição. O capitão do Torrielense, André Simões, diz por seu lado que, apesar das dificuldades que vão encontrar, a equipa está pronta para responder à altura.
13: Sabemos das dificuldades que vamos enfrentar, das equipas que vamos enfrentar, dos números, das capacidades, dos estádios, dos ambientes, mas estaremos prontos para competir, é isso que nos traz cá, foi isso que nos trouxe cá também e daremos outra vez uma resposta à altura, certamente.
7: São, pelo menos, essa convicção do Torriense, o vencedor da Taça de Portugal, que vai jogar na Liga Europa com os noruegueses do Lillestrøm. O jogo começa às 8 da noite e tem relato na TSF.
0: Essa emissão especial começa logo a seguir às notícias das 7h30 da tarde. Bom dia, agora 8h23.
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14: Informação horária. 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
0: E agora vamos espreitar a programação do Teatro Nacional Dona Maria II, que vai reabrir ao público este mês.
7: Uma reabertura que fica desde já marcada pela peça O Último Telefone Público de Lisboa, agendada, como disseste, para 23 deste mês. O projeto reúne um elenco de 7 pessoas imigrantes que vivem em Lisboa, com e sem experiência em teatro. O guião convida o público a refletir sobre fronteiras linguísticas e as dificuldades vividas por quem escolhe mudar de casa, como conta a repórter Mariana Caparica.
20: I love Portuguese language. Come on.
21: Dois bengalis, uma nepalesa, um brasileiro, uma são-tomense, um português e um iraniano entram no Teatro Dona Maria II e nasce um espetáculo sobre as barreiras da linguagem.
20: Very language.
21: O Último Telefone Público de Lisboa reflete sobre a vida dos imigrantes. É o caso de Dominga Salvaterra, que veio de São Tomé e Príncipe para Portugal em 1993.
22: Sim, pai. Eu quero te avisar que eu estou dentro desse teatro, você é atriz.
21: Domingas finalmente conquistou um sonho.
1: Há 34 anos eu passo aqui na porta desse teatro sempre a trabalhar desde que cheguei aqui em Portugal, e hoje estar aqui dentro para mim é uma honra. É uma mudança enorme, é uma mudança na nossa vida, que você vem da tua terra, não tens nada, começa tudo zero, como vocês viram, numa barracada com um bebê pequeno.
21: Reunir as pessoas, ouvi-las e fazer com que se façam ouvir foi a missão da diretora artística do projeto, Kelly Freitas.
2: Eu ia entrevistar pessoas, conhecer pessoas com a palavra escuta em mente, mas voltava para casa com a palavra barreira. Então também quase pouquíssimas pessoas que eu conheci falavam português, por exemplo, né? Então assim, a barreira da língua é uma coisa que para mim é tão chocante, porque eu já acho ser imigrante tão complicado, sendo uma brasileira que obviamente fala português.
21: Os desafios não derrubaram o bengali Manab Sarker. Está em Portugal há 3 anos e tem contado os dias para uma oportunidade como esta.
22: When you fulfill your dreams.
23: Realizar os seus sonhos é a maior conquista. Quando entrei para este projeto, de entre 270 candidatos, é que ele selecionou-me. Fiquei simplesmente maravilhado e senti-me privilegiado por esta oportunidade de estar no teatro, porque há muito que me tinha afastado dos palcos.
22: Because I have left theater long ago.
21: Em português e em inglês, se faz o último telefone público de Lisboa. Quem escolher atender, abre uma porta para o resto do mundo.
7: Reportagem da Mariana Caparica, com o cuidado técnico de Daniel Leitão. O último telefone público de Lisboa vai estar em cena de 23 a 27 de setembro no Teatro Dona Maria II. Vai ser acompanhado de legendas e intérprete de língua gestual. Depois do espetáculo de dia 26, realiza-se uma conversa com os artistas.

0: São 8h28, nesta altura estamos com 15 graus no Porto, 20 graus em Lisboa, 21 em Faro, 20 em Ponta Delgada e 22 graus no Funchal. O que é que falta contar neste grande jornal às 8 da manhã, Leonor Ferreira?
1: E começamos com guerra. Pelo menos 18 pessoas ficaram feridas na sequência de ataques levados a cabo pelas forças russas contra a capital da Ucrânia, Kiev, tendo sido emitidos alertas de perigo de novas ações militares. O número de feridos é divulgado pelo autarca de Kiev através de uma mensagem nas redes sociais, na qual pede à população que preste atenção aos avisos de ataques aéreos no sentido de procurarem proteção. O Ministério Russo da Defesa reivindicou um novo ataque contra a Ucrânia e diz que entre os alvos estiveram empresas da indústria metalúrgica e eletrónica, assim como o complexo militar industrial e a infraestrutura de transporte e energia de Kiev. Amanhã os russos começam a votar numas legislativas dominadas pela guerra na Ucrânia e em que o partido Rússia Unida, que é apoiante de Vladimir Putin, vai procurar conservar a maioria constitucional perante uma oposição que está limitada pelas autoridades. A votação decorre durante 3 dias, até domingo. Metade dos 450 deputados da Duma, o Parlamento Russo, vai ser eleita através de listas partidárias nacionais e os restantes 225 vão sair de círculos uninominais nos quais vencerá o candidato mais votado. Na Catalunha, as chuvas fortes registadas ontem naquela província espanhola e também na comunidade de Valência já provocaram um morto. A chuva está a causar muitos constrangimentos, as escolas estão fechadas, nas estradas há grandes inundações, as estações de metro, de comboio e também o aeroporto está fechado por causa da chuva muito forte. O PS vai votar a favor da Comissão Parlamentar de Inquérito aos problemas na correção dos exames nacionais deste ano, um anúncio feito ontem por José Luís Carneiro.
0: Ponto final neste grande jornal às 8, teve edição de Leonor Ferreira. Está aí um dia que vai trazer céu pouco nublado. O vento continua forte do quadrante norte no litoral oeste e também nas terras altas. Há a previsão de pequena subida das temperaturas máximas no litoral. 29 graus máxima para Lisboa, 24 para o Porto e 28 para Faro. Nos Açores, conto com aguaceiros fracos nos grupos central e oriental. Máxima para Ponta Delgada, 25 graus. Madeira, com céu parcialmente nublado, não há previsão de chuva, 27 graus é a máxima para o Funchal. Daqui a pouco temos café duplo, mas antes ainda passamos os olhos pelo trânsito em Lisboa e Porto.

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8: Agora voltamos a olhar o trânsito a 27 minutos das 9 horas da manhã. A A5 está complicada em direção a Lisboa. Há fila desde Ribeira da Laje até Linda a Velha e entre Monsanto e as Amoreiras. Temos demora também na Marginal em direção a Lisboa, entre Santa Bárbara de Oeiras e Caxias e desde a Cruz Quebrada até Algés. Para a Ponte 25 de Abril, a fila na A2 está a parar já logo após a área de serviço do Seixal. O IC19 tem demora entre Terceira e Amadora e desde Alfragide até Pina-Manique. Há lentidão nos dois sentidos da segunda circular até ao Campo Grande. No eixo norte-sul, entre Ameixoeira e as Laranjeiras. A Cril tem fila em direção à Ponte Vasta Gama, na saída para a Rotunda do Senhor Roubado e depois entre Camarate e Sacavém. Em direção a Algés, há fila entre Camarate e o Túnel do Grilo, depois no acesso à Calçada de Carris e mais à frente também entre Odivelas e os túneis de Benfica. O IC16 continua também complicado no final da descida de Belas para Alfornelos. No Porto, conto com demora na circunvalação entre Rio Tinto e Ariosa em direção ao Hospital São João. Na Ponte do Infante para o Porto, na A28 há fila já a partir da ponte sobre o Rio Lessa. A A3 tem demora entre Águas Santas e a saída para a circunvalação. Na VCI, sentido Freixo Rábida, fila entre Ponte do Freixo e o nó da A3. E há um para a Via Cintura Interna, está complicada a partir de Santo Ovídio.
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8: A seguir temos café duplo com a moderação de Cláudia Patrício Silva à quinta-feira com Angélica da Teresa e Bernardo Peçanha.
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12: Bom dia. O Presidente da Assembleia da República rejeitou a nova versão do requerimento putestativo do Chega para a constituição de uma comissão parlamentar de inquérito sobre a atuação do Ministro Luís Neves enquanto Diretor Nacional da Polícia Judiciária. José Aguiar Branco aponta problemas como a falta de identificação concreta do que se pretende apurar ou o prazo demasiado longo. E, por outro lado, o requerimento do JPP para a criação de uma CPI com o mesmo tema foi aceito. Mas, neste caso, ainda tem de ser votada no Parlamento. André Ventura não esperou, criticou a decisão de Aguiar Branco, disse ser uma atitude de bloqueio, de contenção política de danos, de proteção de amigos ou interesses partidários. Antes de decidir o próximo passo, André Ventura vai reunir-se hoje com o Presidente da Assembleia da República. E no café duplo de hoje temos Angelique da Teresa e Bernardo Peçanha. Muito bom dia aos dois. Angelique da Teresa, começamos por si. Começo por lhe perguntar como é que olha para a decisão do Presidente da Assembleia.
0: Bem, antes de mais, bom dia, e é muito bom estar de volta junto dos ouvintes da TSF, fazermos-lhes companhia enquanto eles se deslocam provavelmente, e cumprimentar-vos aos dois, bem-vindo também Bernardo, aqui novamente comigo. Relativamente à pergunta que me coloca, aquilo que o Sr. Presidente da Assembleia da República contestou relativamente a este putestativo do Chega é que é demasiadamente, ou seja, o objeto é demasiadamente lato. O que é que isto quer dizer para as pessoas que nos ouvem? Quer dizer que, no fundo, quando os partidos apresentam uma CPI, têm que dizer ao que vão em concreto. E aqui, no documento do Chega, é tão lato que podemos estar a correr o risco dos deputados estarem a fazer perguntas sobre investigações que decorreram na Polícia Judiciária, na altura que o Sr. Ministro era o responsável pela Polícia Judiciária. E, portanto, nós percebemos que haja aqui uma preocupação de salvaguardar a Polícia Judiciária, não é? Porque há temas que são muito sensíveis e que não são para serem debatidos ou escrutinados ali numa CPI. Agora, eu acho que está aqui criada uma polémica, não é? À boa maneira que o Chega gosta de fazer, que é, estamos a bloquear porque nos disseram que não. Não, agora o Chega tem a oportunidade, vai reunir-se com o Presidente da Assembleia da República, vai ver com ele em que medida é que o documento que foi apresentado pode ser afinado, e tem que apresentar uma outra versão. E não há polémica nenhuma, não há travagem nenhuma. O Chega tem é que cumprir as regras, tem que fazer as correções necessárias, submeter um novo documento para depois os partidos pronunciarem e poderem votar. Agora, não há aqui um drama de por aí além, até porque há outra CPI proposta por um partido, que é o JPP, e esse o Sr. Presidente da Assembleia da República não travou. Portanto, agora o que o Chega tem que fazer é corrigir e avançar-se, e agora não estar a fazer nenhum drama disto, que é para ver se efetivamente se avança com a CPI. A Iniciativa Liberal desde o início tem dito que acompanha a realização da CPI, porque é uma matéria muito grave que tem que ser escrutinada e que se justifica haver uma CPI. Agora não vale a pena, é agora andarmos aqui a dramatizar e a rasgar as vestes por causa de algo que é perfeitamente normal e algo que é perfeitamente corrigível, na minha opinião.
12: Bernardo, também concorda que aqui não há polémica e compreende os argumentos de José Aguiar Branco, ou pelo contrário?
13: Bom, antes de mais, bom dia a ambas e a todos os que nos acompanham, todos os ouvintes, e espero que esta pausa também tenha servido para retemperar forças e que regressemos todos com energia renovada. Um cumprimento especial também à Angélica. Bom, eu acho que é importante começarmos por perceber uma coisa muito simples. Isto já não é apenas uma discussão sobre Luís Neves, é uma discussão sobre os poderes de fiscalização do Parlamento e sobre saber se a oposição tem ou não instrumentos para investigar matérias incómodas para o poder. E aparentemente Aguiar Branco colocou-se ao lado dos que estão a proteger Luís Neves, custe o que custar. O Chega quis constituir esta comissão de inquérito aos mandatos de Luís Neves à frente da Polícia Judiciária porque, ao longo dos últimos meses, surgiram, e aliás continuam a surgir, como todos vemos nas notícias que vão surgindo, matérias que permanecem por esclarecer. Enfim, todos temos visto questões relacionadas com empreiteiros, com os contratos celebrados com a Polícia Judiciária, com os bens apreendidos em operações de droga, com os atrelados, enfim, todas essas decisões tomadas ao longo dos anos em que Luís Neves esteve à frente da PJ. Portanto, perante tudo isto, aquilo que o Chega disse foi muito simples, foi investigue-se. Ouçam-se as pessoas, peçam-se os documentos que se têm a pedir e apurem-se responsabilidades políticas. Para além disso, o Chega tem deputados suficientes para pedir uma comissão de inquérito protestativa. E este mecanismo existe precisamente para proteger minorias parlamentares para que não estejam dependentes da maioria. E foi exatamente essa comissão que acabou bloqueada, primeiro com os argumentos de Aguiar Branco, que Aguiar Branco colocou objeções ao primeiro requerimento. O Chega alterou esse texto e concretizou matérias e reformulou alguns pontos, mas ainda assim o requerimento voltou a ser rejeitado. E é exatamente aqui que reside o problema na nossa ótica. Quer dizer, se um quinto dos deputados cumpre os requisitos constitucionais, se corrigiu o requerimento quando se foram apontadas as tais insuficiências, e se mesmo assim esta comissão pode ser sucessivamente impedida de avançar, então é um instrumento que corre o risco de deixar de ser um verdadeiro direito da oposição e passar a depender na prática de quem está à frente da Assembleia da República, neste caso do Presidente da Assembleia da República que estiver em funções. E é precisamente por isso que nós dizemos que isto é um bloqueio à transparência. E temos ainda também outra contradição difícil de explicar, é que Aguiar Branco rejeita a comissão protestativa do Chega, mas admite uma comissão apresentada pelo JPP sobre o mesmo tema. E a diferença, portanto, a comissão de inquérito proposta pelo JPP tem que ir a votos. Essa é a diferença fundamental. O JPP, como tem um deputado único, não pode propor uma comissão protestativa. A do Chega não tinha que ir. E, portanto, votou-se na Secretaria e nós consideramos que isso é absolutamente inaceitável.
12: Não convence os argumentos utilizados por Aguiar Branco.
13: Bom, quer dizer, os argumentos utilizados por Aguiar Branco, o Aguiar Branco está a extravasar em muito aquilo que é a função de um Presidente da Assembleia da República, porque, de facto, quem é que entende que um objeto que seja, que se refira ao mandato, aos mandatos de Luís Neves à frente da Polícia Judiciária, seja demasiado lato, quando nós sabemos todos os dias, têm vindo notícias quase diárias sobre tudo o que vai acontecendo, tudo o que foi acontecendo na Polícia Judiciária durante o mandato de Luís Neves. Quer dizer, eu acho que os portugueses olham para isto e de facto só entendem que se trata aqui de tentar encobrir alguém, não percebem efetivamente porque é que se está a proteger essa pessoa, de que é que se tem medo, do que é que há tão perigoso em ouvir os intervenientes, em pedir documentos que estejam relacionados com isto e em reconstituir estas decisões tomadas ao longo dos mandatos de Luís Neves. É que se não existe efetivamente nada a esconder, então deixem que se investigue. Isso, aliás, a nosso ver, é a melhor forma de proteger as instituições e de proteger, neste caso, a Polícia Judiciária.
12: Angelique, na sua opinião, qual deveria ser o próximo passo?
0: O próximo passo seria o Chega deixar de fazer um drama disto, corrigir o documento do protestativo, porque, enfim, o André Ventura é um conhecedor de direito e, portanto, saberá que a forma como aquele documento está construído efetivamente pode pôr em causa, porque podem ser perguntadas detalhes sobre investigações que ocorreram pela Polícia Judiciária na altura em que o Sr. Ministro era responsável por aquela polícia, e portanto, em vez de estar aqui a perder tempo, não é? E a dizer que se não há nada a esconder, que se investigue, também é um partido com responsabilidade no governo, na Assembleia da República, e convinha que fosse responsável pela primeira vez, ou seja, que independentemente do escrutínio que deve ser feito, e aí estou perfeitamente à vontade, a Iniciativa Liberal acompanha a realização da CPI, não é isso que está em causa, mas também temos que ser responsáveis e salvaguardar a polícia judiciária, porque isso é que é a verdadeira preocupação aqui. Agora, vai haver essa reunião, faça as correções, não dramatize, não diga que se não há nada a esconder, que se investigue. Claro que tem que se investigar, mas também tem que salvaguardar as instituições, não é estar ali a fazer uma novela mexicana da polícia judiciária, que tem que ser respeitada porque é uma polícia de investigação criminal. Portanto, isto é muito sério, não é para estar aqui a fazer parangonas de jornal. Faça a correção, volta a apresentar o documento para que efetivamente não haja desculpas, não é? Porque o que se está a dizer é que há aqui, está a ser criada uma desculpa para ser travada, para que não haja desculpas e para que avance. Em vez de estarmos aqui a perder tempo com estas novelas do ai, ai, ai, estão-nos a bloquear. Não estão a bloquear nada, tem é que se fazer as coisas bem feitas, que é para se avançar.
12: Bernardo, peço-lhe que não se demore muito na resposta, mas pergunto-lhe, o próximo passo é corrigir o documento ou é outro?

0: corrigir ou de qualquer alteração que, por exemplo, que possamos fazer à comissão de inquérito ou inquérito, vai, digamos assim, merecer sempre a rejeição com um argumento jurídico mais sofisticado ou menos sofisticado da parte do Sr. Presidente da Assembleia. Portanto, aquilo que percebemos é que há efetivamente uma vontade de bloquear este inquérito, custa o que custar. Aliás, ontem, na comissão, na primeira comissão de Assuntos Constitucionais, todos os partidos se uniram para rejeitar um requerimento do Chega para ouvir o Sr. Diretor da Polícia Judiciária. Portanto, há aqui, de facto, uma série de pessoas que estão a bloquear, efetivamente, o escrutínio que devia ser feito ao Ministro da Administração Interna e antigo Diretor da Polícia Judiciária.
1: Muito obrigada aos dois. O Café Duplo regressa amanhã.
2: Teremos amanhã aqui para fechar a semana João Oliveira e Lídia Pereira, Café Duplo com a moderação de Cláudia Patrício Silva.
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2: Estamos a 12 minutos das 9, daqui a pouco o humor de Zé Pedro Silva com Parece Mentira. Para já, no TSF Pais e Filhos desta manhã, falamos da nova programação do Luca, o Teatro Luís de Camões em Lisboa, trabalho de Maria Ramos Santos e Paulo Jorge Guerreiro.
4: Voltar onde fomos felizes. É o que propõe o Teatro Luís de Camões já a partir deste mês de setembro. Voltam a cena peças com quase 10 anos. A programação arranca com Dois Ratos, de Joana Estrela e Nicolau.
5: Bom dia, Rato.
6: Bom dia.
5: Trago aqui uma cartinha para si.
6: Para mim? De quem?
5: No envelope só diz prima.
6: Que fiz? Já não tenho notícias dela há tanto tempo. Deixa cá ver.
4: A ideia é levar as crianças a refletir sobre a ideia de nos pormos no lugar do outro. É um espetáculo de teatro, música e desenho ao vivo, que está em exibição até 8 de outubro. Na mesma altura, Joana Estrela terá por lá a exposição de Cabeça para Cima. Começa a 26 de setembro e vai até ao fim do ano. É uma exposição dedicada a todo tipo de cabeleireiras. O mote é o seguinte: seja de caracóis, ondas ou liso, o cabelo cresce connosco. Um centímetro por cada mês. A entrada é livre. O Luca é um teatro exclusivamente dedicado aos mais pequenos.
2: Voltar onde fomos felizes, na nova programação do Luca, o Teatro Luís de Camões em Lisboa, no TSF Pais e Filhos desta manhã. E agora aceleramos para o humor de Zé Pedro Silva.
7: Já temos datas para o Grande Prémio de Portugal em Fórmula 1, que se vai realizar no Autódromo Internacional do Algarve, em Portimão. Ai, quando é? É entre os dias 18 e 20 de junho. Os primeiros bilhetes serão colocados à venda na segunda-feira. Mas calma, que isto é para o público em geral. Os penetras já podem começar a chatear os amigos que conhecem nos patrocinadores. E não aceitem nada para aqueles andaimes nas curvas à Torreira do Sol. Atirem-se logo para uma entrada VIP. Já há mais VIPs nos eventos do que pessoas daquelas que há imensas. Tanto assim é que hoje VIP significa Very Important Plebe. Um conselho: quem tiver a sorte de conhecer um CEO, para não se misturar com os VIPs, peça uma entrada CDH, que é para o colo do Hamilton. Vê-se muito bem a corrida e, com sorte, o piloto britânico deixa conduzir numa das voltas, mas nas outras não mexe em nada, porque ainda se espetam. Entretanto, os influenciadores digitais também já podem começar a contactar a prova, manifestando o desejo de ajudar a promover esta competição junto da sua comunidade. Não se esqueçam de enviar os números das visualizações e de lembrar que, se as pessoas hoje em dia veem ténis, é graças a uma foto vossa em Wimbledon. Mas atenção, não mandem nada diretamente, sempre através de agente. O influenciador está a influenciar, não pode. Ah, mal posso esperar pelo Grande Prémio de Portugal em Fórmula 1. Nem é pela corrida, é pelo impacto económico do evento. Por falar nisso, vão distribuir uns óculos especiais para assistirmos ao impacto económico do evento. Óculos e um arnês, porque se o impacto for ainda maior do que se pensa, pode arremessar a pessoa. Eu cá ainda estou a gastar do que me calhou com a Expo 98, como também tenho ainda no congelador dois tupperwares daquela feijoada na ponte. Mas o dinheiro da Expo está a acabar. Não tarda, tenho de ir ao que fiz com o Euro 2004. Os jovens queixam-se muito do custo de vida e que não conseguem comprar casa, mas quem os manda gastar

0: que fizeram com a Jornada Mundial da Juventude em tabaco aquecido. Uma prova de Fórmula 1 é sempre entusiasmante, mas o Grande Prémio de Portugal é de longe a mais interessante do calendário. É em Portimão, na A22 e em Ayamonte, porque os carros saem da pista a meio da corrida para irem abastecer. Está bem que a Fórmula 1 tem muito dinheiro, mas calma, compensa ir a Ayamonte. No caminho, são mandados parar pela GNR que meteu radares mesmo ali na reta de Castro Marim, onde vão todos desembestados. Senhor Antonelli, sabe a que velocidade circulava? E outro ponto alto do Grande Prémio de Portugal é quando os pilotos têm de chegar com uma grávida ao hospital, mas o parto acaba mesmo por ocorrer no monolugar.
1: Parece mentira, Zé Pedro Silva, na manhã TSF, repete mais logo a seguir às 6, pode ouvir sempre que quiser, também em tsf.pt e nas plataformas de podcast. Vamos ter a edição das 9 daqui a pouco com Leonor Ferreira. No arranque dessa edição, Manuel Cássio vem à antena dizer qual é o tema em debate hoje no Fórum da TSF. Nesta quinta-feira, 17 de setembro, assinala-se hoje o Dia Internacional da Música Country. Não tenho a certeza de quem é mais velho, se a música country ou se o Willie Nelson.
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0: Pelo menos 18 pessoas ficaram feridas em ataques russos contra Kiev. O governador da capital ucraniana emitiu alertas de perigo, apelando às pessoas para que se abriguem. O PCP arranca esta manhã com uma jornada nacional de protesto sob o lema Romper com as Injustiças, Novo Rumo para Portugal, Uma Vida Melhor. Nesta manhã organizaram um buzinão nos acessos à ponte 25 de Abril. Depois do Porto, de Leiria e de Bragança, o Instituto Politécnico da Guarda quer passar a ser uma universidade.
1: E esta manhã, no Fórum TSF, Manuela Cássio, fazemos o elogio da leitura.
2: Os resultados do Estudo Internacional PISA, que mostraram um recuo de 20 anos e a perda de competências a nível da leitura, lançaram o debate. Entretanto, ficámos a saber que em Portugal se estão a vender mais livros. E ontem, o Presidente da República fez um apelo que serve de ponto de partida para o Fórum TSF de hoje. Queremos ouvir a opinião dos nossos e das nossas ouvintes. Precisamos de um novo impulso na educação? Como pediu ontem o Presidente da República? A escola precisa de formar melhores leitores com alunos menos distraídos pelas redes sociais? A leitura é um instrumento essencial para enfrentarmos os desafios que temos pela frente, como o populismo, como salientou o Presidente da República? E este recuo ao nível da leitura, revelado pelo Estudo Internacional PISA, deve ser lido por todos nós como um sinal de alarme?
1: Está lançado o debate, o tema para o debate no fórum desta manhã. Queremos ouvir a sua opinião. Inscreva-se para participar através do 808-202-173, 808-202-173. Participe também no debate online na página da TSF no Facebook. O fórum está no ar a seguir às 10.
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1: E agora vamos à edição das 9 na TSF. Leonor Ferreira.
0: Pelo menos 18 pessoas ficaram feridas em ataques russos contra Kiev. Foram emitidos alertas de perigo de novas ações militares na capital ucraniana. O autarca de Kiev fez um pedido à população para que preste atenção aos avisos de novos ataques e procure proteção. O Ministério Russo da Defesa assumiu já o ataque. Diz que os alvos foram um complexo militar industrial ucraniano e as infraestruturas de transportes e energia de Kiev, Zaporizhia e também Odessa. O PCP arranca esta manhã com uma jornada nacional de protesto sob o lema Romper com as Injustiças, Novo Rumo para Portugal, Uma Vida Melhor. É um dia para contestar o aumento do custo de vida, controlar preços e exigir também aumentos. Esta manhã, nos acessos à Ponte 25 de Abril em Lisboa, um buzinão contou com a presença da líder parlamentar comunista. A TSF, Paula Santos, diz que a adesão ao buzinão mostra o descontentamento das pessoas.
5: Aquilo que está acontecendo neste momento no nosso país, com o brutal aumento de preços, é insuportável para a vida dos trabalhadores, do reformado, da generalidade, da população. E a verdade é que o governo não tem dado a resposta que é necessária. Portanto, é uma ação de esclarecimento e de protesto para exigir respostas face ao agravamento das condições de vida. E há, de facto, aquilo que nós estamos aqui a ver é, de facto, uma grande adesão e que demonstra, de facto, o protesto e indignação por parte das pessoas relativamente ao aumento brutal do preço dos combustíveis.
0: Já Paulo Raimundo esteve no cais do Sodré. Em declarações às televisões, o líder do PCP criticou as declarações de Maria da Graça Carvalho, a ministra do Ambiente, que disse ontem que a fixação do preço dos combustíveis não está para breve.
6: Senhora ministra, pelos vistos, acha que o aumento do custo de vida ainda não está ao nível que ela acha que deve estar. E é sempre mais tarde. Tudo o que é para facilitar a vida aos trabalhadores, às populações, tudo o que é conter aquilo que é os lucros enormíssimos, neste caso da Galp e das Galpes deste país, é sempre mais tarde. Tudo o que é apertar a vida de quem trabalha, é sempre ontem. E, portanto, a senhora ministra certamente acha que ainda não estamos no estado suficiente para tomar as medidas que se impõem. Está enganada. E as populações estão justamente indignadas, justamente revoltadas, e vão dar a resposta do ponto de vista também de ação, de movimentação. Não pode ser de outra maneira.
0: Ontem, o líder do PS avançou com uma série de medidas para apoiar os portugueses por causa do aumento do preço de vários produtos, nomeadamente baixar o IVA no cabaz alimentar, medidas que custariam, de acordo com José Luís Carneiro, cerca de 132 milhões de euros ao mês, uma verba que o líder socialista considera que o Estado tem condições para assegurar.
7: Nós temos contas feitas para todas as propostas que fizemos, quer redução do IVA via ISP, quer também redução dos custos com eletricidade, os apoios aos agricultores e às pescas e, temporariamente, o IVA zero para os bens alimentares. Custará, nas nossas contas, cerca de 132 milhões de euros mês. E, portanto, por isso é que apresentamos propostas com avaliação mensal, noutro caso trimestral, por forma a podermos garantir o princípio da sustentabilidade e da responsabilidade orçamental. Se fizermos fé nas palavras do Ministro das Finanças e do Primeiro-Ministro, aguentam isto e aguentarão outras medidas adicionais. Estou convencido que o Governo se preparará para tomar medidas adicionais no Conselho de Ministros.
0: E ontem, também na SIC Notícias, o ministro da Presidência, Leitão Amaro, respondeu de imediato, garantindo que não há dinheiro.
8: O que nós estamos a fazer não é dar. Nós estamos, ao reduzir o IRS, a deixar no bolso das pessoas o dinheiro que é delas. Quem diz que quer outra coisa, uma que não funciona, que seria o IVA, sobre os alimentos, ou quem quer baixar o IVA sobre os combustíveis, tem que dizer duas coisas. Primeiro, essa medida não é aceite na Europa. E ela vai ser paga depois. Não é só uma questão dela ser declarada ilegal. Ela não só pode ser declarada ilegal, como acontece várias vezes com decisões fiscais ilegais, depois as autoridades europeias mandam devolver.
9: Estão fora de casa.
8: A nossa opção é uma opção diferente. É uma opção de devolver dinheiro aos portugueses.
9: Diga-me só, está fora de causa.
8: Não há dinheiro para isso.
9: Nem no Orçamento do Estado para o próximo ano?
8: Não há dinheiro para isso.
0: Uma declaração de Leitão Amaro categórico, garantindo que não há dinheiro para baixar impostos. As temperaturas vão voltar a ultrapassar os 30 graus e o vento vai dar tréguas, especialmente no fim de semana. É uma antecipação do estado do tempo, feito à TSF pela meteorologista Paula Leitão, garantindo que a partir de agora, até ao fim de semana e depois durante o fim de semana, os termómetros vão mesmo disparar. Vamos já ouvir a declaração desta meteorologista falando do aumento das temperaturas.
10: Hoje o vento ainda está um bocado forte de norte, já não tão forte como ontem, mas ainda vai haver uma nortada significativa na faixa costeira ocidental. Amanhã o vento já será mais fraco e a temperatura começa a subir, sobe um pouco mais no sábado, e no domingo mantém-se a tendência para subida. O vento tem tendência a diminuir gradualmente a intensidade, a partir de sábado começa a superar do quadrante de leste e o céu vai manter-se pouco nublado ou limpo.
0: Para já, o Instituto Português do Mar e da Atmosfera não emitiu nenhum aviso por causa do calor, mas a meteorologista acredita que podem vir a ser emitidos em algumas regiões do país, sobretudo no interior. Depois do Porto, de Leiria e de Bragança, o Instituto Politécnico da Guarda quer passar a ser universidade. A decisão de se candidatar a esta conversão foi tomada no último Conselho Geral da instituição. O reitor Joaquim Brigas acredita que o trabalho desenvolvido merece esta nova classificação e dá o exemplo da investigação.
11: A investigação que temos vindo a produzir na instituição atinge já valores muito significativos. Valores que globalmente, desde 2019, portanto em pouco mais de meia dúzia de anos, ultrapassam já valores dos 135, 136 milhões de euros. Isto em projetos nacionais, internacionais, que envolvem autarquias, associações, empresas no território, quando digo no território, é num território alargado que vai até bastante para além do distrito da Guarda.
0: Joaquim Brigas adianta que esta mudança irá contribuir para desenvolver não só a universidade, como também o interior do país.
11: Eu acredito que reunimos as condições, temos a vontade e a possibilidade de sermos uma universidade que contribui para a coesão territorial. contribui sobretudo para a coesão territorial e pretendemos, no âmbito do programa tanto de recuperação e resiliência de Portugal, tanto dar um contributo efetivo para o equilíbrio, ou podemos dizer para um menor desequilíbrio que existe no país, podemos dar um contributo efetivo para a atração de mais recursos.
0: O reitor da Universidade Politécnica da Guarda já pediu uma reunião ao Ministério da Educação, mas ainda não obteve resposta. O LIVRE leva a debate várias propostas para regular o jogo online. O partido insiste na restrição à publicidade de jogos e apostas na internet, com a proibição de figuras públicas participarem em anúncios de casas de apostas. As propostas já foram discutidas na sessão legislativa passada, não tiveram, no entanto, o aval da maioria dos deputados. A líder parlamentar do LIVRE, Isabel Mendes Lopes, adianta em declarações à TSF que o partido quer também tributar os ganhos com os jogos online.
12: A publicidade ao jogo não pode glorificar o jogo, incentivar a utilização do jogo, não pode ser feita por influencers ou por figuras públicas. Também há algo que para nós é muito importante, que é não faz sentido, dado este problema de saúde pública, as casas de apostas poderem patrocinar, por exemplo, eventos desportivos, eventos culturais, como hoje acontece, que grande parte até das equipas de futebol são patrocinadas por casas de apostas, e isto é altamente pernicioso porque, no fundo, a publicidade do jogo está em todo o lado. Parece-nos também que é importante apostar aqui numa maior justiça fiscal e, portanto, é preciso garantir que os prémios ganhos através de apostas e do jogo online são tributados em sede de IRS.
0: Isabel Mendes Lopes sublinha que a Assembleia da República tem a responsabilidade de olhar para este problema. O ambiente dos grandes prémios anteriores a 1986, grandes prémios de Fórmula 1, vai ser recriado no Estoril este fim de semana, e já a partir de amanhã o Estoril vai receber mais de 200 carros para competirem em 12 corridas a partir, como disse, de amanhã. A edição 10 do Estoril Clássico se traz também outros tipos de carros. Mariana Pedrosa.
13: Era setembro de 1996 quando as rodas de um carro de Fórmula 1 passaram pela última vez no autódromo do Estoril, no Grande Prémio de Portugal. 30 anos depois, os carros não deixaram o autódromo, pelo menos os clássicos. O Estoril Clássicos 2026 recebe mais de 200 automóveis desportivos e até de turismo, mas as verdadeiras estrelas são os Fórmula 1 anteriores aos anos 80. Duarte Nobre Guedes, da organização, explica que os carros chegaram esta manhã de várias partes do mundo, numa parceria internacional.
14: Pessoas com carros que valem muito dinheiro e que são muito valiosos, alguns são extremamente raros, para porem à disposição e para confiarem esses carros é sobretudo na base da confiança e do bom trabalho que temos feito ao longo dos 10 anos.
13: O Autódromo do Estoril já foi palco de vários momentos históricos, como a primeira vitória de Ayrton Senna na Fórmula 1 em 1985. Para continuar a fazer história, Duarte Nobre Guedes destaca a presença do mítico McLaren MP4-1, que mudou a forma como os carros de Fórmula 1 são construídos.
14: Foi um carro que fez uma revolução na Fórmula 1, que é o carro que depois que tirou a atenção do Niki Lauda, mas esse acho que é o carro mais revolucionário.
13: O responsável pelo turismo de Cascais diz ainda que estar perto dos carros é o que chama as pessoas ao evento. As corridas arrancam amanhã de manhã no Autódromo do Estoril.
0: Está então marcado este regresso ao passado em Fórmula 1 e também ao nível dos carros, um regresso marcado para amanhã e para o fim de semana. Olhamos agora para a reabertura do Teatro Nacional Dona Maria II, já amanhã, uma reabertura que será marcada também pela subida ao palco da peça O Último Telefone Público de Lisboa, uma subida ao palco marcada para 23 deste mês. O projeto reúne 7 pessoas no elenco, são todas imigrantes que vivem em Lisboa, com e sem experiência em teatro. O guião convida o público a refletir sobre as fronteiras linguísticas e as dificuldades vividas por quem escolhe mudar de casa, como conta a repórter Mariana Caparica.
15: I love Portuguese language. Come on.
16: Dois bengalis, uma nepalesa, um brasileiro, uma são-tomense, um português e um iraniano entram no Teatro Dona Maria II e nasce um espetáculo sobre as barreiras da linguagem.
15: Where are you, language?
16: O último telefone público de Lisboa reflete sobre a vida dos imigrantes. É o caso de Domingas Salvaterra, que veio de São Tomé e Príncipe para Portugal em 1993.
17: Sim, sim, pai. E quero-lhe avisar que eu estou dentro desse teatro, você é feliz.
16: Domingas finalmente conquistou um sonho.
18: Há 34 anos eu passo aqui na porta desse teatro sempre a trabalhar desde que eu cheguei aqui em Portugal, e hoje estar aqui dentro para mim é uma honra. É uma mudança enorme, é uma mudança na nossa vida, que você vem da tua terra, não tens nada, começa tudo de zero, como vocês viram, numa barracada com um bebê pequeno.
16: Reunir as pessoas, ouvi-las e fazer com que se façam ouvir foi a missão da diretora artística do projeto, Kelly Freitas.
19: Eu ia entrevistar pessoas, conhecer pessoas com a palavra escuta em mente, mas voltava para casa com a palavra barreira. Então também, quase pouquíssimas pessoas que eu conheci falavam português, por exemplo, né? Então assim, a barreira da língua é uma coisa que para mim é tão chocante, porque eu já acho ser imigrante tão complicado, sendo uma brasileira que, obviamente, fala português.
16: Os desafios não derrubaram o bengali Manab Sarker. Está em Portugal há 3 anos e tem contado os dias para uma oportunidade como esta.
20: When you fulfill your dreams.
21: Realizar os seus sonhos é a maior conquista. Quando entrei para este projeto, de entre 270 candidatos, a Kelly selecionou-me. Fiquei simplesmente maravilhado e senti-me privilegiado por esta oportunidade de estar no teatro, porque há muito que me tinha afastado dos palcos.
20: Because I have left theater long ago.
16: Em português e em inglês, se faz o último telefone público de Lisboa. Quem escolher atender, abre uma porta para o resto do mundo.
0: Reportagem de Mariana Caparica, com o cuidado técnico de Daniel Leitão.
1: Dentro de uma hora está no ar o Fórum TSF. Hoje vamos debater a importância da escola e da leitura e queremos ouvir a sua opinião. Precisamos de um novo impulso na educação, como pediu ontem o Presidente da República. A escola precisa de formatar melhores leitores ou de formar melhores leitores com alunos menos distraídos pelas redes sociais? O recuo ao nível da leitura revelado pelo estudo internacional PISA deve ser lido como um sinal de alerta? Queremos ouvir a sua opinião. Participe no fórum desta manhã, 808-202-173.
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1: E agora voltamos à estrada para olhar o trânsito numa altura em que no Porto há um para a VCI, tem fila a partir de Santo Ovídio. Há 20 para a VIT, sendo a interna continua complicada desde Oliveira do Douro. Na A3, a fila para em Águas Santas. Há 28 complicada, como é habitual a esta hora, desde a ponte sobre o Rio Lessa. Depois temos fila também na circunvalação entre Rio Tinto e Ariosa, em direção ao Hospital São João, e na Ponte Infante, em direção ao Porto, na região de Lisboa. Continuamos com demora na A5 a partir da Ribeira da Laje. A Marginal tem fila desde Santa Mar de Oeiras. Para a ponte 25 de Abril, a fila na A2 começa agora junto aos viadutos do Feijó. O IC19 está complicado desde Tercena. Há demora também na Radial de Benfica em direção a Sete Rios. Nos dois sentidos da segunda circular, há fila até ao Campo Grande e no eixo Norte-Sul, entre a Meixoeira e a zona das Laranjeiras.
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1: 9h19, aí está a opinião que à quinta-feira é assinada pelo diretor da TSF, Vítor Santos.
3: A inteligência artificial está na minha vida todos os dias e a quase todas as horas. E na dos estimados ouvintes e leitores também. Provavelmente já se terá percebido, mas se não sabia, acredito que é mesmo assim. Basta estarmos ligados à internet ou possuirmos um dispositivo tão simples como um telemóvel para eventualmente, sem nos apercebermos, estarmos em permanência a ser servidos por tecnologia que se socorre da inteligência artificial. Aqui chegados, entendo que não há volta a dar. Mesmo que esse não seja o nosso desejo, a entidade abstrata está connosco em permanência. A única solução para nos desligarmos em definitivo de um monstro tecnológico é mudarmos radicalmente o estilo de vida ao jeito de Amor e uma Cabana. Mas poucos conseguirão entregar-se a esse luxo recente da sociedade moderna. O receio de sermos controlados por máquinas nunca esteve tão presente na sociedade. Até os principais motores humanos desta aceleração tecnológica começam a recomendar alguma moderação. Não é caso para menos. A Agência Espanhola de Proteção de Dados anotou há dias o primeiro ciberataque realizado por um agente de inteligência artificial. E estou certo que esta intrusão é apenas um grão de areia no deserto do descontrolo. A máquina, por iniciativa própria, resolveu violar dados confidenciais de cidadãos. Brilhante se não fosse uma tragédia. Neste caos de desregulação, apesar da preocupação de governantes e governados, interrogo-me por que razão continuam a existir apoios públicos à modernização, com especial enfoque nas tecnologias de inteligência artificial, quando deveríamos, nesta altura, estar a investir todos os esforços na prevenção destes ataques que podem paralisar a vida de empresas e cidadãos. Até porque o caminho do desenvolvimento tecnológico com recurso à inteligência artificial é, efetivamente, imparável. As empresas não querem perder um comboio que segue a alta rotação, e fazem muito bem, porque se não o apanharem, correm o risco de rapidamente se tornarem obsoletas. Assim sendo, parece-me, não é necessário continuar a investir financeiramente no desenvolvimento de motores para aumentar a velocidade do comboio. Às tantas, o melhor mesmo é subsidiarmos a produção de travões.
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1: O convite de Bruxelas ao Canadá é um dos temas que mais se destaca na imprensa internacional desta manhã, que já foi lida pelo correspondente da TSF em Bruxelas, João Francisco Guerreiro.
5: Bruxelas acelera as novas alianças de segurança sem os Estados Unidos, é a manchete do El País. O jornal destaca que Ursula von der Leyen quer abrir a porta ao Canadá para que se torne o primeiro membro associado da União Europeia e escreve que o primeiro-ministro canadiano Mark Carney está no Parlamento Europeu em plena guerra comercial com Washington. O La Vanguardia traduz esta ideia na manchete. Von der Leyen abre a porta ao Canadá como país associado. O jornal conta que a Presidente da Comissão Europeia não concretiza em que consiste este estatuto, mas garante que não vai contra ninguém. O jornal acrescenta que a proposta é apresentada no quadro de um reforço de segurança da União Europeia com os aliados da União. Do lado canadiano, o jornal Le Devoir lança uma pergunta: o que significa o convite da União Europeia ao Canadá? O jornal escreve que membro associado é o novo estatuto que a Europa imagina para o Canadá e salienta que a proposta proposta foi lançada oficialmente por Ursula von der Leyen perante o Parlamento Europeu, na presença de Mark Carney. De acordo com o Jornal do Quebec, a Presidente da Comissão Europeia quer aprofundar o diálogo político com Ottawa e elevar a relação ao mais alto nível possível, insistindo que não se trata de acrescentar mais um país à União, mas de formalizar uma parceria singular. O Toronto Star pega na mesma história, com o título Canadá recebeu uma proposta para ter um papel na União Europeia. O jornal escreve que continua a não haver clareza sobre o que significa este estatuto de membro associado e também não é claro como é que o Canadá o interpreta. A capa refere também que, no meio da ambiguidade, se falava de cooperação reforçada em áreas como energia, minerais críticos, inteligência artificial, defesa e democracia. O site informativo político resume a reação norte-americana com a manchete Trump ameaça impor tarifas pesadas à Europa se o Canadá se juntar à União Europeia como membro associado. O jornal online conta que Donald Trump chamou risível a proposta lançada por von der Leyen e avisou que, se considerar que o entendimento é hostil para os Estados Unidos, poderá responder com tarifas muito severas ou até com o corte das trocas comerciais com a Europa. No The Wall Street Journal lê-se que a inteligência artificial está a abrir divisões dentro da administração de Donald Trump. O jornal conta que vários altos dirigentes ficaram surpreendidos depois do líder de uma das empresas de inteligência artificial ter convencido o presidente a abandonar uma ordem executiva que previa maior escrutínio dos modelos de inteligência artificial. A notícia descreve o desacordo entre conselheiros sobre a forma de lidar com o setor e sobre o equilíbrio entre a inovação e o controlo público. O Le Figaro faz manchete com o orçamento e os combustíveis, o impacto das crises a caminho das eleições presidenciais em França. O jornal diz que o aumento do preço dos combustíveis e a crise orçamental e o mal-estar em torno do poder de compra já pesam na corrida presidencial. A capa destaca ainda uma sondagem segundo a qual 88% dos franceses acreditam num regresso possível dos coletes amarelos, num quadro em que o jornal descreve como explosivo para a campanha presidencial.
1: Estão vistas as principais manchetes da imprensa internacional nesta manhã com o jornalista João Francisco Guerreiro.
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1: No fórum a seguir às 10, hoje vamos debater a importância da escola e da leitura e queremos ouvir a sua opinião. Precisamos de um novo impulso na educação, como pediu ontem o Presidente da República. A escola precisa de formar melhores leitores, com alunos menos distraídos pelas redes sociais. E o recuo ao nível da leitura, revelado pelo estudo internacional PISA, deve ser lido como um sinal de alerta? Queremos ouvir a sua opinião. Participe através do 808-202-173.

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0: São 9:30, bom dia, 8:30 nos Açores. Entramos na reta final desta manhã TSF de quinta-feira e agora voltamos a olhar os temas que marcam a atualidade para desenvolvermos daqui a pouco às 10. Começamos por aqui, Inês Duarte Coelho. A Comissão Europeia propôs hoje novas regras para reforçar a proteção de crianças e jovens na internet.
1: Bruxelas quer proibir o acesso às redes sociais para menores de 13 anos e quer contas supervisionadas até aos 15. Ursula von der Leyen explicou que isto significa que entre os 13 e os 15 anos só serão permitidas uma espécie de mini-contas criadas e supervisionadas pelos pais, com funcionalidades limitadas e também um limite de utilização no máximo por uma hora por dia. A presidente da Comissão acusa as plataformas de tratarem de forma demasiado permissiva a saúde mental das crianças. Pelo menos 18 pessoas ficaram feridas em ataques russos contra Kiev. Foram emitidos alertas na capital da Ucrânia. O autarca de Kiev fez um pedido à população para que preste atenção aos avisos de novos ataques aéreos para as pessoas procurarem proteção. O Ministério Russo da Defesa assumiu a autoria do ataque, disse que os alvos foram um complexo militar e industrial ucraniano e também outras estruturas de transportes e energias em Kiev, Zaporizhia e Odessa. O PCP arranca esta manhã com uma jornada nacional de protesto sob o lema Romper com as Injustiças, Novo Rumo para Portugal, Uma Vida Melhor. É um dia para contestar o aumento do custo de vida, controlar preços e exigir aumentos. Esta manhã, no acesso ao Ponto 25 de Abril em Lisboa, um buzinão contou com a presença da líder parlamentar do PCP. Paula Santos diz à TSF que a adesão a este buzinão mostra o descontentamento das pessoas.
2: Aquilo que nós estamos aqui a ver é, de facto, uma grande adesão e que demonstra, de facto, um protesto e indignação por parte das pessoas relativamente ao aumento brutal do preço dos combustíveis.
1: Noutra frente, Paulo Raimundo esteve no Cais do Sodré. O líder do PCP criticou as declarações de Maria da Graça Carvalho, a ministra do Ambiente, que disse que a fixação do preço dos combustíveis não está para breve. Os sindicatos da PSP e da GNR reúnem-se esta tarde com o governo para concluir a negociação sobre o suplemento especial para o controle de fronteiras nos aeroportos. A reunião foi convocada pelo Ministério da Administração Interna. No final deste mês há depois um outro encontro. Vão falar sobre a reestruturação das carreiras e a organização do tempo de trabalho dos profissionais da polícia. Ora, e hoje os tripulantes de cabine da EasyJet reúnem-se para uma assembleia, geral de emergência para analisar a situação laboral na companhia. Ricardo Penarroias, do Sindicato Nacional do Pessoal de Voo da Aviação Civil, diz que a empresa sabe dos problemas, mas nada faz e por isso poderão ser decididos hoje ações de protesto.
3: Iremos reunir, fazer a análise do que é necessário e, como tal, teremos que falar com os associados para perceber que medidas iremos tomar a partir deste momento.
1: Ora, e depois do Porto e de Leiria e Bragança, o Instituto Politécnico da Guarda quer passar a ser universidade. A decisão de se candidatar a esta conversão foi tomada no último Conselho Geral da instituição. O reitor Joaquim Brigas acredita que o trabalho desenvolvido merece esta nova classificação. Joaquim Brigas adianta que a mudança vai contribuir para desenvolver não só a Universidade Politécnica, como o interior do país. A GNR fiscalizou entre janeiro e finais de agosto deste ano cerca de 21.500 estrangeiros em território nacional, fez 232 detenções. Os números revelados mostram que nestes 8 meses o número de detenções foi superior às 210 feitas no ano passado. E nos jornais, às 10, vamos voltar a conhecer o último telefone público de Lisboa, uma peça de teatro que vai estrear na próxima quarta-feira no Teatro Nacional Dona Maria II. O projeto reúne um elenco de 7 imigrantes que vivem em Lisboa. O guião convida o público a refletir sobre fronteiras linguísticas.
0: Antes disso, antes da edição das 10, ainda temos o direto de resposta. Hoje, para falarmos de educação, vamos ter também a edição semanal do Fontes Europeias com João Francisco Guerreiro. O convidado hoje é André Franqueira Rodrigues, entrevistado em Estrasburgo. O eurodeputado socialista vai analisar daqui a pouco a aproximação entre a União Europeia e o Canadá. E a seguir vamos saber do trânsito numa altura em que há acidentes na região de Lisboa.
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0: Voltamos a olhar o trânsito. Já lhe disse há pouco que há acidentes em Lisboa. Dois ocorreram na Avenida Marginal, ambos em direção a Lisboa. Um na zona de Passo de Arcos, o outro junto à Cruz Quebrada. Há paragens até à passagem pelos locais. E temos também acidente agora na Cril, no interior do túnel do Grilo, em direção a Sacavém. Provoca demora desde a subida para o túnel. Afeta o acesso da A8 na zona de Ponte de Frielas. A A5 continua difícil desde a Ribeira de Lage. O final da A2 para a Ponte 25 de Abril tem fila a partir do Feijó. O IC19 está complicado entre Terceira e Amadora e desde Alfragide até Pinamanique. Também há demora nos dois sentidos da segunda circular até passar pelo Campo Grande e no eixo norte-sul entre o Lumiar e as Laranjeiras em direção a Campo Lido. No Porto, nesta altura, não há acidentes, mas o trânsito mantém-se lento na A1 para a VCI a partir de Santo Ovídio até à saída para a Avenida da Boa Vista. A VCI em direção à Rábida tem fila entre Bonjoia e o Nó da A3. A A3 está complicada entre Águas Santas e a saída para a Circunvalação. E na A28 há demora desde a ponte sobre o Rio Lessa até à Rotunda AEP.
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0: Já a seguir, direto de resposta com Vítor Santos.
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3: O ministro Fernando Alexandre volta a estar debaixo de fogo. Depois da polémica com os exames, a tradicional agitação do começo do ano letivo é neste setembro ainda mais acesa devido ao número anormal de alunos sem turma. A oposição aponta a mira ao Ministério, pais e estudantes desesperam também com a falta de professores. É por aí que começamos este direto de resposta. Temos connosco a jornalista da TSF, Inês Duarte Coelho, para nos ajudar a perceber exatamente o que está em causa. Inês, bom dia. Por que razão todos os anos letivos começam com horários para preencher?
4: Olha, bom dia. Eis uma pergunta que nunca chumba, não é? Transita sempre, passa sempre de ano para ano. Mas eu acho que o ponto central nesta tendência que apontas dos horários por preencher e da falta de professores é a fraca atratividade da carreira docente. Apesar da situação agora estar um bocadinho mais sanada, mais silenciada do que há uns anos, os mais novos não querem ser professores, até porque convivem com os constrangimentos da escola pública durante mais ou menos 12 anos de aprendizagem. E depois os mais velhos também vão deixando a carreira e os que ficam não se sentem com motivação suficiente ou com alguns incentivos financeiros, que é nisso que se deve traduzir, para fazerem grandes mudanças na própria vida, para poderem completar esses espaços em branco e esses horários que ficam por preencher. Ou seja, um professor que não tenha, por exemplo, apoio suficiente, que seja do centro e não tenha apoio suficiente para se deslocar para cumprir um horário no Algarve, não vai deslocar uma família inteira para longe de casa. Depois há um movimento contrário, que é também não há incentivos suficientes que cubram, por exemplo, o arrendamento de um quarto em Lisboa. Portanto, um professor que tenha que se depare com uma vinda para Lisboa, depois gasta cerca de 80% do salário ou do seu ordenado no arrendamento de um quarto. Portanto, isto é um género de tempestade perfeita, uma carreira que por base é precária, é uma carreira que não traz estabilidade e depois é um país onde a habitação e o aumento do custo de vida em geral depois é incomportável para a maioria da classe média e nomeadamente também para estes profissionais.
3: É o que contribui para adensar o problema. Por outro lado, desta vez, além destes constrangimentos habituais, que são como o sol no verão e a chuva no inverno, temos também uma quantidade anormal de alunos sem escola.
4: Sim, eu acho é que o que estamos a observar agora com os alunos sem vagas nas escolas é muito semelhante ao que aconteceu na altura dos exames. Isto porque a lógica, a narrativa parece-me a mesma. O ministro quer avançar com reformas e avançou com esta reforma porque o ministro quer reformar e orgulha-se disso. E nós até a comunicação social e esferas circundantes chamamos-lhe muitas vezes o ministro reformista. Ontem alguém lhe chamou reformista trapalhão e acho que é um bocadinho por aí, porque se há coisa que não o podemos acusar de fazer é
3: tentar mudar, tentar endireitar, por assim dizer. Serão aquelas chamadas dores de crescimento?
4: Já lá vamos, porque ele de facto ele quer, ele fazer alterações, ele faz. Agora, o que nós não percebemos até agora é porque é que as faz, nem para que é que as faz. A única coisa que sabemos é que muitas vezes correm mal. E, portanto, no caso dos exames havia até um relatório preliminar que dizia claramente ao ministro: não avance, o programa, a plataforma não funciona bem, os professores estão a ter problemas, e mesmo assim tudo avançou. Portanto, não foi por falta de aviso, mas a realidade é que o ministro avançou e até hoje não percebemos porquê. Agora acontece exatamente a mesma coisa. Houve uma nova reforma do Ministério da Educação promovida pelo...
3: Já lá vamos, sim, mas sim.
4: Sim, pelo ministro Fernando Alexandre, que extinguiu a DGEST, que era a Direção-Geral dos Estabelecimentos Escolares. É este o nome. E este era um dos organismos que precisamente tratava dos assuntos relacionados com a admissão dos alunos, com as matrículas. Este organismo foi extinto. E mais uma vez, nós não sabemos porquê, nem para quê. O que é que sabemos? Sabemos que estamos no arranque do ano letivo e há centenas de alunos sem vagas nas escolas. A FENPROF disse-nos há cerca de dois dias, até foi em conversa comigo, um dos secretários gerais disse que alertou o ministro, salvo erro, no mês de maio, para que, porque as reuniões habituais entre esta estrutura e as escolas não estavam a acontecer. Portanto, estas reuniões de preparação do ano letivo não estavam a acontecer. E o ministro, na altura, nessa reunião com a FENPROF, disse: estejam descansados, vai correr tudo bem, temos tudo planeado. A nova agência, que no fundo concentrou todas essas estruturas, essas competências, vai tratar, não tratou. Estamos outra vez exatamente no mesmo ponto. Portanto, aqui mais uma vez, não foi falta de aviso e o ministro avançou na mesma com estas reformas. Portanto, o que me parece aqui é que há uma vontade de levar uma determinada ideia avante, de reformar por reformar, e que até agora não percebemos bem como.
3: É verdade, mas o que eu noto aqui é que são sempre muito em cima do quando a questão se coloca, por assim dizer. Se calhar deviam ter sido feitas de uma forma mais atempada. Tu acreditas, em função do que tem sido feito, que é possível pensarmos que depois desta tempestade perfeita, no próximo ano não vamos ter problemas com exames, nem problemas nesta altura das matrículas?
4: Era um bocadinho aquilo que dizias, que é o ministro usa essa narrativa do são dores de crescimento, ou seja, vai sempre acontecer inicialmente, temos de reformar. Portanto, o ministro quer avançar com determinada coisa e à partida vai sempre correr mal, ou tem corrido mal. Isto é complicado, porque a ideia que dá, e depois as críticas que chovem na oposição, são essas: são o ministro tem um comportamento experimentalista, o ministro é um ministro de tentativa e erro, porque tudo bem em querer alterar-se alguma coisa, mas as coisas têm de ser bem planeadas.
3: É preciso cautelar, até porque temos os pais e os alunos no meio de tudo isto. É uma altura particularmente difícil para as famílias.
4: Desculpa interromper-te, porque acho um ponto interessante, porque como é que nós explicamos ao cidadão comum e ao aluno que, por exemplo, ficou frente a frente com a pauta e não tinha nota, ou tinha um menos 3, ou enfim, ou o aluno que até ficou com dúvidas sobre a correção do próprio exame, dada toda aquela polémica, ou o pai que agora não conseguiu matricular o filho, como é que nós explicamos à comunidade educativa em geral que eles estão envolvidos nesta questão e nestes constrangimentos? Porque o ministro quer fazer reformas por reformas.
3: Muito bem. Obrigado, Inês. O Direto de Resposta regressa amanhã com um novo tema. Tenham um bom dia e muita paciência se tiverem filhos em idade escolar.
0: Direto de Resposta com o diretor da TSF, Vítor Santos, como convidada a jornalista da TSF, Inês Duarte Coelho. Hoje falamos de educação e no fórum da TSF vamos debater a importância da escola e da leitura e queremos ouvir a sua opinião. Precisamos de um novo impulso na educação, como pediu ontem o Presidente da República. A escola precisa de formar melhores leitores com alunos menos distraídos pelas redes sociais, e o recuo ao nível da leitura revelado pelo estudo internacional PISA deve ser lido como um sinal de alerta? Queremos ouvir a sua opinião. Participe no fórum da TSF 808-202-173, 808-202-173. Pode participar também no debate online na página da TSF no Facebook. E porque é quinta-feira, temos fontes europeias. O convidado esta semana de João Francisco Guerreiro é André Franqueira Rodrigues, entrevistado em Estrasburgo. O eurodeputado socialista analisa já a seguir a aproximação entre a União Europeia e o Canadá, a nova estratégia para as regiões ultraperiféricas e os desafios das pescas e da proteção civil.
5: Nasceu nos Açores e aí fez uma grande parte do seu percurso político numa região ultraperiférica, marcada pela emigração, como de resto também a grande parte do território nacional. Para muitos não se trata de uma escolha, é a falta de alternativas locais que o determina. Quando Bruxelas diz agora que ficar na própria região é um direito e não um privilégio, o que é que isso significa para si, deputado André Francareiro Rodrigues?
6: Significa que todos têm o direito de ser felizes, de construir o seu projeto de vida na terra que os viu nascer.
5: Olá, viva o programa Fontes Europeias. Hoje é transmitido a partir do Parlamento Europeu em Estrasburgo. Na edição de hoje falamos da aproximação entre a União Europeia e o Canadá e da nova estratégia europeia para as regiões ultraperiféricas e olharemos ainda para um desafio estrutural: garantir que viver longe do continente não significa ficar longe das oportunidades europeias. O convidado desta semana é membro das Comissões de Agricultura e das Pescas e da Delegação Parlamentar para as Relações com os Estados Unidos e ainda membro da Comissão de Segurança e Defesa, o eurodeputado socialista André

0: Tem uma resposta ou é ainda apenas um princípio?
1: O que ouvimos ontem é a enunciação de um princípio que já conhecíamos através do relatório Letta, para acrescentar às quatro liberdades fundamentais da União Europeia a quinta liberdade, que é a liberdade de ficar. E isto é particularmente importante no contexto da necessidade que nós temos hoje de renovar o contrato intergeracional. Porque este direito de ficar, sobretudo, aplica-se às gerações mais jovens, aquelas que têm tido dificuldade em se afirmar, de ter um emprego que garanta condições de vida, de condições de futuro, de construir a família e de se fixarem nos territórios das regiões onde nasceram.
0: Isso significa o quê? Mais oportunidades ou limitação da circulação?
1: Não, tem que significar mais oportunidades, nunca limitação da circulação. Tem que significar que a emigração pode continuar a ser uma escolha, mas não deve significar nem uma fuga, nem uma inevitabilidade por falta de condições.
0: Que é aquilo que muitas vezes acontece.
1: E é aquilo que muitas vezes acontece. Nós estamos a viver num momento crucial. Um momento em que as novas gerações se confrontam com o facto de serem as gerações mais qualificadas de sempre, mas que se deparam muitas vezes com dificuldades no que diz respeito ao trabalho precário, no que diz respeito a rendimento, no que se diz respeito a condições nos seus territórios de origem, para se fixarem, para constituírem família. E isso não apenas diz respeito muitas vezes a estes princípios que enunciei de falta de rendimentos e de combate à precariedade, mas também que os próprios territórios tenham uma estratégia que ajude a essa fixação, nomeadamente com serviços públicos que possam ajudar a essa fixação, porque ninguém quer ficar num território que não tenha uma boa escola, que não tenha centros de saúde, que não tenha condições para que as pessoas se possam concretizar o seu projeto de vida.
0: A nova estratégia passa também por tratar estas regiões como ativos geoestratégicos, pela posição que têm no Atlântico, pelos portos, pelos cabos submarinos e pela segurança marítima. Se a União Europeia quer tratar esta parte do valor estratégico, que investimento diferente é que deve estar disposta a fazer?
1: Devo dizer, em primeiro lugar, que essa estratégia era há muito tempo aguardada. Ela assenta em quatro eixos fundamentais: o potencial geoestratégico e integração regional, a competitividade e acesso ao mercado único, a resiliência e a preparação e a justiça social. Mas, como qualquer estratégia, não basta apenas enunciar princípios, é preciso que ela depois se reflita no terreno e que possa trazer resultados concretos para a vida das pessoas. Eu julgo que aquilo que nós assistimos também com a apresentação de um novo quadro regulatório associado a essa estratégia que visa agir em um conjunto de áreas, desde pescas, agricultura, silvicultura, para simplificar e adaptar melhor às regiões ultraperiféricas, com especial incidência nas regiões francesas, aquilo que significa a legislação europeia, carece de maior aprofundamento. E nós não podemos ter uma Europa das regiões se hoje o princípio é o da concentração, o de criar fundos nacionais de parceria que, na verdade, retiram presença e espaço à participação das autoridades regionais. E é contra isso que eu também me tenho insurgido.
0: Tem sido um tema amplamente falado. No próximo Orçamento Europeu, a Comissão quer reunir um grande fundo de apoios que hoje são distribuídos pela coesão, agricultura, mundo rural, pescas e outras políticas. O senhor que redigiu o parecer da Comissão das Pescas sobre esta proposta, como é que olha para ela? Ao simplificar a arquitetura financeira, não há o risco das pescas e as regiões ultraperiféricas perderem uma proteção própria?
1: É por isso que uma das propostas, exatamente, existe esse risco, e é por isso que as propostas que desenhamos neste sentido e que fizemos singrar no relatório intercalar do que o Parlamento já votou, é exatamente no sentido de criar essas proteções. Repara uma coisa, quando se cria um fundo único nacional, em que se junta um conjunto de políticas que historicamente são autónomas, como por exemplo a política agrícola comum, que é a política mais antiga da União Europeia, e se junta com a coesão, junta-se com as pescas, o risco é de criar maiores desequilíbrios, maiores assimetrias, e destas áreas estarem a competir entre si dentro de um fundo. Aquelas que têm maior peso e maior capacidade de reivindicação e de representação terão naturalmente mais espaço e maior sucesso na alocação desses fundos.
0: Outro tema, proteção civil. Ursula von der Leyen lembrou no discurso sobre o Estado da União que cerca de 660 mil hectares arderam este verão e anunciou que a Comissão quer estudar a criação de uma futura frota europeia de combate aos incêndios. Estamos a caminhar para aviões e outros meios verdadeiramente europeus.

0: só continuaremos essencialmente a juntar capacidades nacionais quando surge uma emergência.
1: A Presidente da Comissão Europeia não foi absolutamente clara quanto ao modelo que vai ser usado, mas o que me parece claro hoje é o seguinte, e este verão veio demonstrá-lo, nós estamos a viver uma era diferente. Entramos numa era que não há agora hipótese de haver recuo. Aqueles que continuam a negar os efeitos das alterações climáticas são lembrados de forma absolutamente categórica no verão, com as ondas de calor, com os incêndios, com alterações profundas que afetam empresas, afetam o modo de vida das pessoas, afetam a economia, afetam a agricultura, e a Europa tem que estar preparada, porque é o continente onde os efeitos das alterações climáticas têm acelerado a um ritmo duas vezes superior aos restantes continentes.
0: A Presidente da Comissão Europeia pediu também aos especialistas que estudem a coordenação entre meios civis e militares na resposta a catástrofes. Sendo também membro da Comissão de Segurança e Defesa, até onde é que vê que seja possível que esta aproximação deva ir?
1: Cá está. É uma das, um dos efeitos, ou um dos usos do conceito de segurança é exatamente o efeito dual, ou seja, utilizar os equipamentos não só para aquilo que nós consideramos o efeito convencional da defesa militar, mas também para os civis.
0: Porque pode haver uma complementaridade entre os meios civis e militares.
1: Deve haver uma complementaridade. Quando os recursos são escassos e são finitos, nós temos que fazer o melhor uso deles e pô-los ao serviço daquilo que é o bem comum.
0: Outro tema, a relação transatlântica em transformação. Mark Carney foi o convidado de honra do discurso do Estado da União esta semana. O primeiro-ministro canadiano dirige-se formalmente esta quinta-feira ao Parlamento Europeu. Ursula von der Leyen propôs uma aliança para o futuro com o Canadá, que iria da tecnologia às matérias-primas, à energia e à integração das indústrias de defesa. Vê um lugar para Portugal nesta nova ligação transatlântica?
1: Absolutamente. Aliás, em linha com o célebre discurso que o primeiro-ministro canadiano já tinha feito o ano passado no Fórum Mundial em Davos, em que falou exatamente da emergência de pequenos países, de países de média dimensão, se poderem aliar para fazer face a ameaças que têm em comum. E para fazer face também ao redesenhar das relações internacionais, que, apesar de não ser dito de forma explícita, todos nós nos referimos à nova administração Trump, que veio ser um polo diferenciador nessas relações internacionais.
0: O discurso do primeiro-ministro canadiano é já daqui a poucos minutos, no hemiciclo de Estrasburgo. Que elementos é que gostaria de ouvir nesse discurso que interessassem do ponto de vista português?
1: Se mantiver aquilo que tem dito, no sentido de reforçar laços comerciais, no sentido de reforçar laços científicos, de aprofundamento da nossa relação, do uso desse aprofundamento dessa relação para ampliar as relações comerciais a outras geografias, também em termos de segurança, também em termos de defesa, há aqui um conjunto muito alargado de áreas e de setores onde nós devemos aprofundar a relação, por uma razão muito simples, que por vezes nos esquecemos, é que nós de facto partilhamos um conjunto de valores democráticos, de forças tolerantes e moderadas, que apesar da velha ordem mundial, como se agora convenciona chamar, estar em ebulição, precisam de ser trazidos para esta nova fase, em defesa da democracia, em defesa das instituições democráticas, porque a alternativa que os outros oferecem é certamente pior do que aquela que a União Europeia e o Canadá, partilhando esses valores, oferecem.
0: Muito obrigado, Eurodeputado André Franqueira Rodrigues, pela disponibilidade para esta entrevista nesta correria que é a semana da sessão plenária de Estrasburgo, com o debate sobre o discurso do Estado da União. O programa Fontes Europeias, com a entrevista com os portugueses que influenciam as grandes decisões na União Europeia, regressa na próxima quinta-feira, na TSF, nas plataformas de podcast da rádio e em tsf.pt. Até para a semana.
2: Fundos Europeus, programa conduzido por João Francisco Guerreiro, correspondente da TSF em Bruxelas. O convidado, como ouvimos, o eurodeputado André Franqueira Rodrigues. Vamos para o noticiário das 10 já a seguir. Depois, no Fórum TSF, vamos debater a importância da escola e da leitura. E queremos ouvir a sua opinião.

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1: São 9h58, bom dia, menos uma hora nos Açores. 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

0: A descida do IRS, anunciada pelo Primeiro-Ministro, vai ser hoje aprovada em Conselho de Ministros, garantia de Luís Montenegro esta manhã. Por causa do aumento do custo de vida, o PCP arranca com uma jornada de protesto a nível nacional. Em Lisboa, um buzinão junto à Ponte 25 de Abril marcou a iniciativa. Os tripulantes de cabine da EasyJet vão reunir-se em Assembleia Geral para falar da falta de condições de trabalho na empresa. Da discussão pode sair a aprovação de ações de protesto.
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3: 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Hoje vamos debater a importância da escola e da leitura e queremos ouvir a sua opinião. Precisamos de um novo impulso na educação, como pediu ontem o Presidente da República. A escola precisa de formar melhores leitores com alunos menos distraídos pelas redes sociais. O recuo ao nível da leitura, revelado pelo estudo internacional PISA, deve ser lido como um sinal de alerta. Queremos ouvir a sua opinião, 808-202-173, 808-202-173 é o número de telefone para onde se deve inscrever para participar no fórum desta manhã. Já lá vamos para já a edição das 10 com Leonor Ferreira.
0: Luís Montenegro confirma que o Conselho de Ministros de hoje vai aprovar uma redução de IRS. A medida tinha sido anunciada durante o debate da moção de censura apresentada pelo Chega e hoje sobe à reunião do Executivo.
4: Já vamos hoje, exatamente quando sair daqui, na reunião do Conselho de Ministros, aprovar a quinta descida do imposto sobre o rendimento singular dos trabalhadores. É a quinta vez em 2 anos e meio que nós baixamos os impostos sobre os rendimentos do trabalho, em particular sobre os rendimentos do trabalho da classe média. Estamos a fazê-lo em 2 anos e meio sem nunca termos aumentado um único imposto, não aumentámos nenhum, estamos a fazê-lo com equilíbrio orçamental.
0: Perante uma plateia de empresários alemães, na sessão de abertura da Conferência Europeia da Economia Alemã, o primeiro-ministro quis também sublinhar o equilíbrio das contas públicas em tempos de incerteza.
4: Vamos a caminho do nosso quarto superávit consecutivo. Temos as nossas contas públicas equilibradas. Significam que a nossa dívida está a descer. Já baixou os 90% do nosso produto, quando há pouco tempo estava acima de 130. Quer dizer que nós nos temos, ou que temos capacidade de nos financiarmos nos mercados, que nos podemos financiar a um custo mais baixo.
0: Palavras de Luís Montenegro, a menos de um mês da apresentação da proposta de orçamento do Estado e numa altura em que se mantém a escalada da guerra no Médio Oriente, que o primeiro-ministro considera ser absurda e estúpida.
4: Eu diria, aparentemente interminável conflito no Médio Oriente nos está a penalizar muito a nós portugueses, a nós europeus, eu diria que está a penalizar todos. É sob o ponto de vista económico, verdadeiramente, uma situação insustentável. Chega mesmo a ser absurdo, para não usar uma expressão mais forte, que estejamos todos a ser penalizados e não consigamos dar a volta. Como Primeiro-Ministro, tenho insistido junto dos nossos parceiros da União Europeia e nas instâncias internacionais para que se ponha cobro a este caminho. Eu vou mesmo dizê-lo, é um caminho do ponto de vista económico e social estúpido. Não beneficia ninguém. Prejudica-nos a todos.
0: Palavras de Luís Montenegro há instantes na Conferência Europeia da Economia Alemã que decorre em Lisboa. O PCP arrancou esta manhã com uma jornada nacional de protesto. Tem o lema de romper com as injustiças, novo rumo para Portugal, uma vida melhor. É um dia para contestar o aumento do custo de vida e exigir o controle de preços e aumentos. Esta manhã, nos acessos à Ponte 25 de Abril, em Lisboa, um buzinão contou com a presença da líder parlamentar comunista. A TSF, Paula Santos, diz que a adesão a este buzinão mostra o descontentamento que existe entre a população.
5: Aquilo que está acontecendo neste momento no nosso país, com o brutal aumento de preços, é insuportável para a vida dos trabalhadores, dos reformados, da generalidade da população. E a verdade é que o Governo não tem dado a resposta que é necessária. Portanto, é uma ação de esclarecimento e de protesto para exigir respostas face ao agravamento das condições de vida. E há, de facto, aquilo que nós estamos aqui a ver é, de facto, uma grande adesão e que demonstra, de facto, um protesto e indignação por parte das pessoas relativamente ao aumento brutal do preço dos combustíveis.
0: Já Paulo Raimundo esteve no cais do Sodré. Em declarações às televisões, o líder do PCP criticou as declarações de Maria da Graça Carvalho, a ministra do Ambiente, que disse que a fixação do preço dos combustíveis não está para breve.
6: Senhora ministra, que pelos vistos acha que o aumento do custo de vida ainda não está ao nível que ela acha que deve estar. E é sempre mais tarde. Tudo o que é para facilitar a vida aos trabalhadores, às populações, tudo o que é conter aquilo que é os lucros enormíssimos, neste caso da Galp e das Galpes deste país, é sempre mais tarde. Tudo o que é apertar a vida de quem trabalha, é sempre ontem. E, portanto, a senhora ministra certamente acha que ainda não estamos no estado suficiente para tomar as medidas que se impõem. Está enganada. E as populações estão justamente indignadas, justamente revoltadas, e vão dar a resposta do ponto de vista também de ação, de movimentação, não pode ser de outra maneira.
0: Ontem, o líder do PS avançou com uma série de medidas para apoiar os portugueses por causa do aumento do preço de vários produtos, nomeadamente uma das propostas era baixar o IVA no cabaz alimentar, medidas que ao todo custariam 132 milhões de euros ao mês, uma proposta que recebeu resposta do ministro da Presidência. Também em entrevista na SIC Notícias, Leitão Amaro foi categórico: não há dinheiro.
7: O que nós estamos a fazer não é dar, nós estamos ao reduzir o IRS, a deixar no bolso das pessoas o dinheiro que é delas. Quem diz que quer outra coisa, uma que não funciona, que seria o IVA, sobre os alimentos, ou quem quer baixar o IVA sobre os combustíveis, tem que dizer duas coisas. Primeiro, essa medida não é aceite na Europa. E ela vai ser paga depois, não é só uma questão dela ser declarada ilegal. Ela não só pode ser declarada ilegal, como acontece várias vezes com decisões fiscais ilegais, depois as autoridades europeias mandam devolver.
8: Estão fora de casa.
7: A nossa opção é uma opção diferente. É uma opção de devolver dinheiro aos portugueses.
8: Diga-me só, está fora de casa.
7: Não há dinheiro para isso.
8: Nem no orçamento do Estado para o próximo ano?
7: Não há dinheiro para isso.
0: A resposta do Ministro da Presidência. Entretanto, a SIC avança com os números relativos ao preço dos combustíveis na próxima semana e não são números bons. De acordo com a SIC, com as suas contas, o gasóleo deverá aumentar 9,5 cêntimos na próxima semana e a gasolina deverá ficar 8 cêntimos mais cara. É a estimativa que está a ser avançada hoje, quinta-feira, pela SIC, que habitualmente todas as semanas faz uma estimativa para o preço dos combustíveis. Os tripulantes de cabina da EasyJet reúnem-se esta manhã numa Assembleia Geral de Emergência para analisar as condições de trabalho na empresa. O presidente do Sindicato Nacional do Pessoal de Voo da Aviação Civil diz que as condições de trabalho e os salários destes profissionais estão aquém de outros cargos na empresa e do setor. Ricardo Penarroias adianta ainda que as negociações com a EasyJet têm-se vindo a arrastar sem se chegar a uma conclusão.
9: Entendemos que a postura da empresa em relação aos tripulantes de cabine da EasyJet neste momento não é o razoável, não é o correto. Entendemos que está a ser prolongado, arrastado as negociações com valores que não são totalmente adequados e que fazem face não só à realidade operacional da EasyJet em Portugal, como da própria indústria, e como tal iremos reunir, fazer a análise do que é necessário e como tal teremos que falar com os associados para perceber que medidas iremos tomar a partir deste momento.
0: Os pilotos da EasyJet têm greve marcada para 24 e 25 de setembro, uma greve em França convocada pelo Sindicato dos Pilotos da Linha Aérea. No caso dos tripulantes de cabine, Ricardo Penarroias não descarta a hipótese de avançar com novas formas de luta, tal como os pilotos. Depois do Porto, de Leiria e de Bragança, o Instituto Politécnico da Guarda quer passar a ser universidade. A decisão de se candidatar a esta conversão foi tomada no último Conselho Geral da instituição. O reitor Joaquim Brigas acredita que o trabalho que está a ser desenvolvido merece esta nova classificação e dá o exemplo da investigação.
10: A investigação que temos vindo a produzir na instituição atinge já valores muito significativos, valores que globalmente, desde 2019, portanto em pouco mais de meia dúzia de anos, ultrapassam já valores dos 135, 136 milhões de euros. Isto em projetos nacionais, internacionais, que envolvem autarquias, associações, empresas no território, quando digo no território, é num território alargado que vai até bastante para além do distrito da Guarda.
0: Joaquim Brigas considera que, por causa desse alargamento de território e esta subida na classificação, a passagem de Politécnico para a Universidade poderá também desenvolver a região, contribuir para a coesão territorial e desenvolver o interior do país. O reitor da Universidade Politécnica da Guarda já pediu uma reunião ao Ministério da Educação, mas ainda não obteve resposta. Pelo menos 18 pessoas ficaram feridas em ataques russos contra Kiev. Foram emitidos alertas de perigo de novas ações militares. O autarca da capital ucraniana apelou à população para prestar atenção aos avisos e proteger-se destes possíveis novos ataques. O Ministério Russo da Defesa assumiu esta ação, disse que os alvos foram um complexo militar e industrial ucraniano e também as infraestruturas de transporte e energia de Kiev, Zaporizhia e Odessa.
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0: São 10h13, vamos para o Fórum TSF já a seguir hoje para debatermos a importância da escola e da leitura e queremos ouvir a sua opinião. Precisamos de um novo impulso na educação, como pediu ontem o Presidente da República. A escola precisa de formar melhores leitores com alunos menos distraídos pelas redes sociais. E o recuo ao nível da leitura revelado pelo estudo internacional PISA deve ser lido como um sinal de alarme? Queremos ouvir a sua opinião neste Fórum TSF, 808-202-173, 808-202-173. Participe também no debate online na página da TSF no Facebook. Já lá vamos arrancar para o debate dentro de instantes. Para já o trânsito agora com um acidente na A5. É na zona de Linda a Velha, no sentido Cascais-Lisboa. Há demora desde Porto Salvo e mais à frente fila também entre Monsanto e as Amoreiras. O IC19 tem demora na reta dos comandos da Amadora e também entre Alfragide e Pinamanique. A segunda circular sentido aeroporto Benfica com fila entre o Prior Velho e a saída para o aeroporto, onde ocorreu um toque, e no sentido Pinamanique-Sacavém há demora entre o viaduto Oeste Norte-Sul e as Calvanas. A Cril tem fila no sentido Algés-Ponte Vasco da Gama, no acesso para o túnel do Grilo, devido a um acidente que foi entretanto já resolvido. O Oeste Norte-Sul continua complicado entre Telheiras e as Laranjeiras e para a Ponte 25 de Abril há boas notícias, já só temos fila a partir da Baixa da Almada, já no final da A2. Para o Porto, as informações também começam a ser mais simpáticas, ou seja, há um para a VCI, agora com paragens entre Canidelo e a saída para a Avenida da Boa Vista. A VCI, sentido Freixo Rábida, tem paragens entre o Mercado Abastecedor e o Nodo A3. Na A3 há fila na saída para a Circunvalação e a A28 ainda com demora desde o Nodo A4 até à Rotunda AEP.
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4: Bom dia. Os maus resultados dos alunos portugueses no estudo internacional PISA, feito pela OCDE, que mostraram um recuo de 20 anos na leitura, estes maus resultados fizeram lançar um debate e soar campainhas de alarme. Temos uma perda de competências com alunos que não sabem interpretar um texto ou nem conseguem distinguir uma notícia de um texto de opinião. E ontem o Presidente da República defendeu que não nos podemos conformar, é preciso fazer mais e a escola desempenha um papel essencial. Ora, no Fórum TSF debatemos a importância da escola e da leitura e queremos ouvir a sua opinião. Precisamos de um novo impulso na educação, como defendeu ontem o Presidente da República? A escola precisa de formar melhores leitores com alunos menos distraídos pelos vídeos das redes sociais? E as escolas têm meios para responder aos desafios cada vez maiores com que estão confrontadas? Queremos ouvir a sua opinião. Número de telefone do Fórum, 808-202-173, 808-202-173. Pode também contribuir para este debate, escrevendo a sua opinião no Facebook da TSF. Mas para além dos dados do PISA, que fez soar campanhas de alarme, esta semana ficámos também a saber que a venda de livros atingiu um recorde dos últimos anos e os jovens estão entre os maiores consumidores. Quase 15 milhões de livros vendidos no ano passado, o que é um valor recorde desde 2019, que está sustentado sobretudo no crescimento do consumo dos leitores entre os 15 e os 24 anos. Esta semana, escutámos também o antigo diretor da editora Penguin, Random House, dizer que a fadiga das redes sociais está a provocar uma reaproximação aos livros. Marcos Dolan vê aquilo que ele chama um tsunami analógico, que representa uma oportunidade para os editores e livreiros conquistarem novos leitores. Ora, aqui neste Fórum TSF, queremos também ouvir a sua opinião sobre estes pontos. Já começámos a assistir a este cansaço das redes sociais com aquele scroll infinito que não leva a lado nenhum? Estamos a assistir uma reaproximação à leitura de livros? Os clubes de leitura estão a desempenhar um papel importante no aumento da leitura, seja em livros em papel ou nos leitores digitais? Queremos ouvir a sua opinião. Número de telefone do Fórum, 808-202-173, 808-202-173. Se não puder ou não quiser participar de viva voz, mas nos quiser ajudar neste debate, pode escrever a sua opinião no Facebook da TSF. Antes ainda de irmos ao encontro dos primeiros convidados, proponho que comecemos por escutar as palavras ditas ontem pelo Presidente da República num evento que foi dedicado aos livros e à leitura. António José Seguro fez um elogio da leitura como elemento cada vez mais essencial para a vida em democracia. Rita Carvalho Pereira.
5: Os resultados dos mais recentes testes PISA mostram um declínio nas aprendizagens dos alunos e isso está a preocupar o Presidente da República.
6: Nomeadamente, a diminuição da taxa de literacia, bem como em muitos países desenvolvidos, o abandono da leitura como fonte de prazer. E com o abandono da leitura em geral, vem o declínio das competências cognitivas.
5: António José Seguro diz que é preciso melhorar a qualidade da leitura e que isso é também uma missão da escola.
6: Melhores leitores, mais exigentes, mais educados, mais informados, mais severos, mais despertos para a grandeza da literatura e da qualidade dos livros, menos distraídos pelos vídeos das redes sociais. Esse é um trabalho que a escola não pode abandonar.
5: Porque há riscos que vêm com a perda dessas competências.
6: Temos cada vez menos capacidade de entender a complexidade do mundo. Aceitamos cada vez menos o confronto com ideias que nos contrariam, o que significa que estamos mais conformistas e corremos o risco da indiferença.
5: A queda do interesse pela leitura traz também a perda de interesse pela história e deixa as populações mais vulneráveis. Por isso, insiste António José Seguro, é preciso ler.
6: É um antídoto contra a exclusão e a ignorância, o mais perigoso dos vírus da democracia. Acredito que uma nação que lê é mais poderosa e está mais bem preparada para os desafios do seu tempo. Promove a inteligência humana e não fica passivamente à espera dos benefícios, as facilidades e as comodidades da inteligência artificial. É mais resistente às ventanias do populismo, da desigualdade, da ignorância, da injustiça e do esquecimento. Esse é um desafio para os próximos anos.
5: Um desafio que a Presidência da República promete também fazer por combater, desde logo com a Festa do Livro, que regressa ao Palácio de Belém para mais uma edição, já a partir de amanhã.
4: Ora, escutadas as palavras ditas pelo Presidente da República, relançamos aqui o debate no Fórum TSF. Queremos ouvir a sua opinião. Precisamos de um novo impulso na educação, como o pede o Presidente da República? A escola precisa de formar melhores leitores, porque isso é essencial para a vida em democracia? E as escolas terão os meios suficientes para responder aos desafios cada vez maiores com que estão confrontadas? Queremos ouvir a sua opinião. Número de telefone do Fórum, 808-202-173, 808-202-173. Pode também contribuir para este debate escrevendo a sua opinião no Facebook da TSF. Primeira convidada do Fórum TSF, a Manuela Pargana da Silva, é diretora do Departamento da Promoção de Leitura do Ministério da Educação, é responsável pela Rede de Bibliotecas Escolares. Professora, obrigado por ter aceitado o convite para participar neste debate que hoje aqui fazemos. Associa-se a este apelo do Presidente da República? Precisamos de ler cada vez mais, porque isso é essencial em democracia?
7: Muito bom dia, agradeço o convite e cumprimento todos os espectadores, todos os ouvintes. Claro que concordo e, sobretudo, há um nível de satisfação, por um lado, de insatisfação por conta dos resultados a que assistimos do PISA de 2025. Por outro, tornar a leitura central neste debate da sociedade portuguesa e perceber-se que é um desígnio que começa na escola, naturalmente, mas que vai para além da escola, que é, passa a ser um desígnio nacional, tendo em conta o próprio repto que o Sr. Presidente da República ontem lançou na iniciativa BUC 2.0. E isto porque, lança aí a pergunta, a escola tem meios? A escola tem meios. Tem uma rede de bibliotecas escolares com 30 anos, tem um Plano Nacional de Leitura com 20 anos, que tem vindo a fazer esse trabalho. Só que há também que contar com o trabalho que tem que ser realizado pelas famílias, e nós sabemos que em muitos casos as famílias em Portugal não têm esse, por um lado, o acesso ao livro e, por outro, esse hábito e essa rotina de tornar o livro e a leitura central na vida dos seus filhos e dos seus educandos. Portanto, eu creio que é uma batalha que nunca está alcançada e neste momento houve aqui uma campainha que soou e que, do meu ponto de vista, pode criar dinâmicas que impulsionem, de facto, uma preocupação de toda a sociedade para convergir nesta preocupação. Porque o que nós assistimos é, e apontou aí números muito interessantes, há um aumento na compra de livros por parte dos jovens, o que não corresponde aos resultados que nós verificamos no PISA. Portanto, importa saber que tipo de livros são esses que são adquiridos por esses jovens, que procuras são essas e qual é o paradoxo? entre essa leitura que começa a acontecer, ou pelo menos o consumo começa a acontecer, e realmente que tipo de leitura é. Se é uma leitura apenas e só de entretenimento e muito sustentada naquilo que é o enredo, que é a ficção, que é a trama, ou se há a compreensão e a capacidade analítica dessa mesma leitura. E eu creio que aqui é que está a grande dificuldade. E entra a escola, naturalmente. Entra a escola para ajudar à leitura mais complexa, que é essa que nós identificamos como a frágil neste momento por parte dos nossos alunos. E, portanto, é essa que tem que ser batalhada. Batalhada, naturalmente, na escola. A escola tem essa responsabilidade. E por isso é que há um número significativo de bibliotecas que possibilitam o acesso ao livro. Eu acho que a primeira grande questão é o acesso ao livro e à leitura, mas depois são práticas que têm que ser regulares e sistemáticas para que a leitura faça parte do quotidiano. E do nosso... Diga.
4: Ia perguntar sobre ela, a Pergunta da Silva disse, respondendo a uma das perguntas que estamos a fazer aqui no fórum, se as escolas têm mesmo para isso, respondemos que sim, as escolas têm bibliotecas. O reforço, ou melhor, as bibliotecas, o reforço, temos assistido ou não a um reforço da aposta nas bibliotecas escolares? Temos assistido a um reforço ou a um certo, não digo desinvestimento, mas pelo menos estagnação?
7: Eu diria que era um reforço, porque a rede lança anualmente candidaturas que as escolas se propõem com projetos em que há reforços e atualização dos fundos documentais, das suas coleções, e concretamente este ano nós estamos a apetrechar, havia de facto um conjunto de escolas do primeiro ciclo que não dispunham de bibliotecas, havia de facto circulação de livros para essas escolas, mas não tinham uma biblioteca, e estamos a completar esse primeiro ano com bibliotecas ao nível da rede pública. Estamos a apetrechar 434 bibliotecas e depois para o próximo ano prosseguiremos para concluir o acesso ao livro por parte de todos os alunos a nível nacional. Portanto, há um investimento. Tem havido anualmente esse investimento. E temos professores bibliotecários que trabalham com programação que preconiza justamente esta criação de hábitos e do prazer de ler. Porque aqui a grande questão é essa. Porque temos vários concorrentes. Falou aí nas redes sociais, na forma como se utiliza e se lê nas redes sociais. Porque os jovens hoje leem muito, têm os posts, têm as mensagens, têm as legendas. O que é facto é que essa não é a leitura profunda que confere os bons indicadores que nós esperamos no PISA. Porque o que se pretende aqui é a leitura complexa, é a leitura profunda, é a leitura que exige atenção, que não é aquela que está associada à distração e à fragmentação. E, portanto, estamos nesse trabalho, e é um trabalho que tem que ser conjunto nas escolas, com os recursos e o acesso a esses livros, mas com a mobilização de toda a comunidade, de todos os docentes, independentemente da disciplina que lecionam. Nós temos uma iniciativa que neste momento não está tão alargada a todas as escolas, que são os 10 minutos a ler. Foi alguma coisa que aconteceu no passado, mas que agora está um pouco fragmentada no que diz respeito à opção pela totalidade das escolas, que é lerem, por prazer, os alunos em sala de aula durante 10 minutos em qualquer área disciplinar para criar a rotina, para criar, de facto, esse hábito e essa aproximação. E são com estes pequenos gestos que nós tentamos, de facto, contrariar o afastamento que poderemos identificar por parte de alguns jovens relativamente a essa iniciativa, a essa leitura que nós tanto gostaríamos.
4: Professora Manuela Pereira da Silva, com a falta de professores a que assistimos, com a necessidade de encontrar todos os espaços disponíveis nas escolas para acolher novas turmas, novos alunos, não correremos o risco de, de facto, a biblioteca na escola passar para segundo plano e a aposta na biblioteca para a escola e nos professores bibliotecários passar para segundo plano?
7: Eu espero que não. Até agora não temos nenhuma indicação que seja assim, muito pelo contrário. Portanto, há um investimento significativo, por um lado, nesse espaço, nessa estrutura que é transversal na escola, que é a biblioteca, e os professores bibliotecários mantêm-se. Mas eu diria mais que aqui os professores bibliotecários são os motores para, mas tem que ser uma corresponsabilização para todos os docentes no que diz respeito a esta preocupação de formar melhores leitores. E, portanto, é uma responsabilidade da escola no seu todo, da comunidade no seu todo. Ainda que tenhamos professores bibliotecários qualificados, com muita formação na área que os leva, de facto, a fazer um trabalho mais intenso nesse domínio, mas isto, do meu ponto de vista, é um desígnio para todos. Só assim é que nós conseguiremos reverter esta tendência. É tomar consciência de quais são as causas que estão subjacentes a essa dificuldade da compreensão e do aprofundamento e da leitura mais complexa e, de algum modo, de uma forma mais convergente, podermos contrariar esta tendência.
4: Professora Mulher Alpargana, disse que eu agradeço o importante contributo que deixa aqui no lançamento do debate que fazemos hoje no Fórum TSF. Ora, escutar a diretora do Departamento de Promoção da Leitura no Ministério da Educação e Ciência, professora que é responsável pela rede de bibliotecas escolares, queremos ouvir a sua opinião. O número de telefone que me permite participar aqui no debate é o 808-202-173, 808-202-173. Pode também escrever a sua opinião no Facebook. Queremos saber se precisamos de um novo impulso na educação, como pediu ontem o Presidente da República, depois de salientar os dados preocupantes do estudo PISA, que mostra que recuámos 20 anos em várias áreas, sendo a leitura aquela onde os alunos portugueses mais recuaram. A escola precisa de formar melhores leitores, com alunos menos distraídos pelos vídeos das redes sociais. A leitura é o principal antídoto para os desafios que temos pela frente, como o populismo, como disse ontem o Presidente da República. E será que as nossas escolas, os nossos professores, têm meios para responder a estes desafios cada vez mais exigentes com que estão confrontadas? Queremos ouvir a sua opinião. Número de telefone do Fórum, 808-202-173, 808-202-173. Bom dia, António Gonçalves, Liga-nos de Coimbra. Qual é a sua opinião?
8: Ora viva, Manuela Cássio. Olha, Manuela Cássio, eu começaria por uma passagem, enfim, da minha vida, aí há 25, 30 anos, com o professor Orlando de Carvalho, que era um eminente professor da Universidade de Coimbra, já falecido. Aconteceu o seguinte: eu tinha aqui um estabelecimento, portanto, junto à cadeia penitenciária de Coimbra, portanto, que era uma frutaria a qual ele frequentava. E a determinada altura, eu, o indivíduo, arranjei contacto com esse professor de Direito, e ele gostava de conversar comigo e falava muito comigo. Falava muito comigo, tal, tal, tal, e essas coisitas todas e tal, sobre a política, sobre isso na ordem dos 20, 30 anos. E pronto, e passado um tal, falei, num certo dia, estava cá um cliente dentro da frutaria, procurou-me, o senhor fala tão bem com o professor Orlando Carvalho e tal, é que eu estou tramado com ele. Então, mas porquê? Porque ele não me faz exames como deve ser, diz que eu não sei falar, e por consciência o senhor não pode ser um bom juiz ou um bom advogado, porque o senhor não sabe falar. E o senhor António se fazia o favor, eu não me meti nisso, porque não valia a pena, porque verifiquei que o professor Orlando Carvalho não era homem de cunhas, era o homem que queria que as pessoas soubessem. Bom, isto é um preâmbulozinho daquilo que se está a passar, mais ou menos. O que acontece aqui em Portugal e noutros países, que após a proliferação das redes sociais, esta situação do português e da matemática teve um retrocesso bastante grave para a evolução dos povos e das pessoas e dos jovens e, enfim, das pessoas todas. E, por conseguinte, isto é uma situação que, de facto, passa, de facto, por uma boa formação desde o básico até o ensino superior. Isto é que não temos dúvidas nenhumas que isto tem que acontecer assim. E o que faz isto é que as pessoas, os jovens, os estudantes, têm que, de facto, libertar-se um pouco dos telemóveis, de facto, que no fundo passam a vida, e eu verifico que é verdade. E não podemos fugir destas situações, que eu frequento aqui uma esplanada junto à Universidade de Coimbra, que de facto, onde os jovens também as frequentam, eles passam a vida agarrados aos telemóveis. Por conseguinte, e muitos, eu até os ouço, de cultura geral, pouca têm ou nenhuma. Isso é lamentável, indivíduos no segundo, terceiro ano, ou de letras, ou de matemática, ou disto, ou daquilo, a evolução deles, noto pelas conversas, que eu já estou junto a eles, que a evolução não é nenhuma. E por conseguinte, é natural que o retrocede. Isso aqui não há muito a fazer, porque o problema do português e da matemática... Eu, por acaso, fui sempre um bom aluno a português. Matemática era um aluno com deficiência. Mas eu digo com toda a honestidade, isso requer que as pessoas se apliquem, que as escolas se apliquem, enfim, que todo esse processo educacional ande para a frente, de modo a procurar educar as pessoas para que a evolução possa vir para as pessoas e para que haja evolução, porque a educação mexe também com tudo, com os empregos, com o trabalho, com a vida das pessoas, enfim, para a melhoria da vida das pessoas mexe com tudo. Portanto, isso não há muito a fazer, é as escolas, o bom trabalho que as escolas deverão ter que fazer. E o Estado, de facto, auxiliar as escolas, dando-lhes meios possíveis, melhorados, com qualidade, de modo a proporcionar que, de facto, as pessoas se dediquem pelo menos 10 ou 15 minutos durante um período do dia a ler uns livros de bons autores, que era importantíssimo na vida das pessoas.
4: Obrigado, António Gonçalves, pela sua participação no Fórum TSF. Aqui no Facebook da rádio escreve o Jorge Alves que é gritante o estado a que chegou a nossa sociedade. Acabaram os hábitos de leitura saudáveis, na generalidade, e o resultado foi a desinformação, a ignorância, a indiferença, a falta de sensibilidade fundamental que deveria permanecer na sociedade em cada um. O resultado é o mundo em que vivemos, cidadãos do mundo desinformados, insensíveis ao mundo e ao próximo, governos radicais arrastando o mundo para o abismo. É urgente que esta situação seja revertida antes que seja tarde, escreve o Jorge Alves. Mas agora ao encontro da Inês Cardoso, diretora-geral editorial de Notícias Limitadas. Bom dia, Inês. Que importância atribuís a este apelo do Presidente da República? Seremos não apenas na escola, mas enquanto sociedade, cada um de nós, seremos capazes de escutar o apelo de António José Seguro?
9: Bom dia, Manuela Cássio, e bom dia a todos os que participam nesta reflexão. É, de facto, um apelo importante na medida em que coloca o tema no espaço público e, portanto, esta questão de refletirmos e de encararmos um desafio como sendo um desafio coletivo acaba por ter sempre um efeito positivo, naturalmente até pelo significado da decisão de dar continuidade à iniciativa com os livros em Belém, que vinha do anterior, do antecessor, Marcelo Rebelo de Sousa, mas por outras iniciativas que o próprio chefe de Estado pode ter, portanto pelo peso da palavra e da influência que tem. Mas mais do que isso, é importante que haja uma atenção muito, muito cuidada com as medidas que são tomadas na escola desde logo, mas na forma como os próprios municípios, que têm vindo a ter um papel muito central neste tema do livro e que são muitas vezes os grandes contribuintes com a aquisição de livros até para as próprias bibliotecas escolares, é importante que haja uma articulação de medidas nos vários níveis. Nós temos de admitir que tem havido alguns passos que são relevantes, é o caso do cheque livre, que é uma medida muito positiva ao promover o acesso ao livro, porque sabemos que nem todas as famílias têm as mesmas condições para a aquisição de livros e, portanto, esta medida, pela sua universalidade, contribui para esse acesso, mas também é verdade que tem estado muito aquém no que diz respeito aos resultados, porque entre o universo de jovens potencialmente abrangidos pela medida acaba por ter uma capacidade de penetração bastante reduzida, e penso que um dos aspectos, pelo menos, tem sido avançado nos inquéritos e acabou por ser também um entrave no acesso às assinaturas de jornais é o facto de ser uma medida burocrática que exige chave móvel digital e muitos jovens acabam por apontar todos estes aspectos como entraves no acesso às medidas. Mas é importante que continue a haver novas iniciativas, novas ações, novas políticas que promovam a leitura. Mas é importante percebermos que mais do que quantidade, importa depois discutirmos como é que convertemos a quantidade em qualidade. O que é que eu quero dizer com isto? É verdade que é positivo que haja um crescimento no número de livros vendidos, sobretudo quando estamos a falar de um recorde que nos transporta para dados de 2019 e, portanto, que quebra uma tendência que se vinha a notar nos últimos anos de redução na venda de livros, mas é importante ter em conta para algumas análises que estão a ser feitas ao universo abrangido no estudo. É que é verdade que temos um crescimento neste segmento dos 15 aos 24 anos, é que é significativo e é um dos aspectos positivos das redes sociais, é a forma como têm criado tendências de leitura, clubes digitais, um conjunto de mecanismos que são promotores, mas depois muito deste aumento global, não apenas este ano, mas nos últimos, tem sido induzido por livros infantis e quando falamos aqui em livros infantis estão incluídos livros para colorir, livros em plástico, um conjunto de categorias que não são propriamente leitura, embora sejam sempre objetos que naturalmente têm um efeito que conduz à leitura. E, portanto, há aqui um conjunto de desafios que nos obrigam a olhar para o detalhe e não apenas para os grandes números e perceber que ao nível das políticas há, de facto, uma grande responsabilidade do Ministério da Educação e não creio que tenha sido um caminho positivo acabar-se com a estrutura autónoma que tinha um comissariado para o Plano Nacional de Leitura. É verdade que o Governo assegura que as políticas vão continuar a ser conduzidas, apenas foram integrados de forma diferente na estrutura orgânica do Ministério da Educação, mas naturalmente se deixamos de ter rostos totalmente dedicados, responsabilizados pelas ações e com um nível de empenhamento mais com mais tempo para esta missão, aquilo que acabaremos por ter dificilmente será outra coisa que não a redução da eficácia do Plano Nacional de Leitura. Portanto, eu diria que é um conjunto de questões que devem ser refletidas, a forma como a própria escola aborda as leituras obrigatórias, porque nós sabemos que na primeira infância é mais fácil o contacto com o livro e essa aproximação, muitas vezes depois há idades em que passamos a ter problemas de preservar os hábitos de leitura e um dos aspectos que tem sido muitas vezes apontados paradoxalmente é o facto de haver muitas leituras obrigatórias no secundário. Elas são importantes, têm de ser naturalmente mantidas, mas muitas vezes acabam por criar nos jovens uma percepção negativa do livro como objeto que é um objeto obrigatório, alvo de classificação e, portanto, que muitas vezes acaba por criar em determinados momentos um sentimento de rejeição e de afastamento. Portanto, é verdade que temos alguns indicadores que devem ser agarrados no sentido positivo, trabalhados como para se perceber como é que podemos mantê-los. São muito incipientes para traduzir em tendências, portanto podem ser movimentos pontuais e sobretudo têm de ser traduzidos em qualidade, em capacidade de criar hábitos sustentados e que se vão mantendo ao longo da vida como hábitos de leitura mais sustentados e que consigamos de facto desenvolver o espírito crítico e uma capacidade de concentração e reflexão, que é o grande aspecto negativo que é apontado pelo relatório PISA, é a forma como recuamos na capacidade de interpretar textos, de ler textos longos, porque é diferente de ler muito ou ler textos longos, e pela forma como se revela que há uma maior dificuldade de concentração, de ler as respostas até ao fim e de interpretar corretamente aquilo que os mais jovens vão tendo pela frente.
4: A Inês Cardoso deixa-nos aqui mais alguns dados importantes para esta reflexão que hoje fazemos no Fórum TSF. O Vasco Alves escreve aqui no Facebook: sem dúvida que precisamos de um novo impulso na educação. Esse mesmo impulso deverá ser também direcionado para os próprios professores e elementos do Ministério da Educação. Temos professores com 20 ou até 50 anos de diferença de idade dos alunos. A adaptação deverá contemplar todos, caso contrário, não dará bom resultado. Já devolvo a palavra aos nossos ouvintes, para já vamos ao encontro do professor António Carlos Cortês, professor, escritor, crítico literário, autor do livro O Fim da Educação, Crise, Crítica, Ensino e Utopia, que foi premiado este ano com o Prémio de Ensaios Jacinto Prado Coelho. Bom dia, professor António Carlos Cortês.
10: Bom dia.
4: Obrigado por ter aceitado este nosso convite. A nossa escola está a promover a leitura? Ou está a falhar nessa missão?
10: Bom dia aos ouvintes, obrigado Manuel Acácio. Bom, a escola, e não só a escola, a universidade também, e no fundo o Ministério da Educação, com as suas políticas nos últimos 20, 25 anos, mas com mais gravidade depois de 2015, estamos todos a falhar. E a verdade é que neste país de eufemismos, onde vai sendo cada vez mais comum atirarmos as coisas para debaixo do tapete, ou se diz isto com verdade e sem medo, ou então nós não iremos mudar nada. A escola falha porque há questões económicas de baixos salários, de não reconhecimento da profissão docente, da sua importância para a formação de uma sociedade que nós todos queremos que seja crítica, que queremos que seja mais politizada e mais lúcida quanto a questões políticas e sociais que se tomam, e a escola como grande instituição de cultura, de questionamento crítico, de pensamento, essa escola acabou,

0: falha na formação de cidadãos cultos, críticos, curiosos. Isso tem muito que ver com o desinvestimento das sucessivas tutelas quanto à profissão do professor.
1: E a forma como, nomeadamente, na disciplina de português, os currículos estão organizados. Temos um ensino pensado para promover a leitura ou no fundo, mesmo com aqueles a leitura obrigatória, o efeito acaba por ser contraproducente?
0: Não, eu julgo que os currículos, enfim, na generalidade dos currículos, deixe-me ser franco, há muitos textos literários a ler e eu não acho isso necessariamente mau. Julgo que é importante, por exemplo, falando do ensino secundário, os alunos terem contacto com a literatura medieval, é importante para entenderem as estruturas da língua portuguesa, questões de fonética, questões de morfologia, questões de semântica. Não me repugna nada que os alunos saibam identificar fenómenos fonológicos que foram evoluindo desde o galaico-português até ao português dito clássico e depois ao português moderno e contemporâneo. Como também não me repugna nada que os alunos tenham de ler a crónica de Fernão Lopes, a prosa desse mestre que foi mestre de Saramago, Fernão Lopes, mestre de Saramago, como também não me repugna nada que os alunos depois passem no 11º ano pela prosa dos sermões do padre António Vieira, pelos sonetos de Antero. A questão não está em nós esvaziarmos os currículos de português da carga necessária e lógica do texto literário. Porque, como disse Inês Cardoso e bem anteriormente, o que nós temos não é exatamente uma crise de venda de livros, isso até aumentou, o que temos é verdadeiramente uma crise da leitura do texto complexo. Os alunos hoje, no final do 12º ano, por via de um ambiente geral em que todos sabem que vão para a universidade, seja com que tipo de empurrão os professores ou os conselhos de turma derem, todos nós sabemos que, chegando à universidade, os alunos têm muitas dificuldades em ler texto complexo, seja ele um poema, uma peça de teatro, um romance, seja também problemas de matemática, textos complexos ao nível da biologia, enfim, no fundo de todas as áreas científicas, e isto tem muito a ver com uma crise profundíssima, agudizada por políticas educativas que desprezaram nos últimos 25, 30 anos a importância das humanidades, e tem que ver, de facto, com uma crise profundíssima daquilo que é a leitura lenta, a leitura concentrada, num tempo em que os adolescentes e as crianças, na verdade, estão completamente reféns e completamente esmagados por um aparelho digital alienante, com o agravante de termos agora todos de olhar com muita atenção para o papel da inteligência artificial no campo da educação. Papel esse que não tem estado a ser pensado e que, me parece, vai também agudizar e vai trazer, vai agudizar problemas que já temos e vai trazer novos problemas muito sérios, em particular aqueles que se relacionam com a consciência histórica, com a desmemória de que as gerações mais novas são hoje vítimas. O crescimento da extrema-direita, o crescimento da alienação, da brutalização do discurso político, a ignorância e incuriosidade que reinam no campo educativo, nós não podemos desvincular dessa mistificação que tem sido nos últimos anos o digital e a imposição do digital na própria educação. Portanto, tudo isto se relaciona e eu julgo que os currícula precisam é de uma forte presença de textos literários complexos e a formação de professores deve ser toda ela, no caso do português, foi a pergunta que me fez, deve ser toda ela centrada na formação de professores com imensa cultura histórico-literária, histórico-filosófica, histórico-cultural, sob pena de nós termos aulas que, no fundo, são aulas formatadas, visando apenas preparar os alunos para exames facílimos, que depois, obviamente, não preparam os alunos nem para o ensino superior. Note bem este absurdo. No Exame Nacional de Português, pede-se no grupo 3 que o aluno redija um texto, muitas vezes sobre temas de cultura geral, enfim, às vezes um pouco bacocos, infantis, quase sempre sob o ponto de vista da experiência pessoal, portanto não se pede um pensamento abstrato e ao mesmo tempo científico, mas note, o que se pede é que o aluno, em

0: redija um texto com o mínimo de 200 e o máximo de 300 palavras no grupo 3 do Exame Nacional. Ora, eu pergunto, na faculdade, alunos que vão para cursos de Direito ou de Humanidades ou de, e mesmo de outras áreas científicas, vão escrever textos de 200 a 300 palavras, quer dizer, se no final do 12º ano não são capazes de fazer, de redigir um ensaio sem recorrer ao ChatGPT, sem terem essa muleta que é, no fundo, um convite à preguiça e ao laxismo, então que país estamos nós aqui a formar? Que gerações futuras, com que curiosidade, com que imaginário estamos a fazer este país? Tudo isto é muito complexo, eu sei, mas urge que os professores universitários e os professores do ensino secundário e de outros graus de ensino se reúnam e que, muito, muito provavelmente, está na hora de nós pensarmos que um ministro da Educação não tem de ser alguém necessariamente da universidade, pode ser alguém que tem uma experiência de muito tempo no ensino secundário, pode ser alguém que conhece também o ensino superior muito bem, mas, meu Deus, muitas vezes o que me parece é que as medidas tomadas pela tutela são medidas de pessoas que não conhecem de facto e não têm experiência de facto do ensino no terreno.
1: Obrigado.
0: Podemos falar de questões de indisciplina, podemos falar de questões terríveis que temos hoje, a chamada política de inclusão, para terminar, Manuela Cássio. Como é que é possível fazer-se política de inclusão educativa em Portugal se os alunos em muitas turmas, seja no ESRAD, seja nos cursos profissionais e mesmo nos cursos regulares, nós temos alunos que hoje não entendem português. Não entendem português e estão, e estão na escola em Portugal. Portanto, tudo isto merece urgentemente, e por isso é que o ex-ministro João Costa e o ministro atual Fernando Alexandre foram chamados ao Parlamento, mas tudo isto merece humildade por parte daqueles que têm responsabilidades muito sérias no facilitismo das aprendizagens nos últimos anos e merece fortemente uma discussão séria em todos os canais televisivos e nos meios de comunicação, porque nós estamos a comprometer o país muito seriamente e com evidentes consequências ao nível político daquilo que é, que são as tendências eleitorais mais terríveis que vemos por essa Europa fora e que têm eco também aqui.
1: Obrigado, professor António Carlos Cortes, pelo importante contributo que nos deixa aqui nesta reflexão. Contributo do professor, escritor e crítico literário António Carlos Cortes, a marcar aqui o fim da primeira parte do Fórum TSF. Vamos retomar o debate já a seguir ao noticiário das 11 e queremos ouvir a sua opinião. O número de telefone que permite participar é o 808-202-173, 808-202-173. Se preferir, pode contribuir escrevendo a sua opinião no Facebook da TSF.

0: Estamos a 3 minutos das 11.
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6: Bom dia, 10h59, menos uma hora nos Açores.
7: O Presidente da República fez o alerta depois dos resultados do relatório PISA e a diretora do Departamento da Promoção da Leitura do Ministério da Educação, Manuela Pragana da Silva, afirma que a leitura tem de ser um desígnio nacional. O Primeiro-Ministro confirma que o Governo aprova já hoje, em Conselho de Ministros, a descida do IRS.
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6: Nesta altura, 21 graus no Porto, 23 em Ponta Delgada, também em Lisboa e no Funchal, 24 graus em Faro. Daqui a pouco, segunda parte do Fórum TSF, estamos a debater a importância da escola e da leitura. Continuamos a querer ouvir a sua opinião. Pode ainda inscrever-se através do 808-202-173. Agora, edição das 11, Paula Dias.
7: Depois do Presidente da República ter pedido um novo impulso na educação, considerando que não se pode ficar indiferente aos resultados do relatório PISA, a diretora do Departamento da Promoção da Leitura do Ministério da Educação, responsável também pela rede de bibliotecas escolares, Manuela Pragana da Silva, defendeu no fórum da TSF esta manhã que, perante os dados do PISA, a leitura tem de ser uma prioridade do país.
10: É um desígnio que começa na escola, naturalmente, mas que vai para além da escola. A escola tem meios, tem uma rede de bibliotecas escolares com 30 anos, tem um plano nacional de leitura com 20 anos, que tem vindo a fazer esse trabalho. Só que há também que contar com o trabalho que tem que ser realizado pelas famílias, e nós sabemos que em muitos casos as famílias em Portugal não têm esse, por um lado, o acesso ao livro e, por outro, esse hábito e essa rotina de tornar o livro e a leitura central na vida dos seus filhos e dos seus educandos. Portanto, eu creio que é uma batalha que nunca está alcançada e neste momento houve aqui uma campainha que soou e que, do meu ponto de vista, pode criar dinâmicas que impulsionem, de facto, uma preocupação de toda a sociedade para convergir nesta preocupação.
7: Manuela Pargana da Silva garantiu que tem sido feito um esforço para reforçar as bibliotecas escolares, confiando que as bibliotecas nas escolas não vão ser prejudicadas pela falta de professores.
10: Há um investimento significativo, por um lado, nesse espaço, nessa estrutura que é transversal na escola, que é a biblioteca, e os professores bibliotecários mantêm-se. Mas eu diria mais que aqui os professores bibliotecários são os motores para, mas tem que ser uma corresponsabilização para todos os docentes no que diz respeito a esta preocupação de formar melhores leitores. E, portanto, é uma responsabilidade da escola no seu todo, da comunidade no seu todo. Ainda que tenhamos professores bibliotecários qualificados, com muita formação na área que os leva, de facto, a fazer um trabalho mais intenso nesse domínio, mas isto, do meu ponto de vista, é um desígnio para todos. Só assim é que nós conseguiremos reverter esta tendência.
7: Também no fórum da TSF, António Carlos Cortês, professor, escritor e crítico literário, defendeu que estamos todos a falhar. A escola, a Universidade e o Ministério da Educação não promovem a leitura. António Carlos Cortês destacou que o problema de fundo está no facto de não se valorizarem as disciplinas na área das humanidades.
11: O que nós temos não é exatamente uma crise de venda de livros, isso até aumentou. O que temos é verdadeiramente uma crise da leitura do texto complexo. Os alunos hoje, no final do 12º ano, por via de um ambiente geral em que todos sabem que vão para a universidade, seja com que tipo de empurrão os professores ou os conselhos de turma derem, todos nós sabemos que, chegando à universidade, os alunos têm muitas dificuldades em ler texto complexo, seja ele um poema, uma peça de teatro, um romance, seja também problemas de matemática, textos complexos ao nível da biologia, enfim, no fundo de todas as áreas científicas, e isto tem muito que ver com uma crise profundíssima, agudizada por políticas educativas que desprezaram nos últimos 25, 30 anos a importância das humanidades, e tem que ver, de facto, com uma crise profundíssima daquilo que é a leitura lenta, a leitura concentrada, num tempo em que os adolescentes e as crianças, na verdade, estão completamente reféns e completamente esmagados por um aparelho digital alienante, com o agravante de termos agora todos de olhar com muita atenção para o papel da inteligência artificial no campo da educação.
7: Opinião de António Carlos Cortês, professor, escritor, crítico literário, na discussão no fórum da TSF, um debate que vai ser retomado daqui a minutos. Luís Montenegro confirma que na reunião que já está a decorrer do Conselho de Ministros do Governo vai aprovar uma redução do IRS. A medida tinha sido anunciada pelo Primeiro-Ministro durante o debate da moção de censura apresentada pelo Chega.
12: Já vamos hoje, exatamente quando sair daqui, na reunião do Conselho de Ministros, aprovar a quinta descida do imposto sobre o rendimento singular dos trabalhadores. É a quinta vez em 2 anos e meio que nós baixamos os impostos sobre os rendimentos do trabalho, em particular sobre os rendimentos do trabalho da classe média. Estamos a fazê-lo em 2 anos e meio sem nunca termos aumentado um único imposto, não aumentámos nenhum, estamos a fazê-lo com equilíbrio orçamental.
7: Na abertura da Conferência Europeia da Economia Alemã, esta manhã em Lisboa, o Primeiro-Ministro fez questão de sublinhar, perante uma plateia de empresários, o equilíbrio das contas públicas em tempos de incerteza.
12: Vamos a caminho do nosso 4º superávit consecutivo. Temos as nossas contas públicas equilibradas, significam que a nossa dívida está a descer, já baixou os 90% do nosso produto, quando há pouco tempo estava acima de 130%. Quer dizer que nós nos temos, ou que temos capacidade de nos financiarmos nos mercados, que nos podemos financiar a um custo mais baixo.
7: Palavras de Luís Montenegro, a menos de um mês da apresentação da proposta de orçamento do Estado para o próximo ano e numa altura também em que se mantém a escalada da guerra no Médio Oriente.
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1: Mapa Mundo com Ricardo Alexandre, depois das notícias da UMA na TSF. Agora 11 horas 11 minutos. Vamos à segunda parte do Fórum TSF, com edição de Manuela Cássio, produção de Cláudia Patrício Silva.

0: retomamos aqui, podemos dizer que é o segundo capítulo deste Fórum TSF, onde falamos da importância da escola e da leitura, e perguntamos aos nossos ouvintes, precisamos de um novo impulso na educação, como ainda ontem pediu o Presidente da República. A escola precisa de formar melhores leitores, com alunos menos distraídos pelas redes sociais? Porque a leitura é também um dos principais antídotos contra os desafios do presente, como o populismo e a desinformação. Como disse António José Seguro, queremos no Fórum TSF ouvir a sua opinião. Número de telefone 808-202-173. E começamos a escutar a nossa ouvinte Susana Neves, jurista que nos liga do Porto. Bom dia, bem-vinda a este debate.
1: Bom dia. Eu acredito que... Bom dia, ouve-me?
0: Agora sim, houve aqui um problema, mas já estamos a ouvir.
1: Muito bem, bom dia, obrigada pela oportunidade. Olha, eu antes de mais queria dizer que acredito que empurrar para a escola toda a responsabilidade pela ausência de literacia dos nossos alunos seja talvez algo exagerado. Porque, repare, antes de entrarem na escola, estas crianças estavam em casa e era aí onde desenvolviam interesses e curiosidades que os seus pais ou educadores incentivavam ou não. Ora, uma criança que cresça num ambiente rodeada de livros é uma criança que naturalmente desenvolve essa curiosidade, esse interesse. Quanto mais não seja por mimetismo, uma criança que veja o pai a ler tem essa curiosidade também para ler. Portanto, eu creio que essa responsabilidade seja repartida, não é? Não só na escola, esta última atitude de não se permitirem os telemóveis nas escolas é ótima, é fantástica, porque pelo menos não se distraem com os ecrãs, mas... Não é o suficiente, porque uma criança que não tenha lido até então, até entrar para a escola, e por escola não digo aos 5, 6 anos, mas até antes, se não tiver essa curiosidade, muito dificilmente depois também vai tê-la. E se não vir esse exemplo à sua volta, também é difícil, porque temos que ver as crianças como uns diamantes em bruto, que eles não têm que se tornar génios da NASA, mas têm que desenvolver um interesse por alguma coisa. Todos nós desenvolvemos sempre, todos nós temos interesses, todos nós tiramos um curso, ou quase todos, e exercemos uma profissão, mas temos sempre um interesse, algo que gostamos de fazer, e queremos saber sempre mais sobre isso. Portanto, ao ler, as crianças desenvolvem uma curiosidade boa, que não é a curiosidade má, a chamada curiosidade dos mexericos e das intrigas e dessas coisinhas que eles têm aí pelas redes sociais, com os contos editos, como também desenvolvem a capacidade de fazer melhor, de escrever melhor, de estar mais cultivados, porque hoje em dia eles não têm... Não sabem a própria história, a história de Portugal. Não sabem e parece não lhes interessar. Portanto, isto tem que ser um esforço mútuo. Depois, eu creio que também é importante realçar que, veja-se, por exemplo, na CMTV, se reparar, aquela... Os diálogos que muitas vezes nós lá encontramos e até mesmo as notas de rodapé são de fazer corar um carroceiro. Quer dizer, é a linguagem. Se essa é a linguagem que as nossas crianças, os nossos alunos estão a ver até quando olham para um ecrã, se é isso que vão aprender, então o que é que nós podemos esperar? Que eles se tornem geniais, pessoas letradas? Não. Todos temos que contribuir para isso. Portanto, tudo à nossa volta. E está-se a vulgarizar a leitura. Pois ninguém sabe, ninguém leu o Moby Dick, ninguém sabe, conforme já disse, ninguém sabe quem foi, The Catcher in the Rye, do J.D. Salinger, ninguém conhece Juan José Milás, ninguém conhece nada. Muito, nós não podemos esperar grandes coisas porque também não lhes demos grandes coisas. E, portanto, temos que começar a dar para poder também receber.
0: Obrigado, Susana Neves. Obrigado, agradeço a sua participação aqui no debate, para o qual convido agora o Luís Albogas, consultor imobiliário que está em Cascais. Bom dia.
2: Bom dia, Manuel Cássio. Grato também pela oportunidade. Eu acho que são vários os fatores que concorrem para esta situação atual, corrija-me se estiver enganado, o último avaliação do PISA foi em 2015, terá sido?
0: Não,
2: é
0: relativamente ao ano passado, mostra que recuámos 20 anos. Portanto, 2006 que foi o primeiro PISA em que participámos.
2: Muito bem. São vários os fatores que realmente são determinantes e concorrem para estes resultados. Já acho eu, Manuel Castro, na minha perspectiva. Concordo com a ouvinte anterior, que não podemos responsabilizar a 100% a escola, porque nós pais temos um papel bastante importante. Começava por aqui, vou ser muito rápido. Eu acho que há uma diminuição do acompanhamento familiar. Acho que os pais recuaram no acompanhamento aos filhos e nas questões diárias e focados nas problemáticas diárias dos alunos. Acho que a desigualdade socioeconómica também tem o seu grande peso na variação do desempenho dos nossos alunos e dos nossos filhos. Eu também tenho a sensação que a dificuldade nas escolas, a falta de pessoal docente e não docente, também contribui muito para isto. A carência de professores, a carência de pessoal não docente. As redes sociais, como a ouvinte anteriormente dizia, também têm o seu efeito, também é nefasto para a qualidade da nossa educação e da nossa, como é que se diz, falta-me aqui uma palavra, e acho que a pandemia também teve o seu impacto. Houve grandes mudanças pós-pandemia, eu acho que a pandemia também agravou as lacunas que já tínhamos anteriormente. Mas eu também tenho a sensação que, na minha altura, eu saí do liceu para a faculdade sem saber muito bem para onde é que eu queria ir. Acho que falta esse acompanhamento também nas escolas quando se passa para a faculdade ou quando se quer dar o passo seguinte ao liceu. Acho que também a política atual e a desresponsabilização e até alguma brincadeira nas instituições mais importantes do nosso país também levam a este... Eu acho que é tudo uma combinação perigosa e que leva a este desfecho. Acho que o Presidente, a mensagem de ontem não é certa, não se pode responsabilizar, acho que o Governo também não se pode responsabilizar. Toda esta tentativa do ministro Fernando Alexandre da digitalização e de todas estas mudanças drásticas que está a operar, eu acho que vão ter resultados, apesar de criarem aqui uma confusão à volta do tema. Pronto, eu acho que não há uma resposta certa, são vários os fatores que contribuem para esta situação, não podemos cair no erro de deixar isto alastrar, nós temos grandes exemplos e o Brasil é um deles em que a educação realmente é fraca a educação no Brasil e nós vemos os resultados, eu que trabalho no mercado imobiliário lido com algumas famílias do Brasil e sinto e ouço as dificuldades que eles têm e que eles dizem relativamente ao Brasil. Não podemos cair nessas, tem que se fazer algo. Agora, relativamente à leitura, eu vejo livros por todo o lado. Eu vou a um parque municipal, vejo livros gratuitos, eu vou ao centro de saúde, eu vejo livros gratuitos, portanto as pessoas têm acesso aos livros. As pessoas demonstram, os nossos jovens demonstram interesse pelos livros. Não sei se é tanto por aí, mas acho que devia haver aqui um debate sério. Vocês, PSF e neste particular, o Tomé Alcácio, vocês têm um papel fundamental. E vou ficar por aqui. Há muito mais para desenvolver, há muito mais para dizer, mas vou dar a oportunidade também a outros ouvintes, porque é importante ouvir outras opiniões.
0: E obrigado, Luís Albogas, por partilhar connosco a sua opinião e a sua reflexão. Aqui no Facebook da TSF, a nossa ouvinte Catherine Krug escreve que educar, ensinar, começa pelos pais em casa. E depois dá-nos um caso concreto, o caso concreto dela. Eu tenho uma filha que, com 6 anos, quando foi para a escola, já sabia ler o básico e os números. Pois desde bebê tinha com ela sempre livros. Na rua, quando íamos de transportes públicos, já sabia ler os nomes de estação de metro, etc. Não fiquei à espera que a minha filha fosse para a escola, onde uma turma com 30 alunos e uma professora, que não é uma máquina, tem que começar em casa a ensinar que um livro é uma aventura, que um livro é uma janela aberta para o mundo. Tem também que começar pelas editoras e escritores e olhar que saber que perceber que quem tem um salário mínimo não pode comprar livros de valores elevados, como se vê nos locais de venda. Depois, nas escolas, deveria existir uma disciplina onde fosse obrigatório ler um livro e analisar esse mesmo livro, pois um povo que não sabe ler, escrever e analisar o que lê não pode, de maneira alguma, mais tarde, ter sucesso profissional. Próxima convidada do debate e da reflexão que hoje aqui fazemos é a professora Isabel Alçada, escritora, foi ministra da Educação, comissária do Plano Nacional de Leitura, integrou a Casa Civil do Presidente da República na área de Educação. Professora, muito obrigado por ter aceitado o convite que lhe fizemos para participar
1: obrigada,
0: aqui nesta
1: Manuel,
0: reflexão.
1: Muito obrigada.
0: Precisamos, de facto, de um impulso na educação para relançar a escola como formadora de melhores leitores?
1: Precisamos. Precisamos que a escola se entusiasme por este desígnio de criar leitores. Nós sabemos hoje, eu quando lancei o Plano Nacional de Leitura em 2006, nós tínhamos muita informação, mas agora temos muito mais e a ciência, há uma ciência da leitura hoje. Nós hoje sabemos quais são os fatores que melhor contribuem para que as pessoas leiam bem. Se quiserem, em termos gerais, há dois. Um é aprenderem a ler bem na escola. A aprendizagem da leitura é uma aprendizagem formal, não é como a fala, em que basta uma criança ouvir os pais falar ou a família para aprender a falar. A leitura exige uma aprendizagem formal e hoje há muita informação sobre isto. Também é muito importante que a criança não fique para trás. Uma criança que está a aprender a ler, se vê que os outros estão a avançar e ela não avança, vai criar uma resistência em relação à leitura. E essa resistência é muito prejudicial para a sua evolução. A leitura é o centro da aprendizagem escolar. Uma criança que não aprende a ler bem no início, quando está a começar a aprendizagem formal, fica para trás e provavelmente, isso há estudos que demonstram, que nós temos a percentagem de crianças que leem mal no quarto ano de escolaridade, quando nós fazemos a avaliação, é a mesma percentagem dos jovens com 15 anos quando fazemos a avaliação do PISA. E o que é que isto significa? Que a escola não está a compensar o problema. Agora, como é que isto se faz? Eu disse que era muito importante a aprendizagem formal, mas não começa aí a leitura. A leitura começa aos 4, 6 meses. E é uma coisa que as pessoas se surpreendem de ouvir. Então começa-se a aprender a ler com 4, 6 meses, porque a leitura advém do domínio da fala. Nós precisamos que as crianças aprendam a falar bem, diversifiquem o seu vocabulário, distingam muito bem os sons, para depois, quando têm uma aprendizagem na escola, aprendam bem e aprendam com o ritmo que lhes dá o prazer de se sentir que estão a acompanhar a sua turma. Portanto, a família tem muita importância e o jardim de infância também tem muita importância, porque uma criança que tem um ambiente oral mais pobre vai ter muito mais dificuldades em aprender a ler do que uma criança que tem uma atmosfera oral muito rica e que tem muitas experiências e sabe do que se está a falar, porque quando uma pessoa lê um texto, se não conhecer de todo o assunto, não vai perceber o texto. E a criança também, se não percebe de todo o que se está a falar, não percebe o texto. Portanto, uma criança que tem vivências mais ricas percebe melhor. Nós sabemos muitas coisas sobre isto, sabemos quais são os melhores processos de ensinar a ler e depois há uma outra questão muito importante, é que a escola tem que ler com as crianças e os jovens na sala de aula e também tentar que eles leiam autonomamente, mas não pode estar à espera que seja só na leitura autónoma. tem que ser na sala de aula. E nós tivemos muito bons resultados entre 2006 e 2009 com o Plano Nacional de Leitura, porque tínhamos leitura acompanhada na sala de aula todos os dias no primeiro ciclo e nos outros ciclos com muitíssima regularidade. Isso faz a diferença, a leitura na sala de aula. Mas para isso também os professores têm que estar animados com o seu trabalho. E é preciso que haja um bom ambiente nas escolas, que as pessoas sintam que as escolas estão a ir bem, que haja perspectivas de futuro para a educação, que haja sinais positivos na educação. Senão, não há ninguém que trabalhe com muito entusiasmo se estiver a ver que o futuro não lhe está a sorrir.
0: Precisamos de uma escola com condições materiais e humanas
1: e
0: para poder ser escola.
1: E sim, e que os professores sintam que a evolução é positiva, que as pessoas confiam neles. É muito importante que as famílias confiem nos professores e é preciso que também, enfim, o poder político dê condições para que os professores sintam que a sua vida, que a sua profissão, que a sua carreira tem perspectivas de evolução positiva.
0: Professora Isabel Alçada, temos, eu recordei isso aqui na abertura do fórum, temos aqui vários dados, temos os resultados do PISA que foram um sinal de alerta, porque há uma perda de competências, alunos que não sabem interpretar um texto, não conseguem perceber o que é uma notícia factual, não conseguem distinguir uma notícia factual de uma mera opinião. Por outro lado, soubemos esta semana que estão a vender mais livros e que essa venda é sobretudo, ou melhor, que os jovens estão entre os maiores consumidores. Temos também um antigo editor da Random House a dizer que há cada vez mais um cansaço das redes sociais com aquele scroll que acaba por não nos levar a lado nenhum e que esta é uma boa oportunidade para promover o livro. Aqui entre estes dois pontos, professora Isabel Alçada olha para o futuro do livro, do aumento da leitura com esperança, com alguma apreensão?
1: Com muita esperança, porque o livro, já o Humberto é que dizia, foi tão importante à do livro como a roda, nada o vai substituir. E o livro permite que a pessoa tenha um desenvolvimento intelectual que mais nada consegue fazer. A leitura em profundidade, em extensão, os livros, claro que tem que ser gradual, as crianças têm que começar a ler livros simples, que percebam, e depois ir gradualmente aumentando a complexidade e, simultaneamente, a extensão do livro. Porquê? Porque, repare, de um dia para o outro, uma pessoa lembra-se do que leu no dia anterior. Se olhar para o telemóvel, será que se lembra de um dia para o outro do que viu na véspera? Provavelmente não. Num livro, para conseguir acompanhar, por exemplo, um romance ou um ensaio, seja o que for, é preciso a pessoa adquirir um nível de reflexão e de memória que outra coisa não dá. Mas nós precisamos, em Portugal, de que a leitura vise, por um lado, o gosto de ler e vise, por outro, a precisão da leitura, daquilo que se está a ler. Os especialistas distinguem entre interpretar e compreender. Compreender um texto é identificar exatamente o que o autor quis dizer. Interpretar um texto é nós projetarmos a nossa imaginação sobre aquilo que estamos a ler. E é quase, na verdade, quando nós lemos, quase sempre estamos a projetar a nossa própria visão das coisas naquilo que lemos. Mas o que é verdade é que nós precisamos de nos habituar mais, e eu julgo que a escola tem um papel também muito importante nisso, em distinguir aquilo que é facto, por exemplo, de opinião, aquilo que está certo e foi exatamente o que o autor disse, daquilo que é uma impressão global. Nós somos muito de impressões globais, de dizer uma coisa aproximativa. Não pode ser. Temos que ir mais longe e fomentar o gosto e a precisão e a imaginação. Nós tivemos muito investimento na imaginação, precisamos de ter muito investimento também na precisão na leitura.
0: Pegando nas palavras do Presidente da República e fazendo uma leitura, se calhar, um pouco abusiva, para lhe fazer a próxima pergunta, professora Isabel Alçada, poderemos dizer, na sua opinião, que não há uma democracia exigente e saudável sem bons leitores?
1: Concordo em absoluto. A leitura está no centro do desenvolvimento
3: individual e no centro do desenvolvimento social. As pessoas que não leem têm um nível de reflexão muito menos complexo e muito menos aprofundado do que aquelas que não leem, precisamente porque estão habituadas a dialogar com imensos autores, ou com, enfim, depende do número dos livros que lerem, mas estão habituados a dialogar com pessoas que algumas viveram há milhares de anos. Nós podemos ler os clássicos, quando lemos a Odisseia, que agora o filme da Odisseia está aí nos cinemas, a história da Odisseia é uma história que vem desde os gregos, não é? É uma coisa extraordinária. E nós continuamos a prezar aquela história. E a reflexão que nós fazemos sobre as questões humanas, sobre a ciência, sobre a informação, sobre os debates que nós temos quando lemos e quando não lemos, são completamente diferentes. Agora, realmente, esta questão da família é importante, mas o cerne da leitura está no pré-escolar e na escola, porque é muito curioso quando as famílias não conseguem, por exemplo, ler com as crianças pequenas, que é fantástico que o façam, mas há famílias que não fazem, ou porque não podem, ou porque não têm meios, ou porque têm uma vida muito, muito ocupada e não fazem. O jardim de infância compensa essas dificuldades. E há estudos que o demonstram. Se o jardim de infância tem qualidade e se os educadores de infância trabalham bem, compensa essa falta que a família pode fazer. Portanto, nós não podemos desanimar. É claro que se tivermos o jardim de infância ótimo e a família ótima, tanto melhor, vão muito mais longe. Mas se não tivermos, eu gostava de deixar esta mensagem. Todas as pessoas podem ler bem. Não há ninguém que tenha que ficar para trás. Há nível de compreender um texto e identificar aquilo que está lá escrito, que está certo, aquilo distinguir de opinião, etc. Portanto, e nós já tivemos bons resultados no PISA. O PISA começou em 2000 e foi um desânimo quando começou. Depois houve bastante investimento, sobretudo a partir de 2005, 2006, houve muito investimento na leitura e as coisas melhoraram substancialmente e tivemos resultados. A subida mais exponencial foi em 2009. Foi precisamente na altura em que houve maior investimento nestes programas, lançou-se uma rede de bibliotecas escolares, foi o professor Guilherme de Oliveira Martins e o professor Marcelo Grilo que lançaram. Eu também tive o gosto de trabalhar na rede das bibliotecas escolares. E porquê é que as bibliotecas escolares também são muito importantes? Porque o acesso é gratuito. Não se pode dizer que uma pessoa não lê porque não tem possibilidade de comprar livros, porque os livros estão nas escolas e eles podem requisitá-los gratuitamente e os professores incentivam essa requisição. Portanto, nós temos muito mais garantido. Agora, o sucesso na leitura, precisamos de trabalhar com as crianças e com os jovens para que a pedra angular está na leitura orientada na sala de aula.
0: Isabel Alçada, foi um privilégio contar com a sua participação no Fórum TSF.
3: Agradeço muito.
0: O seu contributo. Isabel Alçada é escritora, foi ministra de Educação, foi comissário do Plano Nacional de Leitura, integrou a Casa Civil do Presidente da República na área da educação. Vamos agora enquanto o nosso ouvinte Armando Loureiro, liga-nos do Porto e pertence à Associação Portuguesa de Educação e Formação de Adultos. Bom dia.
4: Bom dia, antes de mais, obrigado pela oportunidade. E gostaria de cingir, digamos, alguns aspectos que têm a ver com esta problemática da leitura e digamos, de todos os contextos, portanto, inerentes. Ainda bem que tivemos a intervenção do Sua Excelência, o Sr. Presidente da República, que espero bem que tenha gerado esta perturbação cívica em redor da leitura e em redor, digamos, daquilo que se faz nas escolas, mas aquilo que é necessário fazer-se antes das escolas e no seio das famílias. Nós temos vivido sistematicamente políticas públicas de educação e formação de adultos que são constantemente alteradas e interrompidas. E conforme já uma ouvinte, uma como o interveniente já referiu, digamos, nas famílias onde não há hábitos de leitura, naturalmente que os filhos têm, e as crianças irão ter essas consequências. Nós gostávamos de referir que neste momento, o setembro, existe uma iniciativa nacional que até o alto patrocínio de Sua Excelência o Presidente da República, que é setembro, mês da alfabetização e das literacias, que tem como objetivo que todas as entidades públicas e privadas, junto dos seus públicos, dos seus funcionários, dos seus stakeholders, etc., alertem para a necessidade de estarmos receptivos e disponíveis para a aprendizagem ao longo da vida. Ou seja, para participar em momentos culturais, para viver a leitura, para lermos, etc. Este problema do PISA veio alertar esta sociedade para esta dura realidade, mas eu gostava de também chamar a atenção que há uns meses atrás houve os resultados do PIAC, que têm a ver com as competências dos nossos adultos, ou da população adulta portuguesa, e onde ficou bem claro que cerca de 40% da população portuguesa não entende o que lê. E isto significa, isto é associar ainda mais àquelas pessoas, às 300 mil pessoas portuguesas que não sabem ler nem escrever. Ora, este contexto, todo este contexto, esta desvalorização ou não valorização, conforme deveria acontecer, da leitura, da aprendizagem, da participação cívica e crítica, digamos, nas comunidades, digamos, advém exatamente de muitas ordens de grandeza, muitos motivos, mas efetivamente, conforme também alguém dizia, a escola é responsável e deve ser responsável pelo aumento e pela consistência da aprendizagem e do gosto da leitura, mas as famílias têm de ser trabalhadas anteriormente. E, portanto, nós precisamos de uma verdadeira política de educação e formação de adultos que não vacile, que não oscile conforme os ciclos políticos e governamentais. E, portanto, se houver estabilidade, digamos, nestes conceitos e nestas ações, nesta oferta formativa e educativa, nós seguramente iremos ter resultados melhores e alunos mais bem preparados nas nossas escolas e que chegarão às universidades também com substantivos conhecimentos e hábitos de leitura.
0: Obrigado, Armando Loureiro, pela sua participação aqui no Fórum TSF. Aqui no Facebook, escreve o nosso ouvinte Nuno Barreira: os mais ricos têm grandes bibliotecas, os mais pobres têm grandes ecrãs. E isso ajuda a explicar muita coisa, escreve o Nuno Barreira. Bom dia, professor Tito Moraes, bem-vindo ao Fórum TSF, fundador do projeto Miúdos Seguros na NET, que tem o projeto Agarrados à NET. Ora, o Presidente da República ontem defendeu, fazendo ele aqui o elogio da leitura, a importância de a escola formar melhores alunos, ou melhor, melhores leitores, com alunos menos distraídos pelos vídeos das redes sociais. Parece-lhe, Tito Moraes, que estamos a caminhar nesse sentido? Ou há ainda muito por fazer?
5: Curiosamente, primeiro obrigado pelo convite por estar aqui a falar convosco sobre um tema sobre o qual tenho debruçado já há mais de 20 anos. Apesar de ser difícil falar depois da professora Isabel Alçada, mas tudo bem. Relativamente a essa questão, de facto, as tecnologias têm e os ecrãs têm essa predisponibilidade. Eu não tenho dúvida que têm um impacto, ou seja, os conteúdos de curta duração, seja de textos, as pessoas hoje veem muitas redes sociais, mas em pouca profundidade. Isto é, leem o título, quando muito são capazes de ler o primeiro parágrafo do lead e acham que já ficaram com a ideia da notícia, já sabem o que é notícia, e acabam por não ver a notícia em profundidade, não a ler em profundidade. E o conhecimento está exatamente na profundidade. E nesse sentido, a mesma coisa acontece também com os vídeos de curta duração. As redes sociais, ao mostrarem-nos vídeos de curta duração, estão a treinar o nosso cérebro para não ver as coisas em profundidade. E os pais não têm, muitas vezes, essa noção de que quando colocam um smartphone com um vídeo de desenhos animados para a criança ver, para comer tudo, estão a começar a criar um hábito de a criança se habituar a conteúdos de curta duração e isso vai afastar depois, digamos, o tempo necessário para analisar as coisas em profundidade. E eu vejo isso com alguma preocupação. Eu acho que não é só, digamos, a escola que tem esse papel de criar leitores. Eu acho que os pais têm um papel fundamental. Se não houver livros em casa, as crianças provavelmente não vão pegar neles, porque eles não estão lá. Se os pais não lerem, as crianças não vão copiar e seguir o exemplo dos pais, e vamos começar a ter cada vez mais situações como uma caricata com que se me deparei, de um pai que dizia muito orgulhoso que agora já não lia a história à hora de deitar, pedia a Alexa, o assistente pessoal, para o fazer. E esse pai, bem intencionado seguramente, não percebia que se estava a retirar completamente da equação e a delegar numa máquina algo que é o estabelecimento de uma relação afetiva com o seu filho. Esse momento de hora de deitar, de contar uma historinha, é aquilo também que contribui para criar futuros leitores, e nós não podemos delegar isso a uma qualquer inteligência artificial.
0: Obrigado, Tito Moraes. Foi também importante esse alerta que nos deixa, sobretudo aos pais, e esse vício de colocar as crianças desde muito pequeninas a verem telemóveis, e depois há aí um efeito aditivo. Bom dia, professor António Marques, Liga-nos Ferreira dos Ezer. Bem-vindo ao Fórum TSF.
6: Bom dia. Olha, como para já dizer sobre o assunto é o seguinte: eu fui durante muito tempo professor, eu hoje estou reformado. E o que é que eu verifiquei? Verifiquei, principalmente no primeiro ciclo, ao nível da língua materna português, há um problema grande. Repare uma coisa. Depois fizeram um texto de perguntas, eu recordo-me no meu tempo, eu tinha que, na altura, predicado, sujeito e cumprimento direto, suponhamos. Eu tinha que fazer uma pergunta, se me fizessem uma pergunta, eu tinha que responder nesses termos, com o predicado, com o sujeito e com o cumprimento direto. Agora, se perguntar o que é aquela cor, eu tinha que responder, aquela cor é verde. Agora não, basta pôr verde. Essa simplificação, nomeadamente, que aparece no primeiro ciclo. Mesmo a procura, muitas vezes eu tinha que fazer um trabalho, tinha que ir à biblioteca, saber procurar, saber encontrar o livro, saber como procurar aquela matéria. Hoje não, eu vou ao computador, carrego no botão e tudo. Ora, isso tudo, ou então nós até percebemos, quisemos falar sobre determinado autor, nós tínhamos que procurar, tínhamos que ler. E tínhamos que saber, quanto mais nós tínhamos que saber muitas vezes o livro. Eu recordo-me que os Lusíadas, quase que dei a volta aquilo várias vezes ao Lusíadas. Hoje nada disso acontece, faz ao computador. A simplificação é de tal maneira que torna-se, portanto, não há espírito de leitura, não há o vício, não é o vício, mas o bom coisa de a gente procurar um livro e ler, não há. Porque basta hoje pegar uma coisa e eu quero saber àquela altura, e até tem um resumo ao lado. Portanto, muitas vezes até que eu só mudo algumas palavras, pronto, e o assunto e o trabalho também. Ora, isso na escola vai-se refletir mais tarde na sociedade em si.
0: Obrigado, António Marques, testemunho deste professor, já reformado, nos liga de Ferreira dos Ezer. Bom dia, professora Maria de Lourdes Rodrigues, foi ministra de Educação, bem-vinda também ao Fórum TSF. Hoje assina no Jornal de Notícias o artigo As Bibliotecas Escolares e o PISA. Professora, a escola está a fazer o suficiente, consegue fazer o suficiente para criarmos leitores exigentes?
7: Muito bom dia, muito obrigada também por esta oportunidade. O que quero dizer é que quando falamos da escola, assim, no geral, fazemos uma generalização que nos impede de ver a diversidade de situações. Há escolas e escolas, como se costuma dizer, e o nosso problema Em Portugal é que uma parte significativa das escolas e uma parte significativa dos alunos estão com dificuldade, uns em ensinar e outros em aprender. Mas é uma parte da grande diversidade que tem o nosso sistema educativo. E aquilo a que precisamos de dar atenção é, sobretudo, às escolas que estão com dificuldades em ensinar e aos alunos, às crianças que estão com dificuldade em aprender. O sentido do meu artigo é que o país fez um investimento enorme nas bibliotecas escolares. As bibliotecas escolares foram talvez um dos projetos mais importantes na democracia. Ele foi desenvolvido gradualmente, sempre à medida dos recursos que o país tinha para investir nas bibliotecas, mas teve uma preocupação com a qualidade, a seriedade e o rigor nos critérios que vão desde a escolha dos livros à escolha dos professores bibliotecários, que é invulgar. Exigia muito o envolvimento da escola, que no quadro da sua autonomia queria ter uma biblioteca, e exigiu também bastante dos autarcas, dos presidentes de câmara, dos presidentes de junta de freguesia, que em proximidade das escolas e dos professores ajudaram a desenvolver esse projeto. Em cima do projeto das bibliotecas escolares, foram geradas dinâmicas muito interessantes, porque a biblioteca, como eu digo, não é uma estante com livros, mas também não é apenas um espaço em que os livros estão. Tem que ter uma espécie de animadores, de dinamizadores e uma articulação com as atividades letivas. Se a biblioteca estiver dissociada da sala de aula, ela não cumpre plenamente a sua missão. E, portanto, o mais importante na rede das bibliotecas, ou melhor, tão importante como a existência das bibliotecas, foram as dinâmicas geradas. E as dinâmicas, eu dei o exemplo do Plano Nacional de Leitura, que foi muito vasto. O Plano Nacional de Leitura entrava dentro da sala de aula. O Plano Nacional de Leitura proporcionava aos professores do ensino do primeiro ciclo e aos educadores de infância livros, baús com livros para que pudessem usar todos os dias em leitura.
0: Estamos, professora Maria Luzia, a assistir a um certo desinvestimento ou um certo abrandamento desse investimento neste momento?
7: Eu acho que aquilo a que estamos a assistir é uma desvalorização destas dinâmicas. Um outro exemplo muito interessante é o concurso dos jornais escolares, a que damos muito pouca atenção, mas muitas escolas envolvem os seus alunos dos mais diferentes ciclos de ensino no projeto de escrever

0: Nada. Não há forma de melhorar as competências em leitura a não ser lendo mais. Da mesma forma que não há outra maneira de ganhar competências em matemática a não ser treinando e fazendo exercícios e estudando mais. É como qualquer matéria. Nós não adquirimos competências se não treinarmos, se não estudarmos, se não trabalharmos. É aqui que reside o foco das nossas dificuldades, é ser consequentes. Não chega a ter bibliotecas, é preciso apoiar as dinâmicas que as bibliotecas, ou a partir das bibliotecas, somos capazes de gerar envolvendo os professores e os alunos. As bibliotecas têm que estar ao serviço do ensino, em primeiro lugar. E a responsabilidade está na escola. É na escola que nós fazemos o investimento público. É na escola que o país decide colocar os seus recursos, todos os recursos que tem, para que o ato de aprender ocorra. E, portanto, é muito importante o papel das famílias, mas nós não temos uma política de capacitação das famílias, nós temos uma política de capacitação das escolas. Então é aí que tem que ser colocado o nosso olhar e está.
1: Estamos a ouvi-la, professora, mas desde os
0: Está.
1: Rodrigues.
0: Sim, é aí que tem que ser colocado o nosso olhar e a nossa atenção. É na escola. A escola é o centro, a sala de aula é o centro, as bibliotecas são instrumentos são muito, muito importantes. É um projeto do qual eu, de facto, me orgulho, porque tive o privilégio de poder ser herdeira desse projeto e dar-lhe continuidade. E aquilo que nós hoje temos bibliotecas em todos os agrupamentos, temos professores bibliotecários nessas bibliotecas, o que sinto muitas vezes é que não se é consequente na utilização desses recursos e desvalorizam-se as dinâmicas. A biblioteca não pode estar aberta numa escola primária apenas um dia por semana, como eu tenho verificado. Que há situações em que a biblioteca apenas abre à sexta-feira à tarde ou à sexta-feira de manhã, não pode ser. A biblioteca tem que ser um espaço aberto em que os professores e os estudantes, os alunos, entram e saem e usam e abrem os livros e fecham os livros e leem os livros. Sem essas dinâmicas, sem uma aposta de apoiar projetos que tirem partido dessa infraestrutura, nós vamos ter mais dificuldade, evidentemente. Agora, eu gostava de chamar a atenção para esta situação. É que o país não está a perder competências em leitura. O que está a acontecer é que há uma parte significativa e crescente nos últimos anos de alunos que perdem competências em leitura, de jovens que perdem competências em leitura. E ao lado destes tem outra percentagem de jovens que não é crescente, infelizmente, que têm muitas capacidades. Por isso é que eu digo que não há uma contradição entre os resultados agora divulgados pela APEL, relativa à compra de livros e à leitura de livros, não há, porque há cada vez mais leitores. Aquilo que temos é também um número crescente de jovens que não acompanham este progresso, vou dizer assim, que não acompanham este movimento de ter mais competências leitoras.
1: Obrigado, professor Maria Dulce Rodrigues. Foi também importante este contributo que aqui nos deixa. E vamos agora ao encontro do professor Filinto Lima, que é o presidente da Associação Nacional de Diretores de Agrupamentos e Escolas Públicas. Bom dia, professor. Ontem
2: Bom
1: escutou o
2: dia.
1: presidente da República dizer que precisamos de um novo impulso na educação, que a escola precisa de formar melhores leitores. E a escola tem meios para responder a este desafio?
2: Bom dia e obrigado pelo convite. A escola faz o seu trabalho com os recursos que tem, da melhor forma, nomeadamente ao nível da leitura. Eu penso que é importante, de facto, aumentarmos a leitura junto dos nossos jovens. Este governo está a dar uma ajuda forte com a criação de 430 bibliotecas escolares ao nível do primeiro ciclo, porque se é verdade que as escolas, chamadas antigamente até 2, 3 secundárias, têm já a sua biblioteca, formada, muitas das escolas do nosso país do primeiro ciclo não têm essas bibliotecas. E, portanto, é um bom impulso. As bibliotecas do primeiro ciclo são usadas pelos nossos alunos, com certeza. Se tivéssemos mais recursos, poderiam ser ainda melhor usadas. Temos livros para que eles possam, de facto, ler, possam levar para casa, mas, na verdade, é necessário incutir este hábito aos nossos alunos e também a todos nós. Muitos de nós já não lemos as notícias por inteiro e somos adultos. Lemos aquele resumo inicial, a introdução, lemos muitas vezes o título e o resto não nos interessa. Portanto, é preciso incutir isto também. E penso que, se isto for tido em conta nos próximos tempos, os resultados PISA daqui por 4 anos serão bem melhores do que aqueles que conhecemos. Por outro lado, o telemóvel. Eu acho que temos que ter mais leitura e menos telemóvel. Os nossos jovens, de facto, estão agarrados ao telemóvel até inteiro, quase. A escola tem dado um exemplo com a proibição, que eu acho que é positiva. A proibição, embora não goste muito de proibição,

0: mas às vezes é necessário proibir para ensinar, é bastante necessário a proibição do uso do telemóvel este ano até ao 9º ano, como sabemos, a partir do dia 1 de janeiro, porque na verdade eles passam, ou passavam nas escolas, muito tempo, o tempo do recreio, encostados ao muro, do bloco, de sala de aula, agarrados àquela máquina. Embora depois a sociedade estraga o trabalho que nós fazemos nas escolas, neste caso particular, muitas vezes nós vemos nos restaurantes, como sabemos, os nossos pais e os filhos agarrados à máquina, em vez de estarem a conversar, a socializar. Na escola há mais socialização, acho que isso é importante e também poderá ter efeitos ao nível de melhorias, ao nível, de, portanto, dos testes PISA. E depois, finalmente, na minha opinião, mais esforço. Estudar dá trabalho. Ah, pois dá. Estudar dá muito trabalho. E é positivo. Sobretudo para estes jovens, né, que estão a aprender a ser futuros cidadãos com plenos direitos, e dá esforço. E é preciso também incutir este hábito do esforço. Esforço de todos nós, dos professores, das escolas, dos nossos pais lá em casa, mas é bastante importante nesse sentido. As escolas colaboram. Eu vou-vos dar dois exemplos muito concretos de situações. Uma delas é novidade e quero dá-la aqui em primeira mão, porque eu acho que vai ser uma iniciativa levada a efeito pelo meu agrupamento, que vai dar brado no país. A proposta da leitura, a proposta da motivação, tem a ver com as 24 horas de leitura. O meu agrupamento, que eu lidero, que eu dirijo, o agrupamento de escolas Dom Pedro I, situado nas freguesias de Canidelo e Afurada, concelho de Gaia, vai levar em efeito entre o dia 13 de novembro, 10 da manhã, até ao dia 14 de novembro, 10 da manhã, portanto, uma sexta para um sábado, 24 horas de leitura, onde nós vamos pôr toda a gente a ler. E é mais, será mais que uma simples leitura. É um projeto que eu depois queria apresentar em primeira mão à TSF, queria que fosse noticiado, mas é algo muito importante. Nós temos por hábito fazer 24 horas o desporto, e já participei das 24 horas, por exemplo, de ténis de mesa. Mas nunca houve esta iniciativa. Penso que há ali um exemplo em Sátão, um exemplo há um ou dois anos, mas de facto, a nível de conselho, a nível de escola, eu penso mesmo que isto é pioneiro. Portanto, é uma forma também de nós mostrarmos aos nossos alunos, à comunidade, ao país, que a leitura é bastante importante de ser realizada. Portanto, era aqui esta novidade que eu aqui trazia, mas as escolas têm projetos inovadores ao nível desta área de temática da leitura que colocam em prática, muito para além, muitas vezes, das próprias bibliotecas. E, portanto, nós fazemos o trabalho que fazemos, muito meritório na escola pública e para a aprendizagem dos nossos alunos.
1: Obrigado, professor Filipe Lima. É uma notícia com que encerramos da melhor forma o debate que hoje aqui fizemos. Esta iniciativa na escola para promover a leitura. Um debate que aqui fizemos e teve como ponto de partida, por um lado, os sinais de alerta, as campainhas de alarme por causa dos maus resultados do PISA, e ontem o Presidente da Assembleia da República, o apelo do Presidente da República para um novo impulso na educação e para que a escola forme melhores leitores.
2: É o final desta edição do Fórum TSF com Manuela Cássio, produção de Cláudia Patrício Silva.

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1: Bom dia, 11h59, menos uma hora nos Açores.

0: A importância de ler, a importância dos livros, está hoje no sumário. A diretora de promoção da leitura do Ministério da Educação defende que a leitura deve ser um desígnio do país, depois do Presidente da República ter alertado que Portugal não se pode conformar com os resultados do relatório PISA. O Presidente da Associação de Diretores de Agrupamentos e Escolas Públicas garante que as escolas fazem o que podem para incentivar a leitura, mas só isso não basta. Nas escolas já há livros em mirandês, mas também na música há esta língua oficial.
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3: Temperaturas máximas para esta quinta-feira, de acordo com o Instituto Português do Mar e da Atmosfera, 24 graus para o Porto, 25 para Ponta Delgada, 27 para o Funchal, 28 para Faro, Lisboa deve chegar aos 29, 33, a máxima prevista para Beja e também para Évora. Vamos à edição do meio-dia, Paula Dias.
0: Numa altura em que deve estar à vista na próxima semana um novo aumento do preço dos combustíveis, o Partido Socialista acusa o Governo de não dar uma resposta eficaz ao aumento destes preços e lembra que em 2021 o atual Ministro das Finanças, na altura em que era líder parlamentar do PSD, defendia a descida do IVA dos combustíveis para a taxa mínima de 6%. O deputado socialista António Mendonça Mendes, que foi secretário de Estado nos governos de António Costa, recorda que o antigo Primeiro-Ministro enviou uma carta à Comissão Europeia para que Bruxelas permitisse a redução do IVA nos combustíveis.
4: A gestão das taxas reduzidas do IVA na Comissão Europeia é muitas vezes uma gestão política. E é por isso que o Governo não pode ficar parado. E eu quero relembrar que quando o Governo do PS estava em funções, o Governo do PS tomou uma iniciativa ao mais alto nível, foi o Primeiro-Ministro escrever à Presidente da Comissão Europeia a pedir diretamente que permitisse excepcionalmente o país de descer a taxa do IVA de 23% para 13%. Nessa altura, o atual Ministro das Finanças defendia a descida do IVA dos combustíveis para 6%.
0: Mendonça Mendes lembra ainda o auto-voucher aplicado pelo governo do PS entre novembro de 2021 e abril de 2022, que devolvia parte do valor pago em combustíveis.
4: Estava o gasóleo, que é o combustível mais vendido, a pouco mais de 1,5, e nós introduzimos a subsidiação direta, não a baixa de impostos, mas o pagamento direto aos consumidores através do auto-voucher. Primeiro começou por ser 5 euros por mês e depois passou a ser 20 euros por mês. Quero lembrar que no pico do apoio do auto-voucher havia mais de 3 milhões de pessoas, 3 milhões de pessoas que recebiam diretamente o apoio do Estado. E o pico do auto-voucher foi precisamente quando estávamos a financiar 20 euros por mês para descer os custos nas bombas de gasolina. Volto a dizer, nessa altura, o preço dos combustíveis estava pouco acima de 1,5.
0: E com estes argumentos do deputado socialista António Mendonça Mendes, o PS volta a acusar o governo de não dar uma resposta eficaz ao aumento do preço dos combustíveis, a gasolina e o gasóleo que continuam a subir, e também o aumento do custo de vida levou o Partido Socialista a marcar para amanhã um debate de urgência no Parlamento. No caso da descida do IRS, Luís Montenegro confirma que na reunião do Conselho de Ministros que está a decorrer, o Governo vai aprovar essa redução do IRS, uma medida que Luís Montenegro tinha anunciado durante o debate da moção de censura do Chega.
5: Já vamos hoje, exatamente quando sair daqui, na reunião do Conselho de Ministros, aprovar a quinta descida do imposto sobre o rendimento singular dos trabalhadores. É a quinta vez em 2 anos e meio que nós baixamos os impostos sobre os rendimentos do trabalho, em particular sobre os rendimentos do trabalho da classe média. Estamos a fazê-lo em 2 anos e meio sem nunca termos aumentado um único imposto, não aumentámos nenhum, estamos a fazê-lo com equilíbrio orçamental.
0: Esta manhã, na abertura da Conferência Europeia da Economia Alemã, em Lisboa, o Primeiro-Ministro fez questão de sublinhar, perante uma plateia de empresários, o equilíbrio das contas públicas em tempos de incerteza.
5: Vamos a caminho do nosso quarto superávit consecutivo. Temos as nossas contas públicas equilibradas. Significam que a nossa dívida está a descer, já baixou os 90% do nosso produto, quando há pouco tempo estava acima de 130. Quer dizer que nós nos temos, ou que temos capacidade de nos financiarmos nos mercados, que nos podemos financiar a um custo mais baixo.
0: Palavras do Primeiro-Ministro a menos de um mês da apresentação da proposta de orçamento do Estado para o próximo ano e numa altura em que se mantém a escalada da guerra no Médio Oriente.
5: Este, eu diria, aparentemente interminável conflito no Médio Oriente nos está a penalizar muito a nós portugueses, a nós europeus, eu diria está a penalizar todos. É sob o ponto de vista económico verdadeiramente uma situação insustentável. Chega mesmo a ser absurdo, para não usar uma expressão mais forte, que estejamos todos a ser penalizados e não consigamos dar a volta. Como Primeiro-Ministro, tenho insistido junto dos nossos parceiros da União Europeia e nas instâncias internacionais para que se ponha cobro a este caminho. Eu vou mesmo dizê-lo, é um caminho do ponto de vista económico e social estúpido, não beneficia ninguém. Prejudica-nos a todos.
0: Uma guerra no Médio Oriente com prejuízos para todos. O Primeiro-Ministro esta manhã, numa conferência promovida pela Câmara de Comércio e Indústria Luso-Alemã, que junta em Lisboa 250 empresários. Depois do Presidente da República ter pedido um novo impulso na educação, considerando que não se pode ficar indiferente aos resultados do relatório PISA, a diretora do Departamento da Promoção da Leitura do Ministério da Educação, responsável também pela rede de bibliotecas escolares, Manuela Pragana da Silva, defendeu esta manhã no Fórum da TSF que, perante os dados do PISA, a leitura tem de ser uma prioridade do país.
6: É um desígnio que começa na escola, naturalmente, mas que vai para além da escola. A escola tem meios, tem uma rede de bibliotecas escolares com 30 anos, tem um plano nacional de leitura com 20 anos, que tem vindo a fazer esse trabalho. Só que há também que contar com o trabalho que tem que ser realizado pelas famílias, e nós sabemos que em muitos casos as famílias em Portugal não têm esse, por um lado, o acesso ao livro e, por outro, esse hábito e essa rotina de tornar o livro e a leitura central na vida dos seus filhos e dos seus educandos. Portanto, eu creio que é uma batalha que nunca está alcançada e neste momento houve aqui uma campainha que soou e que, do meu ponto de vista, pode criar dinâmicas que impulsionem, de facto, uma preocupação de toda a sociedade para convergir nesta preocupação.
0: Manuela Pargana da Silva garantiu que tem sido feito um esforço para reforçar as bibliotecas escolares, confiando que as bibliotecas nas escolas não vão ser prejudicadas pela falta de professores.
6: Há um investimento significativo, por um lado, nesse espaço, nessa estrutura que é transversal na escola, que é a biblioteca, e os professores bibliotecários mantêm-se. Mas eu diria mais que aqui os professores bibliotecários são os motores para, mas tem que ser uma corresponsabilização para todos os docentes no que diz respeito a esta preocupação de formar melhores leitores. E, portanto, é uma responsabilidade da escola no seu todo, da comunidade no seu todo. Ainda que tenhamos professores bibliotecários qualificados, com muita formação na área que os leva, de facto, a fazer um trabalho mais intenso nesse domínio, mas isto, do meu ponto de vista, é um desígnio para todos. Só assim é que nós conseguiremos reverter esta tendência.
0: E nesta discussão no Fórum da TSF, Filinto Lima, o presidente da Associação de Diretores de Agrupamentos e Escolas Públicas, assegurou que as escolas fazem o que podem para incentivar a leitura, mas só isso não basta. Filinto Lima deu também conta de uma iniciativa que vai acontecer na escola onde ele é diretor.
7: O meu agrupamento que eu lidero, que eu dirijo, o agrupamento de escolas Dom Pedro I, situado nas freguesias de Canidelo e Afurada, concelho de Gaia, vai levar em efeito entre o dia 13 de novembro, 10 da manhã, até ao dia 14 de novembro, 10 da manhã, de uma sexta para um sábado, 24 horas de leitura, onde nós vamos pôr toda a gente a ler. Será mais que uma simples leitura, mas é algo muito importante. Nós estamos por hábito a fazer 24 horas o desporto, e já participei das 24 horas, por exemplo, de ténis de mesa. Mas nunca houve esta iniciativa. Penso que há ali um exemplo em Sátão, um exemplo há um ou dois anos, mas de facto a nível de conselho, a nível de escola, eu penso mesmo que isto é pioneiro. Portanto, é uma forma também de nós mostrarmos aos nossos alunos, à comunidade, ao país, que a leitura é bastante importante de ser realizada.
0: 24 horas de leitura, 13 e 14 de novembro. Também no Fórum, Isabel Alçada, professora, foi Ministra da Educação e Comissária do Plano Nacional de Leitura, considerou que é preciso formar leitores e ficou um desafio para as escolas.
8: Precisamos que a escola se entusiasme por este desígnio de criar leitores. Eu, quando lancei o Plano Nacional de Leitura em 2006, nós tínhamos muita informação, mas agora temos muito mais. Nós hoje sabemos quais são os fatores que melhor contribuem para que as pessoas leiam bem. Aprenderem a ler bem na escola. A aprendizagem da leitura é uma aprendizagem formal, não é como a fala, em que basta uma criança ouvir os pais falar para aprender a falar. A leitura exige uma aprendizagem formal. Também é muito importante que a criança não fique para trás. Uma criança que está a aprender a ler, se vê que os outros estão a avançar e ela não avança, vai criar uma resistência em relação à leitura. A leitura é o centro da aprendizagem escolar.
0: Isabel Alçada no Fórum. Também António Carlos Cortês, professor, escritor e crítico literário, defendeu que estamos todos a falhar. A escola, a universidade e o Ministério da Educação não promovem a leitura. António Carlos Cortês sublinhou que o problema de fundo está no facto de não se valorizarem as disciplinas na área das humanidades.
9: O que nós temos não é exatamente uma crise de venda de livros, isso até aumentou. O que temos é verdadeiramente uma crise da leitura do texto complexo. Os alunos hoje, no final do 12º ano, por via de um ambiente geral em que todos sabem que vão para a universidade, seja com que tipo de empurrão os professores ou os conselhos de turma derem, todos nós sabemos que, chegando à universidade, os alunos têm muitas dificuldades em ler texto complexo, seja ele um poema, uma peça de teatro, um romance, seja também problemas de matemática, textos complexos ao nível da biologia, enfim, no fundo de todas as áreas científicas, e isto tem muito a ver com uma crise profundíssima, agudizada por políticas educativas que desprezaram nos últimos 25, 30 anos a importância das humanidades, e tem que ver, de facto, com uma crise profundíssima daquilo que é a leitura lenta, a leitura concentrada, num tempo em que os adolescentes e as crianças, na verdade, estão completamente reféns e completamente esmagados por um aparelho digital alienante, com o agravante de termos agora todos de olhar com muita atenção para o papel da inteligência artificial no campo da educação.
0: Opinião de António Carlos Cortês. E num outro debate, este sobre a suspensão ou não do sistema Volta, depois do pedido feito pelo Presidente da Câmara Municipal de Lisboa, considerando Carlos Moedas que o Volta é um drama social na cidade, com pessoas que procuram nos caixotes do lixo garrafas de plástico e latas que nas máquinas do Volta vão render 10 cêntimos cada uma. Para muita gente é uma forma de compor magros orçamentos. A TSF falou com Carlos Farinha Rodrigues, é economista, com muitos anos de estudo sobre a pobreza. Ele considera que o Volta acaba por ser mais uma forma de mostrar uma certa realidade do país.
10: Este novo sistema de recolha das garrafas e dos recipientes não cria uma situação social nova. Ele põe em evidência a situação social que existe no país. Segundo os últimos dados disponíveis, e apesar da descida que tem havido na taxa de pobreza, nós continuamos no país com 550 mil pessoas em pobreza extrema e na Grande Lisboa temos 98 mil pessoas em situação de pobreza extrema. Portanto, o que isto revela é uma realidade que nós conhecemos, que não é criada por este fator, mas que existe.
0: Carlos Farinha Rodrigues confessa-se desapontado sempre que vê filas à procura de latas e garrafas de plástico no lixo.
10: Eu sinto uma situação de desalento face a uma sociedade que não consegue dar a cada um dos portugueses e das portuguesas um nível de rendimento necessário para que não tenha necessidade de passar por um processo desses. Repare, ninguém se pode sentir feliz a viver de andar aos caixotes de lixo. E, portanto, claramente, se isso acontece, é porque há problemas socioeconómicos profundos por trás disso que levam essas pessoas a ter esse comportamento. Eu lembro-me que há uns anos atrás era muito mais saliente a questão dos arrumadores de carros, por exemplo, que tinha também um impacto muito grande na altura no alívio de alguns setores da população. Agora, não é com essas medidas que o problema da pobreza se resolve. Pode-se atenuar ligeiramente, mas não é isso que resolve o problema da pobreza. De certeza que as pessoas que andam aos caixotes de lixo e depois vão entregar as garrafas aos postos de volta não veem a sua situação resolvida porque têm esse pequeno benefício adicional.
0: Carlos Farinha Rodrigues, entendo por isso que os políticos têm de fazer mais no combate à pobreza. O sistema volta a uma realidade que não devia existir no país, na opinião deste especialista em pobreza. Ainda assim, Carlos Farinha Rodrigues defende que o sistema volta deve manter-se porque esse não é o problema. É hoje que se assinala o Dia da Língua Mirandesa. A data é celebrada a 17 de setembro, dia em que em 1998 o mirandês foi reconhecido pela Assembleia da República como a segunda língua oficial do país. E neste dia o jornalista da TSF David Alvito foi conhecer uma banda que canta exclusivamente em mirandês e com instrumentos característicos da região de Miranda do Douro.
11: Chamam-se Trasgue e surgiram em 2006 em Constantim, Miranda do Douro. E com três objetivos claros, como explica a TSF Célio Pires, um dos fundadores do grupo.
12: O primeiro era utilizar a nossa língua sempre, tanto nas cantigas como no discurso dirigido ao público, em qualquer sítio onde nós estivermos. O segundo era composições próprias, portanto originais. E o terceiro é utilizar os instrumentos construídos por mim na minha oficina, como as gaitas de fole mirandesas, como as flautas de tamborileiro, como as sanfonas.
11: Sobre a importância de cantar em mirandês, Célio Pires sublinha que era o que fazia sentido, até porque é nesta língua que pensam.
12: A nossa primeira língua é o mirandês e não, por exemplo, o português ou o castelhano, que são, a par do mirandês, as outras línguas que nós falamos aqui com naturalidade desde pequenos, não é? Mas o mirandês é a primeira e é nessa que pensamos, portanto é muito mais confortável para nós até cantarmos em mirandês. A segunda é divulgar, através da música, uma língua com poucos falantes, por esse mundo por onde nós andamos, por esses palcos, e dar a conhecer a muita gente que desconhece que o país não tem só uma língua.
11: E nos concertos, este fundador dos Trasga assegura que a reação do público tem sido sempre favorável.
12: Por norma tem sido sempre reações muitíssimo positivas, até porque nós interagimos muito com o público. E é raro o sítio onde nós não pomos o público a tentar cantar pelo menos uma ou duas músicas connosco em mirandês, embora eles evidentemente não consigam pronunciar exatamente como a língua é, mas pelo menos tentam e isso é gratificante.
11: Por fim, Célio Pires deixa uma mensagem, como não podia deixar de ser, em mirandês.
12: Pude deixar uma mensagem a todo mundo que nunca escutou a nossa fala, que la escute de alguma vez e que la escute a quem la sabe falar bem e quem que ela sabe falar sem estar contaminada.
13: E agora um resumo daquilo que me disse em português?
12: Pronto, animei as pessoas a ouvirem a língua mirandesa, mas a ouvirem as pessoas que a saibam falar em condições, que sem estar contaminada.
0: Um trabalho de David Alvito com sonoplastia de Paulo Jorge Guerreiro. Os Trasga são o único grupo que se apresenta ao vivo com todas as canções em mirandês.
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0: Boa tarde, meio-dia e 22.
1: Informação horária. 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
0: Daqui a pouco há Jornal de Desporto, agora vamos até Penafiel, na companhia de Fernando Melo. É mais uma edição do Prato do Dia.
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0: Prato do Dia com Fernando Melo na TSF. Vamos agora à edição de negócios em português com Ana Maria Ramos.
5: 60% dos estrangeiros a trabalhar em Portugal são jovens ou pessoas em idade ativa. Representam quase 19% da força de trabalho, gerando impacto superior a 300 milhões de euros. Ainda não há dados de agosto, mas em julho, no total, um em cada cinco contribuintes tinha diferentes nacionalidades. De acordo com a mais recente análise da Randstad Research, baseada em dados recolhidos junto de instituições como a Segurança Social, o INE ou o IFP. É o que garante Isabel Roseiro, a diretora de marketing desta consultora de recursos humanos.
6: No fundo, nós fazemos esta radiografia mensal com base nos dados que são divulgados pelo INE, pela Segurança Social, pelo IFP. Cerca de um em cada cinco profissionais que neste momento faz parte da força de trabalho em Portugal, estamos a falar de cerca de 900 mil pessoas de um total de população empregada superior a 5 milhões, são à volta de 5 milhões e 300 mil pessoas que trabalham em Portugal, e deste universo total, 18,6% são população de nacionalidade estrangeira. E esta população vem num momento muito importante, porque por cada 10 pessoas que se reformam em Portugal ou que saem do mercado de trabalho, entram apenas 7 jovens, e esta população estrangeira vem-nos trazer esta energia e essa juventude que nós precisamos. são profissionais que tipicamente vêm em idade laboral, a maioria deles, mais de 60%, têm entre 20 e 40 anos, e vêm colmatar necessidades que há em diferentes setores, que são conhecidos, desde logo a construção, os serviços, restauração, a agricultura, são setores de mão de obra intensiva e que precisam muito desta população. Relativamente à questão do equilíbrio das contas, nós sabemos que é importante esse contributo para a segurança social, porque, como eu referi, ao verem cada vez menos jovens entrar no mercado de trabalho, significa que há um maior peso para a população que está reformada e esta população estrangeira, por virem a idade eminentemente laboral, tem um contributo importante e o contributo é positivo e aquilo que contribuem é superior aos benefícios que recebem, ao contrário de muitos mitos que são criados de que há muitos subsídios. Na verdade, no que diz respeito ao mercado de trabalho, o contributo é bastante positivo desta população, que representa cerca de um em cada cinco profissionais. Portanto, falamos aqui de uma percentagem muito significativa. São dados consolidados, mas se nós vermos os outros meses, os dados são muito semelhantes. Não estamos a falar de fluxos migratórios. Quando nós falamos de população estrangeira, falamos de população residente em Portugal. Portanto, estas mais de 900 mil pessoas são profissionais que vivem e trabalham em Portugal de forma consistente. Não é um fluxo migratório. Há zonas geográficas onde tipicamente há mais percentagem de população estrangeira, como o Algarve, por exemplo, ou Lisboa, mas é um fenómeno que é nacional e, portanto, é importante que seja um dado que seja trabalhado pelos diferentes decisores, quer sejam os institucionais, quer sejam os privados, que tenham consciência da importância que estes profissionais têm para o mercado de trabalho.
5: Ao todo, são mais de 900 mil estrangeiros que representam já cerca de 19% da força de trabalho em Portugal e geraram, em julho, um saldo financeiro direto positivo na ordem dos 363,13 milhões de euros num único mês.
0: Negócios em Português com Ana Maria Ramos.
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0: Boa tarde, meio-dia e meia, menos uma hora nos Açores.
9: Duas noites históricas para o futebol português no rescaldo da noite de ontem. Rui Costa deixa a Itália satisfeito e confiante num triunfo do Benfica no Clássico, depois do Benfica vencer em Milão. Esta noite o Torriense em estreia na Liga Europa. Escutamos neste jornal o diretor-geral do clube, André Sabino, falar sobre uma equipa que não deixa que o rótulo de equipa de segunda divisão em Portugal afete. Fala também das contas e dos altos e baixos provocados por uma presença nas provas europeias para esta equipa. Ainda antevisão ao clássico, a Pablo Rosário entusiasmado com um novo encontro diante do Benfica e também a Taça Libertadores da América, com Abel Ferreira mais uma vez a fazer história no Brasil.
0: São os temas em destaque nesta edição do Jornal de Desporto com Tiago Santos.
9: Já vamos às reações à vitória do Benfica na última noite em Milão. Esta noite há um novo encontro com a história para uma equipa portuguesa, neste caso o Torriense, equipa da Segunda Liga, que se estreia na fase principal da Liga Europa, com presença garantida depois de conquistar a Taça de Portugal do ano passado. Na TSF, o responsável máximo pelo futebol do Torriense, André Sabino, antecipa o jogo desta noite diante do Lillestrøm, na Noruega, jogo de estreia para o Torriense, mas o dirigente descreve um sentimento de orgulho no balneário e também na cidade, um dia que vai ficar para a história do Torriense e de Torres Vedras.
10: É um sentimento, sobretudo, de um enorme orgulho. Logicamente, nem nos nossos melhores sonhos pensávamos estar neste patamar, porque quantas são as equipas da nossa primeira liga que têm a oportunidade de o fazer e, portanto, nós somos os privilegiados neste momento, estamos com muita ambição, com um sentimento de grande responsabilidade também, porque carregamos às costas uma cidade que está a viver o melhor momento da vida de um clube e estamos com crença, com vontade e vamos ver o que nos vai ficar guardado para mais logo.
9: Isto apesar de, na Europa, poucos acreditarem no sucesso do Torriense, no balneário da equipa portuguesa, esse é o combustível para surpreender, começando já pela noite de hoje.
10: Temos aqui sempre um extra motivacional para nós, que é o facto das estatísticas, das previsões, dos especialistas darem o Torriense como a equipa da Europa League com menos probabilidade de fazer pontos. Portanto, acham que nós vamos fazer entre zero, um ponto, é aquilo que temos lido, e logicamente isso é uma coisa que motiva os jogadores, porque os jogadores sentem que têm capacidade para poder jogar noutro patamar, nós sentimos que o clube tem capacidade para estar noutro patamar, mas temos que mostrar dentro do campo, e acho que esse fator de motivação, de querer superarmos-nos e mostrar aos outros que também temos qualidade para aqui estar, acho que é um fator que também pode pesar no final do dia.
9: Nos escritórios do Torriense, André Sabino explica que a equipa se preparou para esta temporada de uma forma diferente. A presença na Liga Europa obrigou a mudanças.
10: A primeira coisa que fizemos foi reforçar aquilo que é o staff, ou seja, termos mais pessoas dentro do departamento de performance capazes de poder auxiliar também os jogadores naquilo que é a sua recuperação, a sua performance física, e isso foi um fator que nós decidimos desde a primeira hora, que era um investimento que teríamos de fazer. Logicamente, a nível de plantel, temos que ter um plantel mais longo do que aquilo que é suposto, certamente também mais longo do que aquilo que queríamos, mas acreditamos que, no fundo, dotámos o clube e a equipa de recursos, não só a nível técnico, como também a nível de jogadores, com capacidade para poder enfrentar este enorme desafio que temos pela frente, mas acreditamos que vamos ser capazes de dar uma boa imagem sempre.
9: Nesta conversa com o jornalista da TSF, Hugo Miguel Taveira, André Sabino fala desta participação do Torriense na Liga Europa, que vai garantir algum dinheiro para o clube, mas também muitas despesas, e faz as contas esta participação.
10: O secretário-geral da UEFA, que fez uma menção honrosa ao Torriense no sorteio, no final do sorteio dizia-me, em tom de brincadeira, que o facto do valor pela receita de entrada na Europa iria fazer uma grande diferença na nossa parte financeira. E aquilo que eu lhe disse foi que ele não, provavelmente não tinha essa ideia, mas todo o valor que o Torriense recebeu este ano da participação na Europa, ou que vai receber, se calhar é metade do orçamento de algumas equipas de segunda liga, ou seja, para se ter um bocadinho noção da dimensão daquilo que nós temos enfrentado. Tudo isto é uma despesa gigante, que logicamente nenhum clube à nossa dimensão está preparado, a não ser com este apoio, com este suporte que também existe da parte da UEFA, que nós também o conseguimos ter, mas temos bem presente para nós que isto não é um projeto há um ano, nunca foi. Desde a minha entrada no clube, nós percebemos que tínhamos que mudar um bocadinho o paradigma e temos conseguido pagar a conta ao final do dia. Isso, para mim, é o mais reconfortante e não será diferente este ano.
9: As contas do Torriense, aqui com o diretor-geral do futebol da equipa de Torres Vedras, em dia de estreia histórica nas provas europeias masculinas, de um clube que também no feminino está representado nas provas da UEFA esta temporada, com o encontro na Noruega diante do Lillestrøm. Para esta viagem, para além dos jogadores, da equipa técnica e dos dirigentes, o Torriense deve contar ainda nas bancadas do estádio do Lillestrøm com 50 adeptos. Em San Siro, 4 mil adeptos do Benfica festejaram, na hora seguinte ao apito final, o triunfo do Benfica, um triunfo histórico, o primeiro de sempre diante do AC Milan. O som da festa nas bancadas de San Siro. Rui Costa, o presidente do Benfica, está satisfeito com a exibição da equipa e confiante para o clássico de domingo no Dragão.
11: Não estou preocupado, estamos otimistas com aquilo que temos estado a fazer. O campeonato é muito longo e estamos otimistas com aquilo que temos, com o plantel que temos e com a forma como os jogadores se têm comportado e têm evoluído ao longo dos dias.
9: Sublinha Rui Costa, o momento histórico do Benfica em San Siro.
11: Fizemos uma vitória importante, portanto, no início da competição, importante a primeira vitória contra o Milan na história do clube, e sobretudo porque, tendo o Benfica trocado alguns jogadores do último jogo, mostrou que tem um plantel forte para atacar a época toda. Feliz porque para o Benfica é importante. É um jogo muito particular para mim, é um jogo de emoções, como é óbvio, mas que evidentemente eu estou a representar-se como presidente do Benfica e queria que o resultado fosse este mesmo.
9: Rui Costa, antigo jogador do AC Milan, agora como presidente do Benfica, com um triunfo em San Siro. Já o lateral direito da equipa, que foi titular, Daniel Banjaki, não vai esquecer esta estreia na Liga Europa para ele na fase principal da competição.
12: Nunca tínhamos ganho ao Milan, hoje ganhamos e a equipa esteve muito bem, mesmo com as várias trocas que o Missa fez. Defendemos bem, foi muito importante, houve momentos que tivemos sofrido, saber defender. E depois, quando tivemos a oportunidade para matar, matámos. A equipa esteve muito bem nisso e é parabenizar isso.
13: O Benfica pode ganhar a uma Liga Europa?
12: Ah, isso ainda não sabemos, é muito para a frente, mas vamos fazer por isso, claro. Estamos nessa competição, é para ganhar.
9: E Daniel Banjaki quer também conquistar um lugar na equipa. Ontem foi titular e um dos jogadores em destaque aos 18 anos. Isto quando estamos a poucos dias do clássico no estádio do Dragão, que pode valer a liderança do Campeonato de Futebol Clube do Porto ou o Benfica antes da pausa para as seleções. Mas do outro lado deste jogo há para o AC Milan uma derrota diante do Benfica. E o Ruben Amorim, sinalizado pela imprensa italiana, Hugo Miguel Tavares.
14: Amorim é sinalizado pelo jornal Corriere dello Sport como responsável pelo desaire europeu do Milan. O jornal chama Tempestade Amorim a um Milan que diz afundado e vaiado pelos adeptos em San Siro. Mas também sinaliza a exibição de Gonçalo Ramos, seca, diz o jornal. A Gazeta dello Sport titula O Milan não está, sobre a ausência de qualidade na exibição da equipa, que adjetiva como desastrosa. Em Espanha, a marca escreve que o Benfica assaltou San Ciro e deixou dúvidas sobre Amorim. O AS fala de um Ruben Amorim afundado em dúvidas e problemas. Já em França, o L'Equipe elogiou o Benfica, que escreve foi superior em San Ciro.
9: Mas na zona mista, Rui Costa defendeu Ruben Amorim e acredita que o treinador vai ter sucesso em Milão.
11: Se é treinador do Milan, se é jogador do Milan, se não vinces, se é um mirino.
14: Se és treinador do Milan e não ganhas, ficas na mira das críticas. Acho que é algo normal, mas de qualquer forma o Milan não começou mal o campeonato. Estão no início, o campeonato está no início e não começaram assim tão mal. Hoje o Benfica teve o mérito de fazer um grande jogo e de vencer, e acho que o Ruben Amorim vai precisar de tempo, como todos os treinadores. O campeonato italiano é muito particular, não é um campeonato fácil. Por isso, tanto o treinador como os jogadores têm de se adaptar. Creio que o Milan vai ter um bom desempenho, porque tem excelentes jogadores e um excelente treinador.
11: O Milan fará bem, deu ótimos jogadores, já um ótimo treinador.
9: Rui Costa confiante sobre o futuro de Ruben Amorim e confiante também, já o escutámos neste jornal para o Clássico de domingo. Sobre esse Clássico fala Pablo Rosário numa entrevista a um dos patrocinadores da Liga Portuguesa. Diz o médio do Futebol Clube do Porto que jogar no Estádio do Dragão dá uma força extra à equipa e recorda também os duelos do ano passado com boas exibições, na opinião de Pablo Rosário, mas nem sempre com os resultados pretendidos pelo Futebol Clube do Porto. Diz o médio dos Dragões que este jogo pode ter uma importância grande no campeonato em Portugal esta temporada. O duelo entre Futebol Clube do Porto e Benfica poderá definir para já quem vai para a pausa de seleções com a liderança do campeonato. Na América do Sul, Abel Ferreira leva o Palmeiras de regresso às meias-finais da Taça Libertadores, a principal prova da América do Sul. O Palmeiras eliminou a LDU na cidade de Quito. Isto apesar de perder a segunda mão por 3-2, a eliminatória foi decidida nas grandes penalidades, Abel Ferreira foi expulso e na sala de imprensa o treinador adjunto Vítor Castanheira deu voz à equipa no final e explicou que fez a diferença.
15: Acima de tudo, quando nós reunimos o jogador foi vamos ter calma, vamos ter mais uma oportunidade para ganhar o jogo, nós sabemos aquilo que temos que fazer e sejam decididos. Acima de tudo, decididos. Não tenham dúvidas. Não tenham dúvidas. Quando partirem para a bola, vão com confiança daquilo que têm que fazer. Infelizmente, hoje fomos felizes.
9: E esta é a sexta final da Taça Libertadores para a equipa técnica de Abel Ferreira, ao serviço do Palmeiras. Nas outras cinco, passaram sempre à final. Vítor Castanheira, o adjunto, está feliz com a prestação da equipa.
15: Mais uma semifinal, é verdade. Em sete, são seis, não é? Há que enaltecer este trabalho, porque não é fácil em sete vezes chegar seis vezes às semifinais. Acho que há que valorizar todo o trabalho que este clube tem feito ao longo dos últimos anos.
9: Na meia-final, o Palmeiras vai defrontar outra equipa brasileira, o Fluminense. Na outra meia-final, o Estudiantes da Argentina aguarda ainda adversário. Vai sair do encontro entre o Flamengo e o Independiente del Valle. Para já o Flamengo está a vencer a eliminatória nos quartos de final por 2-0, desfecho esta madrugada. No Sporting, há problemas com as viagens dos jogadores uruguaios, que entretanto foram convocados pelo selecionador, Diego Forlán. É que Rodrigo Salazar e Maxi Araújo estão convocados para jogar numa turnê do Uruguai pelo continente asiático. Vão jogar com o Japão, com a Coreia do Sul e também com a Índia em Calcutá. E este jogo vai acontecer a 2 dias do encontro para a Liga Portuguesa entre o Sporting e o Sporting de Braga. Já Lionel Messi conquistou na última madrugada mais um título na carreira, desta vez a Campeones Cup. É um jogo entre o campeão norte-americano e o campeão do México. Lionel Messi fez uma assistência, marcou um gol de cabeça e ajudou assim o Inter Miami a conquistar mais um troféu. Na Alemanha, Jürgen Klopp surpreendeu na primeira convocatória como novo selecionador alemão. Ele decidiu chamar não um conjunto de jogadores, mas dois. São 44 jogadores chamados à seleção alemã, separados em 2 equipas de 22 jogadores. Entre as várias novidades, há um avançado que está a ser discutido entre a Alemanha e Marrocos, Younes Ebnu Talib, um jogador do Eintracht de Frankfurt. Falta saber se Jürgen Klopp vai ter todos os jogadores juntos nos treinos ou se vai orientar uma equipa de cada vez. Amanhã é a vez de Jorge Jesus anunciar os convocados da seleção nacional, um anúncio que acompanhamos a partir do meio-dia.
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1: Depois das notícias da uma, na TSF, há Mapa Mundo com Ricardo Alexandre. Para hoje, o Instituto Português do Mar e da Atmosfera prevê 24 graus de máxima para o Porto, 25 para Ponta Delgada, 27 para o Funchal, 28 para Faro, Lisboa com máxima de 29, 33 para Beja e também para Évora. Música com os XX, também a Rita Red Shoes e Ana Lua Caiano, até às notícias, à uma, depois da edição da uma, Mapa Mundo.

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0: Meio-dia e 58 menos uma hora nos Açores.
1: O PS anuncia que vai votar contra a proposta do JPP para uma comissão parlamentar de inquérito ao trabalho de Luís Neves na Polícia Judiciária. Os socialistas anunciam também chumbo em relação às propostas do Chega para descer o IVA dos combustíveis e do cabaz alimentar. Vai mesmo haver greve na EasyJet, os tripulantes vão parar em outubro e também em dezembro.
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0: Nesta altura, 22 graus no Porto, 23 em Ponta Delgada, 24 em Faro, também no Funchal, 26 em Lisboa. Daqui a pouco há Mapa Mundo com Ricardo Alexandre. Agora a edição da Uma na TSF, Paula Dias.
1: O PS já tomou a decisão e anuncia que vai votar contra a proposta do JPP para uma comissão parlamentar de inquérito aos mandatos de Luís Neves na Polícia Judiciária, e esta decisão inviabiliza a comissão. A proposta do JPP foi a única que o Presidente da Assembleia da República aceitou. Aguiar Branco não deu luz verde ao requerimento do Chega. José Luís Carneiro, secretário-geral socialista, adianta também que o PS vai votar contra as propostas de André Ventura para a descida do IVA nos combustíveis e no cabaz alimentar. Francisco Nascimento.
4: Conciso nas palavras, resposta direta.
5: Sim, nós somos contra essa comissão de inquérito.
4: O PS vai votar contra a comissão parlamentar de inquérito aos mandatos de Luís Neves como diretor nacional da Polícia Judiciária, uma proposta do JPP que foi aceite pelo Presidente da Assembleia da República, ao contrário do requerimento do Chega. O voto contra socialista também vai ser uma realidade nas propostas do partido de André Ventura para descer o IVA dos combustíveis e do cabaz alimentar, até porque, sublinha José Luís Carneiro, só teriam efeito a partir do próximo ano.
5: O Parlamento não é o Governo, nem o Governo é o Parlamento. E uma das condições fundamentais para a solidez da nossa democracia é o Parlamento não se confundir com o Governo, nem o Governo confundir-se com o Parlamento.
4: Mas o PS defende medidas mais robustas para apoiar as famílias, seja com o aumento do abono de família ou a devolução de parte do imposto pago nos combustíveis, medidas que o governo de António Costa implementou.
5: O governo reúne hoje em Conselho de Ministros e aquilo que nós propomos ao governo, aquilo que sugerimos é que possa alargar as medidas, dar-lhes uma outra profundidade à semelhança daquilo que fizemos na crise que vivemos em 2022, 2023.
4: E José Luís Carneiro garante que há margem financeira.
5: O governo aumentou a receita com o aumento dos impostos sobre os combustíveis em 1.048 milhões de euros em 24 e 25. E tem também um aumento da receita não prevista só de IVA superior a 600 milhões de euros, entre 600 e 700 milhões de euros. O que significa que, nas nossas contas, entre aquilo que o governo anunciou e aquilo que sobra, ainda há cerca de 400 milhões de euros.
4: Resta saber se as contas do governo são as mesmas que as contas do PS.
1: Declarações de José Luís Carneiro, secretário-geral socialista, ao início desta tarde, dando conta que o Partido Socialista vai votar contra a proposta do JPP para a criação de uma comissão parlamentar de inquérito aos mandatos de Luís Neves na Polícia Judiciária, inviabilizando assim esta comissão. Isto já depois de ontem o Presidente da Assembleia da República ter rejeitado o requerimento do Chega para uma comissão parlamentar de inquérito. E nesta altura, indicação de que o Chega vai ceder a Aguiar Branco e vai apresentar um novo requerimento para que seja criada uma comissão de inquérito a Luís Neves, mas desta vez tentando responder aos reparos do Presidente do Parlamento. Em declarações aos jornalistas há instantes, André Ventura afirmou que lamenta ter de limitar o projeto inicial, mas que essa será a única forma de fazer avançar esta comissão de inquérito. André Ventura espera que seja possível haver luz verde na próxima semana. Declarações há instantes de André Ventura, o presidente do Chega. Isto depois de Aguiar Branco ter rejeitado ontem a comissão parlamentar de inquérito proposta pelo partido de André Ventura. Em relação ao Partido Socialista e às declarações que escutámos há instantes de José Luís Carneiro, ficou também o anúncio de que o PS vai votar contra as propostas do Chega para a descida do IVA no cabaz alimentar e também nos combustíveis, numa altura em que deve estar à vista na próxima semana o novo aumento do preço dos combustíveis. O Partido Socialista também já acusou esta manhã o governo de não dar uma resposta eficaz ao aumento do gasóleo e da gasolina, lembrando que em 2021 o atual Ministro das Finanças, na altura líder parlamentar do PSD, defendeu a descida do IVA dos combustíveis para a taxa mínima de 6%. O deputado do PS, António Mendonça Mendes, que foi secretário de Estado nos governos de António Costa, recorda que o antigo Primeiro-Ministro enviou uma carta à Comissão Europeia para que Bruxelas permitisse a redução do IVA nos combustíveis.
6: A gestão das taxas reduzidas do IVA na Comissão Europeia é muitas vezes uma gestão política. E é por isso que o Governo não pode ficar parado. E eu quero relembrar que quando o Governo do PS estava em funções, o Governo do PS tomou uma iniciativa ao mais alto nível, que foi o Primeiro-Ministro escrever à Presidente da Comissão Europeia a pedir diretamente que permitisse excepcionalmente o país de descer a taxa do IVA de 23% para 13%. Nessa altura, o atual Ministro das Finanças defendia a descida do IVA dos combustíveis para 6%.
1: Mendonça Mendes lembrou ainda o auto-voucher aplicado pelo governo do PS entre novembro de 2021 e abril de 2022, que devolvia parte do valor pago em combustíveis.
6: Estava o gasóleo, que é o combustível mais vendido, a pouco mais de 1,5, e nós introduzimos a subsidiação direta, não a baixa de impostos, mas o pagamento direto aos consumidores através do auto-voucher. Primeiro começou por ser 5 euros por mês e depois passou a ser 20 euros por mês. Quero lembrar que no pico do apoio do auto-voucher havia mais de 3 milhões de pessoas, 3 milhões de pessoas que recebiam diretamente o apoio do Estado. E o pico do auto-voucher foi precisamente quando estávamos a financiar 20 euros por mês para descer os custos nas bombas de gasolina. Volto a dizer, nessa altura, o preço dos combustíveis estava pouco acima de 1,5.
1: António Mendonça Mendes, deputado do Partido Socialista, aqui renovando críticas ao Governo, considerando que não está a fazer tudo, não está a dar uma resposta eficaz ao aumento do preço dos combustíveis. Os tripulantes da EasyJet vão fazer greve em dois períodos, já no mês que vem, entre 2 e 6 de outubro, e em dezembro, entre os dias 19 e 23. A informação é dada por uma fonte da empresa, a agência Lusa. A decisão dos tripulantes da EasyJet foi tomada hoje em Assembleia Geral. Os serviços mínimos ainda vão ser negociados, mas esta fonte da empresa acredita que no caso da greve em outubro, estimam-se que sejam afetados cerca de 500 voos programados no Porto, Lisboa e também em Faro. As escolas garantem que estão empenhadas na promoção da leitura e além das bibliotecas escolares, há uma escola em Ponte da Barca, no distrito de Viana do Castelo, que mostra muito mais ambição e empenho, envolvendo também a comunidade na leitura. Carlos Louro, presidente da Associação de Dirigentes Escolares, conta à TSF sobre um programa de rádio raro nos dias de hoje.
7: O Agrupamento de Escolas de Ponta Barca tem um programa de promoção de leitura e do livro que já tem mais de 13 anos, com emissões semanais na rádio local, de promoção do livro, e em que tem participação dos alunos de todos os anos de escolaridade, tem participação das famílias, tem participação de convidados, de professores aposentados, de professores ao serviço, em que o livro é o tema, em que os alunos apresentam à comunidade a sua evolução do, da leitura, em que se dinamizam a partir do programa sessões e saraus culturais em que os alunos vão ler com as famílias pequenos excertos, poemas, portanto, e esse tempo, esse programa e essa orientação são tipos de exemplo ou de estratégias que podem ser dinamizadas para nós voltarmos a ganhar para o livro e para a leitura formas de afirmação.
1: Carlos Louro reconhece que o imediatismo destes tempos tem reflexos na escola.
7: A escola sente hoje que não há, a sociedade não se concentra tanto nas coisas mais profundas, na formação de pensamento a partir do conteúdo do texto escrito, porque habituou-se provavelmente à questão da rapidez que o scroll do telemóvel, às caixas grandes dos títulos dos jornais. Toda essa transformação ao foco que a sociedade hoje coloca muito em questões polémicas, em títulos, em situações que apenas alarmam, em vez de ir ao fundo da questão. E a escola está para ser disso, porque a escola é o reflexo da sociedade.
1: E esta manhã, no Fórum da TSF, esteve em debate a importância da leitura e dos livros. Filinto Lima, presidente da Associação de Diretores de Agrupamentos e Escolas Públicas, revelou uma iniciativa que vai acontecer em novembro na escola dele.
8: O meu agrupamento, que eu lidero, que eu dirijo, o Agrupamento de Escolas Dom Pedro I, situado nas freguesias de Canidelo e Afurada, Conselho de Gaia, vai levar entre o dia 13 de novembro, 10 da manhã, até ao dia 14 de novembro, 10 da manhã, de uma sexta para um sábado, 24 horas de leitura, onde nós vamos pôr toda a gente a ler. Será mais que uma simples leitura, mas é algo muito importante. Nós temos por hábito fazer 24 horas o desporto, e já participei das 24 horas, por exemplo, de ténis de mesa. Mas nunca houve esta iniciativa. Penso que há ali um exemplo em Sátão, um exemplo há um ou dois anos, mas de facto a nível do Conselho, a nível de escola, eu penso mesmo que isto é pioneiro. Portanto, é uma forma também de nós mostrarmos aos nossos alunos, à comunidade, ao país, que a leitura é bastante importante de ser realizada.
1: Uma maratona à volta dos livros. O primeiro-ministro canadiano afirma que a aproximação entre o Canadá e a União Europeia não pretende criar um novo bloco para rivalizar com outras grandes potências. Mark Carney fez esta afirmação durante a manhã no Parlamento Europeu em Estrasburgo, já depois de Donald Trump ter criticado o reforço da relação com o Bloco Europeu e de ter ameaçado Bruxelas com novas tarifas. Ontem, Ursula von der Leyen, a presidente da Comissão, abriu a porta ao Canadá para se tornar o primeiro membro associado da União Europeia. Carney saúda a proposta e afirma que, num mundo mais instável, Canadá e Europa são mais fortes juntos. João Francisco Carreiro.
9: Quer transformar a aproximação à União Europeia numa aliança capaz de reduzir dependências e proteger a autonomia dos dois lados do Atlântico. O primeiro-ministro canadiano, Mark Carney, defendeu que, num mundo mais instável, a aproximação entre Bruxelas e Ottawa é também uma forma de garantir a soberania.
10: Hoje a soberania vai além da capacidade de nos alimentarmos, de garantirmos energia e de nos defendermos. Exige agora acesso seguro à inteligência artificial, semicondutores, matérias-primas críticas, sistemas de pagamento, tecnologias de energia limpa, vacinas e comunicações por satélite.
9: Carney reconhece que tanto o Canadá como a Europa continuam dependentes de terceiros em várias áreas estratégicas e é precisamente aí que vê espaço para transformar a proximidade política numa relação de interdependência mais segura.
10: Não é possível colmatar estas lacunas sozinhos, mas é perfeitamente possível fazê-lo coletivamente.
9: A mensagem chega num momento de forte tensão com Washington, depois de Donald Trump ter atacado a possibilidade do Canadá se tornar o primeiro país associado da União Europeia. Carney rejeitou a ideia de que a aproximação representa um desafio às grandes potências.
10: Não estou a propor um terceiro bloco para nos tornarmos rivais das grandes potências, apenas com melhores maneiras. Nós não procuramos poder para dominarmos os outros.
9: O primeiro-ministro canadiano afirma que o objetivo é precisamente reduzir a capacidade de qualquer potência, transformar as dependências em instrumentos de pressão.
10: Procuramos resiliência para que ninguém possa controlar os nossos mercados abertos, limitar a nossa soberania, ameaçar a nossa integridade territorial ou pôr em causa as nossas liberdades, as nossas democracias e o Estado de Direito.
9: Os contornos do Estatuto de País Associado continuam por definir, mas Mark Carney procura já dar um conteúdo político a uma ideia que possa no futuro atrair outros parceiros.
11: A Canada-EU alliance would create a beacon for other democracies.
10: Uma aliança definida não por aquilo a que nos opomos, mas por aquilo que defendemos. Liberdade, solidariedade, prosperidade e sustentabilidade. Uma aliança suficientemente forte para que ninguém possa ditar as nossas escolhas. Suficientemente aberta para que outros possam juntar-se. E suficientemente assente em princípios para que a nossa força reforce o direito internacional em vez de procurar substituí-lo.
9: O primeiro-ministro canadiano a falar em Estrasburgo a defender uma nova arquitetura de cooperação entre democracias assente na soberania, na resiliência e na liberdade de escolha.
1: Uma mensagem que o primeiro-ministro do Canadá deixou clara já depois de Donald Trump ter criticado esta aproximação entre o Canadá e a União Europeia.
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0: Boa tarde, passam 18 minutos da uma. Vamos ao Mapa Mundo, edição de Ricardo Alexandre.
1: O discurso do Estado da União Europeia, os ataques híbridos em território NATO, o avanço dos Houthis no Iémen, nova escalada no Médio Oriente. Diana Soler, investigadora do Instituto Português de Relações Internacionais, é convidada do Mapa Mundo. Ursula von der Leyen no discurso do Estado da União Europeia.
2: Do we want to rally around our European idea that together we can decide our own destiny?
3: Queremos unir-nos em torno da nossa ideia europeia de que juntos podemos decidir o nosso próprio destino? Ou vamos deixar que as nossas democracias sejam minadas por representantes e marionetas de autoritários? E quer se trate de ultranacionalistas ou de anti-europeus, quer seja a interferência russa ou a desinformação, os nomes podem ser diferentes, mas o objetivo é o mesmo. Eles desprezam os nossos valores e querem despedaçar a unidade europeia. Por isso, não nos limitemos a contra-atacar. Lutemos juntos pela nossa ideia europeia.
1: Ursula von der Leyen começou a citar Charles Dickens sobre a Revolução Francesa. Este é o melhor dos tempos e o pior dos tempos. Diz que o mesmo se aplica à União Europeia, que as duas ideias podem coexistir, que a União Europeia está mais forte e menos dependente dos combustíveis fósseis russos, que aumentou em 80% o investimento em defesa nos últimos 5 anos, que a União Europeia está do lado da Ucrânia, como esteve ao lado da Groenlândia quando foi preciso, que só a Europa pode garantir a soberania aos europeus, mas também reconheceu que a Europa lida com ameaças e um mundo hostil. A guerra de agressão da Rússia na Ucrânia, uma batalha com narrativas que procuram paralisar a democracia. A Presidente da Comissão assume que ninguém vai afastar o Bloco Europeu de construir uma Europa independente e forte, que defende os seus valores perante aqueles que querem minar a democracia. Falou na importância de regras fiscais claras que permitam tornar a Europa mais competitiva. Mencionou os relatórios de reformas propostas por Mário Draghi e Enrico Letta, os relatórios do antigo Primeiro-Ministro Enrico Letta, de abril de 2024, e do antigo Presidente do BCE, e também ex-chefe do Governo de Itália, Mário Draghi, de setembro desse ano, 2024, são os dois pilares estratégicos desenhados para salvar a União Europeia da estagnação económica, da perda de competitividade face aos Estados Unidos e à China. Com quem, disse Ursula von der Leyen, é preciso reduzir o déficit comercial, que é de $1 milhão por dia. Von der Leyen pretende completar o mercado único no espaço de um ano, dizendo já haver acordo político, mas admite que é preciso avançar muito para concretizar as propostas feitas, nomeadamente no relatório Draghi, e acabar com os entraves às atividades das pequenas e médias empresas. Deu conta de que, com os constrangimentos no Estreito de Hormuz, a União Europeia sofre custos adicionais de 90 mil milhões de euros na importação de combustíveis e que, por isso mesmo, é importante apostar na eletrificação. O objetivo agora anunciado, duplicar a eletrificação na União Europeia até 2040, o que permitirá reduzir em 260 mil milhões de euros por ano a despesa com combustíveis fósseis. Anunciou uma nova União Europeia Corporativa de Materiais Críticos. A inteligência artificial também fez parte do discurso, alicerce fundamental da economia que pode acelerar a produtividade e melhorar a vida, mas que acarreta riscos, e o potencial da chamada IA só pode ser devidamente desenvolvido se tivermos em conta esses riscos. É preciso moderar os passos dos agentes de inteligência artificial que se desenvolvem de forma independente. A Presidente da Comissão convidou os laboratórios de vanguarda tecnológica a discutir as fronteiras da inteligência artificial. Defende uma aposta que desenvolva de forma massiva a capacidade computacional da União Europeia, usando fundos públicos e privados, uma aposta na tecnologia da saúde, por exemplo, o papel da IA na detecção precoce de cancros, exemplificou o que pode ser feito no cancro da mama, disse von der Leyen, não quero ter um robô a dizer se tenho cancro ou não, mas a empoderar os médicos e não a substituí-los. Falou em inteligência artificial à moda europeia, isto é, com agenciamento humano. Referiu o 10º aniversário do Pilar Europeu dos Direitos Sociais e uma lei de qualidade do trabalho até ao fim do ano, uma Cimeira Europeia sobre Direitos Sociais a organizar com António Costa, Presidente do Conselho Europeu, no próximo ano, uma lei para travar a especulação imobiliária, pois considera a habitação um direito e não um privilégio, um direito que tem de ser garantido aos europeus. Diana Soler, investigadora do IPRI, Instituto de Relações Internacionais, bem-vinda ao Mapa Mundo. Estou a resumir o discurso de hora e meia ou quase de von der Leyen, que depois das questões mais sociais falou das parcerias estratégicas que a União Europeia acaba de assinar, com a Austrália, a Indonésia, a Índia, o Mercosul, também uma interconectividade com o sul do Cáucaso para diversificar rotas de fornecimento energético. Assume que se trata de parcerias essenciais num mundo baseado em regras. E veio aqui mais uma bicada a Donald Trump. Alguns preferem caminhar sozinhos, mas esse não será o nosso caminho. E depois surgiu-se o convite ao Canadá para ser o primeiro membro associado à União Europeia. O que é que te parece este convite?
4: Olá, boa tarde a todos. Eu não me parece nada, porque eu não sei bem o que é ser um membro associado da União Europeia.
1: A Presidente da Comissão não explicou.
4: O que é que isso é. No entanto, partindo do princípio que aquilo que estamos perante, enfim, a proposta de Ursula von der Leyen, que terá sido aceita, percebe-se hoje nas entrelinhas do discurso de Carney, que terá sido aceite pelo Canadá, na ideia, penso eu, tem a ver com estreitar as relações entre a União Europeia e o Canadá, nomeadamente no que diz respeito à segurança e à defesa, enfim, e provavelmente o Canadá terá alguns privilégios relativamente à União Europeia, nomeadamente no que diz respeito ao mercado livre, enfim, seria a minha aposta.
1: Diz von der Leyen que a União Europeia e o Canadá veem o mundo com os mesmos olhos, no comércio e nas cadeias de abastecimento, na Ucrânia e nas alterações climáticas, mas sobretudo na ideia de defesa da democracia. É essencial a associação entre blocos, e neste caso um bloco e um país grande que tem uma mesma ideia de democracia, principalmente depois do discurso de Mark Carney em Davos em janeiro e quando estamos em tempos de ataque à democracia?
4: O que me parece que está a acontecer de uma forma muito significativa, aliás mais significativa do que muitas vezes nós nos damos conta, é que como os Estados Unidos de alguma maneira deixaram de ser os líderes do mundo livre, ou seja, retiraram-se dessa responsabilidade de serem líderes do mundo livre, está a acontecer no fundo aquilo que Robert Cowen teorizou em 1984, que é a ordem criada nos Estados Unidos, pelos Estados Unidos depois da Segunda Guerra Mundial era tão importante para os seus parceiros que eles tenderiam a continuá-la mesmo se desaparecesse a hegemonia que a sustentava. E o que nós temos estado a ver, e este exemplo, União Europeia-Canadá, é o mais forte, é uma série de parcerias entre diversas democracias de diversos estados do mundo. Parcerias essas que podem ser parcerias comerciais, como aquelas que referiste com a Indonésia, com a Índia, com a Austrália, enfim. Mas podem também ser parcerias tecnológicas, e nomeadamente no que diz respeito à indústria da defesa. Por exemplo, o Japão e a Coreia do Sul têm das parcerias mais bem-sucedidas com a não com a União Europeia, mas com países europeus, para o desenvolvimento de armamento. Portanto, o abandono dos Estados Unidos, de uma série de aliados, e mais importante do que o abandono dos Estados Unidos, de uma série de aliados, a tentativa que os Estados Unidos estão a fazer para subverter o caminho político e ideológico dos países europeus e das democracias tem levado aos poucos e poucos a criação de parcerias de vários tipos, uma espécie de rede, diria eu, entre Estados democráticos. E está efetivamente a acontecer. Agora, a questão fundamental é aquela questão que Cowen também pôs em 1984, que é: será possível a sobrevivência de uma ordem liberal, de uma ordem democrática, sem um Estado hegemónico capaz de se opor enfim, aos inimigos naturais das democracias, que são os Estados autocráticos? Essa é a grande pergunta que está por responder. Eu não sou muito otimista, mas eu, que sou muito crítica da União Europeia, que me preparo para ser crítico outra vez daqui a bocadinho, vejo com bons olhos estas associações que vão acontecendo um bocadinho à la carte, mas que todas elas em conjunto já nos fazem ver uma espécie de teia de relações que pretendem que os Estados democráticos façam a world to make a world safe for democracy, que é uma coisa que os Estados Unidos prometeram à Europa, ou que Wilson disse que era necessário em 1917, quando pediu ao Congresso que o autorizasse a declarar guerra à Alemanha, e que é uma coisa que se esqueceu completamente nos últimos anos.
1: Sendo que Ursula von der Leyen não especificou o que é que se pretende com essa associação, apenas conceitos gerais, mas disse algo, disse que defende, obviamente, uma aliança para o futuro, mas considera o Ártico um projeto conjunto, e diz, não contra ninguém, mas em nome de um interesse comum. E a seguir, pela segunda vez, falou em reimaginar alianças.
4: Sim.
1: Este reimaginar alianças faz-nos pensar que há um ausente sempre presente, um elefante na sala.
4: Sim,
1: que,
4: claro.
1: Que é Donald Trump. Mas um acordo, uma aliança conjunta União Europeia-Canadá relativamente ao Ártico mexe com interesses, quer dos Estados Unidos, quer da Rússia.
4: E da China.
1: E
4: que é a única que fez quebra-gelos até agora em quantidade e eficiência considerável. Assim,
1: o Ártico vai ser um palco de duelo geopolítico nos próximos,
4: tudo
1: nos próximos
4: indica
1: anos.
4: Que sim,
1: próximos
4: mas décadas. Isso não é uma novidade propriamente, não é a grande novidade aqui. Enfim, o Ártico tornou-se uma via navegável devido ao desgelo, não é? E essa via navegável é uma via alternativa para uma série de países. O que tornou a Groenlândia apetecível para os Estados Unidos. A Groenlândia foi considerada em várias versões da doutrina Monroe antes de Trump espaço vital norte-americano, parte do hemisfério ocidental, e os Estados Unidos estão a reclamar, digamos assim, essa parte do hemisfério ocidental que eles acham que lhe pertence. E a Europa, especialmente a Dinamarca, mas a Europa em geral e até o Canadá, parecem não estar dispostos a deixar que os Estados Unidos tenham esse tipo de posição relativamente à Groenlândia. Portanto, eu penso que é disso que Ursula von der Leyen está a falar. Mais uma vez, o ausente presente, elefante na sala, de que não se fala nomeando diretamente, porque os Estados Unidos, enfim, acabam por ter aqui um estatuto que nós não sabemos muito bem definir. Não é propriamente um inimigo, mas também não o sentimos como um aliado. E, portanto, é difícil falar dos Estados Unidos diretamente ou saber até que tipo de política se deve ter relativamente aos Estados Unidos neste momento.
1: Aliás, Donald Trump já anunciou que condenou este reforço da cooperação entre a União Europeia e o Canadá,
4: tarifas.
1: E anunciou a imposição de novas tarifas. Mark Carney, quarta-feira, assistiu ao discurso do Estado da União em Estrasburgo, a convite do Parlamento Europeu.
4: Sim.
1: Quinta-feira, dirigiu-se ao Parlamento Europeu. Vamos recordar com o correspondente João Francisco Guerreiro o essencial dessa intervenção do Primeiro-Ministro canadiano.
5: Quer transformar a aproximação à União Europeia numa aliança capaz de reduzir dependências e proteger a autonomia dos dois lados do Atlântico. O primeiro-ministro canadiano, Mark Carney, defendeu que no mundo mais instável, a aproximação entre Bruxelas e Ottawa é também uma forma de garantir a soberania.
6: Hoje a soberania vai além da capacidade de nos alimentarmos, de garantirmos energia e de nos defendermos. Exige agora acesso seguro à inteligência artificial, semicondutores, matérias-primas críticas, sistemas de pagamento, tecnologias de energia limpa, vacinas e comunicações por satélite.
5: Carney reconhece que tanto o Canadá como a Europa continuam dependentes de terceiros em várias áreas estratégicas, e é precisamente aí que vê espaço para transformar a proximidade política numa relação de interdependência mais segura.
7: Closing these gaps.
6: Não é possível colmatar estas lacunas sozinhos, mas é perfeitamente possível fazê-lo coletivamente.
5: A mensagem chega num momento de forte tensão com Washington, depois de Donald Trump ter atacado a possibilidade do Canadá se tornar o primeiro país associado da União Europeia. Carney rejeitou a ideia de que a aproximação representa um desafio às grandes potências.
6: Não estou a propor um terceiro bloco para nos tornarmos rivais das grandes potências, apenas com melhores maneiras. Nós não procuramos poder para dominarmos os outros.
5: O primeiro-ministro canadiano afirma que o objetivo é precisamente reduzir a capacidade de qualquer potência, transformar as dependências em instrumentos de pressão.
6: Procuramos resiliência para que ninguém possa controlar os nossos mercados abertos, limitar a nossa soberania, ameaçar a nossa integridade territorial ou pôr em causa as nossas liberdades, as nossas democracias e o Estado de Direito.
5: Os contornos do Estatuto de País Associado continuam por definir, mas Mark Carney procura já dar um conteúdo político a uma ideia que possa no futuro atrair outros parceiros.
7: A Canada-EU alliance would create a beacon for other democracies.
6: Uma aliança definida não por aquilo a que nos opomos, mas por aquilo que defendemos. Liberdade, solidariedade, prosperidade e sustentabilidade. Uma aliança suficientemente forte para que ninguém possa ditar as nossas escolhas. Suficientemente aberta para que outros possam juntar-se. E suficientemente assente em princípios para que a nossa força reforce o direito internacional em vez de procurar substituí-lo.
5: O primeiro-ministro canadiano a falar em Estrasburgo, a defender uma nova arquitetura de cooperação entre democracias, assente na soberania, na resiliência e na liberdade de escolha.
1: Um trabalho de João Francisco Guerreiro, em Estrasburgo. João Francisco Guerreiro, correspondente de TSF junto às instituições europeias. O primeiro-ministro canadiano, aos eurodeputados, disse que não defende acordos de soma zero, mas sim a defesa de valores comuns pelos quais sempre lutamos, União Europeia e Canadá, e que na defesa desses valores temos de estar sempre vigilantes. Há algum comentário a estas declarações de Carney hoje em Estrasburgo, Diana?
4: Há uma coisa que eu gostava de dizer que não tem sido dita e que eu acho que tem a ver com este som que passaram agora, mas também com o primeiro que von der Leyen passou, que passaram com o de Ursula von der Leyen, que é as ameaças inerentes à Europa não são só externas, são duas muito grandes, internas. A primeira delas é precisamente o crescimento de partidos extremistas que podem vir a ganhar eleições, nomeadamente em França, em abril de 2027. E isto tornou-se um problema, e tornou-se um problema ainda mais gritante desde que a AfD ganhou a Saxónia, as eleições regionais na Saxónia, com uma margem muito, muito considerável.
1: E pode ganhar na Pomerânia Ocidental, outra região alemã, no próximo domingo.
4: Absolutamente. E, portanto, nós estamos aqui numa situação em que a Europa começa a olhar para estes partidos com muito poucas credenciais democráticas e com algumas credenciais extremistas, com grande desconfiança e olhar finalmente para eles tendo em conta o perigo que eles verdadeiramente representam. E representam porquê? Porque há, da parte dos Estados Unidos, bem como da Rússia, da parte dos Estados Unidos de Donald Trump no segundo mandato, uma vontade explícita, aliás, na estratégia de segurança nacional, de desmantelar a União Europeia, porque a Europa é, da perspectiva desta administração americana, uma espécie de grilheta que não permite aos Estados serem Estados-nação fortes, nacionalistas e poderosos. Ora, há outros problemas, segundo a administração, há o problema da imigração, etc. Vem aquela teoria da conspiração da grande...
1: Teoria da substituição.
4: Da grande substituição. Estava-me só a lembrar em francês do grand remplacement. Também está vertida na estratégia de segurança nacional, mas, enfim, se os Estados Unidos não podem fazer nada relativamente à imigração, podem tentar fazer relativamente à destruição da União Europeia como a conhecemos, nomeadamente apoiando, e os Estados Unidos não se têm mostrado rugados em apoiar,
1: nomeadamente no financiamento de think tanks ligados a partidos
4: não
1: radicais.
4: Não só, J.D. Vance foi à Hungria a apoiar Orbán. Já não me lembro que político norte-americano, ou se foi Elon Musk, não foi um político, mas na altura era do DOA, que foi visto a conversar com líderes da AfD numa reunião internacional. Já não me lembro se foi Davos também. Portanto, há um apoio direto e não discreto a certos e determinados partidos que são, como Ursula von der Leyen descreveu, eurocéticos e ultranacionalistas. E, portanto, Esta é uma ameaça que a Europa felizmente começa a levar a sério, ainda que não sei se tem propriamente capacidade de debelar neste momento. Devia ter pensado nisto muito mais cedo. Aliás, nós temos conversas sobre este assunto aqui na TSF já há alguns anos, e portanto com certeza que na União Europeia eles também as têm, mas ainda não encontraram a fórmula. E a segunda questão é, uma pessoa olha para eu, não é uma pessoa, eu, isto tem que ser uma opinião minha e não de outras pessoas, olho para este discurso do Estado da União e não sinto que estou mais segura porque este discurso foi feito. Não foi anunciado neste discurso propriamente alguma medida que me tenha feito sentir mais segura relativamente às ameaças muito bem descritas e diagnosticadas, nomeadamente as ameaças híbridas, que, como diz von der Leyen, são cada vez menos híbridas e cada vez menos ameaças.
1: Ela disse que devemos ser claros sobre o que aconteceu nos últimos dias com os incidentes repetidos, considerados por muitos como fazendo parte de uma guerra híbrida da Rússia à Europa. Diz que foram ataques usando meios militares operacionais russos em solo europeu. Diz que são ataques a toda a União Europeia. Mas então a questão é, o que é que a Europa, a União Europeia, pode ou deve fazer?
4: É esse o ponto. E o que Ursula von der Leyen diz que a Europa deve fazer, no mesmo discurso, é ter um playbook contra guerras híbridas.
1: Uma nova estratégia da União Europeia, uma nova estratégia europeia de defesa, reconheceu que a doutrina europeia não acompanhou a mudança dos tempos, que a guerra na Ucrânia mostrou a importância da prontidão estratégica e anunciou um novo instrumento militar, de prontidão militar estratégica, mas completamente alinhado com a NATO. Voltou a dizer que a Europa vai defender todo e qualquer quilómetro quadrado do seu território, mas isto acaba por ser uma frase feita, porque vemos os dirigentes da União Europeia e até da NATO, o secretário-geral da NATO, Mark Rutte, dizer que a NATO vai continuar a defender todo e qualquer quilómetro quadrado do seu território.
4: A diferença é que a NATO diz índices e a União Europeia diz square kilometer.
1: Mas depois tudo isso se esvai quando se repetem os incidentes na Lituânia, na Polónia, na Alemanha.
4: Sim, quer dizer, mas é exatamente essa crítica que eu estou a fazer. Além dessas medidas, a nova estratégia europeia de segurança, que ainda não existe, vai existir. Ursula von der Leyen diz também que precisamos de um counter-hybrid playbook, portanto, uma espécie de um manual
1: contra ameaças híbridas,
4: não é? Precisamos de um mecanismo que flanqueie, não é o artigo 5º, é o artigo 4º, que é o artigo das consultas da NATO. Ora, isto deixa-me a mim, Diana, cidadã, mais segura relativamente à Rússia. A resposta é não. Não há uma palavra neste discurso do Estado da União que me faça sentir que a União é mais segura este ano do que era o ano passado ou há dois anos.
1: O que é que faria?
4: Eu?
1: O que é que faria sentir-te mais segura?
4: O que é que me faria sentir mais segura? Faria-me sentir mais segura saber ter resultados sobre a industrialização de defesa da Europa, far-me-ia sentir mais segura resultados de menor dependência de países que são hostis à Europa e das quais a Europa ainda está dependente. E eu vou dizer uma coisa que pode ter pode ser até mal vista por quem nos esteja a ouvir, ou pode criar um grande... pode criar opiniões contrárias, mas eu gostaria de ver a Europa, pelo menos a Alemanha, enfim, a pensar de uma forma muito significativa em ter uma arma nuclear capaz de fazer a contenção da Rússia.
1: Para além do Reino Unido e da França...
4: O Reino Unido e a França... Bem, a França é o único país que faz parte da União Europeia, mas sim, além do Reino Unido e da França. Não sinto que a Europa esteja protegida nesse aspecto a partir do momento... que é o único aspecto decisivo, na realidade, a partir do momento em que deixamos de ter confiança que o chapéu de chuva nuclear da NATO está... A proteger-nos. Gostaria de ver um plano rápido de defesas antiaéreas, fala-se de um plano futuro. Gostaria de ver a Ucrânia e a Europa a trabalharem em defesas antidrones Não há qualquer menção a isso, salvo erro, se há, também é para o futuro. Quer dizer, no fundo, nós podemos vir a estar muito seguros daqui a 5 anos, mas daqui, deste momento de hoje até daqui a 5 anos, eu não vejo uma grande capacidade de segurança e resiliência relativamente aos Estados que estão a ameaçar-nos efetivamente.
1: E não deixa de ser um repetir de proclamações já feitas anteriormente.
4: Todas elas.
1: A Presidente da Comissão afirmou que mais do que nunca a União Europeia vai apoiar a Ucrânia no inverno que se aproxima, reforçando a defesa aérea, comprando sistemas de defesa Patriot aos Estados Unidos, mas avisando que pretende reduzir a dependência em relação a um único comprador.
4: Certo.
1: Avisou que a pressão sobre a Rússia vai continuar, defendendo o reforço de sanções, vem aí mais um pacote a caminho, mas a porta de negociações parece sempre fechada e com falta de gente com vontade de abrir do lado europeu, seja na União Europeia, seja na Rússia.
4: O único lado, diria eu, que tem vontade de abrir a porta das negociações são os Estados Unidos.
1: E o Kremlin esta quinta-feira veio dizer que as sanções, entretanto, anunciadas por Washington sobre a Rússia vão, inevitavelmente, prejudicar o processo da Ucrânia.
4: Exatamente. Portanto, quer dizer, eu acho que, no fundo, essa pergunta das negociações também é uma pergunta que temos ouvido repetidamente, mas não há a resposta de que, bom, sabemos que em outubro, supostamente, se abre um novo capítulo de negociações. Eu acho que nós todos sabemos onde é que isto verdadeiramente vai dar, não é? A Rússia está pronta, ou diz estar pronta, ou retoricamente está pronta para escalar a guerra. A Ucrânia está pronta para manter e aumentar os ataques em profundidade. E, portanto, não me parece que haja aqui qualquer tipo de hipótese de ver a paz aproximar-se. Aliás, a Rússia tem um novo prazo, não é? Porque se o Rassemblement National ganha as eleições presidenciais em abril do próximo ano, a Rússia tem uma porta escancarada para o apoio de um país europeu central nas contas da Ucrânia, para que esse apoio salte para a Rússia.
1: Ao fim do apoio à
4: Sim.
1: Ucrânia. E enquanto isso, chegou a notícia também hoje, a Turquia procura um acordo entre a Rússia e a Ucrânia para acabar com os ataques a navios no Mar Negro, que começaram com alguma frequência nos últimos tempos, isto de acordo com fonte diplomática. Estes ataques fazem recear o pior quanto ao abastecimento de alimentos nos mercados mundiais nos próximos
4: Sim.
1: meses. Se juntarmos esse problema dos mercados alimentares ao problema dos combustíveis a agravar-se no Médio Oriente, acho que podemos ter aí tempos muito complicados nos próximos tempos.
4: Eu não sou economista, mas sim, quer dizer, a segurança alimentar é uma das coisas de que mais se começa a falar nas instituições não nacionais, porque nós sabemos que a segurança alimentar não afeta todos da mesma maneira, não é? Mas é um risco que me parece bastante evidente. Eu lembro que a Rússia e a Ucrânia são grandes fornecedores de cereais e de fertilizantes. E se não há passagem desses cereais e desses fertilizantes pelo Mar Negro, no fundo houve mais do que um acordo do Mar Negro precisamente para que esse comércio se pudesse continuar a fazer, vamos ter um problema de segurança alimentar com muita... Quer dizer, acho que é quase inevitável, não é?
1: Von der Leyen falou também de Ceuta e das migrações, disse que Ceuta é a Europa e a Europa vai estar convosco, disse, dirigindo-se a Ceuta. Congratulou-se pela redução de 55% nas entradas ilegais no espaço da União Europeia, que considera um progresso real, mas afirma que os acontecimentos deste verão mostram que é preciso reforçar os meios existentes. Anunciou um novo instrumento de resposta de emergência para atuar em momentos e condições específicas e extraordinárias, defendendo a proteção dos valores e direitos humanos fundamentais, mas avisando que isso não pode comprometer as fronteiras na Europa. Somos nós que decidimos quem vem para a Europa e não os traficantes de pessoas, avisou a Presidente da Comissão Europeia. Referiu também que é preciso lidar com as causas estruturais da imigração ilegal, apoiando a criação de emprego, treino e formação nos países de origem, portanto em África, anunciou uma nova iniciativa mediterrânica de emprego jovem. Depois, na parte final do discurso, voltou a falar dos valores europeus, destacou o caso da Hungria, disse que o 12 de Abril na Hungria vai ser recordado por muito tempo, quando o partido Fidesz de Viktor Orbán perdeu as eleições e permitiu o início da redemocratização da Hungria, por assim dizer. Terminou o discurso com a questão da utilização das redes sociais por menores e o anúncio do Kids Act, que vai limitar a presença dos menores nas redes sociais, e falou muito na importância da questão do bullying online. Destacou também, falou na Europa fiel aos valores em nome de um futuro comum para os europeus, anunciou uma cimeira no próximo ano para celebrar os 60 anos do Tratado de Roma. Nos minutos que nos restam, Diana Soler, temos no Médio Oriente uma situação de algum impasse, porque não há propriamente guerra neste momento entre os Estados Unidos e o Irão, salvo situações muito pontuais de ataque a uma embarcação, quer de um lado, quer do outro. Mas tivemos a notícia da venda de armas, de bombas pesadas, de bombas de uma tonelada, de 40 mil bombas, num acordo militar entre os Estados Unidos e Israel, que estava parado, creio, dos tempos ainda da administração Biden, e portanto os Estados Unidos vão avançar com esse fornecimento a Israel. Isto faz supor preparativos para uma nova ofensiva norte-americana e Israel depois das eleições intercalares de novembro, quando Donald Trump disse que a guerra com o Irão vai ser resolvida após as intercalares de novembro nos Estados Unidos. Disse-o assim de uma forma muito clara. E temos este momento atual em que temos o Irão a fazer uma projeção regional de poder através dos úteis do Iémen, que estão a condicionar o tráfego no estreito de Bab el-Mandab, e que, junto com Hormuz, faz recear o pior, como já referi, para o aumento dos combustíveis. Que momento é este que estamos a viver?
4: É um momento muito estranho. Bom, eu diria que de alguma maneira a questão da guerra, sim, está aparentemente... Eu comecemos pelo princípio da tua pergunta. Eu não relacionaria a venda de armas a Israel com o reinício das hostilidades.
1: Numa grande operação?
4: Não, até porque estes contratos de vendas de armas levam algum tempo a serem concretizados verdadeiramente. E, portanto, quer dizer, isto parece-me um bocadinho business as usual. Agora... não me parece que

0: Não acredito verdadeiramente que qualquer governo, seja de novamente Netanyahu, seja de Eisenkot, que esteja disposto a deixar o Irão fazer aquilo que lhe apetecer na região, e portanto há uma possibilidade de que volte a haver conflito armado entre o Israel e o Irão, mas pode haver aqui algumas nuances que nós ainda não estamos propriamente a ver. Portanto, eu diria que relativamente às eleições em Israel são mais uma carta fechada do que propriamente as eleições norte-americanas, nas quais nós percebemos, por toda a retórica de Donald Trump, que assim que as eleições intercalares terminarem, há indícios de que haverá uma nova investida norte-americana no Irão. O Irão também percebeu isso, está a sofrer bastante, segundo palavras dos próprios iranianos, incluindo o presidente Pezeshkian, com este bloqueio económico que os Estados Unidos estão a fazer, quer através das sanções, quer através do bloqueio do Estreito de Hormuz, também para a entrada e saída de navios iranianos com petróleo. E portanto,
1: sendo que
0: desequilibrou, eu diria que é essa a expressão, desequilibrou a guerra a favor do Irão, utilizando os úteis, mas com a inteligência de tentar circunscrever a utilização dos úteis à Arábia Saudita. E portanto, eu diria que esta manobra é uma manobra muito inteligente, porque não só recoloca o Irão em campo, no sentido que os úteis são armados pelo Irão e estão bem armados, aparentemente, como isola a Arábia Saudita do resto dos países do Golfo, que de alguma maneira têm parecido cada vez mais unidos, e obriga os Estados Unidos a recusarem apoio direto à Arábia Saudita. E, portanto, eu penso que esta escolha iraniana, para os propósitos iranianos, obviamente, foi estrategicamente bem sucedida. Se terá, no fim do dia, alguma importância ou não para a desestabilização regional, veremos.
1: Mas não há, em relação ao Médio Oriente, para já, nenhuma perspectiva de recomeço de negociações?
0: Não.
1: Daquilo que,
0: não
1: daquilo
0: parece.
1: Que não há propriamente condições nesta altura para que esse processo negocial possa ser, de alguma forma, retomado?
0: Um processo negocial pode sempre ser retomado, mas tendo em conta a forma como as coisas estão a desenvolver-se, eu ficaria admirada se isso acontecesse. Os Estados Unidos estão virados para dentro, para as suas eleições intercalares, mantendo lá está a tentativa de estrangulamento económico do Irão. Não estão interessados em largar tão cedo essa estratégia.
1: Por outro lado, acusam empresas chinesas de estarem a branquear as receitas do petróleo iraniano, ou seja, estarem de alguma forma a ajudar o Irão.
0: E provavelmente estão. Só que os Estados Unidos, enfim, têm aqui uma posição muito ambivalente neste momento em relação à China. E, portanto, essa ambivalência eu penso que também se vai manter de alguma maneira até às intercalares. O facto da China possuir um quase monopólio das terras raras durante algum tempo, não vai ser para sempre, porque os Estados Unidos estão efetivamente a tentar libertar-se dessa grilheta que a China lhes coloca, mas inibe efetivamente os Estados Unidos terem a política externa que querem em relação à China. E portanto, por enquanto, têm que aceitar que a China apoie, ainda que indiretamente, os Estados que provocam dano, quer na reputação, quer no poder, quer na importância dos Estados Unidos no sistema internacional.
1: Muito obrigado, Diana Soler. O Mapa Mundo regressa à TSF na próxima semana.

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0: 1:58, boa tarde, menos uma hora nos Açores.
1: André Ventura não desiste e, depois de ter conversado com o Presidente da Assembleia da República, anuncia que o Chega vai apresentar um novo pedido para uma comissão parlamentar de inquérito a Luís Neves. Ontem, Aguiar Branco só autorizou a proposta do JPP. É uma proposta que vai acabar por cair por terra com o voto contra anunciado ao início da tarde pelo Partido Socialista. Vai mesmo haver greve na EasyJet. Os tripulantes vão parar em outubro e também em dezembro.
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0: Daqui a pouco há para ouvir na TSF a playlist de Mafalda Santos. Ela que é diretora artística da 24ª Bienal Internacional de Arte de Cerveira. Para ouvir depois da edição das duas com Paula Dias.
1: Contrariado, André Ventura cede ao Presidente da Assembleia da República e vai apresentar um novo pedido para que seja criada uma comissão de inquérito a Luís Neves, depois de ontem o Presidente do Parlamento ter rejeitado a segunda proposta feita pelo Chega. À terceira, André Ventura afirma que vai tentar responder aos reparos de José Pedro Aguiar Branco, embora mantenha a crítica de bloqueio.
5: Assumi ao Presidente da Assembleia da República que acompanharia de perto a construção de um novo requerimento para a constituição de uma comissão parlamentar de inquérito, e também quero dizer aqui, para que haja total transparência nisto, que eu discordo que tínhamos que mudar o requerimento da comissão parlamentar de inquérito. Entendo que isto é um bloqueio institucional, mas só temos aqui duas hipóteses: ou desistimos, porque o Presidente da Assembleia da República não deixa, ou avançamos e temos que amenizar um pouco o nosso requerimento, ou limitá-lo um pouco. Quem vai ficar a perder, na minha perspectiva, é o país e é o Parlamento, mas não há outra opção.
1: O Chega promete assim limitar o objeto deste inquérito à atuação de Luís Neves. Enquanto diretor da Polícia Judiciária, o novo pedido vai ser entregue até amanhã, e caso exista luz verde por parte de Aguiar Branco, André Ventura espera que seja possível iniciar o processo de criação da comissão de inquérito na próxima semana. Ontem o Presidente do Parlamento tinha dado luz verde à proposta do JPP, de uma comissão parlamentar de inquérito, mas a decisão estaria nas mãos do Parlamento. Agora, o Partido Socialista anunciou que vai votar contra a proposta do JPP para uma comissão parlamentar de inquérito aos mandatos de Luís Neves na Polícia Judiciária, inviabilizando assim essa possibilidade de comissão de inquérito. A proposta do JPP foi a única que foi aceita pelo Presidente do Parlamento. Recordo que Aguiar Branco recusou o requerimento do Chega. José Luís Carneiro, ao início desta tarde, adiantou também que o Partido Socialista vai votar contra as propostas do Chega para a descida do IVA nos combustíveis e no cabaz alimentar. Francisco Nascimento.
6: Conciso nas palavras, resposta direta. Sim, nós somos contra essa comissão de inquérito.
7: O PS vai votar contra a comissão parlamentar de inquérito aos mandatos de Luís Neves como diretor nacional da Polícia Judiciária, uma proposta do JPP que foi aceite pelo presidente da Assembleia da República, ao contrário do requerimento do Chega. O voto contra socialista também vai ser uma realidade nas propostas do partido de André Ventura para descer o IVA dos combustíveis e do cabaz alimentar, até porque, sublinha José Luís Carneiro, só teriam efeito a partir do próximo ano.
6: O Parlamento não é o Governo, nem o Governo é o Parlamento. E uma das condições fundamentais para a solidez da nossa democracia é o Parlamento não se confundir com o Governo, nem o Governo confundir-se com o Parlamento.
7: Mas o PS defende medidas mais robustas para apoiar as famílias, seja com o aumento do abono de família ou a devolução de parte do imposto pago nos combustíveis, medidas que o Governo de António Costa implementou.
6: O Governo reuniu hoje em Conselho de Ministros e aquilo que nós propomos ao Governo, aquilo que sugerimos é que possa alargar as medidas, dar-lhes uma outra profundidade à semelhança daquilo que fizemos na crise que vivemos em 2022-2023.
7: E José Luís Carneiro garante que há margem financeira.
6: O Governo aumentou a receita com o aumento dos impostos sobre os combustíveis em 1.048 milhões de euros em 24 e 25. E tem também um aumento da receita não prevista só de IVA superior a 600 milhões de euros, entre 600 e 700 milhões de euros. O que significa que, nas nossas contas, entre aquilo que o Governo anunciou e aquilo que sobra, ainda há cerca de 400 milhões de euros.
7: Resta saber se as contas do Governo são as mesmas que as contas do PS.
1: E no caso dos problemas na digitalização da classificação dos exames nacionais, depois da luz verde do Partido Socialista, o Bloco de Esquerda acredita que vai ser possível investigar no Parlamento o que se passou. Em conferência de imprensa, o coordenador José Manuel Pureza acusou o PSD e o CDS de criarem obstáculos à transparência.
8: O Parlamento perguntou e não teve resposta. Esta Comissão Parlamentar de Inquérito é necessária porque as declarações do Governo não resistiram aos factos. Registramos 37 garantias oficiais que foram desmentidas pela realidade, algumas em dias, outras mesmo em horas. E há uma que resume todas as outras. O Governo afirmou no Parlamento em audição que, cito, não tem relatório nenhum, fim de citação, sobre as falhas do projeto piloto de 2025.
1: José Manuel Pureza, esta manhã na sede do Bloco de Esquerda em Lisboa, a proposta do Bloco já tem os votos a favor das bancadas do PS e do Chega, o que indicia que será aprovada amanhã. Os tripulantes da EasyJet vão fazer dois períodos de greve ainda este ano, já no mês que vem entre 2 e 6 de outubro e em dezembro entre os dias 19 e 23. A informação é dada por uma fonte oficial da empresa à agência Lusa. A decisão dos tripulantes da EasyJet foi tomada hoje em Assembleia Geral. Os serviços mínimos ainda vão ter de ser negociados, mas esta fonte da empresa acredita que no caso da greve em outubro, estima-se que sejam afetados cerca de 500 voos programados no Porto, Lisboa e também em Faro. As escolas garantem em empenho na promoção da leitura e além das bibliotecas escolares. Há uma escola em Ponte da Barca, no distrito de Viana do Castelo, que mostra uma ambição ainda maior, envolvendo toda a comunidade na leitura. Carlos Louro, presidente da Associação de Dirigentes Escolares, conta à TSF sobre um programa de rádio pouco habitual nos dias de hoje.
9: O Agrupamento de Escolas de Ponte da Barca tem um programa de promoção de leitura e do livro que já tem mais de 13 anos, com emissões semanais na rádio local, de promoção do livro, e em que tem participação dos alunos de todos os anos de escolaridade, tem participação das famílias, tem participação de convidados, de professores aposentados, de professores ao serviço, em que o livro é o tema, em que os alunos apresentam à comunidade a sua evolução do da leitura, em que se dinamizam a partir do programa sessões e saraus culturais em que os alunos vão ler com as famílias pequenos excertos, poemas, portanto, e esse tempo, esse programa e essa orientação são tipos de exemplos ou estratégias que podem ser dinamizadas para nós voltarmos a ganhar para o livro e para a leitura formas de afirmação.
1: Este programa na Rádio Barca FM chama-se Leituras e Companhia. No último sábado, a propósito dos resultados do PISA, o programa foi dedicado às literacias, com uma preocupação especial com a literacia digital.
10: Senhoras e senhores, preparem-se para o combate do século. No canto esquerdo, pesando 300 gramas de pura celulose, o atual campeão da nostalgia, o livro físico. No canto direito, digital, leve como ar e com a mania que é moderno, temos o e-book. A audácia do digital é tremenda. Promete 1000 livros num só ecrã. Diz que poupa as costas dos estudantes e as árvores da Amazónia. Mas sejamos honestos, quem é que alguma vez sentiu o cheiro a Kindle novo? Ninguém. Falta-lhe a alma. Se fica sem bateria, a meio de um capítulo romântico, mata o amor. E pior, se o deixarmos cair na praia, adeus e-book de 200 euros. Se deixarmos cair um livro de bolso na areia, ganha personalidade.
1: E assim se fez a edição 697 deste programa de rádio, uma iniciativa do Agrupamento de Escolas de Ponte da Barca. Existe há 14 anos, um incentivo incansável à leitura e à promoção dos livros. Num outro debate sobre a suspensão ou não do sistema Volta, depois do pedido feito pelo Presidente da Câmara Municipal de Lisboa, considerando que as moedas que o Volta é um drama social na cidade, com as pessoas que procuram nos caixotes do lixo garrafas de plástico e latas, que nas máquinas do Volta vão depois render 10 cêntimos cada uma. Para muita gente, esta é uma forma de compor magros orçamentos. A TSF falou com Carlos Farinha Rodrigues, é economista, tem muitos anos de estudo sobre a pobreza. Ele considera que o Volta acaba por ser mais uma forma de mostrar uma certa realidade do país.
11: Este novo sistema de recolha das garrafas e dos recipientes não cria uma situação social nova. Ele põe em evidência a situação social que existe no país. Segundo os últimos dados disponíveis, e apesar da descida que tem havido na taxa de pobreza, nós continuamos no país com 550 mil pessoas em pobreza extrema e na Grande Lisboa temos 98 mil pessoas em situação de pobreza extrema. Portanto, o que isto revela é uma realidade que nós conhecemos, que não é criada por este fator, mas que existe.
1: Carlos Farinha Rodrigues confessa-se também desapontado sempre que vê filas de pessoas à procura de latas e garrafas de plástico no lixo.
11: Eu sinto uma situação de desalento face a uma sociedade que não consegue dar a cada um dos portugueses e das portuguesas um nível de rendimento necessário para que não passe, não tenha necessidade de passar por um processo desses. Repare, ninguém se pode sentir feliz a viver de andar aos caixotes de lixo. E, portanto, claramente, se isso acontece, é porque há problemas socioeconómicos profundos por trás disso que levam essas pessoas a ter esse comportamento. Eu lembro-me que há uns anos atrás era muito mais saliente a questão dos arrumadores de carros, por exemplo, que tinha também um impacto muito grande na altura no alívio de alguns setores da população. Agora, não é com essas medidas que o problema da pobreza se resolve. Pode-se atenuar ligeiramente, mas não é isso que resolve o problema da pobreza. De certeza que as pessoas que andam aos caixotes de lixo e depois vão entregar as garrafas aos postos de volta, não veem a sua situação resolvida porque têm esse pequeno benefício adicional.
1: É preciso, por isso, na opinião de Carlos Farinha Rodrigues, que os políticos façam muito mais no combate à pobreza.
11: Em grande medida, é um problema de vontade política. Ou seja, os níveis de pobreza que nós temos ainda são muito significativos, apesar da redução que ocorreu nos últimos 2, 3 anos, mas eu diria que é necessário reforçar os mecanismos de combate à pobreza. É necessário pôr a Estratégia Nacional de Combate à Pobreza efetivamente a funcionar. É necessário olhar para o combate à pobreza como uma medida, não só para reduzir a injustiça social que isso representa, mas como uma medida para melhorar o funcionamento da nossa economia e da nossa sociedade. Ou seja, há claramente aqui uma ideia que é preciso ter em conta que a pobreza não é um problema dos pobres, é um problema de todos nós enquanto sociedade.
12: Mas o combate à pobreza não traz votos?
11: Pelos vistos, os políticos não encaram dessa forma integralmente. Ou seja, percebe-se que há determinados setores, exatamente porque trazem votos, que são de alguma forma mais contemplados nas políticas. Agora, de facto, eu gostaria de ter uma política pública mais ativa no combate à pobreza.
1: Carlos Farinha Rodrigues, ouvido pela jornalista da TSF, Guilhermina Sousa. O Centro Dramático de Évora, o histórico Centro Dramático de Évora, o CENDREV, corre o risco de cancelar toda a programação até ao final do ano por falta de financiamento. Também a Bienal de Marionetas do próximo ano está em risco. O diretor artístico do CENDREV, José Russo, afirma em declarações à TSF que a Câmara Municipal de Évora ainda não deu o dinheiro que já devia ter dado para este ano.
13: É a circunstância da gente não termos, por parte da Câmara Municipal, respostas nem soluções para, digamos, o pagamento dos compromissos do município relativamente ao trabalho aqui no teatro. Quer ao trabalho relativo à RTCP, à Rede de Teatros e Cineteatros, quer relativo à companhia. E neste momento, nós ainda não sabemos, estamos já em setembro, vamos entrar já em outubro daqui a bocadinho, e ainda não recebemos financiamento nenhum da Câmara para este ano. Portanto, o que quer dizer que isso corresponde a cerca de, vai fazer agora no final do mês de setembro, 150 mil euros. Para além disso, soma-se a circunstância desta Câmara ter decidido, portanto, ao contrário do que estava estabelecido, alterado o financiamento para a companhia. A Câmara decidiu fazer um regulamento, aprovar um regulamento, fez um concurso, e daí resultou que o CENDRE vai receber menos de metade do que estava a receber.
1: E o dinheiro faz muita falta ao CENDREV e há ainda uma outra consequência, alerta José Russo.
13: Cancelarmos a programação a partir do final do mês de setembro e não fazer a Bienal de Marionetas no ano que vem, que é ano da Capital Europeia da Cultura, e o deadline para a gente ter tempo para organizar o ano que vem, em termos de programação, é final do mês de outubro. Portanto, quer dizer que nós não temos mais tempo para poder estar à espera. Nós temos que ter soluções. De uma forma ou de outra, portanto, tem que haver soluções para a gente poder ver como é que compromisso é que a gente pode assumir para o futuro e mais, e pagarmos a quem devemos, porque a gente deve dinheiro a um conjunto de artistas que, entretanto, vieram a Évora fazer espetáculos ao longo deste ano, mas não recebemos da Câmara de Évora. A gente tem aguentado este tempo até aqui, com prejuízos das pessoas que têm participado na programação, mas neste momento não temos mais condições para assumir compromissos.
1: A direção do Centro Dramático de Évora tem uma reunião marcada com a Câmara Municipal para o próximo dia 22. A TSF está à procura de esclarecimentos da autarquia de Évora. Também a Direção-Geral das Artes está a par destas dificuldades do CENDREV. É outra língua oficial do país e nesta quinta-feira assinala-se o Dia da Língua Mirandesa. Foi a 17 de setembro de 1998 que o mirandês foi reconhecido pela Assembleia da República como a segunda língua oficial do país e neste dia o jornalista da TSF David Alvito foi conhecer uma banda que só canta em mirandês e com instrumentos característicos da região de Miranda do Douro.
14: Chamam-se Trasgue e surgiram em 2006 em Constantim, Miranda do Douro. E com três objetivos claros, como explica a TSF Célio Pires, um dos fundadores do grupo.
15: O primeiro era utilizar a nossa língua sempre, tanto nas cantigas como no discurso dirigido ao público, em qualquer sítio onde nós estivermos. O segundo era composições próprias, portanto originais. E o terceiro é utilizar os instrumentos construídos por mim na minha oficina, como as gaitas de fole mirandesas, como as flautas de tamborileiro, como as sanfonas.
14: Sobre a importância de cantar em mirandês, Célio Pires sublinha que era o que fazia sentido, até porque é nesta língua que pensam.
15: A nossa primeira língua é o mirandês e não, por exemplo, o português ou o castelhano, que são, à par do mirandês, as outras línguas que nós falamos aqui com naturalidade desde pequenos, não é? Mas o mirandês é a primeira e é nessa que pensamos, portanto é muito mais confortável para nós até cantarmos em mirandês. A segunda é divulgar, através da música, uma língua com poucos falantes, por esse mundo por onde nós andamos, por esses palcos, e dar a conhecer a muita gente que desconhece que o país não tem só uma língua.
14: E nos concertos, este fundador dos Trasga assegura que a reação do público tem sido sempre favorável.
15: Por norma tem sido sempre reações muitíssimo positivas, até porque nós interagimos muito com o público e é raro o sítio onde nós não pomos o público a tentar cantar pelo menos uma ou duas músicas connosco em mirandês, embora eles evidentemente não consigam pronunciar exatamente como a língua é, mas pelo menos tentam e isso é gratificante.
14: Por fim, Célio Pires deixa uma mensagem, como não podia deixar de ser, em mirandês.
15: Pude deixar uma mensagem a todo mundo que nunca escutou a nossa fala, que la escute de alguma vez e que la escute a quem la sabe falar bem e quem la sabe falar sem estar contaminada.
16: E agora um resumo daquilo que me disse em português?
15: Pronto, animei as pessoas a ouvirem a língua mirandesa, mas a ouvirem as pessoas que a saibam falar em condições, que sem estar contaminada.
1: Um trabalho de David Alvito com a sonoplastia de Paulo Jorge Guerreiro. Agora é a partir à descoberta dos Trasga e das canções em mirandês.
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0: 2h22, boa tarde.
1: Informação horária. 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
0: Até bem perto das 3, altura em que vamos ter de novo notícias na TSF, as escolhas musicais de Mafalda Santos, a diretora artística da 24ª Bienal Internacional de Arte de Cerveira, é convidada esta semana da playlist TSF com produção de Nelson Santos.

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1: Ouvi muito a música de Keith Jarrett durante o meu período de estudos em Erasmus, em Itália, em 2002. Vivia em Milão e levava a música dele nos meus mini discs. Ia a caminho da Academia de Ibreira, onde estudava, passava muitas vezes em frente ao Teatro alla Scala, onde ele gravou um dos seus concertos a solo. A música dele ficou para mim muito ligada àquele período, a viver sozinha pela primeira vez noutro país, a andar muito pela cidade e aos poucos a começar a torná-la minha. E há qualquer coisa na improvisação do Keith Jarrett que combina muito bem com essa memória de avançar sem saber exatamente onde se vai chegar e ir construindo o caminho enquanto se vai percorrendo.

Não me lembro exatamente quando descobri a música da Laurie Anderson, mas é uma artista que sempre me inspirou muito. Acho-a uma artista super completa, sobretudo pela forma como usa música, performance, palavra, imagem, tecnologia, sem pertencer exclusivamente a nenhum desses territórios. Gosto dessa liberdade de atravessar disciplinas, de não ter de escolher uma linguagem ou ficar presa a uma definição do que é. Dela escolho esta música, ou Superman, uma obra que para mim condensa muito dessa liberdade.

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1: Escolho esta música Porque Te Vas, dos Vive La Fete, por causa da minha amiga Cláudia Varjão. A música faz parte da banda sonora de Lobicão, um filme de 2022, rodado pela Cláudia, nos Açores, e de que gosto muito. A Cláudia é uma amiga da minha infância e adolescência, e o filme retrata precisamente esse momento da vida, as aspirações, os desejos e as dores da adolescência, aqui agudizados pela condição de viver numa ilha. O filme acompanha um grupo de jovens, alguns deles queer, para quem os limites da ilha são também os limites à sua liberdade de expressão e à possibilidade de ser e aos horizontes possíveis dos seus sonhos e aspirações. Gosto também de saber que o filme não ficou fechado dentro do próprio filme. A Cláudia trabalhou com jovens e atores não profissionais da ilha, e desse processo ficaram relações e iniciativas de apoio à comunidade local. Acho que de uma maneira ou de outra todos vivemos os limites das nossas próprias ilhas.

0: Os Smashing Pumpkins foram outra banda muito importante na minha adolescência. Vi-os em 96, na Praça de Touros de Cascais. Tinha 19 anos e fomos num autocarro a partir do Porto para assistir ao concerto. O Porto nessa altura era muito diferente, havia muito menos oferta cultural e muitas das bandas que queríamos ver simplesmente não passavam pela cidade, por isso era preciso ir atrás delas. Lembro-me desses autocarros, das viagens, da excitação e de toda a peregrinação que era necessária para prestarmos culto às nossas referências musicais.
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durante muito tempo, talvez anos, não sei, andei com uma cassete no carro sem saber de quem era. E havia naquela cassete uma voz muito estranha que me parecia vir de um outro tempo e que me fascinava imenso. Uma das músicas era Strange Fruit. Foi só muito mais tarde que descobri que aquela voz era do Robert Wyatt e conheci também a história terrível desta canção, escrita como denúncia dos linchamentos de pessoas negras no, nos Estados Unidos e que se tornou muito conhecida, cantada pela Billie Holiday. Gosto desta memória de ter conhecido primeiro a música, sem nome, sem imagem, sem contexto, só daquela voz estranha que durante anos, me acompanhou dentro do meu Fiat Uno azul escuro.

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2: Boa tarde, são 2h58, menos uma hora nos Açores. André Ventura insiste, depois de ter conversado com o Presidente da Assembleia da República. Ventura anuncia que o Chega vai apresentar um novo pedido para uma comissão parlamentar de inquérito a Luís Neves. A 3 meses do início de Évora, capital europeia da cultura, o Sendrev está sem dinheiro e faz acusações à Câmara Municipal de Évora. O Festival de Marionetas do próximo ano está em risco. Há música, cinema e também marionetas para celebrar o outono em Serralves, mas a estrela deste ano é um burro.
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0: Para amanhã, previsão de sol com temperaturas máximas de 29 graus em Lisboa, 26 no Porto e 27 graus em Faro. Dia de sol também na Madeira, temperatura máxima no Funchal de 27 graus. E nos Açores, períodos de céu nublado com temperatura máxima de 25 graus em Ponta Delgada. Daqui a pouco, nota artística, agora a edição das três, Paula Dias.
1: A GNR apreendeu hoje mais de 6.700 litros de gasolina, distribuídos por quase 270 jerrycans no Algarve. A descoberta foi feita pela Unidade de Controlo Costeiro e de Fronteiras, na praia de Cabanas Velhas e junto ao Porto de Pesca de Sagres, no concelho de Vila do Bispo. Em comunicado, a GNR explica que a operação aconteceu depois de terem sido detectados praticamente ao mesmo tempo movimentos suspeitos na praia de Cabanas Velhas e um barco que se deslocava a alta velocidade na zona. Ao aperceberem-se da presença dos militares, dois suspeitos ainda tentaram fugir, mas acabaram por ser encontrados com recurso a meios aéreos. Foram constituídos arguidos, mas não estão detidos. No Porto de Pesca de Sagres, a GNR acabou por apreender uma carrinha que transportava 267 jerrycans e 6.725 litros de combustível. Depois do relatório PISA ter mostrado uma queda nos conhecimentos dos alunos portugueses de 15 anos, um recuo para níveis de há 20 anos, na leitura, nas ciências e também na matemática, o cardeal José Tolentino de Mendonça defende uma aliança global para a educação. O prefeito do Dicastério para a Cultura e a Educação do Vaticano reitera que a educação é um tema que deve tocar a todos.
2: Precisamos sempre de investir na educação, fazer uma aliança global pela educação, sentir que a educação é uma causa comum que diz respeito a todos. E o meu papel, como responsável vaticano pela educação católica, é muito reforçar a importância e a aliança que todos temos de realizar para fazer da educação um elemento central. Os momentos difíceis não nos devem desanimar, antes nos devem encorajar a fazer apostas claras nesta área.
1: José Tolentino de Mendonça garante que, entre outros assuntos, a educação vai ser um dos temas que o Papa Leão XIV vai levantar quando discursar na Unesco na próxima semana.
2: O Papa vai falar na Unesco e, de novo, a educação, na voz do Santo Padre, será um dos horizontes que ele reforçará muito como horizonte fundamental. E a mensagem do Papa Leão desde a primeira hora é apelar a uma paz desarmada e desarmante, uma paz verdadeira, uma paz que seja um ponto de convergência de todos os componentes da nossa sociedade. E penso que hoje nós não temos dúvidas de que a paz é uma responsabilidade de todos. E por isso, certamente, a palavra do Santo Padre constitui um grande estímulo para nós todos.
1: José Tolentino de Mendonça foi ouvido pelos jornalistas ao início desta tarde, depois de ter sido condecorado na Câmara Municipal de Lisboa com a Medalha de Honra da Cidade. Questionado também sobre se o Papa poderá vir a Portugal no próximo ano, Tolentino de Mendonça deixou essa possibilidade em aberto.
2: O Papa é novo, tem desejo de viajar, já esteve em Espanha, quem sabe?
3: Não sabe nada mais concreto sobre este assunto.
2: Isso, penso, serão naturalmente os bispos portugueses ou a prefeitura da Casa Pontifícia a anunciar.
1: Nunca sabe se o Papa Leão XIV poderá vir a Portugal no próximo ano. O histórico Centro Dramático de Évora, o CENDREV, corre o risco de ter de cancelar toda a programação até ao final do ano, por falta de financiamento. Também a Bienal de Marionetas do próximo ano está em risco. O diretor artístico do CENDREV, José Russo, afirma em declarações à TSF que a Câmara Municipal de Évora ainda não deu o dinheiro que já devia ter dado para este ano.
4: É a circunstância da gente não termos, por parte da Câmara Municipal, respostas nem soluções para, digamos, o pagamento dos compromissos do município relativamente ao trabalho aqui no teatro. Quer ao trabalho relativo à RTCP, à Rede de Teatros e Cineteatros, quer relativo à companhia. E neste momento, nós ainda não sabemos, estamos em setembro, vamos entrar já em outubro daqui a bocadinho, e ainda não recebemos financiamento nenhum da Câmara para este ano. Portanto, quer dizer que isso corresponde a cerca de, vai fazer agora no final do mês de setembro, 150 mil euros. Para além disso, soma-se a circunstância desta Câmara ter decidido, portanto, ao contrário do que estava estabelecido, alterado o financiamento para a companhia. A Câmara decidiu fazer um regulamento, aprovar um regulamento, fez um concurso, e daí resultou que o Xadrez vai receber menos de metade do que estava a receber.
1: José Russo, o diretor artístico do Sendrev, sublinha a importância que este dinheiro tem para a companhia e alerta para outros riscos.
4: Cancelarmos a programação a partir do final do mês de setembro e não fazer a Bienal de Marionetas no ano que vem, que é ano da Capital Europeia da Cultura, e o deadline para a gente ter tempo para organizar o ano que vem, em termos de programação, é final do mês de outubro. Portanto, quer dizer que nós não temos mais tempo para poder estar à espera. Nós temos que ter soluções, de uma forma ou de outra. Portanto, tem que haver soluções para a gente poder ver como é que compromisso é que a gente pode assumir para o futuro e mais. E pagarmos a quem devemos. Porque a gente deve dinheiro a um conjunto de artistas que, entretanto, vieram a Évora fazer espetáculos ao longo deste ano, mas não recebemos da Câmara de Évora. A gente tem aguentado este tempo até aqui, com prejuízos das pessoas que têm participado na programação, mas neste momento não temos mais condições para assumir compromissos.
1: A direção do Centro Dramático de Évora já tem uma reunião marcada na Câmara Municipal para o próximo dia 22. A TSF acaba de falar com Carmen Carvalheira, é a vereadora com o Pelour da Cultura na Câmara de Évora. Ela rejeita responsabilidades por esta situação que o Sendrev está a passar e acusa o anterior executivo na autarquia.
5: A Câmara está a pagar os valores todos de 2025 que estavam em dívida do anterior executivo, apesar de existir um regulamento interno de atribuição de fundos aos agentes culturais, e está efetivamente desatualizado. Mesmo quando eram questionados sobre o porquê dos valores que recebiam, eles também não nos sabiam responder. Então decidimos que a nossa prioridade seria cumprir os valores de 2025 ainda do anterior executivo.
6: Esta situação não cria aqui uma espécie de bola de neve, portanto estamos em setembro de 2026 e ainda estão a fazer os pagamentos referentes a 2025.
5: O que acontece é que nós não temos a responsabilidade de eles não terem recebido qualquer valor durante o ano todo de 2025, não é?
1: Questionada pela jornalista da TSF, Carolina Soares Borges, a vereadora da Cultura da Câmara Municipal de Évora, sugere o aumento do preço dos bilhetes para arranjar dinheiro para o Sendrev.
5: O Sendrev pode perfeitamente duplicar, triplicar, eu diria que até 10 ou 20 vezes mais a sua receita de bilheteira. O Teatro Garcia de Rezende é um dos espaços mais nobres de teatro do país inteiro. A receita, como lhe digo, o retorno de receita de bilheteira são 14 mil euros e vão 94% todo diretamente para o Sendrev.
6: Uma das soluções que a Câmara Municipal apresenta é eles fazerem com que os bilhetes sejam mais caros e, portanto, as pessoas que vão ao teatro pagam mais, é isso?
5: Olha, preferencialmente que façam uma programação que garanta que o teatro enche. O teatro tem 300 lugares. Isso já nos ajudaria muito. O Conselho de Évora tem cerca de 100, uma centena de agentes culturais, onde a todos aqueles que têm apoio da GEARTES vivem em edifícios que são da Câmara Municipal, onde a Câmara Municipal sustenta a eletricidade, a água, dá apoios de seguro.
1: O dinheiro não chega para tudo. Carmen Carvalheira, a vereadora com o Pelour da Cultura na Câmara Municipal de Évora, sugerindo aqui ao Sendrev que aumente o preço dos bilhetes para assim resolver de alguma forma as dificuldades financeiras que o Centro Dramático de Évora está a enfrentar. Contrariado, André Ventura cede a Aguiar Branco e vai apresentar um novo pedido para que seja criada uma comissão de inquérito a Luís Neves, depois de ontem o presidente do Parlamento ter rejeitado a segunda proposta feita pelo Chega. À terceira, André Ventura afirma que vai tentar responder aos reparos de José Pedro Aguiar Branco, embora mantenha a crítica de bloqueio.
7: Assumi ao presidente da Assembleia da República que acompanharia de perto a construção de um novo requerimento para a constituição de uma comissão parlamentar de inquérito, e também quero dizer aqui, para que haja total transparência nisto, que eu discordo que tínhamos que mudar o requerimento da comissão parlamentar de inquérito. Entendo que isto é um bloqueio institucional, mas só temos aqui duas hipóteses: ou desistimos, porque o presidente da Assembleia da República não deixa, ou avançamos e temos que amenizar um pouco o nosso requerimento, ou limitá-lo um pouco. Quem vai ficar a perder, na minha perspectiva, é o país e é o Parlamento, mas não há outra opção.
1: O Chega promete assim limitar o objeto deste inquérito à atuação de Luís Neves enquanto diretor nacional da Polícia Judiciária. O novo pedido vai ser entregue até amanhã e, caso exista luz verde por parte de Aguiar Branco, André Ventura espera que seja possível iniciar o processo de criação da comissão de inquérito na próxima semana. Ontem, o presidente da Assembleia da República, no momento em que anunciou a rejeição da proposta do Chega, revelou que aceitou apenas a proposta do JPP, só que mesmo esta proposta do Juntos pelo Povo para a criação de uma comissão parlamentar de inquérito aos mandatos de Luís Neves na Polícia Judiciária, mesmo esta proposta vai cair por terra depois do PS ter anunciado voto contra. O secretário-geral socialista José Luís Carneiro adiantou também ao início da tarde que os socialistas vão votar contra as propostas de André Ventura para a descida do IVA nos combustíveis e no cabaz alimentar. Francisco Nascimento.
8: Conciso nas palavras, resposta direta.
9: Sim, nós somos contra essa comissão de inquérito.
8: O PS vai votar contra a Comissão Parlamentar de Inquérito aos mandatos de Luís Neves como Diretor Nacional da Polícia Judiciária, uma proposta do JPP que foi aceite pelo Presidente da Assembleia da República, ao contrário do requerimento do Chega. O voto contra socialista também vai ser uma realidade nas propostas do partido de André Ventura para descer o IVA dos combustíveis e do cabaz alimentar, até porque, sublinha José Luís Carneiro, só teriam efeito a partir do próximo ano.
9: O Parlamento não é o Governo, nem o Governo é o Parlamento. E uma das condições fundamentais para a solidez da nossa democracia é o Parlamento não se confundir com o Governo, nem o Governo confundir-se com o Parlamento.
8: Mas o PS defende medidas mais robustas para apoiar as famílias, seja com o aumento do abono de família ou a devolução de parte do imposto pago nos combustíveis, medidas que o governo de António Costa implementou.
9: O governo reúne hoje em Conselho de Ministros e aquilo que nós propomos ao governo, aquilo que sugerimos é que possa alargar as medidas, dar-lhes uma outra profundidade à semelhança daquilo que fizemos na crise que vivemos em 2022-2023.
8: E José Luís Carneiro garante que há margem financeira.
9: O governo aumentou a receita com o aumento dos impostos sobre os combustíveis em 1.048 milhões de euros em 24 e 25. E tem também um aumento da receita não prevista só de IVA superior a 600 milhões de euros, entre 600 e 700 milhões de euros. O que significa que, nas nossas contas, entre aquilo que o governo anunciou e aquilo que sobra, ainda há cerca de 400 milhões de euros.
8: Resta saber se as contas do governo são as mesmas que as contas do PS.
1: Amanhã no Parlamento há um debate de urgência pedido pelos socialistas por causa do aumento do custo de vida e também do aumento dos combustíveis. A Fundação de Serralves volta a abrir as portas para celebrar o outono. A festa acontece no último fim de semana de setembro, dias 26 e 27, e há este ano um convidado especial para dar as boas-vindas ao outono, Inês Cortês.
10: Vem da Ilha Graciosa, está em vias de extinção e tem quatro patas. No meio de uma programação recheada de cultura e ciência, a edição deste ano recebe um burro chamado Ortigão. A diretora adjunta do Parque de Serralves, Mariana Roldão, adianta porque lhe foi feito o convite, desde os Açores.
11: É uma forma de lhe dar visibilidade, de mostrar a importância que eles têm no ecossistema, muito próprio, não é, insular, mas que aqui no Parque de Serralves tem um convívio com outras espécies, país. E as pessoas quase quando vêm aqui não conhecem, não sabem que estas espécies são nossas, que são autóctones, que são importantes e que a qualquer momento, se continuarmos a ter comportamentos como temos tido, sem dúvida que elas vão desaparecer e, portanto, é uma forma de dar a conhecer.
10: Além dos animais, a Festa do Outono conta com circo contemporâneo, marionetas, música, oficinas e cinema. Vai haver também um mercado com produtos locais. Mariana Roldão dá um exemplo de como a nova estação vai estar presente até nos pequenos detalhes.
11: Todas as oficinas vão ter em consideração não só elementos naturais do parque, como materiais e matéria-prima, mas também vão evocar a biodiversidade e a presença botânica do parque.
10: Uma festa para a comunidade, em especial para as famílias, celebrada ao ar livre para receber o outono.
1: A edição 16 da Festa do Outono de Serralves realiza-se no Parque da Fundação nos dias 26 e 27 de setembro até às 7 da tarde. O Torriense prepara-se para fazer história com a estreia nas provas europeias. A equipa da 2ª Liga entra na fase principal da Liga Europa. Em declarações à TSF, André Sabino, responsável pelo futebol do Torriense, antecipa o jogo mais logo à noite na Noruega com o Lillestrøm. É um dia histórico para o clube e André Sabino descreve um sentimento de orgulho por representar Torres Vedras num palco europeu. Na Europa, poucos acreditam no sucesso do Torriense, mas no balneário da equipa portuguesa, esse é um estímulo.
12: Temos aqui sempre um extra motivacional para nós, que é o facto das estatísticas, das previsões, dos especialistas darem o Torriense como a equipa da Europa League com menos probabilidade de fazer pontos. Portanto, acham que nós vamos fazer entre zero, um ponto, é aquilo que temos lido, e logicamente isso é uma coisa que motiva os jogadores, porque os jogadores sentem que têm capacidade para poder jogar noutro patamar, nós sentimos que o clube tem capacidade para estar noutro patamar, mas temos que mostrar dentro do campo, e acho que esse fator de motivação, de querer superar-nos e mostrar aos outros que também temos qualidade para aqui estar, acho que é um fator que também pode pesar no final do dia.
1: A participação na Liga Europa traz dinheiro ao clube, mas também há despesas. André Sabino afirma que o Torriense tem de ser responsável para conseguir manter a sustentabilidade financeira.
12: O secretário-geral da UEFA, que fez uma menção honrosa ao Torriense no sorteio, no final do sorteio dizia-me, em tom de brincadeira, que o facto do valor pela receita de entrada na Europa iria fazer uma grande diferença na nossa parte financeira. E aquilo que eu lhe disse foi que ele provavelmente não tinha essa ideia, mas todo o valor que o Torriense recebeu este ano da participação na Europa, ou que vai receber, se calhar é metade do orçamento de algumas equipas de segunda liga, ou seja, para se ter um bocadinho noção da dimensão daquilo que nós temos enfrentado. Tudo isto é uma despesa gigante, que logicamente nenhum clube à nossa dimensão está preparado, a não ser com este apoio, com este suporte que também existe da parte da UEFA, que nós também o conseguimos ter, mas temos bem presente para nós que isto não é um projeto há um ano, nunca foi. Desde a minha entrada no clube, nós percebemos que tínhamos que mudar um bocadinho o paradigma e temos conseguido pagar a conta ao final do dia. Isso, para mim, é o mais reconfortante e não será diferente este ano.
1: O jogo do Torriense na Liga Europa começa às 8 da noite. É um encontro frente aos noruegueses do Lillestrøm. Nas bancadas do estádio vão estar 50 adeptos do Torriense a puxar pela equipa. A TSF faz o relato do jogo e tem reportagem em Torres Vedras ao final da tarde.
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0: Bem-vindos, a partir de agora começa aqui um novo espaço onde vamos falar de futebol feminino e de futsal feminino. Vamos falar com quem o joga, com quem o pensa e com quem o faz acontecer. Todas as semanas contamos com um convidado. O de hoje é a Sofia Teles, diretora do futebol feminino da Federação Portuguesa de Futebol. Bem-vinda, Sofia. Está na hora de começar a colocar o futebol feminino onde merece, num outro patamar.
1: Bom dia. Claro que sim, e antes de mais, dar os parabéns por este programa. É mais um passo para colocarmos o futebol feminino, o futsal feminino, o desporto feminino noutro patamar, e portanto é um programa que estamos muito entusiasmados por ver acontecer, e sem dúvida é um próximo passo que nós precisamos. Todas estas modalidades femininas precisam de mais visibilidade, de mais pessoas que conheçam e que vejam as nossas jogadoras a jogar, as nossas treinadoras a treinar, os nossos adeptos no estádio, e que por força disso também queiram participar do fenómeno. Sabemos também que a prática feminina do desporto é extremamente reduzida em Portugal e, portanto, os olhos que veem são os olhos que depois vão seguir essas pisadas.
0: O que é que está a faltar para colocarmos o futebol feminino ao nível de outras modalidades que já têm um crescimento mais sustentado?
1: Precisamos de tudo. O futebol feminino é uma modalidade relativamente recente. Se nós pensarmos, a Liga BPI faz este ano 10 anos, portanto é uma modalidade que se está a profissionalizar aos poucos, e portanto temos que criar todas estas estruturas à volta não só dos clubes, da própria federação, criar este envolvimento com os mídias, com os nossos parceiros, para que conseguirmos fazer crescer o produto, torná-lo um bocadinho mais sustentável e mais apelativo também para quem quer jogar, para quem quer assistir, sem dúvida.
0: Aumentar o número de praticantes é um dos pontos mais fulcrais?
1: É um dos pontos importantes. Neste momento nós temos, eles são todos interligados, e temos várias pilares que são para nós determinantes. O aumento do número de praticantes é essencial, sobretudo ao nível daquilo que é o processo formativo das jogadoras e depois uma chegada a patamares séniores. Sabemos que é um processo que demora o seu tempo, não é algo que aconteça de hoje para amanhã, e portanto é um investimento grande que estamos a fazer e um foco grande que estamos a ter na federação. Mas para além disto temos o foco naquilo que é, por exemplo, a Liga BPI, naquilo que é a profissionalização da Liga BPI, dos seus clubes, das suas estruturas também. E, portanto, são pilares quase que paralelos, em polos, diria que, opostos.
0: Uhum. A Liga BPI arrancou este fim de semana, já são conhecidos os resultados. A vitória do Futebol Clube do Porto em estreia no principal escalão do futebol feminino português. O Porto venceu no terreno do Valadares Gaia por 3-1. O Benfica venceu por 3-0 o Racing Power. O Sporting também entrou a vencer, venceu em casa o Vitória de Guimarães por 2-0, e destaque ainda para a goleada do Sporting de Braga sobre o Marítimo por 5-0. O Torriense venceu o Rio Ave por 3-0. A Sofia Teles, está assim dado o pontapé de saída na Liga BPI, correu tudo bem? Esteve em algum dos jogos, não?
1: Estive no jogo de abertura da Liga BPI, o Valadares Futebol Clube do Porto, e foi uma jornada inaugural positiva em termos de espetáculo, também de assistências que tivemos nos campos, e um bocadinho o mote daquilo que lançamos agora esta época no arranque da BPI, que é o ninguém vai querer perder, e esperamos que as pessoas não queiram perder esta Liga BPI, que se antecipa como extremamente competitiva, com lutas por lugares europeus e obviamente pelo campeonato, e também a fuga pela tradicional despromoção. Portanto, vai ser uma época recheada de bons jogos. Já tivemos a oportunidade de ver alguns esta jornada. Próximo fim de semana temos mais, que serão de certeza excelentes jogos.
0: O Futebol Clube do Porto chegou à modalidade, estreou-se no fim de semana. Qual é a importância da entrada do Futebol Clube do Porto na modalidade?
1: É mais um clube grande que se junta à nossa Liga BPI e ao futebol feminino, e portanto com isso consegue trazer também mais adeptos, mais público, mais olhos, consegue ser mais um veículo, como eu referi inicialmente, para mostrar o futebol feminino a outras pessoas, a outras gerações, a outras crianças, e portanto também isso nos vai ajudar, também nos vai ajudar no crescimento da modalidade, e obviamente que é mais um clube que é uma referência nacional, tradicional no futebol masculino, e que esperamos que faça também esse caminho no futebol feminino, e portanto tem essa importância para nós também.
0: Estive atento aos resultados, já os dissemos aqui. Olhando para o quadro, vemos resultados muito desnivelados. Mais que isso, todas as equipas que perderam, se eu parar, não marcaram qualquer golo, à exceção de Valadares Gaia, que fez um golo ao Futebol Clube do Porto. É um campeonato ainda muito desnivelado. O que é que se pode fazer para o tornar mais competitivo?
1: Na verdade, a época passada foi o campeonato mais competitivo em termos de desnível que tivemos das últimas largos anos da Liga BPI. Fruto também
0: já se notou um crescimento, não é?
1: Sim, fruto também nós tivemos a redução de 12 para 10 equipas na competição e a época passada o número de jogos desnivelados que tivemos foi manifestamente inferior ao que tínhamos em épocas anteriores. De facto, esta primeira jornada começou com essas diferenças um bocadinho mais significativas.
0: Engraçado que nenhuma equipa marcou o golo, à exceção de Valadares, não é?
1: Certo, que até começou o jogo a vencer, o Futebol Clube Porto fez a reviravolta. Mas são circunstâncias, pode acontecer numa jornada, depois se calhar podem acertar também, então se a conhecer um pouco, não é? São as primeiras jornadas da época. A pré-época também terminou para algumas equipas há relativamente pouco tempo e, portanto, faz parte dos jogos.
0: O Benfica tem dominado, não é, o futebol feminino português nos últimos anos, já vai no 6º campeonato consecutivo, no passado foi o 1º de dezembro, também com 11 consecutivos, se não me falha a memória. O que é que se pode fazer para haver mais competitividade e haver outras equipas a vencerem também?
1: Eu acho que é um bocadinho aquilo que nós estamos a tentar fazer aqui na Federação, que é repensar sistematicamente o que são os nossos quadros competitivos. Como eu referi, a época passada foi a primeira época em que tivemos 10 equipas, passamos 12 para 10, e portanto é algo que nós estamos sistematicamente a avaliar e a discutir também com os clubes. Podemos pensar em modelos diferentes, há países que têm modelos com playoffs, há países que têm uma segunda fase da competição, outros têm só os campeonatos corridos como nós temos. Já foram testados os vários modelos também pela Liga BPI ao longo dos últimos anos e, portanto, é tentarmos chegar aqui a um equilíbrio que nos permita ter mais apetite pela competição. Agora, não é só o formato da competição que conta também aquilo que é o investimento que os clubes fazem, as condições que as jogadoras têm e, portanto, naturalmente, quanto melhores forem essas condições, mais perto os clubes também conseguem estar de vencer.
0: A formação também é um caminho, não é?
1: E a formação naturalmente também é um caminho.
0: A Federação está a apoiar naturalmente a formação de jovens jogadoras.
1: Sim, como eu referi há pouco, é um dos maiores investimentos que nós temos para os próximos anos na Federação e, portanto, este ano já vamos criar a Liga Sub-17 Feminina, que não existia em termos nacionais e, portanto, é um passo que achávamos que era muito importante para o desenvolvimento das nossas jogadoras. E esperamos que seja uma liga também muito atrativa, onde vamos ver os próximos talentos das nossas seleções, dos nossos clubes, a participar e a darem os primeiros pontapés num campeonato nacional.
0: Já vou querer falar também da seleção portuguesa, mas primeiro lembro só que a jornada 2 da Liga BPI prossegue este fim de semana, sexta-feira. Amanhã às 18h30 da tarde o Rio Ave recebe o Benfica, à mesma hora o Sporting vai receber o Marítimo. No sábado às 11 da manhã Vitória de Guimarães Torriense, às 3 da tarde Racing Power Valadares Gaia e na segunda-feira às 20h30 da noite temos o Futebol Clube do Porto Braga. Sofia Teles, na qualidade de diretora de futebol feminino da Federação Portuguesa de Futebol, escolheu algum destes jogos também para ver ao vivo este fim de semana ou não vai poder?
1: Não, vou. Vou fazer o acompanhamento de um jogo nesse fim de semana. Ainda não está fechado qual é que será o jogo, mas naturalmente que estarei presente.
0: Falamos então agora da Seleção Nacional Sub-20. À hora que este programa está a ser gravado, Portugal ainda não jogou com a Espanha. O El Ibérico relativo aos oitavos final do Mundial acaba por surpreendê-la de alguma forma ou não?
1: Não, quem conseguiu e quem teve a possibilidade de ver a participação delas no último europeu deu rapidamente para perceber que é um grupo de jogadoras muito motivado, muito orgulhoso de representar Portugal, com uma ambição muito grande e para além da ambição e da motivação, com muita qualidade. E um grupo de jogadoras extremamente unido, feliz a jogar futebol e é isso que nós também gostamos de ver nas nossas seleções e naturalmente que foi possível perceber esta evolução da seleção na altura do Campeonato da Europa e agora também conseguimos ver essa evolução ao longo desta primeira fase de grupos, naturalmente jogamos com a campeã do mundo e, portanto, e com equipas que já estão rotinadas a estar naquele palco. E portanto agora temos o desafio com a Espanha, que esperamos conseguir ultrapassar.
0: Esperamos todos que à hora que está a passar este programa a seleção tenha sorrido. Sofia, está a ser trilhado um caminho também na formação, já me disse. Quanto à principal seleção de futebol feminino, para já temos subido no ranking. Creio que estamos na posição 22. Portugal já participou em 3 fases finais do Campeonato da Europa, estreou-se no Mundial em 2023. A questão agora é perceber como transformar essa presença regular numa capacidade competitiva duradoura, não é?
1: Sem dúvida, e tem sido um bocadinho esse desafio que temos lançado não só às nossas equipas técnicas da formação, mas também à nossa equipa técnica nacional, e portanto aquilo que pretendemos é que Portugal esteja consecutivamente presente nas fases finais e, mais do que isso, que consiga fazer passar a fase de grupos, que foi algo que nós ainda não conseguimos fazer. Tínhamos expectativa de fazer no último europeu, ficamos aquém daquilo que eram as expectativas que lançamos e que desafiamos as jogadoras para tal. E portanto é um trabalho contínuo. Temos feito um trabalho também com o nosso selecionador, tem feito um trabalho de promoção de novas jogadoras também na seleção nacional, e portanto é uma renovação que vai acontecendo de uma forma muito natural. E obviamente que, juntando isto àquilo que é a participação da nossa seleção de sub-20 agora no Mundial, vemos ali uma série de jogadoras com grande potencial, com muita qualidade, e que esperamos que tenham a possibilidade de, no futuro, poderem fazer parte daquilo que é a seleção nacional.
0: Há aqui também uma questão que gostaria de abordar consigo ainda, que é a questão da gravidez das jogadoras. Por exemplo, a Diana Silva, jogadora do Benfica, está grávida. Estando grávida, naturalmente, ela e outras não pode jogar. Que medidas existem no futebol feminino em Portugal para proteger as jogadoras grávidas?
1: Nós temos no nossa regulamentação interna, transcritas as que são as diretivas da FIFA, que têm cerca de 5, 6 anos, têm menos de 5, 6 anos. Elas foram lançadas, se não me engano, em 2021, portanto, terão 4 anos, mais ou menos. E, portanto, são, digamos que, conjuntos mínimos de proteção das jogadoras, nomeadamente na proteção face ao despedimento, na possibilidade, obviamente, de terem a sua licença de maternidade, de prestarem serviços ao clube, eventualmente alternativos àquilo que é a prática desportiva, garantindo que elas continuam a ter alguma atividade diferente daquela que costumam praticar, que é jogar futebol, mas mantendo-as ativas naquilo que é o seio do clube. E portanto temos esse tipo de proteção mínima da FIFA, e portanto as nossas jogadoras estão salvaguardadas, porque sabem que não vão ser despedidas no caso de engravidarem. E dar aqui também uma nota de apreço àquilo que foi a posição do Sport Lisboa Benfica, que imediatamente se colocou ao lado da jogadora e tem prestado todo o apoio necessário neste processo, que também é novo para eles e também é novo para a Diana, e portanto é um desafio grande que será ultrapassado e endereçado.
0: Mas pela sua experiência, Sofia, há algumas jogadoras têm receio de escolher entre ser mãe e a carreira?
1: Eu espero que elas não tenham receio. Tenho dito isto repetidamente. Espero que elas não tenham receio de o fazer, até porque eu acho que temos que ultrapassar essa questão dos receios e das coragens, porque isto tem que ser uma coisa natural. Estamos a falar de jogadoras de futebol que são mulheres e que, naturalmente, se quiserem ter filhos, são elas que têm filhos. O mesmo não se coloca quando estamos a falar de atletas masculinos. E, portanto, eu espero que não haja receio delas, espero que não sejam atos de coragem. Sei que são mundos novos, porque não temos muitos exemplos como o da Diana, no caso do futebol feminino cá em Portugal. Já existem vários externamente a Portugal. E, portanto, aquilo que eu tenho dito sempre é: espero que não haja um receio das jogadoras para isso, que elas tenham a garantia que podem sê-lo e podem fazer aquilo que pretendem, que é jogar futebol e ser mães, se assim for o caminho que elas entendem. E, portanto, nós cá estaremos também da parte da Federação para conseguirmos criar mais condições e mais conforto para as atletas, não só em espaço de seleção, mas também naquilo que é a articulação que temos também com os nossos clubes.
0: Muito bem. Qual é hoje o maior problema do futebol feminino português que a Federação tem capacidade para resolver, mas ainda não resolveu?
1: Que grande desafio. Eu acho que não há um problema que seja apenas algo que a Federação pode resolver. Nós trabalhamos, não estamos isolados, nunca. Trabalhamos sempre com as nossas associações, trabalhamos sempre com os nossos clubes e tudo depende daquilo que é a vontade também do ecossistema e da forma como todos encaramos os desafios que vamos lançando. A nossa federação cabe-nos identificar alguns desses desafios e lançá-los aos nossos parceiros, nomeadamente às associações, aos clubes, aos nossos patrocinadores e sócios de classe, para em conjunto conseguirmos ultrapassá-los. Aquilo que, acho que já falamos um bocadinho sobre isso, mas eu nunca me canso de repetir, aquilo que é a nossa aposta na formação das jogadoras e no aumento do número de praticantes é algo que naturalmente não depende só da federação, mas que é muito importante para nós enquanto federação e que é muito importante também para os nossos clubes e, portanto, é algo que estamos a trabalhar e que queremos ver crescer num relativamente curto espaço de tempo, sabendo que demora o seu tempo, porque as crianças têm as suas idades e têm que naturalmente passar por todas as etapas.
0: Desde que chegou à federação, sente que o futebol feminino português está melhor. Essa é uma certeza, pelas suas palavras, claro. Vejo que o futebol feminino, na sua opinião, está melhor.
1: Eu não vou pôr isso desde que eu cheguei à federação, não tenho essa
0: mas ajudou, não é?
1: Eu espero estar a dar o meu contributo para que as coisas estejam um bocadinho melhores, sabendo que temos muito caminho pela frente, que temos um longo percurso pela frente e, portanto, neste momento sou eu que estou aqui e estou a tentar contribuir da melhor forma que sei com aquilo que posso fazer para que o futebol feminino continue a evoluir.
0: Falamos um pouco agora da Sofia, é diretora da Federação, mas foi também jogadora de futebol. Pelo que investiguei, a Sofia terminou a carreira em 2014, há 12 anos, o tempo passa. Era defesa e começou no Salgueiros...
1: 08.
0: E terminou no Valadares Gaia.
1: Correto.
0: Foi uma grande jogadora ou é agora a melhor Não, diretora?
1: Fui péssima jogadora. Fui péssima jogadora.
0: Sério?
1: Sim, era uma jogadora mas completamente regular. Gostava, mas o futebol feminino nos últimos anos evoluiu de uma forma gigante. A verdade é que eu comecei a jogar muito tarde, já em praticamente adulta, muito pouco tempo. Foi algo que me deu bastante gosto de fazer, mas durante muito pouco tempo. E era um contexto completamente diferente. Nós jogávamos, primeiro pagávamos para jogar. Jogámos em campos relvados, sem relva, em peladões, em sintéticos, que às vezes já nem sequer tinham o terreno ali para nós pisarmos, portanto não era nada daquilo que felizmente as nossas jogadoras vão sendo habituadas a ver, e portanto é interessante ver essa mudança.
0: Em 12 anos, como é que há uma evolução tão grande, não é?
1: Sem dúvida, e se olharmos, por exemplo, para a nossa Liga BPI, todos os jogos são feitos em estádios de relva natural, que é algo que há 10 anos era completamente impensável. Mas respondendo à pergunta, eu fui uma péssima jogadora, espero ser bem melhor dirigente do que era jogadora.
0: Se tivesse ser comparada a uma jogadora, o que é que me diria? Uma espécie de quê?
1: Era defesa central. Eu não vou comparar a ninguém, porque acho que era um descrédito para as outras pessoas.
0: Mas não sente saudade de jogar a futebol?
1: Senti quando deixei de jogar, ali aquele período de transição é sempre complicado. Senti quando deixei de jogar, ainda por cima continuei no mesmo clube. Eu deixei de jogar no Valadares e mantive-me como diretor de futebol feminino no Valadares. E portanto, a transição ali inicialmente foi desafiante. A ver as nossas colegas, que de repente são nossas jogadoras, a ir treinar e nós ficarmos lá de fora. Mas agora, hoje em dia, já não sinto essa saudade.
0: Nunca quis deixar de estar ligada ao desporto?
1: Não. Na verdade, aquilo que era a minha paixão sempre foi o futebol. Sempre vi muito futebol desde miúda. Nunca tive referências femininas, porque lá está. Os olhos que não veem não conseguem criar esse imaginário. A única referência, eu digo isto muitas vezes e é verdade, a única referência feminina que eu tinha quando era miúda era a Cecília Carmo, que era das poucas mulheres que se via a falar de futebol e, portanto, era quase, mais uma vez, era o exemplo que eu tinha de é possível chegarmos lá por aquilo que vemos, não é? Se a Cecília estava ali naquele quadradinho na televisão, também nós podemos ambicionar a chegar lá. E, portanto, sempre tive essa ambição de trabalhar no futebol e felizmente as coisas correram bem e tem sido possível fazê-lo.
0: Jogou com a Edith Fernandes e com a Carla Couto.
1: Correto.
0: Se não estou em erro.
1: Correto.
0: Muito bem, partiu
1: na verdade, bola. Na verdade, eu e a Carla Couto...
0: Jogou com elas no Valadares.
1: No Valadares, sim.
0: Valadares, gai.
1: Na verdade, eu e a Carla Couto terminamos a carreira no mesmo dia, mas aquele, o destaque foi só a Carla Couto e bem, porque ela era a jogadora de referência.
0: Estar ligado ao futebol é o que a preenche,
1: sim,
0: Sofia.
1: Sim.
0: No fundo, não é?
1: Sim.
0: Muito bem. Estamos a chegar, caminhamos para o fim deste programa. Nele vamos jogar sempre futebol feminino em 60 segundos. Agora perguntas para respostas rápidas, e aproveitando o facto que a Sofia foi jogadora de futebol, eu pergunto, jogar bonito ou ganhar para a Sofia?
1: O que é que ganhar,
0: conta
1: sem
0: mais?
1: Dúvida.
0: Ganhar. 5-0 tranquilo ou 6-5 louco?
1: É mau para o coração, mas o 6-5 louco.
0: Marcar ou assistir?
1: Eu não fazia nenhuma coisa nem outra, que eu jogava cá atrás, mas diria que para quem marca, acho que marcar é mais agradável.
0: Tinha alguma superstição antes dos jogos?
1: Não.
0: Uma regra do futebol feminino que mudava?
1: Que eu mudava? Uma regra do futebol feminino que eu mudava? Sem pensar muito, isto foi uma conversa que tive nestes dias com um colega meu, que ele me dizia... Porquê é que as jogadoras de futebol têm todos o cabelo comprido? Não dá para ver a camisola, o nome delas na camisola. Se calhar podíamos pôr o nome delas abaixo um bocadinho. Se calhar era, é uma boa ideia.
0: Uma coisa que toda a gente pensa sobre o futebol feminino e está errado.
1: Sobre o futebol feminino. Tantas coisas que as pessoas pensam sobre o futebol feminino que está errado. Mas, sobretudo, eu acho que sobretudo é nós esperarmos que o futebol feminino seja igual ao masculino e não é. São coisas diferentes, são modalidades diferentes, com jogadoras com perfis diferentes e com características diferentes e, portanto, nós quando vemos temos que ver com uns óculos diferentes.
0: Claro, até porque a genética é diferente também, não é?
1: Claro, naturalmente.
0: VAR no futebol feminino, sim ou não?
1: Sim, nós já temos na Liga BPI.
0: Muito bem, e agora tem 60 segundos para convencer alguém que não gosta de futebol feminino a apaixonar-se. Um minuto.
1: Um minuto para convencer para apaixonar-se. Eu acho que quem entra no futebol feminino depois dificilmente quer sair, porque as jogadoras têm uma paixão muito grande pelo jogo, têm um compromisso muito grande pela modalidade. O futebol feminino tem características que são realmente, e valores que são realmente diferentes do masculino, nomeadamente a camaradagem, o respeito pelo outro, os valores que as jogadoras defendem e que não se cingem só a números e, portanto, muitas vezes eu acho que é isso que acaba por nos definir, que é, são jogadoras de valores e de princípios e que procuram que o futebol feminino mantenha uma raiz muito sólida de ser inclusiva e de trazer toda a gente para dentro de portas. E é isso que eu acho que a modalidade é, que é aquilo que nós devemos querer que seja, e mais uma vez, não compará-la com o masculino, é um desporto diferente, com princípios diferentes, com lógicas diferentes, e é aí que também pode ser bonito de estarmos.
0: Ainda temos aqui mais um minuto, e eu pergunto-lhe se daqui a 4 anos tiver de ser avaliada pelo seu trabalho na Federação Portuguesa de Futebol, quais são os 3 resultados concretos que quer apresentar?
1: Gostava de termos muito mais jogadoras na formação do que aquilo que temos agora. Acho que era algo que podia ficar para o futuro. Gostava que as nossas equipas que estão na Liga BPI conseguissem estar presentes, mais equipas na Liga dos Campeões. Neste momento temos 3 em competições europeias, mas gostava que mais estivessem presentes na Liga dos Campeões, seria um sinal de evolução também dos nossos...
0: Até porque há países que levam mais, não é?
1: Certo, e nós podemos incluí-las lá, temos que conseguir que as nossas equipas estejam preparadas para estar lá, e gostava que isso fosse possível. Era uma grande montra para o futebol português. E gostaria de termos ainda mais treinadoras a ser treinadoras de futebol.
0: Sofia Teles, diretora de futebol feminino da Federação Portuguesa de Futebol, obrigado por ter vindo à TSF. Ponto final neste encontro. O jogo acaba, mas já sabe que no futebol feminino ou no futsal feminino a conversa na TSF nunca termina. Saímos sempre com nota artística hoje, com a música que nunca pode faltar no balneário onde está Sofia Teles.

0: Termina assim Nota Artística, um programa de Bruno Sousa Ribeiro, o som de Abel Paiva, pode ouvir em tsf.pt.
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0: Agora estamos a 10 minutos das 4.

Don West, Small Changes. Ouvimos ainda Need Your Love de Curtis Harding antes da edição das 4 e com esta nota para o trânsito em Santarém, agora com um acidente na A1, é na zona do Cartacho, no sentido Porto-Lisboa, ao quilómetro 62. Há abrandamentos na passagem pelo local.

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0: Boa tarde, são 13h58, menos uma hora nos Açores.
1: Uma Europa até ao Pacífico, o Canadá quer entrar no Clube Europeu. O Cardeal não abençoou os resultados negativos dos alunos portugueses, que chumbaram nos testes PISA. Clementino Mendonça quer uma aliança mundial para a educação. O Sendrev à espera do cheque da autarquia de Évora, 150 mil euros em dívida, denuncia o grupo Teatro.
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0: Nota para o trânsito em Santarém, com um acidente na A1, é na zona do Cartacho, no sentido Porto-Lisboa, é ao quilómetro 62 e há abrandamentos na passagem pelo local. Quanto ao tempo para amanhã, previsão de mais um dia de sol no continente e também na Madeira, períodos de céu nublado nos Açores, máximas de 29 graus em Lisboa, 26 no Porto e 27 graus em Faro. Na Madeira também 27 graus, temperatura máxima para o Funchal e nos Açores 25 em Ponta Delgada. Edição das 4 da tarde, José Milheiro.
1: Vai abrir no final do mês a época de vacinação contra a gripe. O anúncio foi feito pela Direção-Geral da Saúde. As vacinas vão estar disponíveis a partir do dia 30 de setembro até 31 de março do próximo ano. Pela primeira vez, as crianças entre os 2 e os 4 anos vão ter vacinas da gripe grátis. As crianças abrangidas pela vacinação gratuita serão vacinadas nas unidades do Serviço Nacional de Saúde e em hospitais e clínicas do setor privado e social que sejam pontos de vacinação autorizados. O Serviço Nacional de Saúde comprou 2 milhões e 300 mil doses de dose normal de vacinas e outras 369 mil doses elevadas. Em relação à campanha anterior, houve um aumento de 187 mil vacinas, o que garante vacinação para a gripe para todos aqueles que se queiram vacinar, argumenta a Direção-Geral da Saúde. O cardeal Tolentino Mendonça defende uma aliança global da educação perante os últimos dados do estudo PISA, que revelam a queda nos conhecimentos dos jovens portugueses. Os desempenhos ao nível da leitura e da matemática foram os piores de sempre. José Tolentino Mendonça, que no Vaticano tem a tutela da cultura e da educação, disse hoje em Lisboa que não podemos passar ao lado destes dados.
2: Precisamos sempre de investir na educação, fazer uma aliança global pela educação, sentir que a educação é uma causa comum que diz respeito a todos. E o meu papel, como responsável vaticano pela educação católica, é muito reforçar a importância e a aliança que todos temos de realizar para fazer da educação um elemento central. Os momentos difíceis não nos devem desanimar, antes nos devem encorajar a fazer apostas claras nesta área.
1: José Tolentino Mendonça garante que, entre outros temas, a educação vai ser um dos assuntos que o Papa Leão XIV vai levar até à cidade de Paris, onde se reúne na próxima semana a Unesco.
2: O Papa vai falar na Unesco e, de novo, a educação, na voz do Santo Padre, será um dos horizontes que ele reforçará muito como horizonte fundamental. E a mensagem do Papa Leão desde a primeira hora é apelar a uma paz desarmada e desarmante, uma paz verdadeira, uma paz que seja um ponto de convergência de todos os componentes da nossa sociedade. E penso que hoje nós não temos dúvidas de que a paz é uma responsabilidade de todos. E por isso, certamente, a palavra do Santo Padre constitui um grande estímulo para nós todos.
1: José Tolentino Mendonça, ouvido hoje pelos jornalistas em Lisboa, depois de ter sido condecorado pela Câmara Municipal com a Medalha de Honra da Cidade, questionado também se o Papa pode vir a Portugal no próximo ano, Tolentino Mendonça deixa em aberto essa possibilidade. O primeiro-ministro canadiano afirma que a aproximação entre o Canadá e a União Europeia não pretende criar um novo bloco para rivalizar com outras grandes potências. Mark Carney fez esta afirmação esta manhã no Parlamento Europeu, em Estrasburgo, já depois de Donald Trump ter criticado o reforço da relação do Canadá com o Bloco Europeu e de ter ameaçado Bruxelas com novas tarifas. Ontem, Ursula von der Leyen, a Presidente da Comissão Europeia, abriu a porta ao Canadá para se tornar o primeiro membro associado da União Europeia. Carney saúda esta proposta, esta sugestão de Ursula von der Leyen e afirma que num mundo mais instável, o Canadá e a Europa são mais fortes juntos, João Francisco Guerreiro.
3: quer transformar a aproximação à União Europeia numa aliança capaz de reduzir dependências e proteger a autonomia dos dois lados do Atlântico. O primeiro-ministro canadiano, Mark Carney, defendeu que no mundo mais instável, a aproximação entre Bruxelas e Ottawa é também uma forma de garantir a soberania.
4: Hoje a soberania vai além da capacidade de nos alimentarmos, de garantirmos energia e de nos defendermos. Exige agora acesso seguro à inteligência artificial, semicondutores, matérias-primas críticas, sistemas de pagamento, tecnologias de energia limpa, vacinas e comunicações por satélite.
3: Carney reconhece que tanto o Canadá como a Europa continuam dependentes de terceiros em várias áreas estratégicas e é precisamente aí que vê espaço para transformar a proximidade política numa relação de interdependência mais segura.
4: Não é possível colmatar estas lacunas sozinhos, mas é perfeitamente possível fazê-lo coletivamente.
3: A mensagem chega num momento de forte tensão com Washington, depois de Donald Trump ter atacado a possibilidade do Canadá se tornar o primeiro país associado da União Europeia. Carney rejeitou a ideia de que a aproximação representa um desafio às grandes potências.
4: Não estou a propor um terceiro bloco para nos tornarmos rivais das grandes potências, apenas com melhores maneiras. Nós não procuramos poder para dominarmos os outros.
3: O primeiro-ministro canadiano afirma que o objetivo é precisamente reduzir a capacidade de qualquer potência, transformar as dependências em instrumentos de pressão.
4: Procuramos resiliência para que ninguém possa controlar os nossos mercados abertos, limitar a nossa soberania, ameaçar a nossa integridade territorial ou pôr em causa as nossas liberdades, as nossas democracias e o Estado de Direito.
3: Os contornos do Estatuto de País Associado continuam por definir, mas Mark Carney procura já dar um conteúdo político a uma ideia que possa no futuro atrair outros parceiros.
5: A Canada-EU Alliance would create a beacon for other democracies.
4: Uma aliança definida não por aquilo a que nos opomos, mas por aquilo que defendemos. Liberdade, solidariedade, prosperidade e sustentabilidade. Uma aliança suficientemente forte para que ninguém possa ditar as nossas escolhas. Suficientemente aberta para que outros possam juntar-se. E suficientemente assente em princípios para que a nossa força reforce o direito internacional em vez de procurar substituí-lo.
3: O primeiro-ministro canadiano, a falar em Estrasburgo, a defender uma nova arquitetura de cooperação entre democracias, assente na soberania, na resiliência e na liberdade de escolha.
1: E assim o primeiro-ministro canadiano quer ter uma relação mais apertada com a União Europeia, de uma relação de defesa do programa Erasmus, por exemplo, que foi isso que ele disse no discurso que fez em Estrasburgo, no Parlamento Europeu. O primeiro-ministro canadiano respondeu às ameaças de Donald Trump e diz que não está a propor um terceiro bloco com o objetivo de se tornar numa grande potência rival, apenas com melhores maneiras, disse o presidente, aliás, o primeiro-ministro de canadiano. O executivo da Câmara Municipal de Évora acusa a anterior variação de ter falhado nos pagamentos ao Centro Dramático de Évora. Carmen Carvalheira, é vereadora com o Pluro da Cultura na Câmara Municipal de Évora, rejeita responsabilidades nos 150 mil euros em dívida ao grupo de teatro com sede em Évora.
6: A Câmara está a pagar os valores todos de 2025 que estavam em dívida do anterior executivo, apesar de existir um regulamento interno de atribuição de fundos aos agentes culturais, está efetivamente desatualizado. Mesmo quando eram questionados sobre o porquê dos valores que recebiam, eles também não nos sabiam responder. Então decidimos que a nossa prioridade seria cumprir os valores de 2025 ainda do anterior executivo.
7: Esta situação não cria aqui uma espécie de bola de neve, portanto estamos em setembro de 2026 e ainda estão a fazer os pagamentos referentes a 2025.
6: O que acontece é que nós não temos a responsabilidade de eles não terem recebido qualquer valor durante o ano todo de 2025, não é?
1: A denúncia da vereadora da Cultura da Câmara Municipal de Évora, que, no entanto, é desmentida pelo anterior executivo da Câmara Municipal, numa nota enviada à TSF, depois de ter solicitado, a TSF ter solicitado uma confrontação através da resposta do antigo presidente da Câmara Municipal de Évora, Carlos Pinto de Sá, que, confrontado com esta denúncia da atual vereadora da Cultura, Carlos Pinto Sá, afirma que limita-se a dizer que existe um protocolo assinado entre o município de Évora e o Sendrev, com o apoio da Direção-Geral das Artes, dado através do concurso público em 50% do valor da programação. O presidente, o antigo presidente da Câmara Municipal de Évora, acrescenta ainda que este protocolo foi sempre cumprido e as verbas foram todas entregues pelo município no anterior mandato, além de ter sido assinado outro protocolo para a atividade do Sendrev. Ou seja, o antigo presidente da Câmara Municipal de Évora garante que está tudo regularizado com o Sendrev. No entanto, a vereadora da Cultura da Câmara Municipal sugere que, face a esta falta de disponibilidade da Câmara para pagar os 150 mil euros, a vereadora da Cultura da Câmara, Carmen de Carvalheira, sugere o aumento do preço dos bilhetes para que o Sendrev possa continuar a existir.
6: O Sendrev pode perfeitamente duplicar, triplicar, eu diria que até 10 ou 20 vezes mais a sua receita de bilheteira. O Teatro Garcia de Rezende é um dos espaços mais nobres de teatro do país inteiro. A receita, como lhe digo, o retorno de receita de bilheteira são 14 mil euros e vão 94% todo diretamente para o Sendrev.
7: Uma das soluções que a Câmara Municipal apresenta é eles fazerem com que os bilhetes sejam mais caros e, portanto, as pessoas que vão ao teatro pagam mais, é isso?
6: Olha, preferencialmente que façam uma programação que garanta que o teatro enche. O teatro tem 300 lugares. Isso já nos ajudaria muito. O Conselho de Évora tem cerca de 100, uma centena de agentes culturais, onde todos aqueles que têm apoio da GEARTES vivem em edifícios que são da Câmara Municipal, onde a Câmara Municipal sustenta a eletricidade, a água, dá apoios de seguro.
1: Uma situação que foi denunciada pelo diretor artístico do Sendrev, José Russo. Ele, em declarações à TSF, diz que a Câmara Municipal de Évora ainda não deu os montantes que já devia ter dado para o atual ano em curso.
8: É a circunstância da gente não termos, por parte da Câmara Municipal, respostas nem soluções para, digamos, o pagamento dos compromissos do município relativamente ao trabalho aqui no teatro. Quer ao trabalho relativo à RTCP, à Rede de Teatros e Cineteatros, quer relativo à companhia. E neste momento, nós ainda não sabemos, estamos já em setembro, vamos entrar já em outubro daqui a bocadinho, e ainda não recebemos financiamento nenhum da Câmara para este ano. Portanto, quer dizer que isso corresponde a cerca de, vai fazer agora no final do mês de setembro, 150 mil euros. Para além disso, soma-se a circunstância desta Câmara ter decidido, portanto, ao contrário do que estava estabelecido, alterado o financiamento para a companhia. A Câmara decidiu fazer um regulamento, aprovar um regulamento, fez um concurso, e daí resultou que o Sendrev vai receber menos de metade do que estava a receber.
1: E aquilo que é pedido pelo Sendrev, aquilo que é pedido por José Russo, são 150 mil euros.
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0: Boa tarde, são 4:15. Daqui a pouco o Mundo Digital, agora a Memória de Elefante, Manuel Costa Monteiro e Mário Fernando.
1: SOS é símbolo de pedido de socorro e são as iniciais da canção de Carlinhos Brown, Segue o Seco, que recordo nas memórias. A canção reflete a seca de 1990 no Brasil. Na realidade, do Nordeste Transmontano, a seca é tema da música das canções ao longo de décadas. Já recordei aqui Vozes da Seca, pelo Quinteto Vigilados, que aborda uma das piores secas em 1953. Já neste século, em 2016, a seca afetou 30 milhões de pessoas, mais de 15% da população do Brasil e quase 60% da população do Nordeste. E em 2017, recordo, 1000 municípios estiveram em estado de emergência. A canção que recordo hoje, Segue o Seco, é um retrato poético e sensível da condição humana no sertão nordestino. Um foco na fé religiosa, em busca de milagres, com referências a símbolos religiosos. Segue o Seco, um pedido de ajuda e uma súplica pela chegada da chuva e da água como recurso finito. Marisa Monte, Segue o Seco.

0: E agora, Mário, que sugestão trazes para o fim de semana?
1: Para amanhã, uma herança que é pouco conhecida.
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2: É para ouvir na próxima hora, agora são 4h20.
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2: E no mundo digital, Rui Tucayana, DuckDuckGo tem duas extensões para pesquisar sem inteligência artificial.
7: Com as empresas tecnológicas como que embriagadas pelo seu próprio mantra de que a inteligência artificial é o único caminho possível e que vai resolver todos os problemas do mundo, não há quem duvide e faça precisamente o oposto. Isto é, lutar como pode contra essa ferramenta e essa alegada evolução tecnológica. Um exemplo prático desta resistência é a nova proposta do motor de busca DuckDuckGo. A empresa lançou duas extensões oficiais para os navegadores Chrome e Firefox que permitem pré-definir uma página de pesquisa inteiramente livre de inteligência artificial. A ferramenta elimina por completo as caixas de texto com resumos automáticos e as sugestões de conversação em formato de chat. O utilizador passa a receber apenas as ligações tradicionais para os sítios de internet, ou seja, é a internet como a conhecíamos até há bem pouco tempo. É a resposta direta do DuckDuckGo a algo que os seus servidores têm notado. A empresa diz ter registado em apenas uma semana um crescimento de tráfego superior a 30% no seu motor de busca livre de inteligência artificial. Um aumento que coincideu com a integração mais robusta de resumos automáticos no motor de busca da Google. A DuckDuckGo diz que não é contra a inteligência artificial e até tem propostas comerciais baseadas nessa tecnologia, mas justifica o lançamento destas duas extensões com aquilo que diz ser a necessidade de devolver o controle e a liberdade de escolha a quem navega na internet.
2: O Mundo Digital, Rui Tucayana, o som de Joaquim Pedro Rocha.
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1: Agora 4h24, ainda com a música de Júlia Mestre, fim de verão antes da síntese das notícias, daqui a pouco às 4h30.

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3: Boa tarde, agora são 4h30, 3h30 nos Açores. Artur Carvalho, pela primeira vez, a vacinação contra a gripe vai ser grátis para as crianças até aos 4 anos.
4: É isso que está a ser anunciado esta tarde pela Direção-Geral da Saúde, que informa que a época de vacinação contra a gripe vai arrancar no fim deste mês e durar até 31 de março do ano que vem. Pela primeira vez, as crianças entre os 2 e 4 anos vão ter vacinação grátis, o que poderá ser feito nas unidades do SNS e em hospitais e clínicas dos setores privado e social, que sejam pontos autorizados para esse efeito. O Serviço Nacional de Saúde comprou 2 milhões e 300 mil doses da vacina normal e outras 369 mil daquela que é considerada dose elevada. Em relação à campanha anterior, há um aumento de 187 mil vacinas, o que, diz a Direção-Geral da Saúde, garante que elas serão em quantidade suficiente para todos que se queiram por essa via precaver contra o vírus. O cardeal José Tolentino de Mendonça defende uma aliança global para a educação. É o desafio que deixa a propósito dos últimos dados do estudo PISA, que no caso português revelaram a queda nos conhecimentos e com os desempenhos a nível da leitura e da matemática a serem mesmo os piores de sempre. Mas a tendência, o recuo, foi generalizado em grande parte dos países abrangidos pelo estudo da OCDE. E por isso José Tolentino Mendonça, que no Vaticano tem a tutela da cultura e educação, defende que é preciso uma frente global para contrariar esse estado de coisas.
5: Precisamos sempre de investir na educação, fazer uma aliança global pela educação, sentir que a educação é uma causa comum que diz respeito a todos. E o meu papel como responsável vaticano pela educação católica é muito reforçar a importância e a aliança que todos temos de realizar para fazer da educação um elemento central. Os momentos difíceis não nos devem desanimar, antes nos devem encorajar a fazer apostas claras nesta área.
4: Nestas declarações feitas hoje em Lisboa, José Tolentino Mendonça garantiu, a propósito, que a educação vai ser um dos assuntos que o Papa Leão XIV abordará no discurso que na próxima semana vai fazer na Unesco. A GNR apreendeu hoje mais de 6.700 litros de gasolina que estavam distribuídos por quase 270 jerrycans no Algarve. A descoberta foi feita pela Unidade de Controlo Costeiro e de Fronteiras na praia de Cabanas Velhas e junto ao Porto de Pesca de Sagres, no concelho de Vila do Bispo. Em comunicado, a GNR dá conta de que a operação aconteceu depois de terem sido detectados praticamente ao mesmo tempo movimentos suspeitos nessa praia de Cabanas Velhas e também de um barco que se deslocava a alta velocidade nessa zona. Ao aperceberem-se da presença dos militares da guarda, dois suspeitos ainda tentaram fugir, mas acabaram por ser encontrados com recurso a meios aéreos. Eles foram constituídos, arguidos, mas não estão detidos no porto de pesca de Sagres. A GNR acabou depois por apreender uma carrinha que transportava 260 jerrycans com 6.725 litros de combustível.
3: Assuntos para atualizar daqui a pouco na edição das 5. Nota para o trânsito em Santarém, ainda com acidente na A1, na zona do Cartaz, sentido Porto-Lisboa, ao quilómetro 62, com abrandamentos na passagem pelo local. Para amanhã, previsão de sol no continente e na Madeira, também no grupo ocidental dos Açores, períodos de céu muito nublado no resto do arquipélago, máximas de 29 graus em Lisboa, 26 no Porto, 27 em Faro e no Funchal e 25 graus em Ponta Delgada.
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3: Boa tarde, agora estamos a 24 minutos das 5 na Pura Economia. Nuno Correia da Silva, hoje o papel da AICEP na internacionalização das empresas.
13: A AICEP, Agência para o Investimento e Comércio Externo de Portugal, tem como missão apoiar a internacionalização das empresas portuguesas. É uma missão que, bem desempenhada, pode acrescentar muito à economia portuguesa. Por isso, o anúncio de uma nova presidente, Ana Casaca, é uma boa notícia. O perfil e a experiência empresarial de Ana Casaca, até agora diretora para o desenvolvimento da Galp, fazem perspectivar um grande incremento para o papel da AICEP junto às empresas portuguesas. Portugal tem boas e grandes empresas. Muitas delas não são conhecidas porque não têm marca, mas produzem o que as grandes marcas vendem. Não têm marca porque o mercado português não tem dimensão para afirmar marcas próprias e, por isso, as empresas produzem perante as encomendas que as marcas já afirmadas lhes fazem chegar. A maioria dos produtos são de elevada qualidade, mas perdem valor porque são vendidos a quem os vai revender e a quem tem propriedade da marca e de tudo o que a marca representa. Portugal perde este valor acrescentado porque as empresas sozinhas não conseguem escalar para o mercado internacional. E sem dimensão internacional, é muito difícil criar marcas próprias. É nesta transição, na transição de venderem produto para passarem a ter marcas próprias, ganhando todo o incremento produzido na cadeia de valor, que o AICEP assume uma importância ímpar. Abrir portas em novos mercados, criar oportunidades de novas parcerias, encontrar novas fontes de financiamento são funções que as empresas não podem desempenhar sozinhas, mas são fatores críticos para o sucesso internacional. Ana Casaca tem o perfil certo, com conhecimentos muito sólidos da economia portuguesa, da economia europeia, da economia mundial e, sobretudo, das tendências que se desenham no panorama internacional. Nas diversas intervenções que tem feito nos mais diversos fora, desde artigos de opinião a seminários onde participou, foi sempre uma voz que fez a diferença porque acrescentou saber, sentido crítico e visão de futuro. Por tudo isto, há razões para termos as melhores expectativas sobre o desempenho futuro da AICEP. Portugal bem precisa.
3: A pura economia do advogado e gestor Nuno Correia da Silva.
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3: Concerto de bolso amanhã com Amy Curl. Agora mais uma nota de autor, esta semana com o músico Carlos Peninha.
15: A minha sugestão de hoje é que venham conhecer a ACERT, Associação Cultural e Recreativa de Tondela. Para mim, no final dos anos 80 do século XX, foi o descobrir um oásis no vazio cultural do interior deste país na altura, onde me acolheram e acolhem como parte da família. A ACERT destaca-se pela ação pluridisciplinar, abrangente teatro, música e outras artes, e tem como núcleo criativo residente a companhia Trigo Limpo Teatro ACERT. Tem em itinerância nacional os espetáculos Carrossel, O Bosque, Queres Que Eu Te Conte, Vim Te Dizer, Memória do Barro, Cardoso Vai à Praia, que estreia o novo espetáculo em 12 de novembro, e digressões internacionais, que levarão em breve a ACERT a Macau e à Guiné-Bissau. Nos 50 anos da fundação da ACERT, vai ter em novembro a 32ª edição do FINTA, Festival Internacional de Teatro ACERT. Recomendo que visitem o site da ACERT e consultem a programação, que reserva ainda muitas surpresas para este ano de comemoração dos 50 anos da ACERT.
3: As sugestões do músico Carlos Peninha esta semana nas notas de autor, parceria da TSF com a Sociedade Portuguesa de Autores. Daqui a pouco, sugestões do TSF Pais e Filhos. Para já, a música de Margarida Campelo, Cluedo, do novo disco Música de Elevador.

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1: Nas sugestões do TSF Pais e Filhos, Maria Ramos Santos, a nova programação do Luca, o Teatro Luís de Camões em Lisboa, o único teatro do país com programação exclusivamente pensada para crianças e jovens, e em 2026 quer voltar a onde somos felizes.
2: Voltar onde fomos felizes. É o que propõe o Teatro Luís de Camões já a partir deste mês de setembro. Voltam a cena peças com quase 10 anos. A programação arranca com Dois Ratos, de Joana Estrela e Nicolau.
3: Bom dia, Rato.
4: Bom dia.
3: Trago aqui uma cartinha para si.
4: Para mim? De quem?
3: No envelope só diz prima.
4: Que fiz? Já não tenho notícias dela há tanto tempo. Deixa cá ver.
2: A ideia é levar as crianças a refletir sobre a ideia de nos pormos no lugar do outro. É um espetáculo de teatro, música e desenho ao vivo, que está em exibição até 8 de outubro. Na mesma altura, Joana Estrela terá por lá a exposição de Cabeça para Cima. Começa a 26 de setembro e vai até ao fim do ano. É uma exposição dedicada a todo tipo de cabeleireiras. O mote é o seguinte: seja de caracóis, ondas ou liso, o cabelo cresce connosco. Um centímetro por cada mês. A entrada é livre. O Luca é um teatro exclusivamente dedicado aos mais pequenos.
1: Sugestões do TSF Pais e Filhos, Maria Ramos Santos, o som de Paulo Jorge Guerreiro.
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1: Para ver daqui a pouco, depois das 5, agora a Aralab nos negócios e empresas com Ana Maria Ramos.
9: A prolongar a estadia sobre boa parte do planeta e o mundo mergulhado no limite crítico do aquecimento global, definido pelas Nações Unidas, há uma empresa portuguesa a apostar nos ensaios climáticos e controle ambiental. A Aralab dá mais um passo na expansão, comprou agora 100% da britânica Alphatec e entra assim no mercado do Reino Unido. Confirma Luís Branco, o CEO da empresa.
10: Este processo de aquisição em Inglaterra é um investimento muito estratégico. É a primeira vez que investimos de forma autónoma e sozinhos no exterior, e o mercado inglês já é dos mais importantes, e com esta compra procuraremos estar mais perto dos clientes e, no fundo, ganhar aqui competitividade perante a nossa concorrência para reforçar a nossa cota de mercado no mercado inglês.
9: Antes desta aquisição, a companhia portuguesa há 6 meses foi às compras com uma parceira alemã e adquiriram 51% da Newtronic, fabricante indiana de soluções laboratoriais com mais de 45 anos de atividade.
10: Em parceria com uma empresa alemã com quem já trabalhamos há bastante tempo, adquirimos em conjunto a maioria do capital numa empresa indiana. Até agora temos estado a trabalhar essencialmente no projeto de desenvolvimento da unidade, no investimento relacionado com a aquisição de equipamentos. Portanto, as primeiras unidades não estão ainda no mercado, irão estar em 2027, mas o investimento está a correr de acordo com o que estimávamos e de acordo com aquilo que tínhamos planeado, que era durante 2026 reforçar a capacidade da empresa indiana com meios produtivos, com estrutura capaz de assegurar a mesma qualidade quando fazemos os equipamentos na Europa, e depois em 27 então começar a entrar em produção e começar a comercializar os equipamentos que ali faremos.
9: Já exportar acima dos 80% de produção nos planos da média e longo prazo, entram também a indústria da defesa europeia, além da aposta na Ásia, na América do Sul, Estados Unidos e Canadá.
10: Tudo o que são ensaios em drones, em equipamentos militares, vai ter um grande crescimento nos próximos anos. A Aralab já está posicionada também nessa cadeia de valor e queremos investir aí nessa área de atividade. E sem dúvida que o espaço europeu será sempre aquele que previgilaremos para o futuro. Nunca descurando nem o continente americano, nomeadamente os Estados Unidos e o Canadá, mas também a América do Sul, com quem temos relações de afinidade, e a região da Ásia, que é das mais dinâmicas do mundo em termos económicos, e que temos de estar sempre atentos às oportunidades que aí aparecem. Gostaríamos muito de continuar com este ritmo de crescimento, veremos se é possível. O mercado português, em 2026, com os fundos que estiveram disponíveis do PRR para as empresas, acabou também por influenciar muito positivamente para este crescimento. Sentimos uma procura crescente pelos nossos equipamentos.
9: Planos da portuguesa Aralab, que permite antever um crescimento entre 20% a 25% e faturar 25 milhões de euros em 2026.
1: Os negócios e empresas com Ana Maria Ramos.
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1: Agora, sugestões para ir à aventura com a família e amigos no limite TSF na Póvoa de Lanhoso. No limite TSF, vamos a Braga, à Póvoa de Lanhoso. Andar em cordas, aos abanões, ao sol e ao luar. São as pontes suspensas organizadas pela Diver Lanhoso. Na Póvoa de Lanhoso, numa área montanhosa de natureza a perder de vista, fica a Diver Lanhoso. É um dos maiores parques de aventura da Europa. E hoje, voltamos lá para andar em pontes suspensas, guiados por Miguel Moura. O percurso começa na Serra. Tem um gancho no arnês para ligar à linha de vida, ou seja, a um cabo de aço que acompanha as pontes para evitar quedas. E a aventura começa. Primeiro, descem uma pequena escada de ripas de madeira a pouca altura do chão e passam um tronco em equilíbrio. As primeiras até são fáceis e quem quiser pode ficar por aqui e dar o dia por terminado. Só que há muito mais pela frente.
0: Nós temos 38 pontes construídas por um percurso gigante. São pontes de penedos a penedos e que passa perto até de um rio.
1: É um percurso que nunca mais acaba. E cada uma destas pontes

0: É um caminho de obstáculos para superar, ora a passo largo, ora a passo curto, ora de frente, ora de lado, ora deitado e sempre em altura. E há até uma via ferrata, ou seja, um penedo que é preciso contornar em escalada, agarrada a alças e tubos de ferro. Mas o desafio pode ser ainda maior, porque tudo isto pode ser feito à noite.
1: À noite, não se vê, só se aborreia muito forte e não se vê para o chão. Não se sabe qual é a altura das coisas, mete muita mais adrenalina, muita mesmo.
0: É de suspender a respiração, mas ponte passada, sano esquecido. No final, fica a satisfação de se ter superado ao longo de um percurso único.
1: É tudo natural. A pessoa vai lá, ouve o rio, está a ouvir o rio, mas aquela paisagem é bonita, é a mais diferente. Tudo é espontâneo, acho que é o nosso produto mais diferenciador até.
0: É uma aventura para levar amigos e família e passar uma hora em equilíbrio com a natureza. Todas as condições das pontes suspensas podem ser consultadas na página da Diver Lanhoso. Aventure-se no Limite TSF. 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Ainda antes da edição das 5, sobretudo a música dos Napa.

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1: Boa tarde, são 4h58, menos uma hora nos Açores.
2: Maduro caiu na Venezuela, mas Donald Trump não se preocupou em reformar o aparelho do Estado. Cardeal não abençoa os resultados negativos dos alunos portugueses que chumbaram nos testes PISA. Tolentino Mendonça quer uma aliança global para a educação. Drama com as contas do teatro, o Centro Dramático de Évora, em risco de fechar a 3 meses da capital europeia da cultura, em Évora.
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1: Para amanhã, previsão de sol no continente e na Madeira. Nos Açores, também sol no Grupo Ocidental. Máximas de 29 graus em Lisboa, 26 no Porto, 27 graus em Faro e no Funchal e 25 graus em Ponta Delgada. Edição das 5 da tarde, José Milheiro.
2: A Venezuela abriu hoje o acesso a sites de notícias que estavam bloqueados, jornais censurados, estavam alojados fora do país e hoje o governo da Venezuela decretou que a censura foi levantada a estes jornais, a estes sites de notícias. A liberdade de expressão vai ser um dos temas abordados na mesa de diálogo entre chavistas e a oposição que ainda se vai realizar esta semana. Entretanto, a missão do Conselho dos Direitos Humanos para a Venezuela detectou algumas mudanças desde a intervenção americana no país, mas não encontrou reformas estruturais. Esta tarde, em conferência de imprensa, os membros da comissão revelaram que as detenções continuam a acontecer, assim como os desaparecimentos forçados e a tortura.
5: A missão, que durou um ano, define-se por dois momentos: antes da intervenção dos Estados Unidos e depois da detenção de Nicolás Maduro. Depois de janeiro, a chefe da missão, Sofia Machar, encontrou mudanças como libertações, menos detenções políticas prolongadas e mais atividade pública e política.
6: Se han producido escarcelaciones, han disminuido nuevas detenciones políticas de larga duración. E se observa uma maior atividade pública e política.
5: A socióloga e investigadora peruana não tem, no entanto, dúvidas de que ainda não há uma ruptura sustentável em relação ao regime de Maduro.
6: Hasta ahora, la misión no ha encontrado indicios suficientes de una ruptura genuina y sostenible.
5: Os principais organismos de segurança e inteligência continuam a funcionar sem que tenham sido feitas reformas significativas. O aparelho jurídico criado para evitar a dissidência também se mantém.
6: Continúan vigente instrumentos jurídicos utilizados para restringir la actividad de la sociedad civil y silenciar la disidencia.
5: Sofia Machar, líder da Missão Internacional Independente para a Venezuela, admite que é preciso reconhecer alguns avanços, mas não se pode dizer que o aparelho que tornou os abusos possíveis desapareceu.
6: La disminución de algunos abusos debe reconocerse. No permite concluir, sin embargo, que el aparato que los hizo posibles haya desaparecido.
5: Depois de dia 3 de janeiro, a missão detectou 63 novos casos de tortura. Antes dessa data, a missão considera que as violações dos direitos humanos praticadas podem corresponder a crimes contra a humanidade.
2: e assim os principais organismos de segurança e inteligência continuam a funcionar sem que tenham sido feitas reformas significativas, já que o aparelho jurídico criado para evitar as dissidências, esse aparelho jurídico também se mantém. O cardeal Tolentino Mendonça defende uma aliança global para a educação perante os últimos dados do estudo PISA que revelam a queda nos conhecimentos dos jovens portugueses. Os desempenhos ao nível da leitura e da matemática foram os piores de sempre. José Tolentino Mendonça, que no Vaticano tem a tutela da cultura e da educação, disse hoje em Lisboa que não podemos passar ao lado destes dados.
7: Precisamos sempre de investir na educação, fazer uma aliança global pela educação, sentir que a educação é uma causa comum que diz respeito a todos. E o meu papel, como responsável vaticano pela educação católica, é muito reforçar a importância e a aliança que todos temos de realizar para fazer da educação um elemento central. Os momentos difíceis não nos devem desanimar antes, nos devem encorajar a fazer apostas claras nesta área.
2: José Tolentino Mendonça garante que, entre outros temas, a educação vai ser um dos assuntos que o Papa Leão XIV vai abordar quando discursar na Unesco na semana que vem.
7: O Papa vai falar na Unesco e, de novo, a educação, na voz do Santo Padre, será um dos horizontes que ele reforçará muito como horizonte fundamental. E a mensagem do Papa Leão desde a primeira hora é apelar a uma paz desarmada e desarmante, uma paz verdadeira, uma paz que seja um ponto de convergência de todos os componentes da nossa sociedade. E penso que hoje nós não temos dúvidas de que a paz é uma responsabilidade de todos. E por isso, certamente, a palavra do Santo Padre constitui um grande estímulo para nós todos.
2: José Tolentino Mendonça foi ouvido hoje pelos jornalistas, depois de ser condecorado na Câmara Municipal de Lisboa com a medalha de honra da cidade, questionado também sobre a possibilidade de o Papa vir a Portugal no próximo ano. Tolentino Mendonça deixa em aberto essa possibilidade. O antigo presidente da Câmara de Évora responde ao atual executivo, Carlos Pinto de Sá, diz, numa nota enviada à TSF, que é da exclusiva responsabilidade do atual executivo municipal o pagamento ao Sendreve. O antigo autarca de Évora adianta que existe um protocolo assinado entre o município de Évora e o Sendreve com o apoio da DG Artes. Este protocolo sempre foi cumprido e as respectivas verbas entregues pelo município no anterior mandato. Adianta por escrito Carlos Pinto de Sá. O executivo da Câmara Municipal de Évora acusa a anterior variação de ter falhado nos pagamentos ao Centro Dramático. Carmen Carvalheira, vereadora com o pluro da cultura da Câmara de Évora, rejeita responsabilidades nos 150 mil euros em dívida ao grupo de teatro com sede em Évora.
8: A Câmara está a pagar os valores todos de 2025 que estavam em dívida do anterior executivo, apesar de existir um regulamento interno de atribuição de fundos aos agentes culturais, e está efetivamente desatualizado. Mesmo quando eram questionados sobre o porquê dos valores que recebiam, eles também não nos sabiam responder. Então decidimos que a nossa prioridade seria cumprir os valores de 2025 ainda do anterior executivo.
9: Esta situação não cria aqui uma espécie de bola de neve, portanto estamos em setembro de 2026 e ainda estão a fazer os pagamentos referentes a 2025.
8: O que acontece é que nós não temos a responsabilidade de eles não terem recebido qualquer valor durante o ano todo de 2025, não é?
2: A vereadora da Cultura da Câmara Municipal de Évora sugere agora o aumento dos preços dos bilhetes para que o Sendreve possa ter dinheiro em caixa para continuar a existir. O diretor artístico do Sendreve, José Russo, afirmou em declarações à TSF que a Câmara de Évora ainda não deu este dinheiro, um dinheiro que já devia ter sido dado para este ano que está em curso.
10: É a circunstância da gente não termos, por parte da Câmara Municipal, respostas nem soluções para, digamos, o pagamento dos compromissos do município relativamente ao trabalho aqui no teatro. Quer ao trabalho relativo à RTCP, à Rede de Teatros e Cineteatros, quer relativo à companhia. E neste momento, nós ainda não sabemos, estamos em setembro, vamos entrar já em outubro daqui a bocadinho, e ainda não recebemos financiamento nenhum da Câmara para este ano. Portanto, o que quer dizer que isso corresponde a cerca de, vai fazer agora no final do mês de setembro, 150 mil euros. Para além disso, soma-se a circunstância desta Câmara ter decidido, portanto, ao contrário do que estava estabelecido, alterado o financiamento para a companhia. A Câmara decidiu fazer um regulamento, aprovar um regulamento, fez um concurso, e daí resultou que o Xadrez vai receber menos de metade do que estava a receber.
2: O que está em causa é um montante, uma verba no valor de 150 mil euros que o Sendrev reclama para continuar a existir na cidade de Évora, este que é um dos teatros, uma das companhias mais antigas da cidade de Évora.
1: Agora são 5:09 e daqui a pouco que chega à ordem do dia, Rita Carvalho Pereira.
11: Hoje na ordem do dia está o debate sobre o jogo online e as apostas em Portugal, um debate que foi requerido pelo Livre um ano depois de o partido ter apresentado iniciativas sobre esta matéria no Parlamento e de elas terem sido chumbadas. O partido volta agora à carga, quer impor limites à publicidade ao jogo online e proibir figuras públicas e influencers de fazerem anúncios a este tipo de jogos, mas o governo não está disposto a ir muito mais além do que mudanças no código da publicidade dirigidas aos mais jovens. É um tema que está na ordem do dia hoje na Assembleia da República e aqui na TSF.
1: Para ouvir depois das 5:30 da tarde na ordem do dia com a Rita Carvalho Pereira.
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0: Boa tarde, agora são 5h13 e no trânsito em Lisboa, lento nos acessos norte à Ponte 25 de Abril, no eixo norte-sul com fila a partir da zona do Aqueduto das Águas Livres, na segunda circular em direção a Sacavém, também fila entre as Torres de Lisboa e o Radar, e no sentido contrário há paragens entre o Relógio e o Campo Grande, também paragens no IC19 no sentido Lisboa-Sintra, entre a Amadora e Queluz. No Porto, na VCI, no sentido Freixo a Rábida, com fila entre Bonjóia e as Antas, e no sentido a Rábida-Freixo, há abrandamentos entre Francos e A3, fila nos dois sentidos da Avenida AEP e trânsito lento no final da A3 para a VCI.
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0: Quinta-feira, na TSF, tem a palavra o especialista em políticas públicas, Pedro Neto.
2: Dei aulas 12 anos. Aprendi lá uma coisa que nenhum estudo me ensinou. O que se passa numa sala não se mede em lugares, mede-se no tempo que sobra para cada aluno. Com 24 alunos, sobra pouco. Com 30, não sobra nada. Há meses defendi aqui Fernando Alexandre, o ministro da Educação, quando muita gente lhe pedia admissão por causa das residências universitárias. Mantenho. Mas escrevi também, nessa mesma crónica, que falar sem fundamento científico é estranho a um professor. Disse-o então da ministra do Trabalho e tenho de o dizer agora dele. Na terça-feira, o ministro foi a Porto de Mós inaugurar as obras de ampliação da escola secundária. Ali, à porta de uma escola acabada de crescer, disse aos jornalistas que até aos 30 alunos não há evidência de isso ser mau para a qualidade do ensino. Fui procurar essa evidência. Existe e é contraditória, mas em nenhum lado aparece o número 30. O estudo mais citado a favor das turmas pequenas comparou turmas de 15 alunos com turmas de 22. Nem a OCDE, nem os estudos de referência fixam os 30 como limiar, lembrou esta semana a Federação Nacional da Educação. Dizer que a evidência é inconclusiva é rigoroso. Dizer que ela autoriza 30 é outra coisa. Uma coisa aqui é evidente. Quanto maiores as turmas, maior a confusão e maior a poupança em salários a professores. Mas nada disto significa qualidade de ensino, garantia de futuro. Há um aspecto ainda mais simples a ter em conta. A lei do próprio Ministério fixa 24 alunos no primeiro ano de escolaridade e 26 nos anos seguintes. E 20 quando há uma criança que precisa de turma reduzida. O ministro falou em 30. E na mesma manhã, o ministro disse que os alunos sem escola são coisa que acontece todos os anos, que não é novidade nenhuma. Pois não, mais de 600 sem vaga. Em Sintra, segundo a FENPROF, 744, mais de 100 mil sem pelo menos um professor. Os alunos do próximo ano não caem do céu. Estão hoje sentados nestas escolas. Se não é novidade, é escolha. É escolha a falta de planeamento. E este mau planeamento, esta pobre educação, refletir-se-á no país de amanhã. A este propósito, soubemos há uma semana os resultados do PISA, a pior prestação de sempre dos nossos alunos à leitura. E o Presidente da República pediu um novo impulso na educação para a leitura, dizendo que esse trabalho é da escola em primeiro lugar. Em primeiro lugar, a escola. E a escola é aquela sala. Fernando Alexandre foi aluno. Foi a escola pública que o levantou. Ninguém sabe melhor do que ele quanto vale um lugar numa sala.
0: Especialista em Políticas Públicas, Pedro Neto, tem a palavra na TSF à quinta-feira. 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
0: The Dog Days Are Over 2.0 é uma peça do coreógrafo belga Ian Martins. Vai estar no fim de semana no CCB, em Lisboa, e está hoje na sessão do Fila J com José Carlos Barreto.
4: Ian Martens, o coreógrafo belga, parte da frase do fotógrafo Philip Alsman: se pedirmos a alguém para saltar, a pessoa vai centrar-se no ato de saltar e com isso perde a máscara social que manteve até ali. E por isso o coreógrafo usa o salto dos bailarinos como principal ferramenta desta coreografia. Fernando Luís Sampaio, programador de dança do CCB, realça esta ideia destes movimentos fortes da peça.
5: São 8 bailarinos em palco que durante 1 hora e 10 têm uma coreografia rigorosa, quase matemática, e nós percebemos que aquilo obedece, digamos, a uma espécie de partitura. Uma partitura mental que os bailarinos têm, porque vão contando os números de passos e de saltos que são obrigados a dar. O que muitas vezes acontece, e já aconteceu, é um bailarino não conseguir chegar ao fim, porque é, de facto, um exercício extremamente duro fisicamente para os 8 bailarinos.
4: Um processo árduo que faz de cada um dos bailarinos um indivíduo, mas que só funciona em grupo. É o grupo que conta com cada um dos elementos. Mesmo que o bailarino ou bailarina fique demasiado cansado, tem de estar presente.
5: Mas esse bailarino não pode sair do grupo, porque todo o grupo vai precisar da energia dele, que ele esteja lá e continue presente no grupo. Portanto, tem a ver não só com a capacidade física e o esforço individual. Esse esforço individual contribui para o coletivo. E é isso que nós vimos durante esta coreografia.
4: The Dog Days Are Over é uma coreografia, uma espécie de manifesto de intenções, em 2014, do coreógrafo Ian Martens, mesmo que neste momento esteja revista e aumentada, desde o ano passado, incluindo novos bailarinos. Como sublinha Fernando Luís Sampaio, programador de dança do CCB, em Lisboa.
5: Tem a ver com uma provocação do próprio Martens às instituições culturais na altura, que exigiam que todos os artistas fossem rentáveis. É quando ele também decide fazer esta coreografia, que é de facto uma provocação e é uma resposta a esse pedido de que a arte se torne muito rentável. As coreografias tinham que ser rentáveis, as companhias tinham que ser rentáveis, e ele faz esta peça que é de facto o oposto de tudo aquilo que nós possamos pensar que possa representar um capital financeiro. Essa a provocação do Martens.
4: Não há música, a não ser mesmo na parte final. Todo o som sai dos pés ou dos corpos dos bailarinos ou das vozes de incentivo, como nos militares. É o movimento preciso, a sincronização do grupo que conta, que trazem a individualidade, mas também este esforço e a fragilidade dos elos que nos ligam.
0: The Dog Days Are Over 2.0 é uma peça do coreógrafo e belga Ian Martin, sábado e domingo no Grande Auditório do CCB em Lisboa, sempre às 7 da tarde.
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0: Agora 5h23, daqui a pouco às 5h30, a síntese das notícias, depois na ordem do dia.

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0: Boa tarde, são 5:30, 4:30 nos Açores. Artur Carvalho, ainda há muitos casos de alunos que continuam em casa por falta de vaga.
1: É essa a informação que está a ser dada pelo grupo de pais, que já anunciou que vai avançar com um processo contra o Ministério da Educação por falta de vagas nas escolas públicas e que diz ter ainda muitos casos de alunos que continuam em casa sem qualquer informação. Em declarações à agência Lusa, Rui Boa Vida, porta-voz desse grupo de encarregados de educação, que se auto-intitula Não Somos Bonecos, disse que apesar dos esforços que aparentemente estão a ser feitos pelos serviços do Ministério, só no grupo de 60 famílias que representam ainda há um bom número de alunos sem colocações, incluindo em áreas que já foram alvo de intervenção por parte da tutela, desde alunos do pré-escolar até estudantes do ensino secundário de norte a sul do país. Nessa lista, continuou este porta-voz deste grupo de famílias, aparecem alunos de Lisboa, Amadora, Moita, Montijo, Seixal, mas também do Porto, Viseu e Portimão. Deu ainda conta de que há famílias monoparentais com poucos recursos económicos, com crianças que deveriam estar numa turma do pré-escolar, mas que permanecem em casa. São pessoas sem uma rede familiar próxima que estão a atravessar muitos problemas por causa dos seus empregos, que terão de faltar porque têm de permanecer em casa para tomar conta dos filhos. Pela primeira vez, a vacinação contra a gripe vai ser grátis para as crianças até aos 4 anos. É isso que está a ser anunciado esta tarde pela Direção-Geral da Saúde, que informa que a época de vacinação contra a gripe vai arrancar no fim deste mês e durar até 31 de março do ano que vem. Pela primeira vez, as crianças entre os 2 e os 4 anos terão vacinação grátis, que poderá ser feita nas unidades do SNS e em hospitais e clínicas dos setores privado e social, que sejam pontos autorizados para esse efeito. O Serviço Nacional de Saúde comprou 2 milhões e 300 mil doses da chamada dose normal e outras 369 mil da dose elevada. Em relação à campanha anterior, há um aumento de 187 mil vacinas. O cardeal José Tolentino de Mendonça defende uma aliança global para a educação. É o desafio que deixa a propósito dos últimos dados do estudo PISA, que no caso português revelam a queda nos conhecimentos e com os desempenhos ao nível da leitura e da matemática a serem mesmo os piores de sempre. Mas a tendência, o recuo foi generalizado na maior parte dos países abrangidos por esse estudo da OCDE, e por isso José Tolentino de Mendonça, que no Vaticano tem a tutela da cultura e educação, defende que é preciso uma frente global para contrariar esse estado de coisas.
2: Precisamos sempre de investir na educação, fazer uma aliança global pela educação, sentir que a educação é uma causa comum que diz respeito a todos. E o meu papel, como responsável vaticano pela educação católica, é muito reforçar a importância e a aliança que todos temos de realizar para fazer da educação um elemento central. Os momentos difíceis não nos devem desanimar, antes nos devem encorajar a fazer apostas claras nesta área.
1: Nestas declarações feitas hoje em Lisboa, José Tolentino de Mendonça garantiu a propósito que a educação vai ser um dos assuntos que o Papa Leão XIV abordará no discurso que na próxima semana vai fazer na Unesco.
0: Às 6 atualizamos a informação, já a seguir apostas e jogo online na ordem do dia e depois há Magazine Serralves. Para amanhã, previsão de sol no continente, na Madeira e no grupo ocidental dos Açores. Temperaturas máximas de 29 graus em Lisboa, 26 no Porto e 27 graus em Faro. Também 27 a máxima para o Funchal e 25 graus máxima para Ponta Delgada.
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0: Agora 24 minutos das 6, no Porto, com acidente na VCI, antes do nó da A3, em direção ao Freixo, há demora desde o nó de Francos, e na VCI, no sentido Freixo a Rábida, com fila entre Bom Joia e as Antas, e depois entre a Prelada e a Rábida, e no sentido a Rábida Freixo, com abrandamentos entre Francos e a A3. Na Avenida AEP, há fila nos dois sentidos, e no final da A3 para a VCI, há paragens desde o nó da A4. Em Lisboa, trânsito lento nos acessos norte à ponte 25 de Abril, no eixo norte-sul, com fila a partir de Campolide. Na A5, sentido Lisboa-Cascais, com paragens entre Caselas e Linda a Velha. Na segunda circular, em direção a Sacavém, fila entre as Torres de Lisboa e o Radar, e no sentido contrário, com paragens entre o Relógio e o Campo Grande. E no IC19, sentido Lisboa-Sintra, também com paragens entre Alfragide e Queluz.
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0: O Parlamento na ordem do dia com Rita Carvalho Pereira.
8: O LIVRE, representado pelo deputado Paulo Moás, abre o debate dando voz aos números do jogo.
9: No final do segundo trimestre de 2025, 1 milhão e 120 mil registros de jogadores estavam ativos. No mesmo período, em 2026, 1 milhão 214 mil. No final do segundo trimestre de 2025, havia 326 mil registros de jogadores que se tinham auto-excluído. Um ano depois, já chegam aos 413 mil. Todos os indicadores estão a crescer e estão a crescer de forma expressiva. Da última vez que vim aqui falar sobre este tema, desde esse dia, há mais 87 mil registros auto-excluídos da prática de jogos e apostas online. Isto representa um aumento de quase 27%, 26,8%. São tantos outros pedidos de ajuda. São mais de 100 mil pessoas em Portugal que apresentam sinais de comportamentos de risco em relação ao jogo. E sabemos que cada uma destas pessoas pode impactar a vida entre 6 a 10 outras pessoas. Sua família, seus amigos, seus colegas de trabalho. Podemos estar a falar de quase 1 milhão de pessoas que são afetadas.
8: Depois das propostas que apresentou há um ano terem sido chumbadas no Parlamento, o partido volta à carga e insiste que este é um problema de saúde pública, mas o governo discorda.
10: O crescimento do mercado regulado não é sinónimo de dependência ou de adição ao jogo. A confiança que o mercado nacional gera está associada à existência de uma forte regulação e controlo exercido sobre os operadores licenciados, a quem são impostas diversas obrigações, com particular enfoque no jogo responsável e da proteção dos jogadores.
8: O secretário de Estado do Turismo, Comércio e Serviços, Pedro Machado, lembra que antes o jogo era proibido e que as pessoas não deixavam de jogar por isso. Admite alterar o código da publicidade, por exemplo, no que diz respeito a menores e taxar os lucros dos operadores, mas defende que o jogo online já é regulado.
10: A prática do jogo é uma realidade incontornável, que não podemos nem ignorar nem proibir, devendo ser regulada e controlada como o Governo veio a fazer ao longo dos anos. As entidades que disponibilizam jogo em plataformas online, estando para o efeito devidamente licenciadas, estão sujeitas a um forte controlo e inspeção do SERIJ.
8: A resposta é rebatida pelo novo líder do LIVRE, Jorge Pinto.
11: O que é que são 8 ações de sensibilização para centenas de pessoas? Quando ligamos o telemóvel, somos confrontados com publicidade ao jogo. Quando entramos no metro, somos confrontados com publicidade ao jogo. Quando ligamos a televisão, somos confrontados com publicidade ao jogo. Quando andamos nas nossas cidades, somos confrontados com publicidade ao jogo. O que é que são 8 ações de sensibilização, Sr. Secretário de Estado, perante esta epidemia publicidade em todo o lugar da esfera pública no nosso país? É pouco, é nada, rigorosamente nada perante a dimensão do problema. A resposta, Sr. Secretário de Estado, senhoras e senhores deputados, tem de estar no regular melhor o que tem de ser regulado e no proibir e combater o que tem de ser proibido, como é o jogo ilegal. Isto, sabemos-lo bem, faz-se a 3 níveis: prevenção, acesso e pagamentos. Mas isto não basta. Não basta dizer que a ação tem de estar no jogo regulado. E, Sr. Secretário de Estado, quando diz, e cito: o crescimento do mercado regulado não é sinónimo de dependência e adição ao jogo, é então sinónimo de quê? Devemos estar contentes com o aumento do consumo e utilização do jogo, mesmo que regulado? Estaríamos contentes se fosse o aumento do tabaco? Certamente não estaríamos, Sr. Secretário de Estado. Há uma menorização de um problema, uma menorização que falha aos portugueses.
8: Os partidos que suportam o governo, PSD e CDS, lembram a função social financiada pelos jogos do Estado, e ainda à direita, João Lopes Aleixo, do Chega, ataca a proposta do LIVRE.
12: O LIVRE não resiste ao moralismo proibicionista da esquerda. A solução de sempre: restringir, limitar, proibir. Uma coisa é proteger quem perdeu o controlo, outra muito diferente é legislar como se nenhum adulto soubesse decidir por si. Não queremos um Estado ausente perante a dependência, mas também não queremos um Estado paizinho que decida por todos, porque tratar adultos como incapazes é para passar-lhes um atestado de infantilidade.
8: Já Eva Cruzeiro, do PS, lembra que criar regras não é proibir.
13: Regular a publicidade, por isso, senhores deputados, não é proibir. Já fizemos isso no tabaco, já fizemos isso no álcool, e o que é que tivemos de resultados? Menos consumo, mais saúde e menos despesas para o SNS. Não podemos normalizar a publicidade massiva que utiliza a vulnerabilidade de milhares de pessoas em Portugal para gerar lucro.
8: Miguel Rangel, da Iniciativa Liberal, diz que o combate deve fazer-se através da literacia financeira e prefere chamar a atenção para outro ponto.
14: Portugal é hoje o país da Europa com maior gasto per capita em raspadinhas, mais do dobro da média europeia. E, no entanto, existem limitações à promoção do jogo online que excluem precisamente os jogos sociais do Estado. Esta é uma assimetria que, pela sua hipocrisia, enfraquece a própria posição do Estado no combate ao problema de adição ao jogo a dinheiro.
8: Paula Santos, do PCP, considera que o papel do Estado tem de ser mais ativo.
15: É necessário haver uma política de Estado que desincentive o jogo, em vez de, por omissão, o promover, o que envolve restrições na publicidade, mas também uma ponderação sobre o tipo de jogos que são permitidos, a prevenção junto da juventude, alertando para os riscos, incluindo o meio escolar. As estruturas públicas de prevenção, combate e tratamento das adições precisam de reforço dos meios perante esta crescente realidade e os seus desenvolvimentos. O Serviço Nacional de Saúde tem que também dar resposta a este problema de saúde pública, nomeadamente ao nível dos cuidados de saúde primários e na saúde mental, e em particular junto às crianças e jovens.
8: E Andréa Galvão, do Bloco de Esquerda, levantou uma hipótese quanto à inação do Governo.
16: E porquê que o Estado não intervém? Talvez quando a Sol Verde senta à mesa de jantar, as regras mudem e aí a casa ganha sempre. Regular, não proibir, regular é hoje uma importância política, não só como uma opção, mas também como uma prioridade de saúde pública.
8: Quanto ao JPP, lembra que a dependência não pode ser tratada como um problema individual e que o Estado deve agir para prevenir em vez de remediar.
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2: Festa para marcar o início do outono, uma performance que dá vida aos retratos de Alice Neal, Serralves na Festa do Livro no Palácio de Belém e o parque que volta a iluminar-se durante a noite. São os destaques da edição desta semana do Magazine Serralves. Está a chegar mais uma edição da Festa do Outono. No último fim de semana do mês, as portas da Fundação vão estar abertas com uma programação que conta com oficinas, percursos, teatro e música. São cerca de 150 atividades gratuitas que cruzam diferentes expressões artísticas, culturais e científicas, com o melhor que a tradição e a natureza têm para oferecer. Uma oportunidade de quebrar a rotina, em família ou com amigos, de 26 a 27 de setembro.

0: que é que aconteceria se as figuras nos retratos de Alice Neal pudessem sair das telas e ganhar corpo e movimento? É a partir dessa pergunta que nasce Sitters, uma performance de Vera Mantero e Emily da Silva. As duas artistas vão explorar o espaço da ala Álvaro Siza enquanto se observam num trabalho sobre intimidade e liberdade. O título da performance vem diretamente do universo de Alice Neal. Vera Mantero partilha quem eram os Sitters que a artista pintava.
1: Pessoas pobres, pessoas negras, artistas e também, obviamente, muitas pessoas da sua família. E estes são os Sitters, não são modelos, são pessoas que se sentam à sua frente.
0: Alice Neal criava um ambiente de confiança com as pessoas que retratava. E é esta vulnerabilidade que Vera Mantero e Emily da Silva procuram explorar na performance.
1: Recebia as pessoas de manhã no seu estúdio e colocava-as muito à vontade, propunha-lhes alguns pequenos momentos para se porem à vontade. E é verdade que as pessoas se sentiam tanto num lugar seguro que se sentiam na possibilidade de se exporem muito. E há uma coisa para nós muito importante no trabalho da Alice Neal, é que ela pintou imensas mulheres grávidas nus, portanto, cenas de nudez com mulheres grávidas, que é uma característica muito específica do trabalho dela. Há muito poucos outros pintores ou pintoras a trabalharem com sitters, com pessoas que se sentam à sua frente e que estão grávidas, mas é uma coisa sobre a qual nos estamos a debruçar bastante.
0: Integrada na exposição de Alice Neal, Beautifully Imperfect, a performance pode ser vista a partir de hoje e até domingo. Contém nudez integral. E do Porto para Lisboa, Serralves está de volta à Festa do Livro no Palácio de Belém. Durante 4 dias, entre hoje e domingo, há uma seleção de publicações da Fundação para descobrir. Arte contemporânea, arquitetura, cinema e natureza são exemplos do que pode encontrar nestas edições. Numa iniciativa que celebra a literatura de língua portuguesa, esta é uma oportunidade de levar consigo um pouco de Serralves para casa.

0: E quando a noite cai, o Parque de Serralves transforma-se numa paisagem iluminada. O Serralves em Luz continua a deslumbrar, com um percurso imersivo de cerca de 2 km. Pelo caminho vão estar 20 instalações que cruzam arte, natureza, tecnologia e som. O diretor adjunto do Parque de Serralves, Ricardo Bravo, destaca duas delas.
1: Uma é, pela primeira vez, nós estamos a fazer o videomapping da Casa de Serralves. Nós estamos na 4ª edição, é a primeira vez que o fazemos. E fazemos porque é um videomapping muito inserido sobre a arquitetura e é interativo. Ou seja, o público consegue manipular a luz que está a ser projetada sobre a casa. E depois, mesmo ao lado da casa, temos a instalação que está no, na Alameda dos Liquidâmbares, que cria uma tempestade, uma trovoada. É uma instalação de som, que é algo que também está inserido em todas as nossas instalações, som de luz.
0: Sob o tema Light vs Darkness, cada instalação cria uma nova forma de olhar para o parque. A experiência é acompanhada por músicas originais de 7 artistas portugueses, entre eles Maria João e Rodrigo Leão. Um encontro entre a luz e a escuridão que mostra que os opostos podem conviver e encantar. Para voltar a ouvir esta edição do Magazine de Serralves, pode encontrá-la no site da TSF, no Facebook da Fundação ou nas principais plataformas de podcast.
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2: Agora estamos a 9 minutos das 6. Ouvimos Poses, o original de Rufus Wainwright, aqui na versão de Marta Hugon.

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0: bacia do Tejo vai ser analisada à lupa, da fronteira até à Foz. Maduro caiu na Venezuela, mas Donald Trump não se preocupou em reformar o aparelho do Estado repressivo. Uma Europa até ao Pacífico, o Canadá quer entrar no clube europeu.
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5: No Porto, ainda com um acidente na VCI, antes do nó da A3 em direção ao Freixo, há demora desde o nó de Francos. E quanto ao tempo para amanhã, mais um dia de sol no continente, na Madeira, também no grupo ocidental dos Açores, máximas de 29 graus em Lisboa, 26 no Porto, 27 graus em Faro e no Funchal e 25 em Ponta Delgada. Edição das 6 da tarde, José Milheiro.
0: O Primeiro-Ministro marcou para as 8 da noite uma comunicação aos contribuintes. Na hora dos telejornais, Luís Montenegro vai dar detalhes sobre aquilo que falou na semana passada, no debate da moção de censura do Chega ao Governo. Além dos escalões do IRS, Montenegro deve dar mais detalhes, mais pormenores, sobre a atribuição de um novo suplemento extraordinário para os pensionistas, que recebem até 1.611 euros. Esse suplemento vai ser pago em dezembro. Já o chamado alívio fiscal vai ser até ao sexto escalão do IRS para quem ganha até 39 mil euros por ano. Da fronteira até à Foz, a utilização agrícola e industrial e para consumo humano da bacia do Tejo vai ser estudada pelos especialistas. O presidente da ADP Aqua, Macário Correia, anunciou hoje que o plano global para o Rio Tejo não dispensa a avaliação ambiental estratégica. Na bacia hidrográfica do Tejo, 69% da água serve para fins agrícolas, 23% para abastecimento público. Macário Correia adianta que neste plano as barragens constituem a última prioridade formal.
6: O que se pretende é olhar para o Tejo no seu conjunto. O Tejo é a espinha dorsal do abastecimento de água em Portugal, pela produção de energia renovável, por aquilo que tem a ver com o abastecimento público da Grande Lisboa, por aquilo que se prende, obviamente, com utilizações até para fins agrícolas, para turismo, e há ideias para forçar, digamos assim, alguns outros investimentos, nomeadamente, eventualmente, um açude ali na zona da Azambuja, ou eventualmente mais acima, uma coisa que não está estudada em detalhe, para criar condições para um regadio no lado norte, no lado do oeste, ou para, eventualmente, criar melhores condições para o fornecimento de água ao Vira Grande, na zona do Conchoso. Também aí, ou a partir de Castelo de Bode, tem que se pensar num sistema multimunicipal de abastecimento para a zona da Margem Sul, até Almada, Sesimbra, eventualmente Setúbal. Tem que se pensar no armazenamento de água na zona do Alvito ou Creza, que já é beira baixa. Tem que se pensar também naquilo que é, eventualmente, a interligação do Tejo com o Guadiana a partir de Fratel ou de Nisa. Ou seja, tudo isto é um conjunto de matérias vastas, têm que ser estudadas, enfim, com uma visão estratégica para os próximos muitos anos e tem que se pegar num conjunto de estudos que foram feitos no passado, acrescentar mais algumas preocupações aos tempos atuais e fazer disso uma avaliação ambiental estratégica que envolva muitos parceiros e muitas perspectivas para chegar a uma conclusão e definir prioridades daquilo que tem que ser feito e tem que ser feito muito no Vale do Tejo.
0: para Macário Correia, a prioridade também para a bacia do Tejo deve passar pela redução das fugas de água e por medidas de reutilização da água. Hoje, no Parlamento, o Governo defendeu que o crescimento do mercado dos jogos das apostas online não é sinónimo de aumento da dependência. O jogo online e as apostas tiveram esta tarde em discussão na Assembleia da República, num debate requerido pelo LIVRE. O partido propõe, entre outras ideias, limitar a publicidade ao jogo online, proibir figuras públicas e influencers de participarem nos anúncios a este tipo de jogos. O Executivo admite também restringir a publicidade quando esta é dirigida aos menores de idade, mas insiste que, de resto, basta a regulação que está em vigor. Rita Carvalho Pereira.
7: O LIVRE, representado pelo deputado Paulo Moás, abre o debate dando voz aos números do jogo.
8: São mais de 100 mil pessoas em Portugal que apresentam sinais de comportamentos de risco em relação ao jogo. E sabemos que cada uma destas pessoas pode impactar a vida entre 6 a 10 outras pessoas. Sua família, seus amigos, seus colegas de trabalho. Podemos estar a falar de quase 1 milhão de pessoas que são afetadas.
7: Depois das propostas que apresentou há um ano terem sido chumbadas no Parlamento, o partido volta à carga e insiste que este é um problema de saúde pública, mas o Governo discorda.
9: O crescimento do mercado regulado não é sinónimo de dependência ou de adição ao jogo.
7: O secretário de Estado do Turismo, Comércio e Serviços, Pedro Machado, lembra que antes o jogo era proibido e que as pessoas não deixavam de jogar por isso. Admite alterar o código da publicidade, por exemplo, no que diz respeito a menores, e taxar os lucros dos operadores, mas defende que o jogo online já é regulado.
9: A prática do jogo é uma realidade incontornável, que não podemos nem ignorar nem proibir, devendo ser regulada e controlada como o Governo veio a fazer ao longo dos anos.
7: A resposta é rebatida pelo novo líder do LIVRE, Jorge Pinto.
10: Quando ligamos o telemóvel, somos confrontados com publicidade ao jogo. Quando entramos no metro, somos confrontados com publicidade ao jogo. E, Sr. Secretário de Estado, é então sinónimo de quê? Devemos estar contentes com o aumento do consumo, mesmo que regulado. Estaríamos contentes se fosse o aumento do tabaco.
7: Os partidos que suportam o Governo, PSD e CDS, lembram a função social financiada pelos Jogos do Estado e ainda à direita, João Lopes Aleixo, do Chega, ataca a proposta do LIVRE.
11: Não resiste ao moralismo proibicionista da esquerda.
12: Parabéns.
11: Não queremos um Estado ausente perante a dependência, mas também não queremos um Estado paizinho que decida por todos.
7: Já Eva Cruzeiro, do PS, lembra que criar regras não é proibir.
13: Já fizemos isso no tabaco, já fizemos isso no álcool, e o que é que tivemos de resultados? Menos consumo, mais saúde e menos despesas para o SNS.
7: Miguel Rangel, da Iniciativa Liberal, diz que o combate deve fazer-se através da literacia financeira e prefere chamar a atenção para outro ponto.
14: Existem limitações à promoção do jogo online que excluem precisamente os jogos sociais do Estado. Esta é uma assimetria que, pela sua hipocrisia, enfraquece a própria posição do Estado no combate ao problema de adição ao jogo a dinheiro.
7: Paula Santos, do PCP, considera que o papel do Estado tem de ser mais ativo.
15: É necessário haver uma política de Estado que desincentive o jogo, em vez de, por omissão, o promover.
7: E Andréa Galvão, do Bloco de Esquerda, levantou uma hipótese quanto à inação do Governo.
16: Talvez quando a Sol Verde senta à mesa de jantar, as regras mudem e aí a casa ganha sempre.
7: Quanto ao JPP, lembra que a dependência não pode ser tratada como um problema individual e que o Estado deve agir para prevenir, em vez de remediar.
0: A Assembleia da República a discutir o jogo online e, no caso, este jogo online foi abordado pelos deputados que quiseram discutir esta matéria, nomeadamente em termos de adição. Vai abrir no final do mês a época da vacinação contra a gripe. O anúncio foi feito pela Direção-Geral da Saúde. As vacinas vão estar disponíveis a partir do dia 30 de setembro até 31 de março do próximo ano. Pela primeira vez, as crianças entre os 2 e os 4 anos vão ter vacinas da gripe grátis. As crianças abrangidas pela vacinação gratuita serão vacinadas nas unidades do SNS e em hospitais e clínicas dos setores privados e social. Que sejam hospitais também, neste caso, hospitais que sejam pontos de vacinação autorizados. O Serviço Nacional de Saúde comprou 2 milhões e 300 mil doses de vacinas normais e outras 369 mil de dose elevada. Em relação à campanha anterior, houve neste ano um aumento de 187 mil vacinas, o que garante vacinação para a gripe para todos os que queiram vacinar, argumenta a DGS. A Venezuela abriu o acesso a sites de notícias que estavam bloqueados, os jornais censurados, estavam alojados fora do país e hoje o governo da Venezuela decretou que a censura foi levantada. A liberdade de expressão vai ser um dos temas fortes e abordados na próxima mesa de diálogo entre chavistas e a oposição. Entretanto, a missão do Conselho dos Direitos Humanos para a Venezuela detectou algumas mudanças desde a intervenção americana no país, mas não encontrou reformas estruturais. Esta tarde, em conferência de imprensa, os membros da comissão revelaram que as detenções continuam a acontecer, assim como os desaparecimentos forçados e a tortura. Margarida Serra.
12: A missão, que durou um ano, define-se por dois momentos, antes da intervenção dos Estados Unidos e depois da detenção de Nicolás Maduro. Depois de janeiro, a chefe da missão, Sofia Machar, encontrou mudanças como libertações, menos detenções políticas prolongadas e mais atividade pública e política.
17: Se han producido escarcelaciones, han disminuido nuevas detenciones políticas de larga duración. E se observa uma maior atividade pública e política.
12: A socióloga e investigadora peruana não tem, no entanto, dúvidas de que ainda não há uma ruptura sustentável em relação ao regime de Maduro.
17: Hasta ahora, la misión no ha encontrado indicios suficientes de una ruptura genuina y sostenible.
12: Os principais organismos de segurança e inteligência continuam a funcionar sem que tenham sido feitas reformas significativas. O aparelho jurídico criado para evitar a dissidência também se mantém.
17: Continúan vigente instrumentos jurídicos utilizados para restringir la actividad de la sociedad civil y silenciar la disidencia.
12: Sofia Macha, líder da Missão Internacional Independente para a Venezuela, admite que é preciso reconhecer alguns avanços, mas não se pode dizer que o aparelho que tornou os abusos possíveis desapareceu.
17: La disminución de algunos abusos debe reconocerse. No permite concluir, sin embargo, que el aparato que los hizo posibles haya desaparecido.
12: Depois de dia 3 de janeiro, a missão detectou 63 novos casos de tortura. Antes dessa data, a missão considera que as violações dos direitos humanos praticadas podem corresponder a crimes contra a humanidade.
0: E assim, os principais organismos de segurança e inteligência continuam a funcionar sem que tenham sido feitas reformas significativas. O aparelho jurídico criado para evitar a dissidência também se mantém na Venezuela. O primeiro-ministro canadiano afirma que a aproximação entre o Canadá e a União Europeia não pretende criar um novo bloco para rivalizar com outras grandes potências. Mark Carney fez esta afirmação esta manhã no Parlamento Europeu, em Estrasburgo, já depois de Donald Trump ter criticado o reforço da relação com o Bloco Europeu e de ter ameaçado Bruxelas com novas tarifas. Ontem, Ursula von der Leyen abriu a porta ao Canadá para se tornar o primeiro membro associado da União Europeia. Carney saúda a proposta e afirma que num mundo mais instável, Canadá e Europa são mais fortes juntos. João Francisco Guerreiro.
18: Quer transformar a aproximação à União Europeia numa aliança capaz de reduzir dependências e proteger a autonomia dos dois lados do Atlântico. O primeiro-ministro canadiano, Mark Carney, defendeu que no mundo mais instável, a aproximação entre Bruxelas e Ottawa é também uma forma de garantir a soberania.
19: Hoje a soberania vai além da capacidade de nos alimentarmos, de garantirmos energia e de nos defendermos. Exige agora acesso seguro à inteligência artificial, semicondutores, matérias-primas críticas, sistemas de pagamento, tecnologias de energia limpa, vacinas e comunicações por satélite.
18: Carney reconhece que tanto o Canadá como a Europa continuam dependentes de terceiros em várias áreas estratégicas e é precisamente aí que vê espaço para transformar a proximidade política numa relação de interdependência mais segura.
19: Não é possível colmatar estas lacunas sozinhos, mas é perfeitamente possível fazê-lo coletivamente.
18: A mensagem chega num momento de forte tensão com Washington, depois de Donald Trump ter atacado a possibilidade do Canadá se tornar o primeiro país associado da União Europeia. Carney rejeitou a ideia de que a aproximação representa um desafio às grandes potências.
19: Não estou a propor um terceiro bloco para nos tornarmos rivais das grandes potências, apenas com melhores maneiras. Nós não procuramos poder para dominarmos os outros.
18: O primeiro-ministro canadiano afirma que o objetivo é precisamente reduzir a capacidade de qualquer potência, transformar as dependências em instrumentos de pressão.
19: Procuramos resiliência para que ninguém possa controlar os nossos mercados abertos, limitar a nossa soberania, ameaçar a nossa integridade territorial ou pôr em causa as nossas liberdades, as nossas democracias e o Estado de Direito.
18: Os contornos do Estatuto de País Associado continuam por definir, mas Mark Carney procura já dar um conteúdo político a uma ideia que possa no futuro atrair outros parceiros.
20: A Canada-EU alliance would create a beacon for other democracies.
19: Uma aliança definida não por aquilo a que nos opomos, mas por aquilo que defendemos. Liberdade, solidariedade, prosperidade e sustentabilidade. Uma aliança suficientemente forte para que ninguém possa ditar as nossas escolhas. Suficientemente aberta para que outros possam juntar-se. E suficientemente assente em princípios para que a nossa força reforce o direito internacional em vez de procurar substituí-lo.
18: O primeiro-ministro canadiano a falar em Estrasburgo, a defender uma nova arquitetura de cooperação entre democracias, assente na soberania, na resiliência e na liberdade de escolha.
0: E deste modo, o primeiro-ministro do Canadá quer uma relação mais estreita com a União Europeia, na defesa também do programa Erasmus. Num discurso no Parlamento Europeu, em Estrasburgo, o primeiro-ministro canadiano respondeu às ameaças de Trump e diz ele que não está a propor um terceiro bloco com o objetivo de nos tornarmos uma grande potência rival, apenas com melhores maneiras.
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0: Boa tarde. Passam 18 minutos das 6 e no trânsito no Porto ainda com um acidente na VCI, antes do nó da A3 em direção ao Freixo. Há demora desde o nó de Francos e na VCI no sentido Freixo a Rábida com fila entre Bonjóia e as Antas e depois entre a Perlada e a Rábida e no sentido a Rábida-Freixo com abrandamentos entre Francos e a A3. Na Avenida EP há fila nos dois sentidos, no final da A3 para a VCI com paragens desde o nó da A4 e na A4 no sentido Porto-Amarante há fila na saída para Ermesinde. Em Lisboa, trânsito lento nos acessos norte à ponte 25 de Abril, no eixo norte-sul com fila a partir de Campolide. Na A5, sentido Lisboa-Cascais, com paragens entre Caselas e Linda a Velha. Na segunda circular, em direção a Sacavém, fila entre as Torres de Lisboa e o Radar. E no sentido contrário, com paragens entre o Relógio e o Campo Grande. E no IC19, sentido Lisboa-Sintra, também com paragens entre Alfragide e Queluz. E no sentido contrário, com fila entre Alfragide e a chegada ao nó de Pinamanique.
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2: Já temos datas para o Grande Prémio de Portugal em Fórmula 1, que se vai realizar no Autódromo Internacional do Algarve, em Portimão. Ai, quando é? É entre os dias 18 e 20 de junho. Os primeiros bilhetes serão colocados à venda na segunda-feira. Mas calma que isto é para o público em geral. Os penetras já podem começar a chatear os amigos que conhecem nos patrocinadores. E não aceitem nada para aqueles andaimes nas curvas à Torreira do Sol. Atirem-se logo para uma entrada VIP. Já há mais VIPs nos eventos do que pessoas daquelas que há imensas. Tanto assim é que hoje VIP significa Very Important Plebe. Um conselho, quem tiver a sorte de conhecer um CEO para não se misturar com os VIPs, peça uma entrada CDH que é para o colo do Hamilton. Vê-se muito bem a corrida e com sorte o piloto britânico deixa conduzir numa das voltas. Mas nas outras não mexe em nada, porque ainda se espetam. Entretanto, os influenciadores digitais também já podem começar a contactar a prova, manifestando o desejo de ajudar a promover esta competição junto da sua comunidade. Não se esqueçam de enviar os números das visualizações e de lembrar que se as pessoas hoje em dia veem ténis, é graças a uma foto vossa em Wimbledon. Mas atenção, não mandem nada diretamente, sempre através de agente. O influenciador está a influenciar, não pode. Ah, mal posso esperar pelo Grande Prémio de Portugal em Fórmula 1. Nem é pela corrida, é pelo impacto económico do evento. Por falar nisso, vão distribuir uns óculos especiais para assistirmos ao impacto económico do evento. Óculos e um arnês, porque se o impacto for ainda maior do que se pensa, pode arremessar a pessoa. Eu cá ainda estou a gastar do que me calhou com a Expo 98, como também tenho ainda no congelador dois tupperwares daquela feijoada na ponte. Mas o dinheiro da Expo está a acabar. Não tarda, tenho de ir ao que fiz com o Euro 2004. Os jovens queixam-se muito do custo de vida e que não conseguem comprar casa, mas quem os manda gastar o que fizeram com a Jornada Mundial da Juventude em tabaco aquecido? Uma prova de Fórmula 1 é sempre entusiasmante, mas o Grande Prémio de Portugal é de longe a mais interessante do calendário. É em Portimão, na A22 e em Ayamonte, porque os carros saem da pista a meio da corrida para irem abastecer. Está bem que a Fórmula 1 tem muito dinheiro, mas calma, compensa ir a Ayamonte. No caminho, são mandados parar pela GNR que meteu radares mesmo ali na reta de Castro Marim, onde vão todos desembestados. Senhor Antonelli, sabe a que velocidade circulava? E outro ponto alto do Grande Prémio de Portugal é quando os pilotos têm de chegar com uma grávida ao hospital, mas o parto acaba mesmo por ocorrer no monolugar.
0: Zé Pedro Silva, parece mentira, o som é de José Guerreiro.
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0: 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Daqui a pouco o Jornal de Desporto, agora são 6h26.
4: Informação horária. 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
0: Música dos Clash, London Calling, até às 6h30 para o Jornal de Desporto.

0: Boa tarde, são 6:30, 5:30 nos Açores, os destaques do Jornal de Desporto.
1: Falta cerca de hora e meia para o primeiro jogo do Torriense nas competições europeias. É contra o Lillestrøm na Noruega. Daqui a pouco vamos até Torres Vedras perceber como os adeptos vivem à distância este dia histórico para o clube e para a cidade. Froholt ainda não está recuperado. Continua a trabalhar de forma condicionada no Olival, a 3 dias do clássico frente ao Benfica. Ruben Amorim vive período difícil no Milan, agravado com a derrota de ontem contra o Benfica.
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1: É um dia histórico para o Torriense. Pela primeira vez, a equipa masculina de futebol vai fazer um jogo nas competições europeias, neste caso na Liga Europa. O jogo é na Noruega, contra o Lillestrøm, mas a cidade de Torres Vedras está também a vibrar com o encontro. E é para lá que vamos, ao encontro do repórter António Botelho. António, como é que a cidade está a viver este momento inédito, ainda que à distância?
2: Está muito ansiosa a cidade, certamente. As pessoas vão se reunir em casas dos amigos, vão se reunir para ver este jogo e estou aqui num espaço onde as pessoas vão reunir para ver o jogo cá fora, no exterior, num ecrã gigante. Estou no Ramalhal, nas festas do Ramalhal. É cerca de 5, 10 minutos do centro de Torres Vedras. Estamos no concelho de Torres Vedras e prepara-se a festa para mais logo. Eu estou com a Sónia, que está aqui também a organizar aqui um pouco isto. É adepta do Torriense. Explique-nos então o que é que vai acontecer a partir das 8 da noite?
3: Nós vamos transmitir o jogo a partir das 8 da noite no nosso palco, para todas as pessoas poderem ver. Esperamos que ter muita gente aqui a aderir ao nosso, à nossa festa, à nossa transmissão. Pensámos para que as pessoas pudessem ver aqui para meter isto um bocadinho mais alegre, visto que hoje ninguém se lembra que o Torriense está a jogar fora e que é um dia histórico para o Torriense. Não há mais nada na cidade, a não sermos nós que tínhamos conhecimento, a transmitir assim para tanta gente. Por isso acho que era bonito vir de lá uma vitória e festejarmos aqui todos juntos.
2: Sónia segue o Torriense há muitos anos, mas este é um dia absolutamente histórico. Qual é a fé aí nesse coração para o dia de hoje?
3: Eu costumo dizer que sigo o Torriense praticamente desde que nasci. Tenho histórias desde muito pequenina até aos meus 19 anos, sempre a 4. Depois dos 19 anos, infelizmente, já passaram a ser histórias um bocadinho a 3 ou a 2 entre mim e o meu irmão. Mas hoje o coração está muito, muito dividido entre aqui a festa e que queria estar na Noruega, como é óbvio, mas que venha de lá uma vitória, que haja essa sorte. Tivemos a sorte com o Sporting, tivemos quase uma luzinha com o Porto, quem sabe agora tínhamos uma sorte da Noruega.
2: Muito bem, obrigado. Sónia vai viver daqui a pouco com as emoções muito fortes o jogo, o coração a palpitar então esse jogo de mais logo. Os golos poderão ainda trazer mais vida aqui à cidade de Torres Vedras.
1: O repórter António Botelho, que vai acompanhar as incidências do jogo junto aos adeptos do Torriense e que vai voltar à antena da TSF durante a emissão especial de desporto para acompanhar esta partida histórica para o clube de Torres Vedras. O Torriense está pela primeira vez nas provas europeias e também por isso poucos acreditam no sucesso da equipa na Liga Europa. Para o diretor desportivo André Sabino, e esse cenário até pode funcionar como uma vantagem.
4: Temos aqui sempre um extra motivacional para nós, que é o facto das estatísticas, das previsões, dos especialistas darem o Torriense como a equipa da Europa League com menos probabilidade de fazer pontos. Portanto, acham que nós vamos fazer entre zero, um ponto, é aquilo que temos lido, e logicamente isso é uma coisa que motiva os jogadores, porque os jogadores sentem que têm capacidade para poder jogar noutro patamar, nós sentimos que o clube tem capacidade para estar noutro patamar, mas temos que mostrar dentro do campo, e acho que esse fator de motivação, de querer superar-nos e mostrar aos outros que também temos qualidade para aqui estar, acho que é um fator que também pode pesar no final do dia.
1: A Liga Europa representa mudanças no clube que vão para lá do reforço do plantel.
4: A primeira coisa que fizemos foi reforçar aquilo que é o staff, ou seja, termos mais pessoas dentro do departamento de performance capazes poder auxiliar também os jogadores naquilo que é a sua recuperação, a sua performance física, e isso foi um fator que nós decidimos desde a primeira hora que era um investimento que teríamos de fazer. Logicamente, a nível de plantel, temos que ter um plantel mais longo do que aquilo que é suposto, certamente também mais longo do que aquilo que queríamos, mas acreditamos que, no fundo, dotámos o clube e a equipa de recursos, não só a nível técnico, como também a nível de jogadores, com capacidade para poder enfrentar este enorme desafio que temos pela frente, mas acreditamos que vamos ser capazes de dar uma boa imagem sempre.
1: O diretor desportivo André Sabino, entrevistado pelo jornalista Hugo Miguel Taveira, horas antes da estreia do Torriense na Liga Europa, o jogo contra o Lillestrøm na Noruega começa às 8 da noite e tem relato na TSF. Nesta quinta-feira de Liga Europa há dois jogos em andamento. Nesta altura, em tempo de intervalo, o Levski Sofia vai perdendo com o Salzburgo por 1-0. Na equipa búlgara são titulares os portugueses Aldair Neves e Serginho. Já na Grécia, o Ofi Creta vai vencendo o Hoffenheim por 1-0. Viktor Froholt continua a treinar de forma condicionada a 3 dias do clássico contra o Benfica. Não há evolução, de resto, no boletim clínico do Porto, após o treino desta manhã. Dessa lista fazem ainda parte João Costa, Neuan Pérez, Zaidu, Vasco Sousa, Pietuszewski e André Miranda, além de Samu, que treinou integrado com o plantel, mas de forma condicionada. Por outro lado, o defesa Luís Gomes e o médio Tiago Silva, da equipa B, foram chamados por Francesco Farioli, que neste treino contou com a presença do líder dos Dragões, André Villas-Boas, a assistir à sessão. Pablo Rosário reconhece que o jogo com o Benfica é diferente dos outros e considera que o fator casa pode ser decisivo. Em entrevista a um patrocinador da Liga, o médio do Futebol Clube do Porto antecipa o clássico.
5: É um jogo importante, jogamos em casa, por isso o apoio dos nossos adeptos vai ser fantástico, como sempre. Isso dá uma força extra à equipa. Nesse sentido, pode dizer-se que é um jogo diferente, mas não será na preparação ou na forma como agimos. Acho que o que funciona é sermos sempre nós próprios e é isso que vamos fazer.
1: Pablo Rosário olha para o clássico do domingo e já para o final da temporada, onde espera estar a festejar pelo menos 3 títulos.
5: Acho que ainda temos muitas coisas para ganhar. Pessoalmente estive aqui no ano passado e não ganhamos as 2 taças, por isso está sem dúvida na minha lista de objetivos. É sempre algo importante para o qual queremos jogar. Quanto ao campeonato, estamos sempre ansiosos para conquistá-lo e, claro, na Europa vamos levando jogo a jogo, mas queremos mostrar do que somos capazes.
1: Pablo Rosário, na semana que antecede o clássico do Porto contra o Benfica, jogo marcado para domingo. No Sporting não há novidades. Após o treino de hoje, mantém-se 3 jogadores no boletim clínico: Ibrahima Ba e Nuno Santos e Moncef Sekri. Os Leões preparam a recepção ao Arouca, marcada para sábado. O Benfica é multado em mais de 13 mil euros em causa a utilização de pirotecnia e exibição de 2 tarjas de dimensões acima do regulamentado no encontro de domingo contra o Gil Vicente. O Porto foi também sancionado, neste caso em 9 mil euros, por causa do comportamento incorreto dos adeptos, onde se incluem cânticos anti-Benfica no jogo contra o Casa Pia. No mapa de castigos, nota também para o castigo de 10 dias do adjunto Sporting Luís Neto por palavras ao árbitro Luís Godinho em Famalicão, e para os 3 jogos de castigo de Dani Nedói, avançado Vitória, após agredir Alejandro Mestanza do Académico de Viseu. Trubin e Sudakov estão convocados para a seleção da Ucrânia. O guarda-redes e o médio do Benfica estão na convocatória para o arranque da Divisão B da Liga das Nações. Já Adrian Bayrami, do Sporting Braga, é chamado pela Suíça também para competir na mesma divisão da Liga das Nações. Nas restantes equipas da Primeira Liga, destaque para Edi Doué, do Estrela da Amadora, que se estreia em convocatórias da seleção principal da Costa do Marfim. Loan Doucet, do Vitória, é chamado pelo Burkina Faso. Já o Moreirense vê dois jogadores serem chamados às seleções. Gilberto Batista vai representar a Guiné-Bissau e Alejandro Parsemen foi chamado por Martinica. A situação de Ruben Amorim no Milan está complicada, mas para já o lugar não está em causa. É o que escrevem os desportivos italianos esta tarde. Os meios locais dão conta de uma reunião entre o treinador português e o dono do clube, Jerry Cardinale, durante o dia de hoje, para tentar compreender o que se está a passar com a equipa que ontem perdeu contra o Benfica na Liga Europa e que não vence há 3 jogos. Em Itália dizem que o proprietário do Milan está desagradado com as mudanças no 11 inicial feitas por Ruben Amorim e que o proprietário não ficou contente com as declarações do treinador português quando disse não ter os jogadores adequados para o sistema tático que utiliza. Também em Itália, Thiago Gabriel renova contrato com o Lecce até 2030. O defesa central tem sido titular na Série A e também na seleção Sub-21 de Portugal. Por cá, Davi Gui renova com o Alverca, o médio Costa Marfinense fica ligado ao clube até 2030. A seleção masculina de hóquei em patins entra a vencer no torneio Golden Cat, ao ganhar por 5-3 a Angola. Em Cerdanyola del Vallès, na Catalunha, a equipa das Quinas começa da melhor forma e este torneio que serve para preparar o Mundial que começa daqui a menos de um mês no Paraguai. Portugal termina os europeus de remo de mar com o 5º lugar em 4 vertentes, em La Línea, em Espanha. Patrícia Batista e Afonso Costa em double scull misto. Bruna Parente e Alison Russo ficaram igualadas na categoria de skiff, na 5ª posição, ocupada também por Rita Araújo, mas em júniores, também nessa vertente, em júniores, José Azevedo ficou em 9º, a mesma posição que alcançou ao lado de Rita Araújo em double scull misto. O remo de mar vai estrear-se como modalidade olímpica em Los Angeles 2028. O Rally da Arábia Saudita sai do calendário do Mundial de Rallies deste ano por causa da guerra no Médio Oriente e pelas consequentes dificuldades logísticas. O anúncio foi feito esta tarde num comunicado conjunto da Federação Internacional do Automóvel e do promotor do campeonato. A prova estava agendada para novembro e era a última do calendário. Assim sendo, o campeonato termina mais cedo, no início de outubro, com o Rally de Itália na Sardenha.
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0: Agora estamos a 16 minutos das 7, há não alinhado já a seguir. No trânsito em Lisboa, agora com acidente na A1, na zona da Póvoa de Santiria da Azóia, em direção a norte, é ao quilómetro 9 e há fila desde o nó de Santiria. Há trânsito lento nos acessos norte à ponte 25 de Abril, no eixo norte-sul com fila a partir de Campolide. Na A5, sentido Lisboa-Cascais, com paragens entre Caselas e Linda a Velha. Na segunda circular, em direção a Sacavém, há fila entre Benfica e o Radar. E no sentido contrário, há paragens entre o Relógio e o Campo Grande. No IC19, sentido Lisboa-Sintra, também com paragens entre Alfragide e Queluz. E na Cril, também paragens nos dois sentidos para Odivelas. No Porto, na VCI, no sentido Freixo a Rábida, há fila entre Bom Joia e as Antas e depois entre a Perlada e a Rábida. E no sentido a Rábida Freixo, há abrandamentos entre a Furada e a A3. Na Avenida AEP, há fila nos dois sentidos. No final da A3 para a VCI, há paragens desde o nó da A4 e na A4, no sentido Porto Amarante, há fila na saída para Hermesinte.
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0: E à quinta-feira, Artur Carvalho, Mónica Quintela, nos Não Alinhados.
2: Ainda os resultados do PISA e o debate recheado de alertas e apelos que isso tem motivado. E como deve o governo responder aos crescentes apertos porque os portugueses passam com o aumento de custo de vida. São os assuntos que trazemos para este Não Alinhados, que nesta nova temporada, à quinta-feira, continua a ser o dia em que ouvimos as opiniões de Mónica Quintela. Boa tarde, Mónica. Bem-vinda de volta.
3: Obrigada, Artur. Boa tarde também para si e para quem nos ouve.
2: Começamos pelo PISA, o relatório diagnóstico feito pela OCDE, que não trouxe boas notícias, antes pelo contrário, sobre como estão os alunos portugueses no patamar dos 15 anos em três áreas, na leitura, matemática e ciências, mas em linha, em boa verdade, com o que acontece em muitos outros países abrangidos pelo estudo. O Presidente da República pediu ontem um novo impulso nas políticas de educação para a leitura. Hoje ouvimos o cardeal José Tolentino de Mendoza, responsável no Vaticano pela Cultura e Educação, a falar da necessidade de uma frente global para dar a volta a este texto. Acha, Mónica, que este e muitos outros sinais de alarme que temos ouvido nos últimos dias terão consequência ou daqui a nada acabarão por ser esquecidos?
3: Bom, eu espero que sim, porque estes resultados são preocupantes. Eu não vou falar aqui, não vou analisá-los, porque eles já foram exaustivamente debatidos. Só queria fazer aqui um foco relativamente, que é uma coisa que me preocupa, à disparidade dos 92 pontos que separam os alunos mais ricos dos mais pobres, e também há e os 13% da variação dos resultados que depende do estatuto socioeconómico, ou seja, vemos aqui, Artur, a escola a perder o estatuto de elevador social. Isto preocupa muito, porque a escola teve sempre essa função, ou deve ter, e é fundamental para que o cidadão possa evoluir e para que uma sociedade se torne cada vez melhor e que as diferenças sejam esbatidas precisamente através da escola. Agora, eu não fiquei surpreendida com estes resultados, porque nós vemos isso na prática, o que vemos nos miúdos no dia-a-dia, que, enfim, não só dos 15 anos para baixo e idades mais altas também, é que efetivamente há uma lacuna muito grande nestas áreas e não só. Podemos analisar e podemos ver, será que numa era em que temos acesso a todo o conhecimento, nunca anteriormente, olha, nas nossas gerações nunca tivemos isso, que seria suposto termos agora sim a melhor, a geração mais bem preparada de sempre, e o que já não acontece, ou será que este acesso ilimitado ao conhecimento faz com que as pessoas deixem, as novas gerações deixem de ter a preocupação de aprender e sistematizar, interiorizar o conhecimento, porque no fundo, ao fim e ao cabo, ele está na palma da mão dentro de um smartphone. Isto é preocupante e vi com muito bons olhos os comentários, portanto, que não são comentários. Este Presidente da República não é muito de comentários, é de intervenções mais institucionais. Mas quando ele disse o que disse, e agora também o Cardeal Florentino Mendonça a mesma coisa, para que seja feito um percurso inverso, ou seja, que se recupere muito das competências que já tinham sido adquiridas e que foram sendo perdidas. Repare que o Presidente da República até coloca uma tónica, não tanto nas responsabilidades políticas, e sublinho aqui que o antigo Ministro da Educação do PS, João Costa, já veio assumir a sua cota parte, mas está à vista, portanto, estes anos e anos e anos de facilitismo na aprendizagem, de miúdos que passam sem saber, sem exames, sem avaliações, sem o que é que seja, portanto, está aqui o resultado à vista. É evidente que tem que haver uma cultura de responsabilização, de rigor e de aprendizagem. E está aqui em causa uma coisa muito importante que o António José Seguro refere, que é a própria ameaça à coesão nacional e ao futuro do país. Ou seja, há aqui um sinal político por parte da Presidente da República, a dizer que há aqui uma urgência nacional que exige compromissos de longo prazo e estabilidade, e, portanto, que se vai muito além desta guerrilha partidária sobre se...
2: De quem é a culpa, não é?
3: Os governos. Exatamente. Portanto, aqui a culpa não pode... Não interessa de quem é a culpa, interessa arrepiar caminho e seguir um percurso diferente. Repare que Fernando Alexandre tem aqui uma oportunidade ótima para cortar com o trajeto que tinha sido trilhado pelos facilitismos todos dos Ministérios da Educação, a desvalorização e a desqualificação dos professores. Quem é que queria tirar cursos de professores para a docência? Ficar, enfim, colocados a não sei quantos quilómetros de casa e tudo. Portanto, há aqui, efetivamente, entre tantas coisas, está na altura de colocar o foco não só na questão da progressão das carreiras dos professores, mas efetivamente naquilo que interessa, que é também a aprendizagem dos alunos, porque é o futuro do país que está em causa.
2: Deixa aqui uma sugestão de essa sim uma reforma que será virtuosa. Ao contrário, deixe-me aproveitar do que aconteceu e que teve os resultados que sabemos neste arranque de ano letivo.
3: Sim, porque repare, o ministro Fernando Alexandre tem procurado implementar reformas. É evidente que quando se quer implementar uma reforma tem que... Eu tenho a maior estima por ele, portanto deixo aqui esta ressalva pessoal e política, mas é evidente que as coisas têm que ser testadas. Não podemos implementar reformas que têm ou ações que têm consequências brutais na vida das pessoas, e designadamente em determinadas faixas etárias, como por exemplo o acesso à lado, que podem determinar depois o futuro das pessoas e dos alunos e das suas famílias. É evidente que não podemos ter experimentalismos, temos que ter atuações e testadas para que o rigor regresse às escolas e para que a aprendizagem e o ensino seja cada vez melhor. Repare, eu vi uma notícia, não apurei os contornos dela, mas que uma aluna teria ficado colocada a 300 quilómetros de casa. Quer dizer, isto é uma loucura, isto é uma alucinação, não é? Parece quase uma alucinação da inteligência artificial. Enfim, é evidente que o país tem que olhar com muita atenção para a educação, porque é um pilar da democracia.
2: Agora, o debate sobre como pode o governo tomar medidas para apoiar os portugueses a enfrentarem aumento do custo de vida, a reboque da guerra no Médio Oriente, que não se reflete apenas no dinheiro que deixamos nos postos de abastecimento, mas em cadeia, em tudo o resto. Para amanhã, o PS marcou um debate de urgência no Parlamento sobre o assunto, sugere ao Governo que, se outras ideias não tiver, aproveite aquelas que já foram apresentadas pelo Partido Socialista. A esta hora decorrerá ainda um Conselho de Ministros, que não terá conferência

0: Amanhã, estimou que o país vai fechar o ano com mais um superávit. Portanto, aparentemente, exatamente, haverá alguma margem.
1: Pois, tem que haver. E repare, a hora escolhida para a comunicação ao país é a hora de total, a hora de ponta, chamemos-lhe assim, não é? Em que abrem os telejornais, portanto, para que tenha a maior visibilidade possível. E é evidente que este Conselho de Ministros hoje, focado em medidas de economia, serve muito para a vacina, chamemos-lhe assim, uma vacina política, para o debate de urgência que está marcado para amanhã, precisamente sobre o custo de vida, com foco no cabaz alimentar, nos combustíveis e na habitação, entre outros, que o PS agendou para amanhã no Parlamento.
0: Deixe-me perguntar-lhe uma coisa a propósito, Mónica, para terminarmos. Sim. Assim sendo, se for para esvaziar, não teria outro mérito se o Primeiro-Ministro e o Governo avançassem com mais medidas sem ter que ser por essa lógica meramente, diria, de luta política?
1: Queres anunciar logo? Sim, com certeza que sim. Temos é que saber se o país tem condições para isso. Agora, há uma coisa que é incontornável, é que a gasolina e os combustíveis têm um preço absolutamente absurdo e vê-se que as pessoas têm muita dificuldade em conseguir atestar os carros e conseguir andar de automóvel. O cabaz alimentar está com preço absurdo, as compras estão caríssimas, a habitação está caríssima, portanto nós temos aqui esta disparidade, ou seja, esta discrepância entre o discurso, entre como é que no exterior é visto Portugal, até como um país com bons resultados económicos, mas depois na prática vamos a ver e efetivamente os portugueses debatem-se com dificuldades muito grandes a todos os níveis. Mas também, e agora aqui, por se calhar aqui a minha costela social-democrata, também tivemos anos e anos e anos de governação socialista que depauperaram de muitas maneiras o país e que mesmo em termos de funcionalismo público, de serviços públicos, eu recordo mesmo quando estava no Parlamento, nós víamos que em muitas áreas não entravam, não, por exemplo, tiveram anos sem entrar magistrados, tiveram anos sem entrar oficiais de registro. Portanto, há uma série de áreas por parte dos setores do Estado que são prestadores de serviços que estão francamente mal, que estão francamente maus, e portanto, e Roma e Pavia não se fizeram num dia, e vamos ver o que é que o Governo nos vai aqui apresentar e qual vai ser os anúncios que o Primeiro-Ministro vai fazer logo em prime time às 8 da noite.
0: Cá estaremos para daqui a pouco, ainda que já não na presença um do outro, sabermos o que dirá Luís Montenegro. O Não Alinhados, o do seu regresso aos fins de tarde da TSF, está concluído. Obrigado, Mónica Quintela. Até para a semana.
1: Obrigada, eu até para a semana.
2: 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Daqui a pouco, depois da edição das 7, há termómetro e depois da 5, o especial de esportes.
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1: Boa tarde agora.

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3: Notas para o trânsito em Lisboa, agora com mais um acidente. Há um A1 na zona de Póvoa de Santiria da Azóia, em direção a norte, com fila desde o nó de Santiria, e agora também acidente na Crila, nos túneis de Benfica, em direção a Sacavém, e há fila desde Pinamanique. Edição das 7 da tarde, José Milheiro.
4: São 11 graus em Lillestrøm, onde o Torriense se estreia esta noite nas competições europeias. Na Noruega, a equipa da Liga 2 de Portugal vai contrariar a falta de favoritismo. Apesar desta contingência, a equipa afirma que o ambiente no balneário é de grande motivação e, por isso, importa conhecer o 11 escolhido pelos treinadores, que neste caso são as linhas de Torres. Ricardo Barras.
5: É o 11 que entrará para a história porque é o primeiro do Torriense nas competições europeias, a formação de Luís Tralhão, que vai a jogo então com o seguinte 11 para emoldurar: Adriel Ramos na baliza, uma defesa com David Bruno, Diadier, Volney e Ravi Vásquez, no meio-campo Udrihi, João Marques e Alfaro, no ataque Manu Pozo, Dani Jean e Abubakari. É este o primeiro 11 da história do Torriense num jogo europeu. São 4 mudanças em relação à última jornada, ao último jogo da equipa de Torres Vedras, frente ao Leixões, na 2ª Liga, e portanto é este o 11 que vai então defrontar o Lillestrøm no estádio Arazan, na localidade com o mesmo nome do clube, Lillestrøm, nos arredores de Oslo, num estádio compacto, barulhento, que terá hoje capacidade para cerca de 11 mil adeptos, serão quase todos Lillestrøm, para então a recepção ao Torriense num jogo histórico do emblema de Torres Vedras, frente a frente os vencedores das taças de cada país. O Torriense, vencedor da Taça de Portugal, o Lillestrøm, vencedor da Taça da Noruega, um clube que voltou este ano à Primeira Liga Norueguesa. O jogo vai arrancar às 8 da noite, terá arbitragem checa. Ondrej Berka será o árbitro do primeiro jogo de sempre do Torriense numa prova europeia.
4: E para mais, há ainda que contar com um estádio ou com um relevado artificial, já que na Noruega é habitual os estádios terem relva artificial devido ao frio. O Torriense quer assim conquistar o respeito da Liga Europa neste primeiro desafio europeu. Da fronteira até à Foz, a utilização agrícola e industrial para consumo humano da bacia do Tejo vai ser estudada pelos especialistas. O presidente da ADP Aqua, Macário Correia, anunciou hoje que o plano global para o Rio Tejo não dispensa a avaliação ambiental estratégica. Na bacia hidrográfica do Tejo, 69% da água é para fins agrícolas e 23% para abastecimento público. Macário Correia adianta que neste plano as barragens constituem a última prioridade formal.
6: O que se pretende é olhar para o Tejo no seu conjunto. O Tejo é a espinha dorsal do abastecimento de água em Portugal, pela produção de energia renovável, por aquilo que tem a ver com o abastecimento público da Grande Lisboa, por aquilo que se prende, obviamente, com utilizações até para fins agrícolas, para turismo, e há ideias para forçar, digamos assim, alguns outros investimentos, nomeadamente, eventualmente, um açude ali na zona da Azambuja, ou eventualmente mais acima, uma coisa que não está estudada em detalhe, para criar condições para um regadio no lado norte, no lado do oeste, ou para, eventualmente, criar melhores condições para o fornecimento de água ao Vira Grande, na zona do Conchoso. Também, aí, ou a partir de Castelo de Bode, tem que se pensar num sistema multimunicipal de abastecimento para a zona da Margem Sul, até Almada, Sesimbra, eventualmente Setúbal. tem que se pensar no armazenamento de água na zona do Alvito ou Creza, que já é beira baixa, tem que se pensar também naquilo que é eventualmente a interligação do Tejo com o Guadiana a partir de Fratel ou de Nisa, ou seja, tudo isto é um conjunto de matérias vastas, têm que ser estudadas, enfim, com uma visão estratégica para os próximos muitos anos e tem que se pegar num conjunto de estudos que foram feitos no passado, acrescentar mais algumas preocupações aos tempos atuais e fazer disso uma avaliação ambiental estratégica que envolva muitos parceiros e muitas perspectivas para chegar a uma conclusão e definir prioridades daquilo que tem que ser feito e tem que ser feito muito no Vale do Tejo.
4: Para Macário Correia, a prioridade também para a Bacia do Tejo deve passar pela redução das fugas de água e por medidas de reutilização da água. O Presidente da República volta a abordar a questão dos resultados dos testes PISA, os testes que mostraram o nível de literacia dos alunos portugueses, que é muito baixo, e também o nível de conhecimentos de matemática. O Chefe de Estado, António José Seguro, diz e alerta que os portugueses e os média e também os políticos estão a fazer o debate errado sobre o resultado destes testes PISA, um debate que coloca frente a frente as políticas do presente contra as políticas do passado. António José Seguro pede, por isso, vontade política de longo prazo.
7: O debate errado já começou. A conversa vai fazer-se sobre disciplina versus indisciplina, sobre exames versus não exames, sobre o regresso ao passado versus o presente que não presta. E esse debate não vai mudar nada. Vai consumir energia que devia ir para as perguntas e para as respostas certas. Confesso que tenho uma inquietação particular. Quando a discussão pública sobre educação se organiza em torno de dois campos que se acusam mutuamente de todos os males, os alunos ficam exatamente onde estão. A política desgasta-se e o problema permanece. Precisamos de uma voz diferente, uma voz que critique o que está mal, e há muito que está mal, mas construa a alternativa e não a nostalgia. Mas fazer novas perguntas não nos deve distrair da necessidade de nos organizarmos melhor para implementar as respostas. Fazê-lo com consistência, com financiamento e monitorização da sua alocação e, acima de tudo, vontade política de longo prazo. É esse o debate que precisamos de ter.
4: O Chefe de Estado falava na sessão solene de abertura do ano académico da Universidade de Lisboa, onde deixou também uma palavra para os alunos prejudicados pela digitalização dos exames no ensino secundário. A entrada na universidade é uma vitória pessoal destes alunos, diz o Presidente da República, António José Seguro. E hoje, no Parlamento, o Governo defendeu que o crescimento do mercado dos jogos de apostas online não é sinónimo do aumento das dependências. O jogo online e as apostas estiveram esta tarde em discussão na Assembleia da República, num debate requerido pelo LIVRE, Rita Carvalho Pereira.
8: O LIVRE, representado pelo deputado Paulo Moás, abre o debate dando voz aos números do jogo.
9: São mais de 100 mil pessoas em Portugal que apresentam sinais de comportamentos de risco em relação ao jogo. E sabemos que cada uma destas pessoas pode impactar a vida entre 6 a 10 outras pessoas. Sua família, seus amigos, seus colegas de trabalho. Podemos estar a falar de quase 1 milhão de pessoas que são afetadas.
8: Depois das propostas que apresentou há um ano terem sido chumbadas no Parlamento, o partido volta à carga e insiste que este é um problema de saúde pública, mas o Governo discorda.
10: O crescimento do mercado regulado não é sinónimo de dependência ou de adição ao jogo.
8: O secretário de Estado do Turismo, Comércio e Serviços, Pedro Machado, lembra que antes o jogo era proibido e que as pessoas não deixavam de jogar por isso. Admite alterar o código da publicidade, por exemplo, no que diz respeito a menores e taxar os lucros dos operadores, mas defende que o jogo online já é regulado.
10: A prática do jogo é uma realidade incontornável que não podemos nem ignorar nem proibir, devendo ser regulada e controlada como o Governo veio a fazer ao longo dos anos.
8: A resposta é rebatida pelo novo líder do LIVRE, Jorge Pinto.
11: Quando ligamos o telemóvel, somos confrontados com publicidade ao jogo. Quando entramos no metro, somos confrontados com publicidade ao jogo. E, Sr. Secretário de Estado, é então sinónimo de quê? Devemos estar contentes com o aumento do consumo, mesmo que regulado? Estaríamos contentes se fosse o aumento do tabaco?
8: Os partidos que suportam o Governo, PSD e CDS, lembram a função social financiada pelos Jogos do Estado e ainda à direita, João Lopes Aleixo, do Chega, ataca a proposta do LIVRE.
12: Não resiste ao moralismo proibicionista da esquerda. Não queremos um Estado ausente perante a dependência, mas também não queremos um Estado paizinho.
13: que decida por todos.
8: Já Eva Cruzeiro, do PS, lembra que criar regras não é proibir.
14: Já fizemos isso no tabaco, já fizemos isso no álcool, e o que é que tivemos de resultados? Menos consumo, mais saúde e menos despesas para o SNS.
8: Miguel Rangel, da Iniciativa Liberal, diz que o combate deve fazer-se através da literacia financeira e prefere chamar a atenção para outro ponto.
15: Existem limitações à promoção do jogo online que excluem precisamente os jogos sociais do Estado. Esta é uma assimetria que, pela sua hipocrisia, enfraquece a própria posição do Estado no combate ao problema de adição ao jogo a dinheiro.
8: Paula Santos, do PCP, considera que o papel do Estado tem de ser mais ativo.
16: É necessário haver uma política de Estado que desincentive o jogo, em vez de, por omissão, o promover.
8: E Andréia Galvão, do Bloco de Esquerda, levantou uma hipótese quanto à inação do Governo.
17: Talvez quando a Sol Verde senta à mesa de jantar, as regras mudem e aí a casa ganha sempre.
8: Quanto ao JPP, lembra que a dependência não pode ser tratada como um problema individual e que o Estado deve agir para prevenir, em vez de remediar.
4: A reportagem de Rita Carvalho Pereira, o jogo online e as apostas estiveram hoje em discussão na Assembleia da República, num debate requerido pelo LIVRE. O partido propõe, entre outras ideias, limitar a publicidade ao jogo online, proibir figuras públicas e influencers de participarem nos anúncios a este tipo de jogos. Já o Executivo admite restringir a publicidade quando é dirigida a menores de idade.
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0: Boa tarde, são 7:15, há termómetro já a seguir e no trânsito em Lisboa com dois acidentes, um na A1 na zona da Póvoa de Santiria da Azóia em direção a norte, é ao quilómetro 9, há fila desde o nó de Santiria e há também acidente na Cril, nos túneis de Benfica em direção a Sacavém com fila desde Pinamanique. Há trânsito lento nos acessos norte à ponte 25 de Abril, no eixo norte-sul com fila a partir de Campolide e na segunda circular também fila entre o eixo norte-sul e o radar nos dois sentidos. No Porto, na VCI, no sentido Freixo Arrábida, há fila entre Bonjoia e As Antas e depois entre Francos e Arrábida e no sentido Arrábida-Freixo há abrandamentos entre Paranhos e As Antas. Na Avenida EP há fila nos dois sentidos e há trânsito lento no final da A3 para a VCI.
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0: E hoje no termómetro, Manuel Carvalho da Silva com Arthur Carvalho.

0: Os desgovernos do mundo, que se vai sabendo sobre o próximo orçamento do Estado e uma constatação feita hoje pelo Primeiro-Ministro. São os pontos do frio ao quente, por onde passa o termómetro de hoje, a que volta Manuel Carvalho da Silva. Boa tarde.
1: Boa tarde para si e boa tarde para os nossos ouvintes.
0: Começamos, como sempre, Manuel, pelo patamar mais baixo, o frio, que é onde põe o que entende ser a abundância de governações, não pelos povos, antes contra eles. E porquê? Que exemplos nos traz disso?
1: Isto tem sido, as últimas semanas, cheias de sinais que vão todas no mesmo sentido. Parece que o mundo está prenho de governações contra os povos. Temos vivido constatações de incremento de guerras e a projeção da guerra até para o espaço, com perigos crescentes. Já não é só a guerra na Terra, mas é também levada para o espaço. E não temos tempo para falar disso, mas talvez um dia falemos mais em pormenor, porque os especialistas chamam a atenção para perigos muito iminentes e de amplitudes muito grandes. Por outro lado, vemos que o cenário da guerra, por exemplo, na Ucrânia, não está a diminuir. Há um anúncio, ou melhor, nas últimas semanas vemos que, a partir essencialmente da administração americana, chega-nos a ideia de que pode haver alguma contenção na guerra da Ucrânia e que poderá haver um caminhar para a paz por parte da Rússia, mas depois os sinais são contraditórios e tudo isto pode ter mais uma encenação fabricada pela administração americana, tendo em conta a aproximação das eleições, do que factos reais. E ontem, até em torno do discurso da senhora von der Leyen sobre o Estado da União, foram produzidas afirmações e atos, designadamente a possibilidade de um estatuto novo para o Canadá, não é? Uma espécie de
0: parceria
1: muito especial, que recebeu logo comentários complicados, designadamente da República Federal Alemã, mas vieram a terreiro afirmações de sintonias grandes na Europa, mas surgiu também a informação de custos muito elevados vindos da guerra, daquilo que será o encargo da guerra da Ucrânia, que desaguará em força sobre os europeus, e que são milhares de milhões de euros, que nós não estamos preparados para isso. E, por outro lado, a União Europeia continua sem uma estratégia de intervenção política no conflito, e, portanto, tudo isto são governações que deixam cargas pesadíssimas, que deixam faturas pesadíssimas para os povos. Há, por outro lado, a nível europeu, toda uma teorização de mobilização de recursos, até de aforramentos, de pequenos aforramentos dos cidadãos europeus, que se vai falando da possibilidade da sua mobilização para financiamentos, chamam-lhe de investimento industrial, mas não é investimento industrial, é investimento de indústria de guerra, que não é propriamente industrial, e que põe em causa o Estado Social. E isto, como dizia, são governações, são caminhos que se voltam contra os povos. O que vai surgindo nos últimos dias sobre a falta de controle sobre a origem e a aplicação da inteligência, sobre a inteligência artificial, e várias vozes que vêm a terreiro chamar a atenção que só uma intervenção organizada dos Estados podia reequilibrar as coisas, e nós vemos que nos Estados Unidos, não, que é um dos países cuja intervenção pode ter efeito efetivo de regulação e controle, porque é um dos países que domina a produção ou que tem influência forte na produção e controle e aplicação da inteligência artificial à escala global, como tem a China e pouco mais, né? Não, os Estados Unidos não estão de forma alguma voltados para esse controle, e portanto tudo isto mostra uma atuação das governações que dão primazia aos chamados eleitorados dos mercados em desfavor dos eleitorados verdadeiros, que são os eleitorados dos povos. Vemos isso também nas inflações altas que se verificam também um pouco à escala global, e as mexidas que os bancos centrais fazem nas taxas de juros, que também vimos esta semana, não mexem com a origem do próprio crescimento das taxas de juros, porque a origem é o preço dos combustíveis e de outros fatores, não é aquilo sobre as matérias sobre as quais os bancos estão a atuar. Ou seja, para concluir este ponto, eu direi que até alguns bons desempenhos económicos que são mencionados, e o governo português também tem feito essa tentativa de dizer que há bons desempenhos económicos, mas as pessoas estão a viver pior. E era isto que eu, do ponto de vista geral, gostava de colocar em relevo como um aspecto negativo que marca a nossa sociedade, bem Portugal, mas marca as sociedades à escala global.
0: Passamos ao morno, é o ponto do termómetro que destina hoje ao que se vai dizendo sobre o Orçamento do Estado para 2027. Pondo o assunto no tépido, pergunto-lhe que reservas, temperadas de algum otimismo, têm nesta altura sobre esse assunto?
1: Eu acho que está a haver, felizmente, um movimento com alguns alertas sobre temas que vão ser muito centrais naquilo que são campos de grande realce, inevitavelmente e positivamente, tem que ter grande realce na discussão do Orçamento de Estado para 2027. A escola, ou se quisermos, todo o campo da educação, mostra nas últimas semanas, por aquilo que tem sido polemizado, foram destruídas estruturas que fazem falta, estruturas intermédias que fazem falta, não foram reformadas, foram destruídas, não são substituíveis por consultoras privadas. A escola portuguesa de hoje é outra, que tem que responder a uma sociedade que tem uma grande componente de imigrantes, que tem uma grande mobilidade de pessoas, essencialmente até provocadas não só pela imigração, mas também pela precariedade de trabalho que faz com que as pessoas andem em deslocação. Faltam, à luz destas mudanças, faltam muitos especialistas na escola e temos os professores maltratados ao longo de muitos anos, ao longo de décadas, e portanto esta discussão vir para terreiro com força é muito positivo. É muito importante que na segurança social várias pequenas medidas que são catalogadas não estruturais, mas que estejam vivas e começam a estar, porque não podem passar. É muito importante que se insista mais na evidência de que a habitação é um direito e que os valores da inflação e o índice de preços no consumidor não mostra quanto pesa a habitação nos rendimentos das pessoas, e que estão a levar muita gente, em particular uma parte grande da juventude, mas não só, a perder condições de vida, porque a habitação lhes gasta muito o seu rendimento. O mesmo se passa na saúde. Acho que estamos todos a chegar a um ponto de perceber bem de que não se pode condescender mais com as afirmações de que as coisas correram mal, mas há boas intenções. Já não é esse o tempo, como em relação à política de rendimentos. Não é com esmolas ou com os testões nos impostos que se melhora os rendimentos do trabalho. É preciso mesmo mexer e, portanto, o haver uma discussão em crescendo sobre estes pontos é algo que, mostrando fragilidades, também põe em evidência a discussão, e isto merece um tépido.
0: Muito bem. Finalmente, no quente, traz-nos uma declaração feita esta manhã pelo Primeiro-Ministro, disse Luís Montenegro, sobre a guerra no Médio Oriente, que a entende como um caminho, do ponto de vista económico e social, estúpido. O Manuel Carvalho da Silva concordará com esse juízo, por isso o põe no quente, mas creio que há um mas.
1: É importante e eu acho que devemos realçar, afirmar, como afirmou textualmente, é um caminho do ponto de vista económico e social estúpido, e depois ainda fez alguns outros acrescentos. É uma afirmação muito digna do Primeiro-Ministro, mas que tem que ser levada em toda a sua dimensão e tem que ter consequências. E, portanto, não podemos esquecer que o governo português apoiou os Estados Unidos da América nesta incursão no Médio Oriente, designadamente com as posições contraditórias que teve sobre a base das Lajes, que é preciso condenar os Estados Unidos. Portanto, está a acontecer uma reunião das Nações Unidas em terreno dos Estados Unidos, né? A sede das Nações Unidas em espaço dos Estados Unidos, e os Estados Unidos impediram a representação palestiniana nesta reunião, impediram a presença, quando o mundo inteiro, incluindo amigos muito próximos de Israel, incluindo destacadas figuras israelitas que denunciam os crimes que continuam a ser cometidos na Palestina, e quando o mundo inteiro está a reclamar que se trave o genocídio que ali está a ser feito e os crimes que ali estão a ser cometidos. E, portanto, esta afirmação positiva do Primeiro-Ministro precisa de ser levada, de ser assumida em todas as suas consequências.
0: Manuel Carvalho da Silva, assim corremos o nosso termómetro do frio até ao quente. Cá estaremos para a nova medição de hoje a 8 dias. Até lá, muito obrigado.
1: Bom trabalho e boa semana.
2: Carvalho da Silva no termómetro com o Arthur Carvalho, já a seguir a síntese das notícias.

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0: Boa tarde, são 7:30, 6:30 nos Açores. Artur Carvalho, daqui a meia hora o Primeiro-Ministro fala ao país.
1: Será uma comunicação a partir da residência oficial em São Bento. Luís Montenegro deve dar conta do que ficou decidido no Conselho de Ministros, que teve lugar esta quinta-feira, nomeadamente sobre o que anunciou no debate da moção de censura da semana passada na Assembleia da República. Ou seja, um bónus para os pensionistas e uma nova redução nas taxas de IRS. À margem disso, há expectativa sobre se o chefe de governo anunciará medidas de apoio aos portugueses para enfrentarem o aumento do custo de vida puxado pela grande subida dos preços dos combustíveis. Recorde-se que amanhã decorre no Parlamento um debate de urgência sobre esse assunto que foi agendado pelo Partido Socialista. O Presidente da República alerta que se está a fazer o debate errado sobre os resultados dos testes PISA. Um debate que, diz António José Seguro, coloca frente a frente as políticas do presente contra as do passado. O chefe de Estado pede, por isso, vontade política de longo prazo.
2: O debate errado já começou. A conversa vai fazer-se sobre disciplina versus indisciplina. Sobre exames versus não exames. Sobre o regresso ao passado versus o presente que não presta. E esse debate não vai mudar nada. Vai consumir energia que devia ir para as perguntas e para as respostas certas. Confesso que tenho uma inquietação particular. Quando a discussão pública sobre educação se organiza em torno de dois campos que se acusam mutuamente de todos os males, os alunos ficam exatamente onde estão. A política desgasta-se e o problema permanece. Precisamos de uma voz diferente. Uma voz que critique o que está mal, e há muito que está mal, mas construa a alternativa e não a nostalgia.
1: Palavras ditas pelo Presidente da República na sessão solene de abertura do ano académico da Universidade de Lisboa, onde também deixou uma palavra para os alunos prejudicados pela digitalização dos exames no ensino secundário. A entrada na universidade, diz António José Seguro, é uma vitória pessoal destes alunos que considerou o Presidente mostra resiliência da parte deles. Os planos da Rússia para a guerra contra a Ucrânia incluem ataques híbridos com drones e mísseis contra os aliados de Kiev. O alerta foi feito hoje pelo primeiro-ministro polaco Donald Tusk, que citou a informação recolhida pelos serviços de informação de Varsóvia. Num discurso no Parlamento polaco, Tusk avisou para um risco real de que drones russos possam cair no território de um ou mais países na fronteira leste da NATO e para a probabilidade da narrativa oficial do Kremlin justificar que se tratou de acidentes. O objetivo da Rússia, e disse ainda, é enfraquecer a coesão geral da NATO e convencer os Estados-membros de que o artigo 5º do Tratado da Aliança Atlântica sobre proteção mútua é mais teórico do que prático. Esta quinta-feira, milhares de alunos de várias escolas e funcionários de edifícios governamentais foram retirados numa cidade do leste da Polónia, no seguimento de um alerta de ataque aéreo russo junto da fronteira entre o país e a Ucrânia e apenas 100 quilómetros dessa cidade, onde vivem 200 mil pessoas.
0: São notícias para atualizar no intervalo do jogo. O especial desporto já a seguir ao trânsito. Quanto ao tempo para amanhã, previsão de sol no continente, na Madeira e também no grupo ocidental dos Açores. Temperaturas máximas de 29 graus em Lisboa, 26 no Porto, 27 graus em Faro e no Funchal e máxima de 25 graus em Ponta Delgada.
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0: Já a seguir o especial desporto no trânsito em Lisboa, ainda com acidente na A1, é na zona da Póvoa de Santiria da Azóia, em direção a norte, ao quilómetro 9, à fila desde o nó de Santiria. Há trânsito lento nos acessos norte à ponte 25 de Abril, no eixo norte-sul, com fila a partir da zona do aqueduto das Águas Livres. Na A5, em direção a Cascais, fila entre Caselas e a zona do Estádio Nacional. E na segunda circular, também fila entre o eixo norte-sul e o radar nos dois sentidos. No Porto, trânsito lento na VCI, no sentido Freixo a Rábida. Há fila entre Francos e a Rábida. Na Avenida EP, também fila no sentido Porto-Matosinhos. E trânsito lento no final da A3 para a VCI.
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0: Boa noite, hoje é um dia histórico para o Torriense. A equipa masculina de futebol vai fazer o primeiro jogo de sempre nas provas europeias. É na Noruega e para a Liga Europa. A equipa da segunda liga vai fazer o jogo da primeira jornada. Ao longo desta emissão especial vamos também até Torres Vedras para ver como é que os adeptos do Torriense, ainda que à distância, acompanham este jogo inédito na história do clube. E vamos também abrir um parênteses por volta das 8 da noite, quando o primeiro-ministro falar ao país para anunciar algumas das medidas hoje aprovadas em Conselho de Ministros, como por exemplo a descida da taxa de IRS. É uma declaração para ouvir às 8 da noite. Antes disso, focamo-nos no futebol e neste encontro entre Lillestrøm e Torriense, no estádio Arasen, na Noruega. Os comentários são do José Pedro Marques, o relato é do Ricardo Barras. Ricardo Barras, seguimos em frente para este jogo histórico para o Torriense e de alguma forma também para o futebol português.
1: O dia que vai ficar certamente marcado a letras douradas na história do Torriense, um clube que vai a caminho dos 110 anos de existência e, portanto, fica aqui então para a posteridade o primeiro jogo europeu da formação de Torres Vedras depois da emblemática conquista da Taça de Portugal na temporada passada no Jamor diante do Sporting, que valeu então este bilhete dourado do Torriense para a Europa do futebol. Já aqui avançamos na TSF o 11 inicial da equipa do Oeste, vamos recordá-lo, este 11 então que vai ficar emoldurado no Museu do Clube de Torres Vedras, 11 composto por Adriel na baliza, linha defensiva com David Bruno, Diadier, Volney e o capitão Ravi Vasquez, no meio-campo Udrihi, Alejandro Alfaro e João Marques, no ataque Manu Pozzo, Dani Jean e o avançado Malik Aboubakari. Este o primeiro 11 de sempre do Torriense numa competição europeia. São ao todo 4 as mudanças em relação ao empate no último fim de semana diante do Leixões para a segunda liga portuguesa. Do outro lado está o vencedor da Taça da Noruega. O Lillestrøm fez o mesmo que o Torriense fez em Portugal, ganhou a taça do seu país época passada, onde para além disso subiu da segunda para a primeira divisão, portanto até por isso é um contexto muito semelhante àquele que o Lillestrøm conseguiu na época passada em comparação com o Torriense. Formação que atualmente está no 5º lugar da Liga Norueguesa, vai a jogo com Dalberg na baliza, linha defensiva com Ranger, Foss, o capitão Gabrielsen e Elkaer, no meio campo temos 3 médios, Filipe Ottossen, Gustav Nieheim e Ibrahimay, e no ataque 3 unidades na formação do Lillestrøm: Paintsil, o angolano Vá e o ponta-de-lança norueguês natural de Lillestrøm, formado no clube de 34 anos, Fredrik Gulbrandsen, que será então avançado da equipa do Lillestrøm, como disse, o 5º classificado atualmente na Liga Norueguesa, está numa boa fase, 3 vitórias seguidas, vem inclusive de uma vitória no grande derby da região de Oslo, uma vitória frente ao Vålerenga na Liga Norueguesa e, portanto, é uma equipa também hipermotivada para esta edição da Liga Europa. Já o Torriense está a fazer um início de temporada mais complicado ao nível dos resultados, apenas uma vitória em 7 jogos para a formação orientada por Luís Tralhão, venceu apenas o Benfica B na segunda liga, de resto 3 empates e 3 derrotas para a equipa do Torriense, que na época passada não conseguiu o regresso à primeira liga, vai tentar fazê-lo esta temporada, que também já ficou marcada pela derrota na Supertaça diante do Futebol Clube do Porto, logo no início da época, por 1-0. São estes os dados do Lillestrøm Torriense, a estádio Aronsen, com capacidade hoje em noite europeia para cerca de 11 mil adeptos. A maior parte, claro, são adeptos do emblema amarelo e preto, cores predominantes deste conjunto norueguês, que tem a alcunha de os Canários, também devido a essas cores predominantes no seu escudo e no seu emblema. José Pedro Marques, muito boa noite. O que é que podemos esperar deste jogo? É um Torriense que, obviamente, não é o favorito, mas o que é que esperas da equipa de Luís Tralhão para este jogo histórico para o Clube do Oeste?
2: Boa noite, Ricardo. Boa noite, auditório TSF. Desde já, o facto histórico desta equipa de Torres Vedras participar pela primeira vez numa competição europeia, num palco de Liga Europa, é o início, e espero um Torriense descomprometido, descomplexado, e uma equipa que tem tudo a ganhar. Portanto, que vai tentar competir, perceber bem o contexto onde está inserido, mas não deixar de dar o seu melhor, deixar uma boa imagem, mas fundamentalmente competir, estar aqui para disputar o jogo. Também é um bocadinho esse o cariz das equipas de Tralhão, que tem esse condão de não se acanhar. Não se acanhou contra o Sporting na final da taça e contra o Futebol Clube do Porto na Supertaça, e estou a pôr isto neste patamar com equipas de um grau de dificuldade muito mais elevado. Não quero estar a comparar o Lillestrøm quer com o Sporting, quer com o Futebol Clube do Porto, não é isso que eu estou a querer dizer, mas sim a maneira como o Torriense abordou esses jogos, e portanto tem tudo para abordar de uma forma semelhante, jogando o jogo pelo jogo, com a sua estratégia bem montada, perceber contexto, mas fundamentalmente competir, jogar para a frente e dar uma boa imagem e tentar ganhar o jogo.
1: Já o dissemos, o Torriense está no seu primeiro jogo europeu. Já o Lillestrøm já tinha defrontado uma equipa portuguesa, foi há 40 anos, encontrou o Benfica na Taça das Taças. Na altura, o Benfica, orientado por John Mortimer, venceu esta equipa norueguesa por, num agregado, 4-1, 2-0 na Noruega e 2-1 em Lisboa. É o único registo deste Lillestrøm frente a uma equipa portuguesa. Lillestrøm, que é dos arredores de Oslo, um clube com também tradições mais rurais, não é um clube urbano, tem esse aspecto sociológico também associado ao seu clube. Vai então defrontar o Torriense, jogo que vai arrancar dentro de menos de 15 minutos no estádio Aronsen. Como disse, em Lillestrøm, na Noruega, será arbitrado por um checo. Ondrej Berka será o árbitro do primeiro jogo da história do Torriense nas competições europeias.
0: Mais de uma centena de adeptos do Torriense na Noruega, mas são muitos mais, naturalmente, na sede do concelho onde o clube está assediado, em Torres Vedras. E é para lá que vamos, onde está o repórter da TSF, António Botelho. Estamos a pouco mais de 10 minutos do início do jogo e pergunto se há alguma movimentação especial na rua, nas ruas de Torres Vedras, tendo em conta o encontro inédito que o Torriense vai fazer esta noite.
3: As pessoas ficam mais em casa a ver o jogo, há muitos amigos que se reúnem para ver o jogo, famílias também para ver o jogo. A Câmara Municipal de Torres Vedras não preparou nada para os adeptos, como aconteceu, por exemplo, na final da Taça de Portugal, com um ecrã gigante no centro de Torres Vedras. Desta vez isso não acontece. Mas eu estou aqui nas festas do Ramalhal, que fica a cerca de 5, 10 minutos do centro de Torres Vedras, e já está um ecrã gigante. É o único sítio onde os adeptos do Torriense, os torrienses, vão poder ver o jogo no exterior, com um ecrã gigante que já está a reproduzir imagens de Lillestrøm, e estão aqui algumas pessoas que já se reúnem então para acompanhar o jogo, e este jogo histórico para a equipa do Torriense. Eu estou com o Sandro, que acompanha o Torriense há muito tempo, é um elemento também da CLAC. Infelizmente hoje não pode estar na Noruega, mas está aqui com o coração certamente a sofrer à distância pelo Torriense, que tem este encontro histórico na Liga Europa hoje.
4: Bastante, bastante. Foi muito doloroso também não conseguir estar lá presente, porque eu adoro o Torriense, tenho ido a muitos jogos e é muito difícil não estar presente, mas tivemos as festas aqui do Ramalhal, e eu sou da terra, nascido e criado aqui. mas estou com o coração também lá, tenho muitos amigos lá, foram vários elementos também da nossa claque, foram várias pessoas também do concelho, e esperamos o melhor e que o Torriense vença, que é o mais importante. Só acreditamos só num só resultado, que é a vitória, não dá para pensar outra coisa. E
3: hoje é daqueles adversários que é um tubarão da Europa, não é? É o Lillestrøm, se calhar há aqui alguma expectativa que o Torriense hoje possa mesmo conquistar pontos.
4: Exato, penso que quem tiver também dentro do mundo do futebol também consegue perceber que é uma equipa totalmente ao nosso nível. Acho que realmente nós hoje podemos ambicionar a vitória, vamos ter jogos bem mais complicados, que também vamos esperar outros resultados, mas que hoje, sem dúvida, que a nossa cabeça está só mesmo nos 3 pontos.
3: Como é que a cidade tem vivido? Tem sido um ano particularmente diferente para o Torriense, final da Taça de Portugal, depois a Supertaça, agora a Liga Europa. Como é que foram estes últimos dias? O que é que se conversa por estas ruas?
4: Sensacional, sensacional. O que acabou de acontecer na época passada e mesmo o que está a acontecer esta época com a ida à Liga Europa tem sido sensacional. Todas as pessoas estão a adorar estarmos a viver este momento, porque acho que se olharmos bem para as coisas, nunca passou na cabeça das pessoas estar a acontecer o que está a acontecer, do Torriense poder disputar uma Liga Europa no meio dos grandes europeus, porque é surreal mesmo. E o nosso pensamento agora é, já que podemos lutar com eles, vamos tentar procurar o melhor. É só isso agora neste momento.
3: O Sandro faz parte da claque, estão ainda alguns elementos aqui da claque em Torres Vedras, e é muito curioso porque diz-me há bocadinho que amanhã fazem 10 anos de existência, portanto se calhar a melhor comemoração, digamos assim, é mesmo a vitória do Torriense, não é? Para o dia de amanhã.
4: Exatamente, amanhã fazemos 10 anos de Top Scout da claque do Torriense e estamos a preparar uma grande festa também no sábado. Fica já toda a gente convidada que queiram aparecer também na nossa casinha ali junto ao Manuel Marques.
3: Vai haver fogo artifício lá, não é?
4: Vai sim, vamos fazer também uma boa festa para comemorar os 10 anos da claque junto ao Manuel Marques, por isso
3: a celebrar os 10 anos e a vitória.
4: O melhor que nos podia acontecer, sem dúvida, era a Torriense hoje acabar com os 3 pontos, porque sem dúvida ia ser o croar de muito esforço também da equipa, dos adeptos, porque toda a gente faz milhares e milhares de quilómetros ao longo do ano, e tudo o que está a acontecer neste momento é surreal para nós como adeptos, e temos que usufruir também do tempo, porque não é sempre que podemos usufruir este momento com o Torriense. Então vamos preparar tudo para fazer uma grande festa também hoje, inclusive que fazemos 10 anos a partir da meia-noite. Vai haver muito fogo, muita festa, por isso vamos à procura do melhor resultado possível hoje também para coroar a noite com esses 3 pontos.
3: Obrigado Sandro, boa festa, bom jogo, vamos ver se o Torriense então consegue a vitória. Certo é que já estão aqui algumas pessoas, poucas, como disse, a cidade não se mobilizou da forma como se mobilizou na Taça de Portugal, na final da Taça de Portugal. É um dia diferente ainda assim, hoje as famílias estão reunidas, os amigos também, e nós estamos então aqui numa zona mais desviada do centro, mas o único sítio onde vai ser reproduzido o jogo no ecrã gigante. Vamos esperar que os adeptos do Torriense possam festejar ao som deste hino da Liga Europa que já se ouve por aqui.
0: Tal como o clube, também os adeptos vão se habituando a esta nova realidade das competições europeias. Além do Lillestrøm Torriense, começam às 8 da noite os jogos Besiktas Marselha, Celtic Ferencváros, Crystal Palace, Lech Poznan, Juventus, NEC Nijmegen, Vitória Pilsen, União Saint-Gilloise e Real Sociedade Bournemouth. Da tarde há já 2 resultados finais. O Levski de Sofia perdeu em casa com o Salzburgo por 1-0, com 2 jogadores portugueses a titular na equipa búlgara, Aldair e também Serginho. Já na Grécia, o Ofi Creta venceu o Hoffenheim por 2-0, isto no que diz respeito aos resultados já conhecidos da Liga Europa. Também por esta hora, o Benfica, a equipa de basquetebol masculino, vai perdendo contra o Vesta da Alemanha por 28-31 a meio do segundo quarto, jogo dos quartos de final de acesso, play-off de acesso à fase de grupos da Liga dos Campeões em basquetebol. No handball, também na Liga dos Campeões, ronda preliminar com 8 minutos de jogo, o Porto vai

0: o aumento do custo de vida. Antes disso, centramos novamente as atenções no jogo do Torriense, o primeiro de sempre nas competições europeias, contra o Lillestrøm.
1: As equipas já estão perto de pisar novamente o relvado deste estádio Arendsen, que já está vestido de gala para receber este duelo entre Lillestrøm e Torriense. Nesta altura, cerca de 11 graus na região de Oslo. Estamos nos arredores de Oslo, onde se localiza esta localidade de Lillestrøm. Integra a área metropolitana de Oslo, a capital de Noruega. É este então o berço deste emblema, que também está de regresso à Europa muitos anos depois. No caso do Lillestrøm, a última presença europeia tinha sido há 26 anos, na velhinha Taça UEFA, em 2000, quando na altura acabou eliminado numa fase também muito cedo dessa competição. E portanto é um regresso também de salutar para este Lillestrøm, que, atenção, tem no seu palmarés 5 títulos de campeão nacional. É um clube com história na Taça da Noruega, já a conquistou em 7 ocasiões. Portanto é um clube que tem algum historial no futebol nacional norueguês, e nos anos 70, talvez o período mais dourado deste conjunto da Noruega. Nos anos 70 chegou inclusive a estar presente na Taça dos Clubes Campeões Europeus, portanto o antigo formato da Liga dos Campeões. Portanto é um clube que tem alguma pegada europeia, ao contrário do Torriense, que vai então fazer história hoje diante deste conjunto norueguês. A banco do Torriense, e há pouco avançámos 11 inicial, no banco estão sentados Silas Birra, também Stopira, Juan Alcedo, Jonathan Mutombo, Rodrigo Guerreiro, Iata, André Simões, Gustavo Rijo, Musa Dramé, Karam Zoabi, Adama Baradji e Marco Silva. É este o banco à disposição de Luís Tralhão, técnico de 47 anos, que está na sua segunda temporada na equipa principal do Torriense. Está no clube há 3 anos, mas só há 2 é que é técnico da equipa principal. No primeiro ano foi campeão sub-23, depois assumiu a equipa no decorrer da época passada, depois da saída de Vítor Martins, ganhou a taça e esteve quase a colocar o Torriense novamente na Primeira Liga. Acabou por perder o play-off adiante do Casa Pia e, portanto, joga mais uma vez na segunda divisão portuguesa. Equipas estão cada vez mais perto de pisar o relvado, e José Pedro Marques, olhando para a equipa do Torriense, se tivesse que apontar um jogador que possa fazer diferença, que possa dar aquele extra de qualidade à equipa do Luís Tralhão, quem é que seria, na tua opinião?
2: Difícil perceber, mas acredito que Amine possa ser um plus nesta equipa, pela experiência que trouxe, aquilo que vai dar como médio mais defensivo à equipa. Não esquecer também a capacidade ofensiva do Javi Vázquez à esquerda. É um jogador com grande rotação, mas Amine, pela experiência, pode ser um jogador fundamental neste jogo, e até pela estratégia que pode o Torriense trazer para este jogo. Vai contar claramente aqui com o fator ansiedade, tem que ser muito bem controlado. A equipa da casa, o Lillestrøm, e também pelo que vamos vendo na imagem, é uma equipa também com alguma estatura física, que vai também apostar na bola parada, de certeza absoluta. Levar o jogo para essa dimensão poderá ser diferenciador. Mas, como disse há pouco na minha introdução, o Torriense tem, na minha opinião, claramente uma palavra a dizer neste jogo. Eu ouvia com atenção o adepto que o António Botelho estava a entrevistar em Torres Vedras, e concordo que pode ser uma oportunidade boa para o Torriense somar pontos aqui. Agora, eu não tenho dúvidas que vai competir para fazê-lo. Veremos como é que vai abordar este jogo. Se vai definir muito ou diferenciar muito, eu não acredito sinceramente, daquilo que é a sua personalidade, daquilo que é a sua matriz de jogo, e portanto podemos contar com um bom Torriense.
1: Equipas no relvado do

estádio Arendsen, com os adeptos do Lillestrøm a pintarem então as bancadas com as cores predominantes do clube, o amarelo e o preto. Cascóis levantados, está em clara superioridade, obviamente, a equipa norueguesa. É um estádio que é compacto, muito fechado e, portanto, tem uma acústica muito particular. Equipas perfiladas, vamos escutar o hino da Liga Europa pela primeira vez nos ouvidos dos jogadores do Torriense.

0: Hino da Liga Europa pela primeira vez no horizonte do Torriense. Está prestes a começar o jogo no estádio Arnsen Lillestrøm. Torriense, jogo histórico para a formação do Oeste.
1: Ricardo Barras, interrompo-te porque Luís Montenegro já fala ao país. Vamos escutar o primeiro-ministro.
2: O árbitro que veio da Chequia.
3: E justificada a preocupação com o aumento do custo de vida, sobretudo por força do preço dos combustíveis, causado por guerras que não controlamos. Não temos influência na origem desta crise, mas sentimos e muito o seu impacto. E temos consciência que este impacto se pode prolongar e até agravar já na próxima semana. Por isso, e para bem de todos nós, temos de equilibrar a sensibilidade social com a responsabilidade financeira. Voluntarismos excessivos ou facilitismos no presente significam problemas no futuro. Não contem comigo nem com o Governo para ilusões hoje que sejam pesados preços a pagar amanhã. Temos de preservar com prudência a capacidade de resposta e avaliar a cada momento as medidas mais adequadas. Neste momento difícil, aqui estou a dar a cara, para explicar o que estamos a fazer e porque é que este rumo que o Governo escolhe é o melhor rumo para o país. Para reforçar a resposta a esta crise, o Conselho de Ministros aprovou hoje um conjunto de medidas. A primeira, um suplemento extraordinário aos pensionistas, que será de 200 euros para quem recebe uma pensão até 537,13 euros, de 150 euros para quem recebe desde este valor até 1.074,26 euros, e de 100 euros para quem recebe pensões deste valor até 1.611,39 euros. Será pago com a pensão de dezembro e vai abranger mais de 2 milhões de pensionistas. Uma segunda medida, uma nova redução do IRS até ao sexto escalão. Será a quinta descida deste Governo no imposto sobre o rendimento do trabalho das famílias portuguesas. Uma diminuição de 400 milhões de euros em sede de IRS, de que vai beneficiar já o salário de novembro e o subsídio de Natal. É dirigida especialmente aos agregados familiares da classe média. Uma terceira medida, o alargamento do passo ferroviário verde aos serviços de transporte urbano de Lisboa e do Porto, incluindo a linha da Fertagus. Por apenas 20 euros mensais, pode-se viajar em todas, mesmo todas, as linhas ferroviárias do país, com exceção do Alfa Pendular. Em quarto lugar, um novo apoio aos setores que estão mais expostos ao aumento dos combustíveis. O setor do transporte de mercadorias e de passageiros, os táxis, as instituições particulares de solidariedade social e as associações humanitárias de bombeiros. Vamos reeditar este apoio com o objetivo de diminuir o impacto do aumento do custo dos combustíveis. Este apoio acresce, de resto, àquele que decidimos já na semana passada, de 10 cêntimos de forma extraordinária por litro para o gasóleo colorido e agrícola. Portugueses, desde março que reduzimos o imposto sobre os combustíveis, o ISP, de molde a devolver a todos o valor cobrado a mais em IVA devido ao aumento dos preços. Os descontos totais que estão hoje em vigor representam cerca de 23 cêntimos por cada litro de combustível que é abastecido nos respectivos postos. Isso acontece esta semana e provavelmente subirá para 25 cêntimos já na próxima semana. Sem este apoio, só para termos a noção do esforço que também estamos a fazer, a gasolina já custaria, ao dia de hoje, cerca de 2,30 euros e o gasóleo já custaria ao dia de hoje cerca de 2,40 euros. Quero reiterar de forma solene uma vez mais. O Estado ganha 0 euros com a subida do preço dos combustíveis, conforme comprova o próprio Conselho das Finanças Públicas. Quem diz o contrário está a faltar à verdade. Este desconto do ISP significa, até ao final do ano, uma redução de impostos de cerca de 1.300 milhões de euros. Dinheiro que fica com os contribuintes. Se juntarmos a este valor todas as outras decisões, a intervenção do Governo devolve 2.300 milhões de euros aos contribuintes. Estamos a falar dos descontos do ISP, da descida do IRS e do suplemento das pensões, do apoio à botija de gás solidária, dos apoios aos setores mais afetados pelo aumento dos combustíveis, transportadoras, agricultura, pesca, silvicultura, aquicultura, proteção civil, bombeiros, táxis, instituições particulares de solidariedade social, que agora reforçamos. O apoio aos fertilizantes e à energia para os agricultores. E também a receita proveniente da criação de uma contribuição extraordinária de solidariedade sobre os lucros extraordinários do setor petrolífero. Portugueses, governar é fazer escolhas e estas são as nossas escolhas. Elas seguem uma linha de rumo coerente e sustentável. Lançar neste momento o país num leilão de medidas avulsas e descoordenadas é abrir a porta a um tempo que não vamos deixar voltar a Portugal. Os portugueses ainda se lembram e lembram bem que quando em 2009, perante uma crise, se subiram os salários dos funcionários públicos e se baixou o IVA, isso foi não só sol de pouca dura, como um contributo para privações e sacrifícios no momento seguinte. Não contam comigo nem com este Governo para uma reedição dessa tragédia. Contam connosco para promover o crescimento económico, para aumentar os rendimentos dos portugueses a partir da criação de riqueza e de emprego, salvaguardando sempre os salários, as pensões e o funcionamento dos serviços públicos. E quero dizer-vos de uma forma muito clara, sem qualquer outra intenção que não seja o esclarecimento. Não troco, não trocamos este rumo por nenhum outro de nenhum Estado-membro da União Europeia. Não troco mais cêntimos de desconto do ISP por mais impostos, por mais déficit, por mais dívida que teríamos de pagar no futuro. Não troco a passagem do IVA de alguns alimentos de 6% para zero pelos 800 milhões de euros que estamos a devolver às famílias em sede do IRS e no suplemento das pensões. Tenho todo o respeito pelas escolhas das oposições e pelas escolhas dos meus colegas chefes do Governo da União Europeia. Mas não trocamos este caminho pelo dos governos que no passado obrigaram os portugueses a subidas de impostos ou a cativações de investimentos. E não troco a nossa política fiscal e financeira pela de outros países, mesmo aqueles que nos são mais próximos, como a Espanha, a França ou a Itália. Não é uma questão de criticar o que lá se faz, mas é uma questão de acreditar no que se faz aqui. E aqui fazem-se coisas por opção, por escolha e por estratégia. Coisas como baixar os impostos sobre o rendimento do trabalho, nestes 2 anos e meio já foram 5 descidas do IRS, num montante próximo de 2.500 milhões de euros. Aqui aumentamos em 2 anos o rendimento líquido dos trabalhadores portugueses em cerca de 15%. Aumentamos as reformas de mais de 3 milhões de pensionistas e aumentámos 3 vezes o complemento solidário para idosos a quem comparticipamos os medicamentos a 100%. Temos a maior taxa de criação de emprego no segundo trimestre de 2026 ao nível da União Europeia. Valorizámos 39 carreiras na administração pública. Reduzimos em cerca de 20% o risco de pobreza. Temos uma economia que este ano também está a ter um desempenho que é mais do dobro da média europeia, foi o que aconteceu no segundo trimestre de 2026. Temos um saldo orçamental equilibrado, uma dívida pública descendente, tudo isto fundamental para que nos possamos financiar, nós, Estado português, nós, famílias portuguesas, nós, empresas portuguesas, a uma taxa de juro inferior a muitos dos nossos concorrentes. Apoiámos mais de 117 mil jovens na compra da primeira habitação. Construímos ou reabilitámos mais de 31 mil habitações a custos acessíveis. Reabilitámos cerca de 87 escolas e mais 200 estão agora já projetadas. E cerca de 500 unidades de saúde. Por isso quero terminar dizendo a todos e dirigindo-me a cada português. Nós sabemos que as dificuldades são muitas e são reais. E também sabemos que há muito a fazer. Mas nós não vamos deitar fora o esforço de tantos e tantos milhões de portugueses. O nosso sentido de responsabilidade está intimamente ligado ao vosso esforço, à vossa dedicação e à vossa confiança em Portugal. Acreditem que sentimos as vossas angústias e também sentimos apreensão com a incerteza que vem do estrangeiro. Também nós nos indignamos com a insensatez e a deriva das guerras à nossa volta. Mas não estamos aqui para nos lamentarmos ou queixarmos da responsabilidade que os portugueses nos deram. Pelo contrário, estamos aqui para decidir, para optar e para executar. Sem deixar ninguém para trás, mas também sem empurrar para a frente uma fatura pesada e injusta para as novas gerações. Estamos aqui com muita humildade, mas também com muita firmeza. Estamos aqui com muita sensibilidade social, mas também com responsabilidade cívica, financeira e geracional. Estamos aqui com muita, muita, muita confiança na capacidade dos portugueses, na capacidade de cada um de vós, na capacidade das nossas famílias, na capacidade das nossas instituições, na capacidade das nossas empresas. O momento é duro, nós sentimos o vosso sofrimento, a vossa inquietação, mas juntos, tenho a certeza, continuaremos a fazer de Portugal um exemplo na Europa e no mundo. Um exemplo que é apreciado de fora, mas que nós estamos a fazer para ser sentido e vivido cá dentro. Muito obrigado.
1: As declarações de Luís Montenegro, Primeiro-Ministro, a partir da residência oficial em São Bento. Luís Montenegro a falar no novo apoio nos setores do transporte, táxi e mercadorias e também nas IPSS, de modo a enfrentar o aumento dos combustíveis, sublinhando que o Estado não está a lucrar com este aumento. O Governo confirma o bónus entre 100 e 200 euros para pensionistas a pagar em dezembro e também uma redução da taxa de IRS até ao 6º escalão, que já alcança o salário de novembro e o subsídio de Natal. Anúncios com o aviso de Luís Montenegro aos partidos da oposição de que ilusões hoje podem resultar em sacrifícios amanhã. São ideias que vamos recuperar nos próximos noticiários da TSF. Para já, voltamos a acompanhar o jogo entre Lillestrøm e Torriense. Os comentários são do José Pedro Marques e o relato do Ricardo Barras. Ricardo, como é que está a ser esta estreia do Torriense nos minutos iniciais?
4: Para já uma estreia positiva, 0-0 é o resultado, estamos com 12 minutos da primeira parte e digo positiva porque o Torriense já teve ocasiões para abrir o marcador na Noruega, também o Lillestrøm, verdade seja dita, está a ser um jogo muito aberto, muito partido. Apesar de estarmos numa fase inicial, já houve aqui momentos quase de parada e resposta, com muito espaço para as equipas e, portanto, para já, vários remates, a quer da equipa portuguesa, a quer do conjunto norueguês. A bola para a equipa do Lillestrøm. Estamos, como disse, com 12 minutos, 0-0. No estádio Arensen, no primeiro jogo da história do Torriense nas competições europeias. Do outro lado, o quinto classificado atualmente da Liga Norueguesa. A bola para o conjunto
0: do Lillestrøm, bate na frente ali em busca do lado direito do ataque, era para o cruzamento do extremo Pentecila, corte da defensiva do Torriense e há por isso pontapé de canto para a formação norueguesa. Veste uma camisola amarela, calção preto e meias amarelas. O Torriense com a indumentária principal, aquela camisola azul-graná, tão característica do conjunto de Torres Vedras. Calções brancos e meias, também grenás. Vamos ao pontapé de canto. É para a equipa norueguesa. Atenção, pé esquerdo de El Caero, dinamarquês, corta no segundo posto a equipa do Torriense. Sobra ainda a bola para a equipa norueguesa, vai até à linha do meio campo, capta agora à vontade Pentecil, o norueguês solta para o lado direito, é ali para a zona de Ranger, liberta bem no meio campo para Ottensen. Atenção ao Lillestrøm com espaço pelo lado direito, mas corta muito bem a equipa do Torriense. Foi Ravi Vázquez, já soltou na frente, cá está o tal jogo aberto, partido, atenção ao Torriense. Vázquez vai cruzar e o corte é decisivo da linha defensiva do Lillestrøm. Foi Gabrielsen, o capitão da equipa norueguesa, a limpar a bola pela linha de fundo, ponta, pé de canto para a equipa do Torriense. Contra-ataque fulminante da equipa portuguesa e valeu o corte ali do capitão do Lillestrøm a evitar que houvesse ali remata no segundo posto. Não sei se Dani Jean ou se Abubakari, mas estava ali já um jogador do Torriense preparado para, eu diria até facilmente, empurrar para o fundo da baliza. Olha o canto. Estamos com quase 15 minutos. A canto para Ravi Vázquez, o espanhol, ponto de bola, a levantar no primeiro poste. Afasta a equipa do Lillestrøm, mas a bola bate ainda no homem do Torriense e perde-se pela linha de fundo. Pertence a posse de bola à equipa do Lillestrøm. É pontapé de baliza quando estamos com 15 minutos. A bola para a equipa norueguesa, vai esticar na frente. Jogo direto do conjunto nórdico, a dominar bem a equipa do Torriense. Agora para parte do guarda-redes EDL, veste de verde escuro na baliza do conjunto oeste. A bola era para o lado direito do ataque, a recupera a posse a equipa nórdica. A bola na posse agora de Vá, o extremo angolano que já jogou no Leixões. A bola vai atrás até à zona de Ottensen, a médio sueco, a variar para o lado contrário, lado direito da equipa norueguesa. Estamos com 15 minutos. O Lillestrøm é totalmente instalado, acampado no meio campo do Torriense. Vai trocando a bola já no enfiamento da grande área. Atenção à esquerda, cruzamento de Alcaer e o corte ali em mergulho é por parte de Diadie. É muito bem o central da Mauritânia, jogador do Torriense, a cortar, mas lá vem o Lillestrøm. Nova bola, novo cruzamento bombeado para novo alívio da equipa portuguesa. Tenta sair agora a Boubacari, não deixa o Lillestrøm na pressão, a morder ali o avançado a do Torriense, a que ainda assim sai muito bem. Lá vai a Boubacari, é pela zona central, rodopia já dentro do meio campo contrário. Há falta, diz o árbitro. Há falta com o livre já batido. O jogo está aberto. Atenção ao Torriense. Lado direito. A bola para Pozo. O espanhol vai fintar. E depois perde a bola. Não passa por Pentecil. E depois comete falta. Comete falta. Mano Pozo. Pontapé livre. Perto da área do Lillestrøm. Para a equipa norueguesa. A perder aqui uma boa possibilidade. Mano Pozo. De tentar visar a baliza num jogo, a José Pedro Marques, como disse, para já muito aberto na Noruega.
5: É verdade, um jogo aberto, disputado, as duas equipas tentam ver baliza uma da outra, estratégias um bocadinho diferentes, para já o Lillestrøm com um pouco mais de iniciativa, mais instalado em momento ofensivo, mas o Torriense para já a conseguir compactar bem. Numa primeira fase tenta pressionar alto, individualiza nas referências, muitos jogos de pares, mas depois quando o Lillestrøm se instala em meio campo ofensivo, o Torriense agrupa atrás e tem estado compacto e depois tem saídas. E como disseste há pouco, três delas já com algum perigo, e tem um lance aos 4 minutos pelo Abubakari que põe a bola ao lado da baliza numa oportunidade clara. Respondeu o Lillestrøm aos 7 minutos pelo Ranger, o lateral direito que chegou desde trás no lançamento nas costas da linha defensiva do Torriense e também rematou ao lado. São estratégias diferentes, como disse, mas muito semelhantes naquilo que é a abordagem, na abordagem da distribuição das peças em cima do terreno. Ambas as equipas muito perto de um 4-3-3, 4-2-3-1 em jogos de pares no trio de meio campo, que vai invertendo conforme a posse da bola.
0: 18 minutos, primeira parte, 0-0 entre Lillestrøm e Torriense, os dois clubes que nos seus respectivos países venceram a taça. O Lillestrøm, a taça da Noruega, e o Torriense, a taça de Portugal. A bola para a equipa norueguesa, a dominar o central Sander Foss, a central norueguês, terceira época no Lillestrøm. Tenta jogar para o lado esquerdo do ataque para Pentzil, recolhe a bola e atrasa para o dinamarquês Fredrik Elkaer, um ala esquerdo da equipa norueguesa. A bola agora a viajar até o lado direito na posse de Ranger, o tal que há pouco fez o remate perigoso no ataque da equipa nórdica, a dominar o jogador de 27 anos, a tocar a bola para trás, a para a zona do central Fosse, este mais à esquerda para Gabrielsen, o experiente central norueguês, 34 anos, a abertura para o lado esquerdo é para Elkaer, devolve a Gabrielsen, muito subida a equipa do Lillestrøm, inclusive os centrais, a bola na posse é do conjunto nórdico, equipa que é orientada por Hans Erik Odegaard, que é só o pai do médio do Arsenal, Martin Odegaard. Atenção ao cruzamento do Lillestrøm à esquerda e o corte no segundo poste. Ravi Vasquez limpa a bola pela linha de fundo, ponta, pé de canto para o Lillestrøm. Cruzamento ali a meia altura para aquela zona cinzenta entre defesas e guarda-redes. Estava lá Ravi Vasquez no segundo posto para, pelo sim, pelo não, cortar a bola para fora, canto para o próprio Elkaer, levantar à direita no ataque norueguês. Na grande área, muitas unidades da equipa da Noruega. Elkaer a levantar para a zona central da pequena área, sacode Adriel, muito bem a socar a bola o guarda-redes brasileiro. A bola ainda na posse do Lillestrøm, vai para fora, dá lançamento o árbitro para a equipa portuguesa. Lançamento para David Bruno, lateral natural da cidade do Porto, antigo jogador do Alverca. Vai então fazer o lançamento para a equipa do Torriense. O lançamento colocado ali no ataque era em Abubakari, mas não conseguiu dominar depois na segunda bola. A equipa de Torres Vedras acaba por aliviar o conjunto português. A bola para o lado esquerdo do ataque era para Dani Jean. Corta a equipa do Lillestrøm. Vai dominar agora no ataque. Atenção. E para Imai. Vai embora o médio da equipa. A norueguesa volta atrás, solta para Ottensen, deixa de novo para Ibrahimay, abre no lado direito para Pentzil. Troca a bola à equipa do Lillestrøm, com mais bola para já, a equipa norueguesa vai trocando a bola no meio campo defensivo do Torriense. Abertura para a esquerda, para a zona de Vá, atenção angolano, vai para cima do adversário, ainda o ex-Leixões, toca a bola para Ottensen, este para Elkaer, devolve para Ottensen. O Lillestrøm, neste estilo de jogo curtinho, rasteiro de passo curto, vai tocando a bola, variando o corredor, agora está à direita, passa para a esquerda, a levantar a bola no ataque a Gabrielsen, a saltitar na área e vai direto e tinha para as mãos de Adriel, que não perde tempo, ponta, apoia já na frente de ataque, era para Dani Jean, tenta ganhar a Abubakar e também não consegue fazê-lo. Tentativa de esticar imediatamente para a frente da equipa do Torriense. Agora vai ganhar meio campo e temporiza. Coloca algum gelo no frio norueguês. A bola para a equipa de Torres Vedras. Com Diadie a dominar. A deixar para o guarda-redes Adriel. Solta à esquerda na defesa para Volney. Volney no passo arriscado. Mal metido. Atenção ao erro da equipa do Torriense. Sobra a bola para a equipa do Lillestrøm. À entrada da área. Vai atirar de longe. E a defesa de Adriel, o voo do guarda-redes brasileiro a negar o golo do Lillestrøm. Remate de fora da área para cima ali de Ildan Ibrahimay, o internacional kosovar, a rematar de pé esquerdo, bola traiçoeira, sempre a fugir do guarda-redes, mas Adriel numa belíssima estirada a evitar o golo.
5: Sim.
0: Do Lillstrøm. Atenção ao canto. A bola batida para o segundo poste. E o cabeceamento para trás de Gabrielsen. Parecia um defesa do Torriense. Passou o perigo para já. José Pedro Marques para a equipa de Torres Vedras.
5: Sim, mas ali o guarda-redes do Torriense, o Adriel, tem que ser mais efetivo no jogo com pés. Ele arriscou ali de uma maneira que não pode ser, porque deu logo origem àquele lance de perigo. Depois emendou a mão com uma boa defesa, mas ficou mais um lance de perigo no Pelo Lillstrøm, que continua com muito mais posse de bola, continua com a iniciativa de jogo, e o Torriense poderia e deveria, na minha opinião, tentar ter um pouco mais a posse. A expressão que utilizaste há pouco, de
0: olha,
5: pôr um bocadinho mais de
0: agora no ataque, a bola para a equipe do Torriense, cruzamento, cabeceamento, e é o golo! É o golo do Torriense! Golo!

0: É do Torriense! É do Torriense! Marca a equipa do Oeste! No frio norueguês, aparece o calor de Alejandro Alfaro! Cabeceamento do médio espanhol, depois de uma belíssima jogada de ataque rápido da equipa de Torres Vedras, cruzamento David Bruno. Bola no lado direito, a cair bem à frente do guarda-redes contrário, mas apareceu o espanhol Alejandro Alfaro para ser ele a carimbar o primeiro golo europeu da história do Torriense. À surpresa na Noruega, o Torriense está na frente do resultado.
1: Foi uma belíssima jogada à direita. Eu estava a dizer que o Torriense poderia, devia ter um bocadinho mais de bola para gelar e controlar mais o tempo da posse. Mas o que é certo é que esta estratégia do Torriense está definida. Tentar sempre surpreender no ataque rápido. Tinha feito 3 saídas há pouco. À quarta faz o golo, mas atenção, é muito bem feito. É de corredor a corredor, uma troca de bola no corredor central. A encontrar o número 11, o Manuel Pozo, em posicionamento interior. Lá vai ele novamente.
0: Atenção à jogada, lance bem trabalhado. Bola atrasada agora para a zona de Alfaro, que tentou picar por cima da defensiva do Lillestrøm. Faltou ali a desmarcação do ponta de lança. A bola é da equipa norueguesa.
1: Mas só para concluir, Ricardo, muito bem o Manuel Pozo no movimento interior a receber e a rodar no corredor para o David Bruno, que tirou um grande cruzamento, e depois é o médio, o Alfaro, um dos interiores, que aparece de trás para a frente no movimento vertical em zona de finalização, muito bem de cabeça a surpreender. A defensiva, lá está, do Lillestrøm, com estas referências individuais, ficou nas covas, e muito bem o Torriense a chegar à vantagem.
0: Torriense na frente, marca o antigo médio do Deportivo da Corunha, Alejandro Alfaro, uma figura nuclear na equipa de Luís Tralhão, segunda época no Torriense, é ele que marca este golo histórico do emblema do Oeste no frio da Noruega. A bola para a formação do Torriense, está a vencer então por 1-0, vai libertar a bola para o lado direito, agora com posse David Bruno, a tocar a bola na zona de Abubakari, abaixa para ligar, com Pozo, está a jogar bem o espanhol, a frente um braço esquerdo bem jogado, a abertura para a zona de Dani Jean, olha o Torriense, vai o haitiano, fintar, procurar o pé direito, entregará à esquerda para Ravi Vasquez, vai cruzar em cima da linha, cruzamento e o remate para a defesa. A intervenção de Pontus Dahlberg a impedir que Abubakari pudesse fazer o 2-0. Belíssima jogada do Torriense, começa à direita, termina à esquerda com cruzamento para a zona central da área. Faltou o golo a Abubakari.
1: Mas é excelente esta jogada, mais uma coletiva do Torriense, como disseste, corredor a corredor, corredor direito, corredor central, médio por dentro, Dani Jean, e corredor para cruzamento do lateral desse mesmo lado, o Ravi Vasquez. Cruzamento feito e ponta de lança a atacar bem a bola. Valeu claramente a intervenção do guarda-redes Dahlberg, que evita o segundo golo do Torriense, numa boa, belíssima oportunidade, claríssima oportunidade de golo. Bem o Torriense nesta maneira de jogar, ser compacto a defender e depois constantemente ataque rápido, transição ofensiva, muito bem feita, porque esta equipa dá muito espaço, está sempre muito desequilibrada, e as alas, fundamentalmente os corredores laterais, podem ser muito bem explorados por esta equipa Torres Vedras.
0: Estão a selo, estamos a caminho da meia hora. O Torriense a vencer por 1-0 na Noruega. Posse de bola para a equipa do Oeste, com Volney, o Estoril, a tocar a bola para a esquerda na zona de Alfaro, a pegar na bola no médio espanhol, deixa agora para Amin, o franco marroquino, a pisar a bola e deixa de novo para trás para a zona de Diadi. Assustou-se o Lillestrøm, agora está mais escolhida no seu meio campo a equipa norueguesa. Volta atrás a equipa do Torriense a dominar de novo, Volney. A pressão agora mais alta, volta a ser da toca a equipa do Lillestrøm. O passe para o lado direito em David Bruno, a dominar, a esticar na frente em busca de Alfaro, vai ligar com a Pozo, bem jogado, a bola para João Marques, foge para a zona central, abre à esquerda, Dani Jean, vai atirar contra o defensor do Lillestrøm, era Sander Foss, a bloquear um remate que vai parar às mãos do guarda-redes pontos de Alberg. Mas fica mais uma vez o aviso.
1: Sim.
0: Da equipa do Torriense. Estamos com 29 minutos, quase meia hora, na Noruega, em Lillestrøm. E o resultado é este. Lillestrøm, equipa da casa, 0. Torriense, 1. Marcou Alejandro Alfaro.
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4: E vamos a...
5: do Esporto.
4: E vamos até Torres Vedras perceber, António Botelho, como é que se viveu este momento histórico, o primeiro gol de sempre do Torriense nas competições europeias.
6: Viveu-se com muita emoção, obviamente, este golo do Torriense. É o primeiro de sempre na Liga Europa.
7: Uma sensação incrível, sensação incrível. Não há como explicar o que está a acontecer. Nós tínhamos falado agora aqui um bocado em off. Pá, não dá para explicar, sinceramente. É continuar a jogar como temos estado a jogar. Temos estado a representar Torres Vedras e mesmo o país Portugal de uma maneira espetacular. E vamos por mais e vamos continuar. Vamos continuar.
6: Bem, obrigado Sandro, que é um elemento da claro que está aqui a ver o jogo. De facto, fez-se aqui a festa, estão poucas pessoas a ver o jogo na rua, porque está aqui montado um ecrã gigante para as pessoas verem o jogo, mas foi mesmo um momento de alguma festa. Aliás, deu para ouvir em algumas casas as pessoas a gritarem o golo mais cedo, porque aqui a televisão tem algum delay. Muitas pessoas se calhar vão seguir um jogo pela TSF e gritaram nas casas mais cedo o golo, portanto o grito foi-se espalhando aqui pelas ruas de Torres Vedras.
4: Um momento inédito também em Torres Vedras, a festejar o primeiro golo do Torriense. Regressamos à partida na Noruega com o relato do Ricardo Barras.
0: Estádio Barentsen, o Torriense vence por 1-0. Atenção à resposta norueguesa, a bola no ataque. O remate e encaixa, Adriel. O remate ali de Vá. O tal jogador angolano da equipa norueguesa. Remate já dentro da área, encaixa. O remate à figura, o guarda-redes do Torriense. Sendo que eu creio que é ali sinalada uma falta sobre um jogador da equipa do Torriense, creio que foi a Amin, ali derrubado. Mas José Pedro Marques, como é que estás a ver estes minutos pós-golo do Torriense?
1: Bem, a suster a reação e a ser a equipa Torres Vedras a chegar novamente junto da área e junto da zona de finalização. Acusou claramente o golo a equipa do Lillestrøm. Deixa-me dizer-te que esta equipa do Torriense está a fazer um jogo muito, muito bom na minha perspectiva. A estratégia está bem montada, é clara. Atacar rápido, ter uma boa performance defensiva, estar bem agrupado, perceber os momentos de pressão, quando dá para pressionar, alto pressionar, e depois agrupar bem atrás para não dar espaços. Tem referências individuais, fazer os acompanhamentos e depois sempre que sai a propósito com grande velocidade e corredores laterais. E já vimos que levando a bola de corredor a corredor, há muita dificuldade esta equipa da casa em preencher espaços, está desequilibrada, tem uma não muito efetiva recuperação defensiva e, portanto, um Torriense bem, para já, e a justificar estar na frente do marcador.
0: Bola para a equipa do Torriense a dominar, Adriel. Estamos com 32 minutos. Pontapé para os céus de Lillestrøm. O guarda-redes brasileiro vai ganhar a bola em campo. A equipa do Oeste domina ali Alfaro e atrasa novamente a bola para a zona defensiva, onde recolhe tranquilamente Volney, o central da esquerda da equipa do Torriense. Deixa de novo para o guarda-redes. Adriel, este mais à direita para Diadie, e deixa no meio-campo para Amin, o antigo médio do Rio Ave, devolve a bola para Diadie, abate na frente o central da Mauritânia, acorta o Lillestrøm, a bola volta ali a pingar no meio-campo e ganha muito bem por parte de Pozo, e lá vem o Torriense novamente com espaço à esquerda. A capta Dani Jean, vai com ele a Ravi Vasquez. Jean acelera, tenta passar, mas já eram demasiados. Já eram demasiados jogadores à sua frente, eram 3 a rondar Dani Jean, o internacional pelo Haiti, extremo esquerdo do Torriense, jogador muito rápido, muito vertical. a não conseguir ali a finta perante vários adversários. A bola para a equipa do Lillestrøm, a tenta ser agora para o lado direito com Ranger, o lateral norueguês, a deixar a bola no centro do ataque para a zona do avançado Gulbrandsen. Acaba desarmado, sem falta, recupera a bola a equipa do Torres Vedras, a dominar Pozo. Agora mais por dentro, o jogador espanhol deixa a bola em Amin. E cá está o Torriense, sempre com muita cabeça fria. Sabe quando é para acelerar, sabe quando é para travar. Agora é momento para desacelerar, para jogar de pé para pé, para cansar um bocadinho o Lillestrøm. Estamos com 34 minutos. A bola para a equipa de Torres Vedras. Vence por 1-0 o Torriense. Abertura para a esquerda. Cá está a tal variação a que tem surgido. A quase jogada sim, jogada não, na equipa portuguesa. A dominar Darinjã, à esquerda, deixou para trás, no meio-campo para Amir. A variação para Diadie. A bola a queimar para o central, que resolve bem. A bela finta, perante Vá, arriscou, mas surtiu efeito. Mais uma abertura para a esquerda, para a zona de Ravi Vásquez. A capta o capitão, a formada no Sevilha, deixa a bola no meio-campo, para Amin. Mais à frente, a entrega para a Dani Jean, este para Ravi Vásquez. Bem, o Torriense, bem, é das posses de bola mais prolongadas da equipa do Torriense. Vai continuando a trocar a bola, agora com a Amin, no passe para Pouso, roda bem, deixa o passe para a Boubacar, e era muito bem visto, muito bem intencionado. Falta ali uma melhor execução em Manuel Pouso, que quase isolava o avançado Torriense. Olha o Lillestrøm na resposta, a bola para Vá na área, a finta pode ir para um empate. Brilha Adriel, a intervenção do guarda-redes brasileiro a evitar o empate do Lillestrøm. Pede-se ponta, pé de canto, numa jogada muito perigosa, também de contra-ataque agora do conjunto nórdico. Não havia qualquer fora de jogo. É um belíssimo trabalho de Vá na grande área do Torriense, a tirar da frente de Adie, a rematar de pé esquerdo, mas Adriel a brilhar ali com uma palmada na bola. Não sei se há canto ou se há pontapé de baliza, que o árbitro dá mesmo pontapé de canto para a equipa do Lillestrøm. Está caído um jogador do Torriense, é João Marques.
1: Sim, e acredito que se eventualmente houvesse golo neste lance, poderia haver intervenção de VAR, porque há falta, na minha opinião, sobre o João. No entanto, não foi assim. O jogo correu a pontapé de canto para a equipa da casa, mas uma excelente intervenção por parte do Adriel. Mas ali o mau posicionamento do David Bruno, tem que fechar muito melhor e muito mais rápido entre central e lateral, para não levar aquela bola com grande facilidade nas costas, na velocidade do Félix Vá.
0: E parece-me haver ali alguma irritação por parte do banco do Torriense, nomeadamente Luís Tralhão, que ainda não o disse, mas não tem o nível máximo da UEFA, o UEFA Pro, não é? E portanto não pode, oficialmente não é ele o técnico principal, e portanto não pode ali ser tão efusivo na forma como dá instruções. É o seu adjunto, Carlos Simões, que no fundo orienta oficialmente a equipa. E havia ali alguma irritação porque o João Marques é assistido.
1: Estavam a pedir para se levantar, para o João, para o João levantar, mas de facto está ali uma pisadela no calcanhar do João. Vai recuperar, agora vai ter que ficar fora.
0: Tem que ficar um minuto fora, com um canto para a equipa do Lillestrøm. Atenção ao canto curto, bola trabalhada à esquerda, levantada para a área e passa por toda a gente na grande área. Houve ali várias tentativas de cabeceamento. É um susto para a equipa do Torriense. Cruzamento bem tirado também ali, creio que por parte de El Caer, e depois a bola passa ali à frente de vários jogadores. Creio que é assinalado um fora de jogo, ou isso é mesmo pontapé de baliza para a equipa do Torriense, mas ficou o aviso da equipa norueguesa.
1: Foi assinalado fora de jogo e está claramente adiantada aquela linha.
0: Bola pontapeada já para o ataque do Torriense. Continua com mais bola a equipa norueguesa, mas uma posse de bola que começou muito alta e à medida que o tempo vai passando vai caindo, vai equilibrando cada vez mais para a equipa portuguesa. A bola dominada agora para o lado direito na equipa do Lillestrøm. o atual quinto classificado da Liga Norueguesa. Já foi 5 vezes campeão nacional. A bola na posse de Gabrielsen. Deixa para o central Sander Fosse. Mais à frente a bola vai até Ibrahimay. Lance bem trabalhado. A tentativa de tabela que não sai. A corta Torrens. Alfaro também não consegue contra-atacar. Mas há falta. Há falta sobre o médio espanhol. Diz o árbitro Ondrej Berka. Árbitro checo. A dizer que há ali uma falta de Ibrahimay, o tal internacional pelo Kosovo, que impede a saída rápida do Torriense. Pontapé livre para a equipa de Luís Tralhão. Equipa azul-graná está a vencer o Torriense. Golo de Alfaro ao minuto 23, numa belíssima jogada da equipa do Oeste. A vencer para já o seu primeiro jogo europeu da história. Lançamento para a equipa do Torriense. É à esquerda. Ainda no meio-campo defensivo, bola arremessada para longe. É sacudida ali por Volney para o meio-campo contrário. Vai arrancar a Abubakar e tenta ganhar a bola. Creio que comete falta. Ali falta. Carga nas costas do central do Lillestrøm. Evidente. Com o árbitro a dar pontapé livre e não pontapé de baliza, seria uma coisa ou outra. E, portanto, será mesmo pontapé livre para a equipa do Lillestrøm. Estamos perto do intervalo. São os últimos 5 minutos da primeira parte. Livre para a equipa do Lillestrøm, que vem de uma vitória no derby de Oslo, uma das rivalidades mais acesas da Noruega, o derby frente ao Vålerenga. Clube bairrista de Oslo, clube mais urbano. Este Lillestrøm é dos arredores, é da periferia. Lançamento para a equipa norueguesa. A bola vai até Pontus Dahlberg, guarda-redes sueco, que joga no Lillestrøm da Noruega. Internacional sueco a dominar, veste de azul. Abate a bola para a frente, pé direito. Alonga, comprida para o ataque. Tenta ganhar de cabeça Javi Vázquez. Ali em dois toques. Acaba por colocar a bola no meio-campo contrário. Domina novamente o Lillestrøm. Na zona defensiva, a capta Sander Foss. Liberta à esquerda para Gabrielsen. O capitão, o ex-Copenhaga, toca a bola no meio-campo. Abaixo para dominar Ottonsen, o médio sueco. Vai ali progredindo, a pé de pé. Solta a bola à direita para Ranger. Acelera, combina com Peintzil. E há corte do Torriense com a bola ainda a resvalar. No homem do Lillestrøm, pontapé de baliza. Para a equipa do Torriense, protesta o conjunto norueguês. Queria pontapé de canto, mas a bola é mesmo do conjunto português. Canto, aliás, pontapé de baliza ali à esquerda, na área, batido já por Volney. A combina com Adriel, bate longo, guarda-redes, tenta ganhar pouso no ataque, não consegue fazê-lo, perde no duelo com o central Gabrielsen. Recupera ainda assim a bola a equipa portuguesa, vai até à defesa de Adie, dominar, entregar para Adriel, que tenta ali enganar o adversário. Abertura para a esquerda, belíssimo passe do guarda-redes, que sabe jogar com os pés. A bola na meia esquerda, a abertura para a meia direita, a bem jogado, a bola para Pouso. Olha o Torriense, vai Pouso fintar, vai atirar contra a muralha amarela e preta do Lillestrøm, que tenta também contra-atacar, não deixa o Torriense, tenta a bloquear o contra-ataque da equipa norueguesa, a consegue fazê-lo, mas a bola ainda sai na frente de ataque. Bola comprida, é para o angolano Vá, já ajeitou, entrou na área, atenção ao perigo, vai na finta, mas de Adie é gigante o central da Mauritânia, corta em carrinho a canto para o Lillestrøm. Parecia ali ter sido partido, entre aspas, de Adie, mas a conseguir encontrar os próprios rins e ainda ir a tempo de cortar a bola e evitar o cruzamento. Olha o canto, é para El Caer. Levanta o jogador dinamarquês, bola na área, cortada pelo Torriense. Foi Volney no segundo andar, ainda mexe no ataque da equipa norueguesa. Atenção, a bola vai até Ottonsen, abre à esquerda El Caer, o dinamarquês, variação para a direita. Ainda muitas unidades do Lillestrøm na área, com a equipa a rondar. Vai trocando a bola, rasteira, procurando espaço para o cruzamento. não arrisca para já, bola à direita, vai até à zona do meio campo com Gabrielsen, já reposicionado o Torriense, a bola para Fá, à esquerda no ataque, é perigoso este jogador angolano. A bola para Gabrielsen, até isto novamente também do meio campo, vai sair remate, não, vai sim, um remate que vai para fora. Tentativa de Fosse, o central norueguês, muito longe da baliza contrária. A bola resvala no homem do Torriense e há novo pontapé de canto para a equipa do Lillestrøm. Canto para o conjunto norueguês, agora a conseguir empurrar o Torriense para a sua baliza, para a sua grande área. Olha o canto batido, lá para o barulho, sai mal Adriel, pode ser um empate, a queda de Vá na área, não há penalti, diz o árbitro. Não há qualquer infração de um homem do Torriense, apesar dos protestos. Há sim pontapé de canto para a equipa norueguesa. Bom, mas Adriel agora mal. Mal na saída, tentou antecipar, socar a bola, mas falhou completamente.
1: Completamente aos passarinhos. Saiu ali muito mal, podia ter comprometido a sua equipa. E depois na sequência não parece que haja falta.
0: Atenção ao canto já batido, a bola novamente na área, confusão e limpa o Torriense de qualquer forma, bola pontapeada para a zona do ataque onde não há ninguém. O Torriense estava a defender com toda a gente, ganha à vontade a equipa do Lillestrøm, estamos em cima do minuto 45, daqui a pouco tempo de compensação. O Torriense vence por 1-0, está a vencer o Torriense em estreia na Europa. Vai valendo o golo de Alfaro, a bola para o lado direito do ataque do Lillestrøm, a bola trabalhada por Paintsil, deixa ali para Ibrahimay, a pode armar remate, o Kosovar ainda a temporizar, toca à esquerda, bem jogado LKR, cruzamento para fechar a porta, David Bruno na grande área do Torriense, bola para fora, lançamento para a equipa norueguesa, a que está agora, parece-me a atravessar a sua melhor fase no jogo. Sim. Torriense com dificuldades agora para
1: sair.
0: É, para suster esta pressão mais alta da equipa norueguesa.
1: Dificuldade em ter bola. Agora vem também o Abubakari a ganhar esta falta. Mas era importante isto para sacudir um bocadinho a pressão do Lillestrøm, que encostou e o Torres não conseguia sair ali dos seus últimos 30 metros. Vimos há pouco o defesa central quase na entrada da área fazer um remate à baliza do Ariel, que deu um pontapé de canto, e portanto estava a pressionar bastante e o Torres com incapacidade de sair.
0: Bola para a equipa de Torres Vedras, são dados 2 minutos de compensação, é o tempo que o Torriense tem de aguentar até ao intervalo. Bola a pontapeada no ataque do Lillestrøm, agora é ganha finalmente pelo Torriense a meio campo. Será importante para a equipa ter bola, não consegue fazê-lo, perde agora David Bruno, atenção, há buraco na defesa do Torriense, a bola à esquerda em Vá, vai cruzar, segundo posto, cabeceamento e encaixa. O guarda-redes Adriel volta a ser decisivo na baliza. O guardião brasileiro, cabeceamento de Paintsil, depois de uma perda de bola de David Bruno, e depois estava criado o desequilíbrio. Zé, no ataque da equipa do Lillestrøm, vale Adriel.
1: Sim, e há pouco isto tu referias, era importante não perder bola, ter um bocadinho para perder, e o Bruno, o David Bruno, faz-te logo esta perda de bola e dá uma transição, ataque rápido. O Vá é muito veloz aqui no corredor esquerdo e encontrou no lado oposto a entrada do extremo do Paintsil, o extremo do lado oposto, extremo direito da equipa, e o Adriel estava bem colocado, ganhou com segurança, mas é importante aguentar até o intervalo, e com esta vantagem para o intervalo, para não ser surpreendido.
0: E apita o árbitro para o final da primeira parte no estádio Arensen, na Noruega. Lillestrøm 0, Torriense 1, é para já o resultado da equipa portuguesa nesta noite de Liga Europa. Golo de Alejandro Alfaro ao minuto 23 do desafio. José Pedro Marques, numa vantagem muito, muito saborosa para a equipa de Luís Taralhão.
1: Sim, muito saborosa, que foi premiando a estratégia que o Torriense trouxe para o jogo. Claramente muito bem definida, na minha opinião, interpretada também pelos jogadores de uma maneira quase perfeita, porque a perfeição evidentemente não existe, mas o que é certo é que, estando bem posicionado em campo numa primeira fase, pressiona a saída alta do Lillstrøm. Se é batida essa primeira pressão, agrupa atrás, junto à sua área, sendo muito compacto, com acompanhamentos individuais constantes, não permite superioridades numéricas, e portanto depois apostando sempre na transição e ataque rápido a maior parte das vezes. Foi assim que fez duas saídas, depois a terceira saída aos 23 minutos, numa jogada coletiva bem feita, mas não deixando de ser um ataque rápido, acaba por fazer um belíssimo golo, uma jogada de corredor central, corredor lateral direito, cruzamento com a entrada do Alfaro, médio vindo de trás para cabecear. Depois aos 27 minutos tem uma excelente jogada coletiva de três corredores, corredor direito até o corredor esquerdo, cruzamento para Abubakar, finalizar, e uma boa defesa de guarda-redes. E portanto é um belíssimo Torreense a fazer um excelente trabalho, e a representar com dignamente Torres Vedras, o futebol nacional. Vamos ver nesta segunda parte uma reação com certeza forte do Lillstrøm, que teve também as suas oportunidades aos 7 minutos pelo Ranger ao lado, e aos 35 o Vá com aquela defesa, muito boa defesa do guarda-redes da equipa de Torres, do Torreense, o Adriel. Mas é uma equipa que se desequilibra, na minha opinião, quando está em ataque posicional, não tem uma boa transição defensiva, tem os seus perigos máximos na aceleração do corredor, no VA e no seu lateral esquerdo, que dá muita profundidade também, o LKR, para potenciar o cruzamento. Mas para já o Torreense vai anulando a maior parte dessas iniciativas, aquilo que foi perigo na sua própria baliza, muitas vezes por má intervenção do seu próprio guarda-redes ou aqui do David Bruno, com um outro lapso de posicionamento. Mas para já bom Torreense e uma boa primeira parte.
0: Está então em vantagem a equipa portuguesa nesta noite de Liga Europa. Já voltaremos ao estádio Arnsen para a segunda parte do desafio. Para já, Lillstrøm 0, Torreense 1 é o resultado na Noruega.
4: Daqui a pouco regressamos ao relato do Lillstrøm Torreense. Por agora, avançamos com a síntese informativa numa edição de Gabriela Batista.
8: Com avisos à oposição para que não exista um leilão de propostas no próximo Orçamento de Estado, o Primeiro-Ministro confirmou a redução das taxas de IRS até ao sexto escalão, uma baixa que, de acordo com o Governo, se situa entre os 0,3 e os 0,5 pontos percentuais. Da declaração sem perguntas, ficaram sobretudo recados para a oposição, com Luís Montenegro a repetir aquilo que classificou como a tragédia de 2009.
9: E temos consciência que este impacto se pode prolongar e até agravar já na próxima semana. Por isso, e para bem de todos nós, temos de equilibrar a sensibilidade social com a responsabilidade financeira. Lançar neste momento o país num leilão de medidas avulsas e descoordenadas é abrir a porta...

0: seguinte: não contam comigo nem com este governo para uma reedição dessa tragédia.
1: Entre os anúncios do Primeiro-Ministro esteve mais um apoio para vários setores por causa do aumento do preço dos combustíveis. Luís Montenegro garante que o Estado não tem lucrado com este aumento.
0: Os descontos totais que estão hoje em vigor representam cerca de 23 cêntimos por cada litro de combustível que é abastecido nos respectivos postos. Isso acontece esta semana e provavelmente subirá para 25 cêntimos já na próxima semana. Sem este apoio, só para termos a noção do esforço que também estamos a fazer, a gasolina já custaria ao dia 2 cerca de 2,30 euros e o gasóleo já custaria ao dia 2 cerca de 2,40 euros. Quero reiterar de forma solene uma vez mais: o Estado ganha 0 euros com a subida do preço dos combustíveis, conforme comprova o próprio Conselho das Finanças Públicas.
1: Declarações do Primeiro-Ministro esta noite na residência oficial de São Bento. Luís Montenegro calcula que o Governo vai devolver aos contribuintes 2.300 milhões de euros em apoios. António José Seguro considera que é errado o debate que está a ser feito na sequência dos resultados do estudo PISA, desde logo, diz o Presidente, porque coloca frente a frente as políticas do presente e do passado, mas não só.
2: A conversa vai fazer sobre disciplina versus indisciplina, sobre exames versus não exames, sobre o regresso ao passado versus o presente que não presta. E esse debate não vai mudar nada. Vai consumir energia que devia ir para as perguntas e para as respostas certas. Confesso que tenho uma inquietação particular. Quando a discussão pública sobre educação se organiza em torno de dois campos que se acusam mutuamente de todos os males, os alunos ficam exatamente onde estão. A política desgasta-se e o problema permanece.
1: E por isso o Presidente da República defende que seja feita uma reflexão séria perante os resultados da PISA. Pede também vontade política de longo prazo. Uma mensagem deixada por António José Seguro na sessão solene de abertura do ano académico na Universidade de Lisboa. Vão ficar em prisão preventiva os três homens suspeitos de terem estado envolvidos no desacato na Baixa de Lisboa, durante o qual uma turista sueca foi ferida a tiro. Os três homens com idades entre os 21 e os 32 anos foram detidos há dois dias e presentes a primeiro interrogatório no campus da Justiça esta quinta-feira.
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4: Estamos a acompanhar o jogo de estreia do Torriense nas competições europeias, neste caso na Liga Europa. Para já vai vencendo por 1-0 na Noruega frente ao Lillestrøm. Nos outros jogos que decorrem por esta hora, a destacar dois resultados folgados, também ao intervalo. A Juventus vai vencendo o NEC Nijmegen por 3-0. Francisco Conceição está no banco da Juventus. Gabriel Brás é suplente na equipa dos Países Baixos. O Crystal Palace vai também ganhando em casa por 3-0 ao Lech Poznan, que tem dois portugueses. O lateral Joel Pereira, a titular, e João Moutinho, suplente na equipa polaca. Já

0: o Beşiktaş e o Marsella vão empatando a um golo, com Thiago Jaló no banco da formação turca. No jogo entre Real Sociedade e Bournemouth, a equipa inglesa vai ganhando por 2-0, com António Silva a titular. Gonçalo Guedes está no banco da formação basca. Quanto aos outros jogos, o Celtic vai perdendo em casa de forma surpreendente com o Ferencváros. O Vitória Pilsen vai perdendo também em casa com o União Santilloise por 2-0. Em noite europeia, há também a destacar dois jogos de La Liga. O Betis, o próximo adversário do Porto na Liga dos Campeões, venceu o Getafe por 1-0 e está agora em segundo lugar, com os mesmos pontos do Real Madrid a 3 do líder Barcelona. E por esta hora, com 30 minutos, o Málaga vai batendo o Villarreal por 1-0. Na equipa visitante, Renato Veiga é titular. Na taça da Liga Inglesa, o Manchester City vai goleando o Norwich por 4-0, o Norwich da segunda liga. Vitória que neste momento não conta com a presença de portugueses, porque Mateus Nunes está no banco e Ruben Dias foi poupado, não integrou a convocatória de Enzo Maresca. Antes de voltarmos ao Lillestrøm Torriense, destaco dois jogos de modalidades. O Benfica, no basquetebol, vai vencendo o Vesta da Alemanha por 79-72, jogo dos quartos de final do play-off de acesso à fase de grupos da Liga dos Campeões. Para já, 7 pontos de diferença, vantagem para o Benfica. E na Liga dos Campeões de handball, o Porto vai vencendo o Partizan de Belgrado na segunda jornada da fase de grupos, vantagem de 4 golos, 27-23, a pouco mais de 10 minutos do final do encontro. Voltamos ao primeiro jogo da história do Torriense nas competições europeias no futebol masculino, porque recordo que este ano também a equipa feminina está nas provas europeias, na Taça Europa, depois de ter caído da Liga dos Campeões. E Ricardo Barras, para já, as coisas vão correndo de feição à equipa de Luís Tralhão.
1: Isto porque está a vencer por 1-0 o quinto classificado da Liga Norueguesa, o Torriense, em vantagem. Vai valendo o golo de Alejandro Alfaro ao minuto 23, após cruzamento de David Bruno, a colocar então a equipa portuguesa a vencer neste jogo histórico para o emblema do Oeste. E agora, José Pedro Marques, que abordagem deverá ter o Torriense na segunda parte? Achas que há margem para ir em busca de um segundo golo para dar um maior conforto, ou o Torriense terá que se precaver mais para uma possível resposta do Lillestrøm que poderá surgir neste arranque de segundo tempo?
2: Olha, Ricardo, eu acredito que a equipa da casa vai querer dar essa resposta. Vai lançar para jogo peças novas, mais minuto, menos minuto. Acredito que possa ir ao banco de suplentes, buscar homens como o Quitolano, o Daniel Bassi, fundamentalmente estes dois jogadores, para trazerem outro critério, o Citolano e o Bassi, para a aceleração ainda mais nos corredores laterais na frente. Mas quanto à estratégia do Torriense, eu acredito que não vá mudar muito. Manter a coesão e a competência defensiva, não dar aquelas abébias ou cometer aqueles erros de posição que cometeu um ou outro no seu corredor direito defensivo, David Bruno, e o próprio Adriel, o guarda-redes, a ser um bocadinho mais efetivo no jogo do pé e na saída a cruzamento, mas já percebeu que pode ferir esta equipa do Lillestrøm. E, portanto, percebendo isso, acredito que a estratégia vai manter, mas também penso que poderá haver aqui momentos de mais pausa por parte do Torriense. Aquilo que fomos falando na primeira parte, que o Torriense, e referiste na tua narração, a determinado momento, que era um grande espaço temporal de posse de bola que a equipa Torres Vedras fez e teve, mas foi um momento único, porque depois a maior parte do tempo foi feita na transição, ou seja, compactos defensivamente, mas para ferir sempre na transição. Acredito que vai querer manter essa capacidade do ataque rápido, mas também ter mais momentos de posse. Vai andar um bocadinho por aqui, veremos é também o que é que o Lillestrøm põe agora como dificuldades à equipa torrense, traz alguma coisa de novo, se também vai conseguir aumentar a sua capacidade de ferir a equipa portuguesa, porque senão há aqui uma belíssima oportunidade, e continuo a dizer, e disse isto no lançamento, que o Torrense podia competir, ia competir, está a fazê-lo e pode almejar ganhar este jogo. Agora faltam 45 minutos.
1: E apita o árbitro para o arranque da segunda parte na Noruega, no estádio Arendsen. Poucas cadeiras vazias nesta noite de Europa, também para o clube norueguês que não jogava nas competições europeias há 26 anos, desde o ano 2000, na altura na Taça UEFA. Bola já perdida pela linha de fundo, ganha pontapé de canto torriense. Bola perdida, claro, por parte da equipa norueguesa. Há canto para o conjunto português, ali pelo lado direito. A ganhar, então, bola parada a equipa de Luís Tralhão. Vai ser o canto batido por Manu Pozo, médio ofensivo espanhol, antigo jogador do Valladolid, vai a colocar a bola na grande área. Toma balanço Manu Pozo, canto de pé esquerdo, bola rumo à baliza, a bombeada para a entrada da área, era para o remate ali de um jogador do Torriense, acaba por chocar de forma difícil, violenta até, com um jogador contrário. Dois jogadores em sentido contrário, ali a quase a pontapearem a mesma bola.
2: É, Peco, aquilo foi um choque forte, como disseste. Vão na bola ambos, mas há ali um choque. É o Javi Vázquez, pontapeia o Lars Ranger, e portanto é normal que tenha doído aqui, com um contacto forte.
1: Árbitro diz que não há falta de ninguém. Bola para a equipa do Lillestrøm. Tenta sair a jogar pela zona central. Não deixa a mina. Acaba por derrubar o adversário. Fica ali a gritar para os céus da Noruega. Não queria a falta. O médio defensivo do Torriense. A Debra já batido. A bola na passa a equipa norueguesa. Com a Sander Fosse a dominar. A abrir à direita. O passe é bom para Ranger. Tenta acelerar na combinação com Pantzil. Há corte novamente da equipa portuguesa. Com falta. Falta atacante do Lillestrøm, está caído Dani Jean, caído haitiano ali a, creio que a queixar-se da perna direita, a ganhar a frente bem a Ranger, e depois creio que é pisado o jogador da equipa do Torriense. Falta bem assinalada, pontapé livre para o conjunto português. Está a vencer o Torriense nesta noite europeia, vence por 1-0 o Lillestrøm, vencedor da última taça da Noruega. A bola batida agora no ataque do Torriense, corta já a formação norueguesa. Agora joga-se voleibol, a bola muito por alto na zona do meio campo, é dominada finalmente por Volney, e abre, descongestiona, liberta para a direita, para a zona de David Bruno. Bola aberta para o lado esquerdo, atenção a Javi Vázquez, domina bem, cruzamento para a área, vai sobrar para Pozo, pode atirar, atirou, marcou! A golo do Torriense! Manu Pozo volta a marcar para a equipa portuguesa!

0: Torriense! Há golo do Torriense! É o 2-0! E tem novamente assinatura espanhola! Se há pouco foi Alfano, agora é Manu Pozzo! A corresponder na perfeição ao cruzamento do também espanhol Javi Vázquez. É uma bola magnética do capitão do Torriense, cruzamento da esquerda para o segundo poste, onde apareceu Liberto, solto de marcação, Manu Pozzo, que depois da recepção a atirar de pé esquerdo, remate forte, rasteiro, fora do alcance de pontos de Alberg. É um golo que pode mesmo valer pontos à equipa de Torres Vedras. Vence o Lillestrøm na Noruega por 2-0. Marca Manu Pozzo e o Torriense está, José Pedro Marques, muito perto de um triunfo histórico.
1: Espetacular o Torriense e muito bem, mais uma vez, a jogada de equipa e novamente corredor a corredor a funcionar. Primeiro o Amin novamente bem a baixar e tem sido uma peça fundamental, quer no momento defensivo, quer no momento ofensivo, na ocupação do espaço, na saída de bola que consegue dar. Eu tinha referido isso mesmo antes do jogo, toda a sua experiência vai contar muito, depois bem secundado pelo João Marques e pelo Alfaro. Ali no corredor o Amin baixa para, e faz um passe muito largo para a extrema esquerda, para o Dani Jean, que domina e cede para o Javi Vázquez, um cruzamento ao corredor oposto e fundamental também ali a simulação do João Marques, a trazer com ele o lateral esquerdo para fechar dentro, o El Caer para juntar ao Gabrielsen, simulou e nas suas costas aparece muito bem o Manuel Pozzo, com um excelente domínio, uma excelente execução, muito bem o Torriense.
0: Bola para a equipa do Lillestrøm, tudo isto em 5 minutos da segunda parte, aliás, 5 minutos da segunda parte, e Torriense já está a vencer por 2-0. Poderemos ter aqui então as duas equipas da Liga Europa a vencer nesta primeira jornada. Ontem o Benfica diante do Milan, e para já o Torriense, o Lillestrøm em solo norueguês. A bola para a equipa nórdica, abertura para o lado direito na zona de Lars Ranger, liberta no meio campo para o médio Ottonsen, o sueco a deixar mais para trás na zona de Gabrielsen, mau passe agora da linha defensiva do Lillestrøm, mas não consegue sair. Tentou imediatamente ali acionar contra-ataque a Abubakari no passe que seria para Pozzo, mas não saiu na direção certa. Recupera a bola a equipa norueguesa, tenta novamente sair a jogar, agora para o lado direito da defesa, a com Sander Fosse, vai ali aventurar-se a meio campo fora, invade o meio relvado do Torriense, abre à esquerda para o lateral El Caer, vai soltar junto à linha, está lá o angolano Vá a dominar, a deixar a bola na meia esquerda do ataque para Ottensen, joga mais à frente, bem jogado o passe a entrar em Niheim, o médio norueguês vai colocar a bola em Ranger e o remate cortado pelo Torriense para fora, ponta pé de canto para a equipa norueguesa. Vai já ali correr que nem um desalmado o El Caer para bater a bola para a grande área. O Lillestrøm agora encontra o relógio, perde por 2-0. O Torriense é vantagem, olha o canto batido e a bola vai para fora. Vai para fora, tentativa de finalização de Ranger. Está em todo lado também este lateral direito norueguês.
1: Sim, ele deu logo conta de si no primeiro lance de perigo da sua equipa, aos 7 minutos. É muito vertical, aparece bem na zona ofensiva em apoio e depois lá está, isso também se sente um bocadinho, é que depois falta atrás e tem dado esses passos, não tem sido compensado e a equipa desequilibra-se muito, ainda bem para o Torriense que isso acontece.
0: Bola para a equipa do Torriense, agora atenção, algum espaço no ataque, tem sido quase sempre em cima, no pouso à direita, cruzamento para a área, Abubakari a tentar o cabeceamento, era uma bola difícil para o avançado ganês, consegue ainda cabecear, mas sem direção, ali face à pressão também de Sander Foss, o central norueguês, mas é realmente um belíssimo jogador, Manu Pozzo. Muita qualidade técnica naquele pé esquerdo, uma bola muito bem cruzada por parte do espanhol.
1: O Torriense tem essa virtude de ter aqui elementos individuais com qualidade. O Manu Pozo, o Alfaro, o João Marques, o Dani Jean, pela sua velocidade, e o Amin, que veio trazer muita experiência àquele meio campo. Portanto, é uma boa equipa que mais cedo ou mais tarde, com certeza, também vai encontrar-se numa Liga 2 muito competitiva. Não tem sido o arranque melhor, mas faz parte. Hoje está a dar uma excelente resposta e muito boa conta de si.
0: Estamos com 10 minutos da segunda parte na Noruega e o Torriense continua a sorrir nesta estreia europeia. Lillestrøm 0, Torriense 2, marcou na segunda parte Manu Pozo.
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5: O Torriense chegou ao segundo golo e vamos até Torres Vedras perceber como é que se festejou esse segundo golo da equipa do Torriense em estreia nas provas europeias.
6: De uma forma emocionante, como se era de esperar, ouviu-se mais uma vez nas varandas os gritos. Eu vou perguntar aqui ao Sandro, que é o elemento da classe. Estamos outra vez em direto para a TSF. Amanhã o Torriense vai fazer capas no jornal ou não?
7: No fundo, claro que já estava à espera, mas...
6: Já estava à espera do 2-0?
7: Eu já...
6: Na vitória, pelo menos.
7: Na vitória já estávamos confiantes que podia acontecer, mas 2-0...
6: Está a ser histórico.
7: Espetacular, histórico. Vamos só usufruir do momento, porque está a ser realmente histórico. Eu próprio estou super já nervoso.
6: Tenho as pernas a dar.
7: Estou super nervoso, vamos esperar só que o jogo acabe e que a gente possa realmente usufruir da festa que vai ser ter os primeiros 3 pontos. Para além de ser a primeira vez que estamos na Liga Europa, vamos conseguir arrecadar logo os primeiros 3 pontos, vai ser histórico.
6: Obrigado, Sandro, que está aqui a viver o jogo com muita intensidade. Está uma noite muito fria aqui em Torres Vedras, mas há aqui alguns resistentes que se sentam numas cadeiras, enfrentam um ecrã gigante e vão vendo o jogo. O Sandro é membro da CLAC do Torriense e já fez aqui alguns diretos lives no telemóvel, no WhatsApp, com membros da CLAC do Torriense que estão loucos a viver o jogo na Noruega.
5: Um jogo que vai correndo de feição ao Torriense. Também nesta segunda parte, o marcador já funcionou noutros 2 jogos. O Ferencváros aumenta a diferença para o Celtic, vai vencendo na Escócia por 3-1. A Real Sociedade vai perdendo com o Bournemouth por 2-1. Reduziu há instantes, já com Gonçalo Guedes em campo, entrou ao intervalo. No basquetebol, o Benfica está perto de ser eliminado da Liga dos Campeões. No play-off de qualificação, quartos de final, vai perdendo com o Vesta por 83-91. 8 pontos de diferença quando estamos a 2 minutos do final do encontro. Melhor cenário enfrenta o Porto nesta altura na Liga dos Campeões de handball, na segunda jornada da fase de grupos, a 3 minutos do fim, vai vencendo por 3 golos de diferença o Partizan Belgrado por 30-27. Voltamos ao futebol e ao Lillestrøm 0, Torriense 2.
0: Com falta agora sobre o guarda-redes do Torriense, uma entrada fora de tempo do ponta de lança Fredrik Gulbrandsen. Jogador local, nascido e criado em Lillestrøm, formado no clube, ali a atingir o guarda-redes brasileiro do Torriense. Árbitro a assinalar falta, há pouco de registar 2 amarelos. Creio que não registámos o amarelo de Manu Pozo, mas há segundos também cartão amarelo para David Bruno. O que quer dizer que o Torriense tem o corredor direito, todo ele amarelado. Quer o defesa, quer o extremo.
1: E o do Manu Pozo foi por palavras, depois ali de uma entrada de João Marques, houve ali um protesto e o árbitro deu o cartãozinho ao Manu Pozo. Estes cartões são escusados porque carregam disciplinarmente a equipa e, como disseste muito bem, corredor direito já com a folha disciplinar em risco máximo. E agora aqui o guarda-redes também a levar ali um toque por parte do avançado do Gulbrandsen, que também ele levou um cartãozinho amarelo.
0: Jogo interrompido nesta altura na Noruega. Alguns jogadores aproveitam ali para ir ao banco beber alguma água, enquanto Adriel é assistido. É o único jogador que pode ser assistido e não tem de sair, por razões óbvias, é o guarda-redes. A equipa não pode ficar um minuto sem o seu guarda-redes. E, portanto, é assistido o guarda-redes do Torriense. Vamos ter alterações no Lillestrøm. Já vejo ali um nome que referiste há pouco, Kitolano. Mas também vai a jogo o avançado Thomas Olsen. Camisola 10, saídas de Gulbrandsen. E também do médio Kosovar Ibrahimay. Portanto, alteração no meio-campo e também no ataque. E não vamos ficar por aqui. Vai também a jogo Bassi. Também o nome referido há pouco por ti, Zé.
1: Sim.
0: Saída de Peintzil, o extremo norueguês.
1: Sim, é refrescar. Era natural que viessem para jogo. Este extremo saiu, o Peintzil. E entra... E vai entrar aqui o Bassi para o mesmo lugar, na extrema direita. À partida será assim. Depois o Kitolano é para o meio campo, para o lugar do Ibrahimaj. E depois na frente é ponta de lança por ponta de lança. E acredito que aí foi por lesão, porque senão o Gulbrandsen manter-se-ia mais um bocadinho, mas não tem condições físicas para continuar. Entra para lá um avançado, um perfil um bocadinho diferente, mais de confronto físico, empurrar a última linha para cruzamento, como é o Olsen.
0: É um jogador de 35 anos, ele que na época passada foi o melhor marcador da equipa, faturou 23 golos. Este Thomas Olsen leva 6 esta temporada.
1: Oh, Ricardo, deixa-me dizer-te que há aqui uma alteração e é um bocadinho surpresa do jogo que pude ver desta equipa. O Bassi jogava à direita e o Vaz sempre à esquerda, mas há uma troca aqui nos extremos, ou seja, o angolano Vaz vai para a direita e o recém-entrado Bassi como extremo esquerdo. Portanto, troca o posicionamento e ponta de lança a Olsen, como já referimos, e depois o Kitolano é titular no meio-campo. Portanto, só refrescou ali do trio de médios.
0: Estamos com 16 minutos da segunda parte, leitura do José Pedro Marques, comentador TSF, para este jogo. O primeiro europeu do Torriense está a vencer por 2-0 a equipa portuguesa, o Torriense. Golos de Alfaro e Pozo, dois golos a 100% espanhóis do Torriense, para já no frio da Noruega. Olha o Lillestrøm, o conjunto nórdico vai pelo lado direito no ataque, a bola em Ranger, atrasa para a zona defensiva, está lá Sander Foss a dominar, devolve novamente na meia direita para a zona de Ranger, um jogador que está desde os 20 anos a jogar na equipa principal do Lillestrøm. O passe agora para a esquerda em Gabrielsen, é interceptado por Mano Pozo. Atenção à equipa do Torriense. Ainda Pozo a temporizar, a tentar a dar algum oxigênio com bola à equipa portuguesa. A boa tabela de David Bruno ali no meio campo com Amin. Toca mais à frente em João Marques, é desarmado. Há lançamento para o Lillestrøm. Fica a tentativa do Torriense de tentar ter alguma bola livre e não lançamento. Ou falta de João Marques. Ele que tem experiência europeia, já tinha representado o Sporting de Braga numa noite de Liga Europa há 2 anos, quando o Braga defrontou o Elfsborg da Suécia.
1: Sim, esta entrada do Kitolano vai obrigar o Amin a ter muito mais atenção, porque o Kitolano faz muito movimento vertical, encosta muito de trás para a frente, vai ficar muito mais, ainda mais posicional o Filipe Ottosson. E o Gustavo Niemeyer, acredito que não vá tanto, o número 14, mas o Kitolano, 17, vai aparecer muito no espaço que o avançado Olsen encostar ou empurrar a última linha, tentar obrigar a última linha do Torriense a afundar. E aí o Torriense tem que ser agressivo, não ir muito nesse movimento, e o Amin individualizar e ter esse cuidado.
0: Bola para a equipa do Torriense, volta a espreitar a área contrária, atenção, lá vai Dani Jean, agora a dominar, até... teve tanto espaço e tanto tempo que até pôde dominar mal e ainda conseguir manter a bola jogável. Toca para Javi Vázquez, a tentar um calcanhar ali adocicado para Dani Jane, corta a equipa do Lusstrom, não vai longe, porque estava lá Volney para recuperar a posse para a equipa portuguesa. Afasta o guarda-redes, agora Adriel a receber o passe de Volney, aponta a peia para a frente e vai de guarda-redes para guarda-redes. Pede desculpa, Adriel, braços no ar a pedir desculpa ao avançado Abubakar, e excesso de força no pontapé do guarda-redes do Torriense. A bola na posse de Gustavo Nyheim, a dominar o médio sub-20 norueguês formado no Molde. Deixa a bola no meio-campo, abertura à esquerda, mal. Agora mal o Lillstrom, erra o passe Gabrielsen. Também não está a ser com bola o jogo mais conseguido deste central, alguns erros, este é mais um. Lançamento para a equipa do Torriense. Estamos com quase 20 minutos da segunda parte e vai mexer o Luís Tralhão. Vai mexer Luís Tralhão. Primeiras alterações no Torriense. E creio que vai embora...
1: Pozo.
0: Manuel Pozo, vai embora.
1: Sim, carregado já com cartão amarelo. Também algo desgastado. Teve que fechar muito corredor. Acompanhar sempre o número 11, o LKR, que foi sempre muito projetado na primeira parte, principalmente, carregou muito naquele corredor.
0: Entra o alemão Iata, jovem de 20 anos, antigo jogador do Stuttgart, entra então para a saída de Manu Pozo.
1: E vai para o mesmo posicionamento, como médio ala direito, extremo direito. É um jogador com um perfil físico muito diferente do Manuel Pozo, que é baixinho, tecnicista, com centro de gravidade baixo. Este jogador é muito mais poderoso fisicamente, com uma estampa física considerável, e vai ter que fazer este trabalho de fechar corredor também e não deixar que o Lillstrom construa por ali.
0: Bola para a equipa do Lillstrom, volta a rondar a área do Torriense. Atenção à abertura para a esquerda, cruzamento já tapado por David Bruno. Interseção para fora, pontapé de canto para a equipa norueguesa. Fica ali a pedir falta um jogador do Lillstrom, é Gustavo Nyheim. Pede-se penalti. É o que se pede ali por parte dos homens do Lillstrom. Lance, creio que de João Marques, com... Nyheim, não há nada a assinalar, a canto já batido, a bola está à entrada da área do Torriense. Olha o remate por cima, muito por cima do tal jogador que entrou há pouco, o Kitolano, médio de 29 anos, de ascendência congolesa, terceira época no Lillstrom, atirou muito por cima da baliza de Adriel, passa o perigo. Estamos com 21 minutos da segunda parte, o Torriense vence por 2-0. Está a fazer história a equipa portuguesa no seu primeiro jogo nas competições europeias. Depois da Taça de Portugal, também ela histórica, na época passada, conquistada diante do Sporting de Rui Borges. Jogo dramático com penalti de Stopira, já no prolongamento desse jogo no Jamor. 2-1 foi o resultado que foi decisivo para o Torriense estar aqui hoje, no frio da Noruega, a fazer história para o futebol português. Bola comprida para Dani Jan, não chega a tempo. O extremo do Torriense há lançamento para o Lillstrom. Lançamento à direita para a equipa norueguesa. É para Ranger, o número 2. Demora ali muito tempo a lançar a bola, está ainda no seu meio campo defensivo, liberta no meio campo, o passe a entrar em Nyheim, liberta à esquerda para a zona de LKR, o dinamarquês de 24 anos, toca mais à frente, ali para a zona intermédia, aperta a linha divisória para Kitolano, mal no passe, oferece a bola à equipa do Torriense, ganha lançamento do conjunto português, lançamento para o Torriense, vai conseguindo José Pedro Marques... estancar a reação, a tentativa de reação do Lillstrom,
1: que não tem produzido efeito. A entrada dos três jogadores para já não produziu nada ofensivamente. Esta equipa do Lillstrom na segunda parte não tem rigorosamente nada. Bem verdade que o Torriense fez o seu golo e tem sido uma segunda parte sem balizas e sem muitas aproximações dignas de registo ou de perigo, mas há que dar mérito a esta equipa do Torriense, que está a controlar o jogo, percebe muito bem os momentos que tem que fazer e, portanto, está com mérito à frente da partida.
0: Zé, não sei se concordas, mas até dá a ideia que o Torriense nem está a ser muito apertado, nem se está a esforçar por ir além.
1: Não está a sofrer pressão, não está a sofrer esta pressão que se previa de muito maior intensidade. A equipa da casa está uns furos abaixo do rendimento, mas atenção, que há muito mérito da equipa do Torriense pela maneira como abordou esta partida e como está a gerir este jogo. A partir do momento em que está na frente, em que faz o seu segundo golo, estanca a reação e controla o jogo. Portanto, excelente exibição, excelente comportamento da equipa Torres Vedras.
0: Bom, e agora sai cartão amarelo para Iata, o jogador do Torriense que entrou há pouco, o tal jovem alemão, por simulação na grande área. Tentou ali ganhar o penalti.
1: Tentou.
0: E o árbitro...
1: Deu um mergulho.
0: E o árbitro imediatamente...
1: Não foi muito feliz ali. Sim, claro, claro.
0: E, portanto, cartão amarelo para o jogador. Bem, se a intenção era também limpar o tal corredor direito de amarelos, já está novamente na mesma situação a equipa do Torriense.
1: É verdade. Acredito que uma das intenções foi essa, tirar um jogador carregado, mas fundamentalmente no Manuel Pozo foi também o desgaste físico. Já se estava a sentir naquele lance em que ele tinha a hipótese de fazer uma transição rápida e estava um para um, ele parou para gelar um bocadinho. Isso às vezes também, para além da estratégia de gelar, é também um sinal que a frescura física já não é a mesma. Mudou, mas o que é certo é que já está este homem também, ele carregado com amarelo.
0: Bola na posse, a equipa do Lillestrøm. Estamos com 25 minutos da segunda parte. O Torriense vence por 2-0 a equipa norueguesa. A bola em Fosse. Está cada vez mais perto o Torriense do primeiro triunfo europeu. Os primeiros 3 pontos. E também, já agora, a questão monetária importante para as finanças do Torriense. Cada vitória nesta Liga Europa vale 450 mil euros. Sendo que o Torriense já amealhou 4,3 milhões só pela presença nesta fase liga. Agora no ataque do Lillestrøm, atenção à queda e com amarelo para Danija. Atenção, pontapé livre para a equipa do Lillestrøm. Lado direito do ataque, duelo entre Vá, o angolano, e Danija. Ganha à frente o jogador do Lillestrøm e é tocado por Danija. Carga nas costas, que vale aqui cartão amarelo e pontapé livre para a equipa norueguesa.
1: Que é uma jogada useira e viseira desta equipa, atrair e depois rodar. Já na primeira parte fez isto duas vezes em cima do David Bruno, mudou de corredor, faz agora em cima do extremo Dani Jean, que baixou muito bem para bater com o Vá, mas o que é certo é que ainda entra este tipo de jogada.
0: E atenção ao livre, é uma espécie de canto muito, mas muito mais curto, porque está ali a 2, 3 palmos da linha da área, lado direito, à atenção do Torriense. Vai com muita gente o Lillestrøm. É um saca à baliza do Torriense. Olha o livre batido! Passa perto! Passa perto e parece-me que sai um remate direto de El Caer, o dinamarquês, a tentar surpreender o guarda-redes Adriel. Não sei se foi uma espécie de cruzamento de remate, levava a força de um remate e talvez a direção de um cruzamento.
1: Ele queria ir lá para o ângulo no segundo posto, no posto mais longe, mais longo, e foi uma boa execução. Não tenho dúvidas que foi um remate na baliza.
0: Vamos carimbar tempo e resultado. Estamos com 27 minutos a caminho do último quarto de hora na Noruega e o resultado mantém-se. Lillestrøm 0, Torriense 2.
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5: E o Benfica está eliminado da Liga dos Campeões de Basquetebol Masculino. Perdeu contra o Vesta da Alemanha por 98-88. Entrou no último quarto a vencer por 5 pontos, mas acabou por ver a reviravolta ser consumada por parte da equipa alemã. O Benfica estava a discutir a segunda de 4 eliminatórias para chegar à fase de grupos da Liga dos campeões, agora cai para a Taça Europa. Melhor sorte para o Porto na Liga dos Campeões de Handball. Venceu o Partizan 32-28 na segunda jornada da competição. O marcador mexeu também noutros jogos da Liga Europa. O Besiktas vai vencendo o Marselha por 3-1, já com o Tiago Jaló em campo. Entrou ao intervalo. O União Saint-Gilloise vai ganhando ao Vitória Pilsen por 3-0 e a Juventus vai goleando o Nijmegen por 4-0. Entrou em campo há pouco o português Francisco Conceição. Regressamos ao jogo do Torriense, que vai também ganhando, neste caso, frente ao Lillestrøm na Noruega.
0: Por 2-0 é o resultado. Estamos a um minuto dos 75 no tempo total de jogo na Noruega. O Torriense está, parece, de cadeirinha no jogo. Está a vencer com 2 golos de diferença e vai controlando umas investidas pouco ameaçadoras da equipa norueguesa, tirando um ou outro lance de bola parada. É um Torriense que está a fazer uma boa segunda parte. Atenção ao corte agora de Ravi Vasquez na zona defensiva do Torriense. A bola para a equipa norueguesa, ganha Ottensen, o sueco, a tenta impor lei no meio campo da equipa nórdica. O passe a entrar na meia direita para a zona de Ranger, entrega mal, seria para Fá, corta o Torriense. A bola no ataque em Abubakari, está sozinho, mesmo assim ganha a bola, rodeado por 3 oponentes. A passe agora para o lado esquerdo, a que bela abertura para Dani Jan, faz a finta, a diagonal para a zona central, o passe que seria para Iata, era muito bem visto por parte do Torriense. Belíssima jogada agora da equipa de Torres Vedras, faltou precisão a Dani Jan no passe a rasgar.
1: Só mesmo isso é que faltou, porque foi muito bem feito. Primeiro o Abubakari a pivotar, a conseguir no meio de três ter a bola e controlá-la, e depois rodar bem, mais uma vez com o apoio do João Marques, a dar a saída de bola no corredor lateral esquerdo para o Dani Jan. Os laterais já vão ficando mais, já não vem o Ravi Vasquez nem o David Bruno naquela projeção que vimos na segunda parte, e bem estrategicamente, e depois aparece o extremo do lado oposto numa grande diagonal. Pena ao passe que não foi assertivo para a finalização.
0: Bola para a equipa norueguesa, olha o Lillestrøm, aproxima-se da área do Torriense, mas está totalmente fechado aquela zona central. Agora vá no remate. Ui. Deixem a bola ir, que ela vai bem para a bancada. Remate do angolano, pega muito mal na bola. Diagonal da direita para o meio, mas percebe-se que este movimento talvez seja mais natural da esquerda para o meio e não da direita para o meio. Sai claro, muito ao lado da baliza. Temos alteração ainda no Lillestrøm, sai Ottensen, o médio sueco, para a entrada de Kevin Krigard. Médio norueguês, também passou pelo futebol nacional, pelo Casa Pia, chegou a fazer 3 jogos na equipa dos Gansos, vai entrar para, penso eu, refrescar o meio campo da equipa do Lillestrøm.
1: Sim, o Ottensen, o Filipe Ottensen, estava a jogar como médio mais defensivo no pivô recuado do triângulo do meio campo, e este jogador entra precisamente, o Kevin Krigard, para esse mesmo local.
0: Último quarto de hora do desafio, cai agora no relvado o jogador do Torriense. Interrompida a partida, há falta já de Krigard e vai aproveitar para mexer o Luís Tralhão. Mais 2 alterações agora para o Torriense. Saída de um esgotadíssimo João Marques, entrada de André Simões, e há também troca no ataque, saída de Abubakari para a entrada de Musa Dramé, o hispano-gambiano, a refrescar também a linha mais atacante da equipa portuguesa.
1: Sim, substituições naturais, posição por posição. Entra agora um talentoso André Simões, um jogador com muita categoria também, muita capacidade técnica e de finalização e com chegada à área. E depois é refrescar na frente, bom jogo do Abubakari, muita luta, muito compromisso defensivo também, a dar sempre uma solução e a dar muito trabalho aos dois centrais. Refresca agora com outro homem também com poder físico, como é o Dramé.
0: Ainda não marcou esta temporada Musa Dramé, segunda época no Torriense, ele que veio do Hearts da Escócia, clube de Edimburgo, há duas temporadas. Passa para a equipa do Lillestrøm. Estamos quase a entrar nos últimos 10 minutos. O Torriense continua a vencer por 2-0. O Lillestrøm parece já não ter grandes forças para reentrar na discussão do resultado. Mas é apenas um parece, não é uma garantia.
8: É isso.
0: No futebol, muita coisa pode acontecer em pouco tempo. Bola para a equipa do Lillestrøm. Zé, força.
1: Mas força. É um Torriense que está bem no jogo, que percebe, agrupa bem, continua a fechar muito bem junto à área e para além das forças, e nós sabemos que isto é tudo muito relativo.
0: E olha a atenção à equipa do Lillestrøm, cruzamento, bola do lado direito, bola atrasada, pode ser o gol e marca. Marca o Lillestrøm. Minuto 78. Thomas Olsen, o tal ponta de lança de 35 anos, a fazer mais um. Esta temporada é o sétimo deste avançado norueguês. Cruzamento vindo da esquerda no ataque do Lillestrøm. A bola passa à frente de Thomas Olsen, não consegue rematar a primeira, mas estava lá no segundo poste, vá para voltar a dar a oportunidade ao gigante norueguês de, no cara a cara com o Adriel, empurrar para o fundo da baliza. À segunda não falhou, tinha a baliza escancarada. O avançado norueguês, 2-1, reduz o Lillestrøm. O golo ainda está a ser reavaliado pelo vídeo-árbitro. Mas o Lillestrøm aparece ali com dois homens sozinhos na grande área. E a ser castigado o Adriel, veremos se conta ou não.
1: Sim, uma jogada à direita, houve ali uma má leitura por parte da última linha do Moreirense. O cruzamento é bem puxado.
0: Está confirmado o gol.
1: Está confirmado. O cruzamento é bem puxado e depois não há capacidade de acabar por fechar num segundo momento o cruzamento do VAR atrasado. Portanto, nós estávamos a referir que era o tal parece, e muitas vezes isto é mesmo assim no futebol. E agora sai o número 14, o Niemann, e entrou o Melland para jogo.
0: Alteração então, mais uma na equipa do Lillestrøm.
1: Também é ela por ela, vai jogar para interior direito. Aqui o número 16, o Henrik Melland, para o lugar que era até agora do número 14, do Gustavo Niemann, como interior direito. Mudou o seu meio campo totalmente o técnico Odegaard.
0: E atenção à equipa do Lillestrøm, bem, prometem ser uns minutos finais mais complicados para o Torriense, nem que seja pelo fator anímico da equipa norueguesa, que vai certamente cavalgar este 2-1. Tenta agora também cavalgar e atar um ataque do Torriense. Acaba desarmado o jogador alemão. O Torriense terá que ter agora muito sangue frio, não ceder às emoções.
1: É isso mesmo. Controle emocional é o que se pede agora.
0: Bola para a equipa norueguesa. A dominar o central Gabrielsen. Abre à esquerda para Elkaer. Devolve a bola ao central Gabrielsen. Troca a bola o Lillestrøm. Agora dentro do meio campo contrário. O Torriense a defender com toda a gente atrás da linha da bola. Volta atrás a equipa nórdica. Vai a dominar Fosse no lado direito. Deixa junto à linha para Ranger. Fura pela zona central. É bom de bola este lateral direito. Já passou. Atenção a Ranger. Vai atirar por cima. Que perigo para o Torriense. Que jogada é esta de Lars Ranger. É realmente um jogador muito interessante este lateral. Tem uma passada impressionante. Qualidade técnica. Faltou qualidade no remate, que foi de pé esquerdo, o seu pior pé.
1: Sim, mas ele é isto, desde o início do jogo, e para quem teve a oportunidade de ver um outro jogo desta equipa, é isto que me disseste, passada larga, cavalgada, muita propensão ofensiva, tem que crescer muito naquilo que é o momento defensivo, ou então a equipa arranjar os mecanismos para equilibrar esse mesmo momento, para ele poder ir, porque ele, quando pode, ou melhor, se ele puder, ele vai fazer piscinas o jogo todo.
0: Bola para o Lillestrøm, o Torriense agora não consegue aqui conservar a posse de bola. Seria importantíssimo para a equipa quebrar aqui este ritmo mais alto do Lillestrøm. Mais uma perda de bola do Torriense. Atenção ao ataque da equipa norueguesa. Kitolan abre à esquerda. A bola para Bassi. Vai cruzar para a grande área. Corta a equipa Torres Vedras. A bola sobra ainda para o conjunto de Torres Vedras pelo lado direito. Cai ali no relvado. Iata ganha o lançamento. ao menos isso, ganha lançamento o jogador alemão do Torriense. Podia ser agarrado.
1: Sim, era importante que o Dramé e o André Simões entrassem no jogo. Eles estão frescos, que se mostrem para dar solução de passe, e são dois homens que têm capacidade de segurar e explodir depois numa segunda fase, já em último terço. Mas fundamentalmente para vir ligar o André Simões, para vir ligar com o Alfar e com o Amin.
0: Tenta jogar direto o Torriense, não consegue dominar Dramé. É para já acrescentar pouco ao jogo o hispano-gambiano. A bola para a equipa do Lillestrøm. Volta atrás, Gabriel se domina, varia para o lado direito. Sander Foss, lá vem nova vaga norueguesa no ataque com Ranger no passe. A bola é boa ali para a zona de Melland, a tentar a finta, mas fecha bem o Torriense, a fechar bem a equipa portuguesa. A bola para Javi Vázquez, a tentar o passe para Dani Jean, mas já não há relvado. Já foi para lá da linha, lançamento para o Lillestrøm. Estamos quase a entrar nos últimos 5 minutos. A bola para a equipa do Lillestrøm. O passe a entrar em Krigard. Tentou a abertura para a meia esquerda e há falta. E atenção, aí a Iata vai para a rua. Fica com 10 o Torriense. Minuto 84, segundo amarelo. Para Nurra Iata. Entrou durante esta segunda parte, dois amarelos para o jogador alemão do Torriense. Vai embora, pontapé livre para a equipa norueguesa e, sobretudo, vantagem numérica para a reta final do jogo.
1: Pois, e é a tal coisa, a tal inexperiência deste jogador. O primeiro cartão amarelo absolutamente escusado por uma simulação. Este depois não teve o controle emocional suficiente e na sequência do jogo agarra o jogador. Cartão amarelo indiscutível, na minha opinião, neste lance. O outro era absolutamente escusado por uma simulação. Já vai penalizar numericamente a sua equipa. Veremos se tem mais alguma consequência esta expulsão do jogador Iata.
0: Bem, agora era o que faltava, o Lillestrøm acertar este livre e fazer um empate. Bem, seria trágico para o Torriense. Olha o livre para a equipa norueguesa em zona frontal. Será certamente para Elkaer, o dinamarquês, bater de pé esquerdo. Vamos ver, está ali também outro jogador de pé direito, não consigo perceber quem é, e vai ser esse mesmo a bater o livre, que não passa a barreira do Torriense. Corta a bola a equipa portuguesa. Agora atenção a Dramé, a ganhar um ataque, está muito sozinho, vai para cima em busca de um milagre. Dramé vai passar, não passa, a ser ali apertado por dois elementos do Lillestrøm e a perder-se o contra-ataque da equipa portuguesa. Lá vem a equipa norueguesa agora pelo lado direito, a dominar a bola a meio campo. Ranger já esgotado, tem a bateria no vermelho, recupera a bola a equipa do Torriense com André Simões. Ganha falta cometida por Krigard. É livre para o Torriense, é livre para a equipa portuguesa e vamos ter alterações do Torriense. Vamos ter em campo Stopira, o emblemático central cabo-verdiano, e também Juan Alcedo. Vai embora Dani Jean e também Javi Vázquez. Portanto, troca de defesa esquerdo e coloca mais um central, Luís Tralhão.
1: Sim, vai jogar com uma linha de 5, acredito, vai fechar. Troca o seu defesa esquerdo, já também ele muito desgastado, o Javi Vázquez. E agora, no momento, também tira um extremo para fazer uma linha de 5. Veremos quando abrir aqui a imagem, para podermos perceber como é que depois o meio-campo se posicionará. Mas para já é claro, o David Bruno à direita, depois um trio de centrais. Com o Diadé ao central à direita, o Volney, o central do meio, Stopira como central à esquerda.
0: Bola para a equipa do Lillestrøm, estamos a 2 minutos e meio dos 90. Atenção, aqui Tolano, um remate prensado, vai agarrar o guarda-redes do Torriense, e nesta altura era recomendado ao Torriense algum resguardo, talvez. A equipa não pode partir para permitir que o Lillestrøm tenha espaço para visar a baliza. Alguma precaução seria aconselhável à equipa de Luís Tralhão. A bola batida já na frente e ataque para Dramé vai ser agarrado. Nesta altura o Torriense está a tentar sobreviver nestes instantes finais. Estamos a 2 dos 90. Mau passe agora de Alcaer. Passe fácil, errado pelo defesa dinamarquês. Há lançamento para o Torriense. Lançamento para a equipa do Oeste. É para David Bruno. Vai lançar a bola junto à linha divisória. A procura já terá a menos. O ataque tem que fazer pela vida o avançado espanhol. A dominar bem, mas não tem ali grandes linhas de passe. Atrasa a bola ali para a zona de André Simões. Tenta conservar a posse de bola. O médio português vai até a bandeira nova de canto. Rodopia, mas já perdeu. Estava em clara desvantagem naquela zona. Tenta sair a jogar a equipa do Lusseromo, não deixa o Torriense. Muito bem, Stopira em antecipação, a deixar a bola para Simões. Simões no passe ali para o ataque em busca de Dramé. A bola entra no avançado espanhol, mas há falta. Muito bem André Simões, muito bem o médio português. Arranca um livre à equipa norueguesa. Bola parada para o Torriense, respira o conjunto português.
1: É fundamental fazer isto. Muito bem o André Simões, também o Alfaro está a fazer um jogo enorme ali no meio campo, já muito esgotado também, mas agora é claro perceber que o Torriense fecha na tal linha de 5 com o Ranal Cedo, e há pouco faltou-me dizer esse jogador, no corredor esquerdo no lugar do Javi Vásquez, e depois três médios à frente com o André Simões sobre a direita, o Amino no meio e o Alfaro à esquerda, ou seja, três médios alinhados, depois só um homem na frente que é o Dramé. Portanto, se quisermos pôr isto num desenho, é um 5-3-1.
0: Agora livre batido por Volney, tentou a sorte o central brasileiro do meio da rua, a bola não passou a barreira, ainda permanece na posse da equipa do Torriense. Rodopia no meio campo, Amine coloca a bola para trás. Entretanto, 4 minutos de compensação. É o tempo que separa o Torriense de uma vitória absolutamente histórica e com muito drama. Nesta segunda parte, vence por 2-1 o Lillestrøm. Está a jogar com 10, desde o minuto 84. Já estamos no minuto 90, mais um. A bola para a equipa do Lillestrøm. Vai com toda a equipa em busca do empate. A dominar Ranger. Deixa junto à linha para Melland. Melland novamente para Ranger. O Torriense defende. Fecha-se em copas no seu meio campo. Vai atrás a equipa norueguesa. Rodopia na zona esquerda. Agora por intermédio de Gabrielsen. Coloca junto à linha em Daniel Bassi. Atenção ao antigo jogador do Porto, Glint. Este Bassi no cruzamento. A bola na área. A cair. E a corta do Torriense. A cair ali um homem da equipa do Lillestrøm, mas mais uma vez não havia penalti. A bola para a equipa do Lillestrøm. Ranger na bola bombeada para a grande área. Atenção a Olsen e agarra Adriel. Agarra o guarda-redes do Torriense. E creio que até sofre falta. Ali a mergulhar com dois homens do Lillestrøm a tentar o remate. E vale novamente o guarda-redes corajoso a agarrar a bola. Era por isto que eu nunca seria guarda-redes. Não teria esta dose de loucura para mergulhar, para travar este tipo de jogadas. Há mesmo falta para a equipa do Torriense. Respira a equipa portuguesa.
1: Era ali o Quitolano a chegar, das poucas vezes que conseguiu fazê-lo. Aquele movimento que referia de verticalidade nas costas do seu ponta de lança, do Olsen. Era ele que lá chegava, mas muito bem o Adriel.
0: Agora afasta a bola para o meio campo o adversário. Faltam dois minutos para o Torriense vencer o primeiro jogo de sempre na Europa, na estreia do clube nas competições da UEFA. A bola para a Ranger. Como estarão a sofrer os adeptos do Torriense nesta fase final do jogo? A equipa vence por 2-1, está a jogar com 10. Atenção, a vá, não vá, não vai. Corta a equipa do Torriense, foi ao cedo. O lateral espanhol corta para fora, ponta, pé de canto para a equipa norueguesa. Vem aí o guarda-redes para tentar fazer a diferença. Está de baliza aberta o Lillestrøm. Conta Alberg na área, bola batida, corta o Torriense. Sobra ainda para a equipa norueguesa. Quitolana abriu, cruzamento para a área e afasta. Stopira a aliviar a bola de cabeça, mas lá vem o Lillestrøm. A bola à esquerda, passa e vai atirar por cima da baliza. e passa muito perto da trave da baliza do Torriense. Daniel Bassi, em busca do empate, sai a arrasar a trave. Último minuto.
1: Há que sofrer, com drama, com sofrimento, eu diria fazer aqui uma à portuguesa.
0: Bola batida no para o meio campo do Lillestrøm. O Torriense, nesta altura, limita-se a despachar a bola para a frente. Já não há muito tempo. É o último ataque para o Lillestrøm. É agora ou nunca para o Torriense. Há que defender até ao fim. A bola batida para a frente de ataque. Penteou Olsen e sobra para Alcedo, que bate a bola para a frente. Afasta a bola o mais longe possível da baliza. Ainda vai a tempo o Lillestrøm. É a última jogada, agora sim. A bola bombeada para a grande área. Vai saltar Stopira. E volta a afastar de cabeça, ainda mexe o Lillestrøm com vá. Atenção, entrou na área, o passe está em fora de jogo. Está em fora de jogo o homem do Lillestrøm. O Torriense não consegue aliviar, ainda o cruzamento, a bola na área, para fora de Thomas Olsen. Vai acabar, vai apitar o árbitro. Cabeceamento ao lado da baliza de Thomas Olsen, o autor do 2-1. Vai acabar o jogo. Vai apitar o árbitro. É ponta, pé de baliza para o Torriense. Bola afastada para o meio campo contrário. Ganha pela equipa norueguesa. Afinal, ainda há jogo, mas o que é isto? Atenção, há a bola na equipa do Lillestrøm. À esquerda, a bola atrasada é para a Krigard, em busca da linha de fundo. A combinação, Bassi à entrada da...

0: quinto classificado da Liga Norueguesa. É resultado final: Lillestrøm 1, Torriense 2. Foi sofrer até ao fim. O Torriense, com menos um jogador, a partir dos 84 minutos, conseguiu aguentar a toada final do Lillestrøm, e com muita alma e sobretudo ao longo do jogo, José Pedro Marques, com muito futebol, o Torriense sai com 3 pontos da Noruega.
1: Espetacular, faz história para o Torriense, faz história para o futebol português. Mais uma vez, espetacular a performance desta equipa, brindada com uma excelente vitória, com toda a justiça, porque fez por isso. Uma vitória da estratégia, da inteligência, da qualidade, justificada, e com grande coração nesta parte final, grande alma e sofrimento. Eu disse há pouco à portuguesa, depois da expulsão, teve que mexer, reajustou para a linha de 5. Os jogadores que entraram também eles comprometidos para trabalhar muito para o coletivo, e acaba por ser brindado com uma excelente vitória, 3 pontos. A história está feita para o Torriense. Espetacular momento para a equipa Torres Vedras, que vai ficar na história, evidentemente.
0: E com o comboio, não fizemos essa referência, mas esta zona de Lillestrøm é também conhecida pelas linhas do comboio, um pouco também à semelhança do que acontece em Torres Vedras.
1: Em Torres.
0: E passou um comboio, mesmo no apito final. Passou um comboio que levou em definitiva a esperança do Lillestrøm de pontuar na Noruega.
1: Sim, sim, sim. E deixou nesta estação a vitória que o Torriense apanhou. E com todo o mérito, refiro. Muito, muito bom jogo. Da equipa portuguesa, muito bem montada a equipa, montada a estratégia, a perceber muito bem onde podia ferir esta equipa norueguesa, fê-lo com grande qualidade na primeira parte, principalmente, que foi quando conseguiu sair várias vezes para a transição rápida, com aqueles movimentos de corredor a corredor. E depois, na segunda parte, entra muito.
2: José Pedro Marques, já vamos continuar a análise, porque impõe-se o direto. Vamos até Torres Vedras para António Botelho perceber como é que se festejou esta vitória histórica do Torriense.
3: Está com outra cara o sítio onde estou. Assim que as pessoas começaram a perceber que o Torriense ia ganhar, saíram à rua e de repente ficou cheia esta praça aqui no Ramalhal, onde estão muitos adeptos do Torriense, outros que apoiam o Torriense. Eu vou falar aqui com o nosso adepto fiel, não é, que está aqui desde o início, o Sandro, que é adepto da Relac. Como é que se viveu esta noite? É uma noite absolutamente histórica, e esta praça não está... aqui no início do jogo estava vazia, agora completamente cheia. Isto diz muito também daquilo que foi a noite de hoje.
4: Espetacular, espetacular. Nós começámos a noite aqui, como tu viste, estávamos muito poucos aqui, acabámos o jogo com esta plateia maravilhosa que estás a ver. Tínhamos falado os dois que este resultado é só sensacional. Eu não tenho palavras mesmo para explicar o que está a acontecer. Nós sempre acreditámos na vitória, mas sem dúvida que o primeiro jogo que o Torriense disputa na Liga Europa, sairmos com os 3 pontos da Noruega, é sensacional, sensacional. Sensacional, eu não estou a ter palavras para explicar isto está a ser surreal, surreal. E vamos em busca de mais, porque não há palavras para o Torriense. Já provámos o ano passado que conseguimos fazer tudo, e que realmente, se o povo estivermos todos juntos, Torriense consegue, todos juntos vamos conseguir mais, e vamos à procura de mais depois deste jogo.
3: E este nosso amigo tem aqui uma bandeira do Torriense, também consegue explicar este sentimento, ver o Torriense vencer um jogo na Europa?
5: É muito difícil, é uma emoção muito grande. Nós somos torrienses, eu, como aqui o amigo sabe, nós acompanhamos muito o Torriense. Os últimos jogos, então, da fase final foi extraordinário. Nós fomos a Lourosa, o Torriense, com a força toda, e os adeptos, nós deixamos lá, e Lourosa era nossa. Nós fizemos lá um grande resultado, viramos o resultado, depois cá em casa com o Casa Pia também, depois no Jamor fomos para lá, era 6 da manhã,
4: surreal.
5: Tínhamos uma estrelinha que dizíamos que íamos ganhar a taça, e só não subimos de divisão porque houve ali uma conjugação de factos, que fatores que não nos beneficiaram de nada. Ou seja, jogamos com o Casa Pia, ali uma semana Casa Pia, depois final da Taça de Portugal, depois Casa Pia novamente.

0: e fomos muito condicionados lá em Rio Maior. Fizeram tudo para o Torrense não sair vitorioso. Mas estamos a mostrar que somos uma grande equipa e que agora, na Europa, também mostramos que sim, ganhamos ao Sporting com todo o mérito. Perdemos que o Porto, na final, tem aqui a bandeira. Podem ver que veio lá, veio de Coimbra. Aqui da final da Supertaça.
1: O símbolo da Supertaça.
0: Esta bandeira veio de Coimbra, nós fomos a Coimbra. E agora, na Europa, somos grandes. E já temos bilhete, nós vamos à Hungria.
1: Já tem bilhetes, só para em que paras.
0: Temos bilhetes de avião, já está marcado as viagens, nós vamos estar na Hungria.
1: Agora é sonhar, não é? 3 pontos, o Torriense começa com 3 pontos.
2: Só não aumentou limites no Torriense, que não vai haver limites para nós este ano.
0: E os jogos cá vamos ver todos. E
2: não vai.
0: Para aquelas pessoas que diziam que o Torriense ia ser o bobo da festa, ia levar e tareias, só goleadas, está aqui a prova que nós somos grandes e vamos crescer muito mais. Não. Parabéns à equipa, parabéns ao Mr. Taralhão, que a direção o mantenha. Começamos mal no campeonato, mas não é como começa, mas é como termina. Portanto, confiança no Mister, que o Mister fez um bom trabalho ano passado. Não subimos, como eu estava a dizer, pelos fatores que foram, mas o Mister é muito bom. Os adeptos são coturrenses, os sócios são coturrenses e o Mister merece ficar. Vamos todos subir de divisão e fazer uma grande campanha na Europa.
2: E vamos em busca de mais, sempre. Torriense, sempre. Vamos em busca de mais. Vamos.
1: Muito obrigado. Aqui a festa, então, dos torrienses. Muitos sorrisos quando o árbitro apitou. Houve aqui uma grande celebração das pessoas com esta vitória absolutamente memorável para estes adeptos do Torriense.
3: Festa em Torres Vedras e também Ricardo Barras, naturalmente na Noruega, como foi possível ver através das imagens que nos chegaram, mais de uma centena de adeptos que estiveram a festejar com os jogadores após o jogo terminar.
4: E vários desses jogadores, imediatamente após o apito, foram ter com essa tal centena de adeptos do Torriense para também receberem esse carinho mais próximo, depois de um momento que os jogadores percebem-se, têm plena consciência daquilo que estão a viver, do marco histórico a que estão a atravessar no clube de Torres Vedras, e essa ligação muito direta entre jogadores e bancada foi visível logo após o apito final, a irem cumprimentar, ou mesmo até abraços entre adeptos e jogadores. Portanto, há aqui uma relação quase umbilical, muito próxima, muito forte, entre os jogadores do Torriense e também os adeptos que estão, como pudemos ouvir também, num momento de muita euforia. Tem sido realmente um ano de muitas emoções. José Pedro Marques, a Paris-Torriense, a final da taça, a vitória, o drama também da não subida com a derrota no play-off frente ao Casa Pia, mas agora uma estreia europeia com uma vitória. Pergunto-te, em termos europeus, e é verdade que estamos agora a falar depois de uma vitória muito emblemática, mas olhando para aquilo que é o calendário do Torriense, para onde é que apontas, na teoria, esta equipa de Luís Taralhão, sendo que, é bom recordar, estamos no tal formato fase Liga, 36 Sim. equipas apuram-se diretamente para os oitavos, as oito primeiras, do nono ao 24º, vão para o tal play-off de acesso a esses oitavos de final.
5: Olha, vamos ver, e olhando para o calendário do Torriense, eu tinha dito no lançamento que o Torriense ia competir e ia tentar ganhar este jogo, e conseguiu mesmo, porque tinha qualidade para o fazer e tinha possibilidades, e conseguiu os 3 pontos absolutamente históricos para o Torriense. Se calhar hoje mais uma noite de Carnaval de Torres, justificada, por aquilo que esta equipa fez e vai proporcionando aos adeptos do clube. Olhando para o calendário, claro que há aqui adversários de outro patamar que propriamente este Lillestrøm, vão causar muito mais dificuldades à equipa Torres Vedras, desde logo o próximo, no dia 15, com a recepção, dia 15 de outubro, com a recepção ao Sunderland. Depois uma deslocação difícil, a Hungria para jogar com o Ferencváros. Depois pode abrir-se aqui uma janela de oportunidade novamente a 5
4: Ararat,
5: de novembro,
4: é?
5: Exatamente, com o Ararat
4: já
5: da Arménia.
4: Deixa-me ajudar-te, porque estava aqui a olhar, claro, para o historial desta Liga Europa. Esta é a terceira época com este formato de campeonato, o tal formato fase Liga. Na primeira época, portanto há 2 anos, O último apurado, portanto o 24º, apurou-se com 10 pontos, foi na altura o Fenerbahçe, e na época passada o último apurado para o play-off, o tal 24º lugar, foi com 9. Portanto, para já, o historial é esse. 9, 10 pontos será mais ou menos a meta que uma equipa pode, enfim, será o mínimo dos mínimos para uma equipa sonhar com o play-off.
5: Sim, eu acredito que será difícil, muito difícil, atingir essa meta. Eu acredito que terá que ser o tal jogo a jogo. Esta hipótese aqui, Ararat, da Arménia, é uma boa chance para a equipa, para o Torriense, em casa, poder fazer mais 3 pontos, e acredito que possa fazer os 6. Depois, aqui o nível aumenta um bocadinho. Pode ter uma possibilidade, eu estava aqui em off com o Tiago, que está aqui a coordenar a emissão, a falar sobre isso mesmo, e este Celtic, jogando aqui em Portugal, não, para já, daquilo que tenho visto, não me está a encher. É certo que é um patamar competitivo, um ritmo diferente, mas acredito que ainda poderá ter aqui uma palavra a dizer nos outros jogos, talvez o Lech Poznan, porque quer com o Olympiacos, Real Sociedade, o patamar aí já é um bocadinho mais complicado, e não podemos tirar da equação o momento desses jogos, se as equipas precisam ou não precisam, que gestão vão fazer no campeonato e os momentos da temporada. E portanto, toda esta conjugação, para o Torriense, tudo o que vier é ganho, desde logo o jogo de hoje e os 3 pontos que fez. O adepto dizia que muita gente pensava que era o bombo da festa. Eu percebo as palavras, mas isto é futebol, e o Torriense provou mais uma vez que 11 com 11 lá para dentro, e desde que esteja as condições reunidas, em que o trabalho seja sério, que o trabalho seja de qualidade, e depois o patamar competitivo desta equipa do Lillestrøm, que estava antes do jogo e depois confirmou-se durante o jogo ao alcance do Torriense, a qualidade veio ao de cima, e com mérito a equipa portuguesa faz os 3 pontos. Portanto, isto é tudo muito volátil, muito incerto. Teoricamente é muito difícil para o Torriense, mas poderá eventualmente ter uma palavra a dizer para os 7 ou 9 pontos.
3: E parece que dentro de momentos vamos ter reações do lado do Torriense à boleia da zona. Antes disso, dou conta dessa vitória do Ferencváros por 3-1 sobre o Celtic, fora precisamente dois adversários do Torriense nesta fase de liga. A equipa escocesa é também oponente do Benfica. O Beşiktaş venceu o Marselha por 4-1. Tiago Jalo entrou ao intervalo na equipa turca. O Crystal Palace goleou o Lech Poznan por 4-0, com Joel Pereira a titular na formação polaca. João Moutinho não saiu do banco, também no conjunto do Lech Poznan. A Juventus goleou em casa o Neck Nijmegen por 5-0. Francisco Conceição fez a última meia hora. Gabriel Brás não saiu do banco na formação neerlandesa, que é adversária do Benfica nesta Liga Europa. E o Vitória Pilsen, que vai também defrontar as Águias ao longo da fase de liga, foi derrotado pelo Union Saint-Gilloise por 3-0 na Chequia. E o último resultado que falta anunciar é a vitória do Bournemouth por 2-1 em Espanha, frente à Real Sociedade. Gonçalo Guedes entrou ao intervalo na formação espanhola, já António Silva fez os 90 minutos na equipa inglesa. Além disso, a destacar neste momento, com 80 minutos na Liga Espanhola, o Villarreal vai vencendo o Málaga por 2-1. Ainda não é possível ouvir reações. Vamos agora continuar a análise com o Ricardo Barras e o José Pedro Marques. Houve uma falsa partida, diria. É. Veremos ao longo desta emissão. Aproveitamos para escutar alguma reação do lado do Torriense.
4: E José Pedro Marques, já vamos à tua escolha para o melhor em campo neste desafio. Sei que gostaste muito da exibição do Alfaro, não é?
5: É ele que vou dar o meu voto para melhor em campo. Pela qualidade da exibição, e também acrescentando aqui os pozinhos do significado que tem ele ter sido o autor do primeiro golo, do golo histórico, vai ficar marcado para sempre na história do Torriense, o primeiro golo numa competição europeia. Fiquei esse pozinho que ajudou à eleição, mas fundamentalmente pela exibição que fez, 90 minutos de qualidade, sempre muito sóbrio. Poderia nesse capítulo também igualar aqui o Amin, que também esteve muitíssimo bem, mas vou dar ao Alfaro.
4: Muito bem, eleito pela TSF então, melhor em campo neste desafio, Alejandro Alfaro, Alex Alfaro, diminutivo deste médio valenciano, ex-deportivo da Corunha, que fez o primeiro golo do triunfo do Torriense por 2-1 na estreia na Europa diante do Lillestrøm. Como é que explicas, José Pedro Marques, que o Torriense esteja a passar por dificuldades no campeonato, tem apenas uma vitória em 6 jornadas, mas que depois chegue à Europa e a um país diferente, um país nórdico, em condições adversas, e faça a exibição que conseguiu fazer?
5: Sim, isto muitas vezes acontece naquelas equipas que vão com grande, que vêm de épocas boas naquilo que são as taças, e o Torriense está nesse momento, nessa curva, com a conquista da Taça de Portugal. A derrota é certo contra o Futebol Clube do Porto, mas com uma boa réplica em Coimbra no início desta temporada para a Supertaça, e depois hoje aqui, noutro contexto também de competitividade grande, em contexto de futebol europeu, consegue responder afirmativamente com 3 pontos. São de facto aqueles mistérios que muitas vezes acontecem neste tipo de equipas, muito bem numa competição e depois naquilo que é competição interna, doméstica, ainda não conseguiram acertar, ainda não se conseguiram encontrar naquilo que é o seu futebol, naquilo que são os resultados. Fez um belíssimo jogo no Benfica B, esta equipa de Torriense, foi claramente dominadora e ganhou com clareza essa equipa no Seixal, esse jogo no Seixal, perdão, mas de facto o resto dos jogos, quer as exibições e fundamentalmente os resultados, não estavam a aparecer. Acredito que mais cedo ou mais tarde, e pode ser que este resultado aqui possa estabilizar a equipa em contexto e em campeonato nacional. Muitas vezes é mesmo isso, é o enquadramento mental da equipa, o tal controle emocional, a inexperiência, e lidar com todas estas emoções e com o perceber que, ok, estamos a jogar Liga 2, com todo o respeito, e para a semana vamos à Noruega jogar o primeiro jogo europeu da nossa história. Estamos em contexto de campeonato, se calhar, e sem desprestígio, evidentemente, sem estar aqui a desqualificar seja que clube for, vamos jogar contra um adversário do Segunda Liga, e para a semana vamos estar a jogar com o Sunderland, com o Ferencváros.
4: Uma equipa da Primeira Liga, não é? Como é o Sunderland.
5: Exatamente. E, portanto, esta discrepância e esta inexperiência da equipa pode, e na minha opinião, justifica muito daquilo que é o pico, o alto e baixo destes jogadores.
4: Mas isso é muito difícil de gerir, não é, Zé?
5: É muito, muito difícil de gerir para um treinador a tal emoção e as emoções do seu grupo de trabalho, as expectativas. E, portanto, é normal que isto aconteça, mas esta equipa, como vemos hoje e como já vimos desde o ano passado, o trabalho é muito bom, e é um trabalho de autor aqui do Luís Tralhão. Monta muito bem a equipa, tem clareza nas suas ideias, estrategicamente também é forte, e provou isso principalmente naquela vitória contra o Sporting na final da Taça, em que a equipa jogou bem, mas a estratégia foi muito boa, e portanto o trabalho está aqui, a qualidade dos jogadores também. É natural que haja esta oscilação, mas mais cedo ou mais tarde acredito que este Torriense vai encontrar-se e vai subir na tabela, repito, numa muito competitiva Segunda Liga Nacional.
4: Portanto, consideras que esta vitória pode catapultar o Torriense internamente no campeonato e não servir de distração para aquilo que deverá ser o principal objetivo da equipa, que é o regresso à Liga?
5: Esse é mesmo o ponto, Ricardo, porque esse é o trabalho que o treinador vai tentar fazer com a equipa, catapultar para se encontrar com a equipa e não a distração. Vai ser difícil, mas também pode ser um momento charneira na temporada, de perceber, ok, já passou aquele impacto, já percebemos...
4: Aquela euforia inicial, não é?
5: Exatamente, exatamente. E agora, pés no chão, foco, e perceber que, ok, vamos voltar a jogar daqui a uns tempos, daqui a 3, 4 semanas, dia 15 de outubro, até lá, foco total. Já passou o impacto inicial, e agora é que olhar para aquilo que é importante para o Torriense, é o jogo a jogo, são os jogos de campeonato, subir na classificação, E depois pensar no Sunderland e nos outros adversários desta competição, porque a imagem já está, a história já está feita, e agora é desfrutar desta competição. Competir, nunca deixar de competir, evidentemente, ter a sua marca e a sua identidade nesta competição, porque tem sempre, eu disse no início desta transmissão, tem tudo a ganhar, tinha hoje aqui e vai continuar a ter tudo a ganhar esta equipa do Torriense, os seus jogadores, para se projetarem, o seu treinador com o trabalho que apresentar na sua equipa. Isto pode ser uma competição e vai ser com certeza uma competição, e é por aí que os jogadores e toda a gente do Torriense deverá olhar win-win. Tudo o que vem vai ser proveito.
4: Sendo que no caso da segunda liga, e tu o disseste, é um campeonato muito competitivo, normalmente a tabela em novembro e em dezembro é bastante diferente da tabela depois em março ou abril, porque só ali só ali nos últimos meses da temporada é que se começa a perceber quem é que está perfilado para atacar a subida de divisão, não é?
5: Exatamente, e é um espaço pontual muito apertado, muitas vezes até para quem está na luta cá para baixo. E é aquele tipo de campeonato em que duas, três vitórias estás lá em cima, duas, três derrotas ou não vitórias, pode estar no meio da tabela e ficar afastado dos seus objetivos. Mas sim, concordo contigo e com a tua leitura. É uma divisão muito, muito competitiva, e só lá mais para a frente é que as coisas começam a definir. Pode haver uma equipa que dispara, mas geralmente as outras andam sempre ali seis, sete equipas junto à subida, nos lugares de subida, a lutar. Temos sempre que contar com as equipas Bs, que têm sempre uma palavra a dizer, apesar de não subirem divisão, têm influência muitas vezes naquilo que é a classificação. Portanto, é um campeonato muito competitivo, como dissemos, com muita incerteza, mas com estes jogadores, com esta qualidade do trabalho, o Torriense obviamente tem que almejar andar lá em cima, mas perceber claramente os contextos.
4: Sobre o jogo novamente, Zé, enquanto esperamos por reações a partir da Noruega, já destacaste o melhor em campo para ti, o Alex Alfaro. Quem é que também atribui as notas positivas? Sendo que, enfim, no geral o Torriense foi todos os jogadores tiveram positivos, mas notas que muito positivas de alguns jogadores que, para além de Alfaro, se destacaram e foram os melhores na equipa do Estrelhão.
5: Sim, olha, o Pozo, enquanto esteve em campo, trabalhou muito bem a fechar corredor direito, depois acaba por fazer o golo, sempre com um grande propósito. É ele que no primeiro golo também vai dentro pegar bola e dar no corredor ao David Bruno para cruzamento. O ponta de lança, o Abubakari, também saiu esgotadíssimo, mas trabalhou muito na frente de ataque para segurar, para permitir a sua equipa subir, sempre com grande intenção e a dar muito trabalho à dupla de centrais da equipa norueguesa. Depois também o Amin, já referi, com uma belíssima capacidade posicional, é um jogador importante que veio acrescentar pela sua experiência e qualidade, acrescentar algo mais a esta equipa. O Javi Vázquez também saiu esgotado, mas acaba por fazer também ele um bom jogo no corredor. O Jean, portanto, eu vou referindo aqui quase todos, porque estiveram claramente bem, cumpriram aquilo que foi a missão.
3: E temos agora, parece, a oportunidade de ouvir os protagonistas com um jogador do Torriense, creio que Javi Vázquez, preparado para a flash da zone que vamos acompanhar neste momento.
6: É algo histórico disputar este tipo de partido e já hemos demostrado que não venimos aqui de passeio, venimos aqui a competir, a demostrar que em Portugal há um nível en el fútbol muy alto. Y así lo queremos demostrar en todos los partidos, ¿no? Hoy es el comienzo de esta historia tan bonita que tenemos por delante y nada, a seguir.
7: Falou-se em underdog, falou-se em probabilidade, estatísticas, mas a verdade é que 11 contra 11 dentro de campo, a conversa foi outra. Sentes que hoje o Torriense mostrou que está aqui para provar que os números estão errados?
6: Sim, sí, sabíamos que não ia ser fácil, ¿no? Enfrentarnos a estos rivales de un nivel tan alto, pero bueno, nosotros siempre confiamos en nosotros mismos. Hemos hablado antes del partido que para ganar hacía falta tener personalidad dentro del campo, jugar como nosotros sabemos, y bueno, creo que lo hemos demostrado así. No hemos tenido miedo a jugar este tipo de partidos y nada, a seguir.
7: ¿Cómo están ustedes lá dentro?
6: Bueno, pues la verdad que increíble, ¿no? Ganar, comenzar esta competición ganando fuera de casa y también con nuestros adeptos, ¿no? que nos han acompañado muy lejos. La verdad que es un orgullo y lleno de felicidad.
7: Este já foi um jogo histórico para o Torriense. Já sonhas com o primeiro jogo europeu junto dos vossos?
6: Sim, a verdade que, como te he dicho, era um sonho, não? Poder estar aqui e disputar este tipo de partido, e se é com uma vitória, pues mais todavía, não? Como te he dicho, esto solo es el comienzo. Nos tiene que servir para aumentar también la confianza que en el campeonato no hemos empezado tan bien y es nuestro principal objetivo. Así que nada, a seguir y a dar más.
7: Muitos parabéns e obrigado.
3: Javi Vázquez, o capitão do Torriense neste jogo histórico contra o Lillestrøm, a dizer que a equipa fez história, apesar de ser difícil de acreditar ainda, e que confiou sempre no processo para chegar a este primeiro jogo a vencer. Recordo que o Torriense vai fazer os jogos não no habitual estádio, no campo Manuel Marques, que não cumpre a regulamentação necessária para jogos europeus, mas sim em Leiria, um pouco mais a norte, no estádio Doutor Magalhães Pessoa, que tem sido, de resto, palco das últimas edições da Final Four da Taça da Liga. Aproveito também para atualizar o resultado na Liga Espanhola, enquanto aguardamos por mais reações. O Villarreal vai ganhando no tempo de compensação ao Málaga por 3-1, fora de casa. Renato Veiga, titular na formação do Villarreal, ele que pode ser uma das escolhas amanhã na convocatória de Jorge Jesus, a primeira do novo selecionador nacional que pode ser acompanhado o anúncio dessa chamada, dessa convocatória na TSF a partir do meio-dia. Enquanto aguardamos mais reações, Ricardo Barra, José Pedro Marques, vamos dar as últimas pinceladas deste triunfo na vitória histórica do Torriense na Noruega.
4: E nem o dissemos, mas é bom recordar que o Torriense há 4 anos estava a subir à 2ª Liga. Há 4 anos, na época 21-22, estava na Liga 3. Portanto, em 4 anos consegue estar, passar de uma terceira divisão portuguesa para vencer um jogo europeu. É verdade que ainda não voltou à Primeira Liga, será certamente o grande objetivo. O Torriense não está na Primeira Liga há 34 anos, desde 1992, mas não deixa de ser um salto, José Pedro Marques, este do Torriense, num tão curto espaço de tempo, sair de uma Liga 3 para ganhar pontos para Portugal, para o ranking na UEFA.
5: Sim, absolutamente fantástico, e se me permites, e aqui estamos a falar do futebol sénior masculino, com todo o mérito. Quando os projetos são profissionais, são estruturados, são bem feitos, com as pessoas certas nos locais certos, é mais fácil. Depois há todos os outros fatores que nós já sabemos, a tal sorte, a bola que bate, o que entra. Mas se olharmos para o projeto Torriense num todo, nós vemos que a equipa de sub-23 já venceu. É uma equipa com grande competitividade. O futebol feminino também está presente nas competições europeias nesta temporada. O futebol masculino aqui está a responder, e como disseste muito bem, falta só o passinho de regressar à primeira divisão nacional, ao campeonato principal do nosso futebol. O projeto está lá, está com grande qualidade, é sólido em todas as suas vertentes, e portanto todo o mérito ao Torriense, aos seus responsáveis, à sua estrutura, porque acredita, trabalha bem, trabalha sério, e depois os resultados aparecem.
4: E nem falámos na questão do plantel, porque o Torriense transfigurou quase claro. Toda a totalidade do plantel, se incluirmos os jogadores que estão a jogar nesta altura na equipa sub-23, estamos a falar de acima das 20 transferências, a rondar as 25, creio eu. Portanto, é ainda mais um ponto a favor do excelente trabalho de Luís Tralhão, com muita matéria nova, estar a conseguir esta vitória fora de casa na Europa é realmente um grande feito para
5: claro
4: esta equipa do Torriense.
5: Claro que sim. O trabalho é tal, a qualidade do trabalho. Nós que vemos futebol e vamos vendo, percebe-se claramente quando há capacidade de treino, quando os mecanismos da equipa estão lá, ou seja, quando o treinador consegue vender, digamos assim, a ideia que tem aos seus jogadores.
4: E olha, Zé,
5: é sempre
4: creio que
5: muito
4: vamos ter
5: a
4: oportunidade
5: fácil
4: por ouvir Carlos Simões, o adjunto de Luís Trelhão.
3: Exatamente, vamos escutar o adjunto do técnico principal, que não tem as habilitações necessárias para aparecer nessa condição em jogos da UEFA. É, portanto, o treinador adjunto Carlos Simões a falar à DAZN.
8: Queria dizer uma coisa. Quem acho que devia estar aqui era o nosso líder. Por tudo aquilo que ele faz, o Mr. Luís, era ele que merecia estar aqui. Assim, nós sabíamos das nossas capacidades, trabalhámos muito durante a semana, conhecíamos muito bem o adversário. Acho que fizemos um jogo quase perfeito. Os jogadores foram incríveis. Acho que é uma vitória deles, é uma vitória nossa, é uma vitória dos nossos adeptos, é uma vitória de Portugal. Escrevemos um pontinho na história. Estamos muito felizes, muito contentes. Mas isto, no nosso sentimento, nós não queremos parar aqui. Nós, como disse, é jogo a jogo. Vamos pensar, vamos aproveitar este momento e vamos pensar já no próximo jogo, que é a segunda liga. As palavras às vezes são poucas, mas quero dar os parabéns aos jogadores. Acho que foram fantásticos naquilo que transportaram do que era a parte estratégica para o campo. Foram inexcedíveis. Isto é uma vitória de todos. Sabemos das nossas capacidades e nós vamos entrar nos campos todos para mostrar a nossa competência, a nossa luta, o nosso trabalho e vamos continuar a tentar ser felizes.
7: Foi um jogo, acho que acima de tudo, de resiliência. Fazem o primeiro golo, conseguem fazer o segundo, aguentam-se bem nestes minutos finais a jogar com menos uma unidade. Tinham-nos dito que o Torrense ia mostrar identidade, e não é uma pergunta, é um facto. Foi isso que fizeram, e a verdade, não sei se reparou, provavelmente estava atento a outras coisas, o comboio passou segundos antes do árbitro dar o apito final. Portanto, há coisas às vezes que tem mesmo que acontecer.
8: É verdade, é verdade. É assim, nós, este é um grupo de muita dedicação, muita resiliência, como disse. Nós lutamos até ao último segundo. Dentro das nossas forças, temos jogadores que estão de rastros, mas é uma forma de perceber que o trabalho, a dedicação, aquilo que eles fazem durante a semana, que é fantástico, o apoio que a direção nos dá. Isto só podia ter este caminho. Eu acho que esta história já está escrita há algum tempo. Obviamente a gente tem que merecer, e acho que hoje não há dúvida. Obviamente, se calhar não foi um jogo muito bonito, foi o jogo que foi necessário fazer para a gente fazer mais uma vez história.
3: Ouvimos Carlos Simões, treinador adjunto do Torriense, no final desta emissão. Rapidamente, Ricardo Barras, as últimas notas deste encontro.
4: Não temos tempo para mais, é Pedro Marques. Obrigado pela tua leitura a esta vitória.
5: Obrigado, Ricardo.
4: Histórica do Torriense. 2-1 foi o resultado final na Noruega. Golos de Alfaro e Pouso. Triunfo histórico para o Torriense. Momento histórico também para o futebol português. O Benfica venceu ontem, o Torriense venceu hoje. Portanto, duas vitórias para as equipas portuguesas nesta Liga Europa.
3: Ricardo Barras no relato, José Pedro Marques nos comentários a este encontro do Torriense. Vitória por 2-1 na Noruega. Destaque também para a presença nesta emissão do António Botelho em Torres Vedras, a acompanhar com os adeptos do Torriense este jogo inédito da equipa. Agradeço também o apoio técnico do Joaquim Dias. Fica por aqui mais uma emissão do Desporto na TSF. Tenha uma boa noite.

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0: Boa noite, são 10h30, 9h30 nos Açores. Esta é a altura para atualizarmos a informação que vai marcando esta noite de quinta-feira. Gabriela Batista.
1: Noite de festa para os adeptos do Torriense em Torres Vedras. O clube conquistou os primeiros pontos na Liga Europa, estreou-se na competição europeia com uma vitória por 2-1. O treinador adjunto Carlos Simões, no final do jogo, deu os parabéns à equipa que soube lutar. Diz Carlos Simões que a equipa mostrou muita dedicação desde o início do jogo. O próximo jogo do Torriense será a 15 de outubro, vai receber em Leiria o Sunderland. Somando todas as medidas, o primeiro-ministro diz que o governo vai devolver em apoios aos portugueses 2.300 milhões de euros entre os descontos no ISP, a descida das taxas de IRS, o suplemento extraordinário para os pensionistas e os apoios para os vários setores de atividade. Esta noite, numa declaração desde São Bento, Luís Montenegro anunciou também que vai propor ao Parlamento o prolongamento até ao final do ano do regime temporário que permite baixar as taxas de ISP sobre a gasolina e sobre o gasóleo. O primeiro-ministro deixou também avisos à oposição, lembrando o passado.
2: E temos consciência que este impacto se pode prolongar e até agravar já na próxima semana. Por isso, e para bem de todos nós, temos de equilibrar a sensibilidade social com a responsabilidade financeira. Lançar neste momento o país num leilão de medidas avulsas e descoordenadas é abrir a porta a um tempo que não vamos deixar voltar a Portugal. Quando em 2009, perante uma crise, se subiram os salários dos funcionários públicos e se baixou o IVA, isso foi não só sol de pouca dura, como um contributo para privações e sacrifícios no momento seguinte. Não contam comigo, nem com este governo, para uma reedição dessa tragédia.
1: As taxas de IRS até ao sexto escalão vão baixar entre os 0,3 e os 0,5 pontos percentuais, o que significa, segundo uma simulação do Ministério das Finanças, que, por exemplo, num salário bruto de 1.000 euros, a redução de IRS será de 12 euros e 10 cêntimos. José Luís Carneiro diz que não viu nada de novo nas medidas anunciadas esta noite por Luís Montenegro.
3: Dr. Luís Montenegro falhou mais uma vez a 2 milhões de trabalhadores. Há 2 milhões de trabalhadores que têm filhos, têm crianças, têm adolescentes, têm jovens e que estão fora destas medidas do IRS. Porquê? Porque já não têm rendimentos sequer para pagarem IRS.
1: José Luís Carneiro, em declarações esta noite numa entrevista ao canal de televisão Now. Também o deputado único do Bloco de Esquerda considera que Luís Montenegro fez um discurso esta noite completamente vazio de novidades. Considera que as medidas anunciadas pelo primeiro-ministro para mitigar a crise já foram devoradas pela inflação. Na comunidade valenciana, o serviço de emergência registou mais de 1 milhar de ocorrências devido às chuva torrencial. A região, principalmente a capital, Valência, continua sob aviso amarelo pelas chuvas fortes e tempestades. Nas Ilhas Baleares há um alerta laranja que deve manter-se até amanhã de manhã, também por causa da chuva torrencial, que pode ser acompanhada de trovoadas.
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Estamos agora a 25 minutos das 11 da noite, nesta noite TSF, e temos a música de regresso em antena com London Grammar, Strong.

0: A Garota Não e Sara Baralha, vozes que se escutam na noite TSF. Na próxima hora, depois das 11, vamos ter o Ponto da Mente.
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0: Boa noite, 10h58, menos uma hora nos Açores.
1: A prever novas subidas dos combustíveis, o Primeiro-Ministro anuncia que vai propor que o mecanismo de redução do ISP se mantenha até ao final do ano. As taxas de IRS vão ser reduzidas até ao sexto escalão, uma descida que, de acordo com o Governo, se situa entre os 0,3 e os 0,5 pontos percentuais. O impacto desta descida do IRS será idêntico ao de anos anteriores, diz a bastonária da Ordem dos Contabilistas Certificados. Nesta edição, também o comentário do economista Pedro Brinca às medidas aprovadas pelo Governo. O Presidente da República pede reflexão séria e vontade política de longo prazo perante os resultados do estudo PISA e avisa que o debate que está a ser feito é errado. O Torriense estreou-se com uma vitória na Liga Europa. Esta noite venceu a equipa norueguesa do Lillestrøm por 2-1.
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0: Temperaturas máximas previstas para amanhã, 28 graus em Lisboa, 27 em Faro, 26 para o Porto. Daqui a pouco na TSF, o programa O Ponto da Mente. Avançamos para as notícias às 11 horas, edição de Gabriela Batista.
1: Com avisos à oposição para que não exista um leilão de propostas no próximo Orçamento de Estado, o Primeiro-Ministro confirmou esta noite, na comunicação que fez ao país, a redução das taxas de IRS até ao sexto escalão, uma baixa que, de acordo com o Governo, se situa entre os 0,3 e os 0,5 pontos percentuais. Nesta declaração, sem direito a perguntas, o Primeiro-Ministro deixou também um recado para a oposição.
2: E temos consciência que este

0: impacto se pode prolongar e até agravar já na próxima semana. Por isso, e para bem de todos nós, temos de equilibrar a sensibilidade social com a responsabilidade financeira. Lançar neste momento o país num leilão de medidas avulsas e descoordenadas é abrir a porta a um tempo que não vamos deixar voltar a Portugal. Quando em 2009, perante uma crise, se subiram os salários dos funcionários públicos e se baixou o IVA, isso foi não só sol de pouca dura, como um contributo para privações e sacrifícios no momento seguinte. Não contam comigo, nem com este governo, para uma reedição dessa tragédia.
1: Entre os anúncios do Primeiro-Ministro esteve mais um apoio para vários setores por causa do aumento do preço dos combustíveis. Luís Montenegro garante que o Estado não tem lucrado com esse aumento.
0: Os descontos totais que estão hoje em vigor representam cerca de 23 cêntimos por cada litro de combustível que é abastecido nos respectivos postos. Isso acontece esta semana e provavelmente subirá para 25 cêntimos já na próxima semana. Sem este apoio, só para termos a noção do esforço que também estamos a fazer, a gasolina já custaria, ao dia de hoje, cerca de 2,30 euros, e o gás óleo já custaria, ao dia de hoje, cerca de 2,40 euros. Quero reiterar de forma solene uma vez mais. O Estado ganha 0 euros com a subida do preço dos combustíveis, conforme comprova o próprio Conselho das Finanças Públicas.
1: O Primeiro-Ministro calcula que o Governo vai devolver aos contribuintes 2.300 milhões de euros em apoios. Entre as medidas está o suplemento extraordinário para os pensionistas, que será pago já em dezembro.
0: Um suplemento extraordinário aos pensionistas, que será de 200 euros para quem recebe uma pensão até 537 euros e 13 cêntimos, de 150 euros para quem recebe desde este valor até 1.074 euros e 26 cêntimos e de 100 euros para quem recebe pensões deste valor até 1.611 euros e 39 cêntimos. Será pago com a pensão de dezembro e vai abranger mais de 2 milhões de pensionistas.
1: Avança também a redução do IRS, uma medida que, diz o Primeiro-Ministro, é dirigida principalmente aos agregados familiares da classe média.
0: Uma segunda medida, uma nova redução do IRS até ao sexto escalão. Será a quinta descida deste governo no imposto sobre o rendimento do trabalho das famílias portuguesas. Uma diminuição de 400 milhões de euros em sede de IRS, de que vai beneficiar já o salário de novembro e o subsídio de Natal. É dirigida especialmente aos agregados familiares da classe média.
1: A proposta de lei do Governo para baixar as taxas de IRS do primeiro até ao sexto escalão prevê uma descida entre 0,3 e os 0,5 pontos percentuais. A bastonária da Ordem dos Contabilistas Certificados diz à TSF que o impacto vai ser muito idêntico às reduções que aconteceram nos dois últimos anos.
2: Para já o impacto será muito semelhante àquilo que já aconteceu de forma extraordinária em 24 e 25. Os valores são em tudo similares. O que é que também foi anunciado e que é importante divulgar é que, para se refletir já e não esperarmos pelo reembolso, pelas contas finais com o Estado, que só se faria no próximo ano, na melhor das hipóteses, os contribuintes só sentiriam isto a partir de 15 de abril, depois com a entrega do IRS a começar a 1 de abril, vai também ser acompanhada com o tal ajustamento nas retenções na fonte em novembro, que vai abranger quer a remuneração de novembro, quer o subsídio de Natal. Precisamente para ajustar a retenção na fonte, portanto isto aplica-se na prática ao trabalho dependente e às pensões, que já podem sentir em novembro esta situação da redução do imposto.
1: E sendo uma redução nas taxas de IRS, Paula Franco diz que para os contribuintes é sempre uma boa notícia, principalmente por causa da subida da inflação.
2: Todas estas descidas de IRS, em primeiro lugar, acho que são sempre importantes, porque efetivamente com a inflação, com a perda de poder de compra dos portugueses, é muito importante estas descidas que têm acontecido nos últimos anos e que já têm sido várias ao longo dos anos e em acumulado já têm um valor significativo, embora, claro que com a inflação, com o aumento de custo de vida, com o aumento das rendas, das taxas de juros, não sei se aqui não está ainda a perder face a tudo isso. Mas ainda assim, é uma boa notícia descer o IRS, porque compensa de alguma forma, pelo menos em parte, aquilo que foi a subida de tudo, aquilo que as famílias, não é, necessitam. E, portanto, será sempre uma boa notícia, se compensa, se calhar não compensará tudo, mas é melhor, obviamente, haver esta descida de IRS para atenuar um pouco aquilo que são as despesas das famílias.
1: Mesmo assim, estas mexidas nas taxas de IRS podem trazer algumas surpresas, principalmente para alguns pensionistas ou para alguns trabalhadores.
2: Quando acontecem as maiores surpresas, pode ser naqueles que têm dois rendimentos. Por exemplo, como tem acontecido muito nos pensionistas, porque imagino que já estamos perante um viúvo ou uma viúva que já tem uma pensão de sobrevivência do seu cônjuge e o que vai acontecer é que essas duas pensões que têm, as aliadas separadamente não estão sujeitas à retenção, estão sujeitas a uma retenção muito baixa e com esta situação da retroatividade ainda agrava mais esta situação e depois quando vai fazer as contas finais com o Estado as duas pensões somam. E aí é que normalmente existem algumas surpresas e tem que se pagar normalmente imposto. O mesmo pode acontecer também com um trabalhador dependente que tem dois empregos, em que a retenção na fonte é feita avaliando cada remuneração em separado e depois em acumulado dá um imposto muito maior a pagar. Isto já aconteceria se não houvesse esta retroatividade e esta descida da retenção na fonte em novembro, só que com esta redução acentuada, este resultado e o efeito desta situação é muito mais agravado.
1: A bastonária da Ordem dos Contabilistas Certificados admite também que, à semelhança do que aconteceu nos últimos dois anos, os reembolsos podem ser menores ou haver mesmo lugar ao pagamento de IRS e, por isso, Paula Franco deixa uma sugestão aos contribuintes e pensionistas.
2: Se por acaso tiverem uma das situações em que as suas expectativas não corresponderam àquilo que era esperado e tiveram que pagar imposto e não o querem fazer, podem sempre pedir à entidade patronal para manter a retenção na fonte anterior para fazer uma retenção superior àquela que vai ser a tabela aplicada em novembro, porque isso é sempre possível, está na lei, e o mesmo se aplica às pensões. Portanto, os pensionistas também podem, se virem que o efeito, no caso deles, será de ter imposto a pagar e se quiserem aumentar a retenção na fonte, aquilo que adiantam ao Estado para não ter que fazer essa conta no final e terem o risco, se calhar, de não ter depois dinheiro, poupanças para poder fazer esse pagamento, podem sempre pedir para que a retenção na fonte seja igual à anterior ou ligeiramente superior àquela que está a ser aplicada em novembro.
1: Paula Franco, recomendações da bastonária da Ordem dos Contabilistas Certificados aos contribuintes perante o anúncio do Governo de redução das taxas de IRS do primeiro até ao sexto escalão, uma redução de 0,3 a 0,5 pontos percentuais. Na análise do economista Pedro Brinca, a redução das taxas de IRS podem ser uma medida inteligente no longo prazo. Pedro Brinca considera que no entanto que as medidas, sendo temporárias, foram bem desenhadas.
3: As medidas temporárias que foram previstas foram com isso em mente e nesse aspecto parece-me que a maioria delas são bem desenhadas. Resta-me falar aqui duas referências a duas medidas políticas em concreto. Uma, a do IRS. Não é uma medida que me pareça inteligente do ponto de vista da conjuntura, mas parece-me que é uma medida inteligente do ponto de vista estrutural, de longo prazo. Porquê? Porque, naturalmente, se nós queremos crescer mais, se nós queremos que o país produza mais riqueza, para também podermos distribuir mais riqueza por quem precisa, naturalmente temos que despenalizar a criação de riqueza. E o alívio de IRS despenaliza precisamente a criação de riqueza e despenaliza mais, sobretudo, nos escalões mais baixos.
1: Quanto ao suplemento extraordinário para os pensionistas, Pedro Brinca defende que seria justo se tivesse um caráter mais permanente.
3: Se as pensões são apenas atualizadas à taxa de inflação e se a população ativa tem aumentos salariais que crescem à taxa de inflação, mas também a somar a isso à taxa de crescimento real da economia, que este ano até está a ser acima de 2%, naturalmente que os pensionistas, todos os anos, em média, se tornam mais pobres relativamente à população ativa. Estes aumentos aos pensionistas acabam por ser justos. A atual lei só atualiza as pensões à taxa real de crescimento da economia quando a taxa de crescimento excede determinadas fasquias. Por isso, é uma regra que é da mais elementar justiça. Devia era ser aplicada, não numa conjuntura específica do ponto de vista político, uma medida discricionária, mas devia ser, de facto, uma atualização, uma indexação ao crescimento da economia como um todo, se calhar mais permanente e mais continuada no tempo.
1: A análise de Pedro Brinca, do economista Pedro Brinca, entre as medidas anunciadas hoje pelo Primeiro-Ministro, a confirmação de que o suplemento extraordinário para os pensionistas vai ser pago em dezembro. As pensões com um valor mais baixo vão ter um suplemento de 200 euros. Desta tarde, o alerta do Presidente da República, diz António José Seguro, que é errado o debate que está a ser feito sobre os resultados dos testes PISA. Diz o Presidente que é um debate que coloca frente a frente as políticas do presente contra as do passado. António José Seguro pede, por isso, vontade política de longo prazo. Francisco Nascimento.
4: Os resultados nos testes PISA mostraram um recuo dos alunos portugueses de quase duas décadas. Mas a discussão centrou-se entre as políticas do passado e as do presente, as da esquerda e as da direita.
5: O debate errado já começou. A conversa vai fazer-se sobre disciplina versus indisciplina, sobre exames versus não exames, sobre o regresso ao passado versus o presente que não presta. E esse debate não vai mudar nada. Vai consumir energia que devia ir para as perguntas e para as respostas certas.
4: O Presidente da República não fala diretamente dos autores desse debate, mas
5: quando a discussão pública sobre educação se organiza em torno de dois campos que se acusam mutuamente de todos os males, os alunos ficam exatamente onde estão. A política desgasta-se e o problema permanece.
4: E entre os resultados, António José Seguro vê um dado positivo.
5: Os jovens portugueses são dos mais curiosos e mais persistentes da OCDE, pois apenas 20% consideram que a escola foi uma perda de tempo. O problema não é, pois, a falta de vontade de aprender. O problema está no que se aprende e como se aprende e na desigualdade socioeconómica que continua a pesar mais em Portugal do que nos outros países da OCDE.
4: São necessárias, por isso, políticas de longo prazo.
5: Fazer novas perguntas não nos deve distrair da necessidade de nos organizarmos melhor para implementar as respostas. Fazê-lo com consistência, com financiamento e monitorização da sua alocação e, acima de tudo, vontade política de longo prazo.
4: Que é como quem diz, reformas que juntem várias forças políticas e não só quem está a governar. Mas na abertura do ano académico, em Lisboa, Seguro fala também para quem entrou na universidade, mesmo com o caos nos exames.
5: Muitos de vós chegam aqui depois de um ano difícil, com falhas nos exames que não foram vossas, com transições que não correram como deviam, e chegaram na mesma. E isso não é um dado menor, é uma vitória pessoal. E é também a demonstração da resiliência de um sistema que, com todas as suas imperfeições, vos acompanhou até aqui.
4: Estudar continua a valer a pena, remata António José Seguro, que pede também curiosidade ilimitada aos estudantes.
1: Uma mensagem deixada por António José Seguro na sessão solene de abertura do ano académico da Universidade de Lisboa. Com menos um jogador por expulsão de Noah Jatta aos 85 minutos por acumulação de cartões amarelos e frente ao quinto classificado do campeonato norueguês, o Torriense fez história esta noite na Liga Europa. Venceu o Lillestrøm por 2-1. Noite de festa para a equipa na Noruega e noite de festa para os muitos adeptos que, no final do jogo, saíram para a rua em Torres Vedras para festejar. O Torriense arrecadou os primeiros pontos da Liga Europa. O próximo jogo, a 15 de outubro, vai defrontar em Leiria os ingleses do Sunderland.
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0: Olá e muito bem-vindos a um episódio muito especial do Ponto da Mente. Eu sou o Marco António Ribeiro e há precisamente um ano começávamos uma conversa que continua até hoje. Ao longo deste último ano, sentamos-nos à conversa sobre muitos dos desafios da saúde mental. Episódio após episódio, os nossos psicólogos residentes e os convidados que nos acompanharam trouxeram conhecimento, experiência e diferentes perspectivas para ajudar a tornar a psicologia mais próxima da vida de todos os dias. Mas, se olharmos para trás, talvez descobramos que existiu sempre um ponto em comum. Em cada tema que exploramos, havia uma ideia que regressava vezes sem conta. A importância de compreender o comportamento humano e de olhar para o outro para lá das primeiras impressões. Neste primeiro aniversário, decidimos parar um pouco e falar de uma palavra que ouvimos cada vez mais, mas que talvez nem sempre consigamos pôr em prática: empatia. Vamos celebrar juntos com a Ana Isabel Teixeira, o Bruno Filipe Silva e a Violeta Maria Oliveira. Bem-vindos.
1: Olá. Olá. Boa noite. Boa noite.
0: E então, qual é a sensação de sair do cubículo?
2: Estávamos com saudades, não é? Estávamos ali há um ano presos.
0: Estávamos ali com as correntes, não é? No estúdio da TSF. Violeta.
1: Mais ou menos. Acho que não estávamos muito acorrentados.
2: De vez em quando dávamos comida e bebida, portanto, a coisa fez.
1: Exato, éramos bem cuidados.
0: E será que ainda sabemos escutar sem interromper? É sobre isso que vamos aqui falar. Conseguimos compreender quem pensa de forma diferente sem sentir que estamos a abdicar das nossas convicções? E que impacto pode ter a empatia na nossa saúde mental, nas relações e até na forma como vivemos a sociedade? Hoje o Ponto da Mente sai então do estúdio e encontra-se com o público para uma conversa ao vivo sobre aquilo que nos aproxima enquanto pessoas. E Bruno, a primeira pergunta, a palavra empatia tornou-se muito frequente no nosso dia-a-dia. Corremos o risco de a usar tantas vezes que deixamos de pensar no que realmente significa?
2: Eu acredito que sim, infelizmente pode acontecer, não é? E é importante nós percebermos, contudo, que não é a utilização excessiva da palavra que a desgasta. É a forma como nós olhamos para ela ou não que pode trazer esse desgaste. De facto, a empatia é um dos pilares daquilo que são as relações humanas, não é? Não existem relações humanas genuínas sem empatia. Portanto, cada vez mais ela é necessária, porque numa era tão tecnológica, onde vivemos cada vez mais agarrados e agarradas aos ecrãs, onde as relações que se formam e se destroem tão rapidamente, onde é que fica a empatia? Qual é o lugar da empatia na realidade, não é? Portanto, acredito que cada vez mais há menos espaço e menos tempo para vivermos as relações de forma concreta, para aprofundarmos, para efetivamente nos colocarmos no lugar do outro, não é? Que é isto que é a verdadeira empatia. Cada vez mais olhamos para nós. E porque esta era tecnológica também muito a isso impulsiona, não é? Este olhar para o próprio umbigo. E, no entanto, volto a dizer, onde é que fica a empatia? Onde é que está a ligação humana que também temos que estruturar e que é tão importante, não só para nós que trabalhamos na psicologia, mas para todas as pessoas, na realidade?
0: E, Ana, compreender alguém é o mesmo que concordar sempre com essa pessoa ou são duas dimensões completamente diferentes?
3: São duas dimensões completamente diferentes. Aliás, no conceito de empatia, eu gosto muito da noção de que a capacidade empática diz respeito também à nossa disponibilidade e capacidade para acompanhar o outro, para acompanhar a emoção do outro. Portanto, não é necessariamente uma capacidade de experienciar e sentir exatamente aquilo que o outro está a sentir, até porque isso tem outro nome, isso faz-nos pensar aqui um bocadinho no contágio emocional. Portanto, a empatia obriga-nos aqui também a rever um bocadinho as nossas disponibilidades para escutar aquilo que o outro tem para nos dizer. E muitas vezes aquilo que o outro tem para nos dizer é efetivamente diferente. E eu não preciso de concordar, eu não preciso de validar a 100% para ter aqui uma postura empática. Até porque muitas vezes esta ânsia de validarmos e de também experienciarmos exatamente o lugar do outro pode paradoxalmente dar lugar a uma situação onde as pessoas na verdade se sentem desvalorizadas e sentem-se facilmente despachadas. Muitas vezes, e com boas intenções, procuramos trazer estas narrativas de não, mas eu compreendo perfeitamente. A verdade é que nós nunca vamos ocupar exatamente o lugar do outro e não é isso que a empatia nos convoca. A empatia convoca-nos à disponibilidade para eu acompanhar aquilo que está a ser a vivência interna do outro. Por isso, eu posso perfeitamente compreender, tentar estar lá, mas não concordar ou compactuar com determinada ação ou comportamento. Até porque a empatia pode deixar de ser uma virtude quando também nos diluímos nas relações, quando também nos perdemos.
0: Violeta, há pessoas que consideram que são naturalmente empáticas e outras que não nasceram de todo para isso. Aquilo que queria tentar perceber contigo é se a empatia é um traço de personalidade ou uma competência que pode ser desenvolvida ao longo do tempo.
4: Então, em termos de traço de personalidade concreto, não o é. Pode haver aqui alguns traços de personalidade que ajudem a desenvolver de uma forma mais fácil a empatia. Agora, como traço de personalidade, não é. Há pessoas que podem ter mais facilidade em desenvolver e, portanto, naturalmente parecem mais empáticas umas do que outras, mas não é uma, ou seja, não é estrutural na pessoa. Também se treina, felizmente. Portanto, também se treina, é uma boa notícia, e acho que tem muito que ver com até alguns traços de personalidade, mas muito com o desenvolvimento.
0: Estamos numa altura em que se fala muito sobre empatia. A empatia está presente nas redes sociais, está presente no discurso de muitos de nós. Temos aqui uma plateia que seguramente passou a adotar esta palavra também no seu cotidiano. Aquilo que te pergunto, e ainda continuando contigo, é se estamos a ser levados de alguma forma numa corrente como tantas outras que ao longo do tempo foram aparecendo. Mas esta, apesar de tudo, positiva.
4: Sim, assim, o uso da palavra empatia, que eu acho que é um bocadinho o que tu estás a...
0: Ou empregar, da
4: certo?
0: Empatia.
4: Sim, sim, pode ser aqui um bocadinho desvirtuado. Agora, o que eu acho é que muitas vezes pode ser confundido com simpatia, e são conceitos um bocadinho diferentes. Ou seja, que muitas vezes nós usamos o termo empatia e estamos a referir a simpatia. Ou seja, ao acolher do outro, a ser simpático, no fundo. E não necessariamente a colocar-nos no lugar do outro e a ter aqui uma resposta emocional também ao outro.
0: Vamos agora para o lugar da empatia nas relações. E aqui falamos nas relações interpessoais, sejam elas familiares, sejam de amizade, sejam relações amorosas ou sexuais. Aquilo que gostava de tentar perceber contigo, Bruno, é quando nos sentimos verdadeiramente ouvidos por alguém, o que acontece do ponto de vista psicológico que torna essa experiência tão marcante?
2: Pode acontecer uma coisa muito bonita a que podemos chamar de validação. Quando outra pessoa me escuta, quando outra pessoa perde o tempo dela para efetivamente me ouvir, essa pessoa poderá validar aquilo que são as minhas experiências e os meus sentimentos. E atenção que esta validação não passa necessariamente por concordar e dizer que sim, que é exatamente isso que estás a sentir, é muito correto. Passa por validar na medida em que me faz sentir que eu tenho direito a sentir isto e que alguém escuta e que me faz sentir vivo nestas experiências, não é? Portanto, um gesto que nos pode parecer tão simples como estarmos disponíveis para ouvir, na realidade pode ter um impacto para a outra pessoa muito profundo. E acredito que, de certa forma, responda à tua questão.
0: Respondes, e respondes muito bem. E, Ana, nas discussões entre casais, que fazem parte do cotidiano, e temos aqui alguns na plateia, por isso, se quiserem também dizer de vossa justiça, estejam à vontade, familiares ou até amigos, porque sabemos que isso acontece e faz parte do funcionamento humano, porque é que é tão difícil escutar quando sentimos que estamos a ser atacados?
3: Ora, o ser humano está programado para também se defender, não é? E em momentos de crítica, de desqualificação, às vezes também o ser humano precisa aqui de se fechar na sua concha ou então meter as garras de fora. E tanto esta defensividade como estas garras de fora podem ser aqui dois modos de deixar o outro num lugar de vazio, não é? Neste lugar de invalidação, como o Bruno há bocadinho estava a falar. A empatia é aqui um pilar da intimidade, não é? Que é aquilo que também que sustenta relações humanas satisfatórias, sejam elas do que for. Claro que em situações de zanga, de discórdia entre casais, amigos e famílias, é normal que às vezes possam-se dizer coisas que não estavam, como eu costumo dizer, programadas no repertório. Agora, é uma escolha nossa querer decidir o que fazer na reparação, de alguma forma. E aqui a empatia entra, mais uma vez, não com o intuito de concordar, aceitar ou justificar qualquer comportamento, mas entra no sentido de... Mas qual é aqui as tuas lentes com que estás a ver esta situação? Esta disponibilidade para eu conhecer e escutar a diferença do outro, de alguma forma. E eu acho que quando existe numa relação esta postura genuína para conhecer a diferença do outro, é meio caminho andado para haver espaço para a resolução da diferença. Eu muitas vezes costumo dizer aos meus casais, fazer queixas é legítimo, depende da forma como as vamos fazer e, acima de tudo, estamos dispostos a as acolher. E eu acho que isto depois também traz aqui outro conceito desafiante, que é o conceito da vulnerabilidade. Não há relações securizantes sem experienciarmos uma dose de vulnerabilidade. E claro que ficamos vulneráveis na frente do outro, é desconfortável, não é? Porque vem ao de cima os nossos medos, dúvidas, paranoias, como eu gosto de dizer, que às vezes temos vergonha de expor em voz alta. Uhum. Mas é nessa vulnerabilidade que todas as relações têm a possibilidade de passar para um nível seguinte, um nível de uma segurança e de uma autenticidade que também faz aqui terreno para relações mais securizantes.
0: Bruno.
2: Eu estava a ouvir-te, Ana, e não ia falar sobre isso, mas falaste aqui na questão da vulnerabilidade. Uhum. E no difícil que é vulnerabilizarmos. E eu penso, hoje em dia tiramos mais rapidamente a roupa do que nos vulnerabilizamos, não é?
3: Ora.
2: Portanto, sem querer soar moralista, de forma alguma, não estou aqui a querer dizer que antigamente é que era bom, nada disso, mas a verdade é que muitas vezes...
0: Não se tirava a roupa.
2: Também podia acontecer,
3: não é? Olha lá,
2: costuma-se dizer que a necessidade aguçou o engenho, não é? Portanto, mas ainda assim o que eu quero dizer é que temos dificuldade em estruturar essas relações mais íntimas, mais profundas, precisamente porque, lá está, não há espaço hoje em dia para nós sermos como somos, não há espaço para podermos falhar nas relações, não há espaço. Uhum. Para podermos falhar, não é? Uhum. E temos muito medo desta rejeição e criamos muita ideia, e era isso que eu queria dizer com base no que tu estavas a dizer, esta ideia de que temos que concordar com as outras pessoas têm que concordar comigo para que as coisas possam funcionar. Quase como vivêssemos dentro de uma câmara de eco em que tudo aquilo que nós dizemos tem que voltar para trás. Uhum. E não há espaço aqui para a diferença.
3: Isso é fusionalidade.
2: Exatamente.
3: Não é intimidade.
2: Exatamente.
3: É fazer espelho daquilo que somos.
2: Exato. E portanto, uhum, é perfeitamente saudável haver diferença nas relações.
3: E desejável.
2: E desejável. Para, e que também existe espaço para explorarmos esta diferença, para podermos de alguma forma acolher esta diferença e tirar partido dela. Uhum. Não é? Mas cada vez menos, eu acho que, aliás, cada vez mais há menos espaço para, uhum, isto. E as redes sociais e os algoritmos ampliam muito, e é aqui que eu quero chegar, ampliam muito este efeito, não é? Porque nós abrimos qualquer rede social e todos os conteúdos que nos aparecem nos Facebooks, Instagrams da vida, TikToks, o que for, estão de certa forma customizados. Uhum. E cortados e recortados para nós e para os nossos gostos, alimentam esta ideia de que vivemos dentro de uma bolha.
3: As fórmulas, as estratégias, não é, Violeta? Que
0: é? Eu sei, estava a parar para ti, Violeta.
3: Nós estávamos com pressa de trazer este
4: não
3: termo.
4: Perguntem estratégias para desenvolver empatia.
0: Já manulaste aqui a pergunta que tinha para ti. Não, estou a brincar. Também há momentos em que precisamos de exercer esta empatia connosco e sabemos que às vezes esse é o exercício mais difícil de fazer. Porque é que por vezes somos mais compreensivos com os outros do que com aquela pessoa que vive connosco para a vida toda?
4: Dentro de nós, não é?
0: Não é?
4: Porque a questão da empatia, lá está, e principalmente se eu a confundir com simpatia, é sempre em relação ao outro, não é? E é sempre, enquanto eu estou a dar ao outro, muitas vezes não estou a olhar para mim. E aí é que está aqui a grande questão. A empatia, por sinal, mesmo sendo em relação ao outro, eu costumo dizer que não nos pode colocar aqui em posições de uma certa desvantagem ou de uma certa desvalorização própria. Ou seja, eu empatizar com o outro não pode implicar que eu perca o meu lugar. E exatamente como o Bruno e a Ana estavam aqui a dizer, é um bocadinho esta ideia de pode ser um excelente facilitador de comunicação. Uhum. Mas não algo para dissolver. Uhum. Ou diluir as relações. É exatamente ao contrário.
3: Uhum. Até porque depois há o risco do autossacrifício, não é?
4: Exatamente.
3: E nós também não queremos que isso sirva como modelagem para aquilo que são outros significativos, não é? E temos vindo também a falar muito ao longo dos nossos programas da importância das relações familiares, não é? E dos modelos também para o outro. A empatia nunca pode cruzar aqui um limite que é da anulação, não é? E de castração também dos meus limites. E portanto, há um momento onde se deixa de ser empático e passa-se do simpático e corre-se o risco de já se ir até para um lugar de autossacrifício. Sim. E no autossacrifício há uma tendência também para descredibilizarmos e esquecermos dos nossos limites.
2: Sim, para deixar
3: e relações.
2: De existir, não é?
3: Exatamente, sim, sim, sim, para uma autoanulação do eu. E a verdade é que todos nós, se calhar aqui, fomos um bocadinho influenciados e educados para alguns ideais, nomeadamente o ideal aqui do amor incondicional, sim, e romântico, que as histórias sempre nos quiseram convencer, que apela aqui a toda esta identificação e temos tudo em comum e nada discordamos. Há riscos, não é? Há risco desta dissolução do eu e, portanto, acho que também nos currículos escolares, sociais, onde a educação sexual sempre foi e acho que ainda continua a ser aqui sacrificada, são lugares e espaços para precisamente se falar de coisas tão importantes para além da sexualidade, nomeadamente, sim, empatia, afetos e direitos.
0: Vamos olhar para um tema quente, parece-vos bem, então vamos mergulhar nesse tema. Temos ouvido nas últimas semanas muito burburinho, em particular nesta semana que passou, a continuidade dessa temática, autismo. Já aqui falamos sobre este tópico com o convite, inclusivamente, a uma profissional de saúde que é mãe de uma criança com autismo, que está no espectro, e que nos conseguiu trazer uma visão em duas dimensões. A visão de quem em casa lida enquanto mãe com uma criança nesta circunstância e a visão da profissional de saúde ligada a esta área da neurologia. Acho que todos sabemos do que é que estamos a falar, certo? Sim. Da influencer que recentemente foi alvo de uma sátira, da Joana Marques, que teve a oportunidade de fazer o seu extremamente desagradável a propósito deste tema. Enfim, o que é que vos apraz dizer, Violeta, sobre esta temática? Falta de empatia?
4: Sobre a polémica ou sobre a questão do autismo com a empatia?
0: Vamos a isso.
4: Pode ser...
0: Tu comandas.
4: Assim, há um mito que eu quero deixar muito claro, que é um mito, a de que os autistas, as pessoas no espectro do autismo, não são pessoas empáticas. Isto é um mito. Ponto. Não há qualquer fundamento científico para professar uma coisa deste género. Relativamente à polémica, estaríamos aqui sempre a discutir a questão dos limites do humor, também já fizemos um programa sobre isso, que acho que é sempre muito delicado ir por aí.
0: Vamos olhar então nesta dimensão, Bruno, na dimensão que nos leva àquilo que é o abordar o ato, sim, de falar sobre um tema, sim, e aquilo que é o satirizar aqui a condição da pessoa.
2: Certo.
0: Daquilo que eu pude perceber, e corrijam-me se estiver enganado, o que aconteceu foi uma sátira àquilo que era a postura da pessoa e não à sua condição.
2: Certo.
0: Mas porquê é que será que temos tantas pessoas a mostrarem a sua empatia para com a Mafalda?
2: Ora bem, eu tenho que fazer aqui alguns disclaimers importantes, ok? Antes de dar a minha resposta, e acho que fico bem da minha consciência se eu fizer. Em primeiro lugar, eu sou muito fã do trabalho da Joana e, portanto, acredito que o humor deve, obviamente, respeitar aquilo que são regras éticas de funcionamento e, no entanto, ainda assim o humor também existe porque é humor e tem as suas características. Isso em primeiro lugar. Em segundo lugar, eu não ouvi ainda, eu costumo ouvir os episódios todos, mas ainda estou um bocadinho atrasado relativamente aos episódios do Extremamente Desagradável, ainda não cheguei a esse episódio. No entanto, conhecendo o trabalho da Joana, e novamente, portanto, vou falar com base naquilo que é o conhecimento que eu tenho do trabalho dela e daquilo que eu fui vendo nas redes sociais que me foi chegando sobre esse episódio, em causa nunca esteve a condição, ou a hipotética condição da pessoa que estava visada pelo episódio. Estava, assim, em causa utilizar, de alguma forma, isso como uma característica quase unicamente descritora da pessoa e o quanto se banalizava, em função desta comunicação, destas características, tudo aquilo que seriam outras vivências de pessoas com autismo, que não têm uma vida assim tão cor-de-rosa como às vezes nós tentamos querer fazer acreditar. Eu acredito, que novamente acredito, não posso dizer com certeza, portanto falo apenas naquilo que é a minha expectativa e a minha crença, de que foi isto que aconteceu. Agora, o que é que, respondendo à tua pergunta, o que é que eu acho que acontece aqui? Acontece que muitas pessoas naturalmente se posicionam quanto ao trabalho da Joana e não temos que agradar a todas e a todos, e está tudo bem, portanto necessariamente o nosso trabalho não tem que ser universalmente apreciado por ninguém. e que pegam em qualquer coisa que podem para poder, ok, criticar e fazer aqui um ataque ad hominem. Agora, novamente, e considerando essas ressalvas importantes, acredito que muita gente também começou a perceber, ok, o autismo está a ser criticado e, portanto, vamos ter que sair em defesa daquilo que é o autismo, a perturbação do espectro do autismo e das pessoas autistas. Novamente, acredito que são pessoas que têm que ser protegidas, como muitas outras pessoas com outras condições específicas, mas eu gostava que toda esta mobilização em torno destas pessoas acontecesse noutros momentos, ou quando as pessoas com perturbação do espectro do autismo têm dificuldades naquilo que é o acederem a um trabalho estável, têm dificuldades nas relações interpessoais porque não conseguem perceber aquilo que são as dificuldades características e associadas a este funcionamento, quando muitas vezes estas pessoas precisam de acomodações específicas no contexto académico, e aqui consigo pensar que recentemente na Universidade de Coimbra, na Faculdade de Medicina em particular, houve uma circular que diz que acabaram as acomodações para pessoas com perturbação de hiperatividade e déficit de atenção e de autismo, porque na profissão médica é necessário existir uma capacidade de resposta imediata e urgente.
4: Sim, é um requisito.
2: Um requisito, exatamente. Portanto, novamente, aqui esta lógica muito condicional de que para seres médico não podes ter estas questões, ou se as tiveres tens que as esconder. Portanto, novamente, isto, para ser muito sincero convosco, preocupa muito mais do que necessariamente um episódio de 12, 15 minutos, não sei, sobre uma pessoa que supostamente é influenciadora, que eu não conheço de lado nenhum e que pode ser muito boa pessoa e que nos fala da sua condição e que de alguma forma acredita que essa condição é a única característica que tem e com isso chega às pessoas que tiver que chegar. Portanto, novamente, nada contra. Agora, eu gostava era que nós defendêssemos as pessoas, protegêssemos as pessoas com autismo, porque às tantas elas não precisam de ser defendidas, precisam de ser protegidas, e outras pessoas em todos os contextos e não apenas neste.
0: Estamos a falar da empatia com a pessoa que diz ser autista, mas não nos podemos esquecer da empatia com o artista que faz do humor o seu trabalho. E muitas vezes essa empatia está muito longe daquilo que seria aceitável do reconhecimento perante esta arte.
3: É, Marco, e novamente isto remete-nos para o conceito, que é, eu posso não concordar, não me identificar, mas isso não tem que inibir aqui a minha capacidade empática. Eu faço este assunto em específico, se calhar vou aqui trazer uma preocupação minha, desviando-me um bocadinho do tópico em si, até para não correr o risco de ser cancelada, sabe-se lá, tendo em conta a sensibilidade do tema.
2: Pensei que já tínhamos sido.
3: Com jeitinho, se calhar até já fomos. Mais coisa, um tirinho até lá. Qual é aqui a minha grande reflexão face a esta recente polémica? Primeiro, dizer que o humor é dos mecanismos de defesa, até do ponto de vista clínico, mais maduros, mais bem desenvolvidos. Portanto, é através do humor que nós também procuramos passar mensagens que, se calhar, de outra forma, podem não ser tão suportáveis de as escutarmos. Claro que isto não impede e não colide com aquilo que são sensibilidades que todos nós temos diferentes, capacidade em casa. Quer dizer, eu própria também, se calhar, em determinados momentos, lido bem com uma piada, se calhar na semana a seguir ou noutra fase da vida não lido bem com ela. Tudo certo com isso. A minha preocupação atualmente, e tendo em conta esta polémica, é a era dos autodiagnósticos. E como isto, na verdade, vem desvirtuar pessoas que efetivamente estão em lugares um pouco mais vulneráveis, condições que existem, que são reais, portanto, ouve-se agora aí muita coisa que, as neurodivergências agora é uma moda, o autismo e o PHDA é uma moda. Pronto, as pessoas andam agora assim com essas narrativas, não, isto não é uma moda, isto existe, isto são perturbações do neurodesenvolvimento. Agora, há uma era muito perigosa que estamos a passar, que é dos autodiagnósticos, e de facto nós vamos às redes sociais e faço o teste para ver se tenho uns traços não sei o quê de autismo, faço o teste para ver se tenho uma personalidade narcísica, porque agora também é um narcisismo, é tóxico, autista, PHDA.
0: E de repente somos tudo.
3: E de repente somos tudo, portanto... acho que isto desvirtua aquilo que é categorias nosológicas bem identificáveis e que precisam, acima de tudo, ter um olhar de quem sabe e de quem é especialista. E eu acho que isto traduz um bocadinho a doença do século XXI, do meu ponto de vista, atenção, da sociedade, que é... já não há espaço para ser esquisito.
2: Exatamente.
3: O esquisito perdeu lugar. automaticamente quem é esquisito, quem tem coisas estranhas, que neste caso somos todos nós, rapidamente leva com o rótulo. Não há espaço para se ser esquisito, para se ser diferente, sem este peso de um diagnóstico. Não vai há muito tempo, e eu prometo que já me calmo, Marco, não vai há muito tempo de que recebo uma mãe em consultório que me dizia algo que levou o filho de 5 aninhos pela primeira vez a uma festinha de aniversário, e o miúdo teve grande parte da festa, um bocadinho encostado no canto, à beira da mãe, e houve quem chegasse à beira desta mãe e dissesse: ah, já pensaste que o teu filho pode estar no espectro? Imaginem a angústia desta mãe.
4: E está no espectro da normalidade.
3: No espectro da normalidade, exatamente. Mas imaginem o lugar de angústia desta mãe numa era em que não permite ritmos diferentes. Sim. E sermos só simplesmente esquisitos.
0: Vamos olhar então para esta era que vivemos, que é uma era das redes sociais, onde a comunicação instantânea faz parte da vida de qualquer um de nós. E Violeta, posso começar por ti. Vamos olhar então para os limites da empatia. É verdade, existem limites. É possível compreender o comportamento de alguém sem deixar de responsabilizar essa pessoa pelos seus atos?
4: É, resposta curta, é possível. É possível e é desejável. Ou seja, uma coisa é eu compreender o outro, outra coisa é eu responsabilizar-me pelo outro ou desresponsabilizar o outro. Ou seja, eu posso compreender porque é que o outro teve determinada atitude e comportou-se de determinada forma, mas a responsabilidade da ação é do outro. Ou seja, eu não posso responsabilizar por ações alheias, a não ser que tenha filhos e aí menores, e aí a coisa é um bocadinho diferente. Mas no geral das nossas relações interpessoais há uma diferença bastante grande. Ou seja, eu posso ser empática com a pessoa, compreender perfeitamente as motivações que a levaram àquela situação e ao mesmo tempo perceber que a responsabilidade de ter chegado àquela situação é dela, sendo que, e eu ofereço sempre isto, a pessoa é a pessoa e as circunstâncias. Ou seja, a pessoa não existe num mundo em vácuo. Existe de relações, de circunstâncias, de contextos, de dinâmicas, e muitas vezes não existe num contexto perfeito.
0: E já dizia o Ortega y Gasset, não é? Eu sou eu e a minha circunstância, se não a salvo ela, não me salvo a mim, não é?
4: Mas é exatamente isso. Ou seja, eu sou eu e as minhas circunstâncias, e mais, elas nunca são perfeitas. Portanto, vai haver sempre aqui alguma coisa que pode não correr tão bem, e portanto, há uma responsabilidade minha nas minhas escolhas, sim, mas eu também faço as minhas escolhas, não estou em liberdade total, tenho uma certa restrição.
0: Interação. E Bruno, as redes sociais aproximaram as pessoas que, porventura, nunca se cruzariam ou que se afastaram a dada altura das suas vidas. Certo. Sabemos que olhamos para os nossos pais, para os nossos avós, e percebemos que as redes sociais permitiram inclusivamente aproximá-los de antigos colegas de escola, de antigos colegas militares, de pessoas que passaram pelas suas vidas em determinada altura. Estamos a comunicar com mais ou com menos empatia, com mais ou com menos efetividade?
2: Eu acredito que estamos a comunicar com menos empatia e com menos efetividade. E há pouco ouvi a Kiana falar sobre estas pessoas, não é? E a forma como olharam para estas caixas de comentários e tudo mais. E eu penso como cada vez mais vivemos numa sociedade muito polarizada. Ou estás comigo ou estás contra mim. Cada vez há menos espaço para nuance, cada vez há menos espaço para outras cores além do preto e do branco. E acredito que as redes sociais, de certa forma, vêm impulsionar isto, não é? Eu estava a ouvir-te a fazer essa pergunta e estava a pensar o quanto é que as redes sociais trazem esta ilusão de proximidade. Ou seja, eu sinto-me próximo desta pessoa, quando na realidade eu sinto-me próximo daquilo que esta pessoa me quer transmitir. Eu, na realidade, eu muitas vezes não estabeleço relações sociais com estas pessoas. Eu estabeleço relações parasociais com estas pessoas. E desenvolvo um conjunto de expectativas e de crenças sobre o que é que esta pessoa pensa, o que é que esta pessoa faz, se esta pessoa vai gostar de mim exatamente desta forma ou não. E muitas vezes não há espaço para me desiludir também. Porque, novamente, eu nas redes sociais eu posso pintar-me exatamente como eu quero. Eu posso dizer que a minha vida é maravilhosa, é perfeita e que é a melhor coisa desde o pão às fatias. E, no entanto, a minha vida não ser assim nada de especial. Seja lá o que isso for, de uma vida ser alguma coisa de especial. Porque, na realidade, eu acho que uma vida é sempre uma vida e tem que ser valorizada como tal. Mas... estou aqui a fugir à pergunta que tu me fizeste. Portanto, já me estás a fazer sinais. Eu prometo que vou tentar concluir. E como eu não tenho vergonha na cara, eu não peço desculpa como a Ana, mas deveria ter. Mas agora ponho-me a brincar e depois esqueço-me do que ia dizer. Mas é muito isto, é sobre o não haver espaço, eu acho, para esta diferença, em que depois esta comunicação assenta nestes pressupostos e que necessariamente a comunicação é uma coisa muito bonita, mas que falha. E é isso que torna a comunicação também tão bela, o facto de ser tão imperfeita. E quanto mais nós aceitarmos esta imperfeição, mais peça podemos trabalhar efetivamente nela. E as redes sociais retiram-nos esse espaço. A comunicação por escrito é uma comunicação que retira muito ao não verbal, não é? Na nossa comunicação, nós temos o verbal e o não verbal. E na comunicação não verbal, há muito mais coisas que cabem para além das palavras. Uma palavra escrita, por muita emoção que nela tenha contida, muitas vezes não vai conseguir exprimir à outra pessoa a emoção que eu imprimi a esta palavra. E podemos utilizar os emojis, e podemos utilizar as mensagens de voz, e podemos fazer videochamadas e tudo mais, que felizmente ajudam-nos a colmatar algumas destas dificuldades na comunicação. Mas na realidade, a comunicação que acontece nas redes sociais tem potencial de ser tão diferente da comunicação que acontece nos outros contextos de vida.
0: E Ana, quando convivemos apenas com pessoas que pensam como nós, podemos correr o risco de perder a capacidade de compreender pontos de vista diferentes?
3: Claro, eu diria que aí estamos a fazer só ricochete daquilo que é o nosso mundo interno, a nossa bagagem de crenças, de valores e princípios, e portanto não há espaço para desconstruir, não é? Para mexer aqui com o sistema e também atualizar aquilo que é o nosso sistema de significados. Claro que é sempre mais fácil, não é? E naturalmente nós aproximamos do outro por semelhança, por aquilo com o qual nos identificamos, e daí obviamente os vínculos podem ser mais fáceis. Agora, eu acredito, daquilo que também vou vendo e o privilégio de acompanhar aqui muitas dinâmicas, muitos vínculos e relações em consultório, que a verdadeira admiração, que para mim é um dos pilares que sustenta também uma relação humana, vem da capacidade de tolerarmos a diferença e também descobrirmos o que há aí de bonito. Claro que neste tolerar da diferença nunca pode estar presente situações onde nos anulamos e também permitimos coisas que obviamente não nos são benéficas, mas a capacidade também de acolhermos a diferença do outro e não sentirmos isso como uma deslealdade. Muitas vezes o problema nas dinâmicas relacionais é eu sentir que a diferença do outro é uma deslealdade face àquilo que eu sinto e face à relação, quando é apenas uma oportunidade também de atualização do eu e também a possibilidade de alargarmos aqui um bocadinho o nosso repertório, porque como o Bruno estava a dizer, e bem, quer dizer, não se espera aqui dinâmicas e relações perfeitas. A falta é um ingrediente estrutural na vida e no ser humano.
0: E vamos, como habitualmente, para a rubrica que fecha o programa, Freud Explica, Nem Freud Explica, onde habitualmente os nossos psicólogos falam sobre temas que marcaram a semana e que chamaram a sua atenção pela positiva ou pela negativa. Mas hoje, Violeta, vão falar sobre o que marcou pela positiva este primeiro ano de emissões.
4: Ah, ok, tu temos que... Fui apanhada desprevenida.
3: Respira fundo.
4: Não, porque tu estavas a falar de temas da atualidade. Nós trocamos, não é? Tu trazes o tema da atualidade e agora somos nós que damos.
0: Exatamente,
4: feedback.
0: Também tenho direito ao fim de 45 programas, não é?
4: Acho que sim. O que é que marcou pelo lado positivo este primeiro ano? Há muita coisa. Agora era todo um novo programa sobre isto. Acho que o que marcou foi, desde logo, o ter contacto com outros colegas e outras pessoas que fazem trabalhos espetaculares dentro desta área da psicologia e não só, e que tivemos o privilégio de ter como convidados de várias áreas, e acho que essa riqueza também foi muito boa. E acho que o facto de podermos trazer também temas que são importantes e que muitas vezes não são falados na esfera pública ou não são tão falados de uma forma leve e de uma forma acessível.
0: Bruno.
2: Ora bem, Freud explica, não é? Freud explica aquilo que foi esta jornada de um ano entre pessoas amigas, mas que partilham de gostos comuns, de backgrounds académicos comuns, mas acima de tudo que têm um gosto em comum, que é o falar com ciência e com seriedade sobre os temas da psicologia. tivemos um privilégio enorme de, ao longo deste ano, ter o reconhecimento do público através do prémio que nós ganhamos, não é? no Festival Pods, e foi um momento de enorme orgulho que me fez perceber que, epá, as pessoas ouvem isto, afinal.
3: Está a ficar sério isto.
0: Não é só o pai e a mãe, não é?
2: Exatamente, não é? Não são só os meus pais que estão aqui na audiência, e obrigado por estarem aqui. Mas o facto, ou seja, e desculpa, estou a divagar, mas foi muito isto. Eu senti nesse momento, e aqui a partilha mais pessoal, que realmente isto, as pessoas tocam neste programa, isto chega às pessoas. E acho que de tudo que maravilhoso este ano teve, e este programa foi tão bom, e estes episódios foram tão bons. O principal, aquilo que retenho como mais feliz e mais bonito, foi o facto de ter percebido que nós fazemos alguma coisa que as pessoas acolhem. E isso Freud explica.
0: Ana.
3: Olha, não querendo aqui ser repetitiva, mas destaco a possibilidade de trazermos à luz do dia temas que obviamente nos tocam, que nos são queridos, de uma forma que seja leve, que seja descontraída, mas nunca esquecendo a evidência científica. Hoje em dia fala-se de muita coisa, há muita informação, mas isso não significa que estamos a falar necessariamente melhor das coisas. Portanto, acho que ter esta oportunidade de falar de uma forma que seja leve, mas baseado na evidência, acho que é aqui um privilégio. Privilégio maior ainda, o facto de poder estar neste projeto com colegas que, para além de colegas, também são amigos, e portanto um obrigado a cada um de vocês também pelos vossos contributos, apoio e diferença, não é? E o quanto a diferença também faz com que projetos também se tornem bonitos e interessantes. E acho que também temos tido a oportunidade de receber também em estúdio convidados, pessoas a partilhar as suas diferentes perspectivas, não só profissionais, mas também pessoais. Acho que lá está, nos ajuda a atualizar os nossos sistemas significados e a nossa capacidade empática.
0: E a estarmos à quinta-feira a concorrer com o Eixo do Mal.
3: Ora, pois.
2: Ah,
3: é?
2: Ok. Toma lá.
0: Um abraço também para eles, que são um grande programa. E assim estamos a chegar às despedidas do programa especial de aniversário do Ponto da Mente. Foi um gosto estar convosco, Violeta, Bruno, Ana. Voltamos a ver-nos em setembro.
3: Combinado.
0: Até lá, boas férias.
3: Obrigada.
0: Ao longo deste último ano, falámos de muitos temas diferentes. Mudaram as perguntas, mudaram os convidados e mudaram também as histórias. Mas houve uma ideia que esteve sempre presente. Compreender o comportamento humano é, antes de mais, tentar compreender as pessoas. Talvez seja esse o verdadeiro lugar da empatia.

de forma muito especial ao público que hoje aceitou fazer parte desta emissão especial aqui e também através da TSF. Este foi o Ponto da Mente, com cuidados técnicos de Pedro Nogueira, a quem agradecemos, sonoplastia de Joaquim Dias. Um reconhecimento também para o José António Barbosa e para o Joaquim Pedro e ao grupo FNAC Darty por nos ter recebido. Voltamos a ver-nos em setembro. Eu sou o Marco António Ribeiro. Até à próxima.

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0: Boa noite, são 11h58, menos uma hora nos Açores.
1: A prever novas subidas dos combustíveis, o Primeiro-Ministro anuncia que vai propor que o mecanismo de redução do ISP se mantenha até ao final do ano. As taxas de IRS vão ser reduzidas até ao sexto escalão, uma descida que, de acordo com o Governo, se situa entre os 0,3 e os 0,5 pontos percentuais. Nesta edição vamos saber o que significa esta descida para um trabalhador que tem um salário bruto de 1.000 euros. A bastonária da Ordem dos Contabilistas Certificados diz que o impacto desta descida no IRS será idêntico ao de anos anteriores. Escutamos também o comentário do economista Pedro Brinca. O Torriense fez história com uma vitória esta noite. Venceu o Lillestrøm na Liga Europa, arrecadou os primeiros 3 pontos, venceu a equipa norueguesa por 2-1.
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0: Daqui a pouco temos em antena a playlist de Mafalda Santos, é a diretora artística da 24ª Bienal Internacional de Artes de Cerveira, que decorre por estes dias no Minho. Notícias à meia-noite, edição de Gabriela Batista.
1: Dois aviões de combate russos entraram esta noite em espaço aéreo da Lituânia, um incidente que levou a NATO a agir. Dois caças da Força Aérea Italiana levantaram voo para interceptar estes dois caças de combate russos. É o que escreve a agência de notícias italiana ANSA, que cita fontes anónimas. A operação de defesa aérea da NATO, no flanco leste da Aliança, foi coordenada pelo Centro de Operações da NATO na Alemanha. Este episódio acontece um dia depois do presidente da Lituânia ter indicado que o drone abatido na passada terça-feira no espaço aéreo da Lituânia era de fabrico russo e tinha como alvo a Ucrânia. Somando todas as medidas, o primeiro-ministro diz que o governo vai devolver em apoios aos portugueses 2.300 milhões de euros entre os descontos no ISP, a descida nas taxas de IRS.

0: O suplemento extraordinário para os pensionistas e os apoios para os vários setores de atividade. Esta noite, numa comunicação ao país, Luís Montenegro anunciou também que vai propor ao Parlamento o prolongamento até ao final do ano do regime temporário que permite baixar as taxas de ISP sobre a gasolina e sobre o gasóleo. O Primeiro-Ministro deixou também avisos à oposição, lembrando o passado.
1: E temos consciência que este impacto se pode prolongar e até agravar já na próxima semana. Por isso, e para bem de todos nós, temos de equilibrar a sensibilidade social com a responsabilidade financeira. Lançar neste momento o país num leilão de medidas avulsas e descoordenadas é abrir a porta a um tempo que não vamos deixar voltar a Portugal. Quando em 2009, perante uma crise, se subiram os salários dos funcionários públicos e se baixou o IVA, isso foi não só sol de pouca dura, como um contributo para privações e sacrifícios no momento seguinte. Não contam comigo, nem com este governo, para uma reedição dessa tragédia.
0: Entre os anúncios do Primeiro-Ministro esteve também mais um apoio para vários setores por causa do aumento do preço dos combustíveis. Luís Montenegro garante que o Estado não tem lucrado com este aumento.
1: Os descontos totais que estão hoje em vigor representam cerca de 23 cêntimos por cada litro de combustível que é abastecido nos respectivos postos. Isso acontece esta semana e provavelmente subirá para 25 cêntimos já na próxima semana. Sem este apoio, só para termos a noção do esforço que também estamos a fazer, a gasolina já custaria, ao dia de hoje, cerca de 2,30 euros, e o gasóleo já custaria, ao dia de hoje, cerca de 2,40 euros. Quero reiterar de forma solene uma vez mais. O Estado ganha 0 euros com a subida do preço dos combustíveis, conforme comprova o próprio Conselho das Finanças Públicas.
0: Luís Montenegro confirmou que o suplemento extraordinário para os pensionistas será pago já em dezembro. No caso das pensões mais baixas, os pensionistas vão receber um suplemento de 200 euros. A medida vai abranger 2 milhões de pensionistas. Quanto à redução do IRS, o Primeiro-Ministro diz que é uma medida que se destina principalmente à classe média. As taxas de IRS até ao sexto escalão vão baixar entre os 0,3 e os 0,5 pontos percentuais. O Ministério das Finanças já revelou algumas simulações do que significam estas mexidas, Nadine Soares.
2: O Ministério das Finanças fez as contas e partilhou a perspectiva anual dos contribuintes com as novas taxas aplicadas. Por exemplo, um solteiro sem filhos, com salário bruto de 1.000 euros, vai ter uma poupança de 12 euros e 10 cêntimos. Já com salário de 2.000 euros, o valor sobe para cerca de 100 no conjunto do ano. De acordo com a mesma fonte, um casal com dois dependentes, em que um receba, por exemplo, 2.500 euros e outro 1.500, a poupança com as novas taxas poderá ser de cerca de 200 euros, com este alívio do IRS. São números apresentados nas tabelas da simulação do Governo. Além disso, o Ministério das Finanças apresenta ainda simulações para os pensionistas, com o exemplo de um reformado sem dependentes, com uma pensão de 1.000 euros que vai passar a contar com mais 12 euros na carteira com esta redução fiscal. A simulação do Ministério das Finanças esclarece neste comunicado que as taxas vão ter uma redução entre 0,3 e 0,5 pontos percentuais entre o primeiro e sexto escalão. Vão ser aplicáveis aos rendimentos deste ano e vão beneficiar mais de 2 milhões e 900 mil agregados a ter efeito no salário de novembro e subsídios de férias e Natal. Esta redução no IRS, no valor de 400 milhões de euros, é a quinta descida deste imposto aprovada pelo Governo.
0: Simulações feitas pelo Ministério das Finanças, a redução das taxas de IRS vai ter um impacto muito idêntico às reduções que aconteceram nos dois últimos anos, diz a ADSF, a bastonária da Ordem dos Contabilistas Certificados.
3: Todas estas descidas de IRS, em primeiro lugar, acho que são sempre importantes, porque efetivamente com a inflação, com a perda de poder de compra dos portugueses, é muito importante estas descidas que têm acontecido nos últimos anos e que já têm sido várias ao longo dos anos e em acumulado já têm um valor significativo, embora, claro que com a inflação, com o aumento de custo de vida, com o aumento das rendas, das taxas de juros, não sei se aqui não está ainda a perder face a tudo isso. Mas ainda assim é uma boa notícia descer o IRS, porque compensa de alguma forma, pelo menos em parte, aquilo que foi a subida de tudo, aquilo que as famílias, não é, necessitam. E portanto será sempre uma boa notícia, se compensa, se calhar não compensará tudo, mas é melhor obviamente haver esta descida de IRS para atenuar um pouco aquilo que são as despesas das famílias.
0: Sendo uma boa notícia, estas mexidas nas taxas de IRS podem trazer algumas surpresas, diz a bastonária da Ordem dos Contabilistas Certificados, principalmente para pensionistas ou para alguns trabalhadores.
3: Quando acontecem as maiores surpresas, pode ser naqueles que têm dois rendimentos. Por exemplo, como tem acontecido muito nos pensionistas, porque imagino que já estamos perante um viúvo ou uma viúva que já tem uma pensão de sobrevivência do seu cônjuge e o que vai acontecer é que essas duas pensões que têm, as aliadas separadamente, não estão sujeitas à retenção, estão sujeitas a uma retenção muito baixa, e com esta situação da retroatividade ainda agrava mais esta situação, e depois quando vai fazer as contas finais com o Estado, as duas pensões somam. E aí é que normalmente existem algumas surpresas e tem que se pagar normalmente imposto. O mesmo pode acontecer também com um trabalhador dependente que tem dois empregos, em que a retenção na fonte é feita avaliando cada remuneração em separado e depois em acumulado dá um imposto muito maior a pagar. Isto já aconteceria se não houvesse esta retroatividade e esta descida da retenção na fonte em novembro, só que com esta redução acentuada, este resultado e o efeito desta situação é muito mais agravado.
0: A bastonária da Ordem dos Contabilistas Certificados admite também que, à semelhança do que aconteceu nos últimos dois anos, os reembolsos podem ser menores ou haver mesmo lugar ao pagamento de IRS. A longo prazo e no geral, o economista Pedro Brinca considera que as medidas anunciadas pelo Governo estão bem desenhadas. O também professor da Universidade Nova School of Business and Economics dá o exemplo de medida da redução do IRS até ao sexto escalão como uma medida que pode ajudar na evolução económica do país.
4: As medidas temporárias que foram previstas foram com isso em mente e nesse aspecto parece-me que a maioria delas são bem desenhadas. Resta-me falar aqui duas referências a duas medidas políticas em concreto. Uma, a do IRS. Não é uma medida que me pareça inteligente do ponto de vista da conjuntura, mas parece-me que é uma medida inteligente do ponto de vista estrutural, de longo prazo. Porquê? Porque naturalmente, se nós queremos crescer mais, se nós queremos que o país produza mais riqueza, para também podermos distribuir mais riqueza por quem precisa, naturalmente temos que despenalizar a criação de riqueza. E o alívio de IRS despenaliza precisamente a criação de riqueza e despenaliza mais, sobretudo, nos escalões mais baixos.
0: Nesta entrevista à TSF, o economista analisa ainda o bónus para os pensionistas. Pedro Brinca defende que deviam ser as pensões atualizadas consoante o crescimento da economia e estas pensões deveriam ser atualizadas de uma forma mais permanente.
4: Se as pensões são apenas atualizadas à taxa de inflação e se a população ativa tem aumentos salariais que crescem à taxa de inflação, mas também a somar a isso à taxa de crescimento real da economia, que este ano até está a ser acima de 2%, naturalmente que os pensionistas, todos os anos, em média, se tornam mais pobres relativamente à população ativa. Estes aumentos aos pensionistas acabam por ser justos. A atual lei só atualiza as pensões à taxa real de crescimento da economia quando a taxa de crescimento excede determinadas fasquias. Por isso, é uma regra que é da mais elementar justiça. Devia era ser aplicada não numa conjuntura específica do ponto de vista político, uma medida discricionária, mas devia ser, de facto, uma atualização, uma indexação ao crescimento da economia como um todo, se calhar mais permanente e mais continuada no tempo.
0: O O economista alerta que as contas equilibradas são um ativo a preservar e explica que, para já, na prática, significam mais dinheiro no bolso dos contribuintes.
4: Na prática, significa mais dinheiro no bolso da classe média, significa mais dinheiro no bolso dos pensionistas, significa uma despenalização da criação de riqueza e um incentivo a aumentar salários, porque há uma percentagem menor de um eventual aumento de um trabalhador que vai para as mãos do Estado e fica nas mãos do trabalhador. São medidas que, dessa perspectiva, são medidas positivas. Em particular, se ao tomá-las não for posto em causa o objetivo das contas equilibradas, porque esse, de facto, é um grande ativo que nós temos e que devemos preservar.
0: A análise do economista Pedro Brinca às medidas anunciadas esta noite pelo Primeiro-Ministro, dando conta das decisões que foram tomadas em Conselho de Ministros. O secretário-geral do Partido Socialista ouviu a declaração de Luís Montenegro e José Luís Carneiro, entrevistado no canal de televisão Now, diz que esperava mais.
5: Dr. Luís Montenegro falhou mais uma vez a 2 milhões de trabalhadores. Há 2 milhões de trabalhadores que têm filhos, têm crianças, têm adolescentes, têm jovens e que estão fora destas medidas do IRS. Porquê? Porque já não têm rendimentos sequer para pagarem IRS. O que significa que as medidas que hoje anunciou, devo dizer que tive a expectativa, não apenas porque hoje de manhã também sugeri, propus, recomendei ao Governo, que estava reunido em Conselho de Ministros, que pudesse adotar medidas dessa natureza. E pensei que, ao querer comunicar às 8 horas da noite ao país, que pudesse trazer, de facto, medidas novas. Mas, fundamentalmente, falou para nada dizer, além do que já tinha dito na discussão da moção de censura.
0: Também o deputado único do Bloco de Esquerda considera que Luís Montenegro fez um discurso esta noite completamente vazio de novidades. José Manuel Pureza considera que as medidas anunciadas pelo Primeiro-Ministro para mitigar a crise já foram devoradas pela inflação.
6: As medidas que o Primeiro-Ministro apresentou são, no que diz respeito, por exemplo, aos bónus aos pensionistas ou no que diz respeito à descida de IRS, são manifestamente pequenas migalhas faça aquilo que é absolutamente necessário para que essas pessoas tenham uma vida minimamente digna. O que acontece é que, se já era uma pequena esmola, ela foi totalmente anulada pela subida de juros do banco, decretada pelo Banco Central Europeu, pelas contínuas subidas do preço dos combustíveis, que manifestamente depois vão ter repercussão sobre os custos ou os preços dos bens essenciais, a começar pela conta do supermercado. Portanto, o impacto é praticamente nulo, e isso mostra que, volto a dizer, o Primeiro-Ministro quis dizer aos portugueses, não tem nada para lhes dizer.
0: A reação do deputado do Bloco de Esquerda, José Manuel Pureza, que lamenta que o Governo não tenha seguido o exemplo de Espanha nos apoios aos portugueses. Festa, noite de festa para os adeptos do Torriense em Torres Vedras. O clube conquistou os primeiros pontos na Liga Europa, estreou-se na competição europeia com uma vitória por 2-1. O treinador adjunto do Torriense deu os parabéns à equipa, dizendo que a equipa soube lutar. Mostrou também, desde o início do jogo, muita dedicação.
7: Fizemos um jogo quase perfeito. Os jogadores foram incríveis. Acho que é uma vitória deles, é uma vitória nossa, é uma vitória dos nossos adeptos, é uma vitória de Portugal. Escrevemos um pontinho na história. Estamos muito felizes, muito contentes, mas isto, no nosso sentimento, nós não queremos parar aqui. Nós, como disse, é jogo a jogo. Vamos pensar, vamos aproveitar este momento e vamos pensar já no próximo jogo, que é a segunda liga. As palavras às vezes são poucas, mas quero dar os parabéns aos jogadores. Acho que foram fantásticos naquilo que transportaram do que era a parte estratégica para o campo. Foram inexcedíveis. Isto é uma vitória de todos. Sabemos das nossas capacidades e nós vamos entrar nos campos todos para mostrar a nossa competência, a nossa luta, o nosso trabalho e vamos continuar a tentar ser felizes.
0: Carlos Simões, treinador adjunto do Torriense, em declarações esta noite à Adesão. Próximo jogo do Torriense em Leiria, ou melhor, próximo jogo na Liga Europa, vai receber em Leiria o Sunderland. Esta noite o clube da 2ª Divisão recebeu também os parabéns do Primeiro-Ministro, Luís Montenegro, que escreveu na rede social X. O Primeiro-Ministro saudou a equipa pela vitória que marcou a estreia na Liga Europa, escreveu Luís Montenegro que esta vitória foi uma demonstração da determinação e espírito de equipa, um resultado que orgulha todos os portugueses, escreveu Luís Montenegro. Arrancou hoje, nos jardins do Palácio de Belém, mais uma edição da Festa do Livro, uma iniciativa que começou com Marcelo Rebelo de Sousa e que António José Seguro dá agora continuidade. Ao lado do antecessor, o Presidente da República diz que quer dar um exemplo para o país, o de que quando alguém chega, não tem de deitar fora tudo o que já foi feito. Num discurso na inauguração do evento, esta noite, António José Seguro deixou ainda um recado aos opinadores que acham que têm sempre razão, Rita Carvalho Pereira.
8: Como está? Passou bem?
9: Dois presidentes, um do presente e outro de um passado recente, entram num palácio. Falamos de Belém, ou melhor, dos jardins do Palácio Presidencial, onde se celebra a Festa do Livro.
10: Para isto eu preciso ter bisnetos.
8: Pois,
10: os netos já passaram esta fase.
8: Só, vamos ter que...
10: Sou presidente e ainda não tenho.
8: Portanto, está a ver.
10: Vai ter aqui.
8: É assim.
9: António José Seguro detém-se com um livro de poesia de Eugénio de Andrade.
8: Eu acho que não tenho este. Não tenho a certeza. Tenho vários livros de poesia, só que nem sempre. Mas este eu gostava de ter.
9: Mas é o Século dos Imbecis, de Walter Ugemein, que lhe é aconselhado por Marcelo Rebelo de Sousa.
11: Este é espetacular.
9: Seguro aceita a recomendação, como aceitou a ideia desta Festa do Livro.
12: Quero distinguir o meu antecessor, o Presidente Marcelo Rebelo de Sousa, que a ideia é dele e é justo que se reconheça esta ideia, que é uma bela ideia e que eu desde logo na campanha eleitoral disse que a iria continuar.
9: O chefe de Estado espera assim dar um exemplo a outros órgãos de soberania.
12: Houve uma pessoa próxima que disse, mas como é que é possível? Mas isso era do Presidente Marcelo, não é de ti, porque é que vais continuar a fazer uma coisa que é de outro Presidente? Eu sei que há muito essa cultura, a de quem vem de novo, começa de novo. E tudo o que está feito para trás não presta. Bem pelo contrário, acho que este é um exemplo que deve fazer semente, que deve proliferar no país.
9: E os recados não se ficam por aqui. Seguro ainda deixa mais um em jeito de recomendação literária.
12: É um livro muito simples, A Arte de Não Ter Sempre Razão. É da Reite, da editora. É deste ano, de Martin Derroisier. E é um livro que todos os opinadores deviam ler e assimilar antes de abrir a boca. É aquilo que está aqui escrito.
9: E para aguçar a curiosidade, lê uma passagem.
12: Quando o diálogo político é entravado ao ponto de impedir qualquer troca digna desse nome, está em causa não só a sua saúde, mas a própria sobrevivência das nossas democracias.
9: O presidente fechou o livro e prossegue com a visita à festa. A mensagem está dada.
8: Eu hoje já estou proibido de comprar mais livros a de encomendar.
0: António José Seguro e de Marcelo Rebelo de Sousa, juntos ao final da tarde, na abertura da Festa do Livro, nos jardins do Palácio de Belém.
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1: Sempre gostei muito de Tindersticks e lembro-me particularmente de os ver no Coliseu do Porto no final dos anos 90. Deles escolho Can We Start Again, porque gosto muito do lado positivo desta música e da pergunta que lhe dá título e refrão. Podemos começar outra vez, estás pronto. Gosto muito dessa ideia de podermos começar outra vez sem apagar o que ficou para trás, e há qualquer coisa de muito otimista nessa possibilidade de voltar a começar.

escolho esta música Porque Te Vas, dos Vive La Fete, por causa da minha amiga Cláudia Varjão. A música faz parte da banda sonora de Lobicão, um filme de 2022, rodado pela Cláudia, nos Açores, e de que gosto muito. A Cláudia é uma amiga da minha infância e adolescência, e o filme retrata precisamente esse momento da vida, as aspirações, os desejos e as dores da adolescência, aqui agudizados pela condição de viver numa ilha. O filme acompanha um grupo de jovens, alguns deles queer, para quem os limites da ilha são também os limites à sua liberdade de expressão e à possibilidade de ser e aos horizontes possíveis dos seus sonhos e aspirações. Gosto também de saber que o filme não ficou fechado dentro do próprio filme. A Cláudia trabalhou com jovens e atores não profissionais da ilha e desse processo ficaram relações e iniciativas de apoio à comunidade local. Acho que de uma maneira ou de outra todos vivemos os limites das nossas próprias ilhas.

sempre gostei muito dos Smiths, mas tenho uma memória muito concreta deles em Nova York, em 2007, durante a minha residência artística no Location One, como bolseira da Gulbenkian e da Fundação Luso-Americana para o Desenvolvimento, descobri o Sway, um clube que aos domingos tinha as famosas Smiths Nights. Era uma noite maravilhosa e um bocadinho insólita, uma noite inteira dedicada aos Smiths e ao Morrissey, e lembro-me lá ir e dançar durante horas só ao som deles. Escolho então This Charming Man, mas podia escolher muitas outras músicas.

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1: Durante muito tempo, talvez anos, não sei, andei com uma cassete no carro sem saber de quem era. E havia naquela cassete uma voz muito estranha que me parecia vir de um outro tempo e que me fascinava imenso. Uma das músicas era Strange Fruit. Foi só muito mais tarde que descobri que aquela voz era do Robert Wyatt e conheci também a história terrível desta canção, escrita como denúncia dos linchamentos de pessoas negras nos Estados Unidos e que se tornou muito conhecida, cantada pela Billie Holiday. Gosto desta memória de ter conhecido primeiro a música, sem nome, sem imagem, sem contexto, só daquela voz estranha que durante anos me acompanhou dentro do meu Fiat Uno azul escuro.

Nilsson é uma descoberta musical relativamente recente. Dela escolho a música We're Never Coming Home, porque me devolve uma sensação que conheço há muito tempo, a vontade de que a noite nunca acabe. Gosto muito da forma como ela pinta essa sensação através de pequenas imagens da cidade à noite, o cheiro a cigarros no cabelo, os neons vermelhos refletidos na chuva. Andar pela cidade sem destino e passar de um sítio para o outro e adiar o momento de regressar a casa. Há uma mistura de euforia e melancolia de estarmos a viver intensamente uma coisa e ao mesmo tempo sabermos que ela vai acabar. E gosto de perceber que essa sensação não desapareceu completamente em mim com a idade. Às vezes ainda me apetece que a noite não.

By This River, do Brian Eno, é uma música que associa à separação, à distância, mas também a um percurso feito em conjunto. Gosto muito desta imagem, da imagem de duas pessoas que navegaram juntas o mesmo rio e que agora parecem presas nas suas margens, tentando reconstituir, lembrar como chegaram ali. Hoje vivo junto ao Rio Minho, um rio que também é uma fronteira. E por isso esta música ganhou para mim todo um outro significado e novas imagens.

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1: Em jovem ouvi imensos os Janes, e Sometimes é uma daquelas músicas que ainda hoje me devolve imediatamente essa idade. Vi-os no Coliseu em 93. Curiosamente, Radiohead fez a primeira parte, é outra banda que adoro, mas não me lembro de nada desse concerto. Mas lembro-me sobretudo da energia incrível do Tim Booth em palco, sempre a dançar de forma invertebrada. Muitos anos depois, recentemente voltei a vê-los em Vila de Mouros, desta vez com a minha mãe, e foi muito bonito para as duas relembrar esse concerto e perceber que toda aquela energia continuava lá com ele.

os Smashing Pumpkins foram outra banda muito importante na minha adolescência. Vi-os em 96, na Praça de Touros de Cascais. Tinha 19 anos e fomos num autocarro a partir do Porto para assistir ao concerto. O Porto nessa altura era muito diferente, havia muito menos oferta cultural e muitas das bandas que queríamos ver simplesmente não passavam pela cidade, por isso era preciso ir atrás delas. Lembro-me desses autocarros, das viagens, da excitação e de toda a peregrinação que era necessária para prestarmos culto às nossas referências musicais. 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

0: Os Smashing Pumpkins na playlist de Mafalda Santos, diretora artística da 24ª Bienal Internacional de Arte de Cerveira, que decorre por estes dias, uma playlist com a sonorização de Abel Paiva.
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0: Meia-noite, 58 minutos, menos uma hora nos Açores.
1: O secretário-geral do Partido Socialista lamenta que Luís Montenegro não tenha anunciado nada de novo aos portugueses. O primeiro-ministro confirmou a redução das taxas de IRS e o suplemento extraordinário para os pensionistas. Foram também conhecidas as taxas de IRS. Vamos conhecer as simulações disponibilizadas pelo Ministério das Finanças. O Torriense conquistou os primeiros 3 pontos na Liga Europa, mas Carlos Simões, o treinador adjunto, diz que a equipa não quer ficar por aqui. Esta noite, caças russos entraram em espaço aéreo da Lituânia.
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0: Para esta sexta-feira, conto já com uma subida das temperaturas. Temos uma máxima prevista de 31 graus para Évora, Beja e Castelo Branco, 28 de máxima para Lisboa, 27 para Faro e 26 para o Porto. As notícias à 1 hora na TSF, edição de Gabriela Batista.
1: Dois aviões russos entraram esta noite no espaço aéreo da Lituânia, um incidente que levou a NATO a agir. 2 caças da Força Aérea Italiana levantaram voo para interceptar os caças russos. A operação foi coordenada pelo Centro de Operações da NATO na Alemanha. Um incidente que acontece um dia depois do presidente da Lituânia ter indicado que um drone abatido na terça-feira no espaço aéreo da Lituânia era de fabrico russo e tinha como alvo a Ucrânia. Os russos começam a votar esta sexta-feira em eleições legislativas marcadas pelo conflito na Ucrânia. O Rússia Unida, força partidária que apoia o presidente Vladimir Putin, procura manter a maioria constitucional no Parlamento. Paulo Fernandes Ribeiro.
3: A votação vai escolher os 450 deputados da Duma, a Câmara Baixa do Parlamento Russo. O Kremlin apresenta esta votação como um barómetro da opinião pública sobre a guerra na Ucrânia, que entra agora no 5º ano. Estas são as primeiras legislativas desde o início do conflito, em fevereiro de 2022, com o processo a decorrer também nos territórios ucranianos ocupados e anexados por Moscovo. O presidente russo, Vladimir Putin, fez o apelo à participação nas eleições legislativas, apresentando o voto como uma contribuição para a vitória da Rússia e uma resposta aos que procuram enfraquecer o país. O Rússia Unida parte como favorito neste processo eleitoral e as restantes 4 forças, atualmente representadas na Duma, têm apoiado no essencial a guerra na Ucrânia. O conflito registou recentemente um impacto direto em território russo.